você tem vários obsessores desta e de outras vidas. Pode até ser verdade, mas o mais importante é saber onde essa influenciação espiritual encontra campo de acesso em mim. Porque se eu tenho trabalhado a minha conduta, não será a indução de um espírito que me tirará do caminho reto a seguir, porque eu faço uma avaliação mental, faço uma avaliação moral e tomo as resoluções que devem ser tomadas. Mas se esse processo não é feito, se eu me submeto sempre a esse desequilíbrio, não posso culpar o espírito que se aproxima de mim. O irmãozinho infeliz, como muitos dizem, ah, é o irmãozinho que me perturba. Mas perturba por quê? Por que que ele encontra acesso em sua casa, adentrando-se pela porta da frente ou dos fundos? Porque ela não está bem cuidada. Porque os limites do aceitável em sua vida ainda não foram bem colocados. E isso não será a religião que dará. Não será o centro espírita. Você pode até encontrar ferramentas na religião, no espiritismo. Mas ele não irá dar os passos que a você compete dar para cuidar da sua saúde e se libertar da alienação que passa a fazer parte do seu dia a dia. Por isso, Bezerra de Menezes irá nos dizer, afetando o equilíbrio da energia espiritual, que constitui o ser eterno, a consciência individual imprime nas engrenagens do perispírito os remorsos e turbações, os recalques e conflitos que perturbarão os centros do sistema nervoso cerebral. Olha o processo como age, tanto das interferências endógenas, exógenas, como também espirituais. Vão afetando o equilíbrio da nossa energia espiritual, desarticulando nossos centros de força e criando o clima para que a psicopatologia se manifeste e ganhe campo ou não de acordo com a nossa atitude. Por isso, uma atitude serena de enfrentamento do dia a dia, dos desequilíbrios, das dificuldades, deve ser a nossa lição diária. Sabemos que inúmeros são os desafios existenciais. Sabemos que nessa marcha intensa do dia a dia, muitas vezes somos levados de supetão. Muitas vezes somos levados pela doença coletiva. Basta olhar a mídia, basta olhar os canais de televisão e ver quanta doença ainda é nos vendida como exemplo de saúde. Quantos comportamentos neuróticos são colocados no dia a dia e os jovens vão copiando esses comportamentos, os adultos vão aplaudindo e, sem nos darmos conta, estamos ajudando a construir uma doença coletiva. Quantos recalques, dificuldades, manifestações patológicas que não são cuidadas na sua raiz, que vão aumentando a intensidade por nosso descuido, por nosso desleixo, e vale uma observação ainda maior aos centros espíritas, porque já vi casos de pessoas portadoras de esquizofrenia que foram ao centro espírita e o atendente disse que se tratava de algo puramente espiritual. Não recomendou um psiquiatra. E logo depois, a pessoa teve um surto grave, psiquiátrico e dessa vez quase definitivo. Porque voltou a ter vários outros surtos, porque aquele primeiro surto que poderia ser cuidado, medicado, não foi a tempo. Isso é fanatismo. E nós não podemos ser fanáticos. A medicina, os médicos também são intuídos pelos bons espíritos. Também fazem estudos sérios para verificar o que o nosso organismo precisa e ele sabe medicar e orientar. Por isso, quando surgirem os transtornos ao nosso lado, não hesitemos em levar ao médico, a um psiquiatra, a um psicólogo que faça uma avaliação para verificar se o nosso organismo precisa de determinadas substâncias para retomar o seu equilíbrio
Lógico que isso será um passo inicial para que depois o indivíduo possa conquistar a saúde a pouco e pouco. O ser humano é o somatório de seus pensamentos, atitudes e realizações. O self, na condição de um arquétipo primordial, preside ao processo de desenvolvimento que lhe é imperioso alcançar, mediante as experiências que fazem parte dos estatutos da vida. E quando recorda isso, a benfeitora quer nos dizer que não nos distanciemos dessa força do self. É esse o espírito imortal que deve dirigir os nossos esforços. Somente que quando o ego se fecha em si mesmo, esse eixo entre o ego, que é o centro da consciência, e o self, que é o direcionador dos esforços para que alcancemos a plenitude, quando esse eixo vai sendo deteriorado, perdemos o foco naquilo que é importante. Perdemos o foco naquilo que é essencial para as nossas vidas. E essa é a verdadeira neurose dos nossos dias. Nos afastamos dos valores espirituais. Nos afastamos do direcionamento daquilo que pode nos salvar, entre aspas. Não buscar a salvação de fora, mas a salvação que vem de dentro, construída, elaborada com o nosso dia a dia, com o nosso comportamento saudável. E quando se deteriora essa ponte entre o ego e o self, as patologias se manifestam. Quando deixamos de ouvir o self, a psicopatologia se instala definitivamente. Não para sempre, porque teremos possibilidades enquanto espírito de retomar essa marcha. Mas ela pode ser muito menos dolorosa se estivermos atentos ao direcionamento psíquico e trabalharmos as nossas energias internas. Por isso, conclui Joana de Ângeles, na raiz de todo e qualquer transtorno, encontramos a própria história passada do enfermo, dando prosseguimento ao fenômeno da vida que nunca cessa, agora em experiência por meio de novo corpo. Então, na raiz de cada transtorno, encontra-se o espírito em si mesmo. Os transtornos não são punições divinas. Os portadores de doença mental não são animais que devem ficar isolados, como já via Felipe Pinel. Por isso, ao deparar-se com aqueles enfermos, ele retirou as suas correntes e começou a dar trato humano àqueles que precisavam de muito afeto, de um olhar com muito carinho, para que recuperassem a pouco e pouco as suas engrenagens da saúde. Eles merecem o nosso olhar carinhoso. E nós, porque também somos portadores de dificuldades, de transtornos, embora em menor grau, temos que cuidar cada vez mais dessa nossa essência, para que não seja preciso que uma psicopatologia se instale, chamando a atenção que nos distanciamos de nós mesmos. Então ficam por aqui as reflexões a respeito da saúde mental, que terão continuidade em nossos próximos encontros. Votos de muita paz para todos.

0: Boa noite, pessoal. Muito
1: Boa
0: boa
1: noite.
0: noite, Sibeli,
2: Boa noite.
0: Janete, Valdir,
1: Boa
0: André.
1: noite.
0: Muito boa noite. Sejam bem-vindos. Esta é a live número 64. 64 noites consecutivas realizando o Evangelho no Lar, este encontro virtual do culto do Evangelho no Lar. É uma alegria enorme podermos estarmos juntos, né? Fazendo este ato de fé, este movimento de energias mentais que é o Evangelho, proferindo as palavras crísticas, né? Trazidas pelos quatro evangelistas que estão ali no nosso Evangelho segundo o Espiritismo, né? Mateus, Marcos, Lucas e João, fazendo esta análise. Isso é muito positivo, são energias que vão se fazendo presente na nossa residência, nosso lar, ou no lugar onde estejamos. O Evangelho no Lar faz um bem excepcional, um bem muito grande a todos que praticam, porque é uma interação com a espiritualidade, é um momento de encontro com a espiritualidade que está a serviço do Senhor, a serviço de Deus, né? A serviço do bem. Então vamos hoje, mais uma vez, né, agradecermos imensamente pela bênção da reencarnação. É, tudo que, se nós amamos nossos filhos, se nós amamos as pessoas que estão próximas de nós, só foi possível porque nascemos de novo, pela reencarnação. Se estamos hoje sofrendo, é porque estamos aprendendo. Se estamos hoje num momento de dificuldade, é porque atraímos a necessidade do aprender e do internalizar, mas isso passa. Tudo é passageiro na nossa vida, né? Até a própria vida física, mas logo voltamos novamente. Mas vamos em frente, vamos olhar sempre para o lado bom da nossa existência, extraindo os melhores aspectos, porque Deus, no seu amor infinito, conspira para que todas as suas criaturas, né, encontrem a paz e o crescimento espiritual. Então vamos convidar agora o André Marchioro para fazer a prece de abertura. Bem-vindo, André.
3: Olá a
0: Boa
3: todos.
0: noite, senhor. Boa noite.
4: Boa noite.
3: Então, olá a todos. Que tenhamos uma noite cheia de luz e paz em nossos lares. Que o Mestre possa iluminar os nossos caminhos. E aqui deixo o indicativo, a indicação, de que para nesses momentos de dificuldade possamos nós escutar música espírita, né? Há tantas das músicas espíritas disponíveis hoje no YouTube de tantos dos artistas. E hoje nós gostaríamos de compartilhar a música Luz e Amor, de um artista espírita aqui do nosso Rio Grande do Sul chamado Jonas de Menegui.

0: Então rogamos a Deus, nosso Pai, para que esta luz que renova o nosso pensar esteja iluminando o nosso Evangelho no lar. Que a tua bondade, Senhor, se faça e que possamos sentir a tua presença amiga a orientar o nosso pensamento em gratidão aos Espíritos que nos procederam, trazendo a luz do Espiritismo. Obrigado, Senhor, a todos esses estandartes, os precursores da doutrina espírita, que acompanham o trabalho do Espiritismo. E hoje, Senhor, rendemos graça, podermos acessar, através do Evangelho segundo o Espiritismo, a bênção iluminativa que precisamos para a nossa jornada reencarnatória. Senhor, te agradecemos tua presença e te rogando proteção aos nossos familiares no campo físico e no campo espiritual, demos por aberto este evangelho no lar, certos da tua amorosa proteção. Que assim seja.
1: Tivemos então a prece de abertura proferida pelo André Marchioro, com essa bela música, depois essa prece bem sentida, com muito sentimento, né? É um momento de harmonização, de oração, de interação com a espiritualidade. Então, agora nós gostaríamos de fazer, na sequência das etapas do culto do Evangelho no Lar, teremos então a leitura do capítulo 19. Abramos, convido a senhoras e senhores, abram o capítulo 19, A Fé que Transporta Montanhas, item 11. E o tema é a fé, mãe da esperança e da caridade. Convidamos então a nossa companheira Janeta Rosa para que profira a leitura do Evangelho. Bem-vinda.
2: Boa noite, amigos. Obrigada mais uma vez por nos receber em seus lares e o carinho. E que vamos, que o nosso Evangelho possa esclarecer e consolar todos nós nessa noite. A fé, mãe da esperança e da caridade. A fé, para ser proveitosa, deve ser ativa. Deve ser ativa, não deve entorpecer-se. Mãe de todas as virtudes que conduz a Deus, deve velar atentamente pelo desenvolvimento das filhas que dela nascem. A esperança e a caridade são consequências da fé. Essas três virtudes são uma trindade inseparável. Não é a fé que dá a esperança de ver cumprir-se as promessas do Senhor? Mas, se não tendes fé, o que esperareis? Não é a fé que dá o amor? Mas, se não tendes fé, que reconhecimento tereis? E, por consequências, que amor? A fé, inspiração de Deus, desperta todos os nobres instintivos que conduzem o homem ao bem. É a base da regeneração. É preciso, pois, que essa fé seja forte e duradoura. Se a menor dúvida é suficiente para abalá-la, em que se transformará o edifício que construíres sobre ela? Portanto, erguei esse edifício sobre fundações inabaláveis, que vossa fé seja mais forte que os sofismas e as zombarias dos incrédulos, pois a fé que não enfrenta o ridículo dos homens não é a fé verdadeira. A fé sincera é arrebatadora, é contagiosa, comunica-se àqueles que não a têm, não tinham, ou mesmo que não queriam tê-la, encontra palavras persuasivas que falam à alma. Enquanto a fé aparente não tem senão palavras sonoras que produzem frio e indiferença, pregai pelo exemplo de vossa fé para transmiti-la aos homens. Pregai pelo exemplo de vossas obras para fazer-lhes verem o mérito da fé. Pregai através de vossa esperança inabalável para que vejam a confiança que fortifica e faz que se enfrentem todas as vicissitudes da vida. Tende fé, portanto, mas em tudo o que ela tem de belo e bom, em sua pureza, em sua racionalidade. Não admitais a fé sem controle, filha cega da figueira. Amai a Deus para saber por que o amais. Crede em suas promessas, mas sabei por que credes nele. Segui nossos conselhos, mas tende em conta o objetivo que vos mostramos e os meios que vos proporcionamos para atingi-lo. Crede e esperai, sem nunca enfraquecer-se. Os milagres são a obra da fé. José, Espírito Protetor, que assim seja.
1: Tivemos, então, a leitura do Evangelho segundo o Espiritismo, capítulo 19, a fé que transporta montanhas, o item 11, a fé mãe da caridade, da esperança e da caridade. Esse é o tema do nosso Evangelho e nós logo já chamamos o primeiro comentarista. Vamos chamar primeiro o Valdir, Valdir da Rosa. Bem-vindo, meu irmão.
3: Boa noite, meus irmãos. Uma alegria em nossos corações e mais uma noite estarmos juntos, né, nessa reflexão em torno dessa joia preciosa que nos foi legada, que é o nosso Evangelho segundo o Espiritismo. Nessa passagem dessa noite do Evangelho, o Espírito Protetor José, ele inicia de forma muito interessante nos dizendo que todas as virtudes, elas nascem da fé. E que essa fé, ela deve ser ativa. Ela não pode ser contemplativa e também adormecida. Sem fé, meus irmãos, não existe a esperança e tampouco a caridade. E ele indaga. Não é a fé que nos sustenta a esperança de vermos cumpridas as promessas do Senhor? Porque se não tivermos fé, o que esperaremos? Não é a fé que irá nos dar o amor? A fé, meus irmãos, na realização de algo, aciona dentro de nós a vontade de querer, que por sua vez direciona todas as nossas energias em favor dessa realização. É assim que a esperança e a certeza de conseguirmos ambas produtos da fé levam o ser humano e a humanidade inteira a progredir. A fé em Deus, meus irmãos, no futuro eterno, na perfeição, né, das criaturas no futuro, desperta dentro de nós o desenvolvimento de todos os sentimentos nobres que existem dentro de nós em forma latente, né? Que existe dentro de nós como se fosse uma sementeira, uma sementinha aguardando o momento, né, de eclodir. Por isso, o nosso irmão José, ele escreve que a fé é a base, olhem só, é a base da regeneração, ou seja, da nossa recuperação espiritual. Recuperação de um viver, né? De um viver que muitas vezes nós estamos em erros, do nosso viver muitas vezes cheio de enganos, na maldade, né? Que, sabendo, meus irmãos, que tudo isso é fruto da nossa imperfeição momentânea, né? E fruto cujas raízes estão nas grandes chagas da humanidade que se chama egoísmo e orgulho. Nós, como espíritos, que constituímos a humanidade da Terra, somos todos espíritos em provas ou expiações. Portanto, estamos todos em regeneração. Pela nossa dificuldade de entender a lei do amor, né? De soletrar o ABCD do amor, de vivê-la, né? Sem a fé em Deus, nas suas leis, não conseguiremos desenvolver de forma consciente todo o nosso potencial espiritual, que se constitui, meus irmãos, de virtudes morais e intelectuais. Sem a fé que mantém em atividade a vontade de querer transformar-se, né, numa criatura melhor, em um aperfeiçoamento contínuo e perseverante, independente, meus irmãos, dos ambientes, das situações, dos acontecimentos e das pessoas com as quais nós convivemos, buscando tudo e a todos compreender, isentando-nos muitas vezes de emoções, sentimentos negativos que destroem, esse esforço, ele não se manterá. Sem a fé, tudo isso é em vão. E os homens, né, continuarão sendo lobo do próprio homem, devorando-se uns aos outros até que a maioria, tocada, regenerada e mais fortalecida pela fé e pelo amor, se imponha nas ações, no bem de todos e para todos. De todos, né? E para todos. Para isso, meus irmãos, os homens de fé precisam exemplificar um viver de amor, mantendo a esperança na perfectibilidade dos homens. A fé sincera, ela é dominadora. A fé sincera, ela contagia, né, as pessoas. Ela se comunica aos que não a possuem, como diz o Evangelho, né? E nem mesmo muitos desejariam possuí-la. Ela encontra palavras persuasivas que penetram na alma, enquanto que a fé aparente só tem palavras sonoras, palavras bonitas, né? Mas que produzem o frio e a indiferença. Pregai, olha só que passagem bonita do Evangelho do nosso irmão José. Pregai, meus irmãos, pelo exemplo das vossas obras, para que vejam o mérito da fé. Pregai pela vossa fé inabalável, né? Passando para os outros esperança, para que vejam a confiança que fortifica e estimula a enfrentar os sofrimentos da vida. Quem já desenvolveu essa fé, ou que está procurando construí-la, desenvolvendo, nós, como espíritas, temos a grande responsabilidade de demonstrá-la no nosso viver cotidiano. Mesmo, meus irmãos, que de quando em quando haja uma queda, haja um comportamento inadequado. O progresso, meus irmãos, é feito de sucessos e também de fracassos. Mas onde a fé se mantém, apesar das dificuldades, apesar, meus irmãos, das nossas limitações, ela continua se desenvolvendo e servindo sempre de exemplo aos demais. E o nosso querido irmão José termina conclamando a verdadeira fé, aquela que vem da aceitação das coisas pela razão, pela compreensão de que se crê, né? E aí está o lema da nossa doutrina maravilhosa, né? Que a fé verdadeira é aquela que pode enfrentar a razão face a face em todas as épocas da humanidade. Isso nós encontramos no capítulo 19, item 7 do Evangelho. E diz o irmão José, para nós encerrarmos: amai, mas sabei por que amais. Crede nas suas promessas, mas sabei por que o fazeis. Segui os nossos conselhos, mas consciente dos fins que vos propomos e dos meios que vos indicamos para atingi-los. Crede, esperai, sem fraquejar. Todos os milagres são produzidos pela fé. Como vemos, meus irmãos, essa fé é a fé que vem das reflexões como essa que nós estamos fazendo na noite de hoje, que vem do estudo, né? Gerando atitudes, gerando comportamentos de confiança, de amor a Deus e ao próximo como a si mesmo. Muito obrigado, meus irmãos.
1: Tivemos aí um comentário belíssimo a Fê, em cima da construção da fé, né? Muito importante esses momentos em que a vida está nos convidando a dar o testemunho da nossa fé. Sem dúvida nenhuma. Antes de nós passarmos a palavra ao Lúcio e para o próximo comentário, nós já vamos anunciando que neste domingo, próximo domingo, dia 24 de maio, teremos a presença em nossa live do escritor, orador André Luiz Ruiz. André Luiz Ruiz estará conosco neste domingo, dia 24 de maio, às 21 horas. Ele estará presente na live, abordará o tema Bem-aventurados os aflitos, lá do capítulo 5. É uma oportunidade para conhecermos melhor o trabalho extraordinário do André Luiz Ruiz, que é um excelente escritor, faz um trabalho belíssimo, né, na TV Alvorada, na TV Mundo Maior, entre outras atividades que ele desempenha. Então, nós teremos essa oportunidade agora, no dia 24 de maio, próximo domingo, às 21 horas, encontro especial da live da União Municipal Espírita de São Borja. Depois, André, se você conseguir botar o banner digital que eu mandei enviar para você, para os espectadores darem uma olhada, se for possível, tá, meu irmão? Muito claro. Estamos muito felizes com a presença do André Luiz Ruiz para este domingo, será um encontro muito, muito especial. Vamos convidar, então, o nosso companheirinho Lúcio Munhoz. Bem-vindo, meu irmão. Traga seu pensamento, sua análise. O tema é muito legal, a fé, mãe da esperança e da caridade.
4: Boa noite, queridos amigos. Um abraço fraterno a todos, aonde nós conseguimos chegar através dessa live. Que Jesus esteja nos amparando, nos acolhendo. Um abraço aos irmãos lá de Viamão, de outras localidades do nosso país. O que seríamos nós sem a fé, né? O que seria, se a gente parar para analisar e pensar bem profundamente, como seria a vida da gente sem a fé? Mas nos primeiros passos de Jesus, né, nas suas bem-aventuranças, ele revela três virtudes do nosso caráter interior extremamente importante, que são alicerces para a busca da nossa fé. Primeiro é a humildade, virtude que nos dimensiona o nosso real tamanho, o que nós somos. Segundo, a resignação, virtude que nos faz acessar, nos aceitar sabiamente as coisas que a vida nos apresenta. E terceiro, a mansuetude, virtude que nos afasta da revolta. Então, nós poderemos pegar essas três virtudes e é em cima das três virtudes que nós, avançando para o além de nós mesmos, Jesus nos apresenta a virtude que nos conecta com a espiritualidade superior. E nos conecta com Deus, que é a virtude da fé. Então, baseado nessas três virtudes, nós conseguimos conectar-se com a virtude da fé. A grande verdade, meus queridos irmãos, amados amigos, é que nós, seres humanos, ainda não temos condições de dar conta de todos os tormentos pessoais contando apenas conosco. Tudo que a vida nos apresenta, tudo que bate à nossa porta, tudo que nós chega, tudo que a gente reflete, tudo que a gente se aprofunda, tudo que a gente viaja intimamente para dentro da gente, ainda nós não temos condições. Necessitamos de uma força além. E essa força além é a fé. A fé é a virtude espiritual da confiança. Nasce das nossas fragilidades diante de boa parte das circunstâncias da vida, principalmente daquelas que nos tiram a paz e a alegria. Então, é nesses momentos, quando nos surgem as situações que nos tiram a paz e a alegria, é que nós precisamos da virtude da fé para enfrentar o derradeiro, a continuidade do dia a dia e da vida. E eu me pego num exemplo, no livro Nosso Lar. André Luiz nos dá um grande ensinamento a partir da sua própria existência e da sua experiência. Escreve a sua vivência num umbral, região espiritual de sofrimento, tendo permanecido por lá, por conta de sua última encarnação, não ter sido convenientemente vivida conforme um juízo moral que fez da sua consciência. Enquanto mergulhado no sofrimento daquela região espiritual de dores e pelo martírio da própria condenação consciencial, ele indagava, a quem recorrer? Por maior que fosse a cultura intelectual trazida do mundo, não poderia alterar agora a realidade da vida em que ele estava inserido. Meus conhecimentos ante o infinito semelhavam-se a pequenas bolhas de sabão levadas ao vento impetuoso que transforma as paisagens. Embora tivesse sido um médico renomado no mundo físico, de inteligência ímpar, respeitado e reconhecido pela sociedade, não teve as credenciais necessárias para adentrar na vida após a morte com a serenidade e a paz de espírito. Muito próximo da fama no plano material, mas distante dos valores espirituais. Demorou algum tempo para abrir o seu coração ao contato com Deus e seus enviados, quando então, diante do sofrimento extremo, da fome e sede de espírito, ferramentas últimas de que a misericórdia divina lança a mão para acordar mentes adormecidas, considerou, tornava-se imprescindível confessar a falência do amor próprio a que me consagrar orgulhoso. E quando as energias me faltaram de todo, quando me senti absolutamente colado ao lodo da terra, sem forças para reerguer-me, pedi ao supremo amor da natureza me estendesse mãos paternais. Então, amargurosa emergência. Quanto tempo durou a rogativa? Quantas horas consagrei a súplica de mãos postas, imitando a criança aflita? Apenas sei que a chuva das lágrimas me lavou o rosto, que todos os meus sentimentos se concentraram na prece dolorosa. Foi nesse instante que as neblinas espessas se dissiparam e alguém surgiu, emissário dos céus. Um velhinho simpático me sorriu paternalmente, inclinou-se, fixou nos meus os grandes olhos lúcidos e falou: "Coragem, meu filho, o Senhor não te desampara." Amargurado, pranto banhava minha alma toda. Emocionado, quis traduzir meu júbilo, comentar a consolação que me chegara, mas, reunindo todas as forças que me restavam, pude apenas inquirir: "Vejam só, queridos irmãos, quem sois, generoso emissário de Deus?" O inesperado benfeitor sorriu bondoso e respondeu: "Chama-me Clarêncio, sou apenas teu irmão. O que se passou com André Luiz no plano espiritual acontece diariamente em nossas vidas no plano físico. Quando nos lembramos de Deus em momentos difíceis, abre-se uma cortina espiritual em nosso campo vibratório e conseguem ter acesso a nós, os benfeitores da espiritualidade superior. André Luiz teve a possibilidade de enxergar Clarêncio porque se encontrava desencarnado sem os limites da matéria. Em nossa condição de seres encarnados, normalmente não temos a possibilidade de ver os espíritos superiores, mas podemos senti-los, principalmente na sequência dos acontecimentos, no alívio de nossas dores. A oração não muda os fatos, mas nos muda diante dos fatos. Obviamente, a oração não precisa ser feita apenas nos momentos difíceis. O ideal é que a tenhamos como rotina em nossas vidas, assim como o alimento físico que necessitamos

0: Mais uma belíssima abordagem, né, trazida pelo Lúcio, muito profundo, muito tocante, né, lá nas obras de André Luiz, né, fazendo com que reflitamos, né, uma grande reflexão. Sem dúvida, os meninos estão profundos hoje, hein? Estão tocando profundo no coração de todo mundo aí. Antes de nós passarmos à continuidade dos comentários do Evangelho, nós gostaríamos de dizer que esta live do Evangelho no Lar também é uma parceria com a União Municipal Espírita da cidade de Viamão. Então, estamos fazendo em parceria esses encontros agora com a União Municipal Espírita de Viamão. Então, na segunda-feira, na quarta-feira e na sexta-feira, a responsabilidade de conduzir a live é da União Municipal Espírita de Viamão. Nas terças, quintas e domingo, quem conduz as lives é a União Municipal Espírita de São Borja. Então, nós dividimos a tarefa, né, devido às nossas atividades além das lives, né? Então, temos esse grande parceiro, esses parceiros, amigos lá de Viamão, que abraçaram essa tarefa com a gente. Nosso muito obrigado a todos os companheirinhos lá da UME de Viamão, que estão fazendo esse trabalho em conjunto. Também nós gostaríamos de agradecer os nossos parceiros. Muito importante essas parcerias que estamos formando nas transmissões também, né? Além da UME, além do Facebook, da página do Facebook da União Municipal Espírita de Viamão, que está retransmitindo a live, também retransmite a nossa live a TV 7. A TV 7 são os nossos colegas, companheiros lá da Paraíba. Pessoal lá da Paraíba, um forte abraço. Essa parceria maravilhosa com a TV7 estão transmitindo as lives todos os dias, promovidas por estes canais. Também nós gostaríamos de agradecer, logicamente, a Rede Doutrina Rio, né, lá do Rio de Janeiro, que também estão transmitindo a live O Evangelho no Lar. Né, a Andréia, a turma toda lá, muito obrigado pela parceria, né? Além, logicamente, dos canais normais que estamos transmitindo, como a Rádio Web Amigo Espiritual, que é uma que transmite muito forte, a TV Mundo Maior de São Borja, né? O Facebook do Ferreira de Moraes, enfim, são vários canais que estão transmitindo a live. Então, nós agradecemos muito essas parcerias para que o Evangelho chegue a muitos e muitos corações, são várias. E irmãos e amigos se unindo e retransmitindo e fazendo com que o Evangelho chegue para todos que for possível. Agora nós gostaríamos de convidar o André Marchioro para o seu comentário.
1: Obrigado, Pedro. Nosso abraço a todos que estão acompanhando esse trabalho. E uma rogativa ao plano espiritual, para que estejamos sendo intuídos, para que o nosso anjo protetor também possa acompanhar esse trabalho em todos os lares, trazendo a paz e a esperança. E se trata de fé, né? Se trata de uma fé sincera. Mas qual seria essa fé sincera? Será que fé é o mesmo que ter uma crença? Nós sabemos que não. Porque muitas das nossas crenças, até inclusive, elas podem ser crenças negativas. Nós podemos alimentar pensamentos que conduzem à nossa derrocada, à nossa caída. Então, apenas crer em algo, apenas ter uma crença, não é suficiente. A fé precisa, como sugere o Evangelho, ser uma fé sincera, uma fé empolgante. E nós sabemos que as nossas palavras, elas são revestidas do que nós somos. Então a fé, ela é aquilo que reveste de beleza, de luz, as nossas palavras. E não precisa ser palavras rebuscadas, palavras difíceis. Se nós buscarmos na simplicidade que o Evangelho nos propõe, o acesso às coisas mais essenciais da vida, nós vamos compreender que também a fé é um ato simples. Ao nos dirigirmos ao Criador, nós nos colocamos com o coração aberto, sem que haja uma riqueza.

0: muito grande de vocabulário, mas que haja uma riqueza muito grande de sentimento. Então, quando nós falamos, não é a quantidade que a gente fala para podermos estar conectados com o Criador. E aí está o verdadeiro sentido da fé verdadeira, da fé sincera. Não apenas ter uma crença, mas de nós conseguirmos nos conectar com Deus. E essa conexão é algo simples, não é algo tão complexo. E eu poderia acrescentar que talvez quanto mais complexo nós nos tornamos, mais difíceis e mais vazios, talvez, mais vazio seja essa conexão que nós tanto almejamos, que é conseguirmos nos aproximar do Criador. Então, nas coisas simples, né, a gente consegue encontrar esse caminho. E quando nós encontramos uma pessoa revestida da fé verdadeira e sincera, nós a sentimos muito mais do que as palavras do que ela tem a nos dizer. Então, essas trocas que a fé verdadeira propicia, ela nos coloca num patamar de aprendizes em relação à vida. E a todos que nós nos dirigimos, e àqueles também que vêm ao nosso encontro, é sempre dada a possibilidade desse intercâmbio, dessa troca, né, que nós realizamos com muita naturalidade, muitas vezes só apenas por estarmos em um ambiente. E isso é o grande achado que nós compreendemos quando nos dirigimos à fé verdadeira, né? Àquela que é muito mais sentida do que pensada, mas sim aquela que é expressada, aquela que é vivida.
1: Tivemos o comentário do André Marchioro, né? Com o tema que hoje foi trazido para o Evangelho, capítulo 19, A Fé Transporta Montanhas, do item 11, A Fé Mãe da Esperança e da Caridade. Nós gostaríamos, então, de continuar divulgando, né, que neste domingo nós estaremos com a presença do escritor, orador, né, André Luiz Ruiz, e trará o tema Bem-aventurados os aflitos. Ele focará o tema A justiça das aflições, as causas atuais das aflições, as causas anteriores das aflições. Ele focará nos três itens iniciais ali do capítulo 5 do Evangelho. Então, você é nosso convidado, multiplique, né? Comente com os amigos. Vamos assistir juntos essa live neste domingo, dia 24, às 21 horas. Nós gostaríamos agora de convidar a Cibele Calazans para trazer o seu comentário. Cibele, bem-vinda.
2: Boa noite, Pedro. Boa noite a todos. Nós vamos trazer algumas pequenas histórias rápidas de pessoas que tinham, né, e ainda têm muita fé. E os Espíritos contam a história de uma menina, que pergunta ao pai o que que é ter fé. Durante dias, ele pensou em como explicar a essa menina sem que ela esquecesse do sentido real do que era fé. Eles moravam em uma casa que tinha um porão muito escuro. Então, ele chama a menina, tendo descido ao porão, pede que ela se aproxime. E ela escutava o pai, mas não enxergava, porque ele tinha desligado a luz e estava escuro. Quando ela se aproxima da porta, ele diz: "Se aproxime, eu estou aqui embaixo. Você está me vendo? Não, está muito escuro. Mas mesmo sem me ver, se atire, minha filha. Eu estou aqui, vou te amparar." E ela, sem pensar, porque acreditava e confiava no pai, se atira. E ele, naturalmente, a segura nos braços. Acendeu a luz e diz: "Isso é ter fé, minha filha. Às vezes, se lançar no escuro é saber que Deus vai estar ali para nos amparar." E também serve para nós, não é, meus irmãos? Às vezes a gente, no momento de maior aflição, se lembra de resgatar aquela fé e faz uma oração fervorosa. Mas às vezes no dia a dia, na maior parte, naquele momento onde a gente tem que estabelecer uma fé que possuímos internamente também, a gente por vezes se cala, no silêncio, não cumpre o silêncio, não escuta o outro sem o preconceito. Então são pequenas coisas que a gente sempre deve lembrar no nosso dia a dia, que a nossa fé também é. Ela é construída com a vivência com os demais. Ela é interna, mas faz parte do todo ao mesmo tempo. Joana d'Arc, ao ser levada para a fogueira, tinha uma convicção absoluta que não era mentirosa e manteria sua fé até o fim. Interpelada pela Inquisição de forma terrível, ela, ainda menina, analfabeta, falava de forma que os sábios da época se extasiavam. Em um dos seus julgamentos, perguntaram a ela: e esses espíritos, essas almas que tu vê, estão nus? E ela responde com outra pergunta: então crês que Deus não tem como vesti-los? Mostrando a eles, então, o absurdo da pergunta. Quando ela foi atada num poste do martírio e o fogo começou a bater nos seus pés, os amigos, antes de desligá-la do corpo, fizeram que ela olhasse do alto para baixo e, sem que ninguém visse, percebeu que caíam pétalas brancas que se transformavam em água, e ela viu que não sentiria o fogo a consumi-la, e a sua alma então foi desligada antes de ser devorada pelo fogo, porque o seu merecimento também estava naquela hora da morte. Não havia medo em Joana d'Arc, que é uma fé estabelecida dentro de si. Francisco de Assis, envolvido em pesadelos após voltar da guerra, deixa em plena praça pública todas as suas vestes e sai, se desligando totalmente da herança dos seus pais, e segue os ensinamentos de Jesus no seu caminho, dentro da mais profunda humildade, isso no século, em pleno século XIII. A sua fé era imensa, mesmo que apaixonado por Clara, mas ela, ao perceber que a fé dele era muito maior que a vontade de unir-se a ela, decide seguir a vida religiosa. Ele funda com um grupo de amigos, os franciscanos, e ela segue como irmã. Mas dizem os espíritos que quando eles iam viajar e dormiam em florestas, e nessas florestas existiam lagos, Francisco de Assis se aproximava, ficava por horas contemplando a claridade da lua sobre a luz do lago. E os amigos perguntavam: mas Francisco, por que estás? O que vês no lago? É a lua? E ele respondia: não, vejo o rosto da doce Clara. E embora com toda a sua fé e esperança, ele nunca deixou de amá-la, mas sabia que não era para a terra a união dos dois. Se a tua fé ainda não viu a presença da esperança e da caridade, ainda não sabes o verdadeiro significado dessa palavra. E seja qual for a fé que tenhamos, ela com certeza, durante a nossa experiência encarnatória, será testada. Certamente, quando Jesus disse: tua fé te salvou, nos ensinava que a nossa coragem vem da fé que sustenta a esperança e a caridade através do trabalho no bem. Chico dizia: quem dera se a fé toda a farmácia pudesse vender, mas a verdade é que ele sabia que poucos a tinham. E tão dolorosa é a vida de quem não a tem, porque não conhece, não reconhece no dia a dia a esperança que vivifica também as oportunidades do porvir. Já dizia a música maravilhosa de Gonzaguinha: fé na vida, fé no homem, fé no que virá. Nós podemos tudo, nós podemos mais. Vamos lá, fazer o que será. Agir é preciso para que saibamos o verdadeiro significado da fé. Em 2015, Maíse Braga foi convidada a palestrar sobre Chico Xavier no aniversário do Ministério da Agricultura em Brasília. Ela não sabia por que chamaram para falar sobre Chico, mas chegando lá, ostentava várias fotos de Francisco Cândido Xavier durante o auditório para que ela palestrava, de mais de 100, 200 pessoas. E então ela descobre, as pessoas antes dela palestrar, comentaram as inúmeras celebridades que trabalharam, e pessoas importantes e influentes, que trabalharam no Ministério da Agricultura, inclusive Chico Xavier. Mas somente ele, em toda a sua história de trabalho, nunca tinha faltado nenhum dia. Com todos os compromissos que nós sabemos, tinha Chico com a responsabilidade de psicografar a noite inteira, levantar no outro dia cedo da manhã e estar lá para trabalhar durante 8 horas, todos os dias até se aposentar. Quem de nós temos essa fé fortalecida, não é? Nos questionemos, quem sabe tem. Eu posso dizer sinceramente que não. Teve a fé de levantar-se, então, todos os dias. Isso ele falava, que toda vez que ele levantava, ele em oração dizia: só mais este dia, Senhor. E eu vi hoje na live, alguém comentou, né? Gratidão por mais este dia. Sim, Chico Xavier se levantava todos os dias e dizia: só mais este dia, Senhor. Esperança e fé e caridade é o sobrenome, então, de Chico Xavier. Quando ele passou pelas maiores dificuldades na sua vida, ele dizia: eu estou aqui, Senhor, eu sou o Chico, mais uma vez para fazer a tua vontade. Ele tinha com certeza a coragem da fé de dizer: que seja feita a tua vontade e não a minha. Irmã Dulce, no Brasil, em um momento de sua vida, queria tirar os tuberculosos da rua e colocá-los no convento. Então ela fala com a madre do convento para poder trazê-los para dentro. E ela dizia: ah, filha, não tem espaço. Mas madre, tem o galinheiro, a gente pode utilizá-lo, aquele espaço. Minha filha, aquilo lá é alugado por um granjeiro, isso vai dar problema. Deixe comigo, madre, eu vou resolver. E então ela organiza o local, limpa, recebe os leprosos na rua, dando a eles um local para se alimentar e dormir com o teto. O granjeiro, mais tarde, uma semana depois, que chega, pergunta: irmã, onde estão as minhas 100 galinhas? E ela, com sua serenidade, fé, esperança, responde: cumpriram o seu destino. Simples assim. Ela usou as 100 galinhas para alimentar os tuberculosos da rua. E assim segue a sua trajetória de luz, cuidando dos mais necessitados. Idosa, com mais de 90 anos, os médicos diziam para ela que ela não podia mais fazer tanta atividade, né? E encontrava uma irmã, por vezes, de madrugada, 2 horas da manhã, limpando a escada de onde ela estava. E o médico: irmã, a senhora não pode mais fazer isso, mas como teima? Como a senhora não se cuida? E ela dizia: ah, meu filho, eu preciso trabalhar. A fé se alimenta do trabalho. Teve a coragem da fé. Hoje eu recebi uma mensagem que eu vou ler daqui a pouquinho, muito linda, de um amigo muito querido, que a cada encontro que eu tenho com ele, ele me ensina a coragem de ter fé, de ter esperança todos os dias. Há muitos anos, luta contra a depressão, luta contra os seus próprios problemas internos, os seus defeitos íntimos, mas nunca, em todas as vezes que nos encontremos, ele faz uma oração se levantar e agradece por aquele dia, pelo alimento que envolve o seu corpo físico e, consequentemente, alimentando a sua alma. E assim, a esperança habita nele por dias melhores. E ele não sabe, a alma linda que é, não consegue enxergar. Mas todos aqueles que se aproximam dele se envolvem num amor que ele exala toda vez que a gente se aproxima. Mas são as dificuldades de cada um, não é? E a mensagem que ele me mandou hoje diz assim: aprenda hoje um fato importante, seja qual for a situação que estiver enfrentando. Não fique tenso, relaxe os nervos. Mantenha-se calmo, assuma uma atitude amiga, tenha fé e dê de si o melhor. Apodere-se assim da paz de Cristo. Ele disse: deixo-vos a paz e vos dou a minha paz. Não se turbe o vosso coração, nem vos atemorize. Que todos tenhamos fé, se não tenhamos, que busquemos. E para encerrar, que o Pedro vai puxar minha orelha, a Canção da Fé, de Maria Dolores, psicografia de Chico Xavier. Se a tua fé não vê ou ainda não viu a presença da lágrima ou do espinho para vencer os lances do caminho, os perigos da marcha e as surpresas da treva. Se a tua fé não ouve ou ainda não ouviu entre as flores que leva desde o berço da crença até agora o insulto em que a maldade se vigora, a fim de que lhe dês outra vez e outra vez o apoio da paciência e a lição da bondade. Se a tua fé não encontrou ainda algo que a desagrade, a tarefa bem-vinda que te impele a servir ao amor e à verdade. Se a tua fé não teve ainda, ou não tem, ofensas a perdoar e injúrias a esquecer, no sublime dever de amparar, socorrer ou levantar alguém. Se ainda a tua fé não conhece angústia ou desabrigo, se ela não sofre ou ainda não sofreu golpes do orgulho vão, escárnio, desafio, tentação, para que aprendas, coração amigo, resistência e humildade. A tua fé, portanto, não passa, por enquanto, de um sonho que não veio à realidade. Porque a fé verdadeira, que redime e renova a humanidade e vale em tudo para a vida inteira, a fé que tanto ama e anda de rastros, quando vibra e se eleva para os astros, fé valente e profunda, que inspira, exemplifica, ergue e fecunda, será sempre obtida na batalha, na terra ou mais além, no coração que luta ou se entressalha para a glória do bem. Maria Dolores, do livro Coração e Vida, médium Francisco Cândido Xavier.
1: Tivemos o comentário aí da Cibele Calazans. Hoje o pessoal está profundo. Estão falando aí, mexendo com o sentimento. Aí tem gente com os lencinhos. Realmente muito bonito, muito belo. Todas essas reflexões em cima desse tema, né? A fé, mãe da esperança e da caridade. Mas antes de nós passarmos a palavra ao Lúcio, que é o próximo comentarista, nós gostaríamos de registrar, né, uma atividade que a União Municipal Espírita de São Borja está realizando, que é uma chamada ação emergencial. Esta ação emergencial tem como objetivo fazer a arrecadação de alimentos, agasalhos e material de higiene. Então, a UME, a União Municipal Espírita de São Borja, está juntamente com todas as casas espíritas da cidade de São Borja, né, fazendo uma arrecadação. Os alimentos que nós estamos focando são dois tipos, feijão e o azeite. Então, você que quer fazer uma doação de azeite ou de feijão, deixe ali, por favor, na Associação Espírita José Ferreira de Moraes, Engenheiro Malandro Fagundes, esquina com a General Marques, 2373. O local de doação é entre as 15 horas e as 20 horas. Então, das 15 horas até as 20 horas, você pode deixar pela parte da tarde, logicamente, esses alimentos são alimentos que nós estaremos nos reorganizando, nos redistribuindo para as outras casas espíritas, que servirão alimentos, né, nos dias específicos. Cada casa espírita fará um tipo de refeição para levar para casa. Então, alimentos, o feijão e o azeite. Agasalhos. Agasalhos seria roupas, calçados, cobertores, também estamos arrecadando ali para ser entregue na Associação Espírita José Ferreira de Moraes. Promoção da UMA. Material de higiene seria o sabão e a água sanitária. Então, também são dois focos. Então, são três linhas de arrecadações que nós estamos buscando. O alimento seria o feijão, o azeite, o agasalho, roupas, calçados e cobertores, e o material de higiene, o sabão e a água sanitária. Então, nós estaremos sendo um ponto de arrecadação organizado pela UME e nós faremos uma redistribuição para os demais casas espíritas que irão ofertar para as famílias mais carentes, né? Todas as casas espíritas têm algum tipo de atividade social. Nós, então, ofereceremos, além desses agasalhos, além desse material de higiene, ofereceremos também um alimento, um feijão, né, e um acompanhamento para levar para a sua casa, aqueles que são carentes e cadastrados. Nós cadastraremos, a maioria das casas que tem o cadastro, né, daquelas famílias mais carentes, e nós, então, comunicaremos eles e eles poderão retirar os alimentos e as arrecadações de agasalhos e também de material de higiene. Então, fica aqui o convite, né, para aqueles que queiram participar dessa ação social chamada de Ação Emergencial da União Municipal Espírita de São Borja. Vamos agora convidar para fazer o seu comentário o Lúcio Munhoz, trazendo mais uma reflexão.
3: Pois é, eu me baseio nesse texto do livro, do capítulo Fé, Esperança e Caridade, do livro Em Torno do Mestre, de Vinícius, que nos fala a fé e a esperança. A fé e a esperança são amigas inseparáveis. Poderíamos dizer que a esperança está para a fé como o sol está para a lua. A lua não tem luz própria, reflete aquela que recebe o sol. Daí porque a lua difunde raios pálidos e isentos de calor, enquanto o sol espalha raios intensos e fúlgidos, que além de iluminar, aquecem e vivificam. O sol é a própria luz, a lua não é. Reflete a luz recebida. Assim, a fé é como o sol. Tem e se reflete no coração de outrem, gerando nesse a esperança. Jesus tinha fé. Seus discípulos tinham a esperança gerada pela fé exemplificada de seu mestre. Assim também, os corações que se aproximam de Jesus e estabelecem com ele certa comunhão, iluminam-se com a luz patente do seu espírito. A lua clareia os caminhos em noites escuras, tal qual a esperança nos sustenta nas horas de trevas. O sol ilumina e fecunda a estrada da vida, como a fé fortalece as fibras íntimas da alma, robustecendo-a na caminhada para Deus. O sol é energia, movimenta, vivifica, ativa e produz. A luz amortecida da lua mostra os obstáculos. A luz brilhante vivida do sol distingue e remove os tropeços dos caminhos da vida. A esperança faz nascer no coração do homem as boas e nobres aspirações. Só a fé, porém, as realiza. A esperança sugere, a fé concretiza. A esperança desperta nos corações o anseio de possuir luz própria, conduzindo, portanto, as criaturas à fé. Quem alimenta a esperança está, invariavelmente, sob o impulso da fé que lhe vem de alguém. A força da fé é eminentemente conquistadora. Quem adquire os exemplos e os feitos edificantes põe-se desde logo em harmonia com o poder de quem os realizou. Este projeta naqueles suas influências benfazejas. É o sol fazendo a lua refletir a sua luz, ou seja, a fé gerando esperança. Saulo de Tarso, doutor da lei e membro do Sinédrio, após conhecer e absorver os ensinos do sublime carpinteiro de Nazaré, passou a refletir com fidelidade as verdades da Boa Nova. Contagiado pela fé dos discípulos singelos do meigo Rabi, chamados homens do caminho, dispõe-se a reformular sua vida, passando de perseguidor a defensor ardoroso das ideias cristãs. Convertendo-se no grande pregador, Paulo, também chamado apóstolo dos gentios. Foi refletindo a fé do Cristo que os primeiros cristãos se entregaram ao martírio, de cabeça erguida e serenidade no olhar. Bem-vinda seja a esperança, bendita seja a fé. Uma e outra espancam as trevas interiores. Que seria da alma encarcerada na carne se não houvesse fé nem esperança? Se é doce ter esperança, é valor e virilidade ter fé. Enquanto a esperança suaviza o sofrimento, a fé neutraliza seus efeitos depressivos. Se a esperança nos sustenta nas lutas deste século, a fé nos assegura desde já a vitória da vida sobre a morte. Pensemos nisso.
1: Tivemos o comentário, então, do Lúcio Munhoz, né? E veio nos abrilhantar com mais um belo texto, uma bela reflexão. E agora nós gostaríamos novamente de fazer um novo chamamento, André, do André Luiz Ruiz. Depois passaremos as orações, este momento. Ah, vamos falar novamente da ação emergencial. Aí está o banner da ação emergencial que a União Municipal Espírita está promovendo. E relembrando o que nós falamos, né? Este é uma promoção da UME, São Borja, e o objetivo é arrecadação de alimentos, agasalhos e material de higiene. Esses materiais todos poderão ser entregues sempre a partir das 15 horas, a partir da tarde, às 15 horas, às 3 da tarde, na Associação Espírito José Ferreira de Moraes, que fica situada na rua Engenheiro Manuel Luiz Fagundes, esquina com a General Marques, 2373, né? Ali poderão ser entregues para uma equipe que estará sempre aguardando pela parte da tarde. Alimentos, o nosso foco é o feijão e o azeite, que é um prato que serviremos para levar para aqueles cadastrados, aquelas famílias mais carentes. O agasalho serem roupas, calçados, cobertores e material de higiene, sabão e água sanitária. Também estaremos aceitando doações de tecidos para fazer máscaras. Aqui sim está o nosso palestrante já divulgando. Neste domingo, dia 24 de maio, é o convite que estamos fazendo para esse encontro especial com o conferencista e escritor André Luiz Ruiz. Né? Ele tem uma série de atividades, né? Ao longo da sua trajetória como militante espírita, é um grande comunicador, um grande estudioso da doutrina, tem várias obras, vários livros. Ele fará esse comentário. O tema que ele abordará será dentro dos aflitos. Então, estão todos convidados. Ele falará no foco justiça das aflições, causas atuais das aflições e causas anteriores das aflições. Ele falará nesses três eixos do capítulo 5 do Evangelho. Então, não percam, é imperdível, né? Ele fará a live conosco, direto de São Paulo, logicamente, onde ele mora. E ele fará nesse domingo, dia 24 de maio, às 21h, a promoção da UME São Borja. Vamos agora, meus irmãos, convidá-los para um momento de oração, de irradiação. Então, convidamos a nossa companheira Cibele Calazans. Traga-nos a sua, conduza-nos na irradiação, minha irmã.
4: Vamos pedir a Jesus, os bons amigos da espiritualidade, que envolvam todos aqueles irmãos nossos que necessitam ser confortados, consolados e receber a irradiação do alto. Todos aqueles que tiveram o nome citado que não podemos agora novamente citar, mas certamente a espiritualidade que nos assiste e o Pai amado, que possa chegar até eles a irradiação que necessitam, da paz espiritual que precisam, assim como o tratamento físico do qual possam receber. Pai de infinito amor, que o teu amor envolva-nos todos na tua silenciosa e completa paz espiritual que nos envolve, tocando o coração de todos nós, enchendo-nos de esperança e de fé. Fazei de mim, Senhor, um instrumento de vossa paz. Onde houver ódio, que eu leve o amor. Onde houver ofensa, que eu leve o perdão. Onde houver discórdia, que eu leve união. Onde houver dúvidas, que eu leve a fé. Onde houver erro, que eu leve a verdade. Onde houver desespero, que eu leve a esperança. Onde houver tristeza, que eu leve alegria. Onde houver trevas, que eu leve a luz. Mestre, fazei que eu procure mais, muito mais, consolar que ser consolado. Compreender que ser compreendido. Amar que ser amado. Perdoar sempre. Perdoando que se é perdoado, e é morrendo que se vive para a vida eterna. Pai de infinita bondade, que todos aqueles que também não lembramos no momento, mas que tu bem sabes, Pai, necessitam de um consolo amigo para o seu espírito, que também possam receber as bênçãos do alto. Que assim seja.
1: E nesse clima de paz, de harmonia, nós convidamos o nosso companheiro Valdir para que nos conduza no passe espiritual à distância. E Valdir, já também pedimos para que faça a prece de encerramento devido ao adiantado da hora. Pedimos, meu irmão, faça esses dois movimentos.
5: Preparemos, meus irmãos, mais uma vez, como foi o título do nosso tema do Evangelho da noite de hoje, a fé. Com muita fé em nossos corações, na certeza de que o Cristo está ao nosso lado em todos os momentos da nossa existência. E principalmente, Senhor, nesses momentos, Senhor, de tribulação, de provação que a humanidade terrena está passando. Por isso, Senhor, te suplicamos para que a tua energia, que hoje é trazida até nós pelos mensageiros da luz, possa, Senhor, nos acalmar, acalmar a nossa alma. Que muitas vezes, Senhor, se confrange em pesares, ante os problemas mal resolvidos, outros sem soluções. Acalma, Senhor, a nossa alma, porque quando a madrugada chega, muitas vezes, Senhor, pelas nossas preocupações, o sono não vem. Para o repouso da nossa luta diária, Senhor, ajuda-nos a ter uma noite tranquila de sono restaurador. Acalma, Senhor, a nossa alma e toma, Senhor, a nossa vida em Tuas mãos. Conduz-nos, Senhor, para que não percamos nos caminhos do erro, nos caminhos tortuosos, do desespero, da angústia, da falta de fé, muitas vezes, que insistentes batem à nossa porta. dos nossos pensamentos, Senhor, e também dos nossos corações. Acalma, Senhor, a nossa alma, equilibra as nossas energias, fortalece o nosso espírito, a nossa convicção, Senhor, porque assim, somente assim, com o Teu amor, alicerçando a nossa vida, é que poderemos vencer, Senhor, hoje e para todo sempre. Senhor de amor e bondade, te agradecemos, Senhor, pelas bênçãos dessa noite, pela presença dos nossos mentores espirituais, que em teu nome nos assistiram e levaram, Senhor, o teu auxílio a todos os lares, Senhor, que estão em sintonia conosco. E que essa energia benfazeja possa chegar, Senhor, a todos os lugares aonde haja necessidade. Muito obrigado, Senhor. Muito obrigado de coração por tudo que teu amor nos dispensa dia após dia. E que se cumpra, Senhor, hoje e sempre, a tua vontade e não a nossa. Que assim seja, Senhor, com essa prece em teu nome, em nome dos nossos irmãos espirituais, agradecemos. Em nome de Jesus e do nosso Pai Criador, e encerramos esse evangelho virtual da noite de hoje. Que assim seja, Senhor.
1: Tchau, pessoal. Muito obrigado. Uma boa noite a todos.
6: Boa noite.
7: Acompanhou a palestra As Lições do Evangelho pelo Mundo, da Casa do Caminho aos Centros Espíritas. Expositor Haroldo Dutra Dias, de Minas Gerais. Conferência ocorrida no dia 17 de setembro de 2016, na cidade de Aracaju, Sergipe, no 6º Congresso Espírita de Sergipe.
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9: Nós estamos agradecendo você que acompanhou conosco mais esse evento que nós transmitimos para você. E olha só, você já se manifestou, deixou seu recadinho aí no nosso livro de visitas? Se não deixou, por favor, se manifeste. É muito importante nós termos o feedback de vocês, termos um retorno de vocês, porque nós vamos encaminhar para o expositor, para a expositora que trouxe esse tema para nós e também para os organizadores. Esperamos o seu recadinho, esperamos a sua mensagem aqui conosco. E continue ligadinho aqui com a gente, porque a programação da Rádio Fraternidade é 24 horas no ar, com mensagens, música, programas e você aqui conosco. Um grande abraço a todos vocês que estiveram com a gente, que se manifestaram em nosso livro de visitas, o nosso carinho e a nossa gratidão. Que Jesus abençoe e ampare todos vocês.
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0: Muito bem, ouvintes, internautas espalhados pelo Brasil e pelo mundo, mais uma edição do nosso Pinga Fogo. Muito boa noite, Divina.
1: Boa noite, Rubens. Boa noite, queridos irmãos. Aqui de volta novamente, né? É isso aí, gente. É assim mesmo. A vida é cheia de percalços, de contratempos, mas graças a Deus está tudo bem.
0: Boa noite, seu Jorge Elahá.
2: Olá, Rubens, como é que está a saúde? Está tudo bem? Tá bom.
0: Depois
2: Boa
0: do
2: noite.
0: falso Covid.
2: É um falso Covid, né? Boa noite, Divina. Boa noite, Rubens. Boa noite a todos que estão ligados conosco em mais uma transmissão da Web Rádio Fraternidade. Lá está Cirabio Prilabono e la Interreto, construante un plibonamondo.
0: Esperando. Traduz aí pro pessoal, vai, vamos lá.
2: Eles ouvem toda semana. 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
0: Jorge, ouvintes, eu queria agradecer a todos que estão conosco, pedir desculpas pela semana passada. A gente não conseguiu fazer o programa Pinga Fogo, mas o mais importante é a gente estar junto aqui hoje para dar sequência a esse trabalho, aproveitando as oportunidades que Deus nos concede de aprendizado, de vivência, de experiências, e é isso que a gente vai fazer hoje. Eu queria convidar todo mundo para a gente poder, nesse momento, fazer a nossa prece, agradecendo a Deus a dádiva da vida, a oportunidade de ter contato com esse conteúdo fantástico e tão esclarecido da doutrina espírita, que revive a mensagem da Boa Nova. Que durante esses minutos em que aqui nós nos encontraremos, Senhor, permita que os teus emissários, aproveitando a boa vontade do nosso querido Jorge, possa trazer a todos nós a luz dessa mensagem consoladora, o esclarecimento. Que o Jorge seja teu instrumento, Senhor, falando aos nossos corações sobre diversos assuntos, pautados à luz do amor. Em teu nome, Senhor, sob a tua proteção e o teu amparo, nós vamos iniciar esse nosso singelo trabalho na noite de hoje. Esse é o nosso Pinga Fogo, número 68, dia 16 de agosto de 2021. Jorge, sobre o que que a gente reflete hoje?
2: Eu trouxe para a nossa reflexão de hoje duas questões de O Livro dos Espíritos para a gente conversar. Essas questões, elas estão colocadas especificamente na terceira parte do Livro dos Espíritos, na Lei de Liberdade. E são as questões 841 e 842. A questão 841, Allan Kardec pergunta assim: para respeitar a liberdade de consciência, deve-se deixar que se propaguem doutrinas perniciosas? Ou poder-se-á, sem atentar contra aquela liberdade, procurar trazer ao caminho da verdade os que se transviaram, obedecendo a falsos princípios? Ou seja, se existe uma doutrina que, de certa maneira, é perniciosa, que essa doutrina está levando as pessoas por um caminho correto, é certo deixar que essas doutrinas se propaguem? Ou seria justo trazer essas pessoas de volta para a lucidez daquilo que elas precisam compreender? A resposta dos Espíritos é uma coisa espetacular. Dizem os Espíritos: certamente que podeis e até deveis, ou seja, nós podemos e até devemos alertar as pessoas que estão seguindo por um caminho equivocado para o caminho do bem. Mas olha só o detalhe. Mas ensinai, a exemplo de Jesus, servindo-vos da brandura e da persuasão, e não da força. O que seria pior do que a crença daquele a quem desejarias convencer. Então, se alguém está tomando um caminho equivocado, a gente pode e deve alertar a pessoa a voltar para o caminho correto. Mas nesse propósito de trazer, não pode usar a violência, não pode usar a agressão, não pode usar a força. Tem que usar a brandura e a persuasão. E aí, continua. Se alguma coisa se pode impor, é o bem e a fraternidade. Mas não cremos que o melhor meio de fazê-los admitidos seja obrar com violência. A convicção não se impõe. Então, se alguém tem uma maneira de pensar que difere da nossa, e nós entendemos que o outro está de maneira equivocada, então nós temos o dever de alertar. Mas nunca através da violência, nunca através da agressão, nunca através de palavras, de atos que possam levar à agressão de quem quer que seja. E a questão 842 diz, agora vamos saber quem está certo e quem está errado. Por que indícios se poderá reconhecer entre todas as doutrinas que alimentam a pretensão de ter a expressão única da verdade, a que tem o direito de se apresentar como tal? Porque antes da pergunta 841, ele dizia, se a pessoa se equivocou, eu posso buscá-la, não só pode como deve, mas faça com amor. E a segunda pergunta, como saber a doutrina que realmente é a correta e aquela que se desviou? Ahá! Dizem os espíritos, será aquela que mais homens de bem e menos hipócritas fizer. Isto é, pela prática da lei do amor na sua maior pureza e na sua mais ampla aplicação. Esse é o sinal porque reconhecereis que uma doutrina é boa, visto que toda doutrina que tiver por efeito semear a desunião e estabelecer uma linha de separação entre os filhos de Deus, não pode deixar de ser falsa ou perniciosa. Então, as doutrinas verdadeiras são aquelas que nos trazem na condição de irmãos, que reúnem as criaturas, que juntam os seres humanos dentro de um propósito. Transferindo essas discussões que estão ligadas especificamente ao aspecto das crenças religiosas, mas trazendo para o contexto particular que o nosso país atravessa hoje, das dificuldades com relação ao ambiente político, reflitamos nessas palavras como se elas fossem ditas com esse sentido. Para aqueles de nós que entendemos que os outros pensam diferente, não agridamos, não ofendamos, não façamos nenhum tipo de movimento de agressão contra quem quer que seja. Mas aprendamos a falar com brandura e com amor, porque esse é o traço característico daqueles que verdadeiramente querem ajudar. E como saber quem está no caminho certo e quem está no caminho errado? Está no caminho certo o que ama mais, o que faz mais homens de bem, o que promove o maior número de criaturas que amam, aqueles que não são hipócritas, aqueles que efetivamente estão preocupados com a humanidade como um todo, sem dividi-la, sem fragmentá-la, mais precisamente, enxergando a todas as criaturas como irmãos. Esse é o propósito apresentado pelo Livro dos Espíritos, que serve de reflexão para nós nessa noite de hoje, para que nós não nos percamos na ilusão de que é agredindo, ferindo, ofendendo, republicando coisas que nós nem sabemos são verdade, que nós iremos conseguir fazer com que o bem prospere. O bem nunca poderá usar as armas do mal para se multiplicar. Portanto, usemos esse conhecimento a nosso favor e unamos os nossos esforços para que o Senhor, quando chegue, encontre a obra concluída.
0: Muito bem, Jorge. É isso aí. Bacana reflexão. Divina, começa com a primeira pergunta.
1: A primeira pergunta é da Maria Marluce. Jorge, as pessoas que estão no mundo espiritual ficam ansiosas esperando os familiares? Gratidão.
2: Depende muito do estágio evolutivo do espírito. Se você tem um espírito que cometeu muitos delitos e que precisa imperiosamente de um retorno para tentar resolver os conflitos que ele deixou, porque ele não fez um bom uso do tempo quando estava na Terra, um espírito que saiu da encarnação com várias questões pendentes, não concedeu perdão, não pediu perdão, não foi grato, não soube lidar com as suas ingratidões. Se nós trazemos muitas questões em aberto, É natural que esses espíritos se sintam um pouco mais ansiosos, mais aflitos diante da perspectiva do reencontro, pelo fato não somente de reencontrar, mas pela incerteza se vão conseguir ou não obter êxito nas encarnações futuras. Então, esse sentimento de ansiedade, ele é mais típico nos espíritos que, de certa maneira, têm mais fragilidades espirituais. As almas com uma certa evolução já estão mais asserenadas por dentro, já se veem de maneira diferente e esperam de maneira mais paciente o seu retorno, com mais convicção de sucesso e até porque tem menos questões em aberto, menos feridas a resolver e certamente participarão de ambientes mais harmônicos ou, quando vão reencarnar em ambientes mais difíceis, já trazem dentro de si valores espirituais que tornam essas tarefas mais fáceis. Então, respondendo a sua pergunta, vai depender fundamentalmente do grau de evolução do espírito, sendo que os mais frágeis são mais propensos à ansiedade.
0: Muito bem, esse é o nosso Pinga Fogo, edição número 68, 16 de agosto de 2021. O Júnior Lahari, ele tem uma dúvida que é a seguinte: gostaria que o Jorge me respondesse, pois já procurei em vários lugares e não achei uma resposta. O Espiritismo é uma doutrina gnóstica?
2: O gnosticismo, ele é uma forma de interpretação da vida como se fosse baseado no conhecimento. Então, a gente usa muito o gnosticismo como sendo a representação das doutrinas que nascem em função da análise, da interpretação, do conhecimento que as coisas têm. E os agnósticos são as doutrinas que desconfiam desse saber, que fogem dessa leitura. Então, dentro da perspectiva que o Espiritismo nos oferece, o conceito de gnosticismo, ele não se aplica muito à doutrina espírita. A gente não encontra realmente, Júnior, você tem razão de dizer isso, porque você não acha esse tipo de apresentação nas conceituações que o Espiritismo possui. O gnosticismo, ele fica muito mais próximo de outras doutrinas, como a logosofia, a teosofia, né, que são doutrinas muito mais ligadas ao conhecimento ancestral que foi acumulado ao longo do tempo, e esse conhecimento vai sendo armazenado e constrói um saber resultante da contribuição consecutiva dos saberes sucessivos ao longo dos séculos. O Espiritismo ainda não tem esse perfil, porque é uma revelação trazida pelas informações dos Espíritos, que eles trazem o conceito e apresentam as verdades espirituais para Kardec. E ele apenas compara essas verdades com a lógica e compara isso com a ciência oficial, mas ela não é fruto de um amadurecimento que vem sendo construído, um conhecimento construído. É diferente de, por exemplo, a cabala, que você vem construindo, a cada século, a cada momento você vem construindo uma pirâmide do saber. Então é um conhecimento, é uma verdade, essas doutrinas são assim, elas são verdades gnósticas, porque elas se constroem desse jeito. E as agnósticas são aquelas que dizem, esse saber não, eu não acredito em nada disso. Todo esse conhecimento que tem aí, para mim, está fora. Essas são as agnósticas. E o Espiritismo, ele vem, na verdade, de uma fonte mais espiritual. Ele não vem de uma construção sucessiva de saberes, mas há um momento em que essas revelações são oferecidas e apenas se faz um cotejo disso com os saberes instituídos, mas não há uma construção no longo do tempo, por isso que ela não se acomoda muito bem dentro da visão de doutrinas gnósticas.
0: Muito bem, Divina, a próxima pergunta para o Jorge.
1: A próxima pergunta é da Nina Alano. Boa noite. Há alguma explicação para o autismo grau leve? É Asper, né? Porém, inteligência média normal para o brasileiro. Além da explicação de se tratarem de suicídio na vida passada?
2: Nós não podemos fazer um atrelar rígido nesse sentido, de que a síndrome de Asperger, que seria o autismo brando, que ela seja uma vinculação com o suicídio. Aqueles que possuem essa síndrome, eles não são pessoas que possam se dizer que eles vão ter uma deficiência. Elas estão colocadas no espectro autista pelo fato dessa síndrome apresentar uma dificuldade de relacionamento social. Mas eles têm uma inteligência muito acima da média. Se a gente pudesse dizer o que é a síndrome de Asperger, nós diríamos que ela

0: esteja relacionada especificamente com o suicídio. Eles são, na verdade, os inadaptados. Eles possuem interesses que não conjugam com aquilo que a sociedade costumeiramente tem. Eles têm uma certa dificuldade de entender a maneira como as pessoas funcionam e questionam a nossa forma de viver, porque eles têm uma visão muito lógica de todas as coisas. Isso não está, necessariamente vinculado a um processo de suicídio, mas sim histórias que esses espíritos trazem de serem almas profundamente vocacionadas ao aspecto do estudo, do aprendizado, e que compete aos pais, nessas circunstâncias, estimular o desenvolvimento da área social desses indivíduos, porque do ponto de vista intelectual, a asa é enorme. Eles têm uma memória, uma capacidade de aprendizado incrível. Então, quando você recebe alguém com a síndrome na família, diz, bom, vamos cuidar de desenvolver os aspectos sociais dele. Então, integrar, misturar, não desistir de fazer com que ele tenha convivência com as pessoas, trabalhos assistenciais, conviver com muita gente, integrar num clube, fazer com que ele se misture com pessoas, seja da sua idade, tem tendência a ficar só com adultos. Então, você misturar essa pessoa que tem dificuldade de abraçar, ele não abraça, ele não toca nas pessoas, ele tem um certo bloqueio com relação a isso. Aí você vai devagarinho tentando vencer isso. Mas não dá para a gente dizer que é Asperger, então com certeza ele é suicida. Não. São histórias de espíritos que vêm, às vezes, dar grandes contributos. Grandes gênios que a humanidade teve possuíam essa síndrome e deixaram preciosas revelações para o mundo a partir do conhecimento científico que eles trouxeram para a humanidade.
1: Muito bem, Jorge. A Rose está acompanhando a gente. Ela é lá do Rio de Janeiro. E a dúvida dela é a seguinte: é verdade que entre uma reencarnação e outra tem que haver um tempo de 100 anos terrenos?
0: Oi, Rose. Não existe na doutrina espírita um tempo rígido entre duas encarnações sucessivas. Nós não temos essa necessidade de ser em cada século uma encarnação. Existem espíritos que, de maneira muito pronta, desencarnam, passam poucos anos e já estão novamente reencarnados em função das peculiaridades e da individualidade de cada história. E existem outros que demoram mais tempo, demoram 30, 40, 50 anos para retornarem, que é um número que, digamos assim, até é esperado nesse processo reencarnatório. Mas existem outros que demoram bem mais. Existem espíritos que demoram séculos para retornar ao mundo físico. E por que isso aconteceria? Por duas razões. Ou são espíritos muito endurecidos, muito difíceis e que eles precisam de mais tempo para que eles consigam mudar em algum aspecto, para que a encarnação lhes tenha algum aproveitamento, porque senão eles voltam com o mesmo psiquismo que saíram daqui, portanto não vão achar que tem que fazer nenhuma mudança. Então você tem que esperar às vezes 400, 500, 700 anos para que esse cara reencarne de novo. Por quê? Porque ele traz uma resistência muito grande a mudar os seus pontos de vista. Quanto mais resistente eu sou, maior é o intervalo de tempo entre duas encarnações sucessivas. E a segunda razão para demorar muito para ter uma segunda existência é a elevação espiritual que a gente possa ter. Espíritos também muito elevados não vêm com frequência. Um Francisco de Assis desencarna no século XIII, vai voltar quando? Daí a 50 anos que não vai ser. Daí a um século? Não. Sua lição para retornar à Terra vai demorar bastante tempo. Não sei dizer se ele já voltou agora, mais recentemente, ou se está em vias de vir, mas a expectativa é que a reencarnação de espíritos muito evoluídos ocorra com um intervalo de tempo bem maior do que um século. Assim, respondendo à sua pergunta, não. Segundo o Espiritismo, não há nenhuma referência com relação ao tempo entre duas encarnações sucessivas.
1: Cada caso é um caso, né, Jorge? Cada caso tem sua particularidade. Tem que ter uma avaliação. Como uma encarnação e uma desencarnação também. Vamos seguindo aqui. Divina, a próxima pergunta para o Jorge.
2: É da Maria Samer.
1: Peraí, peraí, peraí, peraí. Aí, agora vai.
2: É da Maria Samer. Boa noite
0: é
2: a
0: Maria
2: todos.
0: Sânia.
2: É Samer?

0: Não, você pensei que era Maria Sâmia.
1: Essa aqui é M mudo NER. Boa noite a todos. Jorge, por que Jesus ressuscitou no terceiro dia? Que lição quis nos deixar? Rio de Janeiro.
0: É bem curioso dizer que ele ressuscitou no terceiro dia, e as pessoas contam, ora, se ele foi crucificado na sexta, e ele ressuscitou no terceiro dia, é sábado, domingo, foi na segunda, não no domingo. Mas é porque não é, ressuscitou em 3 dias, ele ressuscitou no terceiro dia. Então, era uma maneira típica de contar naquela época. O primeiro dia era a sexta, o segundo dia o sábado, o terceiro dia era o domingo. Então, ele ressuscitou ao terceiro dia. Então, sexta, sábado e no domingo. Ele ressuscita no domingo exatamente porque no sábado era tudo, para os judeus, ninguém fazia nada. Para você ter uma ideia, o sábado que começa para os judeus na sexta-feira à noite, inicia o Shabat, que só vai terminar no sábado à noite, às 18 horas do sábado. Então, essa janela de 18 horas da sexta para 18 horas do sábado é o Shabat. Nesse dia não se acende nenhum tipo de luz, nesse dia não se trabalha, nesse dia não se exerce nenhuma atividade remunerada. Esse é um dia de recolhimento para estar com a família, para estar com os seus. A comida é feita na véspera para que você não tenha que depois acender fogo para esquentar a comida. Os mais rígidos não andam de carro, porque quando bate na partida do carro faz uma centelha, faz fogo, não pode fazer. Então, o sábado para os judeus é bem rígido em termos da conduta deles. E o que aconteceu? Jesus foi crucificado e, segundo se diz, às 3 horas da tarde, não é? Ele desencarnou na cruz. Até desencarnar, tirar o corpo, botar no lençol e descer, o tempo foi passando. Então já era no final da tarde, praticamente, da metade da tarde para o fim, quando ele foi colocado no sepulcro. Não dava para ninguém passar óleos em Jesus naquele momento. Por quê? Porque o sábado já se avizinhava. Vamos dizer, ele desceu da cruz umas 3, vamos dizer que 4h30, 5 horas foi que conseguiram terminar de colocá-lo na tumba. Eles só tinham 1 hora para, das 5 às 6, fazer todo o serviço e tive que estar 6 horas em casa para o começo do Shabat. Não dava, não tinha como. Então, fala o seguinte: vamos sepultá-lo sem nenhum óleo, sem nenhum cuidado, e vamos esperar o Shabat passar, porque eles não podem ir no Shabat. Então veio a sexta noite, que era o Shabat, ficaram todos em casa, doidos para ir lá, mas não podia. Quando veio o Shabat no dia seguinte, podiam ter ido, não pode, porque é Shabat, tem que ficar quieto. Aí quando foi domingo de manhãzinha, as mulheres foram ao sepulcro para levar óleos, para passar os óleos nele. Já tinha 3 dias, né, que havia sido crucificado. Então ele ressuscita ao terceiro dia, porque é a primeira oportunidade que se tem para que os judeus estejam em movimentação em torno daquela tumba. É por isso que aconteceu. Então a sua presença se dá em função disso. E depois ele volta a aparecer, independente dessas condições, né? Ele aparece no caminho para Emaús. Ele aparece entre os discípulos 2 vezes, depois aparece na Galileia, ele vai aparecer várias vezes diferentes. Então, a aparição primeira se prende ao fato de que no Shabat não dava para acontecer, porque tinha que esperar o pessoal poder sair, poder se manifestar, para não romper o sábado, as tradições religiosas que os judeus possuem.
2: Muito bem, vamos seguindo aqui, Jorge Alahá. A Heloísa está acompanhando a gente também do Rio de Janeiro e ela pergunta o seguinte: ela estava fazendo o culto no lar, e surgiu uma dúvida, né? Ao ler o Evangelho, no capítulo 14, quem é minha mãe e quem é meu, quem é minha mãe e quem é meu irmão, meus irmãos, né? No item 7, ficou uma grande dúvida sobre Maria. Aí ela traz um relato, olha. Quanto à sua mãe, ninguém poderia contestar sua ternura por seus filhos. Mas é preciso convir também que ela não parecia ter feito uma ideia muito justa da sua missão, porque não se a viu jamais seguir os seus ensinos, nem lhe prestar testemunho, como fez João Batista. A solicitude material era nela o sentimento dominante. Agora eu pergunto, Como Maria se tornou tão elevada e virou uma santa se ela não entendia a missão de Jesus, não o acompanhava e tinha sentimentos voltados mais para a matéria? É a dúvida da Heloísa, não, lá do Rio de Janeiro.
0: Não, não é matéria, é para a maternidade. É para a maternidade. Para a maternidade, espera aí. Olha, o que, que a gente precisa ver primeiro dentro de toda essa história? Qual era a missão de Maria? O que é que ela veio fazer na Terra? Qual era a função dela? A função de Maria não era ser discípula de Jesus. Ela não foi contada entre aqueles que saíram pregando a mensagem, tal como os outros 12 apóstolos, não é? Nem também fazia como Paulo de Tarso, de ir pregar a doutrina de Jesus pelo mundo. Nós não temos essa participação de Maria dentro do cenário do cristianismo. Por quê? A missão dela não era essa. A missão de Maria não era ser uma discípula de Jesus. A missão dela era ser mãe. Então, no texto que a gente vai encontrar, ela sempre está relacionada com o aspecto da maternidade. Ela é alertada várias vezes durante a sua vida, quando Jesus ainda é até pequeno, sobre o que aquela criança representaria. Por várias vezes acontece isso. E toda vez que ela ouve alguma notícia, seja de Simeão, seja de Ana, dos pastores, dos sacerdotes, do que quer que fosse, quando tinha alguma cena que apresentava Jesus como alguém especial, o texto diz, e Maria guardava todas essas coisas no seu coração. Então, guardar todas essas coisas no seu coração significava, ela ouvia e usava isso para ela. Mas ela sempre tinha em Jesus, como primeira referência, não o mestre, ela tinha o meu filho bom, o meu filho querido, meu filho amado. Para ela, Jesus era um filho especialíssimo, a quem ela amava muito exatamente por ele ser tão bom. Mas ela não se apresenta em nenhum momento do Evangelho como alguém que diz, eu irei pregar essa mensagem, eu vou divulgar isso ao mundo. Então, é aí que está a justificativa de Kardec ter colocado que Maria não se apresenta como uma discípula, como alguém que vai difundir a mensagem, que ela poderia ter feito isso. Mas não é a missão dela. A missão dela é outra. A missão dela é ser mãe. E quando nós pegamos o livro Boa Nova, em que a gente vai ver exatamente a forma como Maria se apresentou diante dos discípulos depois da crucificação, até na casa de Éfeso, você vai perceber que ela é sempre tratada como a mãe. Ali você vai enxergar claramente a visão dela. Ela sempre, meu filho querido. Então, os discípulos pregavam e tal, e ela ficava, nossa, meu filho querido. O filho querido era tão amado por eles, era tão respeitado, tão comentado. E ela achava o máximo isso, esse tipo de coisa. Então, ela se presta ao trabalho de ser mãe e de certa maneira, reverenciar a figura do filho querido, mas não naquela ideia. Ele é o Messias, eu vou divulgar essa mensagem. Então, discípula ela não foi, ela não teve essa participação, mas viveu de maneira intensa a questão da maternidade. E aí se pode dizer que o Cristo planetário, quando encarnou na Terra, não teve riquezas, não teve títulos, não teve nada de grandioso. Não teve nenhuma cátedra, nem mestres ele teve. Ele dizia que não tinha sequer uma pedra aonde reclinar a cabeça. Mas apesar de ter prescindido de todas essas coisas, não prescindiu de ter uma mãe e de cuidar dela até o final, porque na crucificação ele ainda recomenda que João tome conta dela depois da sua partida.
2: Ai, quase que eu chorei aqui. Que é muito bonito, viu? A Divina faz a próxima pergunta. Vamos lá, Divina.
1: Vamos. A próxima pergunta é a 42, do Ariel, lá de São José, de Jacuípe, Bahia. Ele fala o seguinte, lendo o livro dos Espíritos na questão de número 100, em diante, fala da ordem e classe dos espíritos.
0: Sim.
1: Queria saber de uma coisa. Nossos guias, ou mentores, ou protetores, que são a mesma coisa, mas enfim, os nossos mentores guias, eles são sempre espíritos do bem? Ou os espíritos, nossos guias, podem pertencer à terceira ordem dos espíritos, ou seja, os imperfeitos?
0: Não. Os espíritos que são os mentores pertencem sempre à segunda ordem. A segunda ordem é a ordem dos espíritos bons. Aí eles podem ser desde os benévolos, que são os espíritos primeiros da classe, dessa ordem dos espíritos bons. Os mais simplesinhos são chamados de benévolos, que são os que têm um gosto pelo bem, mas não têm muito conhecimento científico nem nada. Então, apenas gostam de fazer o bem, até os espíritos lá em cima, que são chamados de espíritos superiores, o topo da ordem. Eles podem ser de qualquer uma dessas classes, né? Até em função da condição do reencarnante, sendo que eles estão sempre mais evoluídos do que o seu protegido. Se o protegido está aqui, o mentor está aqui. O protegido é aqui, o mentor é aqui. O protegido aqui, o mentor aqui. Mas os mentores não podem ser da terceira classe, porque são espíritos ainda voltados para o mal, sem compreensão do bem. Não poderiam ser, portanto, orientadores para que nós conseguíssemos alcançar a nossa perfectibilidade. Mesmo que nós sejamos almas profundamente atrasadas e nós pertençamos à terceira ordem, que alguns de nós pertencemos à terceira ordem, os nossos mentores, por serem aqueles que nos guiam na direção do bem, precisam pertencer à segunda das ordens.
2: Muito bem, pode tomar uma aguinha para você refrescar a garganta aí. Esse é o nosso Pinga Fogo. Esse é o nosso Pinga Fogo, edição número 68, dia 16 de agosto de 2021. Nosso carinho. A gente abriu o programa, Jorge, eu pulei aqui, né? Que eu não falei nem o nome dos nossos parceiros hoje, né? Então eu queria mandar um abraço para a galera que está na FEB TV, está acompanhando a gente no IDEAC, que não está aqui, mas na próxima semana, se Deus quiser, vai estar. A Rai TV, a TV7, a TV, a Web Rádio Amigo Espiritual, Espiritismo.net, a Portal da Luz, a TV CECAL e a Ediluz, que somam conosco nessa cadeia de divulgação dessa mensagem consoladora. Vamos lá, Jorge, tem uma pergunta boa aqui, ó. O Alan, lá de Salvador, ele quer saber o seguinte: Nostradamus era médium ou charlatão?
0: Existe. Nostradamus é uma figura que às vezes é apresentada como controversa. Por quê? Uhum. Porque muitas vezes as suas centúrias são tão cifradas, mas tão cifradas, que elas só conseguem ser interpretadas depois que elas acontecem. Aí as pessoas, olha, isso aqui estava em Nostradamus. Aqui existia. Agora, existem muitas coisas que foram apresentadas por Nostradamus que são impressionantes. São coisas incríveis, né? Como, por exemplo, o nome de Pasteur. O nome de Pasteur está lá. Ele escreve isso em 1500 e pouco, 1532, se não me engano, que ele escreveu. Pasteur é do século XIX. Quando tem o conflito armado do século XX, agora a Segunda Guerra Mundial, o nome do líder da Alemanha aparece no texto aí, só que com uma letrinha mudada. Como que ele conseguia ter esse nome tanto tempo antes? Aparece até com letra maiúscula, como se fosse o nome dele realmente. Então, existem muitas coisas bem interessantes que as centúrias de Nostradamus apresentam. Agora, ele diz que o final do mundo, anotem a data, porque de repente a gente tem que se preparar para isso, né? A data do final do mundo é 31 de outubro de 1999. Então, é daí que o mundo vai acabar. E aí, essa previsão, ela não se cumpriu. Então, assim, as centúrias, elas às vezes são lidas e as pessoas conseguem fazer previsões, elas falham. E outras vezes só conclui as centúrias depois que elas já aconteceram. Então, as previsões acabam não ajudando muito. Agora, é interessante ele conseguir fazer algumas previsões bem curiosas. Houve uma previsão que ele fez bem interessante sobre o Papa, né, que de repente a gente não sabe, a gente traduz e acha que seja assim. Quando a rosa florescer na França, o Papa não deve sair. E aí a rosa era o símbolo do regime político que tinha assumido a França naquele período, e o Papa havia viajado e levou um tiro. E aí algumas pessoas falam, isso aqui estava previsto nas profecias. Ele tem sido menos comentado nos últimos anos. Depois de 99, quando as previsões sobre o final dos tempos não aconteceram, houve um certo esfriamento com relação às suas profecias. Mas ele era muito estudado no final do século XX, nas décadas. Eu mesmo tinha uns livros de Nostradamus quando eu era adolescente, tentando decifrar algumas coisas. Mas ele depois parou de ser comentado mais com o tempo. Agora, o que importa dizer é, e a grande pergunta é, como é que ele consegue prever? O que é isso? O que ele prevê não é o que vai acontecer, são os cenários que se apresentam. Então, mostram-se em cima da perspectiva de futuro algumas previsões para a humanidade. E ele, então, coloca no papel os quadros que os espíritos conseguem antever. É como se, de repente, alguém conseguisse preditar a conduta de alguém. E aí os espíritos começam a fazer cenários. Olha, pode acontecer isso, existe essa. Se for por esse caminho, vai dar isso. Se for por esse caminho, vai dar aquilo. Algumas se confirmam. Então, você olha aqui a profecia dele. Mas há outras que não, porque o caminho que se tomou acabou não concretizando a profecia que ele tinha visto. Ele viu algo que acabou não acontecendo, porque o livre-arbítrio dos homens acabou levando para outro caminho. Então, muitas coisas que se previu que iriam acontecer acabaram não se dando, outras aconteceram, não é? Agora, tem muitas coisas que são tão cifradas que os homens têm dificuldade de interpretar e saber o que de fato se esconde por trás das centúrias que ele teria escrito para todos nós. Então, as nossas reflexões com relação a isso ficam: charlatão, se ele fosse charlatão, então nada do que ele disse teria se cumprido. Isso não é verdade. Há coisas que ele previu e que se deram. Então, charlatão ele não é. Então, ele é um médium? Sim, ele é um médium. Mas como ele também previu coisas que não se deram, é um indicativo de que o futuro não existe e o livre-arbítrio dos homens é que comanda a história da humanidade.
2: Muito bem, Jorge, esse é o nosso Pinga Fogo, programa que tem por objetivo levar o esclarecimento acerca desse conteúdo fantástico que a doutrina espírita nos possibilita. Vamos lá, Divina, a próxima pergunta.
1: A próxima pergunta, Rubens, é da nossa querida irmã, a Tereza de Matias Barbosa, Minas Gerais. Ela gostaria de perguntar para o Jorge, quando o espírito se liga ao feto? Na hora de nascer?
0: Na verdade, ele não se liga ao feto, ele se liga ao ovo. Dentro do processo da embriogênese, você tem o ovo, que é quando fecunda, depois você tem uma fase de divisão chamada de mórula, que são a parte que vai sendo a divisão das células. Aí depois ele passa para embrião, que é o período no qual embrião em grego significa semente. Ele ainda não tem uma forma tipicamente humana, ainda está se modelando, é embrião. E vai ser embrião até aproximadamente 12 semanas, até o terceiro mês. E quando ele chega aos 3 meses, ele pega a forma humana. Já tem dedinho, unha, tem tudo, só é pequenininho. E aí ele muda de nome, ele passa a chamar-se feto. Nós só chamamos de feto depois de 3 meses. Feto, em grego, significa criatura. Ele já é uma criatura. Depois dos 3 meses, ele só vai crescer. Mas ele já está todo formado. Ele só vai amadurecer dentro da mãe. Não tem mais transformações do ponto de vista de mutações dentro dele, assim, da modificação efetiva da forma, não. Já uma criancinha pequena, com 5 dedinhos na mãozinha do pé, que vai se desenvolver. Então, quando você pergunta se o espírito se liga no feto, você já está falando no terceiro mês. E o que diz a doutrina espírita é que a criança, na verdade, o espírito se liga para formar a criança no momento da fecundação. Na hora que o espermatozoide e o óvulo se encontram, quando há a fusão desses dois elementos, é quando o espírito, aproveitando um fulcro de energia que se forma pela fusão dos dois gametas, é que o espírito então se acopla ali para orientar desde o começo as divisões celulares. E eu justifico por que tem que ser no começo. Se ele se ligasse ao feto já com 3 meses de formado, todas as doenças, as deformidades, as anomalias, os problemas que essa criança poderia ter, aconteceram antes da chegada do espírito. Quem teria modelado esse corpo? Quem teria estruturado os dedos, a mão? Então, o Espiritismo diz que o perispírito é quem estimula o processo de reprodução celular, desenhando no corpo as impressões espirituais que ele tem. Então, por exemplo, eu tenho um espírito que tem uma deficiência num órgão qualquer, sei lá, ele tem uma deficiência na mão. Na hora que a criança começa a desenhar os primeiros ensaios para formar a mãozinha, o perispírito já manda uma informação que não é sadia, e aí acontece uma alteração celular e a criança nasce com uma deformidade na mão. Então, para isso, ele tem que estar presente desde o começo para orientar a divisão celular, para orientar a formação dos órgãos. Com 3 meses, como feto, todos os órgãos já estão formados. Ele só vai ali crescer. Então, a ligação do espírito com o corpo, conforme asseveram as obras espíritas, não só o Livro dos Espíritos, mas todas as obras doutrinárias consentâneas com o pensamento de Allan Kardec, vão nos apresentar que a ligação do espírito com o corpo se dá especificamente na hora da concepção e não na hora do nascimento.
2: Muito bem, esse é o nosso Pinga Fogo, programa de divulgação dessa mensagem consoladora divina. Faz a próxima pergunta.
1: A próxima pergunta é da Miriam Barbosa Xavier. Boa noite a todos. Gostaria de saber se existe diferenças em importância da caridade moral e material.
0: A caridade material e a caridade moral são as duas expressões de caridade que nós encontramos na literatura espírita. A caridade material são todas as formas de demonstrar preocupação com o semelhante, de cuidar do outro, na forma do amor em movimento, em que você oferece algo de material para concretizar a sua forma de representar a sua sensibilização diante do companheiro. É um agasalho, é um pão, é um cobertor, é uma cesta básica, é algo de material nesse sentido para aquelas pessoas que são alheias à nossa família, aqueles que estão na sociedade lá longe. E existe a caridade material que a gente oferece dentro de casa, que é aquela na qual você pode oferecer algo de material para os nossos familiares como uma forma de amor. Quando você diz assim, pai, eu trouxe um negócio para o senhor, que eu estou vendo que o senhor está tendo muita dificuldade com isso, então eu quero lhe ajudar, quero lhe fazer isso. Aí você entrega um presente, um objeto que ele precisa. Senhor, eu sei que o senhor gosta muito disso, eu lhe trouxe. Então é você oferecer algo para a pessoa que sabe que ela não tem condição de ter, que ela está com dificuldade de ter, e você oferece. Todas essas são expressões de caridade material, que é você oferecer algo material a alguém. E a caridade moral é tanto fora de casa como dentro de casa, em que você entrega para o outro não algo material. Você entrega a alma, algo da sua alma. Entrega paciência, entrega amor, compreensão, perdão, um exercício de tolerância. Quando você faz algo que não é entregue como objetos, mas você entrega a você mesmo nesse processo de doação. Caridade moral, portanto, é dar ao outro, com amor, algum sentimento que ele precisa. Uma pessoa chega no ambiente de trabalho, brigando, gritando com todo mundo, e você diz, não, fulano, tá bom, chega aqui, senta, não faz isso não, fica calmo, faz isso. Então, quando você usa dessa compreensão para acalmar o companheiro, É uma forma de você oferecer a ele um presente. O quê? Um objeto que não se toca com as mãos. O que seria isso? A compreensão, o amor, a paciência, a capacidade de entendimento do outro. Quando nós fazemos esse processo de acolher alguém sem que tenha nada nas nossas mãos, isso é a caridade moral. No livro dos Espíritos, no livro Evangelho segundo o Espiritismo, ele trata da caridade material e da caridade moral, mostrando a diferença entre elas. E existem várias obras espíritas que nos asseveram que a caridade material é excelente, mas a caridade moral supera, porque ela entrega aquilo que tem dentro da nossa alma e não um objeto que está do lado de fora. Então, entre as duas, a caridade moral, ela se reveste de uma importância muito grande, o que não quer dizer que a gente tenha que sustar a caridade material, porque quem tem fome, quem tem necessidade, quem precisa de algo material e não tem como ter, é que dá valor para um pequeno objeto que você entrega. Como diz Meimei no livro Espírito da Verdade, coisas que para nós são retalhos, pratos que vão ser jogados fora, roupas que já não servem mais, para outras pessoas podem ser coisas extraordinárias. Ela tem uma mensagem chamada A Ora Santa Migalha, que fala exatamente da caridade material.
2: É verdade, por isso que a gente apoia esse pessoal que você está com a camiseta aí, né? Fraternidade sem fronteiras. Se você está nos acompanhando, olha lá. Isso, muito bem. É, a mãozinha. Se você puder ajudar, acessa lá fraternidadesemfronteiras.org.br. Veja os projetos, conheça, porque vale a pena a gente ajudar. A gente está sempre procurando uma forma de ajudar, está ali, ó. Você pode
0: É excepcional.
2: apadrinhar. Pode apadrinhar um projeto. Muito bacana. Ô Jorge, tem uma pergunta aqui interessante também, feita pelo Nicolas. E é um assunto atual, né? Aí você avalia se dá para falar. Ele quer saber sobre a volta do governo Talibã. Seria uma forma de expiação coletiva?
0: A gente não sabe o que vai acontecer, porque isso está tão recente, né? Não sabe o que vai acontecer, mas foi realmente uma surpresa, pelo menos para quem não está muito inteirado. De repente, para o pessoal lá dos afegãos, não era tão novidade que eles estavam vendo a mobilização, mas para a opinião pública internacional foi até um certo susto, né? A retomada do Talibã em termos desse momento que eles estão vivendo. É bem complicado isso, porque acaba muitas vezes passando a imagem de que o Islã seja só isso, o que não é verdade. Existem uma série de grupos extremistas do Islã? Existem vários. Mas isso não significa dizer que o Islã seja exatamente isso. Façam as contas comigo. O islamismo surgiu no ano aproximadamente, ano 700 da era cristã. Para os dias de hoje, nós estamos no 2000 e pouco, estamos a 1.300 anos depois de fundado o islamismo. Então, nós temos 13 séculos de islamismo vivendo esse processo em que aparecem uma série de pessoas com intolerância religiosa. E às vezes nós que somos cristãos dizemos: Meu Deus, como é que pode um negócio desse? Só que se nós formos retroceder na história, para 13 séculos de cristianismo, onde nós vamos cair? Façamos as contas. Como estava o cristianismo com 13 séculos de existência? Estava vivendo o momento mais doloroso da Inquisição. Então, nós conseguimos pegar a mensagem de Jesus, que era uma mensagem toda de amor, e em cima dessa mensagem, construir uma doutrina calçada na violência, na intolerância, produzindo uma série de vítimas e uma sociedade extremamente despótica, autoritária, que era a sociedade da Europa do século XIII. Então você vai enxergar, muito tipicamente, uma doutrina no século XIII que você diz, mas isso não tem nada a ver com o cristianismo. Quando você olha o que tinha no século XIII, E você olha o cristianismo e diz, não é possível. Essa doutrina não é aquela, não é possível que seja. A gente conseguiu pegar a mensagem cristã, linda, e transformar no que a gente fez durante a Idade Média. Se nós conseguimos fazer isso com o cristianismo, e conseguimos hoje ter uma visão crítica sobre isso, e uma revisão profunda desses valores todos, por que nós criticamos aqueles que, no mesmo período de tempo, que são 13 séculos, também estão vivendo a mesma experiência? O Islã está vivendo, de certa maneira, a sua Idade Média hoje. Agora, por trás de tudo isso, existem pessoas, né? Existem indivíduos, cidadãos, mulheres, crianças, homens, idosos, que estão passando por um processo profundamente tormentoso. E aí, de repente, a humanidade precisa, no sentido coletivo de fraternidade, encontrar estratégias para resolver esse problema. Não pode a humanidade ficar assistindo determinadas situações dolorosas, como a gente viu hoje pela manhã, sem uma atitude específica. A gente precisa, de repente, construir algo para oferecer liberdade para as pessoas, condição de sobrevivência, para aqueles que não queiram, de certa maneira, o modelo de sociedade que muito provavelmente vai se implantar e que desagrada algumas pessoas. Então, a humanidade vai ter que acolher essas pessoas que precisarão, de repente, sair de lá. Uma nova onda migratória poderá acontecer no mundo, como já aconteceu aí alguns anos atrás, de pessoas saindo de alguns países na direção da Europa. Então, aí o Brasil, coração do mundo, vai ter mais uma vez a oportunidade de abrir as suas fronteiras para receber, como já recebeu os haitianos, recebeu os venezuelanos, já recebeu tantas nações aqui dentro. De repente, pode ser que o Brasil seja convocado a receber também uma leva de afegãos, em virtude do sentimento humanitário que precisa recolher algumas pessoas que possam estar descontentes com a situação que o país está passando. E aí, o sentimento de humanidade precisa retomar nesse sentido. E o Talibã é um processo que eles estão encontrando a consequência das suas próprias convicções e que, evidentemente, não passarão impunes diante da lei de causa e efeito. Esses espíritos são espíritos há muito tempo guardados na época das cruzadas, com processos de intolerância muito profundos e que agora, nesse período de transição planetária, estão vindo para exercer na Terra mais uma chance de se reequilibrarem e que, de repente, estão perdendo a oportunidade porque o psiquismo ainda do período das cruzadas está dominante nas suas mentes que, apesar de viverem no século XXI, possuem as ideias do período do século XIII, assim como os cristãos daquele período também possuíam uma visão profundamente equivocada do que fosse o cristianismo.
2: Antes de eu passar para a Divina, tem uma pergunta também que tem a ver. A pessoa tinha feito também uma pergunta dentro disso que se respondeu, mas também um fato atual. Ela queria saber, queria que você comentasse, e sobre os nossos irmãos haitianos que tanto sofrem com as catástrofes naturais.
0: É impressionante, né? Porque é uma nação que tem uma série de fragilidades econômicas, fragilidades políticas e fragilidades geológicas. Ela está posta numa falha geológica onde os terremotos são frequentes naquela região, provocando muitos sofrimentos. E aí, o que deveria já ter sido feito? A humanidade desperta para o sentimento de fraternidade legítima já deveria ter se mobilizado no sentido de oferecer apoio para as nações. Então, isso, de certa maneira, é um indicativo de que a nossa regeneração enquanto planeta está um pouquinho distante, porque a gente ainda fica assistindo, olhando, olha só como é que está, e não tem a sensação de que são irmãos, irmãos, irmãos. A gente olha, mas não diz assim, não, nós vamos resolver. Nós somos uma só família, a gente vai todo mundo ajudar todo mundo. Então, o que a gente pode fazer para ajudar vocês? Nós vamos fazer para ajudar. E aí a gente fica assistindo, de certa maneira, determinadas fragilidades em algumas partes do mundo, mostrando ainda a nossa visão fracionada do que seja irmandade, do que seja fraternidade sobre o planeta. E aí, Rubens, ocorre muito um fenômeno em que as pessoas, a gente até viu recentemente uma enchente na China, em que as pessoas, nossa, e a água levando as pessoas, meu Deus, aonde é isso? É na China. Ai, graças a Deus é na China. Graças a Deus, porque não é aqui. Se fosse em Araguari, estava todo mundo apavorado. Meu Deus, aqui do lado, aqui do lado. Aqui do lado não pode, mas lá na China pode. Então, a hora que a gente se entender como realmente irmãos, a tendência vai ser a redução desses processos de sofrimento. Já existem algumas iniciativas de socorro. Você vai ver, o Haiti vai receber uma série de pessoas que vão para lá para resgatar pessoas que estão debaixo dos escombros, para mobilizar retirada das peças e tal. Isso vai acontecer. Isso já são os primeiros indícios de um processo de preocupação com o outro. Mas a gente deveria ser mais previdente, auxiliando antes do fenômeno acontecer, identificando as falhas. E, olha, as construções não podem ser assim. Os modelos construtivos têm que ser diferentes em função da incidência dos terremotos. Alguma coisa de consultoria poderia ser oferecida para que se pudesse evitar. Então, a humanidade tem que caminhar no sentido de uma harmonização maior das ideias para que a gente possa dizer estamos a caminho de um processo de regeneração do planeta.
2: Bom, Divina, a próxima pergunta.
1: E somente o amor, né, Jorge? Porque também a gente vê essa questão acontecendo no mundo todo, né? A questão, por exemplo, do meio ambiente, né, que é o que sustenta, é a base de toda a humanidade. Então, o próprio homem destruindo aquilo que serve para nós mesmos, né? A casa.
0: Sim, a casa. É, mas é um processo de inconsciência. Só que é o seguinte, Divina, a gente já vive um momento hoje que, ainda que exista destruição, já existe a preocupação com a casa, coisa que antigamente não existia. As pessoas achavam o mundo muito grande e simplesmente ia poluir, porque isso aí é muito grande e não vai estragar, não. Hoje já começa, não, o mundo não é tão grande, é pequeno, já está começando a dar sinais. Então isso é muito bonito, essa tomada de consciência que a humanidade vai tomando no curso do tempo. Claro, você não é rápido, é devagar, mas eu sempre brinco, quando brinco não, né? Isso não chega a ser uma brincadeira. Mas sempre digo que para chegarmos ao mundo de regeneração, eu coloco três pontos fundamentais. Tem que acabar com as guerras, que é fruto do orgulho. Tem que acabar com a fome, que é fruto do egoísmo. E acabar com os lixões, que é fruto de toda essa inconsequência que o ser humano possui. Enquanto tiver lixão, a gente ainda está longe. Não só pelo lixão e de respeito do meio ambiente, mas das pessoas que vivem desse tipo de vida. Temos que ter uma solução para que a gente possa dizer, sim, somos uma sociedade madura.
2: Oh, então é o seguinte, se você quiser saber quando é que vai chegar o mundo de regeneração, o Jorge já deu a dica. Se tem que ter esses três pontos. Se não tiver, não chega.
0: Faz sentido ter um mundo de regeneração com guerra? Não faz sentido.
2: Pois é, Jorge. É isso que a gente tem que entender como ser humano. Porque nós estamos... Porque você veja, quando é que vai ser o mundo de regeneração? Quando é que vai acontecer a transformação? Quer dizer, eu estou sentado aqui, estou esperando o mundo de regeneração. Como eu, um punhado de gente. Vai chegar quando?
0: Olha. E outra coisa, o mundo de regeneração acontece quando cada um de nós, individualmente, for virando regeneração. Olha, aqui esse já virou regeneração, o outro já virou. Cada um que desperta e diz, eu pertenço a uma comunidade coletiva. Eu, os outros todos são meus irmãos. E eu vou cuidar de todo mundo vai estar juntos. Cada um que desperta é como se fosse uma luz que fosse acendendo. Então, como que chega o mundo de regeneração? A partir do despertar de cada indivíduo que passa a contribuir coletivamente. Ou seja, eu desperto individualmente e contribuo coletivamente. E à medida que esse número de pessoas vão despertando, aumenta, quando chegar num certo número, eu posso dizer, pronto, agora nós já estamos com as características da regeneração. Por enquanto, ainda não. Porque tem guerra. Não faz sentido ter guerra no mundo de regeneração. Ainda morre gente de fome. Então, não faz sentido se falar de regeneração se uma pessoa morre de fome. Não vou dizer que ninguém vai morrer de fome no mundo de regeneração. Pode até acontecer, porque aconteceu uma coisa e a pessoa teve fome e morreu. Mas do jeito que é endêmico no mundo hoje, com todas as condições que a gente tem, não é possível. Se fosse uma pessoa que tivesse tido um problema e morreu de fome, caiu num poço, morreu de fome, é uma história. Mas a multidão de pessoas... E o desrespeito ao meio ambiente com as missões e as pessoas vivendo dessas circunstâncias não faz sentido quando já tem solução de aterro sanitário, tem um monte de coisa que pode ser buscada, a humanidade ainda desrespeita o meio ambiente desse jeito.
2: Muito bem, vamos lá, Dino. Faz a próxima pergunta para o Jorge.
1: A próxima pergunta vem da Vani Miranda. Boa noite, amigo Jorge. Adoro esse programa. Gostaria que você me respondesse sobre a obsessão na subjugação, o obsessor. Peraí, que apagou aqui. Peraí. Poxa. Uma falha técnica aqui, gente. Aí. Deixa eu começar de novo. Boa noite, Jorge. Adoro este programa. Gostaria que você me respondesse sobre a obsessão na subjugação, o obsessor a passar a clopa, né? A posse.
2: A poça.
1: A poça, é. A poça, a clopa no corpo do obsediado ou... É só a mente dele, no caso.
2: Mente a mente.
1: É mente a mente.
0: O mecanismo do processo da subjugação. Existe dentro do tratamento que Allan Kardec dá para esse fenômeno dentro do livro A Gênese, ele separa que existe obsessão simples, fascinação e a subjugação. Quando ele fala da subjugação, ele divide em duas. A subjugação física e a subjugação moral. E aí responde talvez essa pergunta. O que seria a subjugação moral? É aquela em que há um constrangimento na mente do obsidiado. E ele diz assim, eu não tenho mais jeito, eu não consigo mais, nem perco um tempo comigo porque eu não vou ficar bom. Ixi, vai demorar muito para mim, para eu poder ficar bom. Não, esqueça, não tem condição. Me larga, me deixa. Então, quando você tem alguém que está nesse estado de espírito, é sinal de que ele está subjugado moralmente, porque psicologicamente, mentalmente, o espírito domina as suas vontades e ele nem quer mais pensar na sua cura, porque ele acha que não é mais possível que ele se torne curado. E existe, segundo Allan Kardec, a subjugação física, que se aproxima muito dessa definição que você fez aí, do caso do obsessor se apossar do corpo do obsidiado. Não é? O que que acontece? Ele se vincula de maneira tão forte sobre a pessoa que ele promove uma subjugação física sobre o indivíduo. Então ele se vê voltado a agir fisicamente em cima da perturbação que ele recebe. Existem inúmeros casos desse tipo, de pessoas que, por conta da perturbação espiritual que tem, eu já tive a oportunidade, de atender uma moça no centro espírita, que ela se dava tapa o tempo todinho, ela conversando comigo, ela se esbofeteando, Sim, a gente conversando durante 20 minutos, ela por 20 minutos falando, conversando e se dando tapa. Ora, isso é uma característica desse processo de subjugação. No livro Recordações da Mediunidade, existe um caso narrado por Ivone Pereira de um rapaz que sofria um processo obsessivo tão terrível que a entidade montava nele como se ele fosse um animal. E aí botou cabresto, puxava no cabresto, e o rapaz foi ao longo do tempo curvando e andando de quatro, com o obsessor montado nas costas dele, obrigando ele a se curvar e a viver como se fosse um bicho. Então, essas condições são a chamada subjugação física, mas nem toda subjugação é física. Existe a subjugação do ponto de vista moral, onde o constrangimento se exerce fundamentalmente na vontade, sem que obrigatoriamente a pessoa tenha a sua parte física comprometida. Então, os casos de depressão profunda são muito típicos de subjugação do ponto de vista moral.
2: Muito bem, Jorge. A Janete está nos acompanhando, ela queria a sua ajuda para entender o seguinte. Ó. Em João 3,16, porque está escrito que Deus envia seu Filho único,
0: unigênito, para que todo aquele que nele creia não pereça, mas tenha vida eterna.
2: Então, ó, se somos todos seus filhos, E ainda, se sabemos que além de Jesus existem outros espíritos crísticos tão evoluídos quanto Jesus, ele seria o filho único?
0: Em termos de espírito puro na Terra, não tem outro para oferecer. Então, que expressa efetivamente a comunitidez, o pensamento de Deus, para nós a referência é Jesus. Nós sabemos que existem espíritos maiores que o Cristo, sabemos que existem outros semelhantes a ele e até maiores, e nós não estamos inventando, porque ele mesmo disse isso na Santa Ceia. Ele disse: eu me vou para o Pai, mas quanto a vós, se fizerdes o que eu vos digo, podereis fazer as obras que eu faço, e até maiores do que elas. Se eram até maiores do que elas, ele não é o topo da cadeia. Então, sim, existem espíritos puros, semelhantes em termos de evolução a Jesus? Sim! Existem alguns que são maiores do que ele? Sim! Existem alguns que são maiores, outros que são mais... Sim, existe uma escala infinita. Então, ele não é unigênito? Não, não é. Tá. E por que está unigênito? Cadê os outros? Tem notícia dos outros? Não temos notícia nenhuma. Não existe dentro do planeta Terra nenhuma notícia de outro espírito crístico que tenha passado por aqui. Então é por isso que, no alargar das nossas mentes, na nossa visão, no espaço psicológico em que nós nos movimentamos na Terra, não tem outro. O Cristo é a referência, é o modelo e guia da humanidade, e, portanto, na nossa visão, que não é absoluta em termos de universo, ele é o único espírito puro que conhecemos, e dentro dessa leitura ele se torna um unigênito dentro do nosso ângulo de visão sobre o que seja a vida e o universo.
2: É o nosso Pinga Fogo, edição número 68, a Divina faz a próxima pergunta, vamos lá.
1: A próxima pergunta é da Lúcia Helena. Ela diz o seguinte: trabalho no Centro Espírita Paz e Amor, na cidade de Americana, São Paulo. No nosso trabalho mediúnico, surgiu uma questão que precisamos resolver, porque está dividindo opiniões.
0: Ai, meu Deus.
1: E é: existe comunicação de crianças no trabalho mediúnico com o objetivo de auxílio à mesma?
0: Olha, não é impossível que aconteça uma comunicação de criança. Não é impossível. Por quê? Porque existem algumas circunstâncias que isso pode acontecer. Não é usual. Por que não é usual? Porque, voltando o espírito para o mundo espiritual, automaticamente ele retoma a sua condição de adulto. Mas nós encontramos tantas obras de André Luiz falando de coro de crianças, crianças no mundo espiritual, crianças que estão do lado de lá. Mas o que justificaria um espírito se manifestar na condição de criança dentro de um centro espírita? O que poderia fazer? Então, embora não seja usual, você pode encontrar, de repente, um espírito que, do lado de lá da vida, ele ainda não conseguiu se encontrar e ainda continua na condição infantil. Mas por que isso? Porque a criatura humana tem suas características. O esperado é que nós façamos um movimento e nos tornemos adultos. Mas não é impossível que exista um ou outro espírito que se apresente como criança num processo de fuga da condição adulta. Então, se alguma entidade se manifesta na reunião mediúnica como adulto, é porque ele é um espírito frágil. Eu não aceito um espírito que tem ódio do outro, mas ele não tem que ter ódio. Ele já sabe que a existência acabou. Ele sabe que a vida continua. Por que ele está com ódio? Mas eu atendo um espírito que diz assim: eu perdi meu braço, não tenho meu braço. Como não tem meu braço? Você tem que ter braço. Você é espírito, quem não tinha braço era o corpo. Como que ele vai chegar aqui sem braço? Ele vai chegar sem braço. Então, se eu atendo o criminoso, se eu atendo o que odeia, se eu atendo o que não tem uma perna, por que não vou atender o outro que está fragilizado e fugindo, se esquivando da sua condição de maturidade, se escondendo na condição de criança? Se ele se manifesta como criança, não é entidade superior. Não é. Nós vamos atendê-lo do mesmo jeito que a gente atende os outros, sabendo que ele precisa ser orientado. Nós não vamos estimular e achar: é um espírito superior que veio como criança. Não é. Se ele veio como criança, nós vamos acolhê-lo e orientá-lo para que ele vá para o mundo espiritual, para que ele consiga se retomar a condição de adulto. Ele tem que ser acolhido por nós, não é para dar também um carão na criança. Não é que você está como criança, rapaz. Você não é criança, é adulto, você é um espírito adulto. Pare com isso agora. Não, você não vai fazer isso, você vai tratar com naturalidade. Naturalidade, como a gente trata todos os demais, até os que já desencarnaram e que não sabem, a gente vai conversar com eles com educação, conversa com aquele que é com criança com educação, sendo que não é um espírito resolvido, ele não é um mentor. Ele vem porque ele está se escondendo atrás da capa da infância para não enfrentar os problemas de adulto que ele tem. E aí a gente vai, acolhe e encaminha para que os mentores cuidem dele e promovam nele o processo de retomada para a condição normal, que é ele se tornar um espírito adulto. Respondendo, portanto, à pergunta, pode? Pode, mas são espíritos em processo de reajuste no mundo espiritual que precisam de amor e acolhimento, mas que podem dar sua manifestação, sendo que sempre deveremos entender que não são mentores que vieram para orientar o grupo.
2: Muito bem, Jorge Alahá, esse é o nosso Pinga Fogo, edição número 68. Vamos seguindo aqui. A nossa irmã Cristina está acompanhando a gente e ela ficou com uma dúvida, queria que você ajudasse a entender. Ó, a resposta que Jesus deu a Pedro quando questionado sobre quantas vezes deveremos perdoar, ela teria relação com o que está citado em Gênesis 4:24. Se Caim há de ser vingado 7 vezes, com certeza Lameque o será 77 vezes. Tem relação?
0: Existe uma coisa interessante. Essa passagem está no Evangelho de Mateus, capítulo 18, essa outra. Até quantas vezes deverei perdoar o meu irmão? E aí, qual é o nome da pessoa que fez a pergunta?
2: Cristina.
0: Então, Cristina, observe que desde o começo do capítulo, essa é uma conversa de Jesus com os discípulos. Ele não está falando com o público. Dê uma reolhada no capítulo como um todo, que você vai ver que Jesus está reunido só com os 12. Ele está fazendo uma reunião interna dos 12, como é que vocês devem se comportar entre vocês. Aí ele vai mostrar que eles têm que ser simples, como uma criança. Depois vai mostrar que se um deles se transvia, quando Jesus vai lá e traz ele para o grupo, não é para ficar depois criticando a pessoa. Reintegrou, acabou, é a história da ovelha perdida. Aí ele vai dizer, se um de vocês 12 tem um problema com o outro, não fale para todos. Vá sozinho e converse com ele. Se ele não lhe ouvir, vá com mais um ou dois e converse com ele, mas não fale para todos. Só se ele não ouvir esses outros, essa segunda tentativa, é que você coloca para os 12 o que está acontecendo, para que todo mundo entenda o que está se dando. E se ele, entre os 12, essa pessoa não consegue aceitar o que os 12 estão dizendo e insiste em manter o seu propósito e os 12 entenderam o que está errado, aí tem que desligar ele do grupo porque ele não conseguiu acompanhar o pensamento da equipe como um todo. Desligou na terra, desliga no céu. Aí é que Pedro entra e pergunta, Senhor, e quantas vezes deverei perdoar o meu irmão? Não está dito aí perdoar o meu próximo. Ele está perguntando perdoar o meu irmão? Quem é o irmão? Eles estão reunidos, eles se chamam de irmãos. Os 12 se chamam de irmãos. Até quantas vezes deverei perdoar o meu irmão? Ou seja, aqui entre nós 12, se um de nós me machucar, até quantas vezes? Até 7 vezes eu perdoo? E o Cristo, preocupado com o colégio apostólico, diz, não, até 7, Pedro, mas 70 vezes 7 vezes. E esse 70 vezes 7 vezes tem o sentido de tantas vezes quantas se fizerem necessárias, que é uma frase cunhada lá no Gênesis, no capítulo 4, quando Lameque, estou trazendo como Lameque o nome, né, que é um dos descendentes de Caim, eu acho que é a quinta geração depois de Caim, ele diz, se Caim era marcado que quem machucasse Caim seria punido 7 vezes, comigo terá que ser 70 vezes 7 vezes. Então, aí você vai ter uma conexão entre esses dois textos. Mas o Cristo se apoia lá atrás, no sentido da frase já criada. Mas o objetivo maior desse pensamento é perdoe quantas vezes forem necessárias para que você consiga aproveitar ao máximo a oportunidade de conviver com seus irmãos. uma coisa que a gente precisa aprender a fazer hoje. Às vezes no centro espírita a gente tem uma discussão no grupo e imediatamente a gente já se aborrece e já não quer mais fazer parte do grupo. Então, até quantas vezes eu vou ter que trabalhar os meus colegas de centro espírita? 70 vezes, 7 vezes. Ou seja, meu filho, esquece isso e cuida de você.

0: definido, sim, muita gente tem isso, mas isso não é uma regra geral para todos. Existem muitas pessoas que se planejam para ter um conjunto de filhos e têm mais do que o previsto, porque ao longo da existência ocorre essa possibilidade de que o planejamento seja revisto. A gente veio para ter dois filhos, mas chega aqui e diz, não, tem mais um espírito querendo, então. A gente aceita, pode. Então, durante o sono, os pais pensam e acabam ampliando o número de filhos que eram previstos em princípio. E pode acontecer o contrário. Eu trago uma programação de ter quatro filhos, e aí, quando acontece a minha programação, quando eu chego aqui, eu digo: nossa, meu trabalho demais, tá doido. Se eu tiver mais um filho igual esse primeiro, eu vou enlouquecer. Então, vamos ligar as trompas logo no primeiro. Aí, pam, liga as trompas no primeiro filho. E acaba que a programação era uma e acabou acontecendo outra. Então, nessas circunstâncias, a gente não pode dizer de maneira absoluta, vem, e é isso que deveria ser, porque o livre-arbítrio do homem pode alterar essas circunstâncias. Então, não dá para a gente dizer assim, ah, todo mundo reencarna já sabendo quantos são e o sexo. Nós temos uma programação antes, sim, temos, mas essa programação pode mudar para mais ou pode mudar para menos.
1: Muito bem, Jorge, ouvintes, internautas. A gente está vendo aqui, ó, tem muita pergunta sobre a questão do autismo, do Alzheimer. Então, eu queria dizer que o Jorge já falou muito sobre isso em programas anteriores. Então, fica a dica para que vocês possam pesquisar lá no, nos programas anteriores, naquele caminho que a gente tem lá no site da Rádio Fraternidade, ou ainda a descrição do vídeo que está sendo transmitido no YouTube. Só você olhar aí, tem um linkzinho, você clica, abre a página onde tem as perguntas separadas por programas e o tempo de execução dessas perguntas, tá certo? Então, eu queria pedir aos nossos amigos para que possam dar uma olhadinha sobre essas questões que estão ali apresentadas. Eu queria pedir para o Jorge, para os nossos ouvintes, para a gente assistir um vídeo aqui que acabou de chegar para mim. Enquanto a gente toma uma respira um pouquinho, é um evento que a Rádio Fraternidade promoverá no próximo domingo. Vamos ouvir, eu não assisti, eu vou assistir junto com vocês aqui agora. Obrigado,
0: Tomara que
1: Henrique.
0: seja bom, né?
1: Vamos lá.
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1: Como louco, gente! Como...
2: Que coisa linda, Rubens!
1: Que coisa linda!
2: Emocionante demais!
1: Cara, até eu tô aqui. Olha.
2: Nossa, ficou lindo demais.
1: Ficou muito bacana, cara. Henrique, obrigado.
2: Ficou lindo.
1: Muito bacana.
2: Cara, eu vou poder falar junto com o menino. Ai, que legal.
1: Olha o som.
2: Eu queria ver se a gente fazer alguma coisa juntos. Vou ficar muito honrado com esse convite. Já vi.
1: Não combinei com a Divina, não, mas a gente está tentando trazer ele para cá, para o estúdio da Rádio Fraternidade, para a gente estar aqui juntos.
2: Ele é de Uberlândia?
1: Ele é de Uberlândia, então assim, estou articulando com ele aqui para ver se ele vem para cá para a gente fazer junto aqui do estúdio, aqui desse, como diz a Eulália Bueno, né, dessa manjedoura, que é esse quartinho que você também já teve aqui. É quase igual esse quartinho, é maior um pouquinho do que esse quartinho que você está aí, mas...
2: É meu aqui, parede aqui, parede aqui.
3: Imagina. Já pensou se você estivesse aqui, hein, Jorge, também? Poderia vir.
2: Nossa, beleza. Aí a gente ia fazer um pinga-fogo presencial, já pensou? Assim,
3: Ah, ia ser maravilhoso, né?
1: Muito
3: bom. Me deu saudade também do congresso, gente. A gente dá uma saudade, essa assim, vontade,
1: muito
3: nossa.
1: Muito mesmo. A gente vai se ver. A partir de amanhã divulga as informações, os detalhes. Mas eu já adianto que o menino vai falar duas vezes. O Jorge vai falar duas vezes, nós vamos ter uma roda de conversa. E no meio, o nosso querido Charles Medeiros vai estar trazendo a música bem gostosa, ajudando nesse momento, interagindo, conversa sobre Jesus e falas também com música. E vai ser muito aprendizado. Então vai ser domingo de 9 da manhã às 13 horas. E você que está nos acompanhando aí é convidado para você já marcar na sua agenda. E amanhã a partir de amanhã, a gente tem todas as informações divulgadas aí na Rádio Fraternidade, no site, enfim, nas redes sociais. É eu que faço a pergunta? É, acho que é eu, né? Então vamos lá. Fiquei tão emocionado aqui.
2: Muito bom.
1: A Carmen Silva, Jorge, ela tem uma dúvida que é a seguinte, olha. Como explicar as pessoas que não aceitam André Luiz e Emmanuel justificando que as suas obras foram através de um médium e não pela universalidade dos espíritos? O que a gente poderia falar nesse sentido para Carmen, Jorge?
2: É que quando a obra Nosso Lar surgiu, essa era uma grande questão. Como é que a gente vai colocar esse conteúdo como espírita se a gente não tem informações tão detalhadas sobre isso que possam dar a legitimidade para esse conteúdo? E aí foi quando o pessoal percebeu que nas obras de Andrew Jackson Davis, um médium norte-americano, que, por sinal, desencarnou em 1910, que é, nasceu em 1826, desencarnou em 1910, que é Andrew Jackson Davis, ele trouxe muitas informações bastante curiosas sobre o mundo espiritual, falando coisas bem próximas daquela que André Luiz falava. E foi a obra de Andrew Jackson Davis que fundamentou a possibilidade da universalidade dos ensinos. É certo que não era ainda a universalidade. Eram dois médios diferentes, de grupos distintos, apresentando conteúdos assemelhados. Só que hoje essa fala ela não se sustenta mais em função do volume de médios que trouxeram informações semelhantes. Eu poderia encher duas mãos minhas de médiums seguros que trouxeram informações sobre o mundo espiritual muito semelhantes a essas que André Luiz nos traz. Então, oferecendo para nós a confirmação de que os conceitos apresentados por André Luiz, eles, na verdade, não são conceitos vindos de um médium só. E existem outras doutrinas, tá? Não é só o Espiritismo. Eu conheço outras doutrinas em que os seus fiéis encarnados se concentraram e criaram no mundo espiritual uma espécie de templo. pelo pensamento, eles se concentravam e plasmaram um templo no mundo espiritual que existe e para onde eles muitas vezes, quando desdobram, vão para assistir às pregações e visitam esse lugar onde ocorrem grandes eventos do ponto de vista espiritual dessas doutrinas, não é espiritismo. E mostrando para nós que esse conteúdo não está só no espiritismo, está também até fora do espiritismo. E com relação às obras de André de Emmanuel, a mesma coisa. As obras de Emmanuel, nós vamos encontrar as reflexões, as instruções, os debates e os estudos que Emmanuel faz, eles são estudos do ponto de vista de reflexão. Você pega um livro como Justiça Divina, Livro da Esperança, O Encontro Marcado, O Espírito e Na Era do Espírito, Roteiro e tantos outros, são livros da Era dos Médiuns, são livros de reflexão que eles são naturais do processo de aprofundamento dos conceitos. Talvez a gente encontre algumas informações que sejam mais propriamente esbarrando no conteúdo de doutrina, no livro Consolador, na obra A Caminho da Luz, aonde você vai, e no livro Emmanuel mesmo, você vai encontrar algumas substâncias que encostam na questão doutrinária propriamente dita. Mas ao longo do tempo, outros espíritos foram trazendo novidades que foram se somando a isso. Com relação às críticas que possa se fazer sobre Emmanuel e o livro A Caminho da Luz, sobre as informações que ele traz ali, eu remeteria os críticos à Gênese, na chamada Gênese Espiritual, que fala das raças adâmicas, dos processos migratórios para a Terra, onde nós encontramos ali muita substância que é extremamente semelhante ao que está proposto por Emmanuel no livro A Caminho da Luz. Então, não dá para a gente dizer que seja um pensamento isolado, que não tenha eco em outros autores, mas a gente consegue encontrar esse conteúdo cada vez mais frequente em outras obras também espíritas.
1: Muito bem, Jorge, ouvinte divino, faz a próxima pergunta.
3: A próxima pergunta é da Joyce Mima. Jorge, o que falar dos irmãos que sofrem de desordem sexual como a pedofilia? E o que falar dos irmãos que são atacados por eles?
2: Bom, essas entidades que reencarnam e que vivem as experiências da pedofilia, elas evidentemente não reencarnaram para viver essas experiências. O objetivo da encarnação é o acerto dos espíritos. Se eu reencarno e eu promovo na minha vida um desequilíbrio, é uma clara demonstração de um desvio do planejamento que estava proposto. O planejamento de Deus não é para que a gente erre. O planejamento de Deus não pode ser feito para que o Espírito chegue na Terra e tropece. Então ninguém veio para aqui do lado de cá ter uma postura pedófila. Nós não temos essa previsão. O que ocorre é que o Espírito, no esquecimento do passado, quando chega do lado de cá, os apelos do ontem, os desequilíbrios que ele traz das outras existências, acaba sendo muito mais forte do que as orientações, as lições, o aprendizado que ele faz, e ele não consegue se manter de pé e ele cai novamente. Então, ele tropeça dentro dessa perspectiva e acaba produzindo novas dores para os outros e para si mesmo. Então, esses companheiros não são entidades que vieram para promover esse tipo de ato no nosso planeta. Com relação a eles, o que temos para dizer é isso. E o que dizer com relação a eles? Eles precisam ser vistos como pessoas que colidem com a legislação e que precisam encontrar a consequência natural do processo que a legislação do país estabelece para a condição de conduta desse tipo. Então, está inscrito dentro do Código Penal, é crime, tem que ser tratado como crime e pronto. E nós, enquanto cristãos, nós, enquanto espíritas, temos que olhar para essas criaturas como indivíduos que caíram, indivíduos que tropeçaram no seu processo de reerguimento espiritual. Não estou dizendo com isso que a gente tem aí que isentá-los de culpa, mas que nós, a nosso próprio benefício, não podemos desenvolver ódios, nem desejo de matar, de se vingar dessas pessoas, porque isso denuncia que nós também somos almas imaturas espiritualmente. Tem culpabilidade na lei? Tem. Vai cumprir a culpabilidade na lei. Vai responder pela legislação. Mas nós, enquanto indivíduos, nós temos que nos manter na condição de não nos emaranharmos nessas histórias, porque, segundo o modelo da sociedade que nós vivemos, somente o Estado tem o poder legítimo da violência. Então, a violência ela é uma ação que pode ser executada apenas pelo Estado. Ele tem o monopólio, o Estado tem o monopólio legítimo da violência. E o ser humano, nós não podemos linchar, não podemos fazer esse tipo de coisa, porque tem que entregar para a lei fazer, senão nós nos enrolamos com ela. Com relação àqueles que são vítimas desses indivíduos, é importante observar que se ninguém veio para realizar um ato de pedofilia, ninguém veio também para sofrer o ato de pedofilia. Os indivíduos que passam por essa experiência não vieram programados para passar por isso. O desequilíbrio do outro é que acaba provocando essas experiências infelizes do lado de cá. Mas se eles não eram previstos, por que acontece? Acontece porque nós estamos imersos numa atmosfera de espíritos profundamente perturbados. Nós todos somos profundamente perturbados. E a nossa sociedade ainda não se deu conta de que nós estamos todos interligados. Todos estamos vinculados uns aos outros pelos fios invisíveis da lei de causa e efeito. E quando nós odiamos, quando nós temos raiva, quando nós fazemos esse tipo de movimentação psicológica, nós criamos um cinturão energético negativo que desce uma sombra escura sobre o planeta Terra, permitindo que as loucuras, a barbaridade, a violência ocorram na nossa sociedade. Nós todos somos espíritos muito fragilizados. Nós temos no nosso passado guerra, violência, prostituição, escravidão, crueldade. Nós temos essa história, está tudo dentro de nós. Nós somos todos espíritos que temos no nosso passado, se puxar as encarnações, nós somos com muitas histórias desse tipo no nosso plantel. Então, quando nós fazemos na nossa sociedade determinadas ações que procuram estimular o ódio, o desamor, a violência na rede social, a gente agride, a gente fala, e nós vivemos na atmosfera da raiva, nós emitimos uma energia que é como se fosse o canal por onde as energias perturbadoras transitam. E aí os obsessores conseguem com muita facilidade acesso às pessoas que são mais perturbadas, impulsionando para que elas cometam esses delitos. E aí eles saem e promovem os seus excessos, atacando criaturas que, de certa maneira, possuem histórias, assim como nós, relacionadas ao processo do desequilíbrio no campo do sexo, mas que não precisariam passar por isso. Não seria necessário experimentar por essa via. Mas todos nós somos copartícipes desse processo quando nós estimulamos pelo nosso desamor a energia que cobre o planeta, facilitando os processos obsessivos e estimulando que determinadas pessoas se sintam estimuladas a pegar um facão, entrar numa escola infantil e machucar as pessoas, ou puxar de uma arma e atirar nas pessoas na rua, ou promover um ato desse tipo de violência sexual, ou todas as formas de barbaridade que a gente encontra na nossa sociedade de hoje. Quando nós amarmos mais, quando nós formos realmente mais fraternos, nós dissolveremos essas energias e o processo de perturbação será bem menor. E mesmo que nós tenhamos entre nós indivíduos que sejam mais frágeis e mais perturbáveis, eles serão menos acessíveis ao mundo espiritual inferior, porque não haverá condição de fazer a liga e, consequentemente, nós todos, estaremos menos expostos aos processos de violência e de infelicidade que nos acomete. No fundo, nós todos temos profundos conflitos na área da sexualidade. Todos nós. E aqueles que se apresentam como pedófilos são os que são mais frágeis nesse sentido e que precisam se reeducar, oferecendo para eles as condições que a legislação oferece. E nós temos que nos precaver, cuidando dos nossos pensamentos, para não reforçarmos esse processo de perturbação que nós mesmos geramos pelos nossos pensamentos desequilibrados.
1: Muito bem, Jorge, ouvintes. Tem uma pergunta que foi feita aqui, Divina, qual que é que se a gente vai ter...
3: Olha, a pergunta é da nossa querida irmã, a Rose Cleia Souza, lá do Rio de Janeiro. Divina e Rubens, essa é para vocês.
1: Ah, não.
3: Será que vai ter o Céu 2022? Quero muito ir, todos nós.
1: Ô, Rosa, até o Jorge está querendo vir mesmo também.
3: Nossa.
1: O Jorge está até com a agenda, com a passagem marcada. Então, olha, eu vou dizer para você que vai depender do caminhar de tudo isso, né? Se a gente... Você vai ter possibilidade de fazer o evento aqui na cidade de Uberlândia, liberado pelos órgãos competentes da cidade, né? Hoje não teria condição de fazer. Mas vamos ver o que, é que vai acontecer. O pessoal está vacinando, então a gente está criando uma imunidade, o pessoal já está falando. Então, assim, vamos torcer e vamos deixar, se Deus quiser, ele acontece.
3: É, seja feita a vontade de
2: Vamos esperar que as autoridades digam que possa. Que pode, né? É pra gente não...
3: A gente já se preparou, né, Rubens? Assim, para uns 4 meses a gente arrumar.
1: Não, você é tranquilo, né? Então, se a gente tiver permissão, a gente faz. Se não, a gente vai tocando aqui como tem tocado. Tá sendo, entendeu?
3: Mas Rubens, vamos... antes de você fazer pergunta, eu queria agradecer a Maria Fernandes, né? Que ela falou dos meus cabelos soltos, que tá muito bonito. Obrigada, viu, Maria Fernandes? Obrigada, viu?
1: Você quer mandar abraço para alguém hoje também?
2: Não.
1: Te peguei de pulo.
2: Não. Hoje eu não guardei ninguém para dar nenhum olá.
1: Eu vou dizer para vocês que hoje é o Jorge.
2: Já sei para quem eu vou dar o meu olá.
1: Então vai.
2: Eu quero dar um boa noite para a Ellen de Campos do Goitacazes. Campos dos Goitacazes, do Rio de Janeiro. Que assiste às nossas lives, mas ela diz que ela não posta nada, mas ela está sempre presente. Então, Ellen de Campos dos Goitacazes, uma boa noite para você e para a Catarina também, lá de Campos.
1: Eu queria dizer que cada um de vocês receba o nosso carinho, viu?
3: Rubens, eu queria também falar da Kika, que ela mandou aqui no particular, né? Ela mandou falar o seguinte, ó, transmita ao Jorge nossa gratidão por todo o conhecimento que ele divide conosco. Durante todos esses programas, né? Dois anos e 2 meses. Edificante.
1: Muito bem.
3: A Kika.
1: A gente nem imaginava que chegaria tudo isso. Bom, Jorge, já tinha separado a pergunta aqui e eu fui mexer. Eu recebi... A gente recebeu um e-mail hoje. Eu, particularmente, estava respondendo, né? E, assim, a gente sabe que nós aqui, o programa, a rádio, ela nem sempre fala com o público 100% espírita. Então, nós temos pessoas que estão desesperadas procurando uma ajuda, um alento. E eu acho que é esse caso. Ela não escreveu muito, mas eu queria que você pudesse dizer algumas palavras para ela, que eu vou depois mandar um link para ela também, apesar de já ter respondido que traria, pediria para que você comentasse alguma coisa, né? Mas eu vou mandar também outro e-mail dizendo a ela para que possa te ouvir. Ela se chama Viviane, e é o seguinte, imagine que ela tenha perdido um filho, ou o filho tenha desencarnado, porque ela assim, ó, quero muito notícias do meu filho, vocês podem me ajudar? Conseguem me atender? Então eu queria que você pudesse direcionar algumas palavras, porque pode ser não só a situação da Viviane, mas também de outras pessoas que não tem o conhecimento da doutrina espírita. E eu acho que o nosso papel também é de levar o consolo. Então, eu queria que você pudesse trazer algumas reflexões para a nossa irmã Viviane.
2: Viviane, boa noite para você. A perda dos entes queridos é realmente uma experiência muito amarga. E mesmo a gente tendo a compreensão da vida espiritual, da imortalidade, ainda assim, mesmo com essa leitura, às vezes nos é difícil lidar com a solidão, com a ausência, com aquela sensação de que, de repente, aquele sentimento que a gente tanto tinha não vai poder mais repetir, de pôr no colo, de abraçar, de estar junto, de conversar. Então dói, realmente dói, mesmo naqueles que têm essa leitura espiritual que a vida tem. E isso faz com que a gente perceba que essa dor, ela é verdadeira. Você não precisa, em função da compreensão que você está buscando sobre o que seja a vida após a morte, entrar numa leitura de que, por conta disso, você deverá cauterizar o seu coração e não sentir saudade, não sentir tristezas. Não. Nós temos o direito de sentir tristezas e de sentir saudades. O esforço nosso deve ser aquele de evitar o nosso desequilíbrio, aquele em que a gente entra num processo de dor tão profunda, a gente não consegue segurar o choro e entra num processo de revolta, de negativa da vida, de não querer retomar as nossas histórias. Esse movimento a gente precisa evitar, porque isso, segundo a doutrina espírita, dificulta o processo de adaptação daquele nosso ente querido que está chegando ao mundo espiritual de volta. Mas a sua pergunta é se ele ouve você, se ele consegue sentir você, se ele consegue perceber você. E a resposta é sim. Os nossos entes queridos, eles sentem a nossa vibração e às vezes chegam até a ouvir as nossas palavras. Mas sentir as vibrações, isso sempre sentem. Porque os nossos corações, eles ficam vinculados pelo afeto. O que você sente aqui, ele sente do lado de lá. Por isso que você tem ondas de saudade. O que são as ondas de saudade? É a hora que do lado de lá, ele sente falta do lado de cá. E você está bem devagar, bem trabalhando alguma coisa, vem o pensamento do outro. Essa onda de pensamento que vem do nada, está cozinhando, está cortando uma cebola, e aí o sentimento toma. Esse tomar de sentimento que vem, que a gente nem estava se programando para isso, é a onda que vem de lá para cá. E às vezes a onda vai daqui para lá, em que a gente para, fica pensando, meu Deus, como está fulano, puxa vida. E aí nós estamos gerando o pensamento que o atinge do lado de lá. Então, essa onda vai e essa onda volta. Esse processo é permanente de comunicação. Essa comunicação, ela nem sempre é no sentido de ouvir. Às vezes ouve. Mas é sempre no sentido de sentir. Então, poderia dizer de maneira mais própria que os espíritos a quem nós estamos vinculados, eles nos sentem. Os nossos pensamentos chegam até eles e chegam de maneira tão intensa que é como se fossem palavras inarticuladas. Não há palavras, mas o sentimento que chega é tão nítido e claro que é como se as palavras estivessem vindo juntas. Não é a palavra articulada que vai, estou com saudade de você. Mas ele sente a onda da saudade como se fosse numa língua que não é o português, é a língua da mente, em que esse sentimento invade a mente do nosso ente querido e ele sabe o que estamos sentindo. E ele seria capaz de lá dizer em palavras o que você sente, dizendo, minha mãe está com saudade de mim. E isso é muito verdadeiro porque essa conexão nunca se perde. Os nossos laços, no sentido do amor, eles nunca se desfazem, mesmo com a questão da morte. Então, como a gente sabe que eles sentem o nosso sentimento e a gente sente o deles, nós temos que aumentar a nossa capacidade de orar por eles, para levar sempre bons sentimentos, para que eles saibam que nós estamos bem, e que isso ajude a adaptação deles lá, para que, num tempo mais curto, eles possam estar mais próximos de nós, frequentando uma vez ou outra as nossas casas, no Dia das Mães, no Natal, no aniversário, ou num dia que não seja nenhuma celebração, apenas pela possibilidade de viver aqueles a quem tanto amamos. E eles poderão estar mais próximos de nós. Aí vão não somente sentir, mas vão ouvir as nossas palavras. Vão estar próximos de nós. Nós iremos sentir de maneira inequívoca a sensação da presença física dos entes queridos. Dá para sentir o perfume muitas vezes. Um sentimento nos toma de maneira muito intensa e alguns que são mais sensíveis dizem: o meu filho acaba de chegar. Eu estou sentindo a presença dele aqui em casa. Só para você perceber essas coisas como são, eu vou lhe contar uma história. Há muitos anos atrás, há uns mais de 30 anos atrás, eu participava de um grupo de estudo que nós estudávamos o Livro dos Espíritos e a casa tinha 2 andares. E num dado dia, a dona da casa disse: eu não vou poder ficar com vocês, porque a minha filha está doente, eu vou ficar com ela lá embaixo, que ela está com febre. E aí ela ficou lá embaixo com a filha um pedaço, depois ela subiu para ficar conosco. E de repente nós estávamos fazendo o estudo, conversando, discutindo as questões do Livro dos Espíritos, e uma das pessoas que estava na mesa parou e disse: estranho. Aí disse: o que foi? Não sei. Estou sentindo uma vibração como se tivesse um passe. Alguém está dando passe em nós aqui. Eu estou sentindo uma energia de passe aqui nessa sala. Aí a dona da casa disse: ah, deve ser o pessoal do centro que eu pedi para vir para dar o passe depois que a reunião acabasse. Como já são 9 e pouco, eles devem ter saído do centro e devem estar lá embaixo. Ela desce a escada e no andar de baixo da casa, o pessoal do centro espírita tinha chegado para dar o passe na menina que estava doente. A minha colega sentiu lá em cima, no outro andar, a energia do passe que estava sendo dado lá embaixo. As energias são verdadeiras. Elas existem de fato. E aqueles que são mais sensíveis são capazes de perceber. Assim, alguns de nós, quando desenvolvemos as nossas antenas espirituais, podemos sentir os nossos filhos próximos de nós, nos nossos sonhos e nos visitando nos nossos lares, ouvindo dos nossos próprios lábios as nossas expressões de amor e de saudade. E é assim, na certeza de que a vida continua, de que a imortalidade da vida é um fato real, que os nossos corações se consolam por saberem que no futuro, de maneira bastante natural, chegará também o nosso momento de nós nos desembaraçarmos e muito provavelmente esses nossos amores é que serão as primeiras mãos estendidas para nos receber nessa transição, para dizer que o amor nunca cessa e que eles nos aguardam para o encontro definitivo em que nós saciaremos toda a nossa saudade sob as bênçãos de Deus, na certeza de que a vida segue para sempre.
1: Muito bem, Jorge. Gratidão mais uma vez a todos que estiveram conosco nestas quase 2 horas de programa. E vou pedir para você fazer a prece para a gente te encerrar. Você quer falar alguma coisa?
3: Não.
1: Então, Jorge, faça a prece para nós. Eu queria pedir para todo mundo, para que a gente pudesse aproveitar esse momento também e vibrar para o nosso planeta, para as pessoas, para aquela região ali que está sofrendo, né? Vamos doar. O que é que nós podemos fazer agora? O amor. Vamos doar amor. Então, eu vou pedir que a gente possa, embalados e direcionados pela prece do Elahá, que a gente possa contribuir com Jesus na doação de energias que certamente serão levadas aos que necessitarem, espalhados pelo mundo. É com você, Jorge.
2: Vamos orar, então. Senhor Jesus, Mestre querido e de infinita misericórdia, Tu que estiveste entre nós para nos revelar de maneira inequívoca que somos todos irmãos, filhos de um mesmo Pai. Tu que nos apresentaste o amor como a solução única para os nossos dramas espirituais, e que nos acenaste com a imortalidade da alma, como a chave dos mistérios da vida e a grande oportunidade de compreendermos a vacuidade dos valores da terra diante das riquezas espirituais. A ti, nosso Mestre querido, que não te cansas de nos oferecer oportunidades para que aprendamos o caminho da felicidade. Neste momento, que o teu coração nos oferece para que nós possamos buscar a tua presença divina, a fim de mergulharmos em profundidade sobre as expressões mais puras da tua misericórdia sobre todos nós. Nós, Senhor, os teus filhos, os teus irmãos mais jovens, queremos te pedir que tu estendas sobre toda a humanidade, que tu derrames sobre o planeta que tu governas as expressões da tua misericórdia infinita, para que os corações dos homens possam perceber que o teu amor nunca cessa de se derramar sobre todos nós. Assiste-nos nesse momento para que as luzes infinitas do mais alto possam se derramar sobre todas as nações da face da terra. Ajuda os governantes de todas as nações, Senhor, para que eles tenham serenidade nas suas decisões, para que a compreensão do eu coletivo do planeta possa nascer nas almas de todos esses companheiros que reencarnaram com responsabilidades grandiosas no grande concerto da Terra, nesses tempos de regeneração. Pedimos-te assim, Senhor, por todos os líderes da nossa humanidade, que os nossos governantes possam ser todos eles conduzidos ao mundo espiritual nessa noite, que aqueles que nesse momento estão em processo de sono, que eles possam ser recolhidos nessa hora para o atendimento espiritual nas regiões aonde os espíritos reúnem aqueles que possuem responsabilidades maiores sobre o planeta. E aqueles outros que nesse momento estão em momento de vigília no dia que se apresenta para eles, que possam ser envolvidos da mesma forma nessa hora. Que os espíritos benfazejos, que as almas que tutelam os destinos da terra, possam se aproximar de todos eles, resgatando no interior de seus corações os compromissos assumidos, as verdades que asseveravam antes de seus renascimentos, para que possa fazer eco nos seus corações as lições que disseram que vinham viver aqui na terra. Assiste a todas essas criaturas, Senhor, que precisam tanto da misericórdia e dos bons fluidos de todos nós para tomarem decisões acertadas. Te pedimos hoje particularmente pelos nossos companheiros do Afeganistão. Te rogamos, Senhor, pelas mulheres que essa noite soluçam, pelas crianças que se agasalham sem saber o dia de amanhã, pelos homens desesperados que não têm como proteger as suas famílias, e por aqueles outros que, ignorando a verdade de tua lei, encontram na violência e na intolerância as formas que ainda reconhecem de exercer a sua religião. Misericórdia para todos esses homens, Senhor, cujos nomes estão sendo inscritos no livro da vida, para encontrarem as consequências naturais de suas próprias opções. Ajuda-os para que eles consigam despertar, minimizando os processos de sofrimento e de dor que se derramam sobre aquela região nos dias que estamos vivendo. Traz paz para toda a humanidade. Asserena, Senhor, todas as regiões em conflito na Terra. Deixa o teu beijo divino no local onde tu viveste. Derrama as tuas bênçãos sobre a terra conflituada do Oriente Médio. Derrama teu amor sobre os conflitos da Europa, sobre os armistícios na Ásia, e derrama misericórdia profunda sobre o Brasil, Senhor, tão carecente das tuas bênçãos divinas. Olha de maneira particular pela terra que tu escolheste para ser o disseminador do teu Evangelho de luz. Faze com que todos nós brasileiros, todos os que se encontram encarnados na terra, e os espíritos outros que fora da carne possuem uma vinculação direta com o Brasil, que todos possamos estar conscientes das responsabilidades da história desta terra que repousa nas nossas mãos. Ilumina-nos para que a paz, a harmonia e a concórdia dominem as decisões de todos nós e que os nossos corações estejam cheios, cheios de amor, como nunca doamos ao Brasil, neutralizando assim as correntes do ódio e das divisões, superando todas as energias que possam, de alguma maneira, produzir sobre essas terras maravilhosas que possuem a tua bênção, que elas possam se voltar para o ideal superior que lhe foi assinalado e cumprir o papel de ser um grande local para o acolhimento das almas que padecem. Senhor, nós sabemos do esforço que tu tens empreendido desde o início da história da Terra. Sabemos da tua diligência em nos oferecer inúmeras formas de nos levantarmos diante da lei de nosso Pai. Sabemos de todas essas coisas, como também sabemos que muitas vezes te fomos indiferentes. E é por isso que te rogamos que tu nos ajudes a sermos sensíveis hoje, para que esse período de transição nos sirva de momento de despertamento e que as nossas almas, enfim, despertem para a gloriosa responsabilidade de construirmos na Terra a sociedade fraterna que tu desejas. É assim, Senhor, dentro deste propósito divino, que nós te pedimos por todos os lares do planeta, por todos os ambientes da Terra, que todos os lugares onde os teus irmãos se encontram, encarnados ou desencarnados, que as tuas bênçãos infinitas possam se derramar sobre todos nós. É assim que nós nos consagramos aos teus cuidados, nosso Mestre e querido Senhor, para que tu nos protejas, para que tu abençoes a nossa humanidade, e que nós não percamos a certeza de que tu te encontras no leme das nossas vidas, que a terra se encontra sob os teus cuidados, e que a despeito de tudo que puder acontecer, o bem reinará para sempre, e a lei magnânima de nosso Pai há de se estabelecer sobre todos nós. Mas te pedimos, nos ajuda a abreviar o sofrimento da terra. Confiamos a Ti, Senhor, a certeza de que Tu farás o melhor e Te pedimos que nos ajudes para que nós também possamos oferecer o melhor de nós no abreviamento do sofrimento para que entremos o mais cedo possível no momento vindouro de esperança, de consolações e de regeneração da humanidade. Fica conosco, Senhor. Protege as nossas vidas e nos guarda na tua paz.
1: Graças a Deus. Tudo que é bom acaba, né, gente? Mas semana que vem, se Deus permitir, a gente está de volta. Divina, seu boa noite pro pessoal.
3: Meu boa noite ao Jorge, né, aos nossos irmãos. E agradecimento por tudo, Jorge.
2: Eu que agradeço aí a oportunidade e a paciência do pessoal de ficar duas horas nos ouvindo.
1: Até semana que vem, então, meu amigo, se Deus permitir, né?
2: Se Deus permitir.
1: Gente,
2: uma boa noite para todos.
1: Isso mesmo. Fiquem todos com Deus. Muita paz. E vamos que vamos, né? Servindo sempre, trabalhando, ajudando a construir um mundo melhor, fazendo bem sempre, tá bom? É o próximo Pinga Fogo. Tchau, tchau.
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0: Olá, seja bem-vindo a mais uma videoaula. Qual a sua visão sobre doença? No programa de hoje, começaremos a série sobre a depressão, essa doença intrigante que tem atingido cada vez mais pessoas. Confira.
1: Olá, hoje nós estaremos trabalhando em nossa videoaula a cura espiritual da depressão, uma nova série de videoaulas que trabalharemos essa grande dificuldade do ser humano nos dias de hoje, chamada depressão. A depressão é uma doença com um poder tão intenso nos dias de hoje, a ponto de a Organização Mundial de Saúde lançar um alerta para os médicos pelo mundo afora, dizendo que a depressão é a grande doença do século XXI. É a doença que vai se tornar pandêmica. Significa que todo o mundo vai vivenciar essa doença cada vez maior, cada vez de uma forma mais intensa. E nós estamos observando como profissionais da área de saúde que realmente a depressão vem aumentando de uma maneira assustadora. A quantidade de pessoas depressivas, deprimidas que nós temos observado em todas as áreas, em todas as classes sociais, é realmente assustador. Então nós vamos trabalhar nessa série de videoaulas a cura espiritual da depressão. Inicialmente vamos refletir alguns conceitos sobre a depressão. Primeiramente, o termo depressão. Ele origina-se do latim de, que significa baixar, premere, pressionar. Então, depremere significa literalmente pressionar para baixo. Por que que a depressão significa pressionar para baixo? Há uma baixa dos níveis do humor do paciente. A pessoa tem um humor deprimido, depressivo. A depressão é caracterizada por uma incapacidade de sentir prazer pela vida, que resulta na falta de vontade de viver, uma vontade de sumir ou desaparecer. Como que a pessoa ela fala isso? Ela diz assim, que ela sente uma vontade de viajar para um lugar que ela não sabe nem onde é e nunca mais voltar. Outras pessoas falam que gostaria que abrisse um buraco e ela entrasse naquele buraco e desaparecesse nunca mais dar sinal de vida. E muita gente tem essa falta de vontade de viver. Não necessariamente que ela sinta vontade de morrer. Ela pode estar ou não acompanhada com desejo de morte. Por quê? Nem sempre a pessoa ela quer morrer. Mas toda pessoa depressiva tem uma dificuldade em relação à vida. Ela não sente prazer pela vida. E muitas vezes acontece dela desejar a morte. Inclusive, algumas pessoas tentam o suicídio e outras vão às vias de fato e acabam se matando. Futuramente, em outra videoaula, nós vamos falar sobre a relação que existe entre a depressão e o suicídio. Em relação à depressão, o que acontece? Por ser uma doença das emoções, a depressão não tem sinais físicos ou bioquímicos evidentes. Por causa disso, é uma doença ainda muito incompreendida. Todas as doenças mentais, de um modo geral, mas principalmente a depressão, ela tende a ser incompreendida até por profissionais da área de saúde. Por exemplo, se uma pessoa ela tem um aumento do açúcar no sangue, gerado por um diabetes, por exemplo, ela simplesmente vai ao médico, um clínico geral, por exemplo, faz um exame simples de sangue, glicemia de jejum, e já vai ser detectado uma doença relativamente grave como a diabetes. Se a pessoa, por exemplo, tem um problema numa articulação do joelho e tira um raio-x, aquele raio-x vai detectar ali uma inflamação no tendão ou um problema na própria articulação. São sinais e sintomas bem evidentes que geram uma manifestação que nós dizemos física, laboratorial. Já a depressão é puramente mental. Não existe um exame que se possa fazer para detectar a depressão. Por isso ela ainda é uma doença muito incompreendida. A pessoa deprimida, por exemplo, ouve afirmações do tipo: você não tem nada, ou que você tem é frescura, ditas até por médicos. Médicos que aí, hoje em dia já é mais raro, mas antigamente era muito comum médicos generalistas que não tinham conhecimento das doenças puramente emocionais, era muito comum a pessoa depressiva, com um sofrimento muito visível, muito palpável, ia ao médico, fazia-se todos os exames bioquímicos possíveis, os exames, claro, não vão dar nada, aí a pessoa ouvia: você não tem nada. E, claro, a pessoa se sente muito confusa, porque o sofrimento dela é muito real. Hoje em dia já é mais raro profissionais da área de saúde não conseguir perceber um processo depressivo. Mas antigamente, até um certo tempo, isso era relativamente comum. Então a pessoa, por exemplo, é depressiva, ouve de familiares, de pessoas conhecidas dela, por exemplo, falas assim: depressão, larga de frescura, faça uma viagem que tudo vai passar, vá ao shopping se distrair que toda essa tristeza passa. É como a pessoa vê a depressão de uma maneira simplista, como se fosse uma simples tristeza que uma viagem faria com que a depressão desaparecesse, ou um probleminha qualquer que uma ida ao shopping para fazer compras a pessoa se libertasse da depressão. Se viagem e compras libertasse as pessoas da depressão, era muito fácil. Era só dar um cartão de crédito na mão de uma pessoa para fazer compras e pronto, ela ficaria livre da depressão. Faz um pacote no Nordeste, por exemplo, numa praia paradisíaca, e ela voltaria sem depressão. A depressão é uma doença muito mais séria, muito mais grave. É uma doença do espírito. E não é de forma simplistas que se resolve a depressão. Tem outras pessoas que ouvem falas do tipo: o que você tem é falta de força de vontade. Você tem tudo e fica com essa frescura de depressão. Isso é falta do que fazer, arranje uma ocupação que tudo passa. Então a pessoa parte do pressuposto que a pessoa está assim porque ela simplesmente quer permanecer assim e que se ela arranjar uma ocupação, a depressão passa. Também uma forma simplista de ver essa doença espiritual até um certo ponto grave, no sentido de que é uma doença do espírito fácil, muito fácil da pessoa se envolver com a depressão, mas é difícil de superá-la. Vejamos agora a depressão, os sinais e os sintomas da própria depressão. Inicialmente vamos falar sobre os sintomas psíquicos. O sintoma mais objetivo e mais recorrente, o que mais acontece na depressão, é esse que estamos vendo na tela. Há uma dificuldade de sentir prazer pela vida, resultando em uma insatisfação por viver. Para se caracterizar depressão, é necessário que a pessoa tenha essa insatisfação por viver, que ela sinta que a vida não vale a pena. E com isso, esse sintoma é acompanhado de um sentimento de tristeza muito grande. E para caracterizar depressão, é necessário que a pessoa tenha esses sintomas, no mínimo durante 2 semanas consecutivas, 15 dias. Se ela tem esses sintomas a partir de 15 dias, já podemos caracterizar a depressão. Por quê? Não é uma simples tristeza. Por exemplo, uma pessoa que briga com um namorado, por exemplo, uma moça brigou com um namorado. Ela vai ficar triste por causa daquela perda e pode ficar triste 2, 3 dias, 1 semana, mas logo ela recupera, salvo se aquela relação era muito intensa para ela, e aí ela pode entrar numa depressão secundária causadas por perdas que nós vamos ver em videoaulas posteriores. Mas salvo isso, esse fato acontecer, normalmente a pessoa vai superar a tristeza com relativa rapidez. Já a depressão não. A depressão já é um processo mais profundo, em que a pessoa ela vai ter esses sintomas por mais de 15 dias. Normalmente fica meses com esses sintomas. E um outro sintoma psíquico bem recorrente na depressão, que está acompanhado com o sintoma em relação à dificuldade em relação à vida, de sentir prazer pela vida, de a pessoa não querer viver ou ter dificuldade em viver, é a tristeza e o sentimento de vazio, a sensação de vazio. A pessoa tem uma tristeza muito intensa, muito forte, e uma sensação de vazio. Normalmente, essa sensação de vazio é referida bem aqui no peito, na posição onde está a minha mão. Aqui nós temos, no corpo fluídico, o quarto chakra, que é o chakra do amor. O quarto do chakra, que é o chakra do amor, ele é responsável por a própria vida, o sentir prazer e alegria pela vida, juntamente com o segundo, que é o chakra do prazer. Quando a pessoa tem esse chakra equilibrado, ela sente um bem-estar pela vida, uma harmonia pela vida. Quando ela tem a depressão, há um sentimento, uma sensação de indiferença, é uma sensação de desvalia, de desconformidade com a vida. Isso gera uma inibição do chakra. E essa inibição, a pessoa tem uma sensação de vazio aqui no peito. Tem pessoas que se referem a um buraco no peito. Isso significa que o chakra fica tão inibido, que a pessoa não sente as vibrações naturais, normais do quarto chakra, que é aquilo que normalmente a pessoa sentiria. Por isso essa sensação de vazio. Acontece também, juntamente com esse sentimento de tristeza, de vazio, um desprezo pela vida. A pessoa, como ela não sente a vida em si mesma, ela despreza a própria vida, a vida que ela tem no relacionamento com outras pessoas. Então esse desprezo pela vida acaba por aprofundar os processos depressivos. Acontece também o sentimento de autodesvalorização.

bem-estar para a vida. Há um negativismo também muito forte. As pessoas depressivas, elas têm uma visão extremamente pessimista da vida, extremamente negativista. Tudo para ela vai piorar. Se acontece uma coisa boa, por exemplo, para a pessoa, o que ela fala? Aconteceu essa coisa boa, mas com certeza daqui a pouco vai acontecer uma coisa muito ruim. Como se ela não merecesse algo bom, e se acontece algo bom, ela acha que vai acontecer algo muito ruim para compensar aquele momento bom que ela passou a ter. Tal negativismo que ela vive. Então, é importante refletir sobre esses sintomas, porque quando nós falarmos sobre os processos de cura da depressão, nós vamos voltar a eles falando exatamente da antítese que a pessoa deve buscar. Há um sentimento de desesperança também, acompanhado com desânimo. A pessoa não tem esperança no futuro melhor, exatamente pelo negativismo. Se tudo que vai acontecer com ela é ruim, é negativo, é visto de forma pessimista, é claro que ela não vai ter esperança, porque a esperança é exatamente a pessoa esperar dias melhores, esperar que qualquer dificuldade, por maior que seja, ela vai ter um termo. A pessoa depressiva, deprimida, ela não pensa assim. Ela acha que tudo só tende a piorar. Então, essa desesperança faz com que haja uma angústia muito grande, uma sensação de desânimo muito grande. Porque uma pessoa que não tem esperança, até para acordar de manhã cedo e se levantar da cama, é difícil. Por quê? Como que ela vai se levantar se ela não tem esperança de nada de bom acontecer naquele dia? Então, o desânimo e às vezes até uma sensação de prostração, uma sensação física, nós vamos ver daqui a pouco, acontece com a pessoa depressiva. Acontece também, juntamente com tudo isso, sentimentos de culpa. A culpa é extremamente recorrente na depressão. Raramente uma pessoa depressiva não sente culpa. Esse sintoma é tão importante que nós vamos ter uma videoaula só para falar sobre ele. Outra questão importante é que o mundo à sua volta é visto de uma maneira cinzenta, como se a pessoa usasse sempre óculos escuros. Esse sintoma é muito interessante. As pessoas depressivas, ela tende a se isolar num quarto fechado, por exemplo. Ela fecha as janelas, fecha a cortina, fecha a persiana, quando tem persiana. Ela se isola num quarto escuro. Se ela vai sair de casa por alguma coisa importante que ela não possa deixar de sair, ela usa óculos escuros. A tendência da pessoa é fazer com que o ambiente externo se equalize com o ambiente interno. Então, o ambiente interno da pessoa que está depressiva é cinzento. E aí ela quer que o mundo externo se torne cinzento como ela está. Inclusive, tem pessoas que chegam a ter até uma ilusão mesmo, de que o ambiente externo se torna cinzento. Tem pessoas que veem o céu cinza, né? Não num dia de chuva, por exemplo, um dia de céu azul, brilhante, sol, e ela vê tudo cinza. Ela vê as plantas cinza, ela vê as flores cinza, porque ela está de uma forma cinzenta, entre aspas, dentro de si. E aí ela tende a projetar isso fora de si também. Acontece também esse sintoma que está na tela, que é a redução da concentração, da capacidade de pensar e de tomar decisões. A pessoa depressiva, ela tende a ter um problema de concentrar a sua mente num determinado ponto, numa determinada circunstância. Como ela tem a dificuldade de concentração, o que vai acontecer? A sua capacidade de pensar e de tomar decisões acaba ficando comprometida. Com o passar do tempo, a pessoa começa a ter lapsos de memória, porque ela tem problema tanto de atenção quanto de concentração. Ela não atenta para um determinado ponto que ela necessita,
E aí, claro,

0: a concentração não vai ser adequada e a memória acaba tendo dificuldade, porque a memória é resultado de atenção e de concentração. Então a pessoa vai tendo cada vez mais dificuldade de pensar, de tomar decisões, a ponto às vezes dela abandonar tudo. Dependendo da gravidade da depressão, ela pode abandonar até as suas atividades diárias. Os sintomas fisiológicos são sintomas já que a doença gera no nosso corpo físico. Acompanhado daquele sentimento de desesperança e de desânimo que nós vimos agora há pouco, existe uma perda de energia. A pessoa não sente uma energia em relação à vida. Então, o que vai acontecer? Ela, ao acordar de manhã, ela não tem energia para realizar as ações que necessita realizar. E a tendência da pessoa é querer ficar na cama. Dependendo da gravidade da depressão, ela pode literalmente permanecer na cama horas a fio. Então, essa perda de energia é consequente aos aspectos psíquicos, principalmente a questão da esperança e do desânimo. A pessoa desesperançada e desanimada, é claro que ela não vai revitalizar, não vai absorver a energia vital do cosmos necessário para a vida. Pode acontecer também de haver alterações do sono. Há alterações do tipo insônia, hipersônia ou sono não repousante. Insônia é a dificuldade de conciliar o sono. Acontece muitas vezes em casos de depressão que estão ligados a transtornos de ansiedade também, principalmente a chamada ansiedade generalizada. Então, a insônia é incapacidade de dormir, de iniciar a dormir, ou a pessoa dorme o primeiro período e depois acorda e não consegue dormir. Acorda de madrugada e não consegue dormir mais. A hipersônia é o excesso de sono. O excesso de sono pode acontecer associada à insônia. A pessoa tem insônia à noite e hipersônia, uma sonolência constante durante o dia, ou ela pode ter hipersônia o tempo todo. Então ela sente uma vontade de dormir, se ela se deitar a qualquer momento do dia ou da noite, ela dorme horas seguidas se não houver um despertamento externo, porque ela entra num excesso de sono. Na depressão esse sintoma é mais comum do que a insônia, quando só existe a depressão, a chamada depressão maior. Pode acontecer do sono também não ser repousante. O sono não repousante é quando a pessoa dorme a noite toda, mas é um sono superficializado. A pessoa acorda e se refere que ela acorda cansada. Tem pessoas que falam, inclusive, que elas, como se elas tivessem acordado, como se tivessem tomado uma surra durante a noite. Normalmente esses processos estão ligados a fenômenos obsessivos que ocorrem durante o sono. Durante o sono, só o corpo dorme, o espírito não dorme. E como o espírito não dorme, muitas vezes ele é submetido a torturas durante o sono. E aí a pessoa tem esse sono muito superficial e ao acordar de manhã é como se ela tivesse com o corpo todo machucado. É porque, na verdade, o corpo fluídico foi machucado realmente e ela está ali naquela situação, porque normalmente com os transtornos neuróticos, como a depressão, eles estão associados com os transtornos obsessivos. Futuramente, em outra videoaula, nós vamos fazer a correlação entre a obsessão e a depressão. Pode acontecer também, outro sintoma fisiológico, são as alterações do apetite. Pode o apetite estar diminuído, que é uma hiporexia, ou pode estar aumentado. Normalmente, na depressão, ele diminui. Raras vezes acontece de haver um aumento. Ele há um aumento quando está associado também à ansiedade. Agora, normalmente, há uma diminuição ou, às vezes, a abolição completa do apetite. A pessoa não sente vontade de comer, ou às vezes ela tem até a vontade de comer, mas quando ela vai se alimentar, o alimento não tem gosto, ele é sem graça, ou às vezes ela sente até gosto estranho no alimento, como se tivesse, o alimento tivesse amargo, com gosto estranho, esquisito. né, ou sem graça, sem paladar nenhum, exatamente por causa da dificuldade em relação ao prazer que o depressivo tem. Então ele tem uma dificuldade em relação ao prazer de viver. E, claro, o paladar está intimamente ligado ao prazer. Se a pessoa abole o prazer de viver, o paladar também vai ser inibido por causa dessa característica psíquica. Outro sintoma muito comum é a redução do interesse sexual. Há uma diminuição da libido e, às vezes, a pessoa tem uma libido, mas a própria sensação sexual, ela se reduz exatamente por a mesma dificuldade em relação ao prazer. O sexo também, ele proporciona prazer, e a pessoa que abole o prazer de viver, ela acaba abolindo até os prazeres ligados ao fisiológico, paladar e sexo também. Outro sintoma muito comum são as chamadas somatizações. As somatizações mais comuns na depressão são as alergias, porque as alergias vêm de um mau funcionamento do sistema imunológico, e a depressão está intimamente ligada com o quarto chakra, que é o chakra responsável pelo sistema imunológico. Ele está intimamente ligado à glândula timo, que é a glândula principal do sistema imunológico. Então a pessoa tem problemas de alergia, pode ter também, se a depressão for muito grave, o processo emocional for muito grave, doenças autoimunes ligadas ao próprio quarto chakra. E uma doença que hoje é muito comum, que está intimamente ligada à depressão, que é a chamada fibromialgia. A fibromialgia é uma dor que a pessoa sente na musculatura do corpo todo, e que, como as pessoas dizem, é uma dor que anda. Por que que ela anda? Porque nós temos músculos desde do couro cabeludo até a planta do pé. E esses músculos, eles inflamam e doem. E tem hora que é um músculo que está inflamado, outra hora outro músculo inflamado. Dificilmente a pessoa vai ter toda a musculatura inflamada. Então é fibromialgia. É uma dor que acontece na fibra muscular. Exatamente por que ocorre isso? Na verdade, são os impactos mentais que a pessoa gera nas suas células por essa recusa em viver, por essa rebeldia em relação à vida. Ela não sente prazer pela vida, é claro que ela vai ter dificuldade de fazer com que as suas células funcionem normalmente. Nós vejamos agora os sinais comportamentais. Os sinais comportamentais, nós temos o afastamento social, que é o mais comum. A pessoa depressiva, ela tende a se afastar das coisas que ela normalmente fazia com equilíbrio, fazia com alegria. Por exemplo, passeios, encontro com amigos, atividades voluntárias que ela mantinha. Por último, ela se afasta até do trabalho. Dependendo da gravidade da depressão, a pessoa chega num nível que ela se afasta até das atividades cotidianas, a ponto de, por exemplo, se a pessoa for um profissional liberal, alguma coisa assim, ou tiver o próprio negócio, ela colocar em risco a própria sobrevivência por causa desse afastamento social. Pode acontecer dela ter crises de choro, e essas crises de choro normalmente são referidas, a pessoa diz assim: eu choro, não sei nem por que eu estou chorando, mas eu não consigo bloquear esse choro. E chora, chora, e o que caracteriza bem a depressão é que ela não melhora com o choro. Normalmente, quando a pessoa está angustiada com alguma coisa, ela chora, ela melhora depois que chora. A pessoa depressiva não. Ela chora, chora, chora, chora e continua sentindo triste, continua se sentindo angustiada, apesar do choro. Pode haver também alterações psicomotoras, exatamente por causa da falta de energia vital, do desânimo. A pessoa começa a ter alterações psicomotoras, ela vai começar a ficar mais lenta. Tem pessoas que, em depressão grave, ela tem dificuldade até de erguer o braço para pentear um cabelo, por exemplo. Ela fica tão lentificada que as atividades cotidianas ela passa a ter dificuldade de manter. E por último, nós vemos os comportamentos suicidas. O suicídio está intimamente ligado à depressão. Como nós já falamos, nós vamos ter uma videoaula somente para trabalhar isso. Vejamos agora os níveis de depressão. Nós temos 3 níveis de depressão: a depressão leve, moderada e grave. Na depressão leve, como são os sintomas? Todos esses sintomas e sinais que nós acabamos de ver, eles existem, mas não interferem tanto no dia a dia da pessoa. As pessoas nesse nível de depressão conseguem trabalhar e realizar outras atividades, como lazer, mas sem a satisfação e o prazer que sentiam antes. Então, o que caracteriza a depressão leve é ter esses sintomas. Claro que não precisa ter todos os sintomas para caracterizar a depressão, mas pelo menos esses mais básicos, como a dificuldade em relação à vida, a tristeza, choro, esses aí são muito comuns. E a pessoa realiza as atividades do dia a dia, só que já não com satisfação. Ela faz por fazer, mas sem a satisfação de antes. Na depressão moderada, já há um comprometimento maior da manutenção das atividades diárias. A força que precisam desempenhar para as suas atividades, mesmo aquelas que antes achavam prazerosas, é muito maior. Há uma dificuldade em manter-se bem e já não sente tanta satisfação em situações que anteriormente eram agradáveis. Então, o que acontece nessa depressão moderada? A pessoa já necessita fazer um esforço muito maior para realizar as atividades do cotidiano, que antes ela realizava com muita tranquilidade. Então já percebamos que a depressão tende a se agravar cada vez mais. Na depressão moderada, normalmente a pessoa, na depressão leve, melhor dizendo, ela mantém todas as atividades cotidianas. Na moderada, ela já começa a se afastar daquelas que ela não necessita tanto dela, como, por exemplo, atividades de lazer, né? Ou às vezes até atividades no trabalho voluntário. Já atividades que ela necessita realizar, que geram um provento para ela, por exemplo, o trabalho profissional, a pessoa com depressão moderada, ela continua realizando as atividades com uma força, um esforço muito maior do que antes. Na depressão grave, há uma limitação muito grande da pessoa deprimida. Muitas nessa situação abandonam completamente as atividades que realizavam. Algumas chegam a se fechar num quarto escuro, em um estado em que, mesmo estando com a consciência desperta, não reagem a perguntas nem a estímulos externos, permanecendo imóveis numa só posição, muitas vezes até realizando suas necessidades fisiológicas no próprio leito. Então, esse é o nível mais grave de depressão, que é chamado até de estupor, em que a pessoa abandona tudo. Às vezes ela abandona tudo, mas ela fica em casa, ela fica normalmente fechada no quarto, mas ela se alimenta, ela faz as necessidades fisiológicas com naturalidade, mas ela fica fechada num quarto, curtindo o processo depressivo. Outras chegam nesse nível grave, gravíssimo de depressão, a ponto de ficar horas a fio deitada no leito. Se não houver um parente, alguém que cuide dela, ela fica ali até a inanição, fazendo as necessidades fisiológicas no próprio leito, numa situação muito difícil para as pessoas que chegam nesse nível de depressão. No próximo bloco, nós veremos as causas da depressão, tanto as espirituais quanto as perispirituais e as causas físicas também.
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0: Vejamos inicialmente as causas espirituais da depressão. Há uma falta de significado e de interesse na vida, gerado pela rebeldia. Muitas pessoas, quando nós falamos que a pessoa depressiva é uma pessoa que está se movimentando na rebeldia, ficam chocadas. Como que pode? Uma pessoa depressiva, ela está lá fechada na vida dela, numa situação deplorável, como que ela tem uma rebeldia desse tipo? Na verdade, quando a pessoa se nega a viver, já é um ato de profunda rebeldia. Deus nos criou para a vida. Se a pessoa nega a vida em si mesma, ela está se rebelando contra a lei divina. E por que a pessoa depressiva faz isso? Porque ela se rebela, porque ela gostaria de ter uma vida maravilhosa. Como a vida dela não é maravilhosa, ela se rebela, se fechando. E aí a depressão é consequência desse processo. Porque ela gostaria de ter uma vida glamurosa, e como que a vida dela é desse jeito? Agora, perguntamos, num planeta de expiações e provas, quem é que tem uma vida glamurosa de verdade? Aqueles que parecem que têm uma vida glamurosa, na verdade, eles estão mascarando uma série de dificuldades que trazem em si mesmo. Se não fosse assim, pessoas arquibilionárias, que têm tudo entre aspas, que têm tudo para, entre aspas, ser feliz, e acabam entrando em depressão e até se matando. Então, num planeta de expiações e provas, a vida é difícil para todo mundo. Quer nós tenhamos dinheiro, quer nós tenhamos posição social, fama, ou que estejamos morando num bairro miserável, com dificuldades, é difícil para todo mundo. Em maior ou menor grau, dependendo da provação que cada um está passando, mas todos nós temos as nossas dificuldades. E a pessoa depressiva se rebela exatamente contra as dificuldades. Ela não quer ter dificuldades. Mas como que num planeta de expiações e provas nós não vamos ter dificuldades? Por isso nós estamos vendo aumentar o número de pessoas depressivas. Porque as dificuldades próprias do planeta têm, inclusive algumas, aumentado, insegurança, uma série de coisas, insegurança em termos coletivos, tem aumentado. E a pessoa não quer ter dificuldade nenhuma, aí, claro, se deprime com facilidade. Há uma negação da vida. E essa negação da vida, é claro que vai gerar grandes dificuldades para a pessoa, porque ela nega o essencial em si mesma, que é a própria vida. É um movimento oposto ao amor e à felicidade. Então, se a pessoa, todo o universo chama a pessoa para o amor, e ela se opõe ao amor, se opõe à vida, claro que vai haver sempre uma consequência quando uma pessoa se opõe à vida. As pessoas depressivas, elas têm um foco na perda. Perda de quê? Normalmente elas têm um foco na perda daquilo que fizeram no passado, ou daquilo que gostariam de ter feito e não fizeram. Então a rebeldia está implícita nisso. Elas se rebelam porque elas já tiveram e ou agora não têm. Ou elas gostariam de ter tido e nunca tiveram. Então é aquela pessoa que foca naquilo que ela não tem e não naquilo que ela tem, naquilo que realmente faz sentido para ela. Então ela se apega àquilo que não tem em detrimento daquilo que tem. E isso proporciona uma revolta contra a vida. Podemos agir assim? Podemos, nós temos um livre-arbítrio. Mas não nos convém agir assim. Nos convém ir ao encontro da vida para aproveitarmos a vida dentro de um conceito espiritual profundo. Aproveitarmos a vida para evoluir, para crescer, para nos transformar numa pessoa melhor. A situação mais profunda que gera depressão no nível espiritual é um sentimento de onipotência, movido pelo orgulho. Também muita gente fala, mas como a pessoa depressiva parece tão pobrezinha, né? Ela se faz de pobrezinha de mim, de coitadinha de mim. Mas o que está por trás é orgulho e a rebeldia. Nas videoaulas que nós trabalhamos a saúde espiritual, nós vimos que uma orientação de Jesus, quando ele diz assim, tomai sobre vós o meu jugo e aprendei comigo que sou manso e humilde de coração, encontrareis descanso para a vossa alma. Então Jesus ele fala que o amor, a mansidão e a humildade são as condições para que nós tenhamos harmonia interior. Se a pessoa depressiva, ela não sente harmonia interior, ela sente esse vazio, esse mal-estar em relação à vida, é porque ela está na contramão da vida. Então, ela está focada no desamor, na rebeldia e no orgulho, sim, porque ela se rebela contra o Criador da vida. Ela gostaria de ter uma onipotência que só Deus tem. Ela gostaria de fazer com que o mundo fosse glamouroso à disposição dela. Como ela não tem esse poder, porque somente Deus é onipotente, ela se revolta e se deprime, pois a vida não se dignou a atender os seus caprichos. Na verdade, é um processo de rebeldia gerado pelo próprio orgulho de não ter o poder que ela gostaria que tivesse. Nós estamos vendo agora na tela uma figura que vai explicitar de uma forma didática as causas espirituais e perispirituais da depressão. Vejamos que é uma figura apenas no nível didático. Imaginemos o espírito como se fosse uma pequena esfera luminosa que nós colocamos aqui no centro do peito dessa pessoa estilizada. Vejamos que é apenas no nível didático, porque senão podem falar por aí que eu estou dizendo que o espírito é uma bola de luz no meio do peito. O espírito não é uma bola de luz no meio do peito. É apenas uma explicação didática. Vamos imaginar como se o espírito fosse, como ser, uma esfera de luz. Estamos vendo que em volta dessa esfera tem uma série de manchas. O que são essas manchas? Essas manchas são situações negativas que nós vivemos no nível do pensamento, no nível do sentimento. Todas as vezes que nós cultivarmos pensamentos negativos, sentimentos negativos que são contrários à lei do amor, o resultado é a produção dessas manchas. Uma pessoa que está fazendo esforços para se reabilitar, esforços de fazer exercícios de amor, de mansidão e de humildade, como nós acabamos de ver, o que ela faz? Ao produzir uma mancha, que é um pensamento, sentimento negativo, ela dá oportunidade a transmutar essa mancha. Então nós estamos vendo aí na tela que nós formamos e podemos desfazer as manchas. Normalmente nós somos convidados a fazer isso no nosso dia a dia. Mas como se comporta a pessoa depressiva? A pessoa depressiva, como ela tem uma rebeldia frente à vida, o que vai acontecer? As manchas, elas vão se agrupando em torno da essência divina que ela é. Então nós estamos vendo aí que a quantidade de manchas pode variar em maior ou menor quantidade. Quanto menor a quantidade de manchas envolvendo a essência divina que ela é, vai ser uma depressão, por exemplo, leve. A depressão vai se agravando com o maior número de manchas que vão se agrupando em torno da essência divina, formando uma espécie de escudo. Então, quanto maior o número de manchas, maior a gravidade da depressão, até chegar a esse bloqueio quase que completo da essência divina, que é a depressão grave, gravíssima, no nível do estupor, em que a pessoa tenta abolir a própria vida dentro de si. Então nós estamos vendo por essa observação no nível didático como que acontece. Na depressão, a essas manchas, que nada mais é do que a representação de bloqueios energéticos no nível do perispírito, que nós estamos também usando as manchas no ponto de vista didático, vai formando esse escudo em torno da essência divina. Também o escudo do ponto de vista didático, para que nós não levemos no sentido absoluto aquilo que nós estamos falando, apenas para que nós entendamos o processo. Tudo isso vai acontecendo e formando todo um processo de bloqueios no nível emocional, e aí a depressão vai ocorrendo. E como que a depressão se manifesta? Ela se manifesta no corpo físico. Vejamos que existem também as chamadas causas físicas da depressão. Como nós estamos vendo, a depressão é uma doença do espírito. A doença do espírito transmite ao perispírito tudo aquilo que está no espírito. É o espírito que pensa e sente. Só que ao pensar e sentir algo que é contrário à lei do amor, o que que acontece? Nós geramos um bloqueio no perispírito, que nós colocamos didaticamente como as manchas. Então, esse bloqueio, se for trabalhado com naturalidade, a gente bloqueia e desbloqueia, bloqueia e desbloqueia. Isso, ao longo da vida, vão haver muitos bloqueios, e nós somos convidados a trabalhar também nos desbloqueios. Só que a pessoa depressiva, ela não faz isso. E como ela não faz isso, ela bloqueia a essência divina que ela é. Ao bloquear a essência divina, ela vai bloquear a própria fonte de vida dentro dela mesma. E ao bloquear essa fonte de vida, o que vai acontecer? Manifestações no corpo físico. Então o espírito doente passa a doença para o perispírito, que é o corpo fluídico do espírito, que vai passar para o seu corpo. Por exemplo, gerando alterações cerebrais. Alterações cerebrais que podem ser bioquímicas ou podem ser até anatômicas. Vejamos que existem alterações bioquímicas que os cientistas hoje já comprovaram de uma forma muito clara, que três neurotransmissores diminuem quando a pessoa está depressiva. São a dopamina, a serotonina e a noradrenalina. O que acontece com esses neurotransmissores? Esses neurotransmissores são produzidos pelas células cerebrais. Então, as células cerebrais, quando estão normais, elas produzem naturalmente esses neurotransmissores, que fazem a ligação entre uma célula e a outra. A sinapse de uma célula cerebral com outra são produzidas a partir desses neurotransmissores. Quando eles estão em equilíbrio, a pessoa está ali bem com a vida. A pessoa acorda de manhã sorrindo para a vida, cantarolando, em paz. Como disse Jesus, ela tem um descanso para a alma. Se ela tem um descanso para a alma, ela vive bem, com muita naturalidade, com muita tranquilidade. Na pessoa depressiva, como há toda essa rebeldia frente à vida que nós acabamos de falar, as manchas no perispírito vão se agrupando em torno da essência divina. Então há todo um bloqueio. Esse bloqueio faz com que as células do cérebro não produzam as substâncias neurotransmissoras com equilíbrio. Então os cientistas descobriram que na depressão os índices de dopamina, de serotonina e de noradrenalina estão diminuídos, estão bem aquém do normal. E numa conclusão simplista, dentro de uma visão psicológica transpessoal, espiritual profunda, alguns concluíram, então, o que gera a depressão é a diminuição de dopamina, de serotonina e noradrenalina. É uma conclusão simplista, por quê? Porque está se concluindo que um efeito é a causa e não o contrário. Na verdade, a doença, a depressão, ela tem como causa a rebeldia do espírito em relação à vida. Tem como consequências a formação das manchas energéticas no perispírito, bloqueios energéticos, que vai ter como consequência final o bloqueio das células cerebrais. Então, quando se diminui as substâncias neurotransmissoras que dão sensação de prazer e de bem-estar, diminuiu. Por quê? Porque o espírito se rebela contra a vida. Então, a causa primária é a rebeldia do espírito, não a diminuição das substâncias neurotransmissoras. A diminuição das substâncias neurotransmissoras é efeito e não causa. E claro que quando inibe as substâncias neurotransmissoras, dopamina, serotonina e noradrenalina, a pessoa entra em depressão. Ao entrar em depressão, a sua rebeldia, claro, vai aumentar. Porque se ela se rebelou contra a vida, entrou em depressão, e aí a depressão é uma doença extremamente incapacitante, perturbadora, a sua rebeldia tende a aumentar, fazendo com que a diminuição das substâncias neurotransmissoras diminua mais ainda, e aí todo um círculo vicioso vai sendo produzido, desde a depressão leve até o estupor, se a pessoa não modificar a forma como se conduz frente à vida. O medicamento, por exemplo, os medicamentos que existem modernamente, eles atuam exatamente no metabolismo dessas substâncias, fazendo com que haja aumento das substâncias neurotransmissoras, serotonina, dopamina e noradrenalina, para que a pessoa se sinta bem. Mas é um processo artificial. Nós veremos em videoaulas posteriores como que esse processo é artificializado, ele é limitado em si mesmo, para que nós reflitamos que antidepressivo não cura a depressão, ele apenas facilita o processo para que a pessoa possa entrar num movimento de educação emocional. Mas isso nós veremos mais para frente. Um outro fator físico ligado ao processo depressivo são os fatores genéticos. Muitos cientistas também, de uma forma simplista, baseado em algumas pesquisas apenas, têm falado que a depressão tem causa genética. E não é verdade. A depressão, na verdade, tem uma causa espiritual que se manifesta nos genes. Os genes também é efeito. Com certeza a depressão tem um fator genético, mas não causa genética. Isso é tão verdade porque na nossa pesquisa do conclusão do curso de psiquiatria, nós fizemos uma pesquisa a respeito da depressão. E fizemos um estudo, levantamento de estudos com gêmeos univitelíneos. Esses gêmeos univitelíneos, teoricamente, como eles têm o mesmo potencial genético, se um traz o gene da depressão, o outro também traz. E teoricamente, se um desenvolve a depressão, o outro deverá também desenvolver depressão. Então, 100% dos gêmeos univitelíneos deveriam, se um tivesse, o outro também teria depressão. E uma pesquisa muito interessante, aliás, várias pesquisas muito interessantes, têm demonstrado que não é bem assim. As pesquisas mostram que, às vezes, um só dos gêmeos desenvolve a depressão e outro não. A ponto de eles fazerem dados estatísticos e demonstrarem que cerca de 70% dos gêmeos, um desenvolve a depressão e os outros 30% não desenvolve a depressão. Uma pesquisa mostrou isso. Isso significa o quê? Que o fator genético também é efeito. Recentemente, uma pesquisa foi divulgada mostrando que existem determinados genes que são inibidores de outros que produzem doenças. Dentro de uma visão espiritual profunda, por que gêmeos com o mesmo potencial genético, um desenvolve a doença e o outro não desenvolve. Porque aquele que desenvolveu, simplesmente, ele continuou rebelde frente à vida. Porque a depressão, ela não começa nesta existência. Como é uma rebeldia do espírito, muitas vezes o espírito traz isso de várias existências, inclusive. Isso é tão verdade que a depressão, muitas vezes, ela já se manifesta na infância. Tem crianças já, desde pequenininhas, já depressivas. Aquela criança quietinha, boazinha, nem sempre ela quietinha, boazinha, ela está depressiva. Então, a pessoa, o espírito doente, ao formar pelo próprio psiquismo, ao atrair um espermatozoide que tenha os genes de acordo com o seu psiquismo, vai atrair as possibilidades da doença. Então, os genes não é uma coisa matemática, mas uma possibilidade, uma probabilidade. Se o espírito se modifica e se torna uma pessoa que faz exercícios de amor, de mansidão e de humildade de coração, o que vai acontecer? O potencial genético existe, mas a doença não se manifesta, que explica os gêmeos que têm o mesmo potencial genético, que são univetilíneos, têm o mesmo potencial genético, um desenvolve e o outro não desenvolve. Muitos falam que mas é um fator social. Isso é verdade quando os gêmeos são criados em ambientes completamente diferentes, em situações completamente diferentes. Mas essa pesquisa que nós estamos falando, os gêmeos foram criados no mesmo ambiente, com a mesma educação, com todos os fatores sociais eram semelhantes. E 70% desenvolveu e 30% não desenvolveu. Então, os 30% que não desenvolveram, apesar do potencial genético, inibiram a manifestação do gene porque o espírito se modificou. E quando Jesus diz que Deus não quer a morte do pecador, mas a morte do pecado, tem tudo a ver com o resultado dessa pesquisa. Quando a pessoa modifica a si própria, o que vai acontecer? Uma mudança da forma dela agir. E é claro que os genes também vão ficar inativos e não numa atividade, porque a doença pode se manifestar de uma forma suave, moderada ou grave, mesmo com o mesmo potencial genético. O espírito é que comanda o seu corpo e não o contrário. Então, para finalizar, nós vamos falar também dos fatores cerebrais. Algumas linhas de pesquisa têm mostrado que o cérebro de pessoas depressivas é um pouco diferente das pessoas normais. Isso significa o quê? Que também essas manifestações cerebrais vêm do espírito doente. O espírito doente, claro, que não vai formar o seu corpo com naturalidade, de uma forma normal. Ele também vai formar com dificuldades. Então, essas manifestações cerebrais também são efeito. A ciência, a medicina, infelizmente, ainda traz um materialismo muito forte. E, por causa disso, muitos efeitos são colocados como causa. O importante é saber que a depressão é uma doença do espírito que se manifesta no perispírito, que vai acontecer no corpo físico já no final do processo. E todo trabalho de superação da depressão vai se dar do espírito para o corpo e não o contrário. Qualquer processo que trabalhar apenas o corpo vai apenas aliviar o problema, porque vai estar mexendo no efeito e não na causa. Em videoaulas posteriores, nós vamos trabalhar tudo isso para que a pessoa que esteja nos assistindo possa entender todo esse processo e trabalhar a sua vida de uma forma mais equilibrada. Muita paz a todos.
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1: Bom, amigos, estamos de volta com o estudo do livro Obras Póstumas, no capítulo intitulado A Estrada da Vida, que fala um pouco sobre a reencarnação, sobre o esquecimento do passado, e Kardec traz para a gente, a partir de um determinado ponto desse capítulo, uma comparação, né, onde ele diz assim, quando ele começa a trazer para a gente esse texto comparativo, ele diz assim: a comparação seguinte pode ajudar a tornar compreensíveis as peripécias da vida da alma. Então, ele está levando aqui em consideração aquilo que nós falamos no bloco anterior. A existência da alma, ela é única, já que a alma é imortal, e as diversas reencarnações são etapas da vida. Então, que comparação é essa que ele nos faz? Ele nos coloca, né, diante de uma longa estrada, onde de tempos em tempos nós precisamos atravessar algumas florestas. E essas florestas, elas estão no nosso caminho de tempos irregulares, né, momentos irregulares, e nós precisamos passar por essa floresta para atingir o outro lado, onde nós teremos depois uma estrada mais larga, uma estrada mais tranquila de se transpor. Mas durante os momentos em que estamos nessa floresta, ela é densa, escura, o caminho é doloroso, e não tem como a gente sair do outro lado sem se sentir fatigado, machucado. Mas é importante essa passagem por esse caminho, porque é dentro dessa floresta que, por mais que a gente ainda não saiba direito o que, que a gente vai encontrar ali, no meio daquele caminho, né? Animais selvagens, momentos em que espinhos vão dilacerar o nosso corpo, mas a gente sabe que para continuar do outro lado, não tem outro jeito. É só esse caminho que a gente tem que percorrer. Então, passado aquele momento, daquela dificuldade, daquela situação toda desagradável, né, ao transcorrer aquela floresta, a gente, ufa, graças a Deus, está lá do outro lado, o caminho já está mais tranquilo, já está mais iluminado, a estrada é mais larga, enfim. Então, esse momento da floresta é a comparação que Kardec faz, é o momento da vida material, que é uma vida mais difícil, né, mais dura. Mas quando eu transponho essa vida, eu vou continuar a minha existência enquanto espírito imortal, mas aí a estrada já é mais larga, iluminada, é o momento em que eu tenho o refazimento daquelas situações pelas quais eu passei, então o refazimento do meu espírito, e onde eu vou encontrar também um aprendizado, né, fazendo um balanço de tudo aquilo pelo qual eu passei naquela vivência ao longo daquela floresta. E aí, eu me preparo melhor, através da experiência que eu já adquiri na primeira floresta, para passar pela segunda floresta, né? Então, eu já entro numa segunda vida, vamos dizer assim, numa segunda encarnação, numa terceira, numa quarta, mais preparado para lidar com aquelas situações, com aqueles problemas, porque eu já tenho uma experiência adquirida. E olha, meus amigos, nós não ficamos também órfãos ao transpor essa floresta, não. Porque por mais que não existam trilhas já traçadas num primeiro momento, né? Tudo é novo, eu posso sim obter em algumas dessas existências, e Deus nunca nos abandona, evidentemente, até mesmo ajuda para transpor aqueles obstáculos mais difíceis, não é verdade? Aquelas situações mais complicadas, em que em algum momento eu penso até em desistir, né? Não, eu quero ficar por aqui mesmo, mas é como se uma força nos impulsionasse, né, nos impulsionasse para que nós não paremos durante o transpor dessa floresta. E esse sentimento, esse impulso é a fé, né, meus amigos? Porque nós temos intimamente a certeza de que a nossa vida é imortal. Então nós temos a certeza de que depois dessa floresta, né, que foi comparada por Kardec a uma existência material, eu vou ter com toda certeza um momento de refazimento na vida espiritual, que é comparado a esse trecho da estrada que é mais iluminado, que é mais reto e que é mais seguro da caminhada. Né? Então, é isso que faz com que a gente prossiga, meus amigos. E a gente precisa se lembrar disso. Porque muitas vezes nós ouvimos, né, o chamado canto da sereia, onde os companheiros que são vinculados ao pensamento materialista tentam impor para nós a ideia de que não existe nada além dessa vida. E que quando essa vida está sofrida, eu tenho que lutar de qualquer maneira para continuar dentro dessa floresta. Olha só que coisa interessante. A floresta ou a vida material, ela passa a não ser para determinados companheiros mas o que ela verdadeiramente é. O valor é alterado. Qual é o valor real? É um momento transitório de aprendizado. É para isso que a vida material serve, para conquistas de valores espirituais, de virtudes para o nosso espírito imortal. Então eu não estou no meio da floresta para permanecer ali somente usufruindo das vantagens materiais que ali existem e ficar parado ali mesmo. Né? Então eu preciso usufruir de tudo aquilo que a floresta ou a vida material me proporciona, mas com vistas ao momento em que eu estiver fora dali, né, enquanto espírito imortal que sou. E no final desse percurso, né, meus amigos? O texto é muito rico, eu sugiro que vocês leiam esse texto, esse capítulo de Obras Póstumas, né, essa comparação que Kardec faz aqui nesse capítulo A Estrada da Vida, que não dá para a gente ler todo porque ele é bastante grandinho. Mas Kardec fala que no final desse percurso, o viajante chega ao cume de uma montanha. E é aí, ele já, lógico, com uma bagagem maior, espiritualmente falando, ele observa tudo pelo que ele passou, né? Analisa de um ponto mais alto a estrada, de uma forma completa, as diversas etapas, as diversas florestas, que parecem pontos pequeninos, distantes, e aí ele fica feliz de saber que ele teve a oportunidade de chegar à meta, atingir a meta, né? Mas aí ele não para por aí. Ele não se regozija apenas com a sua felicidade em estar num lugar melhor, no cume dessa montanha, né? Num momento de pureza espiritual. Ele, com a orientação divina, ele volta à estrada, mas para auxiliar aqueles companheiros que lá permanecem ainda em um estágio de sua caminhada e que precisam às vezes de uma força, de uma ajuda, né? Todos chegarão à meta final, mas às vezes, como nós já falamos, a gente fraqueja, a gente precisa de um apoio e de um amparo. Não é verdade? Então, essa questão dessa solidariedade que as almas nobres já conseguem nutrir e que não deixa de auxiliar aqueles companheiros que ainda se encontram numa fase inicial de suas caminhadas enquanto espíritos imortais. E Kardec finaliza essa comparação dando a explicação dessa comparação, né, dizendo assim, que a estrada simboliza a vida espiritual da alma, no percurso da qual somos mais ou menos felizes. As florestas são as existências corporais em que trabalhamos para nosso adiantamento, ao mesmo tempo que para a obra geral. Então também tem esse detalhe. A gente não trabalha só para nós, mas a gente auxilia na obra geral. Questão 132 do Livro dos Espíritos, para mais detalhes. O viajor tendo chegado ao objetivo e que retorna para ajudar os que lhe vêm atrás, simboliza os anjos guardiães, os missionários de Deus, que encontram sua felicidade nesta visão, mas também na atividade em que se desdobram para fazer o bem e obedecer ao Supremo Senhor. Vamos, meus amigos, analisar, fica como dever de casa, em que ponto nós estamos nessa estrada da vida e como nós estamos aproveitando todos os recursos que Deus nos proporciona ao longo dessa caminhada. É isso, meus amigos, e o que pudermos fazer para auxiliar outros companheiros, mesmo ainda na nossa inferioridade, que façamos. Isso faz um bem imenso. É uma felicidade que não tem como se traduzir em palavras. Por hoje é só. Nós agradecemos a atenção e até um próximo estudo.
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1: Olá, amigos. Estamos aqui mais uma vez para o estudo do livro Obras Póstumas, de Allan Kardec. E hoje, no capítulo que tem como título Controvérsias sobre a ideia da existência de seres intermediários entre o homem e Deus. E esse capítulo começa com uma carta que foi enviada a Allan Kardec por um conhecido seu e que data de 4 de fevereiro de 1867. Então vejam só, vamos nos situar no tempo. Esse relato, então, que esse companheiro vem fazer, Allan Kardec, tem, nessa data de 4 de fevereiro de 1867, o espaço de tempo que existia a doutrina espírita, era o quê? De 10 anos, né? Se a gente considerar como marco do início da doutrina espírita, o lançamento do Livro dos Espíritos em abril de 1857. E ele diz assim para Kardec: Caro mestre, há algum tempo que não dou sinal de vida, tendo estado muito ocupado todo o tempo da minha estada em Lyon, não pude fazer uma narrativa tão perfeita quanto gostaria de ter feito do estado atual da doutrina nesse grande centro. Assisti apenas a uma reunião espírita. Entretanto, pude constatar que nesses meios a fé primeira é sempre a que deve estar nos corações verdadeiramente sinceros. Em outros diferentes centros do Midi, que é uma região do sul da França, ouvi discutirem essa opinião emitida por alguns magnetizadores de que muitos fenômenos ditos

numa palavra, repousaria sobre a essência anímica, sem a intervenção de seres puramente espirituais. Vamos fazer uma paradinha aqui para fazer alguns comentários. O primeiro deles, e que tem a ver com o primeiro parágrafo dessa carta, é o quanto não deve ser interessante, né, se nós pudéssemos nos colocar pelo pensamento nessa época em que esse companheiro escreve essa carta, em 1867, quando a doutrina espírita era um bebezinho, né? 10 anos não era praticamente nada, mas era impressionante como já havia um desenvolvimento em termos de organização em diversas cidades, em diversas localidades, em alguns países, de grupos espíritas, né? Então a gente tem aquela ideia do primeiro grupo espírita, a Sociedade Parisiense de Estudos Espíritas, sendo fundada em 1858, mas o desenvolvimento e a multiplicação dessas entidades espíritas, né, elas aconteceram de uma forma até acelerada, considerando o pouco espaço de tempo naquela ocasião. E vejam como não deve ter sido interessante para Kardec receber desse companheiro essa informação, né, de que ele pôde assistir a uma reunião espírita e ver o quanto as pessoas se reuniam em torno daquela fé. Muito interessante isso, né? O quanto não deve ter deixado satisfeito nosso companheiro Allan Kardec. E depois ele fala sobre a questão de que algumas pessoas achavam que não era bem praticamente um fenômeno espírita, ou seja, a manifestação de espíritos que realizava certos fatos, né? Ou seja, que era a explicação, ou seria a explicação de certos fatos, mas sim a própria alma encarnada, que seria tudo isso, movimento de mesas, os acontecimentos, transmissão de pensamentos e o que fosse, né, a vista à distância, tudo seria resultado da capacidade do próprio ser encarnado, da própria alma. É interessante que a gente observe que a doutrina espírita, ela não elimina essa possibilidade, né, de que o próprio ser encarnado possa também realizar determinados fenômenos que possam ser confundidos com fenômenos espirituais, né, com a existência de espíritos comandando aqueles fenômenos. Mas esse companheiro continua, então, para depois a gente ver o que Kardec, mais adiante, vai comentar a respeito disso, né? Não é uma novidade que vos trago, me dirias. Tenho com efeito ouvido eu mesmo há alguns anos essa tese ser sustentada por alguns magnetizadores. Mas hoje procura-se implantar essas ideias que são, segundo penso, contrárias à verdade. É sempre um erro tombar para os extremos. E há tanto exagero em tudo relacionar ao sonambulismo que caberia aos espíritas negar as leis do magnetismo. Não se poderia tomar à força as leis magnéticas da mesma forma que ao espírito as leis puramente espirituais. Muito interessante isso que esse companheiro nos fala, né? Que é muito perigoso mesmo. Ou ele fala um erro, né? E a gente coloca aí um outro adjetivo, é perigoso nós irmos para o lado dos extremos, porque senão a gente corre o risco ou de ser cético demais, então não acreditar em nada que seja relacionado à manifestação de espíritos, então tudo que acontece é algo puramente material, ou então a influência do próprio homem com seu fluido magnético, com as suas potências, que ainda não conseguimos entender muito bem como é que se dão. Como, por outro lado, também seria de muita ingenuidade de nossa parte, e até poderíamos dizer, seríamos crédulos em exagero, se nós reportarmos todas as ocorrências, todos os acontecimentos a espíritos. Então, a caneta caiu no chão,

0: Ah, foi um espírito que empurrou. Ah, esse volume do rádio aqui aumentou sem querer. Ah, foi um espírito. E às vezes ele nem percebe que ele mesmo esbarrou no botão do volume, né? Então, a gente tem que tomar muito cuidado. E é muito interessante a gente identificar isso na doutrina espírita. O quanto ela é aberta ao entendimento de que várias são as possibilidades para as explicações de determinados fenômenos. Então a gente tem que estar sempre atento, porque senão a gente vai dar uma explicação imediata para um determinado acontecimento e de repente a gente pode estar falando uma bobagem. Né? Então, é necessário que nós analisemos sempre as coisas que acontecem ao nosso redor, a gente possa estabelecer algumas hipóteses para as causas desses acontecimentos, mas, evidentemente, tomar cuidado para que não nos precipitemos numa avaliação. E o companheiro prossegue aqui: onde cessa o poder da alma sobre o corpo? Qual é a parte dessa força inteligente nos fenômenos do magnetismo? Qual é a do organismo? Eis questões cheias de interesse, questões graves para a filosofia como para a medicina. E aqui o companheiro começa a passar para nós algumas informações de alguns filósofos daquele século XIX, que faziam algumas observações sobre isso, né? Dizendo que entendiam da existência das potências do próprio ser humano para a realização de certos fenômenos, mas que também não tinham como negar a possibilidade da existência do elemento espiritual na provocação desses mesmos fenômenos. E é isso que nós vamos ver depois do intervalo, tá bom? Não saiam daí.
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as nossas saudações a todos aqui presentes, nossas saudações a todos que nos acompanham pela TVC, votos de muita paz para todos. Hoje vamos refletir a respeito da realidade do sofrimento. O sofrimento que bate à porta de todos os seres com maior ou menor intensidade. Sofrimento que faz parte dos nossos desafios existenciais, tanto no plano físico quanto no plano espiritual. Porque por mais que a criatura humana tenha avançado durante todos esses milênios de civilização, o ser humano ainda padece de um grande desconhecimento a respeito de si mesmo, a respeito da realidade da vida, a respeito da realidade de todos os fenômenos existenciais. E porque isso persiste, permanecemos sofrendo e, o que é pior, sem entender exatamente qual a finalidade, qual a função do sofrimento em nossas vidas, já que consideramos que todo sofrimento tem sim uma finalidade superior, tem sim uma causa, porque Deus não criaria leis que afetariam seus filhos se isso não tivesse um propósito, uma finalidade superior. E várias foram as tradições que tentaram compreender a realidade do sofrimento, traduzi-lo, tentar empreender uma jornada para fazer com que cada um pudesse compreender um pouco mais a respeito dessa realidade. E narram as tradições da antiga Índia que, mais ou menos por volta de 500 anos antes de Cristo, nasceu um grande ser iluminado, o príncipe Siddhartha. Diziam aqueles astrólogos, os previsores do futuro, que ele estaria destinado ou a ser um grande governante ou a ser um ser que espalharia suas lições para todo o mundo, tentando fazer com que as criaturas se libertassem do sofrimento. E logo quando nasceu, o seu pai decidiu, ele seria um governante. Tentaria cercá-lo de todos os cuidados possíveis para que ele não visse a realidade da vida além dos muros do palácio. E assim foi feito. Logo, ainda pequeno, foi cercado de todos os mimos e cuidados para que não visse a realidade da vida, o sofrimento, as dores, as lamentações. E isso, de certa maneira, servisse como uma preparação para ser um governante e não exatamente um iluminado a respeito da vida, a respeito das leis espirituais. Prosseguia na sua jornada de crescimento, cercado de instrutores, de mentores, benfeitores, mas sempre o seu pai tendo o cuidado de cercá-lo nos muros do palácio para que não conhecesse a realidade externa. Instruiu-se nas artes, instruiu-se nas diversas lições a respeito do conhecimento humano, nos esportes e tudo mais que poderia ser oferecido até então. Mas a sede de conhecimento, a sede de experiência, ela parte da alma. E por mais que tentemos fechar os nossos olhos à realidade da vida, ela certamente baterá à nossa porta, nos convidando a profundas reflexões. Alguns dizem que foi com cerca de 28 anos, alguns mais, outros menos, que ele teve a primeira experiência que o abalou. Ele saiu com seu capataz, Chandaka, para além das suas propriedades, para além do reino, para fora das fronteiras do muro nos quais se encontrava. E ali, andando pelas trilhas que separavam seu reino, deparou-se com um homem envelhecido. Olhou detidamente para aquele homem, que caminhava com passos vacilantes, que caminhava sob o apoio de um bastão e gemia de sofrimento, gemia de dores, no que ele perguntou ao seu capataz: "O que isso significa, Chandaka?" "Ah, nobre príncipe Siddhartha, isso é a velhice. Não conheces a velhice?
não dessa forma. A velhice é o nosso destino, é o destino de todos nós. Os nossos corpos físicos vão perdendo sua força e, inevitavelmente, vamos diminuindo a nossa mobilidade, a nossa movimentação. Esse homem padece da velhice, Príncipe Siddhartha. E eles continuaram seguindo a sua trilha. Chegaram em outro ponto da jornada e um homem sofria imensamente. A sua pele estava padecendo de várias enfermidades. O seu corpo estava cheio de chagas e feridas. E novamente o príncipe Siddhartha ficou espantado com aquela realidade. Mas o que quer dizer isso, príncipe, meu capataz, príncipe Siddhartha? Essa é a realidade da doença. É a doença que atinge inevitavelmente todos os seres sobre a Terra. Alguns mais, outros menos. Mas essa, se nós não morrermos antes, príncipe, é a nossa realidade, porque o corpo vive somente temporariamente. E o príncipe Siddhartha ficou ainda mais em si mesmado em suas próprias reflexões. Quando seguiam a sua trajetória, eles se depararam com um cortejo fúnebre. As lamentações, os gritos, o pranto de todos aqueles que acompanhavam o cortejo fúnebre. Era a primeira vez que o príncipe Siddhartha via uma pessoa falecida, via um corpo inerte e perguntou novamente o que era aquilo. Príncipe, nunca viste a cara da morte? A face da morte bate à porta de todos os seres. Porque o seu pai havia cercado de todos os cuidados para que não visse o sofrimento com o qual ele agora se deparava. Via um corpo morto e a lamentação de todos aqueles. E ele percebeu. A vida não era somente a ilusão que o cercava dentro dos muros do palácio. A vida deveria ter um sentido porque tudo aquilo era muito sofrimento. E algo dentro dele o chamou para verificar aquela realidade que fazia parte de todas as pessoas, do caminho dos seres, e ele teria que descobrir. Mais adiante ele viu um homem com vestes religiosas, que ele não sabia até então. Era um homem pobre porque sua veste era simples, mas ele estava em paz consigo. Pedia comida, pedia haveres, como era a tradição do local. E novamente o príncipe perguntou ao seu capataz, o que significa isso? Ah, esse deve ser um dos mestres dedicados à meditação, a descobrir o sentido da vida. E a partir daquele instante, o príncipe Siddhartha Gautama percebeu que a sua realidade deveria ser buscar as leis que faziam parte de todas as pessoas. Descobrir o funcionamento da vida para libertar-se do sofrimento. Passou por diversas peregrinações. Descobriu fórmulas de treinar a meditação. E aos poucos foi se adentrando em seu mundo íntimo, até que finalmente, depois de uma longa trajetória, conseguiu iluminar-se. E ele estabeleceu 4 nobres verdades. A primeira delas, segundo o budismo, e que Joana de Ângeles analisa em sua obra Plenitude, fazendo uma ponte entre a visão da psicologia espírita e os princípios estabelecidos por Buda, diz que a primeira nobre verdade é que todos os seres estão sujeitos ao sofrimento. A velhice, a doença, a morte, a insatisfação nos trazem, de certa forma, a realidade do sofrimento. Se não temos uma percepção mais profunda, se não temos um olhar que vá além do ego para a vida, essa realidade será maior, será mais ou menos intensa, de acordo com a forma que a percebamos. A segunda nobre verdade diz que o sofrimento surge de causas. E diz que as suas causas seriam o desejo, a cobiça,
a raiva, a ignorância, etc. Dizendo que muitas outras funções, quando não compreendidas, quando não percebidas, traziam sofrimento à criatura humana. E depois passava a terceira nobre verdade que diz que ao eliminarmos as causas, o sofrimento é eliminado. E finalmente propunha na quarta nobre verdade que praticando o nobre caminho óctuplo, o sofrimento e suas causas são eliminadas. Portanto, a realidade percebida por Siddhartha Gautama, que se transformou em Buda, que quer dizer o iluminado, percebeu que o mundo sim passava pela realidade do sofrimento. E é verdade, se olharmos para a história de todas as pessoas, quem é que não sofreu? Quem é que não passou por dores, se não físicas, morais, de ordem espiritual, de ordem psicológica? Todos, de certa forma, sofremos. Porque mesmo nosso corpo, ele é transitório. E isso já nos traz a possibilidade do sofrimento físico em maior ou menor grau. Alguns têm mais predisposição às enfermidades e esses padecem de maiores cotas de sofrimento. Mas as criaturas vivem o sofrimento de maneira diferente, porque têm percepções diferentes, porque sua sensibilidade é diferente, porque o grau de consciência de cada um é diferente para as questões da vida. Então tudo isso, toda essa realidade que Siddhartha Gautama já trazia, nos aponta para a realidade de nós mesmos. Porque, como diz a benfeitora Joana de Ângeles, na obra Vitória sobre a Depressão, ninguém atravessa os caminhos humanos isento dos sofrimentos, que fazem parte da própria constituição orgânica. Em face do desgaste, aqui está sujeita, dos conflitos psicológicos, resultados das vivências passadas, das contaminações que produzem enfermidades, das injunções defluentes da vida na Terra. Somente nesse trecho da obra que citamos, já traz diversos caminhos pelos quais os seres humanos padecem do sofrimento. Primeiro, a nossa própria constituição física. Ora, se nós temos um corpo orgânico que tem uma vida limitada em anos, então isso já nos diz que a máquina orgânica vai chegar um tempo que começa a não funcionar da maneira adequada. Os anos vão passando, as dores vão aumentando e dizem alguns que em certa fase da vida nós chegamos à etapa do condor, né? Condor aqui, condor ali, condor acolá. Porque isso é inevitável na trajetória humana. Certo que quanto mais cuidados nós temos com o nosso corpo, isso pode ser minimizado, isso pode ser minorado, e as ciências médicas têm avançado imensamente. Mas não conseguem ainda vencer a morte, nem conseguirão, porque a morte é necessária, a morte do corpo. Para até mesmo percebermos a realidade do espírito, em função mais intensa, de uma maneira mais profunda, quando percebemos que a nossa vida não é só o corpo, não sofremos tanto. Mas temos sim o sofrimento do desgaste orgânico, em face da sua própria condição. Os conflitos psicológicos, e quantos conflitos psicológicos nós padecemos? Quantas maneiras que nós temos que transformar de ver a vida. Isso faz parte da nossa herança, da nossa educação, da nossa constituição, não somente dessa vida, mas também de vidas passadas. E esse é o olhar da psicologia espírita. O sofrimento não está restrito a uma única existência. A pluralidade de existências foi construindo hábitos, foi construindo formas de viver, formas de ver a vida. E tudo isso faz parte do nosso arcabouço psicológico, resultados de vivências passadas. E também as contaminações que produzem enfermidades. Nós vivemos no mundo, estamos sujeitos
sujeitos às injunções do mundo. Os vírus, as contaminações, as bactérias, tudo isso nós sofremos o efeito. Sofremos o efeito do mundo que nós próprios criamos para nós. Tudo que lançamos no mundo, ele nos traz de volta como condição de vida, de certa forma. Então, tudo isso, somado, traz uma carga de conflitos, de batalhas muito grande. Essa, de certa forma, é a realidade do sofrimento. E a partir disso, na obra Plenitude, que recomendamos para a leitura de todo esse, para acompanhamento de todo esse módulo, ela traz três percepções psicológicas a respeito do sofrimento. O primeiro seria o sofrimento que gera o sofrimento. E Joana de Ângeles diz o seguinte: as tensões físicas, mentais e emocionais são igualmente responsáveis pelas doenças, que é o sofrimento que gera sofrimento. Então, por exemplo, eu tenho uma dor de cabeça. E essa dor de cabeça não passa. A dor de cabeça por si só já traz a sua carga de dor, é um sofrimento. Mas, além de afetar a minha condição orgânica, ela afeta o meu humor, afeta a minha predisposição diária, a forma como eu lido com as pessoas. Então, vai se transformando num sofrimento físico que gera outro tipo de sofrimento. É o sofrimento que gera o sofrimento. Passo por uma doença grave, por um período longo. Isso, muitas vezes, vai minando as minhas resistências, minando a minha fé, a minha coragem, a minha predisposição. Então, esse sofrimento físico, quando não é bem enfrentado, ele gera sofrimento ao seu redor. Esse é o primeiro tipo de sofrimento, sofrimento que gera sofrimento. E que nós podemos, sim, verificar como ele atua em nossa vida. Primeiro, estando atento, quais são as dores constantes que fazem parte da minha vida? Qual é o sofrimento que eu considero principal em minha existência? Qual é a forma que eu enfrento esse sofrimento? Porque aí eu passo a verificar a forma como encaro esse sofrimento que gera o sofrimento. E posso tentar, pelo menos, minimizar os seus efeitos, diminuir as suas dores, porque não é somente tomar o remédio. Tomar o remédio é bom, é útil, é necessário. Mas não somente o remédio que irá curar o corpo, mas principalmente aquele que irá afetar a minha predisposição, modificar a minha forma de responder a tudo aquilo que me afeta. Um segundo tipo de sofrimento, e aí Joana faz a análise, dizendo que a maioria dos sofrimentos decorre da forma incorreta porque a vida é encarada. Na sua transitoriedade, os valores reais transcendem ao aspecto e à motivação que geram prazer. Esse é o sofrimento da impermanência das coisas terrenas. Então, nós temos um segundo tipo de sofrimento, um sofrimento gerado pela impermanência das coisas. Ora, nós costumamos nos vincular muito às coisas que nós temos. Basta verificar a forma que nós falamos daquilo que está ao nosso redor. É o meu carro, é o meu livro, é o meu marido, é a minha esposa, é o meu chefe, é o meu colega de trabalho, meu, meu e meu. De tudo isso que eu falo meu, o que é imortal, o que é eterno nesse processo? Porque a maioria das coisas é impermanente. O meu apartamento, a minha casa, ok, eu posso lutar bastante para ter aquele carro do ano, aquele apartamento. E aí sofro primeiro para conquistar, porque já é um sofrimento, é um desgaste. Às vezes pagando prestações intérminas, que perdemos de vista. Mas finalmente, depois de muita batalha, eu posso conseguir. Ok, consegui. Eu passo a sofrer para manter, porque aí já manter já é um outro sofrimento. Eu quero fazer com que aquilo seja sempre meu, ou então parto para novas conquistas. Muitas das coisas que tentamos conquistar são impermanentes. E esse é um dos tipos maiores de sofrimento na Terra,
porque ainda estamos muito vinculados ao ego. Quando os espíritos trazem que o egoísmo é a maior chaga da humanidade, é porque já viam de forma psicológica o nosso ser centrado no ego. Estamos egocentrados. Enquanto estamos egocentrados, não percebemos a realidade que vai além do ego e sofremos pela impermanência. Sofremos pela impermanência do corpo, porque vamos verificando que o corpo vai perdendo a força. Sofremos com a desencarnação dos entes queridos, porque estamos tão ligados ao corpo que ainda não temos condição, a grande maioria de nós não tem ainda condição de lidar bem com a separação física e sofremos pelas dores, pela impermanência. E um terceiro tipo de sofrimento que Joana chama a atenção é o sofrimento resultante do condicionamento que abarca a educação incorreta, a convivência social pouco saudável, que propiciam agregados físicos e mentais contaminados. Então, além do sofrimento que gera sofrimento, além do sofrimento da impermanência das coisas, nós temos o sofrimento resultante do nosso próprio condicionamento, ou seja, da forma como encaramos a vida, da forma como vemos tudo o que acontece conosco, da forma como percebemos as dores. Isso tudo é gerado pela nossa educação, e aí podemos avaliar primeiro a educação que recebemos nessa vida. Quais foram os valores que recebemos dos nossos pais, dos nossos educadores, e que continuamos recebendo ao longo da nossa existência, por parte da mídia? Esses são valores e crenças que vão sendo construídos ao nosso redor, porque quando falamos crença, nós pensamos logo em religião. Mas as nossas crenças vão muito além da nossa religião, da nossa opção religiosa. Porque a opção religiosa pode ser social. Eu me digo espírita, mas eu sou um espírita daquele que frequenta o centro, tomo passe, assisto palestra. E isso para mim é o bastante. Mas se eu não mergulho na filosofia da religião que eu abraço, aquela religião fica na superfície do meu psiquismo. Não se adentra pela intimidade do meu ser. Essa religião não é exatamente a religião que me conecta a Deus, à espiritualidade de maneira profunda. Então, o meu condicionamento continua viciado. Eu me digo cristão, me digo espírita, me digo budista, me digo de qualquer denominação, mas posso não ter uma visão espiritual da vida e continuo sofrendo por conta do meu condicionamento. Eu posso ser educado para que tenha uma vida hedonista, que viver é aproveitar a vida, que eu devo aproveitar intensamente cada momento existencial. E quantas pessoas na Terra não vivem assim? Quantos homens e mulheres entregues aos vícios e que sofrem o efeito ao longo do tempo das suas próprias escolhas, dos seus condicionamentos? Se não os vícios vinculados a coisas físicas, as viciações morais, que são o nosso comportamento e que traz também o sofrimento resultante do condicionamento, da forma como encaramos a vida, da forma como enfrentamos os desafios, da forma como verificamos toda a existência. E isso deve ser mudado para que o sofrimento passe para uma nova dimensão. Então, continua Joana de Ângeles em Plenitude, dizendo que, na busca incessante do prazer, o homem transfere-se exteriormente de uma para outra sensação, sem dar-se conta de que o desequilíbrio gerador de ansiedade é responsável pelo sofrimento que o aturde, ameaçando-o de desespero cruel. Quanta ansiedade nos nossos dias! Quanta carga ansiosa nós percebemos nas pessoas! E a ansiedade, um dos efeitos principais dela, é nos tirar do momento presente. Então, nós estamos num lugar, mas não estamos vinculados ali ao pensamento, a verificar os nossos sentimentos a partir daquilo,
a verificar o que podemos fazer a partir daquela realidade. Então, eu me adentro, mesmo quando seja num momento de reflexão, numa palestra, e já estou preocupado com o momento seguinte. Estou aqui, mas, ah, meu Deus, quando chegar em casa tenho que fazer comida, tenho que preparar isso, tenho que preparar aquilo, e depois tenho que levar meu filho na escola, tenho que sair para tal lugar, para qual lugar. Então, eu estou fisicamente no lugar, mas meu pensamento vagueia, viaja, não permanece presente. E quando eu chego àquele lugar, já estou em outro, porque a carga de ansiedade é tão grande. E o corpo vai liberando as cargas ansiosas. Adrenalina, noradrenalina e todos os hormônios mais que fazem parte. E quando damos um mínimo de descanso, a carga de cortisona vem à tona. E o corpo relaxa, o corpo fica entorpecido, na verdade. É uma carga hormonal. Se fosse somente durante um momento, ainda o corpo se recuperaria. Mas imaginemos essa carga constante sendo lançada no nosso organismo. O estresse em busca de prazeres, em busca de sensações, e essa ansiedade fazendo parte do nosso cardápio diário. A receita: começar a viver mais, um pouco mais, o momento presente. Aproveite. Se você vive esse momento de reflexão, reflexione. Pense em você, pense na vida, não estando adiante e nem estando voltado para o passado, para as suas dores do passado. Porque se eu pudéssemos ouvir o pensamento das pessoas, são poucos, verificaríamos, são poucos aqueles que vivem no momento presente. A grande maioria está presa ao seu passado, por conta das dores vividas, ou então lança-se ansiosamente em direção ao futuro. E quando estiver no futuro, não estará vivendo plenamente, porque já estará também adiante no pensamento. Nós vivemos num constante spa. Vocês sabem o que significa spa? É a síndrome do pensamento acelerado. Todo mundo tão acelerado no pensamento e lançando essa carga que traz uma ansiedade e alimenta o sofrimento em nós. Portanto, as origens do sofrimento estão sempre naquele que o padece, no recôndito do seu ser, nos painéis profundos da sua consciência. Isso nos chama a atenção da necessidade de voltarmos cada vez mais a atenção para a nossa consciência, para o desenvolvimento da consciência. Não é somente o porquê, porque a primeira pergunta que a gente faz quando sofre é por quê? Por que eu, meu Deus? Por que eu fui escolhido? E o porquê pode até levar a algumas respostas. Nós buscamos o médico, buscamos o psicólogo, o terapeuta, o psiquiatra. Buscamos uma resposta, buscamos as religiões. E quantos são aqueles que vão à religião porque estão sofrendo de alguma forma? Isso por conta dessa primeira pergunta, por quê? Mas nós não devemos limitar-nos somente ao porquê. Devemos ir além, fazendo uma segunda pergunta. Para quê? Qual é a finalidade disso em minha existência? Por que essa dor bate à minha porta e para que ela se apresenta? Porque se as origens do sofrimento estão na minha consciência, existe a minha participação também nesse fenômeno perturbador. E se existe minha participação, eu devo saber qual é a minha parte. Devo saber qual é a minha parcela para, pelo menos, tentar minimizar aquele sofrimento que é evitável. Porque o inevitável, nós não podemos agir. O que é inevitável, nós não podemos deter. Mas a marcha do que é evitável, sim. Então, o fator principal que nós podemos agir é na nossa consciência, no nosso comportamento, a nossa forma de ser, que vai verificando, bem, e aí nós começamos a fazer a análise. Bom, se não é nada que eu tenha trazido ou que eu tenha alimentado nessa existência, provavelmente nas minhas andanças espirituais eu devo ou ter falhado
ou devo ter caminhado de forma equivocada e agora eu padeço os resultados. Eu me lembro de uma experiência pessoal, porque quando eu nasci, eu tinha crises muito graves de bronquite. E eram crises seríssimas, a ponto de ter que ser internado, e morava na cidade de São Paulo, na época, onde o clima não é muito, né, propício, ou seja, é muito propício à enfermidade pela via respiratória, por conta da poluição. Então, era imensamente afetado. Mas, somos quatro irmãos, e somente eu tinha essa enfermidade. Então, bem, não era nada que eu teria feito aquela existência, porque ainda era um bebê, né? Isso foi desenvolvido durante a infância. Então, trazia, de certa forma, essa predisposição. E fiquei durante largos anos tentando entender por que será que eu tinha essa predisposição a doenças respiratórias. Certa feita, depois de já ter me tornado espírita, uma amiga chegou a mim e disse: olha, Cláudio, eu tive um sonho e eu acho que a pessoa que eu sonhei era você, porque a sensação que eu tinha, embora não visse o seu rosto, eu só pensei em você quando eu vi aquela pessoa. E como era o sonho? Eu te via numa taberna, né, ao lado de muitas pessoas, e você fumava, fumava, fumava, e não parava, era um atrás do outro. Naquele momento que ela falou, me veio o estalo: olha aí a bronquite. Olha o resultado da doença respiratória, de atitudes passadas, atuando na existência presente, porque o bebê sofria as consequências. E aí me veio o insight, porque a forma que eu vivia não era adequada ao meu organismo físico. E como forma de chamar a atenção disso na vida atual, o organismo trazia debilidade, trazia predisposição. Eu, ainda bem que escolhi não fumar, nunca fumei durante essa existência. Então o corpo foi melhorando de saúde, mas existe em mim a predisposição orgânica. Caso tenha uma vida equivocada, a doença está aí para se manifestar, não como uma punição, mas para chamar a atenção daquela consciência, dos painéis profundos da consciência, que todos os nossos atos têm consequência. Que todas as nossas escolhas físicas, morais, emocionais, terão uma resposta em mim mesmo. Ou seja, se eu sou o problema, eu sou também a solução para o sofrimento que me abarca, porque isso faz parte da minha realidade. Então, os seres humanos transitam no seu processo evolutivo, invariavelmente crucificados aos problemas que elaboraram para eles mesmos, experimentando dores e amarguras graves, de que somente se libertarão quando se resolverem pela transformação interior, adotando comportamentos saudáveis. O olhar da psicologia espírita amplia o olhar do sofrimento para além de uma única existência. Nós temos que fazer essa leitura em nós. Temos que fazer essa leitura quando a vida nos convida a dores, a conflitos, a batalhas, a guerras internas, porque isso significa o despertar do Deus interno que temos, mas que se encontra adormecido. E muitas vezes ele só consegue ser desperto por batalhas acerbas. Imaginemos o seguinte: nós criamos em torno do ego um campo muito grande de resistências. Resistência à mudança, resistência à própria dinâmica da vida, resistência a tudo que vai mudar aquilo que o ego está tão aferrado, agarrado, que somente essa resistência já significa um tipo de sofrimento. Mas ao mesmo tempo que a realidade do ego faz parte do psiquismo, o ego não é o senhor da casa, ele deve ser somente o mordomo. Na maioria das vezes ele pensa que é o senhor, mas ele deve ser o mordomo. Ele é e deve estar a serviço do self, da nossa realidade espiritual. Mas, convenhamos, nós agimos dessa forma, deixando que a consciência superior governe nossas vidas? Na maioria das vezes, não.
Na maioria das vezes, nós queremos um resultado imediato. Queremos uma solução para agora das nossas dores. Mas eu que sou uma pessoa tão boa, eu que frequento a casa espírita, participo de mediúnicas, que faço tanto bem a tantas pessoas, e isso a gente ouve tanto, não é? Por que que a vida me traz somente uma dor tão intensa, uma dor tão acerba? Bom, pode ser porque haja ainda muita resistência do ego em perceber a realidade da consciência. Pode ser porque você já esteja pronto a se libertar das questões terrenas, porque é fácil se dizer espírita, mas é difícil às vezes pensar como espírito, porque isso é um outro desafio. Pensar como espírito significa olhar de forma transitória tudo o que acontece ao meu redor. Mas a dor física, a dor emocional, a dor moral às vezes é tão intensa que nós ficamos agarrados ao ego, aferrados a ele, e não percebemos o convite da realidade da vida para nos libertar. E vamos criando resistências em torno do ego. Os próprios mecanismos de defesa, a compensação, a transferência, a projeção e todos aqueles que já vimos em módulos passados, fazem parte de uma tentativa do ego tentar se proteger quando na realidade ele mais se afasta daquilo que poderia salvá-lo, que é a percepção da vida finita do corpo, mas da vida imortal no espírito. E no espírito que devem ser investidas todos os nossos valores para construir uma percepção mais ampla da vida. Viver o que a vida física traz, porque não devemos nos isolar da vida, mas vivê-la de uma maneira mais consciente, vivê-la de uma maneira mais primorosa. Por isso que o despertar da consciência, saindo da obscuridade, do amálgama do coletivo para a individuação, é acompanhado pelo sofrimento. Qual parto que proporciona o desabrochar da vida, porém, sob o guante ainda inevitável da dor? A nossa consciência também participa de um parto. Mas no parto nós temos duas escolhas, no mínimo. Podemos estar focados somente na dor que sentiremos. Ou podemos estar focados na luz que virá à superfície. Qual é a sua escolha? É ficar com o olhar voltado somente para a dor, daquilo que produz sensibilidade física? Ou é estar voltado para um processo mais amplo da vida, para a descoberta de si mesmo, para a individuação na qual todos os valores, todas as potências, todas as possibilidades vão sendo a pouco e pouco desenvolvidas. Enquanto estava isolado nos muros do palácio, o príncipe Siddhartha era apenas o filho de um rei, cercado de comodidades, cercado de ouro, de prata, de valores, cercado de tudo aquilo que poderia ser muito útil ao ego, mas não estava alimentando a alma. Mas quando ele se propôs a fazer a jornada para além dos muros do palácio, descobrir a realidade da vida, a dor, mas também o amor, as dificuldades, mas também as possibilidades, as potencialidades, e finalmente descobrir que em si mesmo havia a possibilidade de um olhar mais profundo e mais amplo para a vida. Então fica o convite para que cada um de nós se proponha também a marchar através do próprio sofrimento, descobrindo não somente as suas causas, mas a sua finalidade profunda, que é despertar o Cristo interno que habita em cada um de nós. Votos de muita paz e até o nosso próximo encontro.

Nós vamos continuar com o nosso módulo 1, a presença amorosa de Deus em nossas vidas, e os nossos estudos reflexivos das obras de Allan Kardec e do Evangelho de Jesus. Nós estamos hoje no nosso quinto encontro, e nós vamos trabalhar o significado de amar a Deus de todo o nosso coração. Já trabalhamos o significado de amar a Deus de todo o entendimento no nosso encontro passado. Hoje vamos trabalhar de todo o coração e no próximo encontro de toda a nossa alma. O objetivo desse encontro é refletir sobre o significado de amar a Deus de todo o nosso coração, sentindo a sua presença amorosa em nossas vidas, sob a forma da previdência e da providência divinas. Essas duas energias, a previdência e a providência divinas, são fundamentais nós introduzirmos o significado dessas duas energias para que nós possamos sentir a presença amorosa de Deus em nossas vidas. Como nós vimos no nosso encontro passado, é muito importante o entendimento para que, ao entender Deus nas nossas vidas, nós abramos campo em nossos corações para senti-lo. E o sentimento vai ser via previdência e providência divinas. Inicialmente, vamos para a nossa reflexão inicial, sentindo a presença amorosa de Deus em nossas vidas. Vamos fechar os olhos. Entre em contato com você mesmo em essência, buscando sentir Deus dentro de si. Como você o sente? Qual o seu nível de sentimento da presença de Deus em sua vida?

em algum momento você tem dúvidas das energias, da previdência e providência divinas manifestadas pela solicitude de Deus por você?

Os seus pensamentos e sentimentos, evitando qualquer mascaramento num processo de auto-engano. Seja verdadeiro, verdadeira com você, analisando-se com autenticidade.

Agora vamos voltando ao estado de vigília, trazendo fixado na mente, no coração, as respostas aos questionamentos que fizemos. Se desejarmos, podemos anotar no caderno as nossas a experiência que acabamos de ter. Então, nós estamos estudando ao longo desses primeiros encontros a orientação de Jesus a respeito do maior mandamento do cristão, que é amar a Deus de todo coração, de toda alma e de todo entendimento, e ao próximo como a si mesmo. Hoje nós vamos nos ater a amar a Deus de todo o coração, que é a dimensão do sentir, conquistada pelos exercícios para sentir na própria intimidade a veracidade do que se sabe pelo raciocínio e reflexão, de modo a sentirmos no coração a solicitude amorosa de Deus em nossas vidas, manifestada pela previdência e providência divinas. No nosso encontro passado, basicamente, nós trabalhamos com o raciocínio e a reflexão, para entendermos verdadeiramente o significado de Deus em nossas vidas, para sentir, para realmente adquirirmos a fé convicta, de modo a não a entrar num processo que Kardec chama de fé inabalável, aquela fé convicta, fruto do raciocínio e da reflexão. Mas o raciocínio e a reflexão não bastam por si mesmos, porque ficamos apenas no nível do entendimento. É necessário trazer para o nível do sentir, a partir da reflexão, para que o amor possa acontecer de todo o coração. Então, no nosso encontro de hoje, nós vamos fazer o trabalho de como sentir Deus, não apenas raciocinar e refletir sobre a sua existência, mas sentir Deus em nossas vidas. Vamos começar a nossa reflexão por Mateus capítulo 5, versículos 44 e 45. Jesus diz: para que sejais filhos do vosso Pai que está nos céus, porque faz que o seu sol se levante sobre os maus e bons, e a chuva desça sobre injustos e injustos. De que Jesus está falando aqui nesses versículos, pessoal? A previdência e a providência divina para todos, sem distinção, com justiça e igualdade. Né? Então, a lei de justiça e a lei de igualdade, essas duas leis estão envolvidas. Agora, é para todos, sem distinção. A previdência não é só para os bons, como muita gente coloca. A providência, Deus vai mandar graças para aqueles que são bons e desgraças para os que são maus. Fica muito claro nesse versículo que a previdência, a providência divina é igual para todos, sem distinção. Para aqueles que já exercitam o amor a Deus e para aqueles que ainda não exercitam. Porque se fosse diferente, seria o quê? Ele seria um Deus parcial e não um Deus equânime. Nós estamos, no nosso encontro passado, nós fizemos todo um raciocínio, uma reflexão sobre a inteligência divina e tudo presidido pela inteligência divina. E nessa inteligência há uma equanimidade. Todo o universo recebe as mesmas energias do Criador. Isso constitui a previdência e a providência divinas. Em Mateus capítulo 6, versículos 25 a 30, Jesus é mais poético. Ele vem dizendo: por isso vos digo,
não andeis cuidadosos quanto à vossa vida, pelo que haveis de comer ou pelo que haveis de beber, nem quanto ao vosso corpo, pelo que haveis de vestir. Não é a vida mais do que o mantimento, e o corpo mais do que a vestimenta? Olhai para as aves dos céus, que não semeiam, nem cegam, nem ajuntam em celeiros, e vosso Pai Celestial as alimenta. Não tendes vós muito mais valor do que elas? E qual de vós poderá, com todos os seus cuidados, acrescentar um côvado à sua estatura? E quanto ao vestuário, por que andais solícitos? Olhai para os lírios do campo, como eles crescem, não trabalham nem fiam. E eu vos digo que nem mesmo Salomão, em toda a sua glória, se vestiu como qualquer deles. Pois se Deus assim veste a erva do campo, que hoje existe e amanhã

que ele cuida das aves do céu. Em outras palavras, é isso que Jesus está falando. Então, se Deus cuida de todos, não cuidará de nós? E o que faz com que nós nos sintamos descuidados? Muitas vezes nós nos sentimos abandonados. O que faz? Exatamente a falta de fé. Por isso que Jesus termina esses versículos falando, questionando, homens de pequena fé. Então, aquilo que nós já vimos nos nossos encontros passados, o desenvolvimento da fé, da convicção, da confiança, é fundamental para que nós sintamos a previdência e a providência divina. Não será possível conexão com a previdência nem com a providência se nós não estivermos dispostos a exercitar a fé. E não a fé qualquer, a fé convicta, fruto do raciocínio e da reflexão, da forma como nós trabalhamos no nosso encontro passado. Em Mateus capítulo 7, versículos 9 a 11, ele diz: e qual dentre vós é o homem que, pedindo-lhe pão, o seu filho, lhe dará uma pedra? E pedindo-lhe peixe, lhe dará uma serpente? Se vós, pois, sendo maus, sabeis dar boas coisas aos vossos filhos, quanto mais vosso Pai que está nos céus dará bens aos que lhe pedirem? E aí, o que ele está falando aqui? Mesma coisa, né? Previdência e providência divinas, a solicitude do Criador para todas as suas criaturas. Se nós, criaturas imperfeitas, somos solícitos aos nossos filhos, o Pai Celestial, o Criador de tudo, é muito mais solícito do que nós. Novamente vamos para a nossa reflexão. Vamos fechar os olhos novamente. Entre em contato com você mesmo em essência. Buscando sentir Jesus, convidando poeticamente a olharmos os lírios do campo, os pássaros no céu, para sentirmos a previdência e a providência de Deus, velando por tudo e todos. Como você sente esse convite? Como você sente Deus dentro de si? Busque a conexão profunda com o sentimento que Jesus realiza, que ele faz nesses versículos.

Busquemos sentir esse sentimento doce, que é resultado de sentir a previdência e a providência divinas em nossas vidas. É um sentimento que gera completude, como se nós tivéssemos simbolicamente no colo de Deus, aconchegados, protegidos, amparados, pertencendo ao universo. Você consegue sentir algo assim? Busque a conexão com o sentimento de pertencimento. Você pertence ao universo. Você é filho, filha de Deus, presente do universo. Quando Deus lhe criou, criou um presente para o universo. Busque sentir a sua solicitude em sua vida.

Lentamente vamos abrindo os olhos, buscar novamente, trazer no nosso, na nossa mente, no nosso coração, as respostas. As reflexões que estamos fazendo. Na questão 650 de O Livro dos Espíritos, Kardec faz uma pergunta: origina-se de um sentimento inato a adoração ou é fruto de ensino? Uma pergunta muito clara. Se nós trazemos de forma inata em nós a adoração a Deus, ou ele é fruto de um ensinamento que nós aprendemos em algum momento da nossa vida e a partir desse momento passamos a adorá-lo. Sentimento inato como o da existência de Deus. A consciência da sua fraqueza leva o homem a curvar-se diante daquele que o pode proteger. Então esse sentimento de adoração, ele é inato na criatura. Para que possamos sentir essa adoração, esse vínculo com o Criador, a condição é essa. A condição é de nós termos plena consciência da nossa fragilidade. Quando, de forma orgulhosa, o espírito se coloca como autossuficiente, praticamente onipotente, ele se desconecta do Criador. E aí não vai sentir essa adoração que é exatamente essa comunhão com o Criador. Então, quando nós temos consciência da nossa fraqueza ou da nossa fragilidade, nós nos curvamos diante do poder divino. Se, ao contrário, nos sentirmos que somos fortes e autossuficientes, nós desconectamos. Nós estamos dizendo força no sentido da arrogância, não da força interior que nós devemos buscar. A força interior surge a partir do momento que a pessoa se sente frágil e busca se fortalecer. É o que Paulo de Tarso ensina quando ele fala: tudo posso naquele que me fortalece. Então, tudo posso, força interior, porque a criatura tem um compromisso de se fortalecer cada vez mais, trabalhando em si mesmo essa força. Agora, sem o poder divino, nos fortalecendo nesse próprio fortalecimento, nós não somos nada. Então, quando nós entramos na arrogância, numa pseudo-força, e não reconhecemos o nosso sentimento de fragilidade, nós nos desconectamos. Quando reconhecemos que existe uma fragilidade, mas ao mesmo tempo somos convidados a nos fortalecer, aí o processo realmente acontece. Na questão 651, Kardec pergunta: terá havido povos destituídos de todo sentimento de adoração? Não, que nunca houve povos de ateus. Todos compreendem que, acima de tudo, há um ente supremo. O ateísmo é uma minoria na humanidade. E essa minoria, ela é cada vez mais, por exemplo, povos inteiros de ateus não existem. Tentou-se nos países comunistas criar-se o ateísmo por decreto. O que aconteceu nesses países? As religiões, de modo geral, se fortaleceram com a obrigação de ser ateu por decreto governamental. Todos os países comunistas que tiveram esse tipo de manifestação de ateísmo
governamental por lei, passou por um processo. Num primeiro momento, tudo que era ligado a Deus e à religião foi perseguido. Mas com o passar do tempo, a própria força da crença imperou. Imperou e permanece todos os países com as suas religiões e com sua visão de Deus, sem possibilidade de haver um povo inteiro de ateus. O que existem são pessoas que, por orgulho e presunção, como nós vimos no nosso encontro passado, acaba desenvolvendo o ateísmo. Mas essa visão de Deus e a certeza inata de Deus é uma realidade. Só quando nós pervertemos isso que entramos no ateísmo. Porque nós trazemos no nosso âmago, íncito em nós, a certeza que somos, que Deus existe, porque nós somos criaturas dele. Já isso está dentro de nós, na nossa própria essência. Se trazemos em nós mesmos o sentimento inato da existência de Deus, de que forma se manifesta em nossas vidas a previdência e providência divinas? Sabemos que Deus existe, mas a previdência e a providência divina são manifestações do Criador. De que forma nós sentimos essas duas energias? Através das próprias leis divinas, exatamente isso. A providência divina se manifesta a partir das próprias leis divinas, presentes em nossa consciência, que nos orientam o que devemos ou não fazer nas várias ações ao longo de nossa vida, nos guiando em direção à felicidade, conforme exarado nas questões 614 e 621 de O Livro dos Espíritos. Então vejamos o que dizem essas duas questões. São duas questões fundamentais para nós entendermos a questão da previdência e também da providência. Vejamos a questão 614. Kardec pergunta: que se deve entender por lei natural? A lei natural é a lei de Deus. É a única verdadeira para a felicidade do homem. Indica-lhe o que deve fazer ou deixar de fazer. E ele só é infeliz quando dela se afasta. Então vejamos a inteligência divina se manifestando, e essa questão aqui aborda exatamente isso. Então a lei divina é a única verdadeira para a nossa felicidade. Vamos lembrar o que nós vimos na questão 115, que é a missão do espírito imortal. A missão do espírito imortal, que é criado simples e ignorante, é de conhecer a verdade para se aproximar de Deus. Nesse conhecimento, ele adquire a pura e eterna felicidade. Então, se nós fomos criados para pura e eterna felicidade, a condição para a felicidade qual vai ser? Amar, respeitar e praticar as leis divinas. Todas as vezes que nós nos afastamos do amor, do respeito e da prática das leis divinas, o resultado é infelicidade. Por quê? Porque é ela que nos indica o que devemos fazer e aquilo que nós não devemos fazer. Ele é o roteiro seguro que nós trazemos para realizar as ações que vão nos remeter, nos encaminhar à verdadeira felicidade.
Olha como é a previdência de Deus. Ele cria as leis que organiza todo o universo, e essas leis existem para que nós sejamos felizes, nos dando todo o roteiro a seguir. Existe algo mais previdente do que isso? E agora vamos na 621, que a maioria sabe de cor. Onde está escrita a lei de Deus? Resposta: na consciência. Além de essas leis serem para nos encaminhar à felicidade, nos norteando o caminho do que nós devemos fazer ou que nós devemos deixar de fazer, ela está íncita em nós. Olha como é interessante. Ela está íncita na nossa própria consciência. Por isso que se diz que a consciência nunca se engana. E aí o que que acontece quando a consciência às vezes até grita para nós que nós não devemos fazer determinadas coisas? Nós viramos as costas para a previdência divina, anestesiamos a consciência de várias formas e fazemos aquilo que não devemos fazer. E aí ficamos infelizes. E quando ficamos infelizes, o que nós fazemos? Xingamos Deus e o mundo porque estamos infelizes. Felizmente, Deus não se afeta com as nossas mazelas, né? Porque se Ele se afetasse, as coisas ficariam muito, muito caóticas. Agora, nós afetamos a nós mesmos e criamos a infelicidade que não está prevista na nossa vida. Fica muito claro aqui por essas duas questões que a infelicidade é um movimento de desconexão das próprias leis divinas. Então Deus fez tudo com muita previdência, nos trazendo na nossa consciência o caminho a seguir. Quando nós enveredamos por caminhos equivocados, é por nossa conta e risco. E aí os sofrimentos que virão, baseado numa outra lei divina, qual é? A lei de causa e efeito. Quando nós nos afastamos das leis, principalmente da lei maior, que é a lei de amor, justiça e caridade, da lei de causa e efeito tem como nós nos afastarmos? Por que que não tem? Por que que a lei de causa e efeito é a lei mais previdente do Criador? Porque nós podemos tentar infringir todas as outras. Essa nem dá para tentar infringir. Por quê? Tem uma razão. Porque a lei que Deus criou para nos proteger de nós mesmos. Porque todas as vezes que nós estamos em comunhão com as leis divinas, o resultado vai ser felicidade. Não foi para isso que nós fomos criados? É a missão do Espírito Imortal. Nós vimos lá no nosso segundo encontro. Foi isso, para isso que nós fomos criados. Quando nós nos tentamos afastar das leis divinas, o que que vai acontecer? Nós entramos num estado de infelicidade. Essa infelicidade será permanente? Não. Por causa de quê? Da lei de causa e efeito. Por causa da lei de causa e efeito, chega um momento que nós cansamos de ser infelizes, cansamos de sofrer. Então é uma lei criada pelo Criador de uma forma previdente para impedir que nós permaneçamos eternamente na infelicidade. Cedo ou tarde nós vamos cansar dos efeitos de termos tentado burlar a lei. A infelicidade é o efeito de tentar burlar a lei, principalmente a lei de amor. E aí temos a infelicidade. Quando ela vem, cedo ou tarde a gente cansa dela. Vemos aí a previdência divina funcionando de uma forma muito significativa, muito intensa.
Nós pensamos muitas vezes que é a lei de causa e efeito que nos traz infelicidade. Ao contrário, ela é uma lei para nos proteger da eterna infelicidade. Por quê? Ela é, todas as vezes que nós nos afastamos, tentamos nos afastar das leis, ela será a lei que nos traz de volta sempre, porque vamos cansar de sofrer cedo ou tarde. Porque nossa destinação é a pura e eterna felicidade. Então, nisso, Deus é tão previdente, que já colocou na nossa consciência todo o caminho a ser trilhado. Vai depender de nós chegar mais cedo ou mais tarde na felicidade, mas todos chegaremos. Porque se Deus não tivesse tido essa previdência, poderia que algum de nós ficar lá na infelicidade, por rebeldia, por orgulho, né? Mas ficaríamos. Mas por causa da... que quanto mais nós distanciamos, mais infelizes ficaremos. Ninguém gosta de ser infeliz, nem de sofrer, né? Alguém gosta? Levanta a mão. Né? Ninguém gosta. E como ninguém gosta, cedo ou tarde a gente vai cansar desse caminho e seguir na direção do bem. Quem está numa situação pior? Quem está sofrendo ou quem está fazendo sofrer? Quem está sofrendo já está voltando para onde não deveria ter se afastado. Quem está fazendo sofrer está, na verdade, criando o seu futuro de sofrimento. Então, o outro, o que está sofrendo, que não precisaria, está voltando para onde não precisaria ter se afastado, né? Mas a lei de causa e efeito nos remete de volta. Agora vejamos uma pergunta. Quais são as duas virtudes que nos garantem estar em sintonia com a previdência divina? Com base nesse raciocínio e nessa reflexão que nós acabamos de fazer, quais são as duas virtudes que nos garante realmente estar em sintonia com a previdência, que seria com as leis divinas presentes na nossa consciência? Se as leis divinas naturais, elas estão presentes na nossa consciência e elas têm um compromisso de nos levar à felicidade pela bom uso do livre-arbítrio, fazendo aquilo que deve ser feito, não aquilo que a gente gostaria, mas que não deve ser feito, que virtude nós somos convidados a desenvolver? As duas virtudes são essas duas aqui, ó. Lázaro, no Evangelho segundo o Espiritismo, no capítulo 9, item 8, ele fala das duas virtudes, obediência e resignação. Por que obediência e resignação? Vejamos. Obediência, porque é obediência às leis divinas presentes na nossa consciência, que nos direciona para onde devemos ir. Resignação surge, ela entra onde? Na aceitação das experiências de desafio, que são as provações que nós devemos fazer, para passar. Que normalmente, devido a rebeldia, e aí entra a rebeldia, o orgulho, que nos afasta das leis divinas, e a mansidão e a humildade, que nos ajuda a conectar com elas. Então vejamos o que Lázaro diz sobre obediência e resignação. A doutrina de Jesus ensina em todos os seus pontos a obediência e a resignação. Duas virtudes companheiras da doçura e muito ativas. Se bem os homens erradamente as confundam com a negação do sentimento e da vontade. Então vejamos o que o Lázaro coloca aqui, é muito significativo. Então a doutrina de Jesus ensina em todos os seus pontos a obediência e a resignação. Por que que a doutrina de Jesus ensina essas duas virtudes? O que Jesus veio fazer na Terra, gente? Nos ensinar aquilo que deve ser feito. E o que deve ser feito?
cumprimento das leis divinas presentes na nossa consciência. Ele falou de outra forma aquilo que Kardec, ele falou de forma alegórica aquilo que Kardec vem nas obras básicas, com a ajuda dos espíritos superiores, falou de uma forma bem direta, como nós acabamos de ver. Mas a doutrina de Jesus inteira, e a doutrina espírita vem para reviver a doutrina de Jesus, ela vem nos orientar à prática das leis divinas. Se ela vem nos orientar à prática das leis divinas, em tudo que Jesus falou estava imanente essas duas virtudes, obediência e resignação. Aí Lázaro diz que erradamente os homens confundem essas duas virtudes com a negação do sentimento e da vontade. Por que que a gente confunde? Por que que há essa confusão entre obediência e resignação com falta de vontade, a negação do sentimento e da vontade? As pessoas dizem até assim: ah, mas você tem sangue de barata para viver desse jeito? Você tem isso, você é aquilo? Por causa do orgulho, exatamente. O orgulho confunde pseudo-virtude com virtude e desdenha a virtude. Porque o orgulhoso, qual que é o movimento dele? De afastamento das leis divinas. Então ele se afasta da obediência e da resignação. E tudo que é de obediência e resignação é como se fosse para ele uma humilhação. Para aquele que reconhece as leis divinas e se curva a elas, como nós vimos agora há pouco, o que ele faz? Ele humilda o seu orgulho. Ele amansa a sua rebeldia. Faz exercícios, né? Porque no nosso nível evolutivo é necessário fazer exercícios de humildar ou humildecer o nosso orgulho, amansar a nossa rebeldia. Quando nós fazemos isso, aí o que vai acontecer? Nós vamos obedecer às vozes alerta presentes na nossa consciência. Nós não vamos ficar desobedecendo às vozes alerta porque nós queremos ser felizes. E só existe um único caminho para ser feliz: a obediência às leis divinas presentes na nossa consciência. Então nós nos resignamos às provações e obedecemos às vozes alerta da nossa consciência. Isso só é possível humildecendo o orgulho, amansando a rebeldia. Fora disso, nós vamos entrar nessa ilusão que estamos negando a vontade, que nós não estamos realmente sendo, entre aspas, espíritos fortes. Na verdade, é na obediência e na resignação que existe a verdadeira fortaleza do espírito. Porque ele se fortalece de dentro para fora, cada vez mais forte em si mesmo. E não pseudo-forte de fora, que na verdade tem a ver com arrogância e não com força real. Continuemos aqui o texto de Lázaro. Ele diz: a obediência é o consentimento da razão. A resignação é o consentimento do coração. Forças ativas ambas, porquanto carregam o fardo das provações que a revolta insensata deixa cair. O pusilânime não pode ser resignado, do mesmo modo que o orgulhoso e o egoísta não podem ser obedientes. É o que nós acabamos de comentar. Então vejamos, a obediência é o consentimento da razão. Se na consciência temos as vozes alerta que nos convida a seguir determinado caminho, só agindo irracionalmente para nós não obedecermos. Faz sentido? Quando nós agimos de uma forma irracional, rebelde, irracional, nós não obedecemos. Quando agimos de uma forma racional, é o melhor para mim, por que que eu não vou obedecer? Aí eu obedeço às vozes alerta e me encaminho em direção à felicidade. A resignação é o consentimento do coração.
Por quê? Só não basta a razão, é preciso a emoção também participar do processo. Quando nós sentimos que qualquer provação, que é uma experiência, desafio, muitas vezes desagradável, que muitas vezes nós não queremos passar, a resignação é aquela virtude que faz com que nós sintamos que aquilo é o melhor para nós. Mesmo que nós queiramos uma outra coisa. Pelo nível de maturidade nossa, muitas vezes nós queremos que a vida só seja a partir de experiências agradáveis. Mas como que é possível, no nosso nível evolutivo, num planeta de expiações e provas, viver apenas experiências agradáveis? Não é possível. Então a resignação é aquela virtude que faz com que você sinta que aquilo é para o seu bem. Em conjunto com a obediência, que é o consentimento da razão, em que você passa a perceber que aquele caminho é o melhor. E a própria consciência vai dar a destinação para onde se deve ir. Quando nós, em vez de fazer isso, nos revoltamos, aí o que vai acontecer? Como o benfeitor diz, a obediência e a resignação carregam o fardo das provações. E o que Jesus diz sobre o fardo? O fardo é leve, o jugo é suave. Então, com obediência e resignação, tudo não se torna leve. A maior provação se torna leve, porque é um processo em que a pessoa carrega esse fardo com leveza e suavidade por causa da obediência e da razão, da obediência e da resignação. Quando ela entra numa revolta, o que vai acontecer? Ela cai no sofrimento que não deveria acontecer na provação, nem na expiação, porque a expiação ela é dolorosa, o sofrimento é opcional. O sofrimento vem quando a pessoa se revolta contra a dor, aí ela cria o sofrimento. Então o pusilânime não pode ser resignado, da mesma forma o orgulhoso e egoísta não pode ser obediente. Então há esses sentimentos, rebeldia, orgulho, egoísmo, nos afastam das leis divinas presentes na nossa consciência. Jesus foi a encarnação dessas virtudes que a antiguidade material desprezava. Ele veio no momento em que a sociedade romana perecia nos desfalecimentos da corrupção. Veio fazer que no seio da humanidade deprimida brilhassem os triunfos do sacrifício e da renúncia carnal. Mudou muita coisa depois disso, gente? Parece que Lázaro está descrevendo o século XXI, não está? Olha aqui, ó. Desfalecimento da corrupção, triunfos, a humanidade deprimida, a própria OMS declara que a população até o ano 2020, 30% da humanidade vai estar em depressão. É mais intenso hoje a depressão do que na época que Jesus veio trazer tudo isso. Então, mais do que nunca, nós necessitamos, né, de trabalhar essas virtudes que Jesus veio nos orientar para realizar. Agora nós vamos ver um texto fantástico, um texto muito coerente, muito profundo, do livro A Gênese, de Kardec, que fala sobre a providência divina. Porque até agora nós trabalhamos a previdência. Uma e outra, elas quase que se fundem. Mas a previdência são as leis divinas da nossa consciência. Isso é previdência. Que nós somos convidados a trabalhar com obediência e resignação em todas as situações da nossa vida para que sejamos cada vez mais felizes. A providência é a solicitude
de Deus nos fortalecendo para que nós possamos seguir as leis divinas presentes na consciência. A previdência é pelas leis que já estão íncitas em nós. Como é que a providência se manifesta? Vejamos aqui a Gênesis capítulo 2, itens 20 a 22, 24 a 27 e 30 que nós vamos estudar. A providência é a solicitude de Deus para com as suas criaturas. Ele está em toda parte, tudo vê, a tudo preside, mesmo as coisas mais mínimas. É nisto que consiste a ação providencial. Então, Deus está em tudo, Ele é onisciente, onipresente e onipotente. Então, a tudo preside as coisas mais mínimas. Agora, como que isso acontece no nosso dia a dia? Vejamos. Como pode Deus tão grande, tão poderoso, tão superior a tudo, imiscuir-se em pormenores ínfimos, preocupar-se com os menores atos e os menores pensamentos de cada indivíduo? É uma pergunta que às vezes a gente não faz, mas lá no fundo existe essa dúvida. Como que Deus é essa energia providente para tudo, que providencia tudo o que existe no universo? Então, Kardec faz essa pergunta e ele começa a responder. Depois vem um espírito que complementa com uma reflexão muito interessante. Vejamos. Esta é a interrogação que a si mesmo dirige um incrédulo, concluindo por dizer que admitir a existência de Deus só se pode admitir quanto à sua ação, que ela se exerça sobre as leis gerais do universo, que esse funcione de toda a eternidade em virtude dessas leis, às quais toda criatura se acha submetida na esfera de suas atividades, sem que haja mistério a intervenção incessante da providência. Então, para aqueles que admitem minimamente a ideia de Deus, seria simplesmente um funcionamento mecânico do universo, que seria a chamada providência. Será que é isso mesmo? Vejamos. No estado de inferioridade em que ainda se encontram, só muito dificilmente podem os homens compreender que Deus seja infinito. Vendo-se limitados e circunscritos, eles o imaginam também circunscrito e limitado. Imaginando-o circunscrito, figuram no quais eles são a imagem e semelhança deles. Os quadros em que o vemos com traços humanos não contribuem pouco para entreter esse erro do espírito das massas, que nele adoram mais a forma que o pensamento. É o que nós vimos no nosso primeiro encontro, aquela inversão de valores do Deus antropomórfico. Não é o homem a semelhança de Deus. Deus passou a ser semelhança dos homens. Então, se o homem é circunscrito, Deus seria circunscrito. Então, pinta-se Deus como aquele velhinho lá no céu, sentado num trono, olhando para as pessoas, só aqui na Terra, né? Porque o resto do universo fica sem Deus. Então, é uma visão muito infantil, mas muita gente ainda tem essa visão infantil. E aqueles que têm um pouquinho mais de inteligência, mas que se revoltam com essa visão infantil e não buscam a visão que nós trabalhamos no nosso encontro passado, acabam entrando no ateísmo secundário a esse processo de acreditar que Deus é esse velhinho. Ele realmente não é, nunca foi. Então, essa visão de Deus circunscrita não se coaduna com a providência divina. Vejamos a continuidade do raciocínio de Kardec. Para a maioria, é ele um soberano poderoso, sentado num trono inacessível e perdido na imensidade dos céus. Tendo restritas suas faculdades e percepções, não compreende que Deus possa e se digne de intervir diretamente nas pequeninas coisas. Então, essa visão de Deus antropomórfica não se coaduna verdadeiramente com a providência.
Impotente para compreender a essência mesma da divindade, o homem não pode fazer dela mais do que uma ideia aproximativa, mediante comparações necessariamente muito imperfeitas, mas que ao menos servem para lhe mostrar a possibilidade daquilo que à primeira vista lhe parece impossível. Então aqui Kardec vai começar a fazer um raciocínio para substituir aquela visão circunscrita de Deus a uma visão mais profunda. Mas ainda, para nós, é uma visão um pouco material. Mas dá para a gente entender melhor do que a visão do Deus antropomórfico centrado lá no trono. Então vejamos o raciocínio de Kardec. Suponhamos um fluido bastante sutil para penetrar todos os corpos. Sendo ininteligente esse fluido, atua mecanicamente, por meio tão só das forças materiais. Se, porém, o supusermos dotado de inteligência, de faculdades perceptivas e sensitivas, ele já não atuará às cegas, mas com discernimento, com vontade e liberdade. Verá, ouvirá e sentirá. Então ele está fazendo a comparação de Deus como se fosse um fluido inteligente que permeia tudo no universo. Então esse fluido inteligente, ele terá todas as faculdades perceptivas e sensitivas, além de ser dotado de inteligência. É claro que ainda é uma forma reduzida, o próprio Kardec coloca isso. É uma forma reduzida de se enxergar Deus, mas muito mais inteligente, muito mais digna do que o Deus antropomórfico. Por quê? Para nós ainda falta instrumento para entender Deus na sua inteireza. Só o Espírito Puro consegue entender Deus na sua inteireza. Nós, que estamos em evolução, podemos fazer algumas reflexões e aí chegar a conclusões, como Kardec está fazendo aqui. Para facilitarmos a compreensão à nossa inteligência, figuremo-lo sob a forma concreta de um fluido inteligente que enche o universo infinito e penetra todas as partes da criação. A natureza inteira mergulhada no fluido divino. Então imaginemos isso, um fluido que é infinito, que todo o universo está mergulhado nesse fluido. Ora, em virtude do princípio de que as partes de um todo são da mesma natureza e têm as mesmas propriedades que ele, cada átomo desse fluido, se assim nos podemos exprimir, possuindo o pensamento, isto é, os atributos essenciais da divindade, e estando o mesmo fluido em toda parte, tudo está submetido à sua ação inteligente, à sua previdência, à sua solicitude. Então, é esse fluido, tudo que existe mergulhado nesse fluido, tudo está sendo coordenado por esse fluido inteligente. Então, disse que Deus é uma energia. Os benfeitores espirituais, modernamente, têm chamado Deus de a grande luz. Joana de Ângela, ela diz nas obras dela, ela se refere a Deus como a grande luz. Então, é essa luz que todo o universo está imerso nela. E é uma luz inteligente, é uma luz que sente, que ama, né? Então é a grande luz amorosa que organiza todo o universo. Quando nós entendemos assim, nós vamos entender a solicitude, a previdência e a providência divina. A previdência porque ele já trouxe na nossa consciência, trazemos íncito em nós a intuição da existência dele. A certeza vai ser desenvolvida por nós.
E ao mesmo tempo a sua providência velando por tudo, oferecendo todos os recursos para todas as suas criaturas. Como diz, como ensina Jesus naquele texto do Evangelho, para os pássaros que estão nos céus, para os lírios do campo, para toda a criação. Nenhum ser haverá, por mais ínfimo que o suponhamos, que não esteja saturado dele, desse fluido. Achamo-nos, então, constantemente em presença da divindade. Nenhuma das nossas ações lhe podemos subtrair ao olhar. O nosso pensamento está em contato ininterrupto com o seu pensamento, havendo, pois, razão para dizer-se que Deus vê os mais profundos refolhos do nosso coração. Estamos nele como ele está em nós, segundo a palavra do Cristo. Então, quando Jesus ensina que o reino de Deus está dentro de nós, é porque Deus está verdadeiramente em nós e que nós estamos nele o tempo inteiro. Então, não dá para esconder nada de Deus. E para orar não precisa falar em voz alta, gritando, né, colocando alto-falante para orar, para Deus ouvir, né, como muita gente faz, né, achando que se gritar Deus vai ouvir, se falar baixo Deus não ouve. Né, porque se ele for um velhinho lá no meio do... ele deve ser surdo mesmo, que aí precisa de gritar para ele conseguir ouvir. Mas o Deus... que o Deus real não é esse velhinho, é essa energia. Então o pensamento, o sussurro, tudo repercute nessa inteligência, nessa grande luz. Para estender a sua solicitude a todas as criaturas, não precisa Deus lançar o olhar do alto da imensidade. Deus, quando Jesus fala, Pai Nosso que está nos céus, não quer dizer que Deus está no céu, porque hoje a noção de céu da época de Jesus e a de hoje, né? O céu é azul, é uma abóbada azul que tem as estrelas pregadas, como se entendia a época. Né? O céu nem azul é, ele é escuro porque é o espaço infinito. O azul é do ozônio que cobre a Terra. E... quando Jesus fala ele no Pai Nosso, ele fala nos céus, ele não fala no céu. Por que ele usa o plural? Porque é uma energia que é imanente a tudo. Então, Deus não está lá no alto da imensidade como se acredita ainda hoje. As nossas preces para que ele as ouça não precisam transpor o espaço, nem ser ditas com voz retumbante, pois que estando de contínuo ao nosso lado, os nossos pensamentos repercutem nele. Os nossos pensamentos são como sons de um sino que fazem vibrar todas as moléculas do ar ambiente. Longe de nós a ideia de materializar a divindade. A imagem de um fluido inteligente universal, evidentemente, não passa de uma comparação apropriada a dar de Deus uma ideia mais exata do que os quadros que o apresento debaixo de uma figura humana. Destina-se ela a fazer compreensível a possibilidade que tem Deus de estar em toda parte e de se ocupar com todas as coisas. Então aqui Kardec faz essa observação. Não devemos ver isso num sentido absoluto, esse fluido que ele fala. Porque... É o fruto do pensamento do século XIX. Quando Joana vem e fala sobre a grande luz, hoje, o que nós podemos entender como essa grande luz? Né? Não é um fluido, não é o fluido cósmico universal, porque poderíamos confundir Deus com o fluido cósmico universal. O fluido cósmico universal é criação divina, da mesma forma como o espírito e a matéria. Mas o que é a grande luz? Então é uma energia imanente a tudo. Uma energia que permeia todo o universo. Todo o universo está imerso nessa grande luz.
Temos constantemente sob as vistas um exemplo que nos permite fazer ideia do modo por que talvez se exerça a ação de Deus sobre as partes mais íntimas de todos os seres e, conseguintemente, do modo por que lhe chegam as mais sutis impressões de nossa alma. Esse exemplo tiramos-lo de certa instrução que a tal respeito deu um espírito. Aqui Kardec vai entrar no raciocínio que um espírito faz comparando Deus no universo com o espírito no corpo. Vejamos aqui. Também não deve ser visto de forma absoluta, mas de uma forma analógica. O homem é um pequeno mundo que tem como diretor o espírito e como dirigido o corpo. Nesse universo, o corpo representará uma criação cujo Deus seria o espírito. Compreendei bem que aqui há uma simples questão de analogia e não de identidade. O espírito não está falando que o espírito é Deus. Ele está falando a comparação. Imaginemos o corpo como sendo o universo inteiro. E o espírito, Deus, no corpo, presidindo o todo. Os membros desse corpo, os diferentes órgãos que o compõem, os músculos, os nervos, as articulações, são outras tantas individualidades materiais, se assim se pode dizer, localizadas em pontos especiais do referido corpo. Se bem seja considerável o número de suas partes constitutivas, de natureza tão variada e diferente, a ninguém é lícito supor que se possam produzir movimentos ou uma impressão em qualquer lugar sem que o espírito tenha consciência do que ocorra. Há sensações diversas em muitos lugares simultaneamente? O espírito as sente, todas, distingue, analisa, assina a cada uma a causa determinante e o ponto em que se produziu, tudo por meio do fluido perispirítico. Então nós temos o fluido perispirítico, o corpo e o espírito. Se, por exemplo, eu estiver caminhando e pisar num pequenino grão, eu já vou sentir, pelo fluido perispirítico e pelas sensações dos nervos na pele, da sola do meu pé, que eu pisei em alguma coisa que produziu um impulso ali na pontinha do dedo do pé, por exemplo. Se ao mesmo tempo eu tocar em alguma coisa, eu também vou sentir. Então, essa ideia do espírito presidindo o corpo é uma ideia que dá para a gente entender como que Deus ele é solícito para tudo, porque tudo repercute, claro. Enquanto que o espírito é limitado, Deus é o absoluto. Então é muito mais significativo e muito mais profundo. Análogo fenômeno ocorre entre Deus e a criação. Deus está em toda parte, na natureza, como o espírito está em toda parte no corpo. Todos os elementos da criação se acham em relação constante com ele, como todas as células do corpo humano se acham em contato imediato com o ser espiritual. Não há, pois, razão para que fenômenos da mesma ordem não se produzam de maneira idêntica num e noutro caso. Um membro se agita, o espírito o sente. Uma criatura pensa, Deus o sabe. Todos os membros estão em movimento. Os diferentes órgãos estão a vibrar. O espírito ressente todas as manifestações, as distingue e localiza. As diferentes criações, as diferentes criaturas se agitam, pensam, agem diversamente. Deus sabe o que se passa e assina a cada um o que lhe diz respeito. Porque se o espírito ele tem a restrição natural do espírito, para o Criador não há restrição alguma. Para o Criador, como ele é o absoluto, tudo que existe no universo repercute na grande luz, nessa grande energia que chamamos Deus. Daí se pode igualmente deduzir a solidariedade da matéria e da inteligência, a solidariedade entre si e de todos os seres de um mundo,
a de todos os mundos e, por fim, de todas as criações com o Criador. Kinemann, Sociedade de Paris, 1867. Então, essa, pelo texto do Kinemann, dá para entender a questão da lei de solidariedade. Tudo é solidário no universo, porque tudo está imerso na grande energia, na grande luz que é Deus, e tudo trabalha em função do crescimento de todos os seres da criação. Compreendemos o efeito, já é muito. Do efeito remontamos a causa e julgamos da sua grandeza pelo do efeito. Escapa-nos, porém, a sua essência íntima, como a da causa de uma imensidade de fenômenos. Conhecemos os efeitos da eletricidade, do calor, da luz, da gravitação, calculamos-los, entretanto, ignoramos a natureza íntima do princípio que os produz. Será então racional neguemos o princípio divino porque não o compreendemos? Então, essa pergunta, essa análise que Kardec faz aqui, também é interessante. Existe o fenômeno magnético, existe o fluido elétrico, uma série de fluidos da natureza. Nós conseguimos entender parte disso, mas a essência nós não entendemos. Agora, nós sabemos pelos efeitos, nós estamos usando aqui a eletricidade do ar-condicionado, da luz elétrica, uma série de recursos que nós utilizamos, por exemplo, da eletricidade. Mas alguém sabe como que a eletricidade realmente, no nível mais profundo, funciona? O fluido elétrico? Existem os elétrons que ficam agitados, isso a física já explica, uma série de fenômenos que são as leis físicas que regem o universo, mas a essência, o âmago do funcionamento do fluido elétrico não se sabe. Significa que ele não existe, se nós percebemos pelos efeitos? Então, quando Kardec faz essa comparação, se nós não entendemos a fundo o princípio divino, é porque falta elementos que só o espírito puro tem. Quando chegarmos lá, nós vamos entender. Por enquanto, fiquemos com os efeitos, como ele diz. Compreendemos o efeito, já é muito. E o efeito é tão inteligente, que seria muito pouco inteligente negar o efeito, porque nós não entendemos a essência. Né? Porque sem o princípio divino, sem nós fizemos a reflexão no nosso encontro passado, não é possível Deus, universo sem Deus. Era semelhante, nós fizemos aquela comparação, semelhante a um dicionário, que a gente pegasse uma bomba, explodisse o dicionário, e aí saísse um monte de poesia,

expansão, isso se sabe, mas ele está em expansão e contração, porque tudo no universo, dizem os benfeitores, está em expansão e contração o tempo todo, fazendo esse movimento, como tudo no nosso corpo também, o coração bate e ele se contrai e se expande, se contrai e expande. Todo o universo, ele funciona assim, porque existe um princípio natural criado por Deus para fazer com que o universo funcione assim. E aí a ciência terrestre, que ainda é muito míope, pega um efeito e transforma esse efeito numa causa de tudo, né? Por causa da ignorância que ainda nos caracteriza. Deus existe, disso não poderemos duvidar. É infinitamente justo e bom. Essa é a sua essência. A tudo se estende a sua solicitude. Compreendêmo-lo. Só o nosso bem, portanto, pode ele querer, donde se segue que devemos confiar nele. É o essencial. Quanto mais, esperemos que nos tenhamos tornados dignos de o compreender. Então, esse é o caminho. Quanto mais nós estivermos buscando a sintonia com as leis divinas naturais que já estão íncitas em nossa consciência, mais nós compreenderemos o Criador. Até chegar na pureza espiritual, em que nós vamos ser unos com Deus, como Jesus ensina. Eu e o Pai somos um. É que foi entendido como se ele fosse Deus. Na verdade, é uno enquanto pensamento. Então, Jesus, que é um espírito puro, se torna uno. Todos nós também, por nossa vez, estaremos nos tornando unos com Deus. E aí entenderemos totalmente como é essa energia que nós chamamos Deus. Importante de tudo isso que nós vimos hoje é a questão da previdência e da providência divina e das virtudes necessárias para desenvolvermos essa sintonia com a previdência, que são as leis divinas íncitas na nossa consciência, e a providência, que é a solicitude de Deus com todas as suas criaturas, que nós poderíamos resumir naquela célebre frase de Paulo de Tarso: tudo posso naquele que me fortalece. Deus é previdente e providente. Nos oferece todos os recursos para que nós os fortaleçamos por nós mesmos, e ao mesmo tempo ele oferece todas as forças que nos faltam para esse fortalecimento. Quando Paulo fala tudo posso naquele que me fortalece, o que que ele está ensinando? Ele está ensinando que quando nós estamos em sintonia com as leis divinas presentes na nossa consciência, nós tudo podemos, porque em sintonia com essa lei, essas leis, nós vamos fazer aquilo que podemos e devemos. Quando agimos assim, Deus sempre nos fortalecerá pela sua providência para que nós cada vez mais busquemos uma vida assim. Cada vez mais com essa sintonia plena com as leis divinas e cada vez mais nos afastemos do sofrimento e da infelicidade, nos encaminhando aquilo que todos nós queremos, que é a harmonia interior, a felicidade, a paz no coração. Que não será uma dádiva divina. Aliás, Deus já nos deu as condições para isso. Ele nos fortalece para isso, mas será sempre uma conquista nossa. É uma conquista fruto dessa sintonia com a previdência. Porque se a providência nos oferecesse pronto as coisas, o que que aconteceria? Nós entraríamos na imprevidência. Se tudo viesse de forma gratuita, como a graça, como se comumente se fala, a graça é de graça, e aí a pessoa não valoriza e não se torna

previdente. Ela só será previdente quando ela ouve a lei divina dentro da consciência. Ela ouve as vozes alertas presentes na própria consciência. E aí ela trabalha em função da sintonia com a previdência. E aí a providência e a previdência se dão as mãos e nós crescemos. Nós nos fortalecemos, como ensina o apóstolo Paulo. Tudo posso naquele que me fortalece. Vamos fazer a nossa avaliação reflexiva agora. Fechemos os olhos novamente. Entre em contato com você mesmo em essência, buscando sentir o conteúdo estudado neste encontro.

conteúdo estudado mudou de alguma forma os seus sentimentos a respeito de Deus? Caso positivo, que mudança foi essa?

neste encontro, refletimos um pouco mais nas virtudes que nos ligam a Deus, a fé e a humildade, bem como nas que fazem com que sintamos a sua previdência e providência, a obediência e a resignação. Feche os olhos novamente e entre em contato com você mesmo em essência, buscando sentir a fé, a humildade, a obediência e a resignação dentro de si. Como você as sente? A partir do entendimento mais profundo da previdência e providência divinas, houve uma ampliação da vontade de desenvolver essas virtudes? Como é isso para você? Você se sente motivado, motivada a desenvolver essas virtudes no coração?

Você compreendeu a necessidade de fazer exercícios de humildade, confiança, obediência e resignação para poder sentir de forma mais intensa a previdência e a providência divinas?

Como você sente a sua vida aplicando o conteúdo estudado? Como ele pode melhorar a sua vida em sua busca de autotransformação e nas suas atividades na prática do bem? Reflita sobre isso.

Lentamente vamos abrindo os olhos, voltando ao estado de vigília, trazendo fixado na mente, no coração, as respostas dessas reflexões, para que possamos trabalhar efetivamente na nossa vida.

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1: Então, amados irmãos e amigos, hoje nós temos essa grande oportunidade de estarmos mais uma vez refletindo sobre o Evangelho do Senhor Jesus segundo o Espiritismo, segundo a doutrina espírita. E hoje no capítulo 5, que trata das bem-aventuranças no aspecto de bem-aventurados os aflitos, felizes os aflitos. Então, o Evangelho nos traz a boa nova, a boa notícia da paz, trazida pelo Senhor Jesus, que se coloca como um amigo de cada um de nós. Então, eu gosto muito de citar uma passagem anotada por João, no capítulo 15, versículo 15, que ele diz assim. Isso é muito importante para nós entendermos a importância de Jesus em nós e nossa para ele. Que ele diz assim: já não vos chamo de servo, porque o servo não sabe o que o Senhor faz, mas vos chamo de amigos, pois tudo que eu ouvi do Pai vos dei a conhecer. Então, é importante nós vermos esse momento especial do dia de hoje, que a gente tem esse espaço para nos ajudar a refletir sobre essas ideias superiores e elevadas da vida em abundância, a vida sem separação eterna, a vida sem castigos eternos. E a morte, a perda de pessoas amadas e mortes prematuras, nos traz duas visões, a visão humana e a visão espiritual, espírita, que nós estamos sendo ajudados a construir, a conhecer, a compreender e nos apropriar delas, fazendo a adesão a essas ideias. Então, nós vamos ver que quando a morte, e é importante citar que isso é uma instrução dos Espíritos, é do Espírito Samson, antigo membro da Sociedade Espírita de Paris, em 1863, que ele nos fala que quando a morte acontece no seio das nossas famílias, e é prematura, porque a morte física acontece na eternidade, junto ao jovem, o adulto ainda recém-saído da juventude, acontece muitas vezes no pleno gozo das conquistas materiais, intelectuais, afetivas, e nós sentimos muita dor. E a dor é legítima para o espírita também. Mas a visão, e nós até pensamos, e isso nos traz muita aflição, quando você pensa nos projetos realizados daquele ser amado, dos projetos a realizar, das expectativas. A gente começa a contemplar a experiência daquele nosso amado e as possibilidades dele na Terra. E, novamente, podemos reforçar que isso dói, dói na nossa alma. A visão espírita da morte prematura nos ajuda a nos consolar e a nos ajuda a nos instruir sobre esse fato, que é um fato natural, como, que é a morte, como é o nascimento de uma criança. Nós nos preparamos para a chegada de uma criança, do Espírito. E nós devíamos estar cientes que a morte também é um fenômeno natural. E aí vemos as nossas crenças, os nossos valores, né? Que são muito ligados às coisas da matéria, à vida material. Esquecidos que nosso país de origem, a nossa pátria de origem, é o mundo espiritual. Há no homem três coisas, está lá na introdução sexta, em que Kardec faz, do Livro dos Espíritos, que Kardec faz um resumo dos fundamentos da doutrina espírita. Então, há no homem três coisas. O espírito que pensa, sente, quer. O corpo material, que a gente chama de perispírito. E o corpo físico. Então, o Espírito veio de Deus, nós somos de Deus e voltaremos para Ele. A nossa estada na Terra é uma passagem em que nós temos um projeto. Dentro de um programa divino de progresso, nós temos um projeto de vida, com objetivos, com metas precisas, claras, seguras, de aperfeiçoamento da inteligência, aperfeiçoamento do senso moral e da obra, da parte que nos toca na obra da criação. Então, essa separação é muito interessante porque às vezes a gente pensa que esse mundo espiritual, esse plano espiritual, ou está em cima, ou está do lado, ou está embaixo. Ele não está nem em cima do lado, nem embaixo. Ele está entrelaçado ao mundo terreno. Não há com a morte física, pelos desgastes do corpo, pela doença, ou mesmo por um abalo súbito, um infarto, um acidente, ou alguma outra coisa, não há uma separação para sempre. Assim, um distanciamento físico, mas estaremos sempre ligados pelo afeto e pelo pensamento a esse amado que se foi. E se foi porque, com certeza, o tempo da sua estada na Terra se findou, porque Deus, nosso Pai, soberanamente justo, bom e inteligente, nos faz vir à Terra para cumprir uma etapa desse projeto. Terminado esse momento que temos do aprendizado, das coisas a realizar, não só materialmente, espiritualmente, dos débitos que quitamos e que podemos quitar com sucesso, porque, na verdade, há um investimento feito na nossa existência, em nós, é muito grande para Deus nosso Pai. Então, terminado essa etapa do projeto, né, a etapa do projeto, cerra-se na Terra. Mas prosseguiremos. Mas nos reencontraremos. Então a gente pensa, e eu pensei que isso, falar disso, ou pensar nisso, nos traz muita angústia, porque não sabemos se vamos passar por uma prova, se estaríamos preparados. Mas eu pensei numa coisa. Eu me lembrei dessas situações dolorosas em que a gente pode vir a ter como prova a executar, que a gente pense. Que nós, nesses momentos derradeiros, nós não digamos adeus de forma doída, de forma dolorosa, de forma angustiada, mas nós nos possamos despedirmos desses amados um até breve, porque Deus é o nosso Pai e nós somos filhos, amados e eleitos por Ele para o progresso, para a felicidade. Faremos um intervalo e retornaremos com a continuidade do estudo, que é: se fosse um homem de bem, teria morrido. Obrigada.

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Como nos libertar da depressão e da obsessão? Após essa caminhada em que nós refletimos como surge a obsessão e a depressão, agora está na hora de refletir como nos libertar. Nós vamos ver um método verdadeiramente eficaz. Mas como todo método eficaz, é muito trabalhoso. Não é difícil, é trabalhoso. Se nós não quisermos trabalhar, aí o obsessor está bem aí mesmo, a depressão está bem aí mesmo, é só entrar nela. Agora, se quisermos trabalhar, nós podemos nos libertar dessas duas grandes deficiências da vida, a depressão e a obsessão. Fundamental assumir a condição de filho de Deus, filha de Deus, aprendiz da vida. Sem isso, não é possível. Não apenas no nível do saber, mas no nível do refletir e do sentir essa realidade. Raciocinar e refletir sobre o sentido da vida, para poder sentir-se um aprendiz da vida. É claro que não existe uma fórmula para isso. Uma receita como uma receita de bolo. Você põe uma pitada disso, meio quilo daquilo, uma colher disso, que vai virar o bolo no final do processo. É um processo de amadurecimento espiritual. E nós vamos ver um método para amadurecer. Um método eficaz, que deve ser trilhado com esforço gradativo e suave, mas perfeitamente possível de ser realizado. É fundamental ver-se como filho de Deus, aprendiz da vida, que aprende com as várias experiências aprendizado, realizando conquistas êxito e conquistas aprendizado, de modo a evoluir sempre, amando e cumprindo as leis de amor, justiça e caridade, bem como as leis do trabalho e do progresso. A lei do amor preconiza o quê? Amar a Deus sobre todas as coisas e ao próximo como a ti mesmo. Destes dois grandes exercícios ensina Jesus. Depende toda a lei e os profetas. Então é a lei maior, a lei de amor. Amar a Deus sobre todas as coisas. Nós já vimos o que é amar a Deus. O que é amar a Deus? Amar as leis divinas presentes na nossa própria consciência. Esse é o primeiro ato de auto-amor profundo que nós fazemos. De amor a nós mesmos. Amar as leis divinas presentes na nossa própria consciência. Esse ato de auto-amor nos abre, nos enche de amor para oferecer o amor ao próximo. O que preconiza a lei de justiça? É a lei que nos convida a praticar os direitos e os deveres. Qual é o nosso maior direito? Ser feliz. Está na resposta da questão 115 do Livro dos Espíritos. Se formos lá na resposta da questão 115, nós vamos ver que os benfeitores dizem que os espíritos são criados simples e ignorantes e todos nós temos um compromisso, que é alcançar a felicidade plena, pelo cumprimento das próprias leis divinas. Então, esse é o nosso maior direito. Qual é o nosso maior dever? Também ser feliz. Por quê? É possível usufruir um direito sem praticar um dever, gente? Muitos de nós acreditamos que só temos direitos e não temos deveres. Principalmente a nossa classe política, não é? Tem o direito de usufruir até os bens que são públicos. Dever, poucos querem cumprir o dever. Aí gera isso que temos na nossa sociedade. Então, para usufruir um direito, nós temos um compromisso de praticar o dever. Porque é pelo dever que nós desenvolvemos
a virtude que vai fazer com que nós usufruamos o direito. Se nós não fizermos esforços para desenvolver as virtudes que geram felicidade, ela vai acontecer? No dia que eu casar, eu vou ser feliz. Aí casa. No dia que eu separar dessa megera, eu vou ser feliz. Ou desse crápulo, eu vou ser feliz. No dia que eu tiver o carro da marca tal, eu vou ser feliz. No dia que eu tiver uma casa assim assado, eu vou ser feliz. Aí tem a casa e fica frustrado porque não encontrou a felicidade. Tem o carrão do ano e não fica feliz. Por quê? A felicidade não está fora. A felicidade, ela é fruto de um cultivo das sementes das virtudes que todos nós trazemos. Nós trazemos virtudes interiores sob a forma de semente dentro de nós. Cabe a nós cultivarmos essas sementes. O resultado da prática desse dever é a felicidade que nós temos o direito de usufruir. Agora a pré não deixa a gente cultivar as virtudes. Vamos imaginar cada um com uma semente de manga na sua mão. Para transformar essa semente numa mangueira cheia de frutos. Só que a maioria tem uma predanada que aí... deixa eu guardar nessa semente na minha gaveta. Um dia desses eu pego e planto. Eu não gosto mesmo de manga. Tem mesmo muita gente que dá desculpa, né? Eu não gosto muito de manga mesmo, então eu vou guardar na gaveta. Até com a manga a gente pode fazer isso. Mas as sementes das virtudes que a gente guarda na gaveta... O que é a felicidade? Os frutos dessas sementes. Por que que a pessoa guarda na gaveta? Por causa da preguiça. A preguiça, por quê? Uma semente no lugar certo, o que que ela dá? Frutos. Antes do fruto, o que que ela dá? Trabalho para cultivar o... Dá muito trabalho. Desde a hora de você fazer a cova, você vai fazer uma cova. É simples fazer uma cova? Pegar um enxadão e às vezes aquela terra meio dura, você enche de terra fértil, depois coloca a semente, aí você vai irrigar diariamente. Daqui a algumas semanas começa a germinar a planta. No início a planta precisa de muitos cuidados, porque ela é muito tenra, tem ervas daninhas que podem sufocar a planta, tem... pragas que dão nas folhas, corroem as folhas, então você tem que ir lá tirar as lagartas das folhas. Múltiplos trabalhos que vão sendo feitos, a plantinha vai crescendo, crescendo, crescendo, até se transformar numa árvore frondosa, cheia de frutos. Quando ela é uma árvore frondosa, cessa o trabalho, nunca mais vou precisar trabalhar. O trabalho é menor, mas vai sempre existir. Então, a manutenção de uma árvore cheia de frutos continua dando seu trabalho. Adubar, podar, cuidar das ervas daninhas que dão nos próprios ramos. Uma série de coisas precisa ser feita. Agora, quando nós cultivamos a gente guarda na gaveta. Um dia desses eu faço, uma hora dessas eu faço. Alguém já viu um dia desses no calendário? Um dia desses. Hoje é um dia desses. Alguém já viu uma hora dessa no relógio? Também não tem. Tem uma hora da tarde e uma hora da manhã. Mas uma hora dessa não tem. E aí a pessoa só vai empurrando a vida com a barriga. Por causa da pré. É uma das maiores dificuldades para nós, exatamente a inércia, a indolência. E aí não se cumpre a lei de justiça. Quando não se cumpre a lei de justiça, o que nós vamos fazer? Reclamar para Deus. Quer sejamos ateus ou não. E a gente fica numa revolta surda, porque nós não somos sendo felizes.
Vai funcionar? Não vai funcionar. Aí nós passamos pelo apêndice da lei de justiça. Qual é o apêndice da lei de justiça? Lei de causa e efeito. É uma lei submetida à lei de justiça. Se nós não trabalhamos cumprindo o nosso dever, o que a lei de causa e efeito preconiza? Que nós vamos colher aquilo que plantamos. Se não praticou o dever, o que nós vamos colher? Nada. Agora, é o nada que nós somos convidados a cultivar? Se nós não fizermos nada, o que nós vamos colher? Pranto e ranger de dentes. Nós vamos colher os prantos e o ranger de dentes. Quando vem o sofrimento, a gente reclama, porque onde já se viu? Eu não mereço isso. Eu não mereço sofrer tudo isso. Merece sim, porque você não praticou os deveres. Como que pode você querer ser feliz sem ter cultivado a felicidade como um grande dever na sua vida? Aí vai surgir a infelicidade, vai surgir toda e qualquer situação que nos afasta da felicidade. Para quê? Que surge? Para nos punir? Deus é um punidor de pessoas ignorantes como nós? Ele é justo. Então, por que surge a lei de causa e efeito? Os efeitos dessa causa da indolência? Para nos proteger da nossa própria imaturidade. Porque se não houvesse os efeitos dessa causa, nós permaneceríamos na indolência a eternidade inteira. Então vai chegar um momento que cedo ou tarde nós admitimos que estamos sendo indolentes e aí vamos trabalhar em função da superação dessa indolência. O que a lei de caridade preconiza? Fazer aos outros aquilo que gostaríamos que fosse feito a nós. Então, quando a pessoa não cumpre a lei de justiça, o que ela vai se tornar? Uma pessoa profundamente infeliz, de mal com a vida, azeda, amarga. É lícito nós irradiarmos azedume, amargura em torno de nós? Não. Por quê? Se nós fôssemos sozinhos no mundo, até você quer curtir sua infelicidade? Fique aí curtindo. Agora, quem é que é sozinho no mundo? Ninguém. Quando é que nós somos aí praticamente convocados a cumprir o dever? Quer nós queiramos, quer nós não queiramos. Quando é que isso acontece? Quando inicia o direito do outro. Ninguém foi criado para aguentar o nosso fel, a nossa infelicidade, a nossa depressão. Então a lei de caridade nos convida a fazer aos outros aquilo que gostaríamos que fosse feito a nós. Nenhum de nós gostaria de conviver com uma pessoa infeliz, de mal com a vida, que reclama desde a hora que acorda até na hora de dormir. E durante a noite ainda resmunga. Se essa pessoa estiver dormindo do nosso lado, é insuportável, não é? Quem que gosta de conviver com uma pessoa assim? Ninguém. Então, se nós não queremos na nossa vida, nós não temos o direito de impor isso aos outros. Então, por isso que a lei de justiça, de amor, justiça e caridade, elas são as três leis indissociáveis. Uma leva a outra, que leva a outra, que alimenta a anterior e vice-versa. Então, somos convidados a cumprir, amar e cumprir essa lei. Porque ela existe para que nós sejamos felizes. Só que a felicidade não é simplesmente algo que a gente vai curtir egoisticamente. É para irradiar a felicidade em torno de nós. É para nos tornarmos mais felizes junto com o universo. Quando eu me torno uma pessoa amável, feliz e bem com a vida, todo o universo se torna amável, feliz e bem com a vida junto comigo. Porque eu irradio isso em torno de mim. Isso é o que preconiza a lei, as leis de amor, justiça e caridade. E as leis do trabalho e do progresso? Onde que entram?
É possível conseguir tudo isso sem trabalho? A lei do esforço pelo trabalho é uma lei divina natural inderrogável. Apesar, como nós já dissemos, muita gente querer derrogá-la e criar a lei do nenhum esforço. Porque, afinal, ela é privilegiada, né? Então, Deus vai dar tudo para ela sem ela fazer nenhum esforço. Nós já pensamos muito assim quando estávamos em outras religiões. E muitas vezes já nos tornamos espíritas e continuamos pensando assim. Só que a gente não faz mais promessa para São Benedito, mas faz para São... Só o quem? Bezerra de Menezes. Para Santa Joana de Ângeles. A gente não chama mais de São nem de Santa, porque a gente evoluiu no nível intelectual, mas continua com a mesma postura de sempre, querendo que o benfeitor resolva os nossos problemas. Sentimento de privilégio, superficialidade e crença na infalibilidade. A lei do progresso, é possível nós progredirmos por autodecreto? Não. O progresso é gradativo e suave. Se nós não estivermos dispostos a trabalhar gradualmente, fazendo esforços continuados, pacientes e perseverantes, não progrediremos, ficaremos estagnados. Podemos ficar estagnados? Podemos. Não convém ficar estagnado, porque o resultado da estagnação chama-se que, o quê? Infelicidade, sofrimento. A pessoa deve entrar no movimento de busca da esperança, que significa entrega ao movimento universal da onisciência, da onipresença e da onipotência de Deus. Essa entrega só será possível se ela assumir-se filha de Deus, aprendiz da vida. O desespero no coração, gerador da depressão, é, conforme vimos, a negação dessas três sublimes e perfeitas qualidades do Criador, produzidas pela desconfiança em Deus. É necessária uma entrega intrínseca, existencial, a esses três atributos divinos. Isso será efetivado pela busca da fé convicta, que é resultado do raciocínio, da reflexão e do sentimento a respeito do sentido das leis divinas em nossas vidas. Vejamos, nós estamos afunilando cada vez mais. Vejamos como desenvolver essa fé convicta. Nós temos três grandes movimentos a serem conquistados por nós: a confiança em nós mesmos, a confiança na vida, vida com V maiúsculo, e a confiança em Deus. O resultado disso é a fé convicta. Qual a diferença entre crer e ter convicção? Quem crê hoje pode descrer amanhã. Basta acontecer um revés e aquela crença que a gente tinha em Deus vai por água abaixo. Na hora do revés, Deus não é pai, é padrasto, porque se não fosse pai, não tinha acontecido isso na minha vida. Sentimento de privilégio pode acontecer na vida dos outros, mas na minha não. A gente vê muito isso nessas catástrofes coletivas. Eu acho engraçado, né? Eu assisto essas reportagens para observar o perfil psicológico das pessoas. Às vezes está lá, a catástrofe coletiva aconteceu, e aí a pessoa fala: Deus é pai, porque comigo e com a minha família não aconteceu nada. Do lado dela tem alguém lá chorando desbragadamente, porque que aconteceu no início do ano, por exemplo, desceu uma pedra e levou a casa com a família inteira, só sobrou o outro. Então Deus é pai dele, né? Porque não aconteceu nada com ele e nem com a família dele. E do outro? É padrasto. É um crápula com o outro. Será? Deus não é isso que nós pensamos. Ele não é parcial. Isso, a fé convicta, só vai acontecer se nós tivermos, raciocinarmos em cima das leis divinas, refletirmos para senti-la no coração.
Como que começa o processo? No raciocínio acerca do próprio funcionamento do universo. Que motor é esse que faz com que a Terra gira em torno do seu eixo e gira em torno do Sol? Alguém já viu? Algum cientista já decodificou, falou, ah, existe um motor num tal lugar assim que faz essa, a Terra girar. Alguém já viu isso? Alguém já leu alguma coisa assim? Mas o que motor é esse que faz com que a Terra gire? Com que a Lua gire em torno da Terra? Com que o Sol brilhe o tempo todo, gastando massa o tempo todo para produzir vida em todo o sistema solar? Que energia é essa? Que energia é essa? Que inteligência é essa que projetou o nosso corpo para aquilo que na medicina chama-se de homeostase? O corpo permanecer saudável, a doença ser um acidente de percurso. Vocês sabiam que o nosso corpo todo trabalha o tempo todo para permanecermos saudáveis? Que a doença é um acidente de percurso? É exatamente isso. Nós bombardeamos tanto o nosso corpo que aí criamos a doença, mas ele é todo projetado para que nós permaneçamos saudáveis. Isso é chamado em medicina de homeostase, manter a homeostase, o equilíbrio das funções do corpo. Que inteligência é essa que projetou isso tudo? São perguntas que nós somos convidados a fazer para chegar em Deus. Porque como nós somos ainda muito ignorantes, nós não conseguimos entender Deus na sua essência. Mas nós podemos raciocinar acerca da própria criação divina e chegar à conclusão que existe uma causa inteligente, porque não existe efeito inteligente sem uma causa inteligente. Apesar de muitos, os materialistas de plantão, eles vivem dizendo que Deus não existe, que tudo é fruto do acaso. Tá, tudo bem, vamos imaginar que o acaso pudesse criar situações inteligentes. Vamos raciocinar minimamente. Os materialistas dizem que, por exemplo, que nós surgimos do acaso, nós, pessoas. Essa cadeira que nós estamos sentados aqui, alguém acreditaria que ela surgiu por acaso? Cada um pensa na cadeira que está sentado. De repente, o petróleo, as moléculas do petróleo, uma falou para a outra: tem muita gente precisando de sentar. Então, vamos girar a cadeira? Ela, oba, vamos girar a cadeira. E aí as moléculas do petróleo, porque nós estamos sentados numa cadeira de plástico, né? As moléculas do petróleo, todas lindas e fagueiras, e começaram a se movimentar, e vamos virar a cadeira, porque vamos virar a cadeira, que aí nós vamos ser úteis, não vamos ficar esse óleo preto aqui sem servir para nada, e nós vamos virar a cadeira. Aí uniram-se e viraram cadeira. Alguém acreditaria nessa história? Você está maluco? Se não tivesse alguém para pensar, para ir lá extrair o petróleo, transformar esse petróleo num plástico, que é um petróleo transformado, polimerizado, feito tudo isso, depois desenhasse a cadeira, pegasse os elementos, o plástico, e moldasse a partir de uma forma essa cadeira, ela não existiria. Em sã consciência, ninguém acreditaria que as moléculas do petróleo resolveram virar cadeira. Agora, a mesma pessoa que fala que a cadeira não se criou por si mesma, fala que o desenhista da cadeira criou-se a si mesmo. Um dia, as moléculas primitivas resolveram virar gente. E aí elas viraram gente que pensa, que sente, que... Não é incongruente? Uma simples cadeira, ninguém imaginaria que ela pudesse ter sido criada a si mesma. As moléculas resolveram virar cadeira. Mas quem projeta a cadeira, aconteceu assim. As moléculas resolveram um dia se unir e formou a sopa primitiva, sem nenhuma inteligência por trás.
Aí a sopa primitiva, a virar só sopa a vida inteira, não vale, né? Então vamos virar bichinho. Aí viraram bichinho. Os bichinhos falaram, ó, ficar a vida inteira só bichinho não vale. Vamos juntar todo mundo e vamos virar a gente. Aí um dia virou gente. Alguém em sã consciência poderia acreditar que tudo isso aconteceu sem uma causa inteligente por trás? Só se tivesse com parafuso solto. Tem muita gente com parafuso solto por aí. Tem até um cientista que anda fazendo palestra para o mundo afora. Eu vi uma entrevista dele na Globo News. Ele falou que o universo, ele falava assim com a boca cheia, ele surgiu a partir de um formidável acaso. Acabou de... Como que o acaso pode ser formidável? Se é um formidável acaso, ele acabou de falar que de definir Deus. É que as pessoas acreditam que Deus é um velhinho lá no meio do céu. Esse Deus não existe mesmo. Como elas só têm esse tipo de crença como opção, aí crer nesse velhinho gagá lá que perdeu o endereço da humanidade, não faz sentido. Agora, essa grande energia formidável, que entre aspas, por acaso, cria tudo, isso é Deus. Ele define Deus sem nem saber. E sai pelo mundo afora, fazendo palestra, dizendo que Deus não existe. Uma atrás da outra. Já escreveu vários livros provando que Deus não existe. E fala que tudo no universo surgiu por um formidável acaso. Se acaso é acaso. Acaso é acaso. Não tem. São probabilidades. Existem alguns cálculos no livro Deus e a Ciência, que é um livro que nós recomendamos a todos, que leia esse livro, aqueles que têm curiosidade científica para ver deduções lógicas a respeito de Deus, raciocínios profundos. É um livro de um filósofo francês chamado Jean Guiton e dois físicos quânticos. A partir de análise de fenômenos que existem na natureza, eles chegam à conclusão plena de que o universo não existe sem Deus. Eles falam de constantes matemáticas que, se fosse um milímetro para menos, um milímetro a mais, o universo não existiria. Um segundo a mais, um segundo a menos, o universo não existiria. Só para que o nosso corpo funcione, precisa de 1.000 enzimas diferentes. Aliás, 2.000 enzimas diferentes, 2.000. E eles fizeram um cálculo que só para essas enzimas, 1.000 dessas, metade, elas surgissem por acaso, precisaria de tanto tempo maior do que os 15 bilhões de anos que eles falam que o Big Bang aconteceu. Então, só para produzir 1.000 enzimas, mas além das enzimas, nós temos lipídios, nós temos proteínas, nós temos vitaminas, nós temos uma infinidade no nível da molecular. A complexidade que é um corpo humano é assim, assombrosa. Só 1.000 dessas enzimas precisaria de um tempo, para elas serem produzidas por acaso, superior a 15 bilhões de anos. Porque o acaso é tentativa e erro. Tentativa e erro. A tentativa deu certo, funciona. Se não deu certo, não funciona. No livro Evolução em Dois Mundos, André Luiz fala da evolução biológica do mundo, da Terra, fisiológica, das leis físicas e biológicas. E ele diz que é conforme a ciência prega realmente, conforme Darwin prega. Não vamos cair também no criacionismo. Deus criou os carneirinhos, as abelhinhas, todos do jeito como está. Isso é a criação bíblica, que é simbólica. Deus criou o universo. Na verdade, quem criou a Terra não foi Deus, foi Jesus, a partir de substâncias criadas por Deus. Porque o Espírito Cristo co-cria. É isso quem diz é Emmanuel no livro A Caminho da Luz.
Jesus, a partir da matéria primitiva que existe em todo o universo, manipulando essas matérias, é claro que não manipulando com as mãos, né? A gente fala manipulando por falta de outra palavra, mas trabalhando essa matéria, criou o sistema, o nosso sistema solar inteiro. Jesus criou, isso Emmanuel diz no livro A Caminho da Luz. Então, a evolução surgiu dessa forma, nos mares primitivos e tudo, mas com inteligência supervisionando tudo. Os chamados mentores siderais que auxiliam Jesus na condução do planeta presidiram a tudo, tudo o que aconteceu. É o efeito de um inteligente, de uma causa inteligente. A causa são os espíritos que cocriam, mas a causa das causas é o Criador da vida. Quando nós raciocinamos dessa forma, nós vamos refletir isso na nossa vida. Como que é Deus na nossa vida? Se Ele criou tudo isso com perfeição para o nosso equilíbrio, para a nossa harmonia, aí do raciocínio para a reflexão e para o sentimento é um passo. Porque nós raciocinamos e nós sentimos que as coisas são assim. É dessa forma que nós desenvolvemos a fé convicta. Nós vamos confiar na vida. Por quê? A vida só oferece aquilo que nós necessitamos para crescer, para evoluir. Porque a lei do progresso preconiza isso. E o que nós vamos receber? Os efeitos das causas que nós plantamos. Se plantamos espinhos, vamos ser convidados a tirar o espinho e plantar uma flor no lugar. Com certeza, lidar com espinhos não é nada agradável. Então, a vida nos oferece situações agradáveis, que são muitas, e também situações desagradáveis, para que nós cresçamos. E a confiança em nós mesmos? Quando que surge? Quando nós confiamos que nós podemos superar toda e qualquer dificuldade da vida. Porque nós temos disposição para isso. Eu posso, eu consigo, eu sou capaz e eu mereço uma vida equilibrada. Eu não fico naquele movimento da pressão.

de que é um elemento cósmico da natureza divina, o que ela faz com essa experiência desafio no recanto mais profundo do seu coração? Ela realiza o acolhimento da experiência desafio. Então ela acolhe. É uma experiência desafio? Sim. É uma experiência difícil? Muitas vezes. Agora, é uma experiência desagradável que nós podemos acolher, passar por ela e nos tornarmos uma pessoa melhor a partir daquela experiência. Esse é o convite. A experiência desafio está em conformidade com as leis divinas naturais, senão Deus não permitiria que ela acontecesse em sua vida. Se Deus é soberanamente justo e bom, existe uma lei de justiça que preconiza que nós temos o direito à felicidade, mas mais que um direito, nós temos o dever de sermos felizes. E se Deus nos traz uma experiência desafio, como onisciente, onipresente, onipotente, soberanamente justo e bom como Ele é, essa experiência é para que nós possamos aprender algo. Então, quando ela se entrega às leis divinas e acolhe essa experiência desafio, em que ela se transforma? Numa experiência de aprendizado. Então, ela se torna uma experiência aprendizado. É uma experiência desafiadora porque é uma experiência desagradável. E passar por uma experiência desagradável realmente não é fácil. Agora, se nós nos vermos sempre como aprendizes da vida, aquela experiência desafio se torna uma experiência aprendizado. Em toda depressão há um processo obsessivo. É o que Joana de Ângeles diz. Talvez a pessoa tenha faltado amanhã de ontem. Nós, a partir de um texto de Joana de Ângeles, no livro Entrega-te a Deus, ela diz que em todos os casos de depressão há um processo obsessivo, que pode ser secundário ao processo ou primário, a própria obsessão gerando a depressão, ou a depressão vem primeiro e a obsessão vem secundariamente à depressão. No caso, a obsessão que não ocorra um estado depressivo, sim. Há casos de obsessão que vão ocorrer outros fenômenos emocionais. Por exemplo, a pessoa que é mais voltada para fora, nos processos de obsessão, entra nos transtornos de ansiedade, principalmente a ansiedade generalizada, o transtorno do pânico, as fobias. A pessoa que tem já uma matriz da esquizofrenia, num processo obsessivo, pode desenvolver a própria doença esquizofrenia. Então, entremos agora num caminho para que nós nos tornemos verdadeiramente aprendizes da vida. Esse é o grande convite que Jesus faz para todos nós. Então, para construir o caminho do aprendiz autoconsciente, que toma o jugo de Jesus, o grande iluminador de nossas vidas, é necessário uma decisão firme em direção à mudança, tendo a coragem de fazer esforços continuados, pacientes e perseverantes, num processo de carregar o fardo de cada dia, que com Jesus é leve, pois o seu jugo é o cumprimento da lei de amor, justiça e caridade. Sem uma decisão firme na direção da mudança, uma coragem de realizar esforços continuados, pacientes e perseverantes, a mudança não passará de um desejo. O desejo de mudança é natural em todo mundo, porque todos em sã consciência não querem sofrer. Agora, a maioria fica esperando o milagre da vida acontecer, mesmo nós espíritas. Nós já falamos que não acreditamos em milagre, mas a maioria fica esperando o milagre acontecer. Para um dia desses, a sua vida mudar por encanto. Mudar simplesmente pelo desejo que ele tem de que ela mude. Muitas vezes nós não verbalizamos isso. Porque se verbalizássemos, as pessoas iam olhar para a gente de forma esquisita. Mas lá dentro de nós...

0: ficamos esperando isso. Então, sem coragem para realizar esforços continuados, pacientes e perseverantes, trabalhando no carregar o fardo de cada dia, quando Jesus diz, a cada dia basta o seu fardo, não vos inquieteis com o dia de amanhã, porque o dia de amanhã cuidará de si mesmo, a cada dia basta o seu fardo. Nós temos todos os dias um fardo para carregar. O grande problema é que nós deixamos o fardo de cada dia para amanhã. E o de amanhã, a gente, que já está duplicado, a gente deixa para depois de amanhã. E assim sucessivamente. Ampliando cada vez mais os fardos que vão, claro, se nós deixarmos o fardo de hoje para amanhã, amanhã vai estar mais pesado. Se deixarmos o fardo de um ano inteiro para o ano seguinte, no ano seguinte vai estar mais pesado. Se deixarmos da encarnação inteira para a próxima encarnação, ilusoriamente acreditando que na próxima vai ser melhor, o fardo na próxima encarnação vai estar muito mais pesado. Porque se somos convidados a carregar cada dia o fardo daquele dia, o fardo daquele dia pede de nós esforços continuados, pacientes e perseverantes. Vamos estudar um caminho para tornar Jesus o nosso modelo e guia, a partir de 3 versículos do Evangelho segundo Mateus, capítulo 11, versículos 28 a 30, nos quais Jesus faz um convite ao despertar da consciência, fundamental para que haja a libertação da depressão e da obsessão. Nós já estudamos esses versículos em várias dos nossos seminários, das nossas obras, à luz de outras atividades. Recentemente terminamos um curso, A Prática da Mediunidade com Jesus, que estudamos esses versículos à luz da mediunidade. Hoje nós vamos estudá-lo à luz dessas duas questões importantes, que são a depressão e a obsessão. Como nós podemos utilizar de todo um caminho que Jesus nos convida para nos libertar da depressão e da obsessão? É perfeitamente possível fazer isso. Jesus nos convida, vinde a mim todos os que estáis cansados e sobrecarregados, e eu vos aliviarei. Tomai sobre vós o meu jugo, e aprendei comigo que sou manso e humilde de coração. Encontrareis descanso para a vossa alma. Porque o meu jugo é suave e meu fardo é leve. Nesses três versículos, que são muito simples, mas que trazem um conteúdo muito profundo, nós vamos ver todo um caminho para a libertação da obsessão e da depressão, e por analogia, para todas as doenças de caráter emocional. Nós estamos focando especificamente a depressão, mas serve para os transtornos de ansiedade, as fobias, a síndrome do pânico, serve para todas as doenças que nós trazemos emocionalmente. É fundamental nos tornarmos aprendizes de Jesus. Jesus é o mestre de amor, de mansidão e de humildade. E nós somos convidados a sermos aprendizes dessas virtudes que nos conduzem a Deus. Vamos aprofundar agora na exegese dos versículos anotados por Mateus, que demonstram as seis etapas do autoencontro amoroso, para que possamos modelar Jesus, tornando-o verdadeiramente o caminho, a verdade e a vida que nos conduz a Deus. Então, nesses três versículos, Jesus faz três importantes convites a todos nós. Esses convites nos remetem àquilo que nós denominamos de autoencontro amoroso. Trazer realmente um amor incondicional para fazer parte plenamente de nossas vidas. Nós vamos ver as seis etapas, todas elas de uma vez só, e depois nós vamos nos ater a cada um. A primeira etapa é reconhecer-se em sofrimento, aflito e sobrecarregado, a partir das próprias ações de desamor rebeldia e orgulho diante da vida, buscando o arrependimento sincero. Segunda etapa, após o reconhecimento da própria incúria pelo arrependimento sincero, ir ao encontro do amor incondicional que Jesus representa, com o objetivo de conseguir alívio ao sofrimento, para que possa se tornar um aprendiz do Mestre. Terceira etapa, tomar a lei de amor, justiça e caridade como diretriz de vida para poder aprender. Quarta etapa, tornar-se efetivamente um aprendiz do Mestre, amoroso, brando e humilde de coração. A quinta etapa, encontrar a serenidade e harmonia geradas pela condição de ser um aprendiz. Sexta etapa, tornar a própria vida suave e a evolução por meio do aprendizado um fardo leve de ser carregado. Vamos agora nos ater a cada etapa. Então, primeira etapa, reconhecer-se em sofrimento, aflito e sobrecarregado, a partir das próprias ações de desamor, rebeldia e orgulho diante da vida, buscando o arrependimento sincero. É uma etapa fundamental que nós tiramos do versículo onde Jesus diz: vinde a mim, todos vós que estáis aflitos e sobrecarregados, e eu vos aliviarei. Então, a estar na condição de aflito e sobrecarregado, Jesus convida aqueles que estão aflitos e sobrecarregados. Para quê? Para quê que Jesus convidaria as pessoas? Para que ele mesmo, a própria pessoa, possa evoluir. O que mais? Para aprender com Jesus. O que mais? Para poder colocar as leis divinas em prática. O que mais? Tudo isso é importante, mas o principal ainda não foi colocado. Qual é o grande objetivo de Jesus chamar: vinde a mim, os que estais aflitos e sobrecarregados? Para que a pessoa possa tomar consciência, reconhecer que é ela mesma a causadora do sofrimento e da aflição pelo arrependimento. Sem esse reconhecimento, o que vai acontecer? Vamos lembrar o caso da Cassandra. Uma das lamentações da Cassandra é por que ela sofre tanto. Apesar do conhecimento espírita, sabia que existe para todo efeito ter uma causa, ela conhecia muito bem a lei de causa e efeito, mas ao mesmo tempo questionava a Deus por que ela sofria tanto. Por que tudo aquilo acontecia na vida dela, a ponto de só não se matar porque tinha 3 filhos pequenos para cuidar. Por que isso acontece? Por causa da rebeldia, que leva a pessoa a quê? A transferir para fora de si aquilo que ela deve tomar consciência que ela é causadora. De nada adianta a gente conhecer a lei de causa e efeito, saber que toda causa tem um efeito e não trazer a lei divina para dentro das nossas vidas. Funciona? Se a gente não trouxer qual é o significado disso na minha vida, dessa lei aqui, da lei de justiça que nós refletimos ontem, que nos convida aos direitos e aos deveres, qual é o sentido dessa lei na minha vida? Qual é o sentido da lei de causa e efeito na minha vida? Enquanto nós não fizermos isso a partir do raciocínio, da reflexão, para sentir no coração, nós vamos ficar naquele processo que nós vimos ontem. Nós acreditamos em Deus, mas desconfiamos do próprio Criador e das leis divinas. Por quê? É um conhecimento apenas teórico, a maioria não tem conhecimento nem teórico das leis divinas. Os que têm ficam só na teoria, na cabeça, na mente, no nível do pensamento, sem fazer esforços para reconhecer as leis divinas dentro de si mesmo. Então, se eu estou em sofrimento, eu estou passando por uma aflição, uma sobrecarga, fui eu que criei isso. Eu adiei os fardos de cada dia no passado e hoje, o fardo que foi adiado ao longo do tempo se acumulou. E aí eu estou sobrecarregado. Mas por quê? Por causa da pré, né? A pré não deixa a gente carregar o fardo de cada dia. A preguiça, a indolência, a tendência à inércia. Aí o que que acontece? A gente tem preguiça e deixa para amanhã. Não, amanhã eu faço. Amanhã a gente repete a mesma coisa. Amanhã eu faço. Amanhã eu posso. Quando vê, passou a existência inteira. É natural que o fardo se acumule e nos sobrecarregue? Sim, é natural. Então, por que que estamos sobrecarregados? Por que estamos aflitos? Por que estamos em sofrimento? Por causa das nossas ações de desamor, rebeldia e orgulho diante da vida, que nos impedem de realizar os esforços continuados, pacientes e perseverantes, fazendo exercícios de mansidão, de humildade, para amansar a nossa rebeldia, humildar o nosso orgulho e transformar o desamor em amor. Nós não fazemos isso. E aí vamos nos encher de aflições. E se nós formos lá no Evangelho segundo o Espiritismo, quais são os dois tipos de aflição que o Evangelho segundo o Espiritismo nos fala? Anteriores e atuais. As anteriores é fruto do quê? Dos espinhos que nós plantamos no nosso passado. Cabe a nós tirar cada espinho e plantar uma flor no lugar. Nós não temos como fazer de conta, até podemos cair nessa ilusão, fazer de conta que não é conosco. São os espinhos plantados no passado. Mas os benfeitores dizem que a maior parte das aflições não provém do passado. São causas atuais das aflições. E qual é a grande causa atual da aflição, das aflições? Qual é a grande causa? A pré. É a pré. A preguiça que não nos deixa realizar os esforços de autotransformação. A gente vai deixando para a consciência nos lança a partir das vozes alerta que todos nós trazemos, que nós necessitamos começar um trabalho de autotransformação. Mas aí vem a pré, não, deixa para depois, você ainda é jovem, você está muito velho, deixa para depois. Quem é que aproveita a pré? Os espíritos obsessores. Os espíritos obsessores, quando a gente começa a ter uma pré desse tamanho, eles ampliam a pré e ela fica desse tamanho. Não, deixa para depois, você é muito jovem. Quando fica velho, não, você já está muito velho. Não adianta mais, deixa para a próxima encarnação. E a pré vai tomando conta de nós. Tem muita gente muito íntima da pré. Ela é uma companheira do dia a dia. Para onde vai, ela leva a pré ao tiracolo, né? Por isso que a gente até usa o diminutivo para a pré, porque ela já é tão íntima de muitos de nós, que a gente já... E hoje em dia é normal, né? A Fê, a Fernanda virou Fê, a Priscila vira Pri e assim por diante. Então a gente já tem a pré, que é a preguiça de cada dia, que faz com que os nossos fardos sejam acumulados. Então, se não houver reconhecimento dessa realidade, nós vamos ficar só adiando oportunidades de transformação e todo adiamento vai trazer perturbação para nós. O primeiro passo a ser dado por todos nós para tornarmos Jesus como mestre modelo é reconhecermos que estamos distanciados do seu amor e por isso criamos para nós sofrimentos completamente desnecessários que nos enchem de aflição, principalmente os sofrimentos criados na atual existência, as causas atuais das aflições. Esses sofrimentos não são causados pela vida, mas pela forma que a levamos, cultivando vícios, especialmente aqueles que se opõem ao amor, à mansidão e à humildade que Jesus preconiza, fato que nos distancia do aprendizado necessário à nossa evolução. Todas as vezes que cultivarmos o desamor, a rebeldia e o orgulho diante da vida, nos repletamos de aflições, sobrecarregando-nos de sofrimento. Então, quando nós entramos no estado de indolência, de preguiça, de deixar para depois aquilo que nós somos convidados consciencialmente a fazer hoje, que movimento é esse? Que sentimento é esse que a criatura que se deixa levar por esses sentimentos está fazendo com ela mesma? Está praticando, exercitando? Sentimento, gente? De desamor. Porque uma pessoa que se ama não posterga a sua autoiluminação. Se a pessoa está deixando para depois o que ela pode, o esforço que ela pode fazer hoje, ela não se ama ou não se ama o suficiente para abolir definitivamente da sua vida a pré. Essa amiga não é amiga nossa, é uma grande inimiga. E os espíritos das sombras sabem muito bem disso. E nos insufla o tempo todo a acreditar que ela é uma amiga. Cabe a nós fazer exercícios de amor, de mansidão e humildade para podermos definitivamente tomar consciência. Se eu quero me libertar das aflições, é necessário que eu comece um trabalho efetivo nessa direção. É claro que para podermos nos libertar de todo esse sofrimento, é necessário reconhecer que fomos nós que o criamos, em um exercício mínimo de amor, mansidão e humildade. Ao reconhecer que nós é que criamos, que não foi a vida, que não foi Deus, que não foi ninguém a não ser nós mesmos, nós estamos fazendo um exercício mínimo de amor, de mansidão, no sentido de amansar a rebeldia que nos faz ficar revoltados frente à vida, e um exercício de humildar o orgulho que trazemos, o orgulho de transferir até para Deus situações que nós mesmos criamos. Então, esse exercício é fundamental para esse reconhecimento. Vejamos agora a segunda etapa. Após o reconhecimento da própria incúria pelo arrependimento sincero, ir ao encontro do amor incondicional que Jesus representa, com o objetivo de conseguir alívio ao sofrimento, para que possa se tornar um aprendiz do Mestre. Quando Jesus nos convida, vinde a mim, como é que a maioria da humanidade entendeu esse vinde a mim? Basta dizer que aceita Jesus, que o sangue de Jesus tem poder, bater no peito que Jesus é o nosso Salvador, pronto, está resolvido. Uma fórmula mágica, a gente não precisa fazer esforço algum, já está salvo. Eu aceitei Jesus, eu sou da igreja tal, eu sou do centro espírita tal, eu vou ao centro uma vez por semana, tomo o meu passe, pronto, está tudo resolvido. É isso que Jesus ensina? Vinde a mim. Vinde a mim. Quem Jesus é na nossa vida? O nosso modelo e guia. Então, se ele é o nosso modelo e guia, é o Mestre, qual é o grande modelo que Jesus é? De quê? De que sentimento que ele é o grande modelo? De amor incondicional. É um amor com adjetivo, incondicional. Porque não é um amor qualquer, né? O amor que Jesus é o grande modelo é um amor incondicional. Porque existem dois tipos de amor nessa questão: o incondicional e o condicional. Como que normalmente é o nosso amor? Condicional. Eu amo a quem me ama. Eu amo aqueles que fazem o que eu gosto. Eu amo aqueles que isso, aquilo. Nós condicionamos o nosso amor. Não foi isso que Jesus nos ensinou. O amor que ele nos ensinou é o amor incondicional. O amor condicional, eu vou só me amar quando eu fizer coisas bem certas. Sentimento de infalibilidade. Aquele perfeccionismo, enquanto estiver fazendo coisas certas, eu me amo. Na primeira coisa que eu faço errada, eu me encho de sopapos, porque eu não posso errar. Amor condicional. Então, tudo aquilo que nós vimos ontem das três tentações egóicas, sentimento de privilégio, superficialidade, crença na infalibilidade, na verdade, tem a ver com esse amor egóico, se nós pudéssemos dizer assim, condicional, que na verdade não é amor, é pseudo-amor. Por isso que ele é egóico, é um pseudo-amor. Se eu me amar só quando eu fizer coisas certas, eu estou cultivando pseudo-amor por mim. Se eu amar só as pessoas que estão próximas de mim, que me devolvem esse amor, eu penso que estou amando. Na verdade, é um ensaiozinho, mas o amor verdadeiro é o amor incondicional. Então, Jesus representa esse amor incondicional. É o amor incondicional que vai proporcionar alívio ao sofrimento. Então, se eu estou num processo de depressão, se eu estou me sentindo num processo de obsessão, o que eu preciso? De exigência? De me agredir por estar naquela situação? Ou eu necessito de acolhimento? De autoacolhimento? Muitas vezes a gente fica buscando o acolhimento do outro. Por um processo de autopiedade, a gente fica buscando a piedade dos outros, no sentido da comisseração dos outros, que é um sentimento menor, em que nós ficamos na dependência de migalhas que vêm dos outros. Não é isso. É o autoacolhimento, me acolher como um ser em necessidade. Necessidade de quê? De autotransformação, a partir desse acolhimento que é fruto do amor incondicional. Então, se eu faço isso, eu me acolho amorosamente, o que vai acontecer? Todo o sofrimento, o que acontece? Desaparece? Não. Diminui, alivia. Então, Cassandra, em vez de ficar questionando Deus, se ela se acolhesse, né, se qualquer um de nós na situação dela, numa depressão, num processo, se autoacolher, basta isso para que todo aquele sofrimento, toda aquela sobrecarga, toda aquela energia desequilibrada, alivie-se. Quando nós fazemos isso, os benfeitores vão auxiliar nesse alívio? Em nome de Jesus? Vão. Então, a fluidoterapia espírita que Joana de Ângeles fala, quando é que ela é eficaz? Quando a gente vai ao centro, põe a mão assim, fica assim com cara de anjinho barroco, é? Fica esperando as coisas acontecerem, ou quando nós estamos nesse trabalho de autoacolhimento, e nesse trabalho de autoacolhimento nós solicitamos de Jesus ajuda para que Ele nos alivie. E aos benfeitores espirituais também nos acolhem e nos preenche de fluidos benéficos equilibradores. É só assim que a gente se beneficia. Não é um processo passivo, porque muita gente, ao ver esse vindo de a mim, eu vou ao centro, vou tomar passe e pronto, alguém vai me resolver o meu problema lá. Pura ilusão. Se não houver o autoacolhimento primeiro, que é o reconhecimento de que nós fomos causadores, depois desse reconhecimento, trabalhar pelo autoacolhimento, pelo amor incondicional, não vai acontecer. É o que os benfeitores colocam, principalmente nos domínios da mediunidade, que vai sair no nosso livro Fluidoterapia Espírita, um estudo que nós fizemos, das obras de André Luiz e de Allan Kardec, que muitas vezes a pessoa está lá no centro, os benfeitores espirituais estão em nome de Jesus para atender a necessidade, mas a pessoa está refratária, os fluidos não penetram nela, porque ela está naquele movimento de desamor, de rebeldia e de orgulho. Os benfeitores vão poder fazer alguma coisa? Não. Não quer dizer que eles não queiram fazer. Numa situação como essa, eles sentem muita compaixão, mas eles não podem retirar de nós sentimentos que nós estamos cristalizando em nós. Então, esse alívio que primeiro começa de nós mesmos, por trazer o amor incondicional de Jesus para dentro de nós, e aí nós vamos receber o alívio que vem de fora, a ajuda de um benfeitor espiritual, do próprio Cristo, que emana os seus fluidos para a humanidade o tempo todo, tudo do próprio Criador, que está o tempo todo emanando os seus fluidos benéficos para nós. Tudo isso vai acontecendo simultaneamente a esse autoacolhimento. Se não houver o autoacolhimento por aquele exercício mínimo de amor, de mansidão e de humildade, o processo não acontecerá, não ocorre de fora para dentro. Ninguém se liberta da depressão, por exemplo, como está em voga no movimento espírita, tomando passe magnético, simplesmente, se não houver um trabalho de autotransformação. Ninguém se liberta de um processo obsessivo de fora para dentro, se não houver um trabalho de autoacolhimento incondicional de si mesmo, a partir desse amor incondicional que Jesus representa e nos ensina a fazer o mesmo. Aí a pessoa vai receber todo o alívio que for necessário. Então, qual o significado do convite que Jesus faz ao dizer: vinde a mim? Primeiramente, é preciso refletir que ele nos convida, ele não convida qualquer pessoa, mas aqueles que se encontram aflitos e sobrecarregados, cansados de uma vida sem sentido, superficial, a obterem alívio. Por isso é que o alívio somente vai acontecer após um reconhecimento estudado na primeira etapa. Esse alívio é resultado de uma ação, não é algo que vai acontecer em nossa vida simplesmente por dizermos que Jesus é o nosso Salvador, como muita gente acredita, mas se torna realidade a partir de uma ação. Que ação é essa? É o ato de auto-amor que a pessoa em sofrimento pode realizar indo ao encontro dele para torná-lo seu mestre, para com isso receber alívio. Então, esse acolhimento da pessoa no movimento de auto-amor, indo ao encontro de Jesus, indo ao encontro de Deus. Quando Paulo de Tarso nos ensina: tudo posso naquele que me fortalece. É exatamente esse poder que Paulo fala. A pessoa ativamente ir ao encontro. O encontro de Deus, o encontro de Jesus. Eles nunca se desligam de nós, mas nós nos desligamos deles. Quando nós vamos ao encontro, eles nos fortalecerão. Jesus nos fortalecerá, Deus nos fortalecerá no processo de autotransformação. E aí o alívio vai se tornando cada vez maior, cada vez maior. Mas é para permanecer no alívio, gente? Tem muita gente sincera que busca os centros espíritas e são sinceros e querem melhorar, estão no processo de acolhimento, mas fica só no alívio. É para ficar no alívio somente? Não. Por quê? No próximo versículo, Jesus fala de um descanso para a alma. Qual a diferença do alívio para o descanso? O alívio, ele é sempre passageiro. Por mais que uma dor, um sofrimento possa ser aliviado, se não houver um aprofundamento da superação das causas do sofrimento, das causas da dor, o que vai acontecer logo em seguida? Volta tudo de novo. O descanso significa cessação da dor, do sofrimento, cessação completa. É um outro nível de consciência. No alívio é o primeiro passo do processo, mas é um nível de consciência ainda primário. Tem muita gente que para no alívio e fica a vida toda buscando alívio, mas não se resolve por encontrar o descanso para a alma. Por quê? Por causa da pré. Exatamente. Porque o descanso é trabalhoso. Porque esse descanso de Jesus é o descanso diferente do da pré. Porque o descanso da pré, como que é? Não fazer nada. Agora eu estou de férias, já tive o alívio das minhas dores, o sangue de Jesus tem poder, agora eu já estou de férias, já tenho até um apartamento lá no céu esperando por mim, pronto. Não é o que muita gente pensa, por causa da pré. O descanso de Jesus, para chegar nele, é com trabalho árduo, com esforço continuado, paciente e perseverante. Vejamos. Então Jesus nos ensina que tudo no universo é ação. Não existe nada passivo, pois a passividade gera estagnação. Em Mateus capítulo 7, versículos 7 e 8, ele diz: pedi e dar-se-vos-á, buscai e encontrareis, batei e abrir-se-vos-á, porque aquele que pede recebe, o que busca encontra, e ao que bate abrir-se-lhe-á. Vejamos, todos os verbos ativos, proativos. Espera sentado que as coisas vão acontecer. Jesus falou isso em algum dia? Descanse em paz que um dia você estará lindo e maravilhoso. Não. Pedir, dar-se, vou usar. Não é um pedido passivo, não. Eu vou pedir, vou ficar esperando aqui as coisas acontecer. Pedir, dar-se, vou usar. Buscai. Esse verbo buscar pressupõe o quê? Ficar sentado aqui esperando. Não, já pedi. Pedir. Buscai, batei, todos verbos que nos convidam a uma ação, porque a inércia não faz parte do universo. Então, sem ação, sem agir, nós não vamos encontrar. Para obter alívio, torna-se necessário uma ação que vá ao seu encontro, encontro de Jesus, para conhecer o que ele preconiza como ideal de vida, o seu exemplo, aquilo que ele fez enquanto esteve encarnado entre nós. Não é ir passivamente até a pessoa de Jesus, tornando-o um mito para cultuá-lo, dizendo que Jesus é o Salvador e que basta acreditar nele para ser salvo, mas buscar os fundamentos de seus ensinos e utilizá-los como modelos de conduta, desenvolvendo o autoencontro amoroso. Vejamos agora o autoencontro amoroso. O que seria isso? É a própria prática do amor incondicional, que é realizado em 5 etapas consecutivas. O primeiro sentimento fundamental no autoencontro amoroso é a chamada autoestima. O segundo, autoaceitação. O terceiro, autoconfiança. O quarto, autovalorização. E o quinto, autorrespeito. Esses 5 sentimentos em conjunto criam um círculo virtuoso do amor incondicional, do autoencontro amoroso. Vejamos cada um deles. Autoestima. O que é autoestima? Autoestima é nós sentirmos essa condição em que nós trazemos em nós mesmos o potencial do Espírito Puro como filhos de Deus que somos. Na prática do amor, é fundamental fazer exercícios para nos sentir filhos de Deus, para podermos desenvolver a autoestima. Se nós não nos sentirmos filhos de Deus, aprendizes da vida, nós não conseguiremos desenvolver a autoestima. Muita gente, numa sociedade doente como a nossa, ainda confunde a autoestima com a aparência pessoal. E aí a pessoa faz cirurgia, faz implante de cabelo, faz isso, faz aquilo, faz uma série de coisas para melhorar o visual, sem fazer um esforço mínimo para melhorar a sua intimidade. E aí gasta um dinheirão de cirurgias e tudo mais e permanece insatisfeita. Por quê? Porque essa busca da aparência gera um vazio interior cada vez maior. E tem muitas pessoas viciadas em cirurgias para, entre aspas, desenvolver a autoestima. Se a autoestima dependesse de aparência, Então só podia ter autoestima modelo, né? Aqueles modelos saradões, bonitões, as modelos saradonas, bonitonas, Gisele Bündchen, quem mais? Vários aí que tem, os modelos estariam com uma autoestima enorme. Mas a gente vê modelos desses suicidando, e aí? Incongruente. Gente feia, então, eu, coitado, barrigudo, careca. Estava acabado, né? Não tem jeito de ter autoestima, porque com essa barrigona, com a careca, com tudo, cabelo já foi há muito tempo. E no implante não tem mais jeito, não. Então, gente feia, Chico Xavier, coitado, então ele devia ter uma autoestima lá embaixo, porque o homem era horroroso. Por fora, por dentro, né? Graças à excelente autoestima dele, é aquilo que ele é, né? Porque ele continua vivo no mundo espiritual. Então, autoestima não tem nada a ver com estética. Tá? Não tem nada a ver. Não quer dizer que a gente vá andar desleixado. Eu não tenho uma boa autoestima, então vou andar descabelado, com uma roupa mais ou menos, rasgada. Não, não é isso. Nós podemos cuidar da aparência, mas não acreditando que é a aparência que gera autoestima. É essa condição de nos sentirmos filhos de Deus, aprendizes da vida. Se nós sentirmos isso, nós nos amamos, nós nos estimamos como pessoas em evolução que somos. A autoestima vai nos remeter ao segundo sentimento, que é a autoaceitação. Aceitar incondicionalmente que, como aprendizes da vida que somos, trazemos muitas limitações a serem transformadas. Aceitar essa condição. Eu sou filho de Deus, aprendiz da vida, trago muita ignorância, muitas imperfeições a serem transformadas. Aceitar que vamos evoluir por meio do acerto e também dos erros. Todos trazemos potencialidades, possibilidades e limitações. Potencialidades a serem desenvolvidas para superar as limitações que trazemos dentro das possibilidades atuais, como aprendizes que somos. A aceitação é a aceitação da nossa condição de quê? De nossa falibilidade. Quando nós aceitamos que somos seres falíveis e não acreditamos que somos infalíveis, o que desaparece da nossa vida? Na hora desaparece perfeccionismo. O perfeccionismo desaparece. Se desaparece o perfeccionismo, que é o culto à perfeição, vai desaparecer também a culpa. Porque nós vamos aceitar a nossa condição de filhos de Deus, aprendizes da vida, que trazem limitações. Se nós trazemos limitações, as limitações geram falhas em nós ou não? Geram. O perfeccionismo, o que que é? Uma perfeição por autodecreto. A pessoa não quer falhar. E aí ela se decreta não falhar. Vai ser possível para um aprendiz, para uma criatura ignorante como nós, que somos convidados a sermos aprendizes, isso não é possível. A autoaceitação é esse sentimento profundo que faz com que nós aceitemos a nossa condição. Nós somos criaturas falíveis. Para quê? Para nos acomodar na falibilidade? Para decretar a infalibilidade? Também não. Então, não percebamos que nós temos uma dualidade. Aceitar a falibilidade é diferente de aceitar que nós somos falíveis. Por quê? O que é aceitar a falibilidade? É acomodação, tem a ver com a pré. Ah, eu sou assim mesmo, eu sou imperfeito. Não tem gente que diz isso? Eu sou imperfeito. Quem quiser que me aguente assim mesmo. É a pessoa que se acomoda às próprias limitações. Não é isso a aceitação. Isso é acomodação. Autoaceitação, eu aceito que eu trago limitações. Para quê? Para transformar gradualmente essas limitações. Quando eu aceito que eu as tenho, mas para transformar, o que que eu vou fazer? Eu vou entrar na autoconfiança. A autoconfiança é confiar incondicionalmente nas possibilidades de superar as limitações, vendo toda a experiência aprendizado, agradável ou desagradável, como uma dádiva da vida para poder aprender, desenvolvendo a capacidade de autotransformação. Buscar sempre agir acertadamente, admitindo a possibilidade de que há possibilidade de ocorrerem erros, fazendo sempre exercícios de confiança na vida em Deus. Como aprendizes da vida, o aprendiz ele é responsável? É ou não? É. Uma pessoa responsável busca dar o melhor de si mesmo?
1: Sim.
0: Nessa busca nós vamos buscar acertar, não é? Agora, como nós ainda não somos mestres, é possível falhar mesmo tentando dar o melhor?
1: Sim.
0: É exatamente isso que é o processo de autoaceitação e autoconfiança. Eu vou dar o melhor de mim, porque eu sou um aprendiz da vida responsável. Agora, nesse dar o melhor de mim, eu posso errar. E se eu erro, eu confio que eu posso aprender com o meu erro e buscar repará-lo. A pessoa infalível, ela não quer errar. Ela tem um medo de errar enorme. E aí ela se tolhe. Ela fica sempre pisando em ovos. É aquela pessoa que está o tempo todo ansiosa, tensa, porque ela tem um medo de errar enorme. Porque ela tem a crença da infalibilidade. Então, quando nós assumimos a condição do aprendiz, o aprendiz ele é responsável. Ele nem age com negligência daquele que não está nem aí se erra ou não, nem age com exigência daquele que só quer acertar. Ele age com responsabilidade, buscando acertar, agir acertadamente, mas admitindo que como ele é um aprendiz da vida, ele não é um mestre que já superou a questão da falibilidade, porque evoluiu para isso. Como ele não é, ele pode, ao errar, aprender com o erro e buscar repará-lo. E aí entram os exercícios de confiança na vida e em Deus como o processo. As próprias leis divinas preconizam isso. Não é que as leis divinas preconizam que a gente deve errar. Mas como Deus nos criou simples e ignorantes, ele não poderia criar seres simples e ignorantes e exigir que esses seres simples e ignorantes só acertassem. Ele não seria soberanamente justo e bom se isso fosse uma necessidade para nós. É uma necessidade egóica que nós criamos, mas que não corresponde com a realidade. A autovalorização é valorizar-se como ser que é, com as limitações, possibilidades e potencialidades, e não pelo que faz, pelo que tem ou pelo que aparenta ser. A pessoa que nutre a crença da infalibilidade, ela só se valoriza quando ocorre o quê? Quando tudo vai bem, quando tudo está certo, ela se valoriza. Na hora que surge a mínima falha, ela se autodesvaloriza profundamente. Então a valorização, a autovalorização é valorizar como nós somos. Eu sou um ser que trago limitações em mim? Trago. Mas eu trago todas as possibilidades para superar essas limitações. Porque o meu potencial qual é? Vós sois deuses, tudo o que eu faço, vós podeis fazer e até mais se quiserdes. O que Jesus falou aí nessa frase? Qual é o nosso potencial? O mesmo dele. Ele não é mestre? Qual é o nosso potencial? De nos tornarmos mestre. Hoje? Não. Num futuro muito remoto, que Deus sabe qual é. Jesus também sabe, como onisciente relativamente que ele é. Mas é um futuro muito remoto a contar de hoje. Agora, o potencial existe. Então, se o potencial existe, nós estamos aqui para quê? Para nos acomodarmos às limitações ou trabalharmos as nossas possibilidades para desenvolver o potencial. Exatamente isso, né? Trabalhar as nossas possibilidades para desenvolver os nossos potenciais. Esse é o objetivo da vida. Então é valorizar-se como esse ser. não pelo que aparenta, não pelo que faz, mas pelo aquilo que é. O autorrespeito é a consequência dos quatro sentimentos anteriores. Respeitar-se como ser humano em evolução, buscando respeitar os outros, colocando limites na relação com os outros para ser respeitado. Então, o autorrespeito é a pessoa se respeitar como ser humano em evolução e que deve colocar limites na relação com os outros para ser respeitado, mas para que isso aconteça é necessário que ele também respeite direitos e deveres. Nós temos o direito de sermos respeitados, sim, mas temos o dever de respeitar para poder colocar limites e sermos respeitados. Portanto, podemos sintetizar o vinde a mim como ir até Jesus, o mestre de amor, de mansidão e de humildade, para que, inspirados nas suas virtudes, obtenhamos alívio para a próxima etapa do nosso autoencontro, que é o aprendizado. Por que que o alívio é muito importante para a etapa de aprendizado? Se algum de nós aqui nesse auditório estivesse com uma dor de cabeça horrível, daria para a gente aprender alguma coisa? A pessoa que estivesse com essa dor? Agora, se essa dor de cabeça for aliviada, dá para a gente aprender algo? Dá. Então, o alívio é fundamental para a próxima etapa, porque ninguém aprende nada se estiver aflito, sobrecarregado, em sofrimento. Não há como aprender. É necessário primeiro aliviar tudo isso, para iniciar a etapa de aprendizado. Nas próximas etapas, somos convidados a ir além do simples alívio. Somos convidados a obter o descanso para a alma. Esse descanso é resultado de muita proatividade, possível somente a partir de escolhas importantíssimas que fazemos. Então, a terceira etapa é tomar a lei de amor, justiça e caridade como diretriz de vida para poder aprender. Vamos recordar o que aborda a lei de amor, justiça e caridade. A lei de amor preconiza o quê? Amar a Deus sobre todas as coisas e ao próximo como a si mesmo. Então, aquele amor, amar as leis divinas presentes na nossa própria consciência, é o primeiro ato de auto-amor que nós fazemos. Quando nós nos preenchemos desse amor, nós estamos disponíveis para amar o próximo. Então, amamos a Deus e amamos a nós mesmos simultaneamente por esse exercício de amar e respeitar as leis divinas naturais presentes na nossa consciência. A lei de justiça preconiza o quê? Que os nossos direitos e deveres. Direito, qual é o nosso maior direito? Sermos felizes. Qual é o nosso maior dever? Sermos felizes também. Então, o direito é dado por Deus quando nós fomos criados. O dever é a conquista desse direito ao longo do tempo. Porque ninguém usufrui de um direito sem praticar o seu dever com relação àquele direito. E a lei de caridade nos convida a quê? Fazer aos outros aquilo que gostaríamos que fosse feito a nós. Então, a lei de caridade é o coroamento das outras duas leis anteriores. Se eu me amo e me torno uma pessoa plenamente feliz, de bem com a vida, o que que eu vou fazer? Eu vou fazer a caridade de irradiar amor e felicidade dentro de mim. Se eu me torno uma pessoa depressiva, obsidiada, de mal com a vida, mal-humorada, rabugenta, o que que eu vou fazer? A descaridade de irradiar rabugice, amargura, azedume em torno de mim. Eu tenho direito de fazer isso? Não. Eu não tenho direito de fazer isso. Porque o meu direito termina quando começa o direito do outro. O outro não tem o direito de engolir o meu fel. Se eu quiser curtir o meu fel e se for uma pessoa sozinha no mundo, tudo bem. Mas quem é sozinho no mundo? Ninguém, nenhum de nós é. Então, nós somos convidados a sermos felizes, sim, porque é só com a felicidade que nós vamos poder praticar a lei de caridade efetivamente. Não a caridade de faz de conta que se faz por aí, A pessoa está com raiva e fazendo, entre aspas, caridade, dando sopa para os outros, fazendo coisa para os outros, fazendo isso para os outros. Mas lá dentro ela só pode explodir de raiva. Até do próprio trabalho que tem a fazer. E aí, acha que isso é caridade que salva. Pura ilusão. A caridade é resultado da lei de amor e de justiça. Se não houver a prática da lei de amor e de justiça, não haverá efetivamente a lei de caridade. Nós podemos até fazer filantropia. Dar um prato de comida a quem tem fome é filantropia. Caridade é quando nós nos doamos em amor junto com o prato de sopa que a gente dá. Aí sim é caridade. Quando nós estamos no movimento de alegria de servir, aí é caridade. O mesmo prato de sopa pode ser dado com caridade ou sem caridade, né? Porque não é a doação material que é o problema, é como nós fazemos isso. Então o jugo de Jesus é esse, a prática dessa lei em três etapas: amor, justiça e caridade. Quando nós colocamos essa lei como diretriz de vida, nós estamos abertos a aprender. Tomai sobre vós o meu jugo, ensina Jesus. Então vejamos aqui num esquema de como que isso na prática acontece. Quando em vez de amor, justiça e caridade, nós desenvolvemos o desamor pela vida, por exemplo, nos permitindo entrar num processo de depressão, de obsessão, porque não agimos com vigilância, não fazemos esforços para amansar a nossa rebeldia, humildar o nosso orgulho, etc. O que vai acontecer? Nós entramos numa dessintonia diante da vida gerada pelo desamor. Então, essa dessintonia gerada pelo desamor, por que acontece normalmente essa dessintonia? Porque a pessoa quer viver somente situações agradáveis que possibilitam o prazer. É possível isso no planeta de expiações e provas? A gente viver num mar de rosas só com situações agradáveis? Não. Isso não é possível. Como não é possível, o que a pessoa faz quando ela está nessa dessintonia frente à vida? Ela busca o prazer a qualquer custo e com apego. Se ela não obtém prazer de uma forma natural, ela vai buscar o prazer de forma artificial. Então, por exemplo, o uso de drogas está nessa condição. A pessoa, estou muito triste, deixa eu ir para o shopping para fazer umas compras, que aí eu fico alegre. Até que chega a fatura do cartão de crédito, né? Porque a hora que chega a fatura do cartão de crédito, a alegria acaba na hora. Então, a pessoa, na verdade, o que ela está buscando? Ela está buscando alegria? Ela está buscando euforia. Fulano é uma beleza, ele é o rei da festa. Depois que ele toma umas três ou quatro, ele fica, é o rei da festa. Aquela é só piada para lá e para cá, é uma alegria só. Isso é alegria? Isso é euforia. É quando essa é uma situação agradável, criada de que forma? Artificialmente. Podemos criar situações agradáveis artificialmente? Podemos. A maioria das pessoas fazem isso. A maioria das pessoas realiza muitas ações para criar situações agradáveis artificialmente. Agora, toda situação agradável artificialmente que criada vai ter um custo para nós. Vejamos agora outra questão. Quando acontece uma situação desagradável, o que faz a pessoa que está numa dissintonia pela vida, diante da vida? Ela se revolta. É o que aconteceu com a Cassandra. Aconteceu uma série de coisas desagradáveis, imperfeitas, e ela, como buscava o mundo perfeito, cada situação desagradável, ela se revolta. A depressão é formada exatamente por múltiplas situações desagradáveis que a pessoa vai se revoltando. Nenhuma depressão começa já declaradamente depressão, assim, já formada. São pequenas ações de revolta que a pessoa vai fazendo. no cotidiano, e que a gente nem para para perceber que aquilo é uma matriz de uma depressão. Todos nós temos uma tendência à depressão e à obsessão também. Por quê? Essa revolta, quando surge uma situação desagradável, é muito comum. Até uma fechada no trânsito, a gente fica revoltado, xinga, rumina, arranja os dentes. Por quê? Porque nós...

coitada, coitada, porque ela não sabe, ela não é capaz. Eu quero muito, mas eu não sou capaz. Não é que a Cassandra falava? Eu quero muito mudar essa vida, mas eu não sou capaz, eu não dou conta, eu não consigo. Quantos de nós repetimos essa mentira diariamente para nós mesmos? Surge um problema, eu não sou capaz de resolver, eu não dou conta. Se nós formos mais honestos conosco, nós vamos dizer, não, eu sou capaz, mas a pré não deixa. É a preguiça que não deixa eu resolver. Se formos mais honestos, vamos chegar a essa conclusão. É a preguiça que não deixa, é a indolência. É eu querer os benefícios de uma mudança sem querer fazer os esforços pelo qual a mudança chegue. O que vai acontecer nessa condição, gente? A dona dor, conhece a dona dor? Não é dor de dente, é dor. Dor no sentido amplo do termo. A dor moral, principalmente. Depressão dói. É uma das situações mais dolorosas que o espírito pode passar, é um estado de depressão. Dói muito mais do que dor de dente, daquelas bem cabeluda. Porque a dor de dente, você vai lá no dentista, rapidinho resolve a dor. A dor da depressão, ela entra dia, sai dia, não há analgésico que passe essa dor. A dor de um processo obsessivo, franco, não há analgésico que passe essa dor. Não há nada externo que a gente busque que passe essa dor. Ela é fruto de um trabalho interno. Agora, é comum a pessoa trabalhar? Quando surge a dor, ela que já vivia revoltada, ela que já vivia buscando situações agradáveis, o que acontece? Ela vai assim, não, agora é você manso e humilde de coração, porque eu aprendi a lição. É isso que ela vai fazer? Infelizmente, poderia até ser se nós prestássemos atenção nas palavras de Jesus. Mas, infelizmente, a maioria das pessoas não presta atenção nas palavras de Jesus para ir ao encontro dele. Se nós fôssemos ao encontro dele quando surgisse a primeira manifestação da dor, nós terminaríamos o processo assim, aqui. Mas quando surge a dor, aí que o pranto e o ranger de dentes se torna mais intenso. A revolta surda contra a dor. A pessoa, em vez de buscar o médico das almas, que é Jesus, busca um pseudoterapeuta. O que o pseudoterapeuta recomenda para a pessoa que está com dor? Assumir os conselhos da terapeuta humildade? É isso? Da terapeuta mansidão? Não. A pessoa ouve o conselho do senhor orgulho e da dona rebeldia. É um casal nefasto. Conhecem esse casal? O senhor orgulho e a dona rebeldia? E o que o senhor orgulho e a dona rebeldia recomendo para a pessoa que está com dor? Eles recomendam a dor se casar com quem? O senhor orgulho e a dona rebeldia recomendam a dor se casar com a humildade? Qual é o marido ideal para a dona dor? Qual é o marido ideal para a dona dor? Jesus recomendaria a pessoa que está com a dona dor casar a dona dor com quem? Com o senhor amor, não é? Não é o que Jesus recomendaria? Mas o casal de pseudoterapeuta chamado senhor orgulho e dona rebeldia, o que eles vão recomendar a pessoa casar a dona dor com quem? Com o senhor sofrimento, não é? Quando a gente se revolta contra a dor, nós vamos casar a dor com quem não deve ser o marido dela. Quem é o marido que não deve ser o marido da dor é o senhor sofrimento. Por que o senhor sofrimento não deve ser o marido da dor? Porque o senhor sofrimento, ele é bígamo, sabiam? Sabiam que o senhor sofrimento é bígamo? Ele não é o marido ideal. O marido ideal para a dona dor é o amor, porque o amor, ele é fiel. Ele é fiel até o fim, mas o senhor sofrimento...

ele nunca é fiel. Ele anda com a amante a tiracolo o tempo todo. Na frente da dona Dora, ele está lá com a amante dele. O sofrimento anda sempre junto com a sua amante, a dona Infelicidade. E aí forma o trio Calafrio, a dona Dor, o senhor Sofrimento e a amante dele. É o senhor Sofrimento e as duas esposas, a dona Dor e a dona Infelicidade. Por quê? Porque a pré não deixa a gente aceitar o convite de Jesus para ir ao encontro dele, para casar a dona Dor com o senhor Amor, aquele marido fiel, bondoso, que aconchega, que acolhe. Se a Dor for casada com o senhor Sofrimento, com o senhor Amor, o que que acontece? A própria Dor se dilui a serviço do senhor Amor. Ela se dilui, ela se torna esposa ideal, e vai se diluindo. Agora, se casarmos a Dor com o senhor Sofrimento, pranto e ranger de dentes, até que nós reconheçamos que estamos num movimento de desamor frente à vida. Para que nós vejamos a vida como uma dádiva, é necessário desenvolver a sabedoria cristã. A sabedoria cristã é essa preconizada por Jesus em João, capítulo 8, versículo 32. Conhecereis a verdade, e a verdade vos libertará. Conhecimento da verdade é qualquer verdade. Existem duas verdades dentro de nós. Dentro de nós, não. Duas verdades que nós somos convidados a conhecer. Uma, qual é? Qual é a grande verdade que nós somos convidados a conhecer? Que Jesus fala aqui. A grande verdade. Qual é? As próprias leis divinas naturais. O Evangelho de Jesus é uma síntese das leis divinas naturais, de forma simbólica. A codificação kardeciana é uma outra síntese da verdade universal, já não com símbolos, mas com todas as leis divinas colocadas de uma forma muito clara, sem alegorias. Então, essa verdade nós somos convidados a conhecer. Para quê? Para fazer o contraponto entre essa verdade universal e que outra verdade? A verdade que está dentro de nós, que nós vamos conhecer a partir do quê? Do autoconhecimento. Então, conhecer a verdade que existe dentro de nós, conhecer a verdade universal para trazer a verdade que existe nas leis divinas para dentro da nossa vida. Quando nós fazemos isso, nós nos libertamos. Agora, se nós cultivarmos a mentira dizendo, ah, eu quero muito, mas eu não consigo, mas eu não sou capaz, mas eu não dou conta, ah, mas é muito para mim, ah, é muito trabalhoso, ah, eu não sei se eu vou dar conta. Isso tudo é verdade? Nós vivemos repetindo isso, mas é uma mentira que nós queremos acreditar nela. Por quê? Por causa da pré. A preguiça não nos deixa reconhecer que nós estamos mentindo para nós mesmos. E se nós mentirmos para nós mesmos, conheça a mentira vos libertará? Não é possível. Que é, mesmo que seja doloroso, reconhecer que nós estamos fazendo o corpo mole, que nós estamos com preguiça, que nós não estamos fazendo esforço, por mais doloroso que seja, é a dor sendo casada com o senhor Amor. Porque é um ato de auto-amor que nós estamos tendo conosco naquele momento. Para reconhecer uma verdade que vai ficar como uma voz alerta na nossa consciência. Para que nós possamos mudar isso. Agora, se continuarmos mentindo para nós mesmos, uma mentira não se transforma em verdade simplesmente porque nós acreditamos nela. Aí eu quero muito, mas não dou conta. Mentiu para você mesmo. Paremos de mentir para nós mesmos, conhecendo a verdade que está dentro de nós. Eu estou com preguiça, ponto. O que eu quero fazer com essa preguiça? Continuar passando mão na cabeça dela? Andando com ela a tiracolo, para lá e para cá? O convite da vida não é esse. O convite é de esforço. Vinde a mim. Tomai sobre vós o meu jugo.
todos os verbos no imperativo, que é um convite e convocação para nós. Todas as vezes que nós encontramos um verbo no imperativo no Evangelho, nós estamos diante de um convite e convocação. É um convite que nós somos impulsionados a ele. Só que Jesus nunca força, nunca vai arrancar a nossa preguiça para que nós possamos agir assim. Se não houver esforço da nossa parte, não vai acontecer. Então, se continuarmos mentindo para nós mesmos, a libertação não acontece. O aprendizado do jugo de Jesus é a busca da sabedoria a partir do desenvolvimento das leis de amor, justiça e caridade, em que nós vamos tomar contato com a verdade. Existem três movimentos na busca da verdade: o saber a verdade, o sentir a verdade e o vivenciar a verdade. Percebamos que Jesus diz: conhecereis a verdade e a verdade vos libertará. Ele não diz: conhecereis a verdade e esse conhecimento vos libertará. O conhecimento é o primeiro, é o ângulo da base desse triângulo. Saber a verdade, muito importante, a base é o início de tudo, mas não basta saber a verdade. O conhecimento é cerebral. Sentir no coração a verdade é fundamental. A partir do momento que nós sabemos e sentimos no coração, nós vivenciamos. Aí acontece a libertação. Por isso que o processo exige esforço. Não é simplesmente intelectualmente tomar contato com uma série de verdades e depois não fazer esforços para trazer a verdade para dentro dos nossos corações. Para conhecer a verdade, nós daqui em 12 horas ficamos sabendo de muitas verdades. É relativamente fácil, basta um esforço mínimo. Agora, para sentir essa verdade no coração, leva muito tempo. É um esforço do cotidiano, diário, trazendo cada vez mais essa verdade para o coração. Aí ela nos liberta. Outra condição para ver a vida como uma dádiva é o amor cristão. Está em Mateus capítulo 22, versículo 39, quando Jesus diz: amarás o teu próximo como a ti mesmo. E a compaixão cristã, que nós também já falamos quando falamos da lei de caridade. Mateus capítulo 7, versículo 12: tudo que vós quereis que os homens vos façam, fazei-lo também vós, porque esta é a lei e os profetas. O movimento da pessoa consciente, que em vez de ter um movimento de desamor frente à vida, assume realmente o vinde a mim de Jesus, o jugo dele, e faz exercícios de amor diante da vida e sente a vida amorosamente como uma dádiva. O que vai acontecer? Quando a vida apresenta situações agradáveis que geram prazer, isso acontece num planeta de expiações e provas, gente? Situações agradáveis que geram prazer? Muitas. Nós não estamos falando de prazer sensual, mas situações agradáveis que geram prazer. Esse seminário para nós está prazeroso ou não? Para mim está muito, muito prazeroso. É muito agradável a gente estar falando sobre as questões do Evangelho de Jesus de uma forma bem prática na nossa vida. Para mim, pessoalmente, é muito agradável. Então, são várias situações agradáveis. Uma situação em família, você põe um filme, estoura pipoca e vai lá comer essa pipoca em família, todo mundo assistindo um filme agradável. Não é agradável? É. Nós precisamos de encher a cara de cachaça, de rock and roll. Vamos para o Rock in Rio para ter uma experiência agradável. Para mim seria profundamente desagradável. Acho que para todos nós, com certeza, o que está acontecendo lá no Rio de Janeiro seria profundamente desagradável. Agora, são situações agradáveis, mas são permanentes? Não. Num planeta de expiações e provas, as situações agradáveis não são permanentes. Um dia, quando nós vivermos num mundo feliz, nós vamos ter só momentos como esses, sempre agradáveis, sempre maravilhosos. Quando surge uma situação agradável, a pessoa que tem um movimento de amor diante da vida desfruta o prazer com equilíbrio e desapego. Ela está sempre buscando situações
prazerosas, mas com equilíbrio e desapego, no sentido de que ela participa daquela situação agradável, sabendo que ela não é permanente. Daqui a pouco pode surgir uma situação desagradável. Quando surge uma situação desagradável, o que faz a pessoa que tem um movimento de amor diante da vida? Ela foca o aprendizado, porque como ela é um aprendiz da vida, ela foca o aprendizado buscando soluções com equilíbrio. Não é isso que a vida nos convida? Como filhos de Deus, aprendizes da vida, nós somos convidados não a ficar focado na situação desagradável, mas no aprendizado que ela nos proporciona na busca das soluções para os problemas que temos. Se nós buscarmos o aprendizado e solucionar com equilíbrio os problemas, o que vai acontecer? Frio calafrio? Não. Nós vamos substituir o trio calafrio pela dupla dinâmica. Batman e Robin? Não, não é o Batman e Robin. É outra dupla dinâmica. É essa aqui, ó. Sabedoria e felicidade. Dá trabalho adquirir sabedoria e felicidade? Muito. Agora, vale a pena fazer esses esforços para chegar lá? Totalmente. Como vale a pena? Então, você não é mais minha amiga. Agora, vamos cultivar 3 grandes amigos. Vamos fazer um pacto entre nós para cultivar 3 grandes amigos. Esforço continuado, paciência e perseverança. Dá para a gente cultivar essa amizade com esse trio? É esse trio que vai nos levar à dupla dinâmica. Sabedoria e felicidade. Esforço continuado, paciente e perseverante. Como aprendizes da vida que nós somos, esforço, um dia de cada vez, o fardo de cada dia carregando naquele dia, o fardo de amanhã carregando amanhã. Esforço continuado, paciente e perseverante. É esse que deve, esses 3 que devem ser os nossos amigos. Quarta etapa: tornar-se efetivamente um aprendiz do mestre, amoroso, brando e humilde de coração. Vejamos que Jesus diz: tomai sobre vós o meu jugo e aprendei comigo. Quando ele convida a aprender comigo, o que ele está convidando? Ele é o grande mestre das nossas vidas. Nós somos convidados a sermos efetivamente aprendizes dele. Porque não adianta nada a gente falar que Jesus é o nosso modelo e guia, porque na questão 625 do Livro dos Espíritos está escrito isso, mas nós não nos tornarmos efetivamente aprendizes dele. E como que nós podemos nos tornar efetivamente aprendizes de Jesus? A partir do acolhimento incondicional, em que nós adquirimos o alívio para a nossa alma, o alívio, né, que Jesus nos remete para ir ao encontro do descanso para a alma. Então vejamos aqui, quando Jesus diz aprendei comigo, a que ele nos convida? Ele nos convida a sermos aprendizes dele. Se ele é o espírito mais perfeito que Deus nos ofereceu como modelo e guia, ele é o mestre por excelência, com M maiúsculo, e nós somos convidados a sermos aprendizes dele. É claro que para sermos aprendizes dele, a condição imprescindível é aceitar o convite para realizar o aprendizado. Contudo, não é um aprendizado qualquer, mas um aprendizado de amor, mansidão e humildade de coração. Vejamos, Jesus fala: aprendei comigo, que sou manso e humilde de coração. Nós temos o jugo do amor, a mansidão e a humildade de coração. O que significa humildade, amor, mansidão e humildade de coração? São sentimentos para serem sentidos, não falados. A gente fala muito desses sentimentos. Todos nós falamos. Agora, sentir no coração exige de nós um exercício, pede de nós um exercício.
Quando Jesus diz, aprendei comigo que sou manso e humilde de coração, está preconizando dois tipos de aprendizado. Vejamos quais são esses dois tipos. Aprendizado com Jesus. Existe o aprendizado cognitivo. Como que é o aprendizado cognitivo? Ele é feito a partir da reflexão sobre os seus ensinamentos. Quando nós pegamos um versículo do Evangelho, no caso aqui nós estamos estudando três versículos do Evangelho. Evangelho de Mateus, capítulo 11, versículos 28, 29 e 30. Quando nós refletimos sobre esses versículos, nós estamos tendo um aprendizado cognitivo. Nós raciocinamos, nós reflexionamos. Isso só basta, gente? Não. Não basta. A maioria das pessoas que estuda o Evangelho fica só nisso. Por isso que nós temos muita gente que se diz cristã, mas não segue as virtudes cristãs. Até decora a passagem do Evangelho inteira e repete, como papagaio. Decorar é um aprendizado cognitivo? É um aprendizado cognitivo básico. Você decora e repete como um papagaio. Há reflexão para quem decora pura e simplesmente? Não há reflexão. Então, o aprendizado fica só lá no raciocínio, só na primeira parte. Não há reflexão, e se não houver reflexão, o que também não vai acontecer? O sentir no coração. Por isso que Jesus diz, aprendei comigo, que sou manso e humilde de coração. É necessário um outro tipo de aprendizado, que é o aprendizado emocional. Sentindo os ensinamentos de Jesus em nosso coração. Por isso que ele mostra o caminho, quando ele diz, aprendei comigo que sou manso e humilde de coração. Se nós não chegarmos no nível do coração, aquele aprendizado não vai gerar o quê? Autotransformação. Se nós não sentirmos no coração tudo aquilo que nós estamos aprendendo nesses dois dias, a autotransformação vai ser deixada para depois. Um dia desses eu faço. Aí, em vez de assumir o três amigos fiéis, nós continuamos com a Pri. Com a Pri, né? Com a Pri que vai fazer com que a gente mantenha o estado que estamos. Por isso é necessário aprender refletindo sobre os ensinamentos de Jesus, sentindo-os no coração. Aí nós vamos nos autotransformar. Dure o tempo que durar, nós estaremos fazendo esforços continuados, pacientes e perseverantes na direção da autotransformação. Agora vejamos os obstáculos ao aprendizado com Jesus. O principal obstáculo é a recusa em aprender. Como que surge esse obstáculo? A partir da rebeldia em querer permanecer ignorante. Existem pessoas assim que querem permanecer ignorante? Como tem a maioria das pessoas. E o que gera qual é a grande amiga desse movimento aqui? A preguiça. Por quê? Permanecer ignorante dá trabalho? Nenhum, né? Não dá trabalho nenhum permanecer ignorante. Então, a pre faz com que muita gente permaneça nesse estado. A pessoa se recusa a aprender. Não, esse negócio de espiritualização, a gente deixa para depois. Quando a gente for bem velho, a gente cuida disso. Antes de morrer, a gente arrepende e já está salvo. Para que a gente vai cuidar dessas coisas antes? Não precisa, não. Aqueles que creem, entre aspas, né? Aqueles que creem, pero non mucho. Aqueles que descreem, morreu, tudo acaba, para que eu vou fazer
esforço de transformação, me tornar uma pessoa melhor. Eu vou é curtir a vida. A maioria das pessoas está nesse rol. Nós estamos mais, nós estamos no movimento espírita, estamos mais nesse outro rol aqui. Aqueles que ainda não se colocaram como aprendizes da vida. Há uma exigência para vivenciar. Vivenciar o quê? As lições do Evangelho de Jesus. Quando nós nos exigimos vivenciar as lições do Evangelho, o que nós estamos querendo? Nos tornar pseudos mestres. É o movido pelo orgulho gerador do pseudo-mestre. A pessoa exige de si mesma a maestria por autodecreto. Mas eu já sei tudo o que eu tenho que fazer. Aí eu me exijo fazer. Sem passar por onde? Pelo sentimento daquilo que se deve fazer. Saber não é mais fácil do que sentir para poder vivenciar? Sim. E se nós exigirmos de nós mesmos só pelo fato de já sabermos vivenciar aquilo que já sabemos que vai acontecer? Perfeccionismo, crença na infalibilidade, toda aquela confusão que nós estudamos ontem. Já o aprendiz da vida age assim, gente? Não. O aprendiz da vida nem cai na negligência de se recusar em aprender, porque ele é autoconsciente, ele é responsável, nem se exige a maestria do mestre sem passar pelo aperfeiçoamento. Aquele que se exige a maestria sem passar pelo aperfeiçoamento está fazendo exercício de orgulho e não de humildade. O aprendiz é convidado a fazer exercício de humildade. O mestre é o meu modelo. Só que eu estou muito distante de ter as virtudes do mestre. Então cabe a mim fazer esforços continuados, pacientes e perseverantes para desenvolver essas virtudes. Da mesma forma que o mestre fez. Jesus evoluiu também fazendo esforços. Jesus não foi criado perfeito como muita gente acredita. Ele evoluiu fazendo esforços de melhoria. Então nós somos convidados a fazer o mesmo. Essa recusa em aprender e exigência para vivenciar, muitas vezes nós temos um movimento pendular. Quando a pessoa que se acredita pseudo-mestre, muitas vezes ela erra, e não porque ela nutre a crença da infalibilidade, e ela não admite que erra, que errou, o que ela faz? Ela projeta o erro nos outros, se desculpando e culpando o outro. O que ela fez? Saiu do extremo e foi para o outro extremo. Ela se recusa a aprender a lição. Ela se recusa a humildar o seu orgulho e amansar a sua rebeldia.

0: o dia nascer feliz está começando mais um programa, turma linda, bom dia mesmo, dia maravilhoso para todos nós, com muita esperança, com ânimo, com coragem, com Jesus no comando deste lindo planeta. E vamos seguindo aqui, gente, com todo carinho, para uma quarta-feira maravilhosa, dia 21 de dezembro de 2022. O ano acabando, os festejos natalinos sendo vivenciados, se aproximando aqui a celebração da chegada de Jesus. E nós estamos aqui com muita alegria de estar mais uma vez com essa turma linda. Aqui é Douglas Galeno, falando aqui de Recife, trabalhador voluntário do Centro Espírita Luz da Verdade. Comigo no estúdio, uma querida, uma queridona Regina Beatriz, falando direto de Contagem. Gente, com muita chuva, hein? Chovendo bastante nas Minas Gerais.
1: Isso mesmo, bom dia, pessoal. Com muita alegria, né? Chuvão danado, lavando aqui toda a tristeza, lavando as mágoas, os miasmas e tudo de sujo que tem que lavar, tá lavando. Vamos que vamos, né? Nessa manhã linda, mesmo com chuva. A gente estava aqui comentando, né? Que às vezes a gente fala assim, ah, tá chovendo, que dia feio? Nada. Lindo, tô escutando aqui os passarinhos cantando, a rua limpinha, tudo certinho, né? Deus é muito bom. Vamos que vamos, o dia já nasceu feliz.
0: Já nasceu feliz e a gente aqui é começando o programa 810. Quantos programas aconteceram com sol, com chuva, com sono, eita! Mas sempre com a mesma alegria de acordar, gente, e celebrar a vida, isso é bom demais. E vamos lá, começando o programa aqui, a gente sempre começa aqui, ó, fazendo a audiodescrição. A gente aproveita para falar, né, que a audiodescrição é um recurso, gente, um recurso muito importante para facilitar os nossos irmãos que têm alguma deficiência, algum déficit na visão, baixa visão, né? Só tem 30%, 25%, 40%, fica embaçado, fica confuso, ou algum déficit cognitivo. Esse é um programa para ser escutado e fica uma imagem aqui ao longo do programa. E essa imagem, lindas flores, flores amarelinhas, ao fundo a gente percebe uma grade, grama, como se fosse um parque, como se fosse um lugar onde as crianças brincam. E essa imagem em cima está desfocada numa tonalidade amarela e está escrito com letras pretas, para o dia nascer feliz. Embaixo, bom dia mesmo. No lado direito, todos os dias, às 6 horas. E os dois zerinhos são duas carinhas sorrindo. E embaixo, feliz quarta. No canto direito, na vertical, aparecem as logomarcas. Produção, TV de Luz. Qual produção? Web Rádio Amigo Espiritual. Apoio, TV7, Rai TV. Rádio Portal da Luz e a Rádio Fraternidade. Embaixo, uma faixa grandona que começa com a figurinha de um girassol, uma figurinha de um coração vermelho, está escrito Celebre a Vida. E no rodapé, um banner que desliza. Nesse momento, está escrito Inscreva-se na TV de Luz. Tem a figurinha de um joinha. Marque esse vídeo como gostei e compartilhe. É isso aí, meu povo. Vai chegando, deixa aí o seu like, o joinha, o tinindo. Compartilha com a turma linda aí, para que mais corações amanheçam, acompanhando, vibrando, entrando nessa sintonia amorosa, uma sintonia que nos conecta a gente com o que existe de melhor, que é a oportunidade de viver, viver e viver aprendendo, desenvolvendo, compartilhando essa oportunidade maravilhosa. Regina, queridona, vamos lá, convida a turma aí para a nossa prece matinal.
1: Vamos lá, né, gente? Agradecer por mais um dia novinho, só para a gente fazer coisa boa e bonita, né? A gente tem a oportunidade de aprender todo dia, né? Como diz meu querido professor Cássio, todo dia é dia de aprender. Então, vamos lá, né? Vamos na alvorada do aprendiz, para a gente se conectar com o nosso querido Deus, né? Esse que nos provém tudo. Então, vamos lá.

0: Vamos lá, né, gente? Vibrando amor, cantando mesmo ser desafinado, cantando com voz taquara rachada. O importante é cantar. Vamos vibrar. Sim, que é bom.
1: Oh, que canção alegre, que alegria, gente. Dá para imaginar Regina com a criançada naquela alegria. Coisa boa, hein? Traz boas lembranças, hein, Regina?
0: Se traz, né? A gente, essa época de Natal, né? A gente lembra tanto da nossa infância, né? Dos presentes, das festas, dos encontros com os tios, né? Que era uma coisa assim muito, muito comum, né? No passado, sem televisão, sem séries na TV, né? O burburinho do Natal, do combinado que seria a ceia. Ontem eu estava aqui mexendo, né, conversando com o Vinícius, meu filho, na cozinha, e eu falando assim, gente, que saudade de comer rabanada, bananada, aquele pãozinho que a gente molha no ovo, no leite, frita, que a gente comia de manhã, logo depois do outro dia do Natal. E aí ele estava rindo, falou, ah, não acredito, mas você lembrou disso agora. Eu falei, lembrei. Falei, acho que eu vou fazer isso para a gente comer no dia 25, né? E aí a gente lembrando, é mesmo, né? A gente não tinha esse negócio de fazer ceia, né? Aquelas ceias fantásticas, com peru, com farofa. Era uma coisa mais simples, né? Eu lembro das minhas tias falando da missa do galo. São coisas que eram tão simples e a gente acabou enfeitando demais, né? Estão precisando lembrar aí da singeleza, né, do Natal. É isso.
1: Isso mesmo, gente. Aqui, ó, a querida Marlene Harenberg, que linda oração, Regina. Gratidão. Viva André Luiz, né?
0: Né?
1: Ah, gente, ah, André Luiz, né? Aquele exemplo de aprendiz dedicado, esforçado, querendo aprender, gente, querendo aprender, reconhecendo ali, ó, reconhecendo a necessidade, gente, de assumir. Mas é uma coisa boa, né? Ele trazer tudo isso. Isso é bom demais mesmo, né? Alice Nalva falando aqui, ó, bom dia! E trazendo figurinha, gente. Lembrei das canções militares nas solenidades, né? Gente, tem, relembra sim, lembra, né? A gente teve aqui a participação de muitos militares, né? Na divulgação do Espiritismo. Teve até o surgimento da Cruzada dos Militares Espíritas. Era bastante comum. Já trouxemos aqui algumas efemérides, queridos irmãos, que trabalhavam, gente, nas Forças Armadas, eram militares e viajavam, eram transferidos de um lugar para o outro, e onde chegava, implantava um grupo de estudo do Evangelho, e era transferido de novo. Ó, o grupo ficava lá. O pessoal que não conhecia, nem sabia que existia o Espiritismo, ficava estudando, aprendendo, fazendo ali o Evangelho. Então, olha, muitos corações unidos na divulgação da boa mensagem. Bom demais mesmo, né? E a Marlene, ó, rabanada, bom, né, Regina?
0: Demais a conta. Dá pra nunca colocar uma canelinha. Bom demais.
1: Tem que ter canela, gente. Faz tempo que eu não como também. Ô, oh, só lembranças boas. Regina, quem tá chegando logo cedinho aqui, o Beto Leite. Ah, menino aplicado.
0: Verdade, o Beto aí nos ajudando a abrir a escola com chuva, com sol, ele tá sempre aqui. Bom dia, alunas amadas, a escola sempre com as portas abertas para a entrada da luz. Boa aula a todos, muita paz, isso mesmo, essa escola aqui não entra de férias, né? Estamos sempre aqui, prontinhos para o estudo.
1: Isso, turma linda, um abraço, querido irmão. Eu vou aproveitar, vou trazer essa queridona aqui para todo mundo ver a foto dela aqui, ó. Bom dia com cafezinho e pão de queijo. Gente, ela não pensa noutra coisa, é um cafezinho de manhã, um pãozinho de queijo com muita alegria, é bom demais. Ô, oh, coisa boa. É a Regina Beatriz, gente, essa lindona. Ó, oh, Regina, lindona essa aqui também, trazendo aqui o seu bom dia.
0: É mesmo. Bom dia, Patrícia. Patrícia falando pra gente. Bom dia, pessoas maravilhindas. Paz e bem a todos. Sigamos juntinhos com Jesus. Isso mesmo, cheia de mãozinhas, figurinhas, florzinhas. É, nosso dia tá muito bonito. Vamos que vamos.
1: Vamos que vamos, gente, com muito carinho. Ó, e ela tá aqui também, Regina, com todo carinho, a querida Eneida. Bom dia! Colocando aqui figurinha de corações entrelaçados. Olha, mais um dia lindo, pedindo pela caminhada de quem nesse momento precisa de dose dupla de fé e esperança na humanidade. Jesus acolha cada um. Oremos, oremos sim, vamos vibrar nessa energia boa. Gente, olha, quando a Joana de Ângeles fala que de todos aqueles que sofrem, os mais sofredores são aqueles que perderam a fé. E a gente não pode perder a fé. Mas acontece, né? Algumas pessoas entram na tristeza, aí vai afundando na tristeza, daqui a pouco vem o desânimo, aí começa a entrar numa onda de pessimismo, aí adoece, né, gente? Tá doente emocionalmente, tá doente espiritualmente. Gente, a vida é feita de momentos, momentos de muita alegria, mas também momentos de tristeza, gente. É assim. E é assim que se faz a caminhada, aprendendo nos dias de alegria e aprendendo também nos dias que os desafios são maiores, né? Aqueles dias ali. Então, ó, oremos, oremos pelos nossos irmãos que perderam a fé, que estão tristes, estão aí numa fase que não está muito boa. Gente, Jesus, com todo carinho, comandando o nosso lindo planeta, e a gente vai seguindo, ó, vamos fazer a nossa parte. Vamos fazer a nossa parte, cada um fazendo a sua parte, e a sociedade vai mudando, vamos nos dando-nos as mãos. E é essa mensagem que a gente procura trazer aqui com muito carinho. E uma turma linda vai trazendo também aqui a sua energia, o seu carinho ao longo do dia. A Marlene, ela está aqui logo cedinho, Regina, está toda animada hoje, viu?
0: É, tô vendo ela aqui. É, e ela dizendo pra gente: bom dia, paz e luz a todos. Vamos para mais um dia nascer feliz com Jesus e Maria Santíssima. Gratidão. Isso mesmo, Marlene. Vamos juntos aí, né? Maria e Jesus sempre com a gente e a gente com eles, né?
1: Isso, coisa boa. Deixa eu trazer rapidinho aqui. Tem uma turma linda, a querida Denise e Bruno. Bom dia de Florianópolis, coisa boa. A Geórgia também chegando com todo carinho aqui, ó. Que dia mais lindo, colocando figurinha de flores. Bom dia, colocando as mãozinhas unidas. Acho que é a figurinha de um anjinho aqui. Um cheiro, querida irmã. Um abraço fraterno para você, para sua família. Que coisa boa, né? É bom demais mesmo, né? E a Denise aqui, ela continua aqui com a mensagem dela, coloca: caros amigos, Jesus nos acompanhe em mais este dia, amém. Coisa boa, amém, que assim seja, que coisa maravilhosa. E vamos lá, turma linda. Ah, deixa eu trazer aqui a Luciana aqui também, ó. Obrigado, Jesus, pelo amanhecer, a natureza é tão linda, muita paz, muita alegria. É, gente, o dia amanhece aqui, gente, os passarinhos na maior festa, cantando, conversando, fofocando, eu nem sei o que eles falam tanto, mas uma alegria danada, não é? Eu acho que é celebrando a vida, né? O sol, quando surge, eles ficam super animados, é uma farra boa, né? Que sejamos observadores dessa beleza que está à nossa volta, gente. É isso aí, isso vai fazendo com que a caminhada vá se tornando mais leve e a gente precisa ter olhos de ver e ouvidos de ouvir tanta coisa boa. E vamos lá, Regina. Vamos começar esse bom dia com alegria e poesia, né? Vamos lá?
0: Bora lá! Nossa poesia de hoje chama Natal de Amor. Se vier Jesus de novo, agora para a celebração do teu Natal, não nos deixe falar de coisas tristes. Queremos recordar tão somente que existes para o amor imortal. Desejamos contar-te, amado amigo, ao clarão que teu nome nos descerra, que o seu aniversário é cada vez mais lindo e que há muitos irmãos sonhando e construindo o teu reino na terra. Hoje, os barcos singelos que aceitastes a fim de entretecer a fé que nos conduz, são templos relembrando em toda parte nosso dever de honrar-te em lições de bondade e cânticos de luz. Os vales para enfermos de outros tempos, na imensa provação que nos dói na lembrança, aos teus ensinos regenerados, hoje são hospitais, plantados entre flores, refúgios de conforto e lares de esperança. Toda desolação que vistes de altos montes por sombras de doenças, pranto e dor, vai desaparecendo dia a dia ao sol do teu amparo que irradia alvoradas de amor. O progresso caminha povo a povo. A ciência do mundo alteia a voz. Erros temos ainda, mas sabemos que precisamos dos teus dons supremos para que a paz esteja sobre nós. Ouve, Jesus, na exaltação da vida, cantamos os louvores sempre teus. Glória a Deus nas alturas e paz na terra a todas as criaturas ante as bênçãos de Deus. Essa poesia, Natal de Amor, é de Maria Dolores. Está no livro Os Dois Maiores Amores, um livro psicografado pelo querido Chico Xavier. É, gente, eu acho que a gente está aprendendo a lição direitinho, né? Fiquei emocionada aqui, lembrando que eram vales de doenças e hoje somos hospitais e lares que acolhem, né? Estava pensando aqui nos lares de idosos, né? Me veio assim na memória, assim, rapidamente, quando eu comecei a trabalhar no Caminhos para Jesus, em Belo Horizonte, na década de 80. Caminhos para Jesus é uma entidade beneficente aqui que recebe crianças de paralisia cerebral. E um grupo muito forte, assim, recebia muitas crianças. E eu fui trabalhar lá em 86. E o grupo já tinha, assim, uns 10 anos, mais ou menos. E eles estavam pensando em abrir um asilo, né? Na época era assim que se chamava. E aí, nessa construção, né, desse asilo para receber essas pessoas mais idosas, numa manhã lá, eu estava indo dar aula, né? O Caminhos para Jesus tem o internato, tem a escola, tem a clínica e tem o asilo. E eu estava indo trabalhar na escola. E aí, uma senhora deitada na porta do asilo. E era na época que estavam começando as câmeras. A gente colocava câmeras para poder ver o que tinha acontecido. E aqueles burburinho, né, da senhora lá deitada no chão. Era o que? Era 6 horas da manhã. A gente chegava cedo, para começar logo o dia, né? E polícia, aquele confusão. E aí o Caminhos para Jesus acolheu a senhora lá e a polícia foi tentar descobrir o que tinha acontecido, né? Aí depois de quase um mês, né, veio a notícia que ela tinha sido abandonada ali na porta por uma família que ela tinha vivido desde sempre. E quando ela adoeceu, eles não quiseram mais cuidar dela, deixaram ela lá na rua, na porta do asilo. Isso doeu muito, sabe? A gente comentou, foi assim, um comentário assim, de meses, a gente falando do absurdo, né? Uma pessoa que cuidou de uma família a vida inteira e no final da vida é jogada na rua, né? Então, assim, lendo essa poesia aqui, nos lembrando, né, que no passado, gente, isso é passado mesmo, que eu tenho certeza que hoje a gente não tem mais coragem de fazer isso, né? Eu não sei se a gente poderia chamar de coragem, né? Coragem de jogar alguém fora? Isso é coragem, não. Né? Mas de saber, né, qual o melhor caminho, né? Fazer por amor mesmo, né? Por gratidão à vida. Hoje a gente não joga fora, mas a gente tem cuidado para não abandonar. Mesmo que seja numa casa para idosos, que a gente não abandone esse que nos acolheu por tanto tempo. Verdade?
1: Isso. E as recordações nos trazem essa percepção da mudança, gente, a mudança do comportamento na sociedade, né? Você falando, né? E as pessoas que apresentavam alguma deficiência mental, gente, que eram simplesmente jogadas fora também, né? Chegava lá no manicômio e deixava e tchau, né? E os leprosários? E os leprosários? Ah, tá doente? Não, joga lá, para não passar a doença para os outros, né? E aí, a gente lembrando no tempo de Jesus, os leprosos andavam com um chocalho pendurado no pescoço, feito um animal. Quando ia se aproximando, que as pessoas escutavam um barulho, as pessoas fechavam as portas, fechava a janela, fechava tudo. A pessoa era totalmente excluída, né? E aí chegou Jesus e foi conversar com os excluídos, né? E trazer aqui uma forma nova de agir. Com o tempo, Aí vem a medicina, vem a medicação para cuidar da hanseníase, que coisa boa. Vem novas práticas, gente. A história do desenvolvimento da psiquiatria, do tratamento das doenças mentais, ainda hoje algumas pessoas mais antigas, isso aí é Pinel foi um médico que trouxe uma grande mudança no tratamento das pessoas com transtornos mentais. Antes eram verdadeiras penitenciárias, eram celas, as pessoas eram trancadas numa cela, recebiam um prato de comida e água. E ele, quando ele assumiu exatamente o controle de um hospital psiquiátrico, a primeira ação dele no dia seguinte foi mandar abrir as celas, soltar as pessoas. E assim começou a humanização. A humanização, gente, tratar como humano aquele que ali está, né? E assim, olha, é muito, muito bom mesmo a gente ter olhos de ver. Ainda tem muita coisa para a gente mudar e depende de cada um de nós. Depende de nós, como diz a canção. Depende de nós. Cada um fazendo a sua parte aqui com muito carinho. É bom demais mesmo. E a gente precisa ter essa percepção e essa vontade, gente, vontade de querer fazer a nossa parte, transformando cada vez mais. Muito
0: E
1: bom, gente.
0: lembrando aí, só tu, dando um piteco aí, falando dessa questão do pineal, né? No Havaí tem o Oponopono. Depois, quem quiser saber a história do Oponopono, é mais ou menos isso, a história é essa, de um médico que vai trabalhar num hospital psiquiátrico e ele começa a fazer o Oponopono e depois de 6 anos o hospital é fechado, porque não chama ninguém doente. Né? É uma história assim, chama Marco Zero, eu acho, o livro. Vou procurar saber direitinho e conto aqui para vocês. Mas é uma história bem legal da gente aprender a se perdoar e perdoar o outro e dizer ao outro, olha, eu posso, eu te peço perdão, né, por alguma coisa que eu te fiz e te peço a oportunidade de fazer o bem novamente. Então, essa é muito bacana a questão do Ho'oponopono, que é uma boa lição para a gente praticar todos os dias. Fica aí a dica. Vamos lá, vamos que vamos. Tempo está correndo.
1: Coisa boa. Deixa eu trazer o querido irmão aqui, o Richard Barros aqui. Bom dia, queridos irmãos, para o dia nascer feliz. Só escutando vocês logo pela manhã. Aquele abraço, querido irmão. Abraço fraterno para você, para sua família. É isso aí. A turma coloca aí o celular, liga a televisão e vai, gente. Vai se arrumar, vai fazer o café. Gente, é a rotina nossa aqui. E com muito carinho vão trazendo aqui essa participação. É muito bom mesmo, gente. E tem gente que ainda pede aqui a receita, Regina.
0: É isso aí, Conceição. Bom dia, povo lindo. Regina, eu quero a receita do cafezinho, do pão de queijo. Com certeza. Vou dar um jeito da gente jogar isso na mídia, né? Nada de especial, viu, Conceição? Acho que é muito carinho de manhã, né? Pão de queijo, a gente tem várias receitas, né? Mas a receita melhor é a pitada, né? Que a minha mãe fala assim, a cuspida para ficar boa é o amor, viu? Pitada de amor, qualquer pãozinho com queijo ou pão de queijo fica para lá de bom.
1: Coisa boa, que maravilha. Deixa eu trazer aqui o Severino Bento. Bom dia, pessoal querido. Deixa o like e compartilha. É isso aí, meu mano. Boa lembrança para a turma linda. E ele continua aqui, ó. Viva Jesus, o Senhor da vida. Que coisa boa, gente. Olha, compartilhar essas mensagens, esse carinho. A gente vai trazendo aqui, a turma toda vai colocando aqui mensagens. São muitas mensagens. E é muito bom a gente compartilhar, ficamos felizes, cada lar aqui nos recepcionando com tanto carinho, nessa simplicidade, nessa alegria, nessa mensagem linda, que é a mensagem trazida por aqueles que querem, gente, ver a sociedade cada vez melhor. E vamos, isso mesmo, gente, isso mesmo, né? E tem gente aqui que conhece, essa Marlene, gente, é uma sabidona, Regina.
0: Eu conheço o Ho'oponopono, sinto muito, por favor, me perdoe, sou grata e te amo. Mas isso mesmo, Marlene, é exatamente isso, o Ho'oponopono é esse. Tem uma musiquinha do Ho'oponopono, quando a gente pega, canta de manhã, pronto, vira chiclete. A gente canta o dia inteirinho, chama Canção Original do Ho'oponopono, tem no YouTube, mas é muito bom. Principalmente aquele dia que a gente assim tá de farol baixo, a gente canta a musiquinha, num minutinho a gente fica esperto. Fica aí a dica também, uma boa dica.
1: É, olha aí, ó, que maravilha, que maravilha. E tem gente de Campina Grande por aqui, Regina.
0: Bom dia, Ivânia! Ela falando, bom e iluminado dia, né? Ela fala em Campina Grande, que delícia! Bem-vinda ao nosso chat.
1: Coisa boa, que maravilha, gente. Vamos lá, estamos aqui, ó. Dia 21 de dezembro, que coisa boa. E hoje vai ter bolo, Regina?
0: Ai, vai ter bolo. Hoje o bolo vai ser lá em Santos. É, hoje é aniversário do querido André, meu cunhado, companheiro de mocidade, amigo, né? Um querido amigo, viu? Além de meu cunhado, meu amigo. Receba aí o nosso abraço, Andrezinho. Que Jesus te abençoe e te guarde nesse dia tão especial, viu? Que maravilha! Mais uma volta em torno do sol, hein? Que espetáculo! É, André é estudioso, um palestrante maravilhoso. Os estudos dele é muito bom, gente, muito bom mesmo. E o André e esse companheiro, né, de doutrina, de dia a dia, né? E que Jesus te abençoe, meu querido, com muito amor, muita alegria, viu? Paz e bem. E vamos que vamos, gente. Se você aí, ó, não colocou seu aniversário aí no chat, coloca para você receber o nosso abraço apertado, né? O André é o esposo da Cibele, meu irmão, minha irmã, né? Sempre toda manhã escutando a gente aí enquanto prepara o seu café. É isso, né? Você ainda não colocou seu nome aí? Põe aí. A gente quer te dar parabéns também. Parabéns, Andrezinho. Você mereceu renascer.
1: Coisa boa. E por falar em Andrezinho, deixa eu trazer aqui o comentário do querido Andrezinho. Gente, aqui, ó. Olá a todos! Vamos juntos nessa jornada de estudo e aprendizado, alegria e paz em nossos lares, né? Tá aqui a postagem da Web Rádio Amigo Espiritual, nosso querido irmão André Carlos Marquioro. Que Deus te abençoe, meu mano. Abençoe você, sua família, nesse dia maravilhoso. E ele trazendo aqui com todo carinho o seu bom dia aqui. É bom demais, gente. É bom demais a gente compartilhar com muito carinho isso aqui. Bom demais mesmo. E olha, e tem sempre chegando gente nova por aqui. A gente fica com alegria, né? Eu não lembro aqui da querida Leila Ferreira de Magalhães aqui. Bom dia a todos. Ela posta pouco, né? Ou então aquela turma que fica acompanhando e não posta. Mas o importante, ó, é que está aqui nessa vibração amorosa. Que Jesus esteja no teu lar, minha irmã. Abençoando tua família, abençoando aí, ó, essa quarta-feira maravilhosa, bom demais. E vamos lá, gente, vamos tocando aqui o trem. Daqui a pouco a gente traz aqui mais comentários, vamos seguindo aqui e a gente vai lembrando aqui do que aconteceu lá atrás. A gente vai aqui para as efemérides, os registros históricos do movimento espírita. Vamos voltar aqui para o dia 21 de dezembro de 1916. Puxa, faz tempo, hein? Olha só. O desencarne do João Gonçalves do Nascimento, médium, portador de inúmeras faculdades, destacou sobretudo como receitista e curador. Gente, olha, na história da mediunidade humana, e a gente falando mais recente aqui, né, do movimento espírita aqui no nosso país, quantos médiuns, gente, foram aqueles que trouxeram a cura, o alívio e o amparo para aqueles que estavam enfermos. E isso a gente precisa reconhecer como foi importante.

0: É, gente, isso é bom demais mesmo, né? Opa, e tem aqui, Regina, eu acho que é para você aqui essa postagem aqui.
1: Canta hoje para nós, querida, com tua voz angelical, o Oponopono. Vamos nos perdoar, perdoando o próximo para sermos mais felizes. Ai, podemos pensar nisso, hein? Vamos ver, vamos chegar até o finalzinho do programa.
0: É, gente, se não der, se preocupe não, que ela passa o dia ensaiando, ensaiando. Eita coisa boa! E aqui o nosso querido Felipe, gente, parabéns para André e demais irmãos e amigos do dia de hoje, aniversariantes. Eita coisa boa! É isso aí, gente, é bom demais. Olha só, nascer em dezembro deve ser uma festa daquelas, hein? Porque aí tem festa, porque as crianças estão de férias, tem muita gente. Aí dá para reunir aquela turma. Gente, é bom demais. Bom dia mesmo. Um dia abençoado para essa turma toda aqui. É legal demais, né? Isso aí, gente. Vamos lá, vamos lá. E aqui a Fátima tá, aproveitou aqui e mandou aqui, ó. Parabéns, precioso, André. E um abracinho forte. Ah, coisa boa, gente. Que maravilha, né? É isso aí, gente. É isso aí, é isso aí. E a Vera Duarte aqui, ó. Bom dia, queridos. Paz e bem. Só coisa boa. Regina, tem mais uma lindona aqui, ó. Eu acho que também é uma novata por aqui, viu?
1: Ângela Brandão. Bom dia, Ângela. Que imagem mais bonitinha. Seja bem-vinda aí ao nosso chat. Eu acho que ela já participou do chat com a gente, viu, o Douglas? O nome
0: Pode
1: não
0: ter
1: me
0: sido.
1: é estranho.
0: É, eu acho que é a foto, né? Trocou a foto,
1: É.
0: colocou aqui. Aê, coisa boa. E vamos lá, gente, vamos lá. Tocando aqui o programa, vamos trazer aqui a lembrança, gente, um trabalho tão bonito, tão belo, e a gente rogando aqui um amparo da espiritualidade, um amparo de Jesus para esse trabalho lindo, gente, que é desenvolvido pelo Projeto Escutatória e pelo SOS Prece. Essas duas equipes, gente, se uniram para trabalharem juntas, fazendo uma escuta sensível, afetiva, respeitosa, 24 horas por dia, gente. 7 dias da semana não para, não. É 24/7 a hora que alguém precisar ligar para esse número aqui, ó, que está na tela, que é o código 31 33 34 9700. Vai ter ali um voluntário envolvido ali com muito amor, com muito carinho, em prece, lendo um livro. E a qualquer momento, ó, pode tocar o telefone e ele está nessa sintonia amorosa para escutar com muito amor e rogar o amparo de Jesus no fortalecimento daquela turminha ali, ó, que está passando por um perrengue, um desafio maior, está assim com a cabeça tão confusa, gente, que não está nem conseguindo fazer uma prece. E assim a gente vai, olha, divulgando esse trabalho e pede para vocês aí, ó, anota aí, não esquece não. 31, 33, 34, 97, 00, gente. Porque a escuta e a prece clareiam o caminho e a gente fica feliz para divulgar mesmo esse trabalho amoroso. Isso é muito bom. Tá bom, turma linda? E vamos lá, chegando aqui com muito carinho, né? Opa, cadê? Deixa eu ver aqui. Ah, Regina, traz aqui esse comentário aqui, querida.
1: A Leila falando pra gente, não costumo assistir muito neste horário, mas sei que é maravilhoso. Acompanho todos os dias, desde o primeiro programa do Prece pela Vida. Bom Natal, de saúde e paz para todos e para todos os ouvintes. Gratidão, Leila! Que bom que você está com a gente desde sempre, né? Que alegria! Isso aí, gente. Vamos aproveitar para a gente divulgar esse programa entre aí os nossos amigos, os nossos familiares, né? Para que eles tenham um dia feliz assim como a gente tem também. É tão bom, né? E que alegria tê-la com a gente, Leila. Gratidão.
0: Regina, tem mais um comentário aqui que eu vou trazer aqui, mas eu já estou colocando aqui a resposta no chat. Mas vou aproveitar aqui para trazer aqui para você falar com essa lindona aqui.
1: Ah, Glafira falando. Como posso adquirir o livro da Regina? Simples, gente. É só mandar um WhatsApp aqui para mim. O Douglas está colocando aí no chat. E você me fala aqui no WhatsApp e eu mando para você pelo correio. Aí, ó. Ser diferente faz a diferença. O meu WhatsApp é o 319-9866-3188. É, semana.

0: Fala aqui para mim que eu mando para você pelo correio, cheguei rapidinho, viu? E é uma alegria, lembrando que este livro, né, todo o lucro do livro é para o projeto TEA-TEA. É um projeto que fala das terapias para o espectro autismo aí, para a gente ajudar tanto a família, né, que está nessa batalha, né, em acolher e entender o que que é o autismo. É uma boa tarefa. E o livro é tirando. Deixa eu encher minha bola, né? Gente, o livro está tão bonitinho, né? É um livro infantil, mas que a mensagem vale para a gente, que é grande também.
1: Isso vale para todos nós. Sempre há tempo de aprender, gente. Vamos aprender. Não é só o que aqui o Matuto diz. O Matuto diz aqui: é cavalo velho também aprende truque novo. Aprende. Aprende, gente.
0: Verdade.
1: É exatamente, gente. Você está por fora. Conhecer, ó, vocês precisam ver Valda com o celular na mão, catuca para um lado, catuca para o outro, manda um zap para aqui. Tem as tias do zap, gente. Mexe no celular, mexe no computador, conversa por telefone. Fone, faz videochamada, aprendendo, gente, aprendendo a fazer pão de queijo, tá por fora. A turma aqui, ó, não para de aprender. E a gente fica aqui muito feliz porque, olha, a gente precisa ter esse. Aí, tá, fui falar nela, ó, olha ela aqui, Regina.
0: Bom dia, Valdinha! É, Valdinha aí, ó, com a gente. Bom dia com Jesus. Isso mesmo, Valdinha. Com Jesus no coração, tudo fica mais alegre, né? E de quebra, a Letícia também ganha um abraço bem apertado, viu, Lelé?
1: Coisa boa. Turma linda, vamos lá, vamos para as nossas dicas culturais. Vamos dar uma carreirinha aqui, olha. E a gente falando, gente, de boa mensagem, de um bom trabalho, da nossa participação, gente, na transformação dessa sociedade. E a nossa dica cultural, gente, o movimento Você e a Paz com Divaldo, gente, com Divaldo Franco. Foi agora, na segunda-feira, lá na Bahia, gente, um trabalho lindo. A gente conversou na sexta-feira, a gente trouxe, comentamos, e a gente está aqui, ó, relembrando para a turma que não viu e para a turma, ó, ter a oportunidade de rever. Idealizado, gente, pelo próprio Divaldo, com certeza, inspirado, gente, por esses benfeitores que querem o desenvolvimento da nossa sociedade. O movimento Você e a Paz é uma atividade sem caráter religioso ou político, mobilizado pelo ideal de uma vivência pacífica entre as pessoas, buscando levá-las a uma reflexão profunda quanto à necessidade de renovação dos sentimentos e mudança de comportamento. Gente, a primeira edição, gente, aconteceu lá em 1998, viu? Olha, tem tempo, viu? E foi em Salvador que começou, lá na Bahia. E hoje o movimento, gente, já aconteceu em 75 cidades do mundo, do nosso planeta Terra. Olha só, está presente em 14 países, aqui no Brasilzão, gente. Nesse Brasil, coração do mundo, pátria do Evangelho, acontece em 60 cidades, em 12 dos seus estados. E Divaldo, ó, sempre incentivando, gente, e participando desse movimento. E aqui a gente divulgando. Muito lindo esse trabalho, muito importante esse trabalho. E a gente colocando aqui no chat, né? Tá lá na Mansão do Caminho, né? Tá lá na Mansão do Caminho. E quem não viu ainda, ó, depois, ó, quando tiver um tempinho, tem a oportunidade de assistir com muito carinho mesmo. Bom demais, né? Estamos aqui e colocando aqui no chat aqui o movimento. Você e a página. Eita, coisa boa, né? Eita, eita, Regina, eu acho que é para tu aqui, vice.
0: Valdinha falando, bom dia, saudades de todos. 2023, venha nos conhecer. Opa! Já tá no meu programa, viu, Valdinha? Tô querendo mesmo conhecer essa terra linda aí, viu? Tô me programando e me organizando para que isso aconteça. Eu e Juscelia.
1: Ô, oh, coisa boa, gente. E a Marlene mandando um cheiro pra tu, Valda. Cheiro, Valdinha. Eita, um cheiro na alma pra essa lindona. Coisa boa. E vamos lá, gente. Vamos lá. E falando ainda de Divaldo, Regina, os livros do Divaldo, gente, e essa querida Joana, trazendo essas mensagens amorosas. Traz pra gente aí, ó, esse livro aqui, olha, importante demais.
0: Isso aí. O livro tem o título de Vidas Vazias, é do Divaldo com a Joana de Ângeles. Apesar de todo aturdimento, e aberrações que exameiam a Terra, planeta de provas e expiações, a vida humana tem os sublimes objetivos de amar e de encontrar o sentido existencial. A presente obra foi pensada tendo tais fatos como base. São 30 mensagens ricas de estudos e reflexões cuidadosos, sugerindo métodos eficazes para enfrentar os graves problemas dos dias modernos, a fim de que possa vencer a inferioridade moral, assim como a espiritual, e conquistar a plenitude. Oh, uma boa dica! E o outro livro, Sexo e Obsessão, também do Divaldo, com Manuel Felipe Filomeno de Miranda. É um conteúdo revelador acerca dos destinos humanos causados no que se refere ao sagrado Instituto do Sexo. Demonstra também os imbatíveis recursos do verdadeiro amor para o resgate e iluminação de espíritos temporariamente voltados ao mal. Analisa temas atuais, como o desequilíbrio moral e sexual, da pedofilia, a sexualidade perversa e a luxúria do parasitose obsessiva, a influência negativa dos programas de televisão no comportamento de crianças e adolescentes, a pornografia, o poder da oração e do trabalho na transformação moral do ser humano, entre outros assuntos. Ó, gente, dois livros bons para estudo, né? Fica aí a dica. 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Ajuda, carinho, abraço, amor, água, gente. É muita coisa boa, viu? E você também pode contribuir. Quer saber mais? Liga para a Valdinha, gente, no telefone 819-8117-4110. A Valda dá a dica de qual a melhor maneira de você colaborar, participar dessa tarefa, dessa campanha permanente de levar amor ao sertão. Se você não quiser ligar, também tem um e-mail aí, ó, projetos.ediluz@gmail.com. Vamos lá, gente, todo mundo pode fazer um pouquinho, né? E se você não quiser colaborar porque tá longe, não se preocupe, faça alguma coisa aí pertinho da sua casa, gente. Olha, ano passado a gente fez uma coisa super legal aqui na minha rua. Nós juntamos a mulherada aqui e fizemos sacolas de supermercado mesmo, com roupa, com sabonete, pente, uma coisinha gostosa, né? Um biscoitinho, um panetoninho. E fizemos aquele tantão de sacolinha. E na semana do Natal a gente distribuiu na rua. Cada uma pegou 10 aí e foi distribuindo pelo caminho do seu trabalho. Foi bem legal essa tarefa e a gente pode repetir. Uma coisa simples, nada de extraordinário, mas que com certeza deu alegria a alguém. Vamos lá, vamos fazer o bem. E quem faz o bem não teme nada, né? Tá sempre no caminho certo. Vamos que vamos.
1: Coisa boa, gente. E nessa época do ano, os corações ficam mais caridosos, Essa energia amorosa. E sabe o que é legal, gente? Convide alguém, chame alguém da família, da rua, do trabalho. Convida para participar dessas tarefas, gente. Olha, o amor é contagiante, gente. É contagiante. E vão chegando corações novos e vão gostando dessa tarefa de levar alegria, de levar esperança, de fazer um carinho, gente. Isso é muito bom mesmo, né? Vamos lá, gente, aproveitar que sempre acontecem as campanhas de final de ano. Coisa boa, coisa boa. Deixa eu trazer aqui rapidinho aqui uma turminha que vai chegando aqui. A querida Ivani Venâncio, bom dia, com alegria, luz e paz. E coloca, gente, olha só quanto carinho aqui, flores, uma carinha feliz aqui, canções, borboletas, flores, muitos beijinhos. Que coisa boa, gente, que maravilha. E a Sônia aqui, Regina, a Sônia está lá em Salvador, viu?
0: Oh, bom dia, Soninha. E a Sônia falando, lindo dia para todos no planeta. Ela está lá em Salvador. Isso aí, minha querida. Esse dia está lindo mesmo, viu?
1: Ó, eu acho que ela é da turma da Valda, viu? Que pega o celular, liga para um, liga para outro, manda mensagem, faz videochamada. Ó, concordo com você, Douglas. Eu sou um exemplo. Eu acho que ela é da turma da Valda, viu?
0: Tá vendo? Isso aí, gente. Vamos que vamos, né? Cada um fazendo um pouquinho, vira um montão.
1: É bom demais, gente. E hoje tem tanta coisa legal. Eita, a Nathalie, que nunca mais tinha postado por aqui, Regina.
0: Ó, oh, bom dia, com cheirinho de Natal. Isso mesmo, Nathalie. A gente tá aqui, né, pertinho do Natal. Tudo tem cheirinho diferente, né? Um jeitinho diferente. Douglas, olha o tempo, meu filho. O tempo tá voando hoje.
1: Armaria três vezes, gente. Vamos refletir um pouquinho, porque, ó... Quem reflete brilha. Vamos trazer aqui uma linda mensagem aqui, ó, psicografia aqui, ó, do querido Chico Xavier, uma mensagem de um André Luiz. Tranquilidade. Comece o dia na luz da oração. O amor de Deus nunca falha. Aceite qualquer dificuldade sem discutir. Hoje é o tempo de fazer o melhor. Trabalhe com alegria. O preguiçoso, ainda mesmo quando se mostre num pedestal de ouro maciço, é um cadáver que pensa. Faça o bem, quanto possa. Cada criatura transita entre as próprias criações. Valorize os minutos. Tudo volta, com exceção da hora perdida. Aprenda a obedecer no culto das próprias obrigações. Se você não aceita a disciplina, observe um carro sem freio. Estime a simplicidade. O luxo é um mausoléu dos que se avizinham da morte. Perdoe sem condições. Irritar-se é o melhor processo de perder. Use a gentileza, mas de modo especial dentro da própria casa. Experimente atender os familiares como você trata as visitas. Em favor de sua paz, conserve fidelidade a si mesmo. Lembre-se de que, no dia do Calvário, a massa aplaudia a causa triunfante dos crucificadores. Mas o Cristo, solitário e vencido, era a causa de Deus. Gente, tranquilidade. Mensagem do querido André Luiz aqui, ó, trazendo valiosas reflexões para a nossa caminhada, gente. É isso aí. Vamos caminhando, gente, mas sempre com ânimo, com coragem e buscando fazer a melhor parte dessa oportunidade maravilhosa de estar reencarnado. Regina, queridona, André Luiz, de novo aqui esse aprendiz, hein?
0: Pois é, o André sempre nos lembrando, né, gente, das lições de todo dia, não é verdade? Eu adorei aqui a parte assim, que irritar-se é o melhor processo de perder. Perfeito! Irritou, perdeu. É verdade, né? E eu gosto muito das mensagens do André Luiz, porque eu acho que é uma mensagem que ele viveu, né, gente? Não é uma coisa. Ele não está contando assim, ah, gente, faz assim. Não, ele viveu aquilo e escreveu, gente, foi desse jeito. E eu acho isso muito legal, né? Esse nosso repórter do plano espiritual é um espetáculo, né? Quanta coisa ele trouxe pra gente de esclarecimento. Nem foi de novidade, né? De esclarecimento mesmo. E a gente pensar... Para onde que eu vou? O que que acontece? E o André Luiz, nos livros dele, ele consegue trazer para a gente essa realidade, né? Não é uma ficção, não é um sonho, não é uma história, né? É uma verdade. Isso é muito bacana, né? Gosto demais do André Luiz. Eu acho que ele É mesmo um mestre para a gente, né? Assim, te ensinar a relembrar o que a gente já sabe. É verdade?
1: Isso, gente, isso mesmo, né? A nossa querida aqui Encarnação Moreno, gratidão, André Luiz e Chico. E ao programa que nos traz tanto aprendizado, né? Gente, olha, a mensagem que é trazida, e a Regina tocando nessa questão, ele viveu, viveu e aprendeu. E aprendeu com os erros, aprendeu com as coisas erradas que fez, parou, olhou para trás. Ih, rapaz, eu derrubei ali, sujou, vou limpar. E é exatamente assim, é nessa caminhada, gente, é a vida em sociedade, é a vida de relação. Então, olha, cada dia é uma oportunidade de você rir, mas é uma oportunidade também de você chorar. Porque, olha, a gente não vai ficar falando que a vida vai ser feita só de flores e perfumes e comida gostosa. Não, gente. Tem dia que a comida não está tão boa, mas é o que tem para comer, gente. É isso que tem para hoje. E vamos agradecer por termos o alimento. Vamos agradecer pela nossa casa, pela nossa família, pelo nosso corpo. E viver, gente, dentro dessa perspectiva, fazer a caminhada, viver, despertar para essa oportunidade maravilhosa. E assim a gente vai aprendendo. André Luiz, ele ressignificou a caminhada dele. Ele estava ali, olha, numa situação confusa para ele, não entendia muito bem como é que as coisas funcionavam. E é essa mensagem que ele traz. O primeiro livro, gente, Nosso Lar, abriu a mente, abriu assim, ó, clareou a vida no plano espiritual, que nada mais é a continuação dessa oportunidade maravilhosa, gente. Isso é muito bom. Eita, e ainda colocou o nome muita gente, viu, Regina?
0: Verdade, eu li isso aqui agora. Lá fica falando para André Luiz, influenciou colocar o nome no meu filho. É, a gente tem muitos Andrés Luizes, né, por aí. É, em homenagem a esse moço, né, gente, que nos clareou tanto. Gratidão.
1: Regina, tem gente nova aqui postando. Eu não lembro do Ernesto estar postando com a gente, não.
0: Bom dia, Ernesto. E ele falando pra gente, bom dia, sabedoria, paz e luz. Que mais conforta são as pérolas de toda manhã. Ô, bonitinho! Isso mesmo, né? A gente vai aprendendo essas pérolas aí, né? Que nos ajuda a relembrar, né? E a Maria Eduarda falando pra gente. É verdade, Regina, sempre nos ajudando e aprendermos. Gratidão a André Luiz e ao querido Chico Xavier. Isso mesmo, gente. A gente não pode perder a oportunidade de aprender um pouquinho mais, né? Todo dia é dia de aprender e a gente vai aprendendo aí. Somos eternos aprendizes, né?
1: É, gente, e a gente está sempre lembrando, gente, o céu que há em nós, né? Nós estamos construindo a nossa caminhada, gente. E quem foi que falou isso? Foi Jesus. A semeadura, gente, é livre, mas a colheita é obrigatória. E a semeada, gente, é diária. Vamos semeando, gente, espalhando sorrisos, um bom dia, um verdadeiro olhar no olho, desejando que o outro tenha um bom dia de trabalho para você, meu irmão, um dia de aprendizado, um dia de vivências e a oportunidade, gente, de fazer o bem, a oportunidade de estender a mão, de dar um conselho, de ajudar a carregar uma sacola, de abrir a porta para alguém. Por que não, gente? De parar o carro para que uma pessoa atravesse, parar o carro para que alguém saia da garagem com seu carro. Gente, segurar o elevador para que a pessoa que está mais distante, que está com dificuldade para caminhar, consiga chegar. São pequenas atitudes, são atitudes diárias, mas que têm uma relevância na mudança de comportamento nossa e da sociedade. E assim a gente vai construindo, gente, uma atitude diferente. Vamos fazer diferente, vamos fazer diferente. Vamos espalhar o carinho, né? Eita, Regina, e é mineiro, uai.
0: Olha, daqui de pertinho, hein? É, Ernesto falando, sou de Belo Horizonte, mas atualmente moro no Espírito Santo, até que complete uma tarefa. Isso aí, Ernesto, completa a tarefa e mostra para esse povo o que é um pão de queijo, um cafezinho da manhã e volta.
1: Eita. Eita, coisa boa. Regina, Regina, chegou a nossa hora. Mas a gente vai estar aqui, ó, sempre vibrando com muito carinho e agradecendo a Jesus pela oportunidade, agradecendo o amparo da espiritualidade amiga e a essa turma linda que nos recebe nos seus lares, né, Regina?
0: Isso mesmo, gente. Gratidão, viu? Pra vocês abrirem aí a sua casa pra gente entrar. E a gente pede licença, deixa o sapato com a poeira do lado de fora e entra com muito amor e carinho, viu? É com alegria que a gente, todas as manhãs, estamos aqui, viu? Pra fazer...
1: Último comentário.
0: Isso, Margarida falando aí, ó. Vamos refletir sempre, fazer brilhar a nossa luz interior. Isso mesmo, Margarida. Vamos brilhar, né? De dentro para fora e de fora para dentro, para que a gente cada vez fique melhor ainda. Vamos lá, então, gente, fazer a nossa prece para que o nosso dia ainda fique ainda mais feliz? Então, vamos lá ligar o nosso pensamento a Deus, a Jesus, a Maria Santíssima, essa mãe tão amorosa, né, que nos acolhe com tanto carinho, né? Lembrando que estamos aqui para servir, né, fazer o melhor possível. E vamos cantar a música, então, do Ho Oponopono, para que a gente possa, nesse dia, fazer tudo que é de bom, né, que está ao nosso alcance, com certeza. Então, vamos lá. Sinto muito, me perdoe.

0: Beijo, beijo, pão de queijo e até amanhã, pessoal.
1: Um cheiro na alma, turma linda, e até amanhã.

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1: Bom, nós estamos conversando sobre a parte da explicação de Jesus a Nicodemos, quando ele diz: o Espírito sopra onde quer, ouve-lhes a voz, mas não sabes de onde vem nem para onde vai. Então, quando a gente vê isso aqui rapidamente, a gente até pensa: poxa, Nicodemos não entendeu isso, eu também não estou entendendo. Mas na realidade é fácil de entender que quando Jesus diz que o Espírito sopra onde quer, quem é o Espírito que sopra onde quer, que regula tudo? É Deus. Então o Espírito sopra onde quer porque a lei é dele, a vontade é dele. A vontade de Deus é que a humanidade progrida. E aí ele diz: o Espírito sopra onde quer, ouve-lhes a voz. Isso é importantíssimo. Por quê? Porque a lei de Deus está na nossa consciência. Então a gente ouve a lei de Deus todo o tempo. Ouve-lhes a voz, mas não sabes de onde vem nem para onde vai. Também é outra coisa importantíssima. Por quê? Nós não sabemos, quando estamos na Terra, até se a gente não tem nenhum entendimento de espiritualidade, a gente não sabe de onde vem nem para onde vai. Por quê? Por causa da nossa condição de imperfeição em que nos encontramos. Se nós olharmos lá na escala espírita, eu até brinco muito isso, porque a gente sabe exatamente quem somos nós quando a gente lê a descrição dos espíritos imperfeitos. Os espíritos imperfeitos têm percebem Deus, mas não o compreendem. Os espíritos imperfeitos, eles não sabem de onde vêm nem para onde vão. Então, quando ele fala aqui, quando Jesus explica isso a Nicodemos, ele diz: o Espírito sopra onde quer, porque é Deus que rege tudo, ouve-lhes a voz, porque está na nossa consciência, mas não sabes de onde vem nem para onde vai. Mostrando que, conforme a nossa condição de imperfeição for diminuindo, nós vamos entender muito bem da onde é que a gente vem e para onde vai, aonde nós vamos. Quando nós começamos na doutrina espírita, uma das primeiras coisas que nós aprendemos é de onde que nós estamos vindo e para onde estamos indo, né? E a gente mostra que é o quê? O nosso destino é traçado a partir do momento das minhas escolhas. Então Jesus não deixa a dúvida quanto à veracidade das suas palavras quando ele fala na reencarnação. Né? Quando ele fala da pluralidade das existências, ele diz frontalmente para Nicodemos: não dizemos senão do que sabemos. Quer dizer, Jesus não está falando palavras ao vento, ele sabe, ele é o mensageiro de Deus na Terra. E não damos testemunho senão daquilo que temos visto. Quer dizer, ele mostra que ele realmente tem autoridade para dizer isso, para falar sobre a reencarnação, para falar da necessidade de nascer de novo. Na pergunta 192 do Livro dos Espíritos, eu gosto muito dessa questão porque às vezes a gente tem a ilusão de que a coisa é fácil, né? A coisa é fácil. Kardec pergunta assim: pode alguém, por um proceder impecável na vida atual, quando ele começar assim, a gente pensa: meu Deus, o que, que pode ser impecável dentro da nossa imperfeição? Será que é quando eu não me irrito que o motorista me dá o troco em várias moedinhas de 5 centavos e eu me aborreço? Ele não está fazendo nada demais, os 5 centavos tem tudo a ver, é moeda vigente no país. Será que o proceder impecável é quando eu já sou velhinha aqui, faço sinal para o ônibus e o ônibus passa direto e eu não fico aborrecida? Porque há inúmeros momentos para a gente cometer procedimentos, para a gente ter pensamentos que não são fraternos, que não são caridosos. Então, Kardec pergunta, eu adoro essa pergunta que é magistral: pode alguém, por um proceder impecável na vida atual, transpor todos os degraus da escala do aperfeiçoamento, todos os degraus da escala de aperfeiçoamento, e tornar-se espírito puro, sem passar por outros intermediários? Então a gente se reporta ao diálogo de Nicodemos, né? E os espíritos respondem a Kardec assim: não, não pode fazer isso, né? Não tem. Ele diz: não, pois o que o homem julga perfeito, longe está da perfeição. Há qualidades que lhe são desconhecidas e incompreensíveis. Isso aqui é um negócio assim para você parar e pensar. Há qualidades que nos são, a gente não sabe nem o que é. Nos são desconhecidas e incompreensíveis. A gente conhece honradez, lisura, a fidelidade. A gente conhece uma porção de qualidades, mas há qualidades que nos são desconhecidas. A gente não sabe nem o que é. E incompreensíveis. A gente vê nos dias de hoje que a pessoa, às vezes, acha incompreensível que um lixeiro, uma pessoa da Conlube, ache uma mala de dinheiro e devolva. Se hoje em dia, uma qualidade que a gente conhece, a gente fica sem entender como é que ele faz isso, a gente acha, mas fulano foi burro, né? Foi otário. Né? Então, os espíritos colocam, há qualidades que lhes são desconhecidas e incompreensíveis, continuam os espíritos. Poderá ser tão perfeito quanto comporte a sua natureza terrena. Para a Terra, ah, que bom, né? Mas isso não é a perfeição absoluta. Isso não é a perfeição absoluta. Demais, ao espírito cumpre progredir em ciência e em moral. Olha, reencarnar da água e do espírito. Se somente se adiantou num sentido, importa que se adiante do outro, para atingir o extremo superior da escala, que é ser perfeito, né? E ele diz assim, para nos consolar, né? Contudo, quanto mais o homem se adiantar na vida atual, tanto menos longas e penosas serão as provas que se seguirem. Então, a gente pensa, depende de que, então, tornar nossas próximas encarnações, a vida futura, menos penosa, menos trabalhosa, menos longa, com menos sofrimento? De nós, né? O homem pode se adiantar já na vida atual, que vai, dependendo da vida atual, ele vai pautar os seus destinos, né? Essa pergunta é muito importante porque a doutrina espírita mostra para nós que não é impossível chegar à perfeição e que é uma coisa que é individual. Na pergunta 169, Kardec até pergunta e os espíritos dizem para nós, aquele que caminha depressa, que não presta atenção, não para aqui, não para ali, para aqui, vai comprar um tomate, mas aí para aqui, vai para na banca, não sei o quê. Então, aquele que caminha depressa, de muitas provas se livra, porque ele não complica a vida dele. Ele tem um objetivo, ele sai para fazer isso, ele vai fazer aquilo. Como diz Paulo, todas as coisas me são lícitas. Mas nem todas as coisas me convencem. Se eu estou com pressa, eu não posso perder tempo, né? Então, a doutrina espírita fuge na atualidade diante da mente humana, auxiliando-nos a descobrir, a perceber quais são os estatutos divinos. Isso é muito bonito que se passa na lição de hoje. A descobrir quais são os estatutos divinos, como é a lei, o entendimento da lei. Funcionando em nós próprios. A lei está funcionando em nós próprios. Onde está escrita a lei de Deus? Na consciência. Então ele coloca aqui, descobrir ou perceber os estatutos divinos funcionando em nós próprios, no foro da consciência, a fim de aprendermos que a liberdade de fazer o que se quer está condicionada à liberdade de fazer o que se deve, como diz Paulo, né? Então que nós possamos pensar o tempo todo, Jesus pregou, ensinou, a reencarnação, a pluralidade das existências. Quando a gente tem noção da pluralidade das existências, nós sabemos da nossa responsabilidade, tanto encarnados quanto em relação à vida futura. Quando nós pensamos na unicidade da existência, nós percebemos o quanto aquele que tem uma vida difícil não vai conseguir entender esse processo, pode se revoltar, pode muitas vezes complicar a sua vida. Que nós possamos agradecer a Kardec, a doutrina espírita, que nos trouxe de volta esse entendimento da pluralidade das existências. Todos nós somos responsáveis pelos nossos atos e esses nossos atos estarão reportados no nosso futuro, a cada um segundo as suas obras. Que Jesus nos ampare a todos.
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2: Voltando ao que a gente estava falando antes, eu espero que vocês tenham refletido sobre aquela pergunta, né? Como é que a gente encara Deus no nosso dia a dia? Ele ainda é um Deus punitivo ou ele é esse Deus que a gente fala tanto, justo, bom, misericordioso, e que está no nosso amparo sempre, né? No nosso desenvolvimento. Que a gente pense sobre isso, como eu falei antes, mas o que é interessante a gente pensar com relação a essa situação é que a gente tem que aprender, quando a gente fala de Deus justo, bom e misericordioso, é de que Ele é o condutor das nossas vidas. E às vezes a gente não percebe isso, até pelas nossas fraquezas, do nosso imediatismo, a gente acha que as coisas têm que ser no nosso momento, no nosso tempo. E às vezes a gente passa pelas dores, passa por situações complicadas ao lidar com os nossos vícios e imperfeições, achando que a gente não é capaz. E depois que passa-se um tempo, quando a gente dá tempo, o tempo de Deus não é o mesmo tempo nosso, né? E aí a gente fala assim, gente, eu me sentia tão frágil. E olha só, eu consegui superar isso. A crença em Deus, a crença nessa fidelidade, como eu falei no início, né, os de coração puro, a necessidade de fidelidade é a necessidade da fidelidade que Deus está no meu amparo e Ele sempre vai estar. E aí o que a gente até percebe dentro desse estudo, quando dentro da colocação de Kardec fala dessa questão do mal, né, que a gente até falou que o mal é o bem que eu ainda não consigo fazer. Mas como eu acredito em vidas futuras, como eu sei que existem outros planetas habitados, eu vou chegar aonde? Aos mundos felizes, onde o mal não vai ser tão necessário. E aí o que é até interessante quando fala assim, o mal é necessário e durará para sempre, enquanto estivermos no mundo de provas e expiações. Ele só deixará de existir nos mundos avançados. E aí, é até interessante vocês verem no capítulo 3 do Evangelho, no capítulo, há muitas moradas na casa do Pai. As moradas não é só a morada dos planetas, é a morada interna. Como é que eu me vejo como filho de Deus? Como é que é a minha ideia quando todo mundo fala, eu sou filho de Deus, tá? Mas como é que eu olho essa morada, a minha morada interna? Eu me cuido. Eu tenho esse olhar para dentro de mim para poder lidar com as minhas imperfeições de forma a trabalhar, para superá-la e buscar estender o melhor que há em mim para o próximo. Porque quando a gente fala dessa questão da classificação de mundo de provas e expiações, que a Terra ela ainda é considerada, mas ela está indo para o lado da regeneração, para que haja regeneração, a gente tem que aflorar as imperfeições para fazer a limpeza. Porque muitas das vezes a gente faz aquela coisa assim, para debaixo do tapete e vai deixando passar. E aí a gente percebe que o escândalo, como bem colocado no Evangelho, é para a gente olhar se eu concordo ou não com aquilo. Eu quero ou não modificar. Então essa construção da provas e expiações para a regeneração é... Como é que eu trabalho com a minha resignação diante de uma adversidade? Como é que eu lido com a paciência, que muitas das vezes é necessária para a gente no dia a dia? Então, o mal é necessário. E o que é o mal? A gente, para uns, determinadas situações é o mal, para outros não. Um exemplo que a gente pode colocar é de uma senhora que... Quantas vezes a gente não julgou os outros? Quando a gente via uma mãe com uma criança especial e que a gente olhava antes da doutrina e falava assim, nossa, por que Deus fez isso? E a gente percebe que Deus não dá um fardo maior que a gente não possa suportar. O amor que essa mãe passa é uma lição. E ela não vive mais sem aquele... que para os olhos do mundo poderia ser marginalizado. A gente vê isso no dia a dia, no mundo de relações. E aí o que é interessante a gente observar, quando fala que esse mal é necessário, a gente tem que ter esse olhar diferenciado, a gente nunca pode esquecer de que o progresso é uma lei da natureza. E isso ocorrerá e vem ocorrendo no dia a dia. As informações... a postura como nós encaramos determinadas situações adversas. E se a gente passa ainda pela essa questão do mal persistir, é porque a gente ainda é muito rebelde a justiça divina, que é fruto da lei de amor. Quando a gente entra numa tristeza, entra em sentimentos de boicote mútuo, conosco mesmo, a gente não está confiando em Deus. A gente, quantas vezes eu falo assim, não vou sair de casa, porque pode acontecer isso, pode acontecer aquilo. Mas se eu acredito que Deus é bom, justo, misericordioso, eu não vou passar por nada que não seja necessário para o meu crescimento. E aí a gente vê, dentro do capítulo das aflições, que é o capítulo 5, que mexe ali muito conosco, né? As causas atuais das aflições, mas também existem as causas anteriores. Se eu passo por alguma situação que eu não consigo ter uma razão plausível agora, no momento, será que eu não fui? Aquela pessoa que necessita hoje aprender a lidar com contrariedade, eu preciso lidar com a prática do perdão. Porque quando a gente fala de escândalo, é o escândalo no trato do dia a dia. Quando eu não respeito o próximo, quando eu não consigo passar para o outro verdadeiro amor. E esse aí, o amor que Jesus nos mostra, e é um amor que nós estamos buscando, que está dentro da lei de amor, é o amor do ser e não do ter. Eu tenho que ser alguém melhor. E para eu ser, eu tenho que conhecer. Me conhecer para poder estender esse laço e sofrer. A questão do sofrer é uma coisa relativa. Porque existe até uma pedagogia nesse sofrimento. Por quê? Porque se eu sofro, é porque eu preciso ter um olhar diferenciado. Eu preciso aprender e eu vou crescer dentro dessa diversidade. E quando a gente fala aqui da questão do sofrimento, que está dentro aqui até do Evangelho, voltando ao livro dos Espíritos, que tanto complementa o Evangelho, a gente, quando sofre, acha que ela vai ser eterna, né? Esse sofrimento é eterno, essas provas, essas expiações. Mas olha o que os Espíritos nos falaram na questão 1006 do livro dos Espíritos. Poderão durar eternamente os sofrimentos do Espírito? Poderiam, se ele pudesse ser eternamente mau, isto é, se jamais se arrependesse e melhorasse. Sofreria eternamente, mas Deus não criou seres tendo por destino permanecerem votados permanentemente ao mal. Apenas o criou a todos, simples e ignorantes, tendo todos, no entanto, que progredir em tempo mais ou menos longo, conforme decorrer da vontade de cada um. Foi uma mensagem de São Luís que ainda tem mais desdobramentos e convido vocês a lerem em casa com calma e refletirem. Porque aqui fala uma coisa muito importante da lei de progresso, que todos estamos envolvidos, que ninguém é melhor do que ninguém. Então, por isso, conheçamos, busquemos o autoconhecimento, a lidar com os nossos vícios e imperfeições para podermos melhorarmos. Somos um exemplo constante para o próximo. Somos aqueles que podem estender a mão. E aí, uma coisa que é sempre interessante a gente voltar. O amadurecimento espiritual que nós buscamos através do estudo, ele tem um tripé muito importante. É o estudo, o trabalho no bem e a prece, que é o veículo que nós podemos utilizar para lidar com as nossas fraquezas. Porque quando a gente fala do escândalo, do vício, da imperfeição, que vai às vezes até pelo próprio pensamento, a gente pode utilizar esse mecanismo da prece de se ligar à espiritualidade. Que a gente consiga entender que somos espíritos imortais, que estamos aqui em processo de evolução e que possamos sempre vivenciar, através do amor de Jesus, essa ideia, né, que do amar verdadeiramente, não mostrar o que não somos, trabalhar o olhar sem preconceito. Jesus sempre olhou para a gente em todos os momentos, diante de todas as nossas aflições. Que Jesus nos abençoe e que perseveremos nesse estudo do Evangelho, que tanto mexe com a nossa alma, mas que o resultado vem no nosso dia a dia. Que Jesus abençoe a todos os ouvintes.
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Hoje nós vamos conversar sobre um termo que é muito comum, na verdade já caiu no popular. Então hoje é muito comum nós ouvirmos a palavra complexo. Quando não, até dizemos aos nossos amigos ou ouvimos as pessoas dizerem: fulano é complexado, fulana é complexada. Mas esse termo, apesar de na maioria das vezes nós não conhecemos a sua origem, ele surgiu por volta de 1900-1901. E foi Carl Gustav Jung que, de fato, trouxe esse termo para a psicologia e para a psiquiatria. Através de um estudo que ele fazia no hospital em que trabalhava, ele construiu um teste chamado teste de associação de palavras. E nesse teste de associação de palavras, ele fazia uma lista com palavras aleatórias, chamava o paciente e ele dizia aquela palavra, por exemplo, verde. E ele, com detectores de batimentos cardíacos, com monitoramento, com relógio, ele ia registrando o tempo de resposta daquela pessoa. A intenção do teste era: associe essa palavra que você ouve a qualquer outra palavra. Então ele ia, no decorrer daquele teste, com aquelas palavras, 100, 200 palavras, ele ia o tempo todo contando o tempo de resposta daquela palavra. E esse teste ia sendo repetido por algumas semanas e depois ele fazia a comparação do tempo de resposta. O que Jung vai perceber com isso é que algumas palavras geravam na pessoa uma resposta demorada, um tempo de resposta demorado. A pessoa, depois de determinada palavra, ela ficava tão alterada emocionalmente que ela não conseguia mais manter o seu tempo de resposta. E com isso, Jung começa a perceber que o caminho para o inconsciente não era o que Freud chamava, né, e dizia que eram os sonhos, mas sim os complexos. Então é a partir de mais ou menos 1900 que Jung vai se dedicar ao estudo dos complexos. É a partir desse nó psíquico que ele vai desvendando todo o processo inconsciente. Então ele vai dizer: os complexos são os caminhos que nos permitem chegar ao inconsciente. Até então, até esse momento, o caminho para o inconsciente era feito a partir dos sonhos. Então o paciente levava o sonho e o terapeuta, analisando os sonhos, tentava desvendar e perceber quais eram os elementos do inconsciente. Mas foi a partir da descoberta dos complexos que esse inconsciente consegue ser percebido de forma mais profunda. Principalmente porque no núcleo de cada complexo existe um arquétipo. Então era a partir da constelação desse complexo que era possível chegar ao inconsciente profundo, ao inconsciente coletivo, porque lá residia o núcleo daquele complexo. Continuando com Jung, os complexos são agrupamentos de conteúdos psíquicos carregados de emoções. Quanto maiores são a emoção e o campo de associação, mais forte é o complexo. Os complexos contêm o poder impulsionador da vida psíquica. Bem, quando Jung chama a atenção que os complexos são agrupamentos carregados de emoções, o que ele está dizendo é que o complexo é composto de emoção, de afeto. Os complexos começam a se formar na infância. Então, a partir das experiências que nós vamos vivendo no decorrer da nossa vida, esses conteúdos são colocados, vamos imaginar, em bolsas. Então, eu tenho uma bolsa que vai acumular toda a experiência que eu tive com a minha mãe, uma outra bolsa que vai acumular todas as experiências que eu tive com meu pai, a outra bolsa que acumula as experiências que eu tive de perda e assim por diante. Porque não há um número exato de complexos. Vão existir tantos complexos quanto arquétipos. E como arquétipos são as minhas tendências a viver as experiências, então nós temos muitos complexos.
Então, a partir desse ponto, toda a minha experiência, a partir do meu nascimento, no sentido psicológico, mas no sentido do espírito, todas as minhas experiências já vividas vão compondo essas bolsas, conforme os temas. Por isso que ele vai dizer que ele é carregado de emoções. O complexo em si é neutro, então ele nem é positivo, ele nem é negativo, ele só vai acumular as experiências que eu tive. E aí ele continua, que quanto maiores são a emoção vivida pela experiência e o campo de associação, mais forte é o complexo. Como o complexo forma um núcleo energético, imagine um campo de força. Então, imaginando que uma pessoa

complexos contêm, então, o poder impulsionador da vida psíquica. Marie-Louise von Franz diz que se nós não tivéssemos complexos, nós estaríamos mortos. O complexo, por ser uma quantidade muito grande de energia psíquica, Jung vai dizer que ele é um impulsionador justamente porque quando nós começamos a trabalhar o complexo, essa energia que está acumulada, ela é liberada para o nosso processo de individuação. Então, o processo de individuação, muitas vezes, ele não flui e não acontece naturalmente, justamente porque nossa vida está toda ela direcionada para um complexo. Continuando com Jung. Todo mundo tem complexos. Então, a partir de hoje, não podemos mais xingar ninguém chamando de complexado. Porque todo mundo é complexado. Todos nós temos complexos, né? Eles são pontos focais ou nodais da vida psíquica, que não devem faltar, pois, de outra maneira, a atividade psíquica chegaria a uma paralisação fatal. Por isso, a neutralidade do complexo. Então, ser complexado não é uma coisa ruim. Ser complexado significa que nós temos atividade psíquica acontecendo todo o tempo. Eles tornam-se patológicos apenas quando pensamos não possuí-los, porque é então que eles nos possuem. Então não adianta achar que não tem complexos, e Jung vai chamar muito a atenção disso, porque a partir do momento em que eu passo a acreditar que não tem um complexo, esse complexo passa a viver a minha vida. Isso pode parecer complexo, porque complexo é complexo, né? Mas para vocês entenderem, o complexo, ele tem uma vida autônoma, né? Então, ele tem uma força e por conta de todo o conteúdo que ele acumula durante toda a nossa existência, ele age independente da nossa vontade. Então, quando eu começo, ou eu mostro que estou negligente com a pessoa que sou, quando eu não cuido do meu inconsciente, quando eu não observo a minha sombra, quando eu não me proponho a um trabalho de autoconhecimento, é muito provável que, em vez de mim, sejam os meus complexos que estejam fazendo as escolhas na minha vida, justamente por conta da minha negligência. Então, voltando àquele exemplo que eu dei do tema da perda, né, do abandono. Então, se a pessoa passa uma vida inteira, né, e não percebe que o seu complexo de abandono é grande, é gigantesco, é muito provável que essa pessoa, ou seja, que o complexo a possua. Imaginando, trazendo uma forma figurada. Vamos pensar que o nosso ego, sendo o porteiro, né, aquele que vai guardar e eleger quais são os conteúdos que vão entrar e sair da nossa consciência, ele é um ego franzino, mirradinho, pequenininho. E aí nós estamos dando uma festa na nossa consciência. E aí os conteúdos que foram convidados estão todos lá chegando, né, trajados devidamente para a nossa festa. E o nosso ego franzino está lá na porta, verificando o crachá, verificando os nomes. E de repente chega um conteúdo de 2 metros de altura por 2 de largura, muito musculoso, olha para o nosso ego e diz assim, eu vou entrar. E o ego, mirradinho, pequenininho, vai deixar ele passar, porque senão ele não dá conta daquele conteúdo imenso que chegou. E esse conteúdo imenso é o complexo. Por isso que o complexo tem vida autônoma. Porque dependendo da sua força, dependendo do seu conteúdo, ele faz com que o ego se sinta muito pequeno. Então o ego não dá conta disso. Por isso que ele constela. E é isso que Jung vai chamar a atenção, porque se eu penso não possuir o complexo, eu estou correndo um grande risco de que o complexo me possua. E em vez das minhas escolhas serem atuadas pela minha consciência, elas acontecem a partir das escolhas do meu complexo. Então, uma pessoa que tem um complexo de abandono e não cuida, não percebe o seu complexo, não percebe a força do seu complexo, pode muitas vezes direcionar toda a sua vida para o tema do abandono. Então, todas as suas relações vão ser pautadas na possibilidade de ser abandonada. Então a gente começa a imaginar que todas as escolhas dessa pessoa vão acontecer sempre tendo

tentando evitar o abandono. E como a pessoa vai fazendo com que sua vida toda gira em torno do seu medo de ser abandonada, o seu processo de individuação fica interrompido. Porque energia psíquica demais sendo colocada em um único tema, então essa pessoa não consegue caminhar com fluidez no seu processo. E Jung vai dizer que os complexos interferem nas intenções de vontade e perturbam a performance consciente. Eles aparecem e desaparecem de acordo com suas próprias leis. Numa palavra, os complexos se comportam como seres independentes. Tá vendo como eles são terríveis, esses complexos? O complexo interfere, e aí eu vou dar um exemplo que todo mundo aqui, com certeza, já viveu essa experiência. Ato falho. O ato falho é sinal de um complexo que constelou naquele momento. Você vai dizer uma coisa e sai uma outra coisa. O famoso branco. De repente você não consegue lembrar o que você vai dizer. Não consegue lembrar o nome de uma pessoa. Muitas vezes é um complexo que constela naquele momento e rouba a consciência. E você fica atordoada. Um tema que você vai falar, uma situação que você vai vivenciar e que você fica atrapalhado, fala coisas que não queria falar. É muito comum, às vezes, os apaixonados dizerem isso, que quando está no momento que vai falar, ensaia tanto em casa, mas na hora H não consegue dizer absolutamente nada, porque o complexo toma conta e aí vem com aquela sensação que falou um monte de bobagem, né? É o complexo também que atua. Então, quando Jung fazia o teste de associação de palavras, o que ele percebia é que muitas vezes algumas palavras desencadeavam uma reação emocional na pessoa, e se a pessoa mantinha, por exemplo, um tempo de 15 segundos entre a palavra e a sua resposta, ela passava, às vezes, um minuto para colocar uma outra palavra. E depois dessa palavra, todo o seu tempo de resposta ficava alterado, porque era o tempo exato que o complexo ainda estava ali atuando na psique. Então é isso que ele chama, vai perturbar a performance. Quantas vezes nós estamos vivendo algumas situações e você tem uma resposta que você para e diz assim, não fui eu, estava fora de mim. Não é isso? Tem uma reação exageradamente agressiva ou emotiva e você diz, não, não é possível, não era eu naquele momento. É o complexo. Então o complexo entra em ação e a pessoa responde, a partir daquele complexo. Então, não é surpresa, às vezes, conhecidos nossos, por exemplo, que são calmos, são tranquilos, e de repente, uma situação simples, e a pessoa tem uma reação, e você olha e diz assim, não é possível. E aí, nós espíritas vamos dizer o quê? Era o obsessor. O obsessor tomou, e a pessoa agiu, pela ação do obsessor. E, na verdade, o obsessor se chama complexo. O complexo vem à tona. Se eu não cuido disso, se eu estou desprevenida, ele vai tomar a atitude. E é claro que isso também vai abrir campo para uma influência espiritual. Mas a atuação é desse complexo. Por isso que Jung chama a atenção que isso vai perturbar a performance consciente. Por que consciente? Porque o complexo, ele normalmente é contrário à minha atitude consciente. Então, se na minha atitude consciente, muitas vezes eu tenho uma ação de muita calma, é possível que, dependendo do meu complexo, ele venha com uma atitude que eu jamais teria na minha consciência, E aí ele chama atenção, como eu falei anteriormente, para essa lei própria que o complexo atua. É muito comum a gente ver no toque, por exemplo, no transtorno obsessivo compulsivo, os complexos atuam de forma gritante, no que a gente chama do pensamento ego distônico. Então a pessoa é invadida por um pensamento que parece não ser dela e, na verdade, muitas vezes ele vem com o conteúdo do complexo atuando ali. Bem, então Joana vai chamando a atenção e trazendo para nós, o olhar do espírito com relação aos complexos. Então ela vai dizer que nas personalidades instáveis,
normalmente os complexos psicológicos assumem as responsabilidades pelas ocorrências problematizantes, né? Então, todo o nosso desequilíbrio emocional, toda a nossa instabilidade emocional é decorrente do processo dos complexos. Como eu falei anteriormente, não dá para numerar a quantidade de complexos. Mas nós sabemos, principalmente na terapia, que existem complexos que eles aparecem com mais frequência, eles constelam com mais frequência. Quais são eles? Complexo materno, complexo paterno, porque todo mundo tem pai, todo mundo tem mãe, né? Então, complexo materno, complexo paterno, complexo de poder, complexo de inferioridade e de superioridade. Esses são os complexos mais comuns, esses aparecem com muita frequência. E uma hora ou outra, todos nós já constelamos esses complexos em nossa vida, né? Naquele momento em que eu sou tomada pelo poder e quero controlar a vida de todo mundo, quero controlar o mundo. Aquele momento onde eu quero ser mãe de todo mundo ou quero que todo mundo seja minha mãe. Então a gente vai percebendo a atuação desses complexos na nossa vida. Como ele é neutro, a experiência que eu vivi é que vai dar a tonalidade desse complexo. Para dar um exemplo, o complexo materno, por exemplo. Imaginando que uma criança, ela nasce em um ambiente extremamente saudável, onde encontra uma mãe muito bondosa, carinhosa, e essa criança vai crescendo em um ambiente onde ela é muito bem acolhida pela mãe. O pai está ali presente sempre, mas essa mãe é aquela mãe extremamente dedicada. E essa criança, na sua experiência com o materno, começa então a desenvolver o seu complexo a partir dessa primeira experiência com a mãe de forma positiva. E essa criança nasce, cresce, 2, 3, 5, 6 anos. E essa criança agora começa a sua vida escolar, né? Ela precisa sair de casa, ela vai enfrentar a escola, ela vai para o mundo, uma outra sociedade, encontrar a professora, os coleguinhas. Essa saída de casa da criança é um sofrimento inicial para ela. Mas supondo que ao chegar na escola, ela encontre uma professora extremamente bondosa, acolhedora. Então essa criança continua tendo o seu contato com o materno de forma positiva. Ela cresce e agora é uma adolescente. E o seu primeiro desafio na vida é escolher qual a profissão vai fazer no vestibular, né? Qual vai ser a sua escolha no vestibular. E essa criança, que agora é um adolescente, se mostra extremamente inseguro. Não sabe o que fazer, né? E essa mãe que está ali o tempo todo tentando ajudar essa criança, e essa criança, que agora é um adolescente, na dúvida do que fazer. Faz um vestibular, não porque era a sua escolha profissional, mas porque era o melhor, porque a família escolheu, ou seja, qual foi a opção. E começa, a partir de então, a mostrar dificuldades nos seus relacionamentos afetivos. Essa mãe começa agora a mostrar que tem uma dificuldade imensa de deixar que esse filho ou essa filha namore, conheça pessoas, viaje, saia só. Então, aquele complexo materno positivo, agora na adolescência, vai começar a ser um complexo materno negativo. Porque aquele excesso recebido na infância, agora é um excesso na adolescência. E como teve um excesso do complexo materno, é muito provável que tenha ocorrido uma ausência do paterno. Porque a função do paterno na psique é justamente tirar a criança do paraíso materno e jogar essa criança para as experiências do mundo externo. E se essa mãe era uma mãe super protetora, que a gente chama de mãe-povo, né? Porque segura de todo jeito, e esse pai não conseguiu chegar ou não quis chegar, essa criança agora, que tinha toda uma experiência positiva do complexo, na fase adulta da vida, vai se mostrar inseguro ou insegura, vai mostrar dificuldade nos afetos, se for homem, principalmente, porque as mulheres vão precisar ter o lugar dessa mãe, né? Essa mãe arquetípica.
E toda uma dificuldade de emprego, de concluir as coisas, começa e não termina, né? E aí a gente vai vendo que o complexo é neutro por isso, né? Então ele vai começar positivo na vida de uma pessoa, mas pode terminar de forma negativa, dependendo, claro, da personalidade da pessoa, mas a gente vai percebendo a neutralidade do complexo nesse sentido. Então, quando o Jonas vai chamar a atenção, que é justamente essa personalidade instável que vai fazer com que toda a minha vida, às vezes, seja e gire em torno dos problemas, a gente também vai percebendo o quê? Quantas vezes nós ficamos na queixa, né? E aí, por isso, ela chama tanta atenção para a queixa. Então, muitas vezes, o queixoso queixa-se sempre da mesma coisa. E aí, já é uma pista para a gente descobrir os complexos. Qual é a minha queixa persistente? Né? A partir dessa queixa persistente, eu já começo a perceber que esse pode ser o tema do meu complexo. E aí, Joana chama a atenção. Nesse empreendimento de ascensão inevitável, o ser depara-se com as construções do seu passado nele esculpidas, que se exteriorizam a miúde, afligindo, limitando. E aí nós começamos a pensar, bem, os complexos ficam no inconsciente pessoal. Então, por que Joana vai chamar a atenção para o passado? O núcleo do complexo é um arquétipo. E o arquétipo está no inconsciente coletivo. Estando no inconsciente coletivo, ele registra todas as nossas experiências. Então, é possível que nesta vida eu traga à tona uma emoção ou eu reaja a determinadas situações, não só com base na minha experiência dessa vida, mas também com base nas experiências passadas, sim. Justamente porque nós somos herdeiros de nós mesmos. Então, a história que eu já construí passada também vai refletir nessa vida. Então, a partir do momento que essa criança nasce e ela recebe todo o seu conteúdo de educação, de amor desses pais, é possível, por exemplo, às vezes nós ouvimos a pessoa que nunca viveu uma experiência, por exemplo, de, vou continuar com o tema do abandono, e ter sempre uma sensação de abandono. Então, a experiência vivida em uma outra existência que tenha sido muito traumática pode fazer com que o arquétipo, né, do abandono ainda, vamos dizer, alimente um complexo que não tem atuação tão forte, mas pode ser sim que isso apareça ainda por conta das experiências vividas. Não só as experiências provocadas por outras pessoas, mas também por aquelas experiências vividas por mim. Então, às vezes, a gente pode justificar uma mulher, uma mãe que tem um complexo materno exacerbado, ela ter vivido em uma outra vida, ela ter abandonado os filhos. Então, é possível que nessa ela venha exacerbada no seu papel de mãe, né? Exerça isso com muita intensidade. Se o complexo é tocado, reagimos de modo exageradamente emocional. Demonstramos uma superreação, porque não reagimos apenas à situação atual, mas sim a todas as situações semelhantes que tivemos no decorrer da vida. Eu sempre, quando falo disso, eu gosto de dar o exemplo, até porque assim isso não acontece, é um exemplo aleatório, né? Mulher, principalmente, não faz isso também. Assiste o final da novela e chora horrores, né? Chora, assiste o filme já com lençol do lado, porque aí vai derramar todas as lágrimas. E aí, às vezes, principalmente a novela, que todo mundo já sabe como é o final. E aquelas lágrimas, muitas vezes, não dizem respeito ao tema, mas sim são as minhas lágrimas não choradas. São as minhas questões que não foram vivenciadas ou que foram vivenciadas de forma sombria, que naquele momento que meu complexo constela, eu aproveito, sem saber que estou aproveitando, para viver a emoção, o afeto que aquele complexo me traz. Então, toda vez que o meu complexo é tocado, eu vou ter uma reação exagerada para a situação. Por isso que a gente vai dizer assim, mas foi a gota d'água, né? Então, assim, você foi aguentando, aguentando, aguentando. Normalmente, a gota d'água é com a pessoa que fez menos.
Então você acumula, acumula, acumula, alguém olha para você com a cara estranha e aí sai a onça, o hipopótamo, tudo de dentro de você atropela a pessoa, né? Por causa do exagero. Então toda vez que eu perceber que estou tendo uma reação exagerada a uma situação, pode parar na hora e dizer complexo, muito prazer, prazer, né? E vá se apresente a ele, porque é ele que está chegando na sua consciência. E é importante a gente pensar nisso, porque isso vai acontecendo no nosso dia. Se você observar, é muito provável que no nosso dia, da hora que acordamos à hora que vamos dormir, dois, três ou até mais complexos constelem na nossa vida. Eu lembro muito de uma experiência que tive com uma paciente, e ela é extremamente racional, né? Uma pessoa da área da lógica. Então, tudo muito metódico, tudo muito arrumado. E chegou um dia, ela chegou no consultório e ela estava alteradíssima, né? Falando alto, agitada, que não era o comum. E eu olhando para ela, terapeuta tem isso, né? Então a gente olha e diz assim, mas aconteceu alguma coisa da hora que ela saiu de casa até chegar aqui. Aí eu comecei a perguntar, você veio como? Veio sozinha hoje? Como é que... Ela morava só, ela não brigou com ninguém dentro de casa, a não ser que seja o cúmulo da rebeldia, ela brigou com ela no espelho, né? Então não era esse o caso. E comecei a perguntar, e aí ela chegou para mim e fez assim, cheguei aqui, cheguei um pouco atrasada porque estava engarrafado. Eu disse, foi, você se irritou por causa do engarrafamento? Não, não me irritei não. Eu disse, não, você não está irritada. E aí ela, claro, né, falou bem alto que não estava irritada. Eu disse, e qual era o carro que estava na sua frente? Porque eu tinha que achar qual era a causa. Ela disse, ah, era um ônibus. Eu disse, ah, um ônibus comum, um ônibus, né, de empresa, um ônibus comum, lá com aquela propaganda de panela. E aí quando ela falou propaganda de panela, os olhos encheram de lágrimas. Eu digo, opa, panela. Né? Aí eu disse, propaganda de panela, ah, que interessante. Panela, panelas como assim, de aço, de inox, panela, aquelas propagandas que não fazem sentido, aquela família feliz com panelas. E ela não resistiu e as lágrimas começaram a descer. E ali a gente percebia o complexo constelado, né? E aí podemos trabalhar a partir das panelas, podemos perceber o complexo afetivo que estava por detrás. Então, a pessoa que trazia uma racionalidade, que dizia que não queria casar, que família não era importante, que tinha saído, abandonado a própria família para ter uma vida independente, na verdade, tinha um grande complexo, porque ela tinha muito medo de não casar, de não ser mãe. E aí, naquele momento, a propaganda de panelas faz com que esse complexo constele, né? Então, é esse excesso, esse exagero de reação que vai apontar, né, onde está o meu complexo. Então, a próxima vez que vocês chorarem com a novela, já sabe, né? Comece a pensar qual é o meu complexo e por que eu estou chorando mesmo. Bem, então Joana traz que esses conflitos que permaneciam adormecidos assumem o comando da personalidade, produzindo dificuldade no paciente para conseguir um edificante relacionamento entre o ego e o self, a prejuízo dos anelos superiores do pensamento. Então, imaginando essa pessoa, que eu trouxe o exemplo, que a panela faz com que o seu complexo constele. Quando ela não aceita, quando ela não percebe, quando ela não assume de fato o que está por detrás daquela seu excesso de racionalidade, o que vai acontecendo com ela é que ela vai se distanciando cada vez mais da essência que ela é. Então, a relação ego-self vai ficando cada vez mais distante. E o processo de individuação, o processo de crescimento da pessoa fica totalmente comprometido. Então, muitas vezes a gente pode racionalmente ajustar um ego, racionalmente acreditar que estamos bem, estamos equilibrados, mas se o complexo continua atuando na minha vida, essa sombra continua densa. E a minha energia psíquica está ali, paradinha, acumulada naquela sacola que tem um campo de atuação ainda muito grande.
E se a gente prestar bem atenção, até a nossa fala é pautada nisso. Os nossos medos, os nossos amores, tudo na nossa vida é pautado sempre com o mesmo tema. É interessante, às vezes, principalmente quando a gente fala do complexo materno, né? É, como algumas pessoas direcionam toda a sua vida, e é interessante porque ela é mãe de todo mundo, né? Ela é mãe dos filhos, mãe do marido, mãe da mãe, mãe do vizinho, mãe do chefe, então ela é mãe. E todo o tempo ela atua na vida como mãe. E aí quando você às vezes observa uma pessoa que tem esse complexo, no caso uma mulher, mas pode ser um homem também, essa pessoa tem uma dificuldade imensa de ser acolhida, de ser ajudada, nunca pede ajuda. E aí a gente vai percebendo que se essa pessoa não trabalha esse complexo e percebe que ela é mãe dos filhos dela e que se os filhos já cresceram agora, ela precisa deixar que o ninho fique vazio, essa pessoa todo o tempo vai ficar presa nesse processo. Né? Então ela entra muitas vezes no processo de vitimização, ela entra muitas vezes nesse processo de sempre estar substituindo os filhos, né? Então, em vez dela cuidar da própria vida, ela está sempre cuidando de alguém. E aí o seu crescimento psíquico fica interrompido, não evolui, como Joana vai chamando a atenção. Porque os nossos pensamentos, as nossas atitudes, o nosso comportamento, todo ele é recheado pelo tema do complexo, ou dos complexos também. Então, toda essa energia de que é portador inconsciente pode ser canalizada para a edificação de si mesmo, superação dos medos e perturbações dos fantasmas do cotidiano, que rompem pela insegurança e pelo desequilíbrio emocional do indivíduo. Como aquela frase logo do início que Jung traz, essa energia que está contida no inconsciente, ela tem que ser usada e canalizada para a nossa edificação, para o nosso crescimento. Então, essa energia psíquica que está ali, eu vou trazer um exemplo. Quantas vezes nós estamos vivendo uma dificuldade, né? E aquela dificuldade que você dorme e acorda, e aquela situação não sai da sua cabeça. Então, quando nós conseguimos superar essa situação, há uma sensação interna de que nós podemos agora enfrentar muito mais do que isso. É exatamente essa sensação de que eu agora posso enfrentar mais, que é essa energia psíquica que fica disponível. Então, aquela energia que está ali contida naquele tema o tempo todo, quando eu conheço esse tema, ela agora está disponível para o meu processo de crescimento. Aí vocês podem me perguntar, sim, mas como é que eu faço para trabalhar um complexo? Né? Porque é tão complexo o complexo, como é que eu faço para trabalhar o complexo? A gente costuma dizer que a gente precisa amarrar o complexo ao ego. Como é que se amarra um complexo ao ego? O primeiro passo é conhecer o complexo. Eu preciso perceber. Por isso que o processo de autoconhecimento é importante. Então eu tenho que estar atenta à minha vida, às minhas atitudes, à minha fala, ao meu comportamento. Então, se eu começo, por exemplo, a perceber que toda pessoa que, para mim, necessariamente a pessoa não tem que ser, né? Porque a gente tem que lembrar que a gente projeta as nossas questões no outro. Que, para mim, aquela pessoa passa uma imagem de autoridade, por exemplo, e quando aquela pessoa se aproxima, eu já me sinto menor do que uma formiga, é muito provável que eu tenha algum complexo ou de superioridade ou de inferioridade, por exemplo. Então, as imagens de autoridade vão ser sempre complicadas para mim no meu dia a dia. Aí eu tenho que perceber o quê? Como é que eu reajo quando essa pessoa ou essas pessoas ou situações aparecem na minha vida? Eu enfrento, porque se eu enfrentar é possível que seja superioridade. Ou eu me submeto, porque se eu estou me submetendo, é possível que seja de inferioridade. Então, imaginando que eu percebo que eu me submeto. O que é importante da gente observar é que, às vezes, a outra pessoa nem é autoritária. Mas, por algum motivo, eu posso ter associado àquela pessoa uma imagem de autoridade. Supondo que o meu pai é uma pessoa muito autoritária e que tem um tom de voz muito grave, é muito provável que todas as pessoas com voz grave eu acredite serem autoritárias. E aí eu já me submeto à pessoa, mesmo que a pessoa não peça.
Então, nesse exercício que eu faço e percebo que eu me submeto, o que é que eu faço? Toda vez que eu tiver que encontrar com aquela pessoa que provoca a sensação de inferioridade, ou eu percebo que aquela pessoa me passa um ar de autoridade, eu automaticamente preciso, e aí entra a minha consciência, pensar, bem, ele está vindo, eu vou encontrar com fulano, eu não preciso me submeter, porque é assim que a gente vai trabalhando o complexo. A única forma de trabalhar um complexo é enfrentando o complexo. É como a gente imaginar voltando para o nosso porteiro mirrado, né? O porteiro é mirrado, o complexo tem 2 metros de altura por 2 de largura. O que é que o complexo tem que fazer? Musculação. Tem que fazer musculação para poder se preparar para o complexo, né? Não precisa correr do complexo. Ele não tem 2 de altura por 2 de largura, mas pelo menos tem 1,5, 1,5, né? Então eu tenho que me preparar até o momento que eu perceba que o grandalhão que chega está de salto alto e de roupa de enchimento, e que não é tão grande assim. Então o complexo sempre vai existir, mas a força de atuação dele diminui a partir do momento que o ego, que é o centro da consciência, começa a tomar posse, começa a tomar consciência, se torna consciente de que aquele ponto era para mim um ponto de dificuldade. Então o grande desafio da existência humana está na capacidade de explorar esse mundo desconhecido, dele retirando todos os potenciais que possam produzir felicidade e autorrealização. E essa é a proposta do processo de individuação. Essa é a proposta que a mentora traz na sua obra quando ela vai chamar a atenção para o autodescobrimento, para o autoconhecimento. Então, é esse o nosso desafio. Não adianta a gente ficar simplesmente estacionado, se queixando da vida. Porque um dia fui abandonado, porque um dia ninguém acreditou em mim, por isso e por aquilo. Porque se a gente ficar preso no tema, a gente vai condensando energia ali e aquela energia, de certa forma, paralisa. Então ela vai fazer com que a minha potencialidade para o crescimento não se realize. E aí voltando para o que Jung chama, atenção. Bem, se o complexo é uma condição e um caminho para o meu inconsciente, isso com certeza vai proporcionar a mim um autoconhecimento, uma possibilidade maior de ampliação da minha consciência da pessoa que sou. Então, em vez de estacionar diante do complexo e correr, eu preciso aprender a enfrentá-lo, eu preciso aprender a conhecê-lo. No início é difícil, você vai ter reação física até, sudorese, palpitação, sensação, vontade de sair correndo, vontade de desmaiar, náuseas, tudo isso a gente sente. Quando um complexo chega, uma situação traz um complexo. Mas se eu for persistente no meu trabalho, no meu experimentar a atitude e a situação, com o tempo eu começo a perceber que isso já não vai mais aparecer na minha vida. Para fechar, eu vou trazer um exemplo que é muito comum. Medo de falar em público, né? Muita gente apresenta medo de falar em público. E na maioria das vezes, quando você vai examinando a situação, tem ali complexos fortíssimos, né? Porque a pessoa está sujeita à crítica, sujeita ao julgamento. Às vezes a pessoa tem um complexo de superioridade muito grande, pode parecer ser inferioridade, mas às vezes é superioridade. Então ela não admite errar, ela não admite ser julgada, ser criticada. Então qual é a única forma de vencer isso? Falando. Falando, errando, gaguejando, esquecendo a palavra, lendo no papel, tremendo. Porque enquanto não fizer isso, não vai conhecer a potencialidade do seu complexo. Vai sempre achar que é um outro motivo. E é nesse experimentar da situação que eu começo a perceber. Bem, na verdade eu tenho medo quando alguém me olha, eu acho que está me julgando. Quando alguém não presta atenção e eu quero que preste atenção. E é assim que a gente vai se conhecendo. Então, como a mentora coloca na sua frase, esse é o nosso grande desafio. Então, a partir de agora, que sejamos complexados e felizes. Muita paz e até a próxima aula.

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1: Pois bem, companheiros da Rádio Espiritismo.net, nós estamos falando sobre impossibilidade material das penas eternas, do livro Céu e o Inferno, e abordamos aqui o nó da questão, segundo o nosso Kardec, que seria a reencarnação, a pluralidade das existências, o único meio racional de possibilitar essa evolução de que o ser precisa para progredir, não é? E para chegar ao nível de perfeição que ele precisa chegar, não é? Para o qual ele foi criado por Deus. Nós vamos, então, só para pensar juntos, abstrair um pouquinho dessa questão da reencarnação e pensar numa evolução dentro de uma encarnação. O exemplo é proposto pelo próprio Kardec no livro. Ele fala num jovem que da vida só queria gozar, gozar, gozar, sem nem pensar em alma, sem pensar em Deus, sem pensar em nada disso, e, além disso, fazendo um monte de bobagens, um monte de besteiras. Acontece que, num determinado momento da vida, não é, existe, né, isso não é incomum, né, existem estalos que ocorrem nas pessoas e a pessoa crescendo evolui, não é, procura melhorar, procura trabalhar, muitas vezes tomar um caminho absolutamente diferente, absolutamente diverso daquele que vinha tomando, estudar, procura, percebendo os erros cometidos, já procura se corrigir. E é claro que isso não acontece num estalo, não é? Dentro de uma mesma vida, isso acontece aos poucos, não é? Um jovem que está com um problema, que está com 20 anos e está envolto em uma série de problemas, não é em 6 meses, em 1 ano, que ele vai ficar, vamos dizer assim, absolutamente livre de todas as dificuldades com as quais ele convive. Mas, percebendo as suas dificuldades, esse jovem se corrige aos poucos. E esse é um exemplo palpável de progresso. Quer dizer, o progresso existe, ele é possível. É um exemplo palpável de progresso durante a vida. Mas se ele morresse? Se ele tivesse morrido com pouca idade, ele não teria chance de rever tudo aquilo que ele reviu e consertar tudo que ele consertou. Se ele morre com bastante idade e tendo se corrigido, né, como uma pessoa boa, como uma pessoa piedosa, segundo essa noção das penas eternas, ele está salvo. Mas se fosse o contrário, ele morreria sem se haver corrigido. E aí, não poderia mais se corrigir, porque teria morrido e não teria feito essa correção, não é, esse conserto das dificuldades durante a vida. E aí, Deus estaria impondo a ele uma condenação irrevogável, já que ele não teria nunca mais condição de se modificar. É como se o arrependimento e a mudança só tivessem valor para Deus durante a vida corporal. Quer dizer, se Deus cria o espírito como um ser imortal, como uma criatura imortal, não é? Também não tem sentido, também é paradoxal imaginar que ele só possa progredir durante a vida corporal, que após a morte do corpo, esse progresso não possa acontecer. Se o progresso se efetua durante a vida, por que que Deus tornaria impossível a ocorrência, o acontecimento do progresso após a morte do corpo, já que o espírito é imortal, já que ele próprio o criou imortal, sendo ele infinitamente misericordioso, infinitamente justo e bom? São questões, não é, nas quais a gente precisa pensar racionalmente, não é, e é, como eu disse, a hora da razão. O dogma da eternidade absoluta das penas é, portanto, incompatível com o progresso das almas. Elas só poderiam progredir durante a vida do corpo. É uma barreira. Esses dois princípios não podem absolutamente coexistir. Necessariamente um destrói o outro. Que dois princípios? O progresso, que é uma lei divina, que é uma lei de Deus, e a tese das penas eternas. São duas teses, não é? Uma é a lei divina, é a lei do progresso, e a outra, a tese da eternidade das penas, elas não podem absolutamente coexistir. Necessariamente, uma delas destrói a outra. Ou a tese das penas eternas destrói a lei do progresso ou vice-versa, não é? E a lei do progresso é evidente, não é teoria, é um fato comprovado pela experiência, é uma lei divina, é uma lei da natureza. E como lei divina, como lei natural, ela é imprescritível, ela é imutável, não adianta. Eu não quero progredir, eu quero continuar do jeito que eu estou, eu vou me trancar dentro do meu quarto e pronto, nada mais vai acontecer, eu vou ficar aqui fechado. O mundo vai continuar caminhando e à medida em que eu abra, basta que eu abra a frestinha da porta, a frestinha da janela, para eu ver que o mundo evoluiu, não é? E que houve o progresso, e que o progresso aconteceu. Dar o exemplo, como Kardec deu, que é importante, de santos, Santo Agostinho e São Paulo e outros, jamais teriam visto o céu, diz o nosso Allan Kardec, caso morressem antes de realizar o progresso que trouxe para eles a conversão, porque todos se converteram antes da morte do corpo físico. Se estes santos praticaram o mal e melhoraram, é porque o progresso existe. E se eles tivessem morrido anteriormente a essa mudança que eles próprios operaram em si mesmos, eles não teriam, como diz Allan Kardec, tido a oportunidade de ver o céu. E a doutrina espírita, de acordo com o Evangelho, ela mostra para nós o homem como o filho de suas obras. O homem é o filho de suas obras, durante essa vida e depois da morte. Nada devendo ao favoritismo. O homem não melhora, não progride, não é pela graça de Deus, não. É com a ajuda de Deus e em função da sua vontade, do seu propósito de consertar o errado e de mudar. Deus recompensa pelos esforços e pune pela negligência, diz o Sr. Allan Kardec. Isto por tanto tempo quanto nela persistir, quer dizer, por tanto tempo quanto ele persistir na negligência. E ele fala que pune pela negligência. Isso aí já é até outra história, já é até outro programa. Mas é bom a gente falar rapidinho aqui, né? Que a questão da punição não é outra coisa senão consequência. Ele vai ter que necessariamente enfrentar a consequência da dificuldade que criou, não é? Se plantou pimenta, vai necessariamente colher pimenta. Se plantou maçãs, necessariamente colherá maçãs. O homem é, portanto, o artífice do seu porvir. É o próprio construtor do seu porvir. É ele quem se constrói a si mesmo. E à medida que ele procura se construir, obedecendo a lei de acordo com as determinações da lei divina, da lei natural, menos dificuldades ele vai ter, menos consequências ele vai ter, quer dizer, menos, entre aspas, punições, menos castigos, porque vai estar fazendo as escolhas mais adequadas para o seu crescimento espiritual, para o seu progresso espiritual. É isso, meus irmãos. É um Um grande abraço para vocês. Vamos continuar estudando o livro, não é? Proximamente, aí outros companheiros estarão aqui trabalhando outros capítulos importantes do livro. Vamos pensar juntos. Graças a Deus, que Deus nos abençoe a todos.
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2: Bem, amigos, de volta com o nosso estudo de hoje do livro Céu e o Inferno, lá no capítulo 8º da segunda parte, que trata das expiações terrestres. E estamos estudando o caso desse companheirinho, Sir Charles de Saint-Ger, que era um jovem com 13 anos de idade e que foi evocado ainda enquanto vivo na Sociedade Espírita de Paris em 1860. E há aqui, Kardec coloca a instrução de um espírito sobre os idiotas e os cretinos que foi dada na Sociedade Espírita de Paris pelo espírito Pierre Joly, que foi pai do médium, né, enquanto vivo. Nós não vamos ler essa mensagem, essa instrução, porque ela é um pouco longa e a gente deixa de dever de casa para vocês, né? E após essa instrução, essa mensagem, Kardec faz umas reflexões assim muito interessantes, meus amigos, porque veja só, quanto nos faz falta num momento em que encaramos dificuldades como essas, por exemplo, né? Quem não conhece alguém dentro de sua própria família, ou às vezes da família de um vizinho, de um parente mais distante, né? De um colega de trabalho, alguém de sua relação social que tem essa limitação física e que não tem o seu desenvolvimento intelectual consolidado e que deixa muitas questões no ar, né? Tipo, a justiça divina, ela existe? Por que ela criou um ser como esse, né? Por que comigo e não com o outro? Como eu devo me comportar com um companheiro como esse quando eu convivo com ele, né? E essas provas, elas vão ter fim? Quando terão fim, né? Então, tudo isso são questões que a doutrina espírita, amigos, ajudam muito a nos posicionar diante da vida e ter um conceito bem claro e bem definido sobre esse tipo de situação. Então, aqui, Kardec fala, né, que houve um tempo em que se pôs em discussão a alma dos cretinos e se perguntava se eles realmente pertenciam à espécie humana. O modo pelo qual o Espiritismo os faz serem considerados não é de uma alta moralidade e de um grande ensinamento? Não existe matéria para sérias reflexões ao pensarmos que esses corpos desfavorecidos encerram almas que talvez tenham brilhado no mundo? Que suas almas são tão lúcidas e pensam tanto quanto as nossas, sob o grosseiro invólucro que lhes sufoca as manifestações, e que um dia pode acontecer o mesmo conosco se abusarmos das faculdades que a Providência nos concedeu? Então veja, olha só que interessante. E abençoada seja a doutrina espírita, né? Que pela prática, pelo exemplo, pela própria manifestação dos espíritos que sofrem, como no caso do Saint-Ger, né? E também de outros que nós analisamos ao longo do livro, ao longo desse estudo, que vêm nos contar o que eles sentem e sentiram. Então, é um exemplo prático, não é uma elucubração mental de Kardec ou de qualquer um de nós espíritas. É o resultado de uma experiência prática, de uma declaração, de um depoimento de alguém que passou por aquela situação. Então a gente vem a saber que aquilo ali é resultado, nesse caso específico e da grande maioria, de um comportamento equivocado que tivemos em algum momento, em alguma encarnação. No caso desse espírito em estudo, ele teve um comportamento muito libertino e leviano ao longo da sua encarnação anterior, o que o levou a esse estado nessa existência atual. Então fica como reflexão para nós sempre, né? Meu Deus, como tem sido o meu comportamento atual? Eu abuso da minha inteligência, fazendo com que outros se submetam a mim por puro prazer, né? Eu me divirto com o sofrimento dos outros e eu elaboro situações com a minha inteligência para que eles tenham uma vida ruim. Então é por isso que desde já a gente tem que pensar muito bem em rever os nossos posicionamentos diante da vida, diante de nós mesmos, diante do próximo, né? Principalmente, meus amigos, se somos pessoas que temos responsabilidades grandes para com uma coletividade, por exemplo. Então, se eu tenho a direção, né? Se eu estou na direção de um cargo público, se eu dirijo alguma empresa onde eu tenho, sou chefe de um grupo grande de pessoas, né? Então, o que, que eu tenho feito para auxiliar esses companheiros, né? Para ajudar no desenvolvimento desses companheiros? Ou, se eu estou fazendo algo que pode comprometer a vida deles, eu tenho que parar para refletir. Gente, isso, né, esse barco que é a nossa terra, ele não está desgovernado. Então, existe um comando e existe uma justiça, né? Mas, ao mesmo tempo, existe a possibilidade que, às vezes, não sou eu que estou num comando de nada, né? Mas eu vejo que o outro que está no comando está tendo atos assim, bem desagradáveis e que podem se comprometer no futuro. Vamos orar por eles, meus amigos. De nada adianta que eu mande vibrações negativas, de raiva, de revolta, de ódio, para envolver esses companheiros. Eles já vivem muito mal, eles podem não saber, não ter consciência, mas o ato ruim já os envolve de coisas ruins. Então, de nada vale e de nada vai ajudá-los, nem a mim também, nem aos outros que estão sofrendo por conta deles, que eu os envolva em sentimento de ódio. Eu preciso vibrar amor para que haja uma sensibilização desses companheiros, tratá-los com amor, com carinho também. Da mesma forma que eu devo tratar aquele que convive comigo já com uma consequência desse ato ruim, numa encarnação como um idiota, por exemplo, que é o estudo que estamos fazendo hoje, né? Então Kardec faz essas reflexões e ele faz muito outras reflexões que nos faz ver que sem o entendimento da reencarnação não tem como, logicamente, nós entendermos uma situação dessas. Ele diz assim ainda para a gente, que como se poderia explicar como fazer o cretinismo estar de acordo com a justiça e a bondade de Deus sem admitir a pluralidade das existências? Se a alma não viveu antes, é porque ela é criada ao mesmo tempo que o corpo. E nesta hipótese, como justificar a criação de almas tão desfavorecidas como as dos cretinos, da parte de um Deus justo e bom? E Kardec faz muitos outros questionamentos para nos levar a refletir sobre isso, que não tem como entender a justiça divina sem a existência da reencarnação. Então, eu sugiro que vocês leiam, né? Porque é um texto assim muito rico de Kardec, né, filosoficamente falando, e que traz argumentos muito sólidos, até para que nós respondamos a algumas questões que nos são feitas no dia a dia sobre essas questões, né? E aí, para finalizar, ele nos fala, Kardec, uma coisa muito interessante, que é a questão de nós em relação a esses companheiros que convivem conosco, que tem essa limitação mental, né, os chamados idiotas, os cretinos, e que, por uma razão que às vezes desconhecemos, vem conviver conosco como filhos, como parentes próximos, né, alguém com quem a gente tem que lidar ao longo do dia a dia, né. Então, Kardec diz que esses casos trazem para os pais uma ocasião de exercer uma caridade muito mais meritória, porque, sendo geralmente pobres, é para eles um encargo sem compensação material. E ele fala que há mais mérito em rodear de cuidados afetuosos uma criança desfavorecida que aquelas cujas qualidades oferecem uma restituição. Ora, a caridade do coração, sendo uma das virtudes mais agradáveis a Deus, sempre atrai sua bênção sobre aqueles que a praticam. Esse sentimento inato entre aquelas pessoas equivale a esta prece. Obrigado, meu Deus, por nos teres dado como prova um ser fraco para sustentar e um aflito para consolar. Então é uma caridade verdadeira, né? Que nasce de um coração puro. E a gente até remete o ouvinte ao capítulo 13 do Evangelho segundo o Espiritismo, que a vossa mão esquerda não saiba o que faz, o que dá à direita. No seu item 19, os benefícios pagos com a ingratidão, onde um guia protetor em Sens, 1862, nos fala, que tem muito a ver, estou tirando só um parágrafozinho, que tem tudo a ver com esse nosso estudo de hoje. Ele nos diz, é preciso sempre ajudar os fracos, mesmo sabendo antecipadamente que aqueles a quem se faz o bem não agradecerão. Sabei que se aquele a quem prestastes um benefício esquecer o bem que recebeu, Deus o levará mais em conta do que se tivessem sido recompensados pelo reconhecimento do vosso beneficiado. Deus permite que por vezes sejais pagos com a ingratidão para provar vossa perseverança em fazer o bem. Então, meus amigos, sejamos perseverantes em fazer o bem, diante de casos como esse, da idiotia, como diante de qualquer outro caso. O bem deve ser feito pelo próprio bem. Um grande abraço a todos e até o próximo estudo.
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3: Bom, gente, vamos lá. Nós estamos lá no capítulo 5, que nós conversamos na semana passada, que nos fala da alma e os diferentes estados do sono. Nós vamos para a segunda parte, que eu estou aqui sem o livro, que eu estou aqui no estúdio, não estou na minha casa, que a Beth ligou para cá dizendo que eu não podia fazer, e eu estou aqui com o material que a Regina imprimiu para mim, ela baixou da internet e imprimiu, então eu não tenho página, ok? Mas começa nesse parágrafo que a Nina está colou aí, né? E começa assim, a sugestão em si mesma não é, pois, mais do que um pensamento, um ato da vontade, diferindo somente da vontade ordinária por sua concentração e intensidade. Em geral, os nossos pensamentos são múltiplos e hesitantes, nascem e passam, ou então, quando coexistem em nós, chocam-se e confundem-se. Na sugestão, o pensamento e a vontade fixam-se num ponto único, ganham em poder o que perdem em extensão. Por sua ação, que se torna mais penetrante, mais incisiva, provocam no sujeito o despertar das faculdades, não utilizadas no estado normal. A sugestão torna-se, então, uma espécie de impulso, de alavanca, que mobiliza a força vital e dirige onde ela tem de operar. Então, olha aqui, gente. Voltando aqui, ele diz assim, a sugestão em si mesma não é, pois, mais do que o pensamento, um ato da vontade, diferindo somente da vontade ordinária por sua concentração e intensidade. Leon Denis mesmo, aqui nesse livro, O Problema do Ser, Destino da Dor, lá na última parte, quando ele estuda as potências da alma, ele vai nos falar sobre a vontade. A vontade é uma força que põe em movimento os nossos desejos. Os nossos desejos mais sinceros, a sugestão que a nossa alma possa receber. Pela ação da vontade, a gente consegue agilizar e intensificar o nosso pensamento. O nosso pensamento, quando nós imaginamos uma coisa, quando você imagina, por exemplo, uma mesa, né, e você joga no fluido esse produto do seu pensamento, da mesa que você pensou, você plasma isso, você forma isso nesse fluido e ele toma lá o caminho dele, certo? A mesma coisa em relação aos nossos desejos. Se eu quero muito uma coisa, se eu desejo muito uma coisa, e se eu penso nisso com firmeza, se eu mentalizo, se eu aciono as minhas forças mentais, as minhas forças espirituais, para que aquilo possa se realizar, para que aquilo possa se concretizar, muitas vezes nós conseguimos aquilo que nós estávamos idealizando.

obstáculos morais ou materiais. Eu organizo o meu pensamento, eu organizo a minha ação para que a minha vontade possa se tornar efetiva, mais efetiva. E a sugestão, na realidade, ela vai potencializar esse pensamento. Vocês lembram de um anúncio que tinha algum tempo atrás na televisão de uma criança que queria um determinado chocolate? E ela falava para a mãe ou para o pai, né? Ficava assim, compre batom, compre batom, compre batom, compre batom. Vocês lembram desse anúncio que tinha? Não sei se passava só aqui no Rio de Janeiro, se era a nível nacional, né? Então ficava aquela pessoa, compre batom, compre batom, compre batom. E o que, que ele estava fazendo? Ele estava sugerindo a alguém, né, a um dos seus responsáveis, que satisfizesse o seu desejo, que era comer aquele chocolate. Então, dessa forma, ele estava intensificando. Porque a cada vez que uma pessoa passasse por uma loja que visse aquele produto, iria lembrar que havia uma solicitação daquele produto. Né? Então, estava potencializando. Então, a vontade nada mais é do que a potencialização desse pensamento. A potencialização desse pensamento. Por isso que ele coloca aqui essa parte, que quando ele diz a sugestão em si mesmo, não é mais do que um pensamento, um ato da vontade, diferindo somente da vontade ordinária pela sua concentração e intensidade. Então, eu focalizo aquilo que eu quero. Eu lanço o meu pensamento para aquela questão ali, né? Então, eu estou potencializando o meu pensamento, a minha vontade ali. E depois ele fala assim, os nossos pensamentos são múltiplos e hesitantes. Nascem e passam, ou quando coexistem em nós, chocam-se e confundem-se. Por que é difícil a gente concentrar o pensamento? Porque a gente está pensando em tudo ao mesmo tempo. Você está aqui, aqui nesse momento nós estamos estudando, mas de repente se fala uma palavra e que você lembre de uma outra coisa, né? Então você lembra que você tem a sua casa para gerenciar, você tem a sua família para organizar, você tem o mercado para fazer, você tem contas para pagar, você tem que estudar um determinado assunto, você tem que fazer outra coisa, você tem que ir a banco, você tem que fazer um monte de coisa ao mesmo tempo. E quantas vezes, ao mesmo tempo, na nossa cabeça, todos esses pensamentos fluem, todos vão acontecer ao mesmo tempo. E quantas vezes não fica aquele emaranhado de pensamentos que você não sabe para onde você vai se dirigir ou o que você vai fazer primeiro, né? Como se fosse assim, uma desorganização. Imagine você entrar numa casa em que esteja tudo completamente desarrumado, que o que pertence à cozinha está na sala, o que pertence à sala está no banheiro, o que pertence ao quarto está lá na cozinha, o que pertence à área está lá na entrada da casa, está assim uma confusão tremenda. Então você olha para aquele ambiente que estão todas as gavetas abertas, todas as roupas no chão, todos os utensílios da cozinha todos jogados em cima de uma mesa, que não tem nada no lugar, você entra e olha e diz assim, meu Deus do céu, que é isso? Que confusão é essa? O nosso pensamento, quando a gente não tem, não consegue concentrar numa determinada situação, ele pode se tornar assim. Porque os apelos da mídia são muitos junto da gente. Né? Você abre aqui o Pautalk, você está na sala aberta do Pautalk, por exemplo, aqui na minha tela agora, embaixo está assim, teste o seu QI e concorra a um iPad D2. Tá? Aí tem outro anúncio aqui para eu testar se eu sou daltônica ou não. Tem uma outra coisa aqui do lado direito que eu não sei exatamente o que é. Por trás da minha tela do Pautalk, eu tenho meu pano de fundo da máquina. Eu tenho gente que entra na sala, gente que sai na sala. Quantas coisas estão acontecendo ao mesmo tempo? E eu não estou com o pensamento voltado para aquilo que eu estou fazendo, eu estou nesse emaranhado. Né? Eu estou nesse emaranhado total. Então, por isso eu preciso do pensamento, por isso eu preciso concentrar o meu pensamento para alguma tarefa, para alguma coisa. Direcionar. Eu preciso direcionar. Concentrar é direcionar. Não, olha só, agora eu posso ter 1000 anúncios que vão aparecer na minha tela neste momento. Eu posso ter esse descanso de tela mudando o tempo todo.

0: mas eu não posso me tocar com isso, eu não posso me distrair com isso. Eu tenho que prestar atenção àquilo que eu estou fazendo. Ou seja, a leitura do texto, o comentário do texto, prestar atenção em quem entra, prestar atenção em quem sai, cumprimentar as pessoas que chegaram, me despedir das pessoas que estão saindo. Então, eu vou direcionar o meu pensamento. Por isso ele fala para a gente aqui, né? Os nossos pensamentos são múltiplos e hesitantes. Porque eu não penso na realidade com concentração em nada. Quando eu tenho muitas coisas acontecendo ao mesmo tempo e eu me deixo distrair, né? Meu pensamento voa longe, vai longe, eu estou completamente fora daquilo que eu deveria estar. Então, são múltiplos e hesitantes. Nascem ou passam. Quando coexistem, nós chocam-se e confundem-se. Então, fica essa confusão generalizada. Fica uma coisa que eu não sei o que que é. Né? Como diz uma música, um samba, fica um samba do crioulo doido, como a música que tem. Né? Porque tudo fica confuso, eu não estou com um direcionamento. Aí ele coloca na sugestão, o pensamento e a vontade fixam num ponto único. Então, eu fixei num ponto único. Eu vou trabalhar em cima daquilo que eu quero. Ok? No parágrafo seguinte, ele diz assim: a sugestão pode exercer tanto na ordem física, por uma influência direta sobre o sistema nervoso, como na ordem moral, sobre o eu central e a consciência do sujeito. Bem empregada, constitui ela um meio muito apreciável de educação, destruindo as tendências ruins e os hábitos perniciosos. A sua influência sobre o caráter produz, então, os mais felizes resultados. Ele está mostrando a questão positiva, né? Repetindo aqui. A sugestão pode exercer-se tanto na ordem física, por uma influência direta sobre o sistema nervoso, no caso do batom, compre batom, compre batom, compre batom. Você fica com aquilo e, de repente, você está falando, compre batom. E nós somos sugestionáveis. Nós somos sugestionáveis. Aparece um anúncio novo na televisão, com um jingle novo, com uma música nova, a gente começa a cantar aquela música. Você já reparou, né? Nós somos muito sugestionáveis, né, Luiz? Você já reparou isso? Aparece um anúncio novo. Ou qualquer coisa nova na televisão. Um hábito novo, numa novela. Entre os jovens é muito comum você ver isso. Né, aparece um, como eles chamam, como os artistas chamam, um caco que um artista coloca na novela. Quer dizer, aquele pedacinho que é uma criação dele, não estava no texto que o autor deu para ele estudar. Então ele coloca lá um comentário, né? E aquilo começa, ele fala uma vez, duas vezes, três vezes, quatro vezes, de repente você absorve aquilo. Você absorve, de repente você está conversando numa roda de amigos, está conversando entre família, com pessoas conhecidas, e você coloca. Você acaba colocando aquilo. Não é verdade? E a gente vê isso em novela, em programas humorísticos, em anúncios, em comerciais, né? Com as músicas, né? A gente vê isso, né? Então, essa influência ela pode ser física sobre o seu sistema nervoso direto, né? Eu estou lá influenciando o seu sistema nervoso direto, quanto na ordem moral sobre o eu central e a consciência do sujeito. Então, ele pode me influenciar diretamente sobre o sistema nervoso, quando eu tenho alguma coisa, alguma ação física que esteja fazendo, que esteja atuando ali, como eu posso ter também uma ação que vai agir diretamente sobre a minha moral, sobre o meu moral, melhor dizendo, né? E a consciência do sujeito. Bem empregada, ela constitui um meio muito apreciável de educação, destruindo as tendências ruins e os hábitos perniciosos. Né? Por que que é importante a gente ter o hábito de fazer leituras edificantes? Leituras que sejam, que nos ajudem a crescer, que nos ajudem ao nosso amadurecimento espiritual. Por que que é importante a gente criar o hábito de assistir a programas bons e não a programas que nos levem a pensamentos que não são tão dignos ou tão corretos assim. Por que que é importante a gente ouvir músicas que possam nos remeter à paz e não à agressão? Não é verdade? A gente pode. Por que que é importante tudo isso? A importância da prece. Quando eu estou fazendo a minha prece, vocês prestem atenção, quando a gente está fazendo a prece, a gente tem o pensamento concentrado para aquilo ali. Porque eu mudo o meu padrão vibratório, exatamente. E quando eu mudo o meu padrão vibratório, eu estou destruindo as tendências ruins e os hábitos perniciosos. Né? Os hábitos perniciosos. Então, a influência, a sugestão benéfica sobre o caráter, ela produz resultados felizes. Agora, quando eu me sintonizo com coisas que não são muito dignas, quando eu só quero assistir a determinados tipos de programas que não me fazem crescer, que não me levam a nada. Quando eu quero escutar uma música que não também não me leva a nada, vai me levar a um estado meio um tanto quanto desequilibrado ou mais nervoso, um estado onde o meu sistema nervoso fique mais abalado e eu estou com aquela batida o tempo todo na minha mente. Então, o meu padrão passa a ser outro. E quantas vezes aquilo que eu falo... Boa noite, Braz, seja bem-vindo. E quantas vezes aquilo que eu falo, o outro compra aquilo como uma verdade absoluta. E eu tenho o dever de pensar e de filtrar aquilo que eu estou falando. Né? Quem é professor sabe disso. O professor é uma figura que ele influencia 40 pessoas que tem à frente dele de uma maneira muito tranquila, de uma maneira muito fácil. Vocês reparem só, quantas vezes uma criança, ela tem a tendência de um traço de letra e de repente ela muda, e de repente você vai procurar saber, você vai atrás, você vai saber que de repente um professor que ela goste muito, escreve, tem um traço de letra. Ou não corta lá o T, ou corta, enfim, tem um traço de letra. E ela, por admirar aquela pessoa, ela começa a adotar aquele comportamento ao escrever, aquele traço ao escrever, aquela grafia. Quantas vezes um professor, ele pode simplesmente chegar diante de uma turma e elevar o padrão de todos, pelo que ele fala, pelo que ele ensina, pelo que ele transmite, como ele pode também arrasar com aquelas 40 pessoas que tem à sua frente. Porque o que ele fala para aquele grupo, ainda mais de adolescente, o que ele fala muitas vezes para aquele adolescente é lei. Entendi, você vai falar alguma coisa e você... Mas o meu professor falou, mas a minha professora falou. Quantas vezes você não vê dentro de casa, às vezes, os nossos filhos, os nossos sobrinhos, né? Chegar em casa e falar alguma coisa. Não, mas aí a professora disse. E disse pronto, e acabou. A palavra do professor tem um peso muito grande. Então, ele tem que ter responsabilidade sobre aquilo que ele fala. Porque ele está influenciando outras pessoas, outros jovens ali por trás dele. Então, o seu comportamento é observado, o traje que ele utiliza é observado, o que ele fala é observado, o que ele escreve e como ele escreve é observado. Então, ele está influenciando essa influenciação direta. Né, direto, vamos dizer assim, a influenciação física. Certa vez, um conhecido meu, que tem lá, eu digo que ele é meio doidinho, né, uma pessoa muito legal, mas ele é meio doidinho, já há algum tempo que eu não vejo, ele parou aqui no Rio de Janeiro, em plena Cinelândia, que é o centro da cidade, né, ali onde fica mais ou menos o centro financeiro do Rio de Janeiro, ele parou e começou a olhar para o céu. Ele contando para mim depois. Ele parou e começou a olhar para o céu. Não tinha nada, porque ele parou e ficou olhando para o céu. Tinha absolutamente nada, só tinha nuvens no céu, não tinha mais nada. E na medida em que ele ficou lá parado olhando e fazendo caras e bocas e trejeitos, né, as pessoas começaram a parar perto dele também. Né? E ele olhando para o céu, ele ficava calado sem falar absolutamente nada. Ele olhava para o céu e falava, gesticulava, emitia, não falava, ele falava com os movimentos do corpo. Né? E disse que de um tempo depois, um espaço de tempo depois, que ele não me disse quando, ele disse assim, Vânia, até disco voador já estavam vendo lá no céu. Já estavam enxergando até disco voador lá no céu. Eu não tinha nada, só parei ali para olhar o céu. Olha a influenciação. E olha como a gente é influenciado. Né? Quando a gente se deixa influenciar por tudo isso. Então, daí a importância da vigilância do nosso pensamento. Eu tenho que vigiar meu pensamento, eu tenho que saber o que eu estou pensando, e eu tenho que nutrir, como a gente já falou aqui, e fala assim, eu tenho que nutrir esse meu eu interior com coisas boas, senão meu pensamento não vai ser bom. Eu preciso nutrir com leitura boa, com música boa, com vídeos bons, porque senão meu pensamento não vai ser bom. Né? Então, aqui, como ele coloca aqui, a influência sobre o caráter vai produzir efeitos mais felizes, se você tem uma influência boa, se você exerce uma influência boa. Ok? Bom, continuando. Ele diz assim, voltemos ao som do ordinário e ao sonho. Enquanto o desprendimento da alma é incompleto, as sensações, as preocupações da vigília e as recordações do passado misturam-se com as impressões da noite. Olha só. As percepções registradas pelo cérebro desenrolam-se automaticamente em desordem aparente quando a atenção da alma está mais desviada do corpo e deixa de regular as vibrações cerebrais. Olha só. Enquanto o desprendimento da alma é incompleto, ainda está mais ligada lá ao corpo material, as sensações e as percepções da vigília, do período que esteve acordado, né, e as recordações do passado misturam-se com as impressões da noite. As percepções registradas pelo cérebro desenrolam-se automaticamente em desordem aparente quando a atenção da alma está desviada do corpo e deixa de regular as vibrações cerebrais. Tá? Ele está ligado, mas ele não está atento. Daí a incoerência da maior parte dos sonhos. A gente às vezes não sonha assim, nossa, eu sonhei, mas foi uma coisa tão doida. Eu não entendi nada daquilo que eu sonhei. Eu não entendi nem por que eu sonhei aquilo. Não dá para compreender. Uma coisa sem pé, sem cabeça. Sem eu entender absolutamente nada do que estava acontecendo. Então, diz, daí a incoerência da maior parte dos sonhos. Mas, à medida que a alma se desprende e se eleva, a ação dos sentidos psíquicos torna-se predominante e os sonhos adquirem lucidez e nitidez notáveis. Clareiras cada vez mais largas, vastas perspectivas abrem-se no mundo espiritual, verdadeiro domínio da alma e lugar do seu destino. Nesse estado, ela pode penetrar as coisas ocultas e até os pensamentos e sentimentos de outros espíritos. Então, na medida em que ela se desprende, na medida em que ela se eleva, na medida em que ela busca, né, o bem, ela busca o bom e ela busca o belo, né, na medida em que ela vai, os seus sentidos psíquicos torna-se predominante. E os sonhos adquirem uma lucidez e nitidez notáveis. Né? Então, daí a importância da gente rezar antes de dormir. A gente fazer aquela reflexão que Santo Agostinho recomenda para a gente lá no Livro dos Espíritos. Né? Fazer a reflexão do dia e pensar, puxa, eu agi de uma maneira legal hoje. Eu ajudei aos meus semelhantes, eu agi de uma maneira como eu gostaria que agissem comigo. Eu fazia mesmo a análise do meu dia, dos meus pensamentos, dos meus sentimentos. Em outro momento, eu dizia assim, puxa, olha, nessa situação, eu não agi como eu deveria ter agido. E ser sincero para consigo mesmo. Né? Dizer assim, eu não agi desta maneira, eu não agi como poderia ter agido. Então, eu preciso rever essa minha ação. Então, eu preciso fazer a minha análise do dia, eu preciso rezar para que eu possa estabelecer essa sintonia com esse plano espiritual. Para que eu possa, ao me desligar desse corpo material, eu possa me dirigir a locais onde certamente eu vou estudar, onde certamente eu vou aprender, onde certamente eu terei condições de crescer mais, de ganhar mais e não condições de sofrer mais. Ok? Bom, e depois ele continua assim. Há em nós uma dupla vista, pela qual pertencemos ao mesmo tempo a dois mundos, há dois planos de existência. Uma está em relação com o tempo e o espaço, como nós os concebemos em nosso meio planetário, com os sentidos do corpo. É a grial. Olha só, repetindo. Uma está em relação com o tempo e o espaço, como nós os concebemos em nosso meio planetário, com os sentidos do corpo. É a vida material. A outra, mediante os sentidos profundos e as faculdades da alma, liga-nos ao universo espiritual e aos mundos infinitos. No decurso da nossa existência terrestre, é principalmente quando dormimos que essas faculdades podem exercer-se e entrar em vibração as potências da alma. Esta torna a pôr-se em contato com o universo invisível, que é a sua pátria e do qual estava separada pela carne. Retempera-se no seio das energias eternas para continuar quando desperta a sua tarefa penosa e obscura. Então, uma... Não entendi, peraí, deixa eu ler aqui o que o Brás colocou. Você sabe que ao deitar-se, massagear o centro da testa, energizando a glândula pineal, você passa a lembrar todos os sonhos? Não sei, Brás, não sei. Eu não tenho esse conhecimento, meu querido. Eu posso até procurar saber isso e numa próxima oportunidade até te passar essa informação, ok? Eu não sei dizer, tá bom? Mas eu vou, se você souber dizer alguma coisa, eu não sei. Eu vou procurar saber e depois a gente pode voltar a conversar sobre isso. Tá legal? Pode ser assim? Bom, ok. Continuando aqui então, tá? Eu tenho que anotar isso depois. Aí continuando aqui. Então ele diz assim, então eu tenho uma visão, né, que me dá a visão do corpo material. E tem a outra visão, que é uma visão muito mais abrangente, que me dá a ideia, que me dá a sensação, que me dá o conhecimento e a possibilidade de entender melhor esse plano espiritual, esse plano que eu sei que eu sou de lá, que eu estou aqui momentaneamente, temporariamente, que eu volto para lá. Mas quando eu estou aqui, eu estou completamente esquecido do que aconteceu para lá, por lá. Então, no decurso, como diz assim, durante esse contato, durante esse desprendimento do corpo físico, do sono, que é durante o nosso sono, desprendimento do espírito do corpo físico, eu vou buscar essas instâncias. Eu vou buscar essa fonte da onde eu possa me refazer, onde eu possa me alimentar, onde eu possa dar alimento para a minha alma, onde eu possa crescer espiritualmente, ok? Mas, na verdade, mesmo o espírito casca fora, é por não aguentar o ronco do corpo. Oh, pois é, esse povo, né? Isso mesmo, né? Bom, ok, gente, então continuando aqui. Ele diz aqui assim, no finalzinho desse parágrafo, é graças ao reflexo da luz do alto que cintila em nossos sonhos e ilumina completamente o lado oculto do destino que podemos entrever as condições do ser no além. É verdade, como a gente falou aqui na semana passada, lembra? Na realidade, o sono é uma preparação para a morte. A gente está treinando a morte quando a gente dorme, né? E quando o espírito está livre, quando ele pode buscar essas instâncias maiores, essas instâncias onde ele tem condições de aprender, ele vai percebendo mais isso, ele vai percebendo, ele vai relembrando, ele vai percebendo mais essa condição de espírito, essa condição de espírito livre. Então, como ele coloca aqui, graças ao reflexo da luz do alto que cintila em nossos sonhos e ilumina completamente o lado oculto do destino, que podemos entrever as condições do ser no além. Então, é como se a gente estivesse treinando. O sono e o sonho está assim, me apresentando ao mundo que eu com certeza conheço, mas que eu estou esquecida dele, eu não me lembro dele direito. né? Para, por exemplo, para a gente que tem a noção da existência da vida após a morte, que tem a noção da imortalidade do espírito, para quem não tem esse tipo de conhecimento, para quem não tem esse tipo de noção da vida espiritual, através do sono, e do sonho é a possibilidade que ele tem de entrever esta vida, que ele teve, que ele veio de lá e ele vai voltar para lá, tá? Ele vai voltar para lá, mas ele não conhece, ele não sabe, ele não tem esse conhecimento. Ele tem enquanto espírito, mas enquanto espírito encarnado ele não tem. Então é a possibilidade que ele tem de entrar em contato com isso. Ok? E ele continua assim: se nos fosse possível abranger com o olhar toda a extensão de nossa existência, reconheceríamos que o estado de vigília está longe de constituir-lhe a fase essencial, o elemento mais importante. Então, a gente não conhece. A gente conhece o nosso aqui e agora. Eu não tenho a extensão, eu não tenho o olhar da minha vida como um todo. Eu tenho um olhar da minha vida daquilo que eu já vivenciei, daquilo que eu já experimentei, do momento em que eu me lembro. Eu agora, enquanto encarnada, do momento em que eu me lembro. Eu não me lembro da minha vida intrauterina, eu não me lembro da minha vida na fase de bebê. Eu não me lembro da minha vida, na minha fase de infância, daquela infância mais, daquela primeira infância. E talvez as minhas recordações cheguem lá aos 4 anos, aos 3 anos, 5 anos. Algumas pessoas lembram um pouco antes disso, outros lembram um pouco depois. Então a gente tem mais ou menos essa noção, mas eu não tenho a noção que eu tenho hoje. Eu não me lembro, por exemplo, da minha infância de 5 anos, 6 anos, do meu dia a dia, das coisas que eu fazia com a rotina que eu tenho hoje na minha vida. Eu lembro que eu era criança, que eu brincava, que eu tinha as minhas obrigações, que eu tinha escola, que eu tinha etc. E tal, mas eu não me lembro com riqueza de detalhes como eu me lembro de hoje em dia, né, das coisas que eu faço agora. Né? Então eu não tenho, eu aqui enquanto encarnada, eu não tenho essa abrangência toda. Eu não tenho essa abrangência de toda a minha vida, né? Como ele diz assim, não é possível abranger com o olhar a extensão da nossa existência. Reconheceríamos que o estado de vigília está longe de constituir a fase essencial. Então, esse estado de vigília, eu acordado, não é o essencial para mim. É uma parte deste departamento, tá? É uma parte desse departamento que se chama Vânia. Ok? Aí ele continua assim: as almas que de nós cuidam servem-se do nosso sono para exercitar-nos na vida fluídica. Então, é a hora que os nossos mentores espirituais podem chegar mais perto da gente. É a hora que eles podem, é no momento em que eles podem nos influenciar para determinadas ações. É a hora que eles aproveitam, dão lá, né, os puxões de orelha na gente, o que está fazendo, o que não está fazendo, de uma forma amorosa, mas que chama a gente lá na conversa para dizer, olha só, a coisa não é bem assim, você para e você pensa, né? É o momento que a gente tem para entrar em contato com essas almas queridas que cuidam da gente, que cuidavam da gente antes da encarnação, que cuidam da gente agora no período em que nós estamos encarnados e que certamente continuarão a cuidar da gente no período que nós estivermos desencarnados. Então, que ele coloca, as almas que de nós cuidam servem-se do nosso sono para exercitarmos na vida fluídica e no desenvolvimento de sentidos de intuição. Efetua-se, então, um trabalho completo de iniciação para os homens ávidos de se elevarem. É lindo esse trecho, né, Julinha? Muito bonito. Mais uma vez, olha só a necessidade da nossa prece. A necessidade do nosso silêncio interior, né? Da gente nos recolhermos, da gente se recolher, da gente se voltar para si mesmo, né? Fazer essa análise do nosso dia, da nossa vida, desse silêncio interior, da nossa meditação e da nossa oração, da nossa prece. Porque elas estão aguardando pela gente. E ele continua assim, olha só. Os vestígios desse trabalho encontram-se nos sonhos. Assim, Quando voamos, quando deslizamos com rapidez pela superfície do solo, significa isso a sensação do corpo fluídico ensaiando-se para a vida superior. Sonhar que subimos sem cansaço, com facilidade surpreendente, através do espaço, sem embaraço nem medo, ou então que estamos pairando por cima das águas, atravessar as paredes e outros obstáculos materiais, sem ficarmos admirados de praticar atos que são impossíveis enquanto estamos acordados, não é a prova de que nos tornamos fluídicos pelo desprendimento? Olhe lhe dando a noção desse corpo fluídico, olhe lhe dando a noção desse corpo espiritual. Né, chamando atenção, olha só, você que dorme, ele está chamando a atenção de uma sociedade, de um meio que não acreditava tanto, que não tinha essas noções de uma forma tão clara, essas noções não chegavam de uma forma clara para eles. Então, quando ele coloca isso, ele usa o concreto, ele usa a existência, ele usa a prática do dia a dia para chegar para o outro e falar assim, olha só, pensa nisso. Você já pensou a respeito? Para para pensar. Você sobe sem cansaço, você tem facilidade, você atravessa paredes, você atravessa obstáculos, né? Você sente uma leveza tão grande quando você sonha que você está voando, você sonha que você está deslizando. Preste atenção nisso. Preste atenção. Eu estou mostrando para você que isso acontece. Agora, por que que isso acontece? Vamos investigar por que que isso acontece. Né? Ele falou assim, não é a prova de que nos tornamos fluídicos pelo desprendimento? Quer dizer, quando você está desprendido desse corpo material, você faz coisas que você não consegue fazer. Quando você está preso a esse corpo material, quando você está em vigília, você não consegue atravessar uma parede, você não consegue deslizar com essa facilidade. Então, tem uma diferença aí. Vamos analisar essa diferença. Está vendo? Existe essa diferença. Vamos tentar analisar essa diferença. E ele continua assim, tais sensações, tais imagens que comportam completa inversão das leis físicas que regem a vida comum, não poderiam vir ao nosso espírito se não fosse o resultado de uma transformação do nosso modo de existência. Na realidade, já não se trata aqui de sonhos, mas de ações reais, praticadas em outro domínio da sensação e cuja lembrança se insinuou na memória cerebral. Essas lembranças e impressões nolo demonstram bem. Possuímos dois corpos e a alma, sede da consciência, fica ligada ao seu invólucro sutil enquanto o corpo material está deitado em completa inércia. Olha que lindo que ele coloca. Trata-se aqui de sonhos, não se trata de sonhos. Ele está utilizando, entender, a coerência de Leon Denis. E a didática que ele utiliza. Ele está se valendo do sonho, que quem não sonha? A gente muitas vezes não lembra. Imagina isso lá atrás, já não sei quantos anos atrás, lá no século passado, podemos dizer assim, né? Ele lidando com uma sociedade que não era tão espiritualizada, que da crise estava muito nas coisas materiais, né? Naquilo que a ciência prova, como até hoje a ciência é assim, né? O meio acadêmico só acredita naquilo que a ciência prova, né? Então ele estava pegando lá, ele vem pegando do sonho, olha só, você sonha. Você sonha que você voa de vez em quando? Sonho. Você sonha que de vez em quando você desliza assim pelo chão, como se você estivesse assim acima do solo? Sonho. Você alguma vez já se viu num sonho, você atravessando uma parede, ou você se sentindo mais leve, se sentindo mais disposto, etc. Então, isso aconteceu contigo? Já. Olha só, então se já aconteceu isso tudo contigo, deixa eu te contar uma novidade. Tá? Deixa eu te contar uma novidade. Você tem um corpo material e você tem esse outro corpo que é muito mais leve. Né? Então, tudo bem, você saiu lá, você tem o corpo mais leve. Esse corpo mais leve, meu amigo, senta aqui que a gente vai conversar sobre ele. E ele começa a introduzir essas noções, esse conhecimento, mostrando para a pessoa que aquilo existe e que ele está vivenciando aquilo. Né? Ele faz da própria pessoa o seu próprio laboratório. o seu laboratório. Ele não está indo para um laboratório para testar aquilo, ele está levando a pessoa a pensar, está levando a pessoa a concluir que aquilo acontece. Então, ela está se utilizando como um laboratório, né? É a maneira como ele vai conduzindo o seu raciocínio. Ok? Então, como ele fala assim, possuímos dois corpos, a alma, que é a sede da consciência, que ela está ligada àquele invólucro lá que é sutil, que é mais leve, que você consegue fazer tudo, enquanto o teu corpo material, olha, está lá deitado, inerte. Né? Então, ele vem mostrando isso. E ele continua assim, apontemos, todavia, uma dificuldade. Quanto mais a alma se afasta do corpo e penetra nas regiões etéreas, tanto mais fraco é o laço que os une. Tanto mais vaga a lembrança ao acordar. A alma paira muito longe da imensidade e o cérebro deixa de registrar as suas sensações. Daí resulta não podermos analisar os nossos mais belos sonhos. Algumas vezes, a última das impressões sentidas no decurso dessas peregrinações noturnas subsiste ao despertar. Às vezes você não levanta assim, nossa, hoje eu estou me sentindo tão bem, eu hoje fico tão bem, hoje eu estou tão leve, nossa, eu hoje descansei tanto, minha noite foi reparador, meu sono foi reparador, a minha noite foi repousante, eu acordei bem, né? Eu acordei bem com isso, não é verdade? Então, o que é isso? O Deni está colocando aqui para a gente. Às vezes, a alma se desprende com uma intensidade tão grande, ela vai, que a gente não consegue lembrar. Você tem, muitas vezes, a sensação de que aquilo aconteceu, mas você não consegue lembrar. Você não consegue lembrar. Né? E na medida em que a gente se prepara mais, na medida em que a gente faz lá os nossos silêncios interiores, na medida em que a gente faz lá a nossa avaliação, na medida em que a gente reza, que a gente nutre o nosso pensamento, o nosso espírito com coisas boas, com coisas edificantes, mais a gente vai penetrando, né, nesse universo. Essa sensação fica com a gente, mas muitas vezes a gente não lembra. Você só acorda com a sensação de coisa boa. Nossa, essa noite, olha, eu descansei bem. Sabe, eu acordei assim, refeita. Né? É o resultado de todo esse trabalho. Esse trabalho que nós fazemos aqui enquanto em vigília. Né? Aqui, quando a gente está acordado, a gente está fazendo esse trabalho. É o trabalho do autoconhecimento, é o trabalho da reforma, é o trabalho da substituição do homem velho pelo homem novo. Né? É o passar pela porta estreita, não optar pela porta larga. Então, todas essas coisas que a gente ultrapassa no dia a dia, as dificuldades que a gente ultrapassa no dia a dia, quer sejam essas dificuldades de ordem material ou de ordem emocional, elas vão nos dando um suporte para esse caminhar. Quando a gente ultrapassa as dificuldades sem revolta, quando a gente ultrapassa as dificuldades com resignação, não é com acomodação, porque ser resignado não é ser acomodado. Ser resignado é eu ter o entendimento daquilo que eu estou passando, para não me deixar levar pela revolta. Então, quando eu ultrapasso as minhas dificuldades com resignação, tá? Eu estou ultrapassando com resignação, eu estou, com certeza, traçando esse meu caminho. Porque eu estou trabalhando o amadurecimento da minha alma, do meu espírito, galgando justamente esse caminhar, essa caminhada. Bonito esse trecho de Deni, né? Aliás, é difícil a gente dizer qual o trecho de Deni que não é bonito, né? Mas esse está muito, muito bonito mesmo, né? Daí resulta não podermos os nossos mais belos sonhos. Algumas vezes, a última das impressões sentidas no decurso das peregrinações noturnas subsiste ao despertar. E se, nesse momento, tivermos o cuidado de fixá-la fortemente na memória, pode ficar lá gravada. Tive uma noite a sensação de vibrações percebidas no espaço, as últimas notas de uma melodia suave e penetrante, e a lembrança das derradeiras palavras de um cântico que findava assim: há céus inumeráveis. Às vezes, sentimos ao acordar a vaga impressão de poderosas coisas entrevistas sem nenhuma lembrança determinada. Essa espécie de intuição resultante de percepções registradas na consciência profunda, mas não na consciência cerebral, persiste em nós durante certo tempo e influencia os nossos atos. Outras vezes, essas impressões traduzem-se nitidamente no sonho. Eis o que diz a respeito mais. Olha só, antes da gente estar no comentário aqui demais, às vezes a gente não está, a gente dorme tão bem e tem um sonho tão gostoso, tão bonito, que você diz assim, ah, eu não queria acordar. Ou então, se a gente acorda, assim, eu vou fechar os olhos e vou dormir de novo para ver se eu continuo sonhando a mesma coisa. Isso não acontece? Comigo, às vezes, acontece isso. Né? Quando você acorda, assim, nossa, mas que coisa gostosa, que sonho bom. Que coisa bonita, né? É esse resultado que a gente falava antes, né? Desse caminhar, que a gente vai preparando esse caminho, ok? E é isso que ele disse, olha, sentimos ao acordar a vaga impressão de poderosas coisas entrevistas sem nenhuma lembrança determinada. Eu não sei o que que é, mas eu sei que foi bom. Eu não me lembro com o que eu sonhei, mas eu sei que estava tão feliz, eu estava tão bem, num lugar tão gostoso, eu não me lembro de nada, mas eu só lembro que eu estava bem. E aí, ele diz assim, quando outras vezes essas impressões traduzem nitidamente no sonho. Eis o que diz a respeito mais. Aí mais, o doutor Mais vem dizendo assim para a gente. O resultado permanente de um sonho é muitas vezes de tal ordem que nos mostra claramente que o sonho não é feito de uma simples confusão com lembranças avivadas da vida passada, mas que possui um poder inexplicável que lhe é próprio e que ele tira, semelhante nisso à sugestão hipnótica das profundezas da nossa existência a que a vida de vigília é incapaz de chegar. Repetindo esse parágrafo, gente, o resultado permanente de um sonho é muitas vezes de tal ordem que nos mostra claramente que o sonho não é o efeito de uma simples confusão com lembranças avivadas da vida passada, mas que possui um poder inexplicável que lhe é próprio e que ele tira, semelhante nisso, a sugestão hipnótica das profundezas da nossa existência a que a vida de vigília é incapaz de chegar. Desse gênero, dois grupos de casos há que, pela clareza com que se patenteiam, facilmente podem ser reconhecidos. Um deles, principalmente, em que o sonho acabou por uma transformação religiosa decidida, e o outro, em que o sonho foi o ponto de partida de uma ideia obsidente ou de um acesso de verdadeira loucura. Olha só, a responsabilidade da gente. Olha aqui, voltando aqui, ó. Vou ler todo esse parágrafo de novo. O resultado permanente de um sonho é muitas vezes de tal ordem que nos mostra claramente que o sonho não é efeito de uma confusão com lembranças avivadas da vida passada. Não é só aquela confusão que a gente tem da vida passada que se tornou mais vivo na nossa mente, mas possui um poder inexplicável que lhe é próprio e que ele tira, semelhante nisso à sugestão hipnótica, das profundezas da nossa existência a que a vida de vigília é capaz de chegar. Então, na vida de vigília, acordado, você não é capaz de lembrar de detalhes tão grandes ou de coisas tão, como é que se diz assim, tão bem resguardadas e tão dentro lá do nosso patrimônio espiritual que a gente não consegue lembrar. Por mais que você queira, mesmo através da hipnose, mesmo através da regressão, você não consegue atingir a isso. Você não consegue chegar lá. E através do sonho, você consegue atingir aquilo lá. né? Então, o que ele diz? Que a vida de vigília é incapaz de chegar. Então, tudo bem, eu atingi alguma coisa lá dentro do meu eu que eu não consegui. Eu não conseguiria sozinha, eu não conseguiria, ou mesmo através de uma terapia, ou não conseguiria através de um processo, eu não conseguiria acessar aquilo. São as nossas reminiscências profundas, né? Está lá dentro, está lá no fundinho da gente. Então, ele diz, desse gênero de sonho, né? Dois grupos de casos há que, pela clareza com que se patenteiam, eu formei com essa palavra, não vou querer você falar, patenteiam, facilmente eles podem ser reconhecidos, né? Pode ter visto dois tipos. Um deles, em que o sonho acabou por uma transformadora decidida, né? Alguém resolveu tomar uma outra postura, né? Parou para pensar, chegou lá e pensou, caramba, isso existe lá dentro de mim? Olha o que eu descobri de mim, lá dentro do meu euzinho, né? Lá nas profundezas do meu eu. Isso existe dentro de mim? Tá, existe, Vânia, por pior que você queira, existe. E agora, o que você faz com isso? Não, então eu vou trabalhar isso, né? Então eu vou procurar ver, eu vou procurar a prestar atenção na minha maneira de ser, na minha maneira de falar, na minha maneira de reagir. Enfim, eu vou ficar atenta em relação a isso e vou tentar me modificar, né? Eu largar o homem velho e tentar com que o homem novo tome conta de mim, né? Eu largar essas tendências, essas más tendências que eu tenho há milênios e passar a não agir mais de uma determinada forma. É minha reforma moral, né? Então, o conhecimento, esse conhecimento pode me desencadear esse tipo de comportamento, essa opção. Ou como ele diz aqui, assim, e o outro, em que o sonho foi o ponto de partida de uma ideia obsidente ou de um acesso de verdadeira loucura. Ou seja, eu entrei em contato com aquilo. Não gosto nem um pouco disso. O que eu faço? Ou eu vou sentar em cima dessa minha realidade que eu não gosto e vou chorar e não vou fazer nada, vou me paralisar, ou eu vou pegar esse material e vou trabalhar para que ele não fique lá no meu interior, né, me machucando, me provocando, me conturbando a existência. Ou eu vou utilizar isso como um elemento em que eu não vou conseguir mudar, mas eu também não quero trabalhar. E que consequências terei eu para a minha vida de espírito através dessa ação, em função desta ação? Deu para ficar claro isso? Ou eu entro em contato com uma coisa que eu não gosto e eu vou tentar melhorar isso, ou eu vou ficar lá parada e aquilo, eu vou ficar com a ideia fixa naquilo, eu não gosto, eu não faço, eu não quero, né? E a coisa caminha e eu não tenho como controlar isso. São as duas opções que ele coloca, né?
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prosseguindo com o nosso estudo reflexivo sistêmico das obras de Allan Kardec do Evangelho de Jesus, vamos hoje trabalhar o último encontro do módulo 1, a presença amorosa de Deus em nossas vidas. Nós estamos trabalhando nesses encontros a manifestação dos atributos amorosos de Deus em nossas vidas, sétima parte dessa atividade. Inicialmente vamos fazer todo o trabalho reflexivo, né, para que nós possamos refletir sobre os atributos amorosos de Deus em nossas vidas, de modo a que possamos manifestá-los em nós. Vamos fechar os olhos. Entre em contato com você mesmo em essência, buscando sentir Deus dentro de si. Como você o sente? Qual o seu nível de percepção dos atributos amorosos de Deus em sua vida? Como você lida com o dever consciencial de buscar a verdade para que possa se libertar a partir dela?

Deixe fluir os seus pensamentos e sentimentos, evitando qualquer mascaramento num processo de auto-engano. Seja verdadeiro, verdadeira com você, analisando-se com autenticidade.

Lentamente vamos abrindo os olhos, voltando ao estado de vigília, para as nossas reflexões acerca do conteúdo desse módulo. Deus é soberanamente justo. A soberana bondade implica a soberana justiça. Porquanto, se ele procedesse injustamente ou com parcialidade numa só circunstância que fosse, ou com relação a uma só de suas criaturas, já não seria soberanamente justo, em consequência, já não seria soberanamente bom. Então, nós estamos vendo nesse texto de A Gênese de Allan Kardec que a justiça divina é feita com equanimidade, com imparcialidade. Se houvesse parcialidade, privilégios, qualquer movimento de distinção de uma criatura em detrimento de outra, Deus não seria soberanamente justo. Então nós vamos ver a justiça divina acontecendo com todas as suas criaturas de uma maneira igual, sem distinção de A ou B, desse ou daquele. Ainda numa visão, como nós trabalhamos no primeira parte deste módulo, aquela visão do Deus temor, do Deus que pune, do Deus que castiga, que escolhe pessoas para serem felizes e outras pessoas para sofrerem. Essa visão ainda muito medieval do Criador deve ser transcendida. E essa transcendência passa pela soberana bondade e justiça do Criador. Então Deus é soberanamente justo. Nós vamos manifestar essa justiça de que forma? Novamente vamos ver as polaridades, tanto do murmúrio evidente quanto do murmúrio mascarado. Nós teremos sempre três opções de escolha, como nós estamos vendo nos nossos encontros. A opção evidente é de murmúrio, de ir contra a justiça divina, é nos aprofundarmos em injustiça. Então, essa injustiça, nós murmuramos, nós nos rebelamos de uma forma bem evidente. Da forma mascarada, nós temos a pseudo-justiça. Como nós estamos vendo, desde o personismo que nós já trabalhamos, a pseudociência, a pseudo-bondade, a pseudo-justiça, todo o processo de falseamento que o espírito faz a partir do momento que ele cultua a persona ao invés de trabalhar pela sua individuação. Então, na injustiça, nós vamos ter um movimento que origina-se do materialismo egocêntrico e individualista, que produz a desumanização e a crueldade. Então, a pessoa entra nesse movimento profundamente egoísta, egocêntrico, materialista, e se, em vez de trabalhar pela sua individuação, pela sua humanização cada vez maior, ela entra nesse processo de desumanização e de crueldade, produzindo injustiças. Na pseudo-justiça, nós teremos um movimento que é gerado do personismo, no qual o espírito cultua o parecer em detrimento do ser, como nós estamos vendo já em vários dos nossos encontros, a pseudociência, a pseudobondade, né, todos os movimentos falsos que o espírito cria quando ele cultua a persona em detrimento da individuação.
E o equilíbrio, nós vamos ter o movimento de ir ao encontro da justiça divina, trazer essa justiça do Criador para dentro das nossas vidas. Como nós vamos fazer isso? A partir da submissão às leis de Deus, na qual o espírito realiza esforços para se aproximar de Deus pelo cultivo das virtudes essenciais. Então, quanto mais nós cultivamos as virtudes essenciais, mais nós trabalhamos em nós os atributos divinos, e esses atributos vão sendo vivificados em nós. A justiça é um dos atributos que nós vamos desenvolver em nós a partir do momento que nós nos submetemos àquela submissão que nós vimos, né? Submeter a missão de nos aproximarmos de Deus pela verdade. Vamos ver em O Livro dos Espíritos questões que corroboram essa questão, tanto da justiça, da injustiça, quanto da pseudo-justiça. Na questão 873, Kardec pergunta: o sentimento da justiça está em a natureza ou é resultado de ideias adquiridas? Vejamos a pergunta muito clara. É um processo natural a justiça, ou é fruto de uma educação, é fruto de um processo que nós vamos adquirindo ao longo do tempo? Está de tal modo em a natureza que vos revoltais à simples ideia de uma injustiça. É fora de dúvida que o progresso moral desenvolve esse sentimento, mas não o dá. Deus o pôs no coração do homem. Daí vem que frequentemente, em homens simples e incultos, se vos deparam noções mais exatas de justiça do que nos que possuem

cada vez mais essas virtudes. Elas não estão prontas, acabadas. Elas estão em forma de latência, como sementes dentro de nós, que vamos desenvolvendo a partir do momento em que nós vamos adquirindo uma capacidade maior em termos do próprio senso moral. Quanto mais maduros moralmente nós formos, mais nós vamos desenvolver essas virtudes que nós já trazemos no nosso coração, simbolicamente falando. Então, a justiça é algo intrínseco em nós. Como diz o texto, nós nos revoltamos a uma ideia de uma simples injustiça nos revolta. Por quê? Porque é um processo natural no ser humano. Quando nós tentamos perverter, a nossa consciência, aí nós criamos o processo da injustiça e também da pseudo-justiça. Se o bom senso, o desenvolvimento moral são características do desenvolvimento da justiça, na verdade são características do desenvolvimento do espírito, que vai desenvolver todas as virtudes, inclusive a justiça. A justiça é uma virtude, como todas as demais, serenidade, caridade, amor. Quanto mais nós desenvolvemos a nossa capacidade de discernir, quanto mais evoluídos nós formos do ponto de vista moral, significa maior vivência dessas virtudes. Tá? Não apenas a justiça, mas todas as demais virtudes. Na questão 874, Kardec pergunta: sendo a justiça uma lei da natureza, como se explica que os homens a tenham de modos tão diferentes, considerando uns justo o que a outros parece injusto? Então, se ela é uma lei da natureza, como nós acabamos de ver, por que que existe tanta discrepância em relação à justiça? Por exemplo, no nosso país, nós temos um senso de justiça. Num país do Oriente, esse senso de justiça pode ser completamente diferente do nosso. Por que há tanta discrepância? E em diferentes épocas da humanidade, também há grande discrepância em relação à justiça. Vejamos a resposta. É porque a esse sentimento se misturam paixões que o alteram, como sucede a maior parte dos outros sentimentos naturais, fazendo que os homens vejam as coisas por um prisma falso. Então vejamos, isso da verdade, que os benfeitores aqui definem exatamente o que é a pseudo-justiça. A pseudo-justiça é um movimento de falsear as noções de justiça que nós trazemos íncitas em nós. Então, nós falseamos de que forma? A partir das nossas paixões, nós vamos alterar o próprio senso de justiça, criando a pseudo-justiça. Por exemplo, uma pessoa, num país como o nosso, né, ganha 50 mil reais por mês, enquanto outras ganham um salário de 610 reais por mês. Né? Parece, não, mas é porque ele estudou e outro não. Né? Será que é só por isso? Ou por um movimento de pseudo-justiça que se faz a partir de um processo falseado em si mesmo? Né? Porque, na verdade, são processos de injustiça, mas que são legalizados. Então, se é injusto e é legalizado, o que que se criou? Uma pseudo-justiça. Porque, como diz o texto, falseamos aquilo que deveria ser natural. Né? O que é natural é que nem haja discrepância de muito, poucos ganhando muito, e muitos ganhando tão pouco, nem suficiente para sobreviver. Na questão 875,

0: se pode definir a justiça? Vejamos a resposta muito clara. A justiça consiste em cada um respeitar os direitos dos demais. É um parâmetro muito claro, né? Todos nós temos direitos. O nosso direito termina quando começa o direito do outro. Quando começa o direito do outro, o que, que começa para nós? O nosso dever. Então, a justiça é feita de deveres e de direitos. Existem pessoas que querem só ter direitos. Elas estão em que foco? Qual é o foco da pessoa que só quer ter direito, sem deveres? Elas estão no movimento egoístico, egocêntrico, né? Se esse direito é legalizado, o que, que é? Que movimento é esse? Pseudo-justiça. Se ele é francamente ilegal, do ponto de vista humano, e claro, será divino também, nesse caso, é o processo da injustiça. Agora, existe tanta injustiça legalizada que se cria a pseudo-justiça. Mas todo movimento egoístico e egocêntrico, em que a pessoa quer ter só direito e dever é para os outros, por exemplo, uma pessoa que se candidata a um cargo público, tem um cargo e não trabalha pela população que ele prometeu, que ele fez uma série de promessas que está na consciência dessa pessoa para conseguir aquele cargo público. A pessoa pensa que está ludibriando a vida, que está ludibriando os outros, mas na verdade está assumindo graves débitos perante a própria consciência. Porque na consciência, o que vai acontecer? O que acontece na consciência? Que não tem jeito de acontecer nem a pseudo-justiça, nem a injustiça. As leis divinas, é possível corromper as leis divinas? Não. As leis humanas nós podemos até corromper. Pode-se criar leis em causa própria, como nós vemos aí no nosso Congresso, que cria as leis para beneficiar os próprios autores das leis. No nível humano, nós podemos fazer uma série de coisas que corrompe o senso de justiça. No nível da consciência, isso é impossível. Porque as leis divinas, dentro da nossa consciência, são incorruptíveis. Isso é muito significativo e devemos prestar atenção muito nessa questão. Vejamos a questão 875A. Que é o que determina esses direitos? O que determina os direitos das criaturas? Duas coisas, a lei humana e a lei natural. Tendo os homens formulado leis apropriadas a seus costumes e caracteres, elas estabeleceram direitos mutáveis com o progresso das luzes. Vede-se hoje as vossas leis, aliás imperfeitas, consagram os mesmos direitos que as da Idade Média. Então, vejamos, os benfeitores dizem, então, existe a lei humana e a lei natural. A lei natural está onde? Nas nossas consciências. A lei humana, ela tenta de alguma maneira ir ao encontro da lei divina de acordo com a evolução da própria humanidade. Quando os benfeitores falam a respeito dos direitos que a humanidade tinha na Idade Média, hoje é visto como horrorosos. As pessoas não tinham direito praticamente a nada. Os poderosos tinham direitos e o restante só deveres e impostos escorchantes, situações as mais diversas, mas tudo aquilo era legal. Por quê? Porque a humanidade estava num nível evolutivo naquela época. Hoje estamos num outro nível evolutivo. As do próprio século XIX são abomináveis. Hoje, no século XXI, no século XIX, em nosso país, o que nós tínhamos legal? Escravidão. Né? A escravidão era legal no século XIX em nosso país. Então, hoje, ninguém cogita em ter escravidão legal. Existe ainda escravidão ilegal, né? Muito bem camuflada, mas legalmente já ninguém cogita isso. Significa o quê? Evolução de um século para o outro, basicamente. Já no século XX já não havia escravidão legal, né? Então, nós vamos evoluindo enquanto humanidade e as leis humanas vão acompanhando essa evolução. Para qual é o parâmetro da lei humana? A lei natural, né? Quanto mais evoluído for a humanidade, quanto mais evoluída é a humanidade, mais vai se aproximar da lei natural. Até que chega um momento que vai precisar de leis humanas no papel? Não. A lei natural passará a ser a própria lei, que ninguém precisará de papel de lei humana para seguir a lei divina natural. Isso já num planeta bem mais evoluído, que não é o nosso caso. Vejamos, os benfeitores continuam dizendo: entretanto, esses direitos antiquados, que agora se vos afiguram monstruosos, pareciam justos e naturais naquela época. Nem sempre, pois, é acorde com a justiça o direito que os homens prescrevem. Demais, esse direito regula apenas algumas relações sociais, quando é certo que na vida particular há uma imensidade de atos unicamente da alçada do tribunal da consciência. Então, vejamos esse final aqui, que é muito significativo. Então, a primeira parte nós já comentamos. A escravidão hoje a gente vê como uma coisa monstruosa. Uma escravidão legalizada como era em nosso país no século XIX. Agora, qual é o grande parâmetro? Existem o direito que o homem cria, que norteia as relações sociais, mas o grande parâmetro está no tribunal da nossa consciência. Esse tribunal pode ser corrompido? Eu vou lá e vou pagar não sei quantos milhões para ter uma sentença favorável a mim? É possível? Não. Porque são as leis divinas dentro de nós. Tem muita gente que acha que é possível corromper a própria consciência, né? Mas a pessoa pensa, o que que ela faz? Ela anestesia a própria consciência. E nesse processo de anestesiamento, ela acaba realizando uma série de situações antinaturais, se enche de direitos que ela não tem, né? Por exemplo, de direito de sugar recursos de uma sociedade inteira, como nós vemos aí na nossa realidade. Ela acha que ela tem esse direito, né? E os otários são aqueles que não usufruem desse direito. Não tem muita gente que pensa assim, né? Mas tem como ela corromper o tribunal da consciência? Não. Ela pode anestesiar, sim, né? Bloquear temporariamente a consciência, a ponto de fazer um desmando após o outro. Mas vai chegar um momento que a consciência vai, nua e crua, estar ali diante dela, desse tribunal que cedo ou tarde nós vamos nos defrontar com ele. Qual é o dia que normalmente nós defrontamos com esse tribunal? Se nós não fazemos esforços de tomar consciência das leis divinas e amá-las e praticá-las desde o momento que estamos sendo convidados a isso. Qual é o momento? O momento da nossa desencarnação, né? A maioria das pessoas na humanidade terrestre só deixa para se defrontar com o tribunal da consciência no dia da desencarnação, que é o que Jesus chamava de dia do juízo, né? O dia que nós vamos estar diante do tribunal da nossa consciência, qualquer que seja a condição que nós tenhamos realizado durante a encarnação. Se nós seguimos a consciência durante a encarnação, durante o momento que estávamos no corpo, esse momento do juízo vai ser muito tranquilo, porque nós estaremos diante de uma situação que já tínhamos vivido a vida inteira. Se nós, ao contrário, tentamos ludibriar a consciência, esse dia é muito doloroso. O aborto legal torna o aborto moral no nível do tribunal da consciência? Não. Isso é tão real que nos chamados países civilizados, entre aspas, né, que de civilizado, se fosse civilizado, não teria aborto, onde o aborto é legal, existe uma pesquisa que a doutora Elizabeth Lucas coloca no, na sua obra, ela fazendo pesquisas com mulheres, ela é uma psicanalista, de formação logo, de logoterapia, ela fazendo uma avaliação de mulheres que haviam feito aborto, totalmente legal, né? Porque no país dela o aborto é legal, a Alemanha. E essas mulheres tinham feito o aborto legal, mas o drama de consciência é a mesma coisa daquelas que fazem o aborto clandestino. Porque no nível do tribunal da consciência está lá, né? Não matarás. Agora, se você mata uma criança indefesa dentro do próprio ventre, por mais materialista que seja a pessoa, por mais que ela fala, não, é normal, é parte do meu corpo que eu tirei, são processos de ludibriar a consciência, de tentar ludibriar a consciência, né? Mas que no nível, no profundo, a pessoa sabe que está num débito muito grave. E no caso da justiça, aquilo que é legal num determinado tempo vai ser abominável em outro tempo. Então nós, os países que já legalizaram o aborto, um dia vão deslegalizar, né? Os que ainda resistem podem até legalizar, mas um dia vão, como a escravidão foi abolida, né, em praticamente todos os países, esses crimes como aborto, suicídio assistido, eutanásia, serão excluídos totalmente das leis dos países que os legalizaram. O caso que é permitido só quando é o caso de salvar a vida da mãe. Só esse que é legal e moral o aborto. Por quê? Se a mãe corre risco de vida, é preferível sacrificar a vida da criança que está em formação, porque a mãe, se recuperando, mais tarde poderá engravidar desse próprio espírito que foi abortado. Agora, se ela desencarna, desencarna os dois, a mãe e o filho, e ela não poderá ter mais filho naquela existência, porque já terminou a existência, e aí é uma coisa ilógica, né? Morrer os dois, sendo que pode se sacrificar apenas um e a mulher voltar a engravidar, como acontece em muitos casos, voltar a engravidar mais tarde. Só esse caso que é legal e está dentro das leis divinas. Na questão 876, Kardec pergunta: posto de parte o direito que a lei humana consagra, qual a base da justiça segundo a lei natural? Então, se nós temos a lei humana e a lei natural, né, a lei humana ela é modificável ao longo do tempo, de acordo com a maturidade do senso moral, qual é a base da justiça segundo a lei natural? Que nós não falamos que quanto mais evoluída a humanidade, mais ela vai se aproximar da lei natural? Então, qual será a grande base da lei natural para nortear as leis humanas? Disse o Cristo: queira cada um para os outros o que quereria para si mesmo. No coração do homem imprimiu Deus a regra da verdadeira justiça, fazendo que cada um deseje ver respeitados os seus direitos. Na incerteza de como deva proceder com seu semelhante em dada circunstância, trate o homem de saber como quereria que com ele procedessem em circunstância idêntica. Guia mais seguro do que a própria consciência não lhe podia Deus haver dado. Então a resposta é muito clara. O preceito cristão do fazer aos outros aquilo que gostaríamos que o outro fizesse para nós. Esse é o grande lema, o grande norteador da lei natural, que deverá nortear a lei humana cada vez mais. Quanto mais evoluída a humanidade, mais nós vamos nos aproximar desse preceito cristão. Por exemplo, naquilo que nós estávamos falando, por exemplo, uma pessoa que se candidata a um cargo público para depois desviar dinheiro da saúde, da educação, da merenda escolar, será que ele gostaria de estar na fila de um hospital, né, e não ter nenhum atendimento, ou ter um atendimento deitado num corredor, num colchão infecto, né? Ou ir para a escola para fazer a única refeição do dia e comer uma fruta meio podre, quando come, porque o dinheiro foi surrupiado pelo entre aspas, político espertalhão? Será que se ele pensasse, refletisse profundamente e se colocasse na posição do outro, né, e refletisse profundamente, ele faria isso? A maioria das pessoas nem reflete isso. Simplesmente vai fazendo achando que ele é o esperto e que os bobos são aqueles que não fazem isso, né? Até o dia que se defrontam com o tribunal da própria consciência, que é incorruptível, e que vão chamá-los às contas com a própria vida. Efetivamente, aqui é um comentário de Kardec. Efetivamente, o critério da verdadeira justiça está em querer cada um para os outros o que para si mesmo quereria, e não em querer para si o que quereria para os outros, o que absolutamente não é a mesma coisa. Não sendo natural que haja quem deseja o mal para si, desde que cada um tome por modelo seu desejo pessoal, é evidente que nunca ninguém desejará para o seu semelhante senão o bem. Em todos os tempos e sob o império de todas as crenças, sempre o homem se esforçou para que prevalecesse o seu direito pessoal. É natural nós queremos o nosso direito pessoal? Sim. Agora, desde que não seja em detrimento do direito do outro. Porque se for em detrimento do direito do outro, nós estamos no movimento egoísta, egocêntrico, da injustiça ou da pseudo-justiça. Todos temos o direito, assim como os demais também o têm. A sublimidade da religião cristã está em que ela tomou o direito pessoal por base do direito do próximo. Então o processo deixa de ser egoístico, egocêntrico, para ser centrado no todo, holocentrado, né? Então, se eu quero ter direito, eu devo começar respeitando o direito do outro. Porque aí eu usufruo do direito com base numa consciência tranquila. Porque se eu não respeito o direito do outro, eu entrarei num processo egoístico, egocêntrico. Faz sentido? Então, sempre esse vai ser o parâmetro. Esse direito que eu quero usufruir fere o direito do meu próximo? Se fere, nós estamos no movimento de injustiça ou de pseudo-justiça. Se eu, para viver na babesca mente, pessoas precisam passar fome, alguma coisa está errada, né? Porque as pessoas precisam viver na babesca mente? Não. Agora, elas precisam comer? Sim, todos precisam comer o necessário. Agora, viver na babesca mente, ninguém precisa. E aí o que acontece? Quando a pessoa está no movimento egoístico, egocêntrico, ela não está nem aí. Se ela vai viver na babesca mente e os outros vão passar fome, pessoas vão morrer à míngua na frente dos hospitais, sem poder internar, sem poder ter o mínimo recurso. Criança vai passar fome na própria escola onde estão estudando? Ele não está nem aí. Não, nem passa pela mente dele refletir sobre isso. Por quê? Porque estão totalmente distanciados do princípio cristão, do fazer aos outros aquilo que gostaria que fosse feito a si. Então, quanto mais evoluída a humanidade, mais nós vamos nos aproximar. Basta a gente ver as leis no papel. As leis no papel, muitas vezes, são muito bonitas. Ainda não são praticadas porque são poucas as pessoas que fazem aos outros aquilo que gostaria que fosse feito a si. Vejamos a questão 877. Da necessidade que o homem tem de viver em sociedade, nascem-lhe obrigações especiais? Então, a vida em sociedade, nós temos algum dever, algum compromisso especial pelo fato de vivermos em sociedade? Certo. E a primeira de todas é a de respeitar os direitos de seus semelhantes. Aquele que respeitar esses direitos procederá sempre com justiça. Em o vosso mundo, porque a maioria dos homens não pratica a lei de justiça, cada um usa de represálias. Essa é a causa da perturbação e da confusão em que vivem as sociedades humanas. Geram a injustiça. A vida social outorga direitos e impõe deveres recíprocos. Então é aquilo que nós acabamos de comentar. A vida em sociedade nos convida a, sim, trabalhar em função de que os nossos direitos sejam respeitados, desde que nós estejamos respeitando o direito dos nossos semelhantes. Então, quando os benfeitores dizem, aquele que respeitar esses direitos procederá sempre com justiça. Já aqueles que buscam no movimento egoístico e egocêntrico a injustiça evidente ou a injustiça mascarada de pseudo-justiça, eles dizem, é a causa de perturbação e da confusão em que vivem as sociedades humanas. Quando a pessoa quer ter direito sem praticar deveres, sem respeitar o direito do seu próximo. Vejamos a questão 878. Podendo o homem enganar-se quanto à extensão do seu direito, que é o que lhe fará conhecer o limite desse direito? Então, a pessoa que tem uma tendência egoística, egocêntrica, ele não pode se enganar em relação ao direito dele, achar que ele tem um direito a mais do que os outros? Qual o limite desse direito? Onde que realmente termino o meu direito e começo o meu dever? Essa é a questão que Kardec faz aqui. O limite do direito, que com relação a si mesmo, reconhecer ao seu semelhante em idênticas circunstâncias e reciprocamente. Isso é o senso de justiça. Então vamos trocar em miúdos essa resposta, que ela não é muito simples de entender. Então, o limite do direito que, com relação a si mesmo, reconhecer ao seu semelhante em idênticas circunstâncias e reciprocamente. Então, vamos dar um exemplo. Voltando à questão do político que se candidata prometendo auxílio para a população, trabalhar em função das pessoas, dar tudo de si para o bem da sociedade. Depois que tem o cargo, ele usa desse cargo para desviar recursos da própria sociedade, da merenda escolar, das escolas, da saúde, da segurança pública, de todas as áreas que o poder público atua. Quando ele faz isso, o que ele está fazendo? Ele está nesse movimento de reconhecer o seu semelhante nessa situação? Ele nem pensa nas calamidades que ele vai realizar. Ele pode até, de um modo geral, pensar, não, mas as pessoas, se eu for tirar dinheiro da merenda escolar, a criança que faz uma única refeição na escola não vai ter a refeição. Né? Nesses detalhes mais profundos ele não reflete. Ele simplesmente, ah, mas isso não está tão longe de mim, né? Como se o outro, ele não está assistindo aquilo, para ele não importa. Então ele não reconhece o seu semelhante em dentro das circunstâncias. Ele simplesmente está ali e ele é o esperto, e o esperto age assim, desviando recursos da população. Então ele age de que forma? Com injustiça. Qual é o movimento ligado a isso? Egoísmo, egocentrismo, que vai gerar o quê? Que nós já trabalhamos também. Crueldade, porque isso não é crueldade? Crueldade é só, porque a gente, às vezes a gente acha crueldade um traficante que vai lá e trucida um colega ou um desafeto, isso é crueldade. Mas, por exemplo, o desvio de recursos públicos, de educação, de saúde, de segurança pública, não é crueldade? É uma crueldade maior ainda do que do ignorante que age de uma forma totalmente instintiva, quase. Né? É mais cruel ainda, porque são pessoas inteligentes, pessoas que sabem manipular as massas e que usam disso para, de uma forma egoística, egocêntrica, se locupletar. Então, é um processo que vai gerar todo o estado de crueldade que nós já trabalhamos, né? Gerando cada vez mais injustiça. Quando nós pensamos, se eu tivesse no outro lado, eu gostaria de sofrer algo assim? Né? Aí a pessoa está pensando no seu semelhante, em idênticas circunstâncias, e refletindo, bom, se eu não gostaria, então eu não vou fazer isso aos outros. Assim age aquele que preza pela justiça. Aí ele sai do movimento egoístico, egocêntrico, para desenvolver a individuação, as virtudes cristãs que o aproximam de Deus, ao invés de afastar a pessoa de Deus. No caso de um, por exemplo, um político que foi pobre, passou por circunstâncias extremas e que depois conseguiu um cargo público, e depois, com o cargo público, ele começa a desviar recursos da população que é miserável, ou da população que ele já fez parte um dia. Nesse caso, ele age porque ele tem um trauma e ele está descontando aquilo que ele passou, né? Na verdade, tem uma questão do Livro dos Espíritos que fala sobre isso. Ele é mais responsável ainda do que aquele outro que sempre foi rico, que nasceu num berço de ouro, chamado berço de ouro, que nunca passou pelas dificuldades. Esse que já passou é muito mais responsável, porque ele já sentiu na pele o que é passar fome. E se ele leva outras criaturas a passarem fome, agora que ele mudou de condição social, ele é mil vezes mais responsável que o outro. O outro também é, mas ele é mais ainda. Não se justifica. Aliás, ele deveria fazer exatamente o contrário. Por já ter passado necessidade, aí sim que ela era para trabalhar em função da população que o elegeu. Na questão 878A, mas se cada um atribuir a si mesmo direitos iguais aos do seu semelhante, que virá a ser da subordinação aos superiores? Não será isso a anarquia de todos os poderes? Olha que muito interessante essa pergunta, bem própria do século XIX. A questão de achar que direitos iguais vão gerar funções iguais, né? Será que todos nós temos o mesmo direito, desde o presidente da república até um gari que limpa as ruas? Todos perante a justiça divina, tem os mesmos direitos? Sim. Né? Agora, tem os mesmos deveres? Não. Cada um, nós vimos isso na semana passada, cada um vai ocupar a sua função dentro da sociedade. E nessa função, a pessoa vai evoluindo de acordo com as suas possibilidades. Né? Direitos iguais, deveres diferentes e subornizações diferentes. Vejamos a resposta dos benfeitores aqui. Os direitos naturais são os mesmos para todos os homens, desde os de condição mais humilde até os de posição mais elevada. Deus não fez uns de limo mais puro do que o de que se serviu para fazer os outros, e todos aos seus olhos são iguais. Esses direitos são eternos. Então, todos temos os mesmos direitos, aptidões diferentes, deveres diferentes, mas os mesmos direitos. Os que o homem estabeleceu perecem com as suas instituições. Demais, cada um sente a sua força ou sua fraqueza e saberá sempre ter uma certa deferência para os que o merecem por suas virtudes e sabedoria. É importante acentuar isto para que os que se julgam superiores conheçam seus deveres, a fim de merecer essas deferências. A subordinação não se achará comprometida quando a autoridade for deferida à sabedoria. Então, se nós sabemos os nossos direitos e os nossos deveres, nós vamos viver de uma forma muito equilibrada. E todos viverão de uma maneira equilibrada. Então, aquele que acha que tem mais direito do que os outros, o que que ele faz? Qual é o movimento que é comum da pessoa que acha que tem mais direitos do que os outros? De não cumprir com seus deveres. Se ele não tem, ele não tem mais direito, é aquilo que está aqui, ó. Para que os que se julgam superiores conheçam os seus deveres. Se eu estou, por exemplo, num cargo mais, que seria mais exigente em termos de escolaridade, de capacidade, os meus deveres são maiores ou menores do que uma pessoa que está numa posição menor, em termos hierárquicos? São maiores. Então, direitos iguais, deveres diferentes. Os deveres são maiores do que aquele que está numa situação, entre aspas, inferior, mas na verdade hierarquicamente diferente do outro. Né? Então, a faxineira de uma empresa, ela não tem os mesmos direitos, os mesmos deveres que o presidente da empresa, mas tem os mesmos direitos? Deveria ter do ponto de vista humano, não tem, mas do ponto de vista tem. Do ponto de vista divino, há os mesmos direitos. Do ponto de vista humano, como as nossas instituições ainda são focadas na injustiça, os direitos são diferentes também. Os deveres serão sempre diferentes de acordo com cada cargo. Isso no caso das instituições. No ponto de vista do dever pessoal, são diferentes uns dos outros? Voltando lá do Tribunal da Consciência, que nós vimos agora há pouco. São iguais. Direito, do nível pessoal, direitos e deveres são idênticos. No nível profissional, no nível empresarial, institucional, direitos iguais, deveres diferentes, né? De acordo com cada um. E como diz os benfeitores aqui, deveria ser atrelada à sabedoria, às posições de mando. Agora, na nossa sociedade é assim? No mundo espiritual é assim, não é? Para ser governador de uma colônia espiritual, é quem tem mais voto, quem tem maior mérito, é o espírito mais evoluído da colônia. Não é o que lá no nosso lar fala? O espírito mais evoluído que que reside em nosso lar é o governador. Então, que é o mérito é da sabedoria, não é do quem indicou, da quantidade de dinheiro que a pessoa tinha, né? Na nossa condição ainda incipiente, injusta, quanto mais dinheiro a pessoa tem, mais facilmente ela se elege. Não necessariamente que ela tenha maior aptidão para ocupar aquele cargo eletivo que ela se candidatou. No caso do nosso lar, que o governador é o que primeiro dar exemplo. Por quê? Se ele não desse esse exemplo, ele não estaria ocupando esse posto de governador. Na questão 879, qual seria o caráter do homem que praticasse a justiça em toda a sua pureza? Aquele que realmente se esforçasse para desenvolver essa justiça em toda a sua pureza, como seria? Vejamos a resposta. O do verdadeiro justo, a exemplo de Jesus, porquanto praticaria também o amor do próximo e a caridade, sem os quais não há verdadeira justiça. Aí vamos lembrar da lei que nós já trabalhamos bastante nesse módulo do curso, lei de amor, justiça e caridade. Então, a lei de amor e a lei de caridade estão intimamente ligadas à justiça. Lembrando, a justiça é o ápice do triângulo. O amor e a caridade são os vértices da base que vão sustentar o triângulo, o ápice do triângulo, que é a justiça. Vamos estudar agora uma mensagem de Paulo apóstolo. Está na questão 1009 de O Livro dos Espíritos. São várias mensagens assinadas de O Livro dos Espíritos que estão nessa questão, que Kardec pergunta sobre as penas eternas, se existem as penas eternas. É uma mensagem muito profunda que tem a ver com a questão do castigo que nós temos trabalhado ao longo desde a parte da primeira parte do nosso curso, quando nós falamos do Deus temor e do Deus amor, que nós devemos ressignificar o Deus temor para o Deus amor. E tem a ver com essa visão milenar que nós trazemos de castigo e punição. E Paulo traz nessa mensagem, de uma maneira muito profunda, o significado tanto do castigo quanto da punição. Um significado profundo de castigo e punição, que não tem essa visão que nós ainda trazemos de culpa, castigo e punição. Qual é o sentido disso real para as nossas vidas? É uma das mensagens mais significativas das obras básicas, essa questão aqui. E nas nossas mentes, principalmente as pessoas que têm uma tendência à culpa, nós vemos o real significado da lei divina, o sentido dela em nossas vidas. Diz Paulo: gravitar para a unidade divina, eis o fim da humanidade. Para atingi-lo, três coisas são necessárias: a justiça, o amor e a ciência. Três coisas lhe são opostas e contrárias: a ignorância, o ódio e a injustiça. Pois bem, digo-vos em verdade que mentis a estes princípios fundamentais, comprometendo a ideia de Deus com o lhe exagerardes a severidade. Então, vamos trocar em miúdos as palavras de Paulo, apóstolo, porque são muito significativas. Primeiramente, gravitar para a unidade divina, eis o fim da humanidade. O que ele está querendo dizer aqui, gente? A nossa união com Deus, não é o que ele está falando aqui? Trazer os atributos de Deus para as nossas vidas, eis o fim da humanidade. Essa frase aqui é o resumo de tudo que nós vimos desde o início de março, que nós estamos vendo nesse módulo do estudo reflexivo que é a presença amorosa de Deus em nossas vidas. O nosso grande compromisso consciencial, estabelecer essa unidade com Deus. Como que nós fazemos isso? Nós fazemos a partir do momento em que nós conhecemos, amamos e praticamos as leis divinas, a partir do desenvolvimento das virtudes essenciais. Então, quando nós amamos as leis divinas, nós vamos exercitá-las a partir da prática das virtudes. Com isso que nós estamos fazendo? Conhecimento profundo das leis divinas para amá-las e praticá-las, e prática das virtudes. O que nós estamos fazendo, gente? É uma tríade. Nós trabalhamos a tríade o tempo todo. Os atributos de Deus nós não estamos desenvolvendo quando nós conhecemos, amamos e praticamos as leis divinas a partir do exercício das virtudes cristãs. Nós não estamos nos aproximando de Deus, desenvolvendo os atributos dele em nós. Daqui a pouco nós vamos fazer um resumo de todos os atributos. Então, quanto mais nós fazemos exercícios dentro dessa tríade, a conhecer, amar e respeitar as leis divinas, exercitar as virtudes cristãs, que nós trabalhamos algumas delas e vamos dar continuidade no significado das leis divinas em nossas vidas. Então nós vamos desenvolvendo essas virtudes cristãs em nós, com isso nós estamos trabalhando os atributos divinos em nossas vidas. Esse é o nosso grande compromisso, gravitar para a unidade divina, diz Paulo. Aí vejamos, para atingi-lo, três coisas são necessárias: a justiça, o amor e a ciência. Então ele fala dessa tríade: justiça, amor e ciência. Ciência aqui é ciência humana, física, química. E que ciência que ele está falando aqui? O conhecimento das leis, conhecimento da verdade, né? O conhecimento da verdade faz com que nós conheçamos profundamente as leis divinas. Para o quê? O amor simboliza o quê? O amor, ele é o pai de todas as demais virtudes. Se ele é o pai, ele está simbolizando exatamente o outro tripé da tríade, né? A ciência, conhecimento. Aí eu trabalho o sentimento daquilo que eu conheço para desenvolver as virtudes do coração, as virtudes essenciais da vida, para fechar o triângulo de... Se eu desenvolvo a justiça divina dentro de mim, é possível desenvolver essa justiça sem os demais atributos?
1: Não.
0: Fechou a tríade? A tríade que nós acabamos de falar está na primeira frase e na segunda frase. A tríade do conhecimento, do amor e dos atributos divinos. Três coisas e são opostas e contrárias: a ignorância, o ódio e a injustiça. Então, ignorância das próprias leis divinas. Se eu ignoro, eu tenho como amar aquilo que eu ignoro? Então eu vou... Se eu ignoro, qual é a tendência natural, comum, melhor dizendo? Eu aceitar submisso ou eu me revoltar? Eu me revoltar. O ódio é o quê? Não é uma revolta contra as leis divinas presente na nossa consciência? Então nós entramos no murmúrio. Então o Paulo está falando a ignorância e o ódio. Esses dois movimentos geram murmúrio e vai desencadear a injustiça, um afastamento de Deus, ao invés da aproximação com Deus, que nós temos um compromisso. Pois bem, digo-vos em verdade que mentis a esses princípios fundamentais, comprometendo a ideia de Deus, com lhe exagerar de a severidade. Exagerar a severidade, que significa? Dentro do que nós vimos, o Deus temor ao invés do Deus amor que Jesus ensina. Vamos lembrar que nós trabalhamos na primeira parte do curso, qual é o mandamento, o maior mandamento do cristão? Amarás o Senhor teu Deus de todo o coração, de toda a tua alma e de todo o teu entendimento. Este é o primeiro mandamento. E amarás o teu próximo como a ti mesmo. Esse é o segundo, né, que é equivalente ao primeiro. Então, quando nós cultuamos o Deus temor, o que nós estamos fazendo? Exagerando a severidade divina. Deus pune? Deus castiga? Não. Deus não pune, Deus não castiga. Deus recompensa? Também não. Se não existe punição, também não existe recompensa. O que existe sempre, baseado nessa tríade que nós acabamos de ver? Justiça, amor e ciência. Em qualquer situação, se eu estou em conformidade, eu estou no movimento da primeira tríade, justiça, amor e ciência, ou da segunda tríade, ignorância, ódio e injustiça, vai haver sempre alguma coisa. Haverá sempre uma consequência. Então, a consequência que nós, quando nós estamos no movimento da ignorância, do ódio e da injustiça, e tivermos como consequência o sofrimento, nós chamamos esse sofrimento de quê? De castigo. Pela ignorância que ainda nos caracteriza, aquela ignorância medieval que nós trazemos do Deus temor. Né? Então, nós agimos mal e agora Deus vai nos castigar. Deus vai nos castigar? Ou nós vamos sofrer as consequências dos nossos atos? Quando nós trabalhamos a tríade, justiça, amor e ciência, no sentido de que nós fizemos esforços para conhecer as leis divinas, para amá-las, vivenciá-las em nossas vidas, e nos aproximar cada vez mais de Deus pelo desenvolvimento dos atributos dele em nossas vidas. Fizemos esforços para isso. Que consequências nós teremos a partir disso? Paz de consciência, harmonia. Depois que desencarnamos, o que nós acontece conosco? Nós vamos para colônias espirituais elevadas, vamos conviver com espíritos de alta envergadura moral, que vão ser nossos instrutores. Isso significa privilégio? Significa apenas consequência dos atos cometidos quando estávamos na existência carnal. Da mesma forma que o sofrimento são consequências dos atos cometidos durante a existência carnal. Então não há nem castigo, nem privilégio. Haverão sempre consequências dos atos, dependendo dos atos. A fala de Jesus a respeito do cada um segundo as suas obras. De que obra Jesus estava falando? Das obras externas ou das obras internas? Ele estava falando das obras internas, essas que são incorruptíveis. Por quê? Se uma pessoa tem um poder econômico, ele pode fazer muitas obras externas. Mas se ele não estiver em sintonia com essas obras externas, dentro dele mesmo, não vai adiantar muita coisa. Por exemplo, um político que faz muitas obras, mas sempre em cada obra ele desvia 20%, 30% para a conta pessoal dele. Fez muitas obras que aparecem, que ficam lá bonitinho, que as pessoas veem. As obras internas ele fez? Se a cada obra ele surrupiava 30% ou mais para a conta pessoal dele? As pessoas que no movimento espírita fazem muito, mas fazem com segundas intenções, para fazer barganhas com Deus. Deus aceita barganha? O tribunal da consciência é incorruptível, nós vimos agora há pouco, né? Diante desse tribunal não há pistolão, não há quanto eu fiz, mas como eu fiz tudo aquilo que fiz. Vamos continuar com a mensagem de Paulo. Duplamente a comprometeis, deixando que no espírito da criatura penetre a suposição de que há nela mais clemência, mais virtude, amor e verdadeira justiça do que atribuís ao ser infinito. Destruís mesmo a ideia do inferno, tornando ridículo e inadmissível as vossas crenças, como é aos vossos corações o horrendo espetáculo das execuções, das fogueiras e das torturas da Idade Média. Pois que, quando banida se acha para sempre das legislações humanas a era das cegas represálias, é que esperais mantê-la no ideal? Então, essa questão ela fala das penas eternas, do inferno, mas ela serve também para nós refletirmos sobre essa visão do que é castigo, punição e recompensa, que na verdade são consequências. Então, vejamos. Se nós colocamos Deus punindo criaturas que nós não puniríamos, nós daríamos mais chance para elas, será que Deus é menos do que nós? Isso que Paulo está dizendo aqui, né? Quando ele fala, há mais na criatura, mais clemência, mais virtude, amor e verdadeira justiça do que ao ser infinito que criou tudo isso com tanta perfeição, né? Nós, quando, por exemplo, um filho nosso faz uma coisa errada, nós buscamos de todas as maneiras educá-lo e não puni-lo, né? Deus vai punir em vez de nos convidar a nos educar, né? Agora vejamos o que significa verdadeiramente a punição. Ó, crede-me, irmãos, em Deus, em Jesus Cristo, crede-me, ou vos resignais a deixar que pereçam nas vossas mãos todos os vossos dogmas, de preferência que se modifique, ou então vivificai-os, abrindo-os aos benfazejos e eflúvios que os bons nesse momento derramam neles. Então, o que Paulo está convidando aqui? Que nós ressignifiquemos a forma como vemos as coisas. Que nós abramos a nossa mente. Então, aqueles de nós que ainda no movimento espírita, estamos no movimento da razão, da reflexão profunda, que ainda cultuamos a culpa num culpismo fora de sentido, numa visão ainda terrorista de Deus que pune, que massacra aquele que erra e não convida aquele que erra a se educar, é para que nós abramos as nossas mentes. Esse é o convite que Paulo faz aqui nesse parágrafo. Vivificai-os, abrindo-os aos benfazejos e eflúvios que os bons nesse momento derramam neles. Nas obras modernas de Joana de Ângeles, principalmente, a benfeitora fala muito claro: Deus não pune, Deus não castiga, Deus não recompensa, Deus não realiza nada disso que é muito humano, mas que a divindade sempre vai permitir que nós passemos pelas consequências benéficas ou malévolas que nós mesmos construímos para nós, para aprender com todas as consequências, sejam as benéficas, sejam as que nós produzimos pelo mal que praticamos. Continuemos com a fala de Paulo. A ideia do inferno, com as suas fornalhas ardentes, com as suas caldeiras a ferver, pôde ser tolerada. Isto é perdoável num século de ferro. Porém, no século XIX, não passa de vão fantasma próprio, quando muito, para amedrontar criancinhas, em que estas, crescendo um pouco, logo deixam de crer. Se persistirdes nessa mitologia aterradora, engendrareis a incredulidade, mãe de toda a desorganização social. O que aconteceu? Paulo aqui faz quase que um vaticínio do que acontece na Europa de hoje, onde a descrença é praticamente quase que geral. Por quê?

Mãos à obra, não para manter fábulas que envelheceram e se desacreditaram, mas para reavivar, revivificar a verdadeira sanção penal, sob formas condizentes com os vossos costumes, os vossos sentimentos e as luzes da vossa época. Aqui, mais uma vez, é uma fala de Paulo no século XIX, mas serve para o nós no século XXI. Ele está falando das luzes da nossa época. Então, as luzes do século XIX, no, nas próprias obras básicas, nós vemos muito termos: Deus pune, Deus castiga, porque havia uma transição entre toda a ideia medieval de punições eternas e recompensas eternas, e uma visão de um Deus mais justo, de um Deus mais próximo da realidade, e todo um palavreado próprio do século XIX. No século XX, benfeitores como Emmanuel, Joana de Ângeles e outros trouxeram uma visão cada vez mais daquilo que Jesus ensinou, do Deus amor, do Deus que dá sempre oportunidades e renovação. Então, hoje, no século XXI, mais ainda, nós somos convidados a abrir a nossa mente para ressignificar totalmente essa visão de castigo, de punição e de recompensa que nós ainda podemos trazer, por causa das palavras têm um peso muito grande. Então, é preciso que nós, nas obras básicas, não fiquemos na letra que mata, mas vamos ao encontro do espírito que vivifica. Então, se nós formos em cada palavra que está lá, tanto o Livro dos Espíritos, Evangelho, Céu e Inferno e outras obras, quando no texto está pune ou que está Deus castiga ou coisa parecida, nós vamos sempre perceber que eles estão falando de consequências, de consequências de atos, e não propriamente de punição que vem de Deus nos castigando por algum motivo. Então, continuemos aqui nessa reflexão, dentro dessa visão que Paulo recomenda, para que nós nos abramos para as luzes. No século XX, nós tivemos avanço da própria psicologia, avanços de ciências que foram desenvolvidas, como a programação neurolinguística, e que nós devemos não. Não é que o texto está equivocado. Palavras do texto têm sentidos diferentes hoje do que tinha no século XIX, e podemos ampliar a visão do que o texto propõe, para não ficar na palavra reducionista que reduz o pensamento, e foquemos na ideia que vivifica e não simplesmente na palavra reducionista do texto. Aqui, a partir daqui, Paulo começa a explicar de uma forma muito clara o significado de culpa e de punição, que é uma visão bem moderna, psicológica do processo mesmo. Ele faz a pergunta: quem é com efeito o culpado? Então, o que é culpa, né? O que é o culpado? É aquele que, por um desvio, por um falso movimento da alma, se afasta do objetivo da criação, que consiste no culto harmonioso do belo, do bem, idealizados pelo arquétipo humano, pelo homem Deus, por Jesus Cristo. Então vejamos, uma fala muito clara. Inclusive tem a ver com a palavra pecado, o significado original da palavra pecado. Ela vem da palavra hamartia em hebraico, que significa errar o alvo. Então, quando Jesus fala no Evangelho de pecado, ele está falando de pessoas que erraram o alvo. Então, não é aquela visão medieval de pecado como uma coisa abominável, em que a pessoa culpada precisa ser execrada. Se fosse queimada na fogueira, até melhor, porque os pecados eram queimados junto com ela. Uma visão medieval totalmente incongruente com a realidade da vida. Então, o que é o culpado? O culpado é aquele que se desviou.

tinha um compromisso perante a consciência de seguir as leis divinas, amá-las, respeitá-las, praticando as virtudes. Em vez disso, se desviou do caminho. E quem é o grande arquétipo para nós desse caminho? Jesus é o caminho para a verdade e para a vida. Algumas pessoas podem estranhar esse homem-deus aqui. Será que Paulo está achando que Jesus é Deus? Não. O que ele está dizendo aqui? Quando ele fala, idealizados pelo arquétipo humano. Então ele está colocando Jesus como um ser humano, tá? Bem claro. Ele é um ser humano, só que é um ser humano divinizado. Ele é o homem-deus, por quê? Ele está em plena unidade com Deus. Não é o que ele fala aqui, que a humanidade, na primeira frase ele fala isso. Gravitar para a unidade divina, eis o fim da humanidade. Jesus é aquele que já está em unidade divina plena. Então, ele é o arquétipo que somos convidados a desenvolver, desse homem-deus, desse homem que se divinizou. Não é que ele se transformou em Deus, e Deus é essa a dogma da Santíssima Trindade, que respeitamos, mas que não corresponde à realidade. É esse o espírito mais puro que Deus nos coloca como modelo e guia, e que está uno com Deus. Então ele é o grande caminho para que nós façamos o mesmo em nossas vidas. Agora vejamos, isso é o culpado, né? O que, que é culpa, o que é, na verdade, esse movimento que nós ainda trazemos de uma forma medieval, de sentirmos culpa e entrarmos no movimento punitivo, autopunitivo, que vai propiciar processos obsessivos, alopunitivos e muita confusão na nossa vida. Agora ele pergunta, o que é o castigo? De uma forma muito clara, ele vem dizendo, a consequência natural derivada desse falso movimento. Uma certa soma de dores necessária a desgostá-lo da sua deformidade pela experimentação do sofrimento. Olha que resposta fantástica, né? Então, o castigo é o quê? Apenas a consequência natural. A pessoa desviou do caminho correto. O que, que vai acontecer? Sofrimento. Para quê? Para que ela aprenda que por ali não é o caminho para ela, que ela deve seguir por um outro caminho. O caminho correto é diferente daquele que ela está seguindo. Então, como ele diz aqui, uma certa soma de dores que vão ser maiores ou menores, de acordo com o desvio que se praticou, que estarão a desgostá-lo da sua deformidade, do seu movimento de afastamento, seja para o lado do murmúrio mascarado, seja para o lado do murmúrio evidente, tá? Então, houve o desvio, a pessoa sofre as consequências desse desvio. E não tem nada de punitivo, é apenas consequência para que o espírito aprenda na dor aquilo que ele não quis aprender amorosamente. É só isso. O castigo é o aguilhão que estimula a alma pela amargura a se dobrar sobre si mesma e a buscar o porto de salvação. O castigo só tem por fim a reabilitação, a redenção, querendo eterno por uma falta não eterna e negar-lhe toda a razão de ser. Então é um movimento apenas de trazer o espírito para o correto, para o caminho correto. Uma vez no caminho correto, ele precisa continuar sofrendo? Não. Né? Já cessou a causa do sofrimento. Se cessou a causa, o espírito não precisa mais do sofrimento. Ele vai precisar de cada vez mais trabalhar a tríade: amor, justiça e ciência. Né? Então, ele é convidado a se submeter à missão. Ele que estava murmurando,
aprende que não se deve murmurar, não se deve revoltar-se contra as leis divinas, e aprende a cumprir as leis divinas, amá-las e respeitá-las. Ó, em verdade vos digo, cessai de pôr em paralelo na sua eternidade o bem, essência do Criador, com o mal, essência da criatura. Fora criar uma penalidade injustificável. Afirmai ao contrário o abrandamento gradual dos castigos e das penas pelas transgressões e consagrareis a unidade divina, tendo unidos o sentimento e a razão. Então, quanto mais a pessoa vai evoluindo, menos consequências desagradáveis ela vai ter. Então, quando ele diz aqui, com a evolução vai havendo um abrandamento gradual, não dos castigos como a gente entende, mas das consequências, porque é natural que seja assim. E aí, quanto mais próximos da unidade divina, nós vamos passar por dores. Quando estivermos cada vez mais próximos da unidade divina, não, vamos passar por situações cada vez mais de alegria e de felicidade. A felicidade relativa própria do espírito que está gravitando na unidade com Deus. Vamos agora só fazer uma recordação rápida de tudo que nós trabalhamos ao longo desse primeiro módulo dos estudos reflexivos das obras de Allan Kardec do Evangelho de Jesus. Então, nós trabalhamos os atributos de Deus em nossas vidas. Nós vimos que nós sempre temos duas opções. Uma, de submetermos-nos à missão, né? Nós vimos a partir da questão 115, que a grande missão do Espírito Imortal é tomar conhecimento da verdade para nos aproximarmos de Deus, para conseguirmos, para adquirirmos a pura e eterna felicidade. Quando nós nos submetemos a essa missão, o resultado é alegria existencial, é felicidade. Os benfeitores dizem que uns aceitam submissos e outros só suportam murmurando. Então nós temos duas formas de murmurar, de blasfemar, de contrariar a meta assinada na nossa consciência. Murmurar de forma evidente ou de forma mascarada. Então, murmúrio é quando a pessoa se revolta. Entra na tríade que nós acabamos de ver de Paulo, quando nós entramos no ódio, na ignorância e na injustiça. Aí nós murmuramos. Aí vamos ver os atributos, as possibilidades que nós estudamos ao longo do nosso, desse módulo. Na eternidade, submissão, nós vamos ocupar a nossa mente no presente. Foco no presente, ocupação. Murmúrio, na forma evidente, é pós-ocupação. Nós ficamos lamentando o tempo passado. E a preocupação, nós ficamos focados no futuro, com pé lá no passado. E criamos um círculo vicioso. Então, na eternidade, nós, em vez de viver o tempo presente, que é um presente do Criador para as nossas vidas, para nós nos aprimorarmos. Na soberana bondade, submissão. Submissão é a própria bondade do Criador sendo desenvolvida em nós. No murmúrio, evidente, maldade e pseudo-bondade. Pseudo-bondade ou murmúrio mascarado. Na imaterialidade, submissão, desenvolvimento da espiritualidade e da imortalidade. Quando nós desenvolvemos a espiritualidade, o que nós estamos desenvolvendo? As virtudes. As virtudes em nós são imateriais. Quanto mais virtuoso nós formos, o que acontece? Mais espiritualizados nós seremos e mais desmaterializados nós seremos. E cada vez mais nos aproximamos de Deus. No murmúrio, materialismo e espiritualismo materialista.
Materialismo, quando a pessoa está focada no ego evidente. E espiritualismo materialista, o murmúrio do ego mascarado, que parece espiritualista, mas ainda vive de forma materialista. Unicidade, submissão, individuação. Na submissão é a individuação. Nós vamos buscar cada vez mais nos individualizar quanto seres humanos até chegar na angelitude. Lembra? É o processo da individuação. Nos tornarmos cada vez mais humanos, e quanto mais humanos, nós vamos caminhar em direção à virtude, à angelitude. No murmúrio, desumanização no evidente e o personismo no mascarado, né? No murmúrio mascarado. O personismo vai dar origem a todos os demais movimentos mascarados e a desumanização a todos os demais evidentes. No nível da imutabilidade, na submissão, nós temos a imutabilidade essencial, como, por exemplo, a condição de filhos de Deus. É imutável para ser, desde a nossa criação para toda a eternidade, nós seremos de forma imutáveis filhos de Deus, né? A própria perfeição, né? A destinação do espírito imortal, que é a perfeição, é imutável, é uma determinação divina, ninguém vai deixar de evoluir até a perfeição. Então são várias características que nós vimos também ao longo do nosso dos nossos encontros nesse módulo. No murmúrio, nós temos a volubilidade e a pseudo-inalterabilidade, né, que nós vimos, nós até usamos o exemplo de Judas na volubilidade e de Paulo de Tarso, antes de conhecer Jesus no encontro na estrada de Damasco, da pseudo-inalterabilidade, que ele estava estagnado em posturas, mas que depois de conhecer Jesus se transforma dentro da imutabilidade essencial, buscando a individuação cada vez maior, e se torna o grande apóstolo Paulo. Na onipotência, nós temos potência, que é a submissão, e no murmúrio evidente, impotência. No murmúrio mascarado, pseudo-onipotência e prepotência. Na onipresença, submissão, a própria presença de Deus dentro de nós, né, a busca da presença. No murmúrio, nós temos o aniquilamento, que leva a pessoa até o suicídio, e o isolamento, que ela se isola dela mesma, em essência, se isola do Criador, e está intimamente ligado com o aniquilamento, porque todos esses movimentos são pendulares. Uma hora a pessoa está no evidente, outra hora está no murmúrio mascarado. A soberana justiça, que nós vimos hoje, nós temos a própria, na submissão, a justiça, na insubmissão do murmúrio, a injustiça e a pseudo-justiça. Então, esses são os atributos divinos que nós vimos ao longo desses meses todos, trabalhando tudo isso dentro das nossas vidas. Porque nós trabalhamos nesse primeiro módulo as três tríades. Agora vamos focalizar a tríade das leis divinas para cada vez mais conhecê-las, amá-las e respeitá-las. E vamos fazer todo o trabalho em sintonia com esses atributos que nós acabamos de fazer o resumo deles aqui. Como nós estamos no estudo reflexivo sistêmico, ele não é estanque. Termina um módulo, agora esse módulo tem nada a ver com o anterior. Na verdade, o próximo módulo tem tudo a ver com o anterior. Então, nós vamos aprofundar conceitos que só iniciamos nesse módulo e vamos aprofundar nos próximos módulos. Que nós vamos aprofundar naquilo que Paulo fala, na ciência e no amor, para que pratiquemos essa justiça de nos aproximar cada vez mais de Deus. Vamos para a nossa avaliação reflexiva.
Feche os olhos. Entre em contato com você mesmo em essência, buscando sentir o conteúdo estudado neste encontro. O que você entendeu do conteúdo que se aplique à sua vida?

conteúdo estudado mudou de alguma forma suas possibilidades de sentir e vivenciar o atributo da soberana justiça de Deus, de modo a se esforçar para desenvolver em si mesmo esse atributo divino, trabalhando pelo seu aperfeiçoamento por meio do conhecimento da verdade e da prática do fazer aos outros aquilo que você gostaria para si? Caso positivo, que mudança foi essa?

Neste encontro, refletimos mais uma vez sobre a necessidade de nos submeter à missão de conhecer a verdade para que possamos evoluir até a perfeição, condição imutável que trazemos. Como você se sente em relação a essa missão? Você a tem cultivado em espírito e verdade? Como você tem lidado com o conhecimento das várias questões da vida?

Que ações você pode realizar para ampliar a manifestação da justiça em sua vida, libertando-se definitivamente do sentimento de culpa, do sentimento de punição divina, vendo, sentindo Deus, amor cósmico dentro do seu ser? Busque a conexão com essa realidade isenta totalmente de culpa e de punição, em que você se sente livre, buscando verdadeiramente a ciência, o amor e a justiça dentro de si mesmo. Livre como espírito imortal em direção ao Criador da vida. Totalmente livre de todas as injunções medievais de culpa e punição.

Sinta-se agora um espírito imortal, que traz em si mesmo a determinação divina de evoluir até a perfeição relativa, pelo conhecimento pleno e cumprimento das leis divinas, pela prática das virtudes e pela busca da unidade com Deus. Mergulhe profundamente nessa verdade espiritual. Sinta, veja-se desenvolvendo todas as virtudes essenciais da vida ao longo do tempo, desenvolvendo o poder real em si mesmo, sentindo a presença amorosa de Deus em sua vida.

Você compreendeu a necessidade de fazer esforços no limite das suas forças para desenvolver a justiça, fazendo aos outros o que gostaria que os outros lhe fizessem?

Como você sente a sua vida aplicando o conteúdo estudado? Como ele pode melhorar a sua vida em sua busca de autotransformação e nas suas atividades na prática do bem?

E agora lentamente vá retornando ao seu estado de vigília, trazendo fixada na mente, no coração, essas reflexões acerca da presença amorosa de Deus em sua vida. Concluímos o nosso primeiro módulo. Já estamos até com saudade dele, já no finalzinho. Mas o próximo, que é o significado das leis divinas em nossas vidas, ele vai ser ainda mais prático no sentido de trazer para dentro das nossas vidas tudo que nós refletimos no primeiro módulo, que foi basicamente reflexivo. O segundo módulo, ele vai ser mais trabalhado o sentimento. Nós vamos fazer trabalhos cada vez mais de sentir aquilo que refletimos dentro das nossas vidas, para que no módulo de Jesus o sentimento chegue no auge, para que nós busquemos realmente, emocionalmente, estarmos envolvidos nessa busca do arquétipo que nós temos, que é Jesus em nossas vidas.

O legado de Paulo de Tarso ao cristianismo redivivo, reflexões sobre as cartas de Paulo adaptada ao movimento espírita atual. Nós trabalharemos o módulo 9, o compromisso com a fidelidade a Jesus. O que significa ser fiel a Jesus dentro da proposta da doutrina espírita, que é o Consolador Prometido. Todos nós que militamos no movimento espírita temos um compromisso maior, que é a divulgação da doutrina espírita, que tem como objetivo reviver o Evangelho de Jesus. E se tem como objetivo principal reviver o Evangelho de Jesus, é fundamental que nós tenhamos, né, que nós busquemos esse compromisso com a fidelidade a Jesus, sermos fiéis a essa proposta. Nós vamos começar a reflexão na Epístola aos Efésios, no capítulo 2, versículo 10, Paulo diz: porque somos feitura sua, criados em Cristo Jesus para as boas obras, as quais Deus preparou para que andássemos nelas. Então vejamos que Paulo, ele começa, ele diz nesse versículo, dizendo que nós somos feitura sua, criados em Cristo Jesus para as boas obras. Qual é o significado disso? Criados em Cristo Jesus. Vamos refletir juntos? Então, quando Jesus vem, ele vem fazer o quê? Nos trazer a verdade, né? Então, a partir do momento que ele veio diretamente como governador espiritual do nosso planeta, do nosso sistema solar, inclusive, antes ele tinha mandado mensageiros que trouxeram de forma indireta a sua mensagem. A partir do momento que ele veio em pessoa, todos nós fomos convidados a essa feitura, né? A nos comprometer com esse processo de desenvolvimento das boas obras, como Paulo diz. E aí ele conclui o versículo dizendo: as quais Deus preparou para que andássemos nelas. Então, quando Jesus vem, é porque a humanidade já tinha condições de nós assumirmos um compromisso com Jesus, ao comando de Deus, porque Deus é o Criador do Universo, Jesus é o governador do nosso sistema solar e mais diretamente da nossa Terra. Então, Deus nos preparou a humanidade a partir de todos os antecedentes que vieram antes de Jesus, Moisés, no Oriente, Krishna, Buda, Lao Tse, Confúcio, no Ocidente, Sócrates, Platão, muitos emissários do Cristo vieram anteriormente a ele preparar o terreno. São considerados precursores do próprio cristianismo, criando um ambiente propício na Terra para que Jesus viesse mais tarde e trouxesse de uma forma mais próxima de nós toda a verdade. E todos nós, a partir disso, somos convidados a uma fidelização a essa proposta de desenvolvimento das boas obras, a começar de nós mesmos, da nossa própria transformação interior. Em Colossenses, capítulo 3, versículo 17, ele diz: e quando fizerdes por palavras ou por obras, fazei tudo em nome do Senhor Jesus, dando por ele graças a Deus Pai. E aí, o que Paulo está querendo dizer aqui? Uma questão fundamental é trabalhar por palavras e por obras dentro de nós o nosso processo de transformação interior. Porque não basta falar de Jesus,
É preciso sentir Jesus dentro de nós, Jesus enquanto o amor que ele representa, e todo o processo de transformação interior que acontece a partir disso. E principalmente, todas as vezes que nós tivermos em nome de Jesus, realizando alguma ação, ter plena consciência de que não somos nós, é Jesus através de nós. Quando ele diz, dando por ele graças a Deus Pai. Nas obras de Filomeno de Miranda, quando aborda a questão da obsessão, principalmente dentro do movimento espírita, o benfeitor coloca sempre que a maior parte dos processos obsessivos surge quando a pessoa começa a trabalhar para que ela apareça em detrimento do trabalho de Jesus. Porque os espíritos das sombras, os mistificadores, eles aproveitam exatamente o processo de vaidade de cada um, e nesse processo de vaidade começa a enaltecer o trabalhador em detrimento do trabalho com Jesus. E nesse versículo ele fala da fidelidade de nós realizarmos as ações em nome de Jesus sempre. E todas as vezes que alguém se referir a um trabalho nosso, não é nosso, é Jesus que eles veem através de nós. E Paulo tinha muito claro isso, todas as vezes que alguém o elogiava, todas as vezes que alguém o agradecia de algum trabalho que ele fazia, ele sempre se reportava aquela obra a Jesus e não a ele, Paulo. Então ele é o grande exemplo para nós, aquilo que nós temos falado desde o início deste curso. Paulo nunca colocava nas epístolas algo que ele não experimentava nele mesmo. Então ele vivenciava em si mesmo isso, né? Que é um grande exemplo para nós, né? Quando nós fizermos alguma ação que alguém reconhecer essa ação meritória, não é nossa, pertence a Jesus. Jesus como modelo e guia, claro que o ato de doar é nosso, mas, na verdade, o que a pessoa está vendo é Jesus em nós a partir daquele ato. Em Romanos, capítulo 8, versículo 9, Paulo diz: vós, porém, não estáis na carne, mas no Espírito, se é que o Espírito de Deus habita em vós. Mas se alguém não tem o Espírito de Cristo, esse tal não é dele. Primeira coisa ele diz: vós, porém, não estáis na carne, mas no Espírito, se é que o Espírito de Deus habita em vós. Dá a impressão que nem todo mundo é filho de Deus, ao pé da letra, né? Será que é isso que Paulo está querendo dizer aqui? Primeiro ele diz: porém, não estáis na carne. Nós não estamos encarnados. Se estamos encarnados, estamos na carne. Agora, o que é carne para Paulo? Nesse sentido aqui. É estar encarnado, praticando o desamor, praticando ações que ele chama de pecado, que ele chama de estar na carne, não é? Todas as vezes que ele se refere ao pecado, ao estar na carne, é, em vez de cumprir a lei de amor, praticar o desamor. Se nós estamos praticando o desamor, o Espírito de Deus está habitando em nós? Se Deus é amor? Então é exatamente isso que ele está querendo dizer aqui, né? Quando nós, ao invés de ir ao encontro do amor, que Jesus é o modelo e guia, nós entramos no movimento de nos afastar das leis universais, que a lei do amor é a lei maior. Então nós nos afastamos da lei do amor. E aí ele diz: se alguém não tem o Espírito de Cristo, esse tal não é dele. Porque se Cristo, se Jesus está em ele, quando ele diz eu e o Pai somos um, no sentido de que
ele está em plena sintonia com Deus. E se Deus é amor, Jesus também é amor. E se nós estamos no movimento contrário ao amor, nós não estamos nem com Deus, nem com Cristo. Isso significa que Deus e o Cristo se afastam de nós? Não. Né? Não, porque nós podemos nos afastar de Deus e de Jesus, do Cristo. Mas o Cristo nunca se afasta de nós. Por quê? Por que que Deus e Jesus nunca se afastam de nós? Primeiro porque eles confiam que nós vamos nos modificar. Né? Deus é onisciente e já nos vê como espírito puro. Porque para Deus não existe futuro, nem passado. Só existe um eterno presente. E Jesus, como espírito também evoluído, ele tem uma certa onisciência. Então ele sabe que nós vamos nos tornar espíritos puros. Mas não é por causa disso que é o principal fator. Qual é o principal fator? Na verdade, nós podemos até pelos nossos atos nos afastar de Deus e de Jesus. Mas nunca nos afastamos de fato. Por quê? Se nós somos criados imagem e semelhança de Deus, nós trazemos o quê? Joana de Anjos chama de Cristo interno, a essência divina que nós somos. Se nós somos uma essência divina, nós somos essencialmente amor. Então nós podemos, ao praticar o desamor, escolher as manifestações egóicas do desamor, nós não aniquilamos a essência divina, porque não é possível aniquilar a essência divina. Agora nós podemos abafar a essência divina em nós. Isso faz com que nós nos distanciemos de Deus e de Jesus. Mas eles nunca se distanciam de nós porque eles agem diretamente na essência divina que nós somos. Tanto Deus age diretamente na essência divina quanto o próprio Cristo também age. E mesmo que a pessoa não queira, é irresistível esse processo. Nós trazemos, como diz Joana de Ângeles também, o teotropismo. O tropismo em relação a Deus. Assim como a planta tem o chamado fototropismo, ela, se nós colocarmos uma planta nesse canto aqui, ela vai se dirigir para cá, que é do lado da janela, que é o fototropismo, nós também temos o teotropismo. Então, nós nunca nos afastamos de Deus nem do Cristo, porque trazemos um Cristo interno. Agora, podemos momentaneamente, usando mal nosso livre-arbítrio, abafar tudo isso dentro de nós. Ao abafar, o que acontece? Nós entramos nesse movimento de não ser do Cristo. Não ser do Cristo significa não praticar o amor que todos nós somos convidados. A partir do momento que Jesus vem e traz toda a lição, todos nós somos convidados a realizar isso dentro de nós. Continuemos. Em 8:10 ele diz: e se Cristo está em vós, o corpo, na verdade, está morto por causa do pecado, mas o Espírito vive por causa da justiça. E aí, o que ele está querendo dizer? Assim como os orientais, os discípulos de Buda, de Krishna, de Lao Tse, eles dizem da necessidade da morte para que haja um renascimento. Não a morte biológica, mas uma morte psicológica. Então, exatamente a mesma coisa que Paulo fala aqui. E se Cristo está em vós, o corpo, na verdade, está morto por causa do pecado. No sentido de que nós matamos em nós os nossos movimentos egóicos, puramente sensuais, para reviver em espírito por causa da justiça. A lei maior não é a lei de amor, justiça e caridade? Que é a décima lei lá do Livro dos Espíritos, o décimo capítulo das leis morais. Então, quando nós nos encaminhamos na direção do amor, da justiça, nós
vamos fazendo pequenas mortes e renascimento. Morte do ego que nós trazemos em nós e renascimento essencial. A essência vai ficando cada vez mais fortalecida. E se ela vai ficando mais fortalecida, o que vai acontecendo dentro de nós? O Cristo interno se fortalece. Se o Cristo interno se fortalece, o que vai se fortalecer também? A nossa fidelidade ao Cristo Jesus. Ao Cristo Jesus, que é o Espírito, que é o nosso modelo e guia. Então é todo um processo que vai acontecendo gradualmente dentro de nós para que essa fidelidade cada vez maior vá acontecendo de uma forma natural, de uma forma em que nós vamos realizando o processo de transformação e sendo cada vez mais fiéis. No versículo 11 do mesmo capítulo, ele diz: e se o Espírito daquele que dos mortos ressuscitou a Jesus habita em vós, aquele que dos mortos ressuscitou a Cristo também vivificará o vosso corpo mortal pelo seu Espírito que em vós habita. E aí, o que ele está querendo dizer? Quando nós vemos ao pé da letra esse versículo, gera aquela crença de que o espírito, ou a pessoa morta, vai ressuscitar no fim dos tempos para o julgamento, né, que os nossos irmãos evangélicos de algumas denominações evangélicas acreditam. Mas é isso que Paulo está querendo realmente dizer aqui? Quando nós somos fiéis ao Cristo, o nosso corpo morre e ao mesmo tempo vivifica. Por que que vivifica? Porque nós vamos utilizar todas as nossas faculdades sensoriais na direção do bem, do bom, do belo, na direção do amor. E não no sensualismo puro e simples, quando nós estamos focados nas questões egóicas do ser. Então é o processo de nós cada vez canalizarmos as nossas energias para essa fidelidade maior àquilo que é próprio da nossa consciência. Então nós vamos vivificando. Então acontece exatamente isso: morte e vivificação. Morte e vivificação. Morte do corpo com tendência ao chamado pecado, com tendência à sensualidade, ao sensualismo, e o renascimento, essa vivificação do vosso, como ele diz, do vosso corpo mortal pelo seu Espírito que em vós habita. Então nós vamos buscando cada vez mais as questões espirituais da vida, nos distanciando das questões sensuais. E se nós formos, por exemplo, nós estávamos falando da obsessão agora há pouco. As quatro legítimas verdades, exatamente a antítese disso. As legítimas verdades do Langmuir. O primeiro, sexo. O segundo, narcisismo, né, que é a vaidade. O terceiro, poder. E o quarto, dinheiro. Né? Todos voltados para as questões mais sensuais da vida. Então, quanto mais voltado para as questões sensuais, mais nós ficamos presos desses quatro, que ele chamou de legítimas verdades, que na verdade é um processo baseado nas próprias dificuldades do ser. Quando nós buscamos realizar aquilo que Paulo diz aqui, nós vamos vivificar cada vez mais as questões espirituais da vida, fazendo com que essas questões egóicas sejam, entre aspas, mortas. Na verdade, elas são transformadas. Pelo Espírito, nós buscamos a transformação das questões sensuais em questões espirituais. No versículo 12, ele diz: de maneira que, irmãos, somos devedores não à carne, para viver segundo a carne. E aí? Então aqui ele vem e reforça dizendo: se nós somos devedores, devedores de quê?
Quando nós reencarnamos para quê? Não é saldar as nossas dívidas? Né? As dívidas que nós temos com o nosso passado espiritual, evoluindo para superar as dificuldades que nós trazemos, não é? Agora, como que nós vamos fazer isso? Vivendo conforme a carne ou agindo de forma diferente? Agindo de forma diferente. Então, como ele diz, de maneira que, irmãos, somos devedores, não a carne, para viver segundo a carne. Então, nós não reencarnamos para viver como se fôssemos animais, como se fôssemos seres puramente sensuais. Isso é próprio para o animal, não é próprio para o ser humano. E aí, no próximo versículo, ele diz, porque se viverdes segundo a carne, morrereis. Mas se pelo Espírito mortificardes as obras do corpo, vivereis. Então aqui ele conclui o raciocínio dizendo, né, que quando nós vivemos conforme a carne, nós morremos. Morremos de que forma? Nós morremos espiritualmente. Porque os objetivos maiores que nós reencarnamos não são realizados. E aí nós matamos o espiritual, a oportunidade reencarnatória de evolução naquele momento. Claro que vamos ter outras e outras oportunidades, mas nós, naquele momento, matamos a oportunidade. Agora, se ao contrário, nós vivenciarmos em espírito, mortificardes as obras do corpo, o que é mortificar as obras do corpo? A palavra mortificação, na maioria das vezes, era entendida de que forma? O que é mortificar o corpo para a maioria das pessoas? Maltratar o corpo, né? Machucar o corpo. E daí que surgiu aquele cilício da pessoa se chicotear o corpo. Porque é uma interpretação ao pé da letra do que Paulo fala. Então, na verdade, mortificar o corpo não é machucar o corpo. É trabalhar para superar o sensualismo próprio do corpo, buscando as questões espirituais. Então, é um processo de autotransformação e não um processo de repressão, como a maioria das pessoas fazem. Quando reprime, mortifica, porque machuca. É aquela coisa do, eu tenho que, se machucar o corpo não vai ter desejos. Pura ilusão, porque o desejo não é do corpo, é do espírito. O sensualismo não é do corpo, é do espírito. Então não é machucando o corpo. É simplesmente buscando as questões espirituais para gradativamente transmutar aquilo que é próprio do corpo. Paulo está usando o corpo aqui, não o corpo de carne, mas o corpo enquanto reencarnação, processos de estarmos encarnados. Então nós somos convidados a morrer no corpo para renascer em espírito, a cada existência, e várias vezes em cada existência. Várias vezes nós somos convidados a isso. Esse é o processo de transformação. Quando nós realizamos isso, nós estamos sendo fiéis a Jesus. No versículo 14, ele diz, porque todos os que são guiados pelo Espírito de Deus, esses são filhos de Deus. O que ele está querendo dizer aqui? Quando nós estamos em sintonia com a nossa própria essência, o que vai acontecer dentro de nós? Nós vamos nos sentir filhos de Deus. Uma coisa é ser, ninguém deixa de ser filho de Deus. Desde o átomo primitivo até o anjo, todos são filhos de Deus. O animal também é filho de Deus, todos somos filhos de Deus. Essa condição ninguém tira de nós. Agora, sentir-se filhos de Deus somente para aqueles que buscam em espírito e verdade viver a lei de Deus dentro de si. Porque os que não fazem isso, apesar de continuar sendo filhos, não fazem a sintonia com a própria essência e muito menos com Deus. Deus está sempre em sintonia com ele, mas ele não está em sintonia com Deus e por isso não sente. Tem gente que chega a negar Deus, não apenas encarnado. A gente vê em reuniões mediúnicas espíritos desencarnados que já estão na realidade maior
negando Deus, exatamente por isso, porque eles não se sentem filho de Deus, porque estão distanciados da lei de amor, estão distanciados da lei de justiça, da lei de amor, justiça e caridade. Exatamente isso que Paulo diz aqui nesse versículo. Vejamos no 15, 8:15. Porque não recebestes o espírito de escravidão, para outra vez estardes em temor, mas recebestes o espírito de adoção de filhos, pelo qual clamamos, Abba, Pai. O que ele está querendo dizer? Quando nós somos obrigados a crer, o que nós estamos sendo convidados? A ser escravos, né? Que tem gente que fala, você não é temente a Deus? E aí, às vezes, até baseado em Paulo, as pessoas dizem isso. O que é o temente? Temente é aquele que teme. Então, eu temo e eu vou me escravizar, porque se eu não me escravizar, o que vai acontecer? Eu vou ser punido, não é? O escravo que não cumpre com aquilo que está sendo pedido para ele, ele vai ser punido. Então, aquele que teme, aquele que tem um movimento não de amor a Deus, mas de temor a Deus, acaba sendo escravo. Agora, nós não somos convidados a isso. Quando ele diz, mas recebeste o espírito de adoção de filhos, pelo qual clamamos, Abba, Pai. Então, nós somos filhos de Deus. Quando Jesus, ele diz, o filho fica para sempre na casa, o servo nem sempre está na casa, mas o filho fica para sempre. Porque o filho, ele se sente está em comunhão. Já o servo, o escravo, ele está servindo para não ser punido ou para ter algum benefício. O filho não, o filho está em comunhão o tempo todo. Então é o que Paulo vem aqui se referindo, né? O espírito de adoção de filhos, que é a nossa condição. Quando nós aceitamos de boa mente realizar essa fidelidade a Deus e fidelidade ao Cristo. No 8:16 ele diz, o mesmo Espírito testifica com o nosso Espírito que somos filhos de Deus. E aí? Ele coloca Espírito com E maiúsculo e Espírito com E minúsculo. O que ele está querendo dizer? O Espírito com E maiúsculo é Deus, né? E o Espírito com E minúsculo é quem? Somos nós. Então, Deus Espírito testifica com o nosso Espírito, nós mesmos, que somos filhos de Deus. Então, é essa a nossa condição. Para realmente sentir essa condição, é necessário todo esse processo que nós estamos vendo até agora. Porque uma coisa é saber disso, outra coisa é sentir isso. É bem diferente, né? Então, é um processo de ir ao encontro do essencial em nós mesmos. Se nós vamos ao encontro do essencial, o processo acontece. Se nós não vamos ao encontro do essencial, nós, apesar de continuarmos sendo filhos de Deus, nós não sentimos essa condição. No 8:17 ele termina a reflexão. E se nós somos filhos, somos logo herdeiros também, herdeiros de Deus e co-herdeiros de Cristo. Se é certo que com Ele padecemos, para que também com Ele sejamos glorificados. Então aqui ele conclui o raciocínio em cima dessa questão da fidelidade a Jesus, né? Então se nós somos filhos de Deus, nós somos herdeiros. Joana de Angeles, no livro Filho de Deus, ela fala, nós somos herdeiros do universo. Então, por quê? Porque somos filhos de Deus e somos co-herdeiros de Cristo. Porque se Jesus Cristo é o Filho de Deus colocado para nos servir de modelo e guia, ele está em plena sintonia com o Pai. Se ele está em plena sintonia com o Pai, nós somos co-herdeiros dele também.
E se nós, no trabalho com Jesus, nós padecemos ingratidão, nós padecemos uma série de coisas, também seremos glorificados a partir desse trabalho. Dá a impressão que ele está falando o oposto do que ele falou antes. Nós não vamos tudo entregar a Jesus, por que que nós seremos glorificados? Então essa glorificação não é enaltecer quem é o servidor de Jesus. É o sentimento de glória, de bem-estar, de harmonia, de alegria interior que nós passamos a ter quando somos fiéis a Jesus nesse processo. Porque nós crescemos intimamente e o resultado é um regozijo, é uma alegria interior muito grande. Faz sentido, gente? Então é todo um processo para chegar na glória. Só que, infelizmente, a grande maioria entendeu essa glória com enaltecimento do servidor. E a maioria ainda busca o enaltecimento. A maioria cai no processo de fascinação dentro do movimento espírita exatamente porque querem a glória terrena, sem buscar a glória espiritual divina. Tem até o caso do Ambrósio, que nós está no livro Tormentos da Obsessão, que os espíritos o hipnotizavam para buscar a glória. E ele acabou.

do universo e co-herdeiros em Cristo. Em 1 Coríntios, capítulo 15, versículo 57, ele diz: mas graças a Deus que nos dá a vitória por nosso Senhor Jesus Cristo. Que vitória é essa? É a vitória sobre nós mesmos, essa transformação interior a partir do esforço que nós vamos fazendo. Então, graças a Deus que nos dá a vitória por nosso Senhor Jesus Cristo. Jesus é o dono de toda a realização. Agora, a vitória sobre nós mesmos é nossa. Quando nós somos fiéis no trabalho com Ele, nós vamos modificando a nós mesmos, nos transformando em pessoas melhores, que nos gera a glória, a vitória sobre nós mesmos, nesse próprio processo de transformação. No 15:58 ele diz: portanto, meus amados irmãos, sede firmes e constantes, sempre abundantes na obra do Senhor, sabendo que o vosso trabalho não é vão no Senhor. Muitas vezes não dá a impressão que o nosso trabalho é vão? Parece que é uma gota d'água num deserto tão grande. Parece que nós fazemos e surte muito pouco efeito. Agora, é vão de fato? Por que que não é vão de fato? Porque se nós estivermos firmes e constantes, como ele diz, sempre abundantes na obra do Senhor. Que abundância é essa? Que obra é essa? É a obra de dentro. A obra de fora é apenas meio. Agora, se tivermos abundantes na obra do Senhor, em tudo isso que nós vimos, do processo de transformação interior pela fidelidade a Jesus, aí sim, sabendo que o vosso trabalho não é vão no Senhor, porque está havendo a transformação interior. Mesmo que pouquíssimas pessoas fora aproveitem aquele trabalho. Mas nós estamos num processo de transformação. É essa verdadeira fidelidade a Jesus que nos cabe. É claro que sempre realizando ações que sejam úteis para que, mesmo que seja minimamente, se aproveite. Não é o que nós fazemos, é como nós fazemos. O que nós fazemos é a obra de fora. Como nós fazemos é a obra de dentro, que ele está falando aqui. Sempre abundantes na obra do Senhor, esse processo de transformação interior pelo trabalho. Jesus que nos ensina isso, quando ele diz: a cada um segundo as suas obras. E nós ainda, com raras exceções, entendemos essas obras com as construções materiais, com o número de cesta básica que a gente distribui, com o número de crianças evangelizadas, com o externo, e não com as obras internas que cada um cabe fazer, que ninguém faz por nós. Como ninguém faz por nós, são as obras que nos cabem verdadeiramente, que ninguém substitui. Continuemos. Em 2 Coríntios, ele diz, no capítulo 4, versículo 5: porque não nos pregamos a nós mesmos, mas a Cristo Jesus, o Senhor. E nós mesmos somos vossos servos por amor de Jesus. E aí? Aqui Paulo está falando exatamente o que o Romildo disse, é o espírito de João Batista. O que João Batista falava? Para que ele cresça, é necessário que eu diminua. E Jesus disse que dos nascidos de mulher, João era o maior. Significa que dos espíritos ligados à terra, ainda em evolução na terra, fora ele, que Jesus, que não era um espírito ligado, que evoluía na terra, porque já recebeu de Deus a missão de governar o planeta desde o nascimento do planeta, João era o espírito mais evoluído. Então, dos nascidos de mulher, João é maior. Não que Jesus não fosse nascido de mulher. Muita gente interpreta esse versículo ao pé da letra e fala que Jesus tinha

0: corpo é diferente, porque ele não foi nascido de mulher. Na verdade, é uma interpretação equivocada ao pé da letra de algo que não é ao pé da letra. Os nascidos de mulher, no sentido de que aqueles que ainda estão evoluindo na Terra, porque João Batista havia sido Elias há 500 anos atrás, havia decapitado os sacerdotes e acabou gerando um karma negativo para ele, que ele saudou quando foi decapitado. Então ele é um espírito ainda voltado para a Terra, mas é o espírito mais evoluído. Se o espírito mais evoluído, ele fala que ele vai se diminuir para que Jesus cresça. Agora, o que é esperado de nós? Que nós nos enalteçamos para que apareçamos nós e não a mensagem de Jesus? Então, quando nós agimos assim, nós estamos agindo com infidelidade a Jesus. Se queremos realmente que as obras aconteçam em nós, a nossa transformação interior, é muito importante sermos servos com conhecimento que somos filhos de Deus, herdeiros de Deus e co-herdeiros do Cristo, mas servo, que é aquele que serve, mas tem a plena convicção de que é filho, mas está servindo por amor de Jesus. Aí sim, todo o processo vai acontecendo dentro de nós. No 4:6... ele diz: porque Deus, que disse que das trevas resplandecesse a luz, é quem resplandeceu em nossos corações para a iluminação do conhecimento da glória de Deus na face de Jesus Cristo. E aí? O que ele está querendo dizer? Quando ele diz: Deus que disse que das trevas resplandecesse a luz, ele está se referindo à Gênesis bíblica, né? Quando Deus disse que se faça a luz, e a luz se fez. É quem resplandeceu em nossos corações. Significa o quê? Que nós fomos criados em essência luminosa com Deus. Resplandecer é iluminar, não é? É quem resplandeceu em nossos corações, para iluminação do conhecimento da glória de Deus. Por que Deus criou os seres inteligentes do universo? Para iluminação do conhecimento da glória de Deus. Então ele criou o universo para quê? Por amor a nós e para que nós pudéssemos glorificá-lo. Glorificá-lo de que forma? Nós fomos criados simples e ignorantes e cada um tem um compromisso que é evoluir até a plenitude. Dentro de uma linguagem kardeciana lá do Livro dos Espíritos, é o próprio processo de glorificação que ele está querendo dizer aqui, né? Então, do conhecimento, quando nós vamos adquirindo o conhecimento, o que que nós estamos superando? A ignorância que nos caracteriza. Pelo conhecimento da glória de Deus na face de Jesus Cristo. Ele, como modelo e guia para a humanidade terrena, é o caminho, a verdade e a vida que nos conduz a esse processo todo. Vamos refletir sobre o significado de servir Jesus com alegria. Todo esse processo de glorificação é exatamente esse, é sentir Jesus dentro de nós, que faz com que nós sintamos alegria de servir. Sem alegria de servir, não há o processo de glorificação. Por isso que é muito triste quando nós vemos pessoas no movimento espírita trabalhando por obrigação, como se fosse um escravo. Eu tenho que ir, porque senão o obsessor me pega. Eu tenho que fazer esse trabalho, porque senão eu vou para o umbral. Ou pior, vou para as trevas, né? E aí a pessoa se torna um escravo. E é possível você trabalhar com alegria, forçado, como se fosse um, naquela época medieval, que se colocava uma bola de ferro com uma corrente e a pessoa ali. E tem gente que nitidamente parece que está sendo forçado, como se fosse uma bola de ferro cheia de pontas e a pessoa carregando aquilo. No trabalho com Jesus. Que deveria ser com Jesus, né? Temos muito isso ainda no movimento espírita, mas isso não tem nada a ver com a doutrina espírita. São formas equivocadas de entender a própria doutrina. Então, vejamos aqui que todo o processo de fidelização a Jesus é servir com alegria. Vejamos onde Paulo diz isso. Em Colossenses, capítulo 3, versículo 23, ele diz: e tudo quanto fizerdes, fazei-o de todo o coração, como ao Senhor e não aos homens. Como que nós vamos fazer de todo o coração? Servir com o coração é o esforço que nós fazemos a cada dia, mínimo que seja. Cada esforço já é o serviço com o coração. É claro que para chegar em 100%, você vai somando 1%, mais 1%, mais 1% até chegar em 100%. Né? Senão nós nunca vamos chegar em 100%. Agora, 1% que seja, já é servir com o coração. Desde que nós estejamos imbuídos desse processo todo que vimos anteriormente, nos sentirmos filhos de Deus, herdeiros de Deus e co-herdeiros de Cristo. Aí sim o processo vai acontecendo de uma forma espontânea dentro de nós e não forçada. Se nós estivermos servindo forçados, nós estamos servindo quem? De verdade. Eu estou servindo a mim mesmo. Não é uma barganha? E a gente faz barganha com Deus? Olha, eu vou fazer esse trabalho, mas o Senhor vê se fica bonzinho comigo. Me trata bem aí, porque me livra dos obsessores, me livra disso. Isso acontece de fato? Deus deixa de ser bom conosco em algum momento? Mesmo quando estamos empedernidos no mal, Deus deixa de ser bom conosco? Agora, se nós fizermos barganhas, eu vou servir para que o obsessor seja afastado, para que eu não vá para o umbral, para que eu isso, para que aquilo, para que eu não fique doente, para que eu... O que eu estou fazendo? Eu estou nesse movimento e tudo quando fizerdes, fazei de todo o coração, como ao Senhor e não aos homens. Eu estou nesse movimento? Eu estou fazendo uma barganha para ganhar alguma coisa em troca. A pessoa está tentando se auto-enganar, acreditando que se ela for boazinha, participando das atividades do movimento espírita, Deus vai ser bonzinho com ela também, vai livrá-la de tudo quanto é mal. Mas é um processo egóico de auto-engano, porque não é dessa forma. É a transformação interior, é a glorificação que nós vimos agora há pouco. Né? Tudo que nós fazemos fora é consequência daquilo que nós fazemos dentro. Então é exatamente quando ele diz daquele de todo o coração participando, o coração sentindo aquilo que se faz. Então não vai, eu não vou porque senão, eu não vou porque a presidente me convocou, eu me sinto obrigado porque a presidente me convocou, porque fulano falou e eu estou com vergonha porque onde já se viu não fazer. Isso tudo é escravidão. E se é escravidão, o coração não participa. É aquilo que nós vimos agora há pouco. O coração não participa. Se o coração não participa, nós estamos tentando servir a dois senhores. Não se pode servir a dois senhores, já ensinou Jesus, né? No capítulo 3, versículo 24, ele diz: sabendo que recebereis do Senhor o galardão da herança, porque a Cristo, o Senhor, servis. O que ele está querendo dizer? Tem muita gente que pensa que, né, que depois que a gente desencarna, passou a vida inteira servindo, nós vamos receber o galardão, uma coroa no mundo espiritual. Tem gente do movimento espírita acha que quando terminar, vai para nosso lar, os benfeitores vão receber a pessoa de braços abertos. Muitos de nós temos essa ilusão de que vamos fazendo coisas e aí vamos ter as benesses do mundo espiritual antes durante e depois da nossa desencarnação. Agora, se não no movimento real, é esse: sabendo que recebereis do Senhor o galardão da herança, porque a Cristo o Senhor servis. É possível servir Jesus verdadeiramente, o Cristo, o Senhor, com barganhas? Eu vou fazer porque aí eu vou ter. Mesmo que seja minimamente, se eu faço já para receber as benesses, o processo é de escravidão, não é de coração, como ele diz no versículo anterior. Então é um processo que vai acontecendo dentro de nós. E aí tudo mais é consequência, não é causa, é consequência. Eu não vou ser atendido no mundo espiritual porque eu fiz muita coisa. Eu só estarei bem porque eu realizei essas ações dentro de mim. Aí sim, se eu realizei dentro de mim, é uma questão só de mudança de plano. O galardão é dentro, é interior. Não é um benefício que a gente vai receber fora. A paz de consciência, o senso de dever cumprido, que é o galardão da herança. Nós não somos co-herdeiros de Cristo? Para quê? O Cristo é exemplo de quê? De amor, né? De amor, de justiça. E se somos co-herdeiros dele, qual que é a nossa herança? Amor e justiça. Se não foi construída dentro de nós, como que vai vir de fora para dentro? Se não foi construída dentro, não, ela não é possível vir de fora para dentro. No 3:25 ele diz: mas quem fizer agravo receberá o agravo que fizer, pois não há acepção de pessoas. E aí? Agravo é você fazer coisas equivocadas. Então, se as nossas atitudes são atitudes que geram um mal, esse mal retorna para nós. Da mesma forma que o bem retorna para nós quando nós agimos no bem. Em Filipenses, capítulo 4, versículo 4, ele diz: alegrai-vos sempre no Senhor. Outra vez digo, alegrai-vos. Então aqui ele fala diretamente do servir Jesus com amor e alegria. Se nós realmente estivermos nesse movimento de filhos, herdeiros de Deus e co-herdeiros de Cristo, realizando isso dentro de nós, nós vamos sempre servir com alegria. E aí não precisa de ninguém nos mandar, ninguém implorar para nós para realizar uma tarefa X ou Y. Nós vamos buscar servir com alegria. Nós vamos sempre estar dispostos, predispostos ao trabalho. É um processo que nos alimenta interiormente. E se nos alimenta interiormente, alguém precisa nos forçar a dar comida, dar o alimento da alma, né? Ninguém precisaria nos forçar a receber a comida. Aqueles que se sentem filhos de Deus, herdeiros de Deus e co-herdeiros do Cristo, estão trabalhando pela glorificação. E ao trabalhar pela glorificação, isso gera alegria, gera regozijo. E isso alimenta. E quando nós não estamos numa atividade que alimenta, nós vamos sentir falta, naturalmente, desse alimento, que é o alimento maior da alma. Então vai depender de cada um. Como que eu estou na tarefa? Eu estou nesse movimento de alegria, de regozijo, ou eu estou no movimento de que eu vou porque senão a escravidão sempre vai ter o senão. Eu faço porque senão vai haver uma sanção. E como eu não quero essa sanção, eu faço barganha com Deus, né? Então, mesmo que a pessoa nem tenha consciência disso, às vezes o processo é tão subconsciente que a pessoa nem se dá conta, na verdade, disso. Mas ela está fazendo no movimento de encontrar um benefício pela ação que está realizando. Quando isso acontece, não há essa alegria, não há esse regozijo. Por isso é que a gente vê muito no movimento espírita as pessoas reclamando enormemente das tarefas que fazem. Não realizam aquilo com prazer, com alegria, de alimentando com a tarefa. O caminho de uma pessoa que está nessa situação do escravo é fazer isso que o Paulo orienta, que nós vimos em todos os versículos anteriores, o processo de buscar a glorificação, buscar a consciência da tarefa. Eu estou consciente de que essa tarefa, servir Jesus, servir na seara de Jesus, melhor dizendo, é um processo de construção de um novo eu, uma construção de uma nova pessoa, de uma pessoa que está num processo de glorificação, de transformação interior pelas obras que realiza dentro de si. Então, esse processo de autoconsciência faz com que a pessoa se liberte do processo da escravidão, que é aquele movimento de servir simplesmente para não ter sanções X, Y, Z. O repertório é variado, conforme cada pessoa. É um processo de puramente sensualista, enquanto que o processo de glorificação é o do reviver o espírito dentro de si. Então todos nós somos convidados a realizar essa ação. O resultado da fidelidade a Jesus. Então em 2 Coríntios, Paulo, no capítulo 3, versículo 16, ele diz: mas quando se converterem ao Senhor, então o véu se tirará. Que véu é esse? O alto engano. Então quando nós vimos para cá e fazemos coisas para, num processo de barganha, o que nós estamos fazendo? Alto engano. Tentando nos iludir. Às vezes ficamos nesse processo 30, 40, 50 anos, a existência inteira. E só vamos perceber que estamos no auto-engano depois que desencarnamos. Quando nós nos convertermos de verdade, o que acontece? O auto-engano é transmutado, ele desaparece. O véu se tirará. Então, porque o auto-engano é o movimento de um véu. A gente não enxerga a realidade. Nós vamos enxergar a realidade de que forma? Distorcida, deformada. Quando o véu se tira, nós vamos ver a realidade face a face, né? E a realidade face a face faz com que nós realmente desfoquemos de fora para focar dentro, na transformação interior. E as obras de fora são consequências das obras de dentro. Então o movimento da criatura está consciente de que este é o melhor caminho. Não é porque alguém me convidou, porque alguém falou para mim, porque alguém me convocou, porque eu tenho que fazer, porque eu tenho que fazer a caridade. Não é nada por causa nada disso, mas porque eu estou consciente que esse é o melhor caminho. Aí eu me converto. Me converto em quê? Filho de Deus, herdeiro do universo, co-herdeiro do Cristo. Isso que é a conversão, o movimento da intimidade da criatura, que ela sai da posição de escravo para se tornar realmente filho. No 3,17 ele diz: ora, o Senhor é Espírito, e onde está o Espírito do Senhor, aí há liberdade. Olha que fantástico. É o que nós acabamos de falar. Servir é servir com liberdade. Ninguém me obriga a nada. Quando nós entramos no processo de obrigação, é o puro auto-engano. Nós colocamos um véu escuro na nossa frente e não enxergamos um metro na frente do nariz. Ora, o Senhor é Espírito, e o Espírito sopra onde quer, disse Jesus. E onde está o Espírito do Senhor, aí há liberdade. O trabalho de Jesus sem liberdade não seria trabalho com Jesus. Né? O trabalho forçado não é trabalho com Jesus. No 3,18 ele diz: mas todos nós, com cara descoberta, refletindo como um espelho a glória do Senhor, somos transformados de glória em glória na mesma imagem, como pelo Espírito do Senhor. Olha que beleza. Com cara descoberta, significa o quê? Sem véu. Sem o véu, né, obscurecendo. Refletindo como um espelho. Né? Então, o espelho reflete o quê? A luz. Então, refletindo a luz, a glória do Senhor. Somos transformados de glória em glória. Culmina com o que é a glória? É a transformação interior que vai acontecendo gradativamente, que vai acontecendo aos poucos, quando nós vamos, nesse processo de autotransformação, tomando cada vez mais consciência de nós mesmos, do nosso processo de evolução. Então, transformados de glória em glória, na mesma imagem, como pelo Espírito do Senhor. Então, nós vamos crescendo por isso, por esse processo de transformação gradativa do nosso ser. Em 2 Coríntios, no capítulo 5, versículo 10, ele diz: porque todos devemos comparecer ante o tribunal de Cristo, para que cada um receba segundo o que tiver feito por meio do corpo, ou bem ou mal. E aí? Significa que depois que desencarnar vai ter um tribunal para nos julgar o que nós fizemos de bem e de mal? Isso tudo acontece na nossa própria consciência. Então, que tribunal de Cristo é esse? É todos nós, desde aquele primeiro versículo que nós estudamos, a partir do momento que Jesus lançou toda a verdade no mundo, só não busca essa verdade quem não quer, quem está ainda na indolência. Então, nós trazemos na nossa consciência, questão 621A do Livro dos Espíritos. Onde está escrita a lei de Deus? Resposta: na consciência. E aí, na 621A, o que Kardec pergunta? Se está na consciência, por que Deus envia os emissários dele para relembrar a sua lei? Porque nós a esquecemos. Então Deus envia os seus emissários para que nos relembrar a sua lei. Porque nós pervertemos a nossa consciência. Porque lá na questão 115, quando fala que o Espírito é criado simples e ignorante, e cada um tem, Deus deu uma missão que é nos aproximar dele, é dito que alguns aceitam submissos à meta que lhe foi assinada, e outros só o fazem murmurando. Então, somos nós aqueles que fazemos murmurando. Depois de nos rebelar contra a lei divina, foi necessário que alguém viesse para nos relembrar. Então, das três revelações, Moisés veio relembrar através dos 10 mandamentos. Depois Jesus veio relembrar novamente. E nós esquecemos tudo de novo. E aí veio o Espiritismo para relembrar tudo de novo. E muita gente está fazendo questão de esquecer tudo de novo. E aí vai, né? Então nós, agora na consciência, nós temos o tribunal, que vai dar a cada um aquilo que fizemos, bem ou mal. Na 5:17, ele diz: assim que se alguém está em Cristo, nova criatura é. As coisas velhas já passaram. Eis que tudo se fez novo. Então, aqui ele coloca de forma explícita, né? Quando realmente nós somos fiéis ao Cristo, se estamos em Cristo de verdade, nós somos novas criaturas, novas pessoas. Deixamos as coisas velhas para viver coisas novas. E tudo se faz novo. O resultado da fidelidade a Jesus, de Paulo de Tarso. O que acontece com Paulo de Tarso por ser fiel a Jesus da forma como ele foi? Em Gálatas, capítulo 6, versículo 17, ele diz: desde agora ninguém me inquiete, porque trago no meu corpo as marcas do Senhor Jesus. Só alguém muito fiel pode dizer com autoridade isso. E ele realmente tinha e teve autoridade para dizer isso, né? Desde agora ninguém me inquiete, porque trago no meu corpo as marcas do Senhor Jesus. Ele que foi o perseguidor de Jesus, um dos mais ferrenhos, depois se torna as marcas vivas de Jesus no seu apostolado durante 30 anos. E agora, para concluir, nós vamos estudar um trechinho do Paulo Estevão, já exatamente o final do Paulo Estevão, a partir da decapitação de Paulo. O resultado de tudo isso, da fidelidade de servir a Jesus, quando ele, nesse processo de glorificação interna, alcança a glória também que veio de fora ao encontro dele, pelo fato de ser realmente o trabalhador fiel. Então, em Paulo Estevão, nas páginas 594 a 599. Ao chegar no local indicado, o sequaze tigelino desembainhou a espada, mas nesse instante tremeu-lhe a mão, fixando a vítima e falou-lhe em tom quase imperceptível. Então, aqui há cenas antes do sacrifício de Paulo pela espada, a mando de Nero. Ele disse: lastimo ter sido designado para este feito, e intimamente não posso deixar de lamentar-vos. Paulo de Tarso, erguendo a fronte quanto lhe era possível, respondeu sem hesitar: não sou digno de lástima. Tende antes compaixão de vós mesmos, porquanto morro cumprindo deveres sagrados em função de vida eterna, enquanto que vós ainda não podeis fugir às obrigações grosseiras da vida transitória. Chorai por vós, sim, porque eu partirei buscando o Senhor da paz e da verdade, que dá vida ao mundo, ao passo que vós, terminada a vossa tarefa de sangue, tereis de voltar à hedionda convivência dos mandantes de crimes tenebrosos de vossa época. O algoz continuava a fitá-lo com assombro e Paulo, notando a tremura com que ele empunhava a espada, concitou resoluto: não tremais, cumpri vosso dever até ao fim. Um golpe violento fendeu-lhe a garganta, seccionando quase inteiramente a velha cabeça que se nevara aos sofrimentos do mundo. Paulo de Tarso caiu redondamente sem articular uma palavra. O corpo quebrado embolou-se no solo como um despojo horrendo e inútil. O sangue jorrava em golfões nas últimas contrações da agonia rápida, enquanto a expedição regressava penosamente, muda, dentro da luz matinal e triunfante. O valoroso discípulo do Evangelho sentia a angústia das derradeiras repercussões físicas, mas aos poucos experimentava uma sensação branda de alívio reparador. Mãos carinhosas e solícitas pareciam tocá-lo de leve, como se arrancassem tão só, nesse contato divino, as terríveis impressões dos seus amargurosos padecimentos. Tomado de surpresa, verificou que o transportavam a local distante e pensou que amigos generosos desejavam assisti-lo em lugar mais conveniente, para que lhe não faltasse a doce consolação da morte tranquila. Depois de alguns minutos, as dores haviam desaparecido por completo. Guardando a impressão de permanecer à sombra de alguma árvore frondosa e amiga, experimentava a carícia das brisas matinais que passavam em lufadas frescas. Tentou levantar-se, abriu os olhos, identificar a paisagem. Impossível. Sentia-se fraco, qual convalescente de moléstia prolongada e gravíssima. Reuniu as energias mentais como lhe foi possível e orou suplicando a Jesus permitisse o esclarecimento de sua alma naquela nova situação. Sobretudo, a falta de visão deixava-o submerso em angustiosa expectativa. Recordou os dias de Damasco, quando a cegueira lhe invadira os olhos de pecador, ofuscados pela luz gloriosa do Mestre. Lembrou o carinho fraternal de Ananias e chorou ao influxo daquelas singulares reminiscências. Depois de grande esforço, conseguiu levantar-se e refletiu que o homem precisava servir a Deus, ainda que tateasse em densas trevas. Foi aí que ouviu passos de alguém que se aproximava de leve. Ocorreu-lhe subitamente o dia inesquecível em que fora visitado pelo emissário do Cristo na pensão de Judas. Quem sois? Perguntou, como fizera outrora naquele lance inovidável. Irmão Paulo, começou a dizer o recém-chegado. Mas o apóstolo dos gentios, identificando aquela voz bem amada, interrompeu-lhe a palavra, bradando com júbilo inexprimível: Ananias, Ananias! E caiu de joelhos em pranto convulsivo. Sim, sou eu, disse a veneranda entidade, pousando a mão luminosa na sua fronte. Um dia Jesus mandou que te restituísse a visão, para que pudesses conhecer o caminho áspero dos teus discípulos, e hoje, Paulo, concedeu-me a dita de abrir-te os olhos para a contemplação da vida eterna. Levanta-te, já venceste os últimos inimigos, alcançastes a coroa da vida, atingiste novos planos da redenção. O apóstolo levantou-se, afogado em lágrimas de jubilosa gratidão, enquanto Ananias, pousando a destra nos seus olhos apagados, exclamou com carinho: Vê novamente em nome de Jesus. Desde a revelação de Damasco, dedicaste os olhos ao serviço de Cristo. Contempla agora as belezas da vida eterna, para que possamos partir ao encontro do Mestre amado. Então o devotado trabalhador do Evangelho reconheceu as maravilhas que Deus reserva aos seus cooperadores no mundo cheio de sombras. Tomado de espanto, identificou a paisagem que o rodeava. Não longe estavam as catacumbas da Via Ápia. Misteriosas forças o haviam afastado do quadro triste em que se decompunham os despojos sangrentos. Sentiu-se jovem e feliz. Compreendia agora a grandeza do corpo espiritual no ambiente estranho aos organismos da terra. Suas mãos estavam sem rugas, a epiderme sem cicatrizes. Tinha impressão de haver sorvido o misterioso elixir da juventude. Uma túnica de alvura resplandecente envolvia-o em graciosas ondulações. Mal despertava do seu deslumbramento quando alguém lhe bateu levemente no ombro. Era Gamaliel, que lhe trazia um ósculo fraternal. Paulo de Tarso sentiu-se o mais ditoso dos seres. Abraçando-se ao velho mestre e a Ananias, num só gesto de ternura, exclamava entre lágrimas: Só Jesus me poderia conceder alegria igual. Mal não acabara de o dizer, começaram a chegar velhos companheiros de lutas terrenas, amigos de outros tempos, irmãos desvelados que lhe vinham trazer as boas-vindas ao transpor os umbrais da eternidade. Os deslumbramentos do apóstolo sucediam-se ininterruptos, como se ficasse em Roma à sua espera. Todos os mártires das festividades da véspera chegaram cantando nas proximidades das catacumbas. Todos queriam abraçar o generoso discípulo, oscular-lhe as mãos. Nesse ínterim, dando impressão de nascerem maravilhosas fontes do mais além, ouviu-se uma cariciosa melodia acompanhada de vozes argentinas que deviam ser angélicas. Surpreendido com a beleza da composição, intraduzível na linguagem humana, Paulo ouvia o venerando amigo de Damasco que explicava solícito: Este é o hino dos prisioneiros libertados. Observando-lhe a intensa comoção, Ananias perguntou qual o seu primeiro desejo na esfera dos redimidos. Paulo de Tarso intimamente recordou Abigail e os anelos sagrados do coração, como aconteceria a qualquer ser humano. mas integrado no ministério divino, que manda esquecer os caprichos mais singelos e sem trair a gratidão à misericórdia do Cristo, respondeu comovidamente: meu primeiro desejo seria rever Jerusalém, onde pratiquei tantos males, e ali orar a Jesus para ofertar-lhe o meu agradecimento. Tão depressa o disse, e a luminosa assembleia se punha em movimento. Assombrado com o poder da volitação, Paulo observava que as distâncias nada representavam agora para as suas possibilidades espirituais. De mais alto continuavam fluindo harmonias de sublimada beleza. Eram hinos que exaltavam a ventura dos trabalhadores triunfantes e a misericórdia das bênçãos do Todo-Poderoso. Paulo desejava imprimir à divina excursão o sabor de suas reminiscências. Para esse fim, o grupo seguiu ao longo da Via Ápia até Arícia, de onde se desviou em direção a Putzolis, em cuja igreja se deteve em preces por alguns minutos de ventura inigualável. Daí a caravana espiritual demandou a ilha de Malta, transportando-se em seguida para o Peloponeso, onde Paulo se extasiou na contemplação de Corinto, dando curso a recordações carinhosas e doces. Inflamados de entusiasmo fraternal, os componentes da caravana acompanhavam o valoroso discípulo no caminho das sagradas lembranças que lhe vibravam no coração. Atenas, Tessalônica, Filipes, Neápolis, Troade e Éfeso foram pontos nos quais o apóstolo estacionara demoradamente, orando com lágrimas de gratidão ao Altíssimo. Atravessadas as zonas da Panfilia e da Cilícia, entraram na Palestina, tomados de júbilo e sagrado respeito. Em todos os caminhos incorporavam-se emissários e trabalhadores do Cristo. Paulo não conseguia avaliar a alegria da chegada a Jerusalém sob o prodigioso azul do crepúsculo. Obedecendo ao alvitre de Ananias, reuniram-se no cimo do Calvário e ali cantaram hinos de esperanças e de luz. Lembrando os erros do passado amarguroso, Paulo de Tarso ajoelhou-se e levou a Jesus fervorosa súplica. Os companheiros remidos recolheram-se ao êxtase, enquanto ele, transfigurado, em pranto, procurava exprimir a mensagem de gratidão ao Divino Mestre. Desenhou-se então, na tela do infinito, um quadro de beleza singular. Como se houvesse rasgado a imensurável umbela azul, surgiu na amplidão do espaço uma senda luminosa e três vultos que se aproximavam radiantes. O Mestre estava no centro, conservando Estevão à direita e Abigail ao lado do coração. Lágrimas abundantes perolavam-lhe o rosto também transfigurado. Abigail e Estevão adiantaram-se. Ela tomou-lhe delicadamente as mãos no assomo de ternura, enquanto Estevão o abraçava com efusão. Paulo quis lançar-se nos braços dos dois irmãos de Corinto, beijar-lhes as mãos no seu arrobo de ventura. Mas qual a criança dócil que tudo devesse ao Mestre dedicado e bom, procurou o olhar de Jesus para sentir-lhe a aprovação. O Mestre sorriu, indulgente e carinhoso, e falou: sim, Paulo, sê feliz. Vem agora a meus braços, pois é da vontade de meu Pai que os verdugos e os mártires se reúnam para sempre no meu reino. Essa passagem aqui é belíssima, né? Porque a partir do momento que nós realmente nos convertemos, não importa o passado, não importa os erros cometidos no passado, o que importa é o vir a ser. E aqui Paulo, Jesus diz a Paulo exatamente isso. O passado de verdugo pouco importava. O que importava é o presente do mártir, é aquele momento, né? Então, no reino dos céus não existem nem verdugos nem mártires. existem pessoas redimidas pelo processo da própria conversão à glória de Deus. E assim unidos, ditosos, os fiéis trabalhadores do Evangelho da Redenção seguiram as pegadas do Cristo em demanda às esferas da verdade e da luz. Todos nós somos convidados, como nos diz Jesus na parábola dos trabalhadores de última hora, são muitos os convidados, poucos os escolhidos. Como Paulo de Tarso um dia foi convidado, ele foi convidado na estrada de Damasco, todos nós somos convidados dia a dia. Dia a dia a seguir Jesus, a realmente sermos instrumentos dele nessa renovação, que Paulo de Tarso é o grande exemplo para todos nós. Muita paz a todos.
1: Olá, meus queridos irmãos e irmãs do Grupo de Estudos do Evangelho das Quartas-Feiras. Hoje é com muita alegria que estamos com a colaboração do Grupo Sol e Luz, que atua, né, que estuda nas segundas-feiras. Então hoje estamos com a colaboração da abertura da nossa irmã Solange, o Evangelho pela nossa irmã Thaisa, com um comentário junto, e o encerramento e radiação pela nossa irmã Lia. E saiu hoje o capítulo 12, Amai os vossos inimigos, e o item 3, Pagar o mal com o bem. Então vamos lá.
2: Olá, irmãos, irmãs. Estamos aqui hoje, reunidos em pensamento, sempre buscando a luz divina e os ensinamentos do nosso Mestre Jesus. Então vamos dar início a mais um Evangelho da quarta-feira. Vamos ler uma mensagem do livro Horizontes da Mente, ditado pelo Espírito Miramês, Ajudar o Semelhante. Quando ao passardes por algum caminho encontrardes alguém chorando, faminto ou nu, sedento ou desesperado, não vos façais de surdo. Eis a vossa oportunidade de servir. Procurai ser útil, fazei remover em seus pensamentos negativos das criaturas, pelo que já aprendeste com o Cristo. Comunicai, como puderdes, pelas vias do coração e pelas linhas do sentimento, e despertai a alegria, juntamente com ideias sadias, fazendo ver que todos nós somos peças de engrenagem divina, irmãos e filhos do mesmo Deus. Com essas palavras, vamos refletindo e pedindo a Jesus que nos dê muita paz de espírito, muita harmonia, para que possamos aproveitar esse Evangelho de hoje. Que assim seja.
3: Olá, irmãos, vamos à leitura do Evangelho segundo o Espiritismo, do capítulo 12, Amai os vossos inimigos, item 13, que nos diz assim: se o amor do próximo constitui o princípio da caridade, amar os inimigos é a mais sublime aplicação desse princípio, porquanto a posse de tal virtude representa uma das maiores vitórias alcançadas contra egoísmo e orgulho. Há, entretanto, um equívoco no tocante ao sentido da palavra amar neste passo. Não pretendeu Jesus, assim falando, que cada um de nós tenha para com seu inimigo a ternura que dispensa a um irmão ou amigo. A ternura pressupõe confiança. Ora, ninguém pode depositar confiança numa pessoa sabendo que esta lhe quer mal. Ninguém pode ter com ela expansões de amizade, sabendo-a capaz de abusar dessa atitude. Entretanto, há pessoas que desconfiam uma das outras, Não pode haver essas atitudes e simpatias que existem entre as que comungam nas mesmas ideias. Enfim, ninguém pode sentir em estar com um inimigo prazer igual ao que sente na companhia de um amigo. A diversidade na maneira de sentir, nessas duas circunstâncias diferentes, resulta mesmo de uma lei física, a da assimilação e da repulsão dos fluidos. O pensamento malévolo determina uma corrente fluídica que impressiona penosamente. O pensamento benévolo nos envolve num agradável efluvio. Daí a diferença das sensações que se experimenta a aproximação de um amigo ou de um inimigo. Amar os inimigos não pode, pois, significar que não se deve estabelecer diferença alguma entre eles e os amigos. Se esse preceito parece de difícil prática, impossível mesmo é, apenas por entender-se falsamente que ele manda ceder no coração, assim ao amigo como ao inimigo no mesmo lugar. Uma vez que a pobreza da linguagem humana obriga aqui nos sirvamos do mesmo termo para exprimir matizes diversos de um sentimento. A razão cabe estabelecer as diferenças conforme os casos. Amar os inimigos não é, portanto, ter-lhes uma afeição e não está na natureza, visto que o contato do inimigo nos faz bater o coração de modo muito diverso ao de bater ao contato de amigo. Amar os inimigos é não lhes guardar ódio, nem rancor, nem desejos de vingança. É perdoar-lhes sem pensamento oculto e sem condições o mal que nos causa. É não opor nenhum obstáculo à reconciliação com ele. É desejar-lhes o bem e não o mal. É experimentar júbilo em vez de pesar. E com o bem que lhes advenha, é socorrê-los. E em se apresentando ocasião, é abster-se, quer por palavras, quer por atos, de tudo o que possa prejudicar. É finalmente retribuir-lhes sempre o mal com o bem, sem a intenção de os humilhar. Quem assim procede, preenche as condições do mandamento: amai os vossos inimigos. E assim, eu encerro aqui a leitura do Evangelho e nós podemos refletir um pouco. Como será que nós agimos perante as pessoas que não nos traz essa paz, não nos traz esse amor, que algum dia possa ter nos prejudicado de alguma maneira, seja por palavras, seja por ações? Como será que eu vou conseguir amar essas pessoas? Como o Evangelho nos diz, vamos tentar então refletir e ao menos não desejar-lhes o mal, quem sabe perdoar-lhes com o coração puro, quem sabe não lançar pensamentos negativos sobre essas pessoas, e sim pensamentos de amor, no sentido de que a gente possa perdoar as suas ações, perdoar os seus atos e não lhes desejar o mal. Essa é uma questão para nós ficarmos, pensarmos e refletirmos como que nós estamos agindo, como que os outros agem perante também os nossos erros para com eles. Assim, finalizo aqui a leitura e a reflexão sobre amai os vossos inimigos.
4: Então agora, irmãos, após ouvirmos o nosso Evangelho, vamos mais uma vez elevar o nosso pensamento a Deus nosso Pai, a Jesus nosso Mestre e amigo. E nesse momento, vamos doar todos os bons sentimentos que temos no nosso coração. Vamos imaginar muito amor, paz, harmonia, compreensão, fé e esperança. Que todos esses sentimentos envolvam o nosso planeta Terra, para que cada habitante do nosso planeta possa receber essas energias positivas, todos aqueles que necessitam, sejam encarnados ou desencarnados, possam receber essas energias para se refazerem, para prosseguirem na sua caminhada, com muita fé, com muita esperança, que nós possamos ter um bom dia, uma boa tarde, uma boa noite, que todos nós fiquemos envoltos em muita luz, em muita paz. Que assim seja.
5: Olá, queridos irmãos da Sociedade Espírita Luz e Caridade. Hoje irei ler uma mensagem do livro Vida Feliz, psicografado por Divaldo Franco, editado pelo Espírito Joana de Ângeles. Deus conhece o teu destino e comanda a tua vida. O que te ocorre, mereces a fim de conquistarem novas marcas na escala da evolução. Deus é Pai misericordioso e vela por ti. Jamais te consideres desprezado, resvalando pela rebeldia e blasfêmia. O homem deve treinar coragem e resignação, sem cujos valores permanece criança espiritual. Então, com essas palavras, que possamos estar com o coração aberto para receber a leitura do Evangelho. Que assim seja.
6: Capítulo 13. Que a vossa mão esquerda não saiba o que dá a vossa mão direita. Instruções dos Espíritos. A caridade material e a caridade moral. 9. Amemo-nos uns aos outros e façamos a outrem o que queríamos que nos fosse feito. Toda religião, toda moral se encontram encerradas nesses dois preceitos. Se fossem seguidos nesse mundo, seres todos perfeitos. Nada mais de ódio e de divergência. Direi mais ainda. Nada mais de pobreza. Porque do supérfluo da mesa de cada rico, muitos pobres se alimentariam. E não verias mais nos sombrios bairros que habitei durante minha última encarnação. Pobres mulheres arrastando consigo miseráveis crianças necessitadas de tudo. Ricos, pensai um pouco nisso, ajudai com o que tendes de melhor. Os infelizes, dai porque Deus vos retribuirá um dia o bem que houverdes feito. Para que encontreis ao sair do vosso envoltório terrestre, cortejo de espíritos reconhecidos que vos receberão no liminar de um mundo mais feliz. Se pudesseis saber a alegria que experimentei em reencontrar aqui, aqueles que pude beneficiar em minha última vida terrena. Amai, pois, o vosso próximo, amai-o como vós mesmos, porque, o sabeis agora, esse infeliz que repelis talvez seja um irmão, um pai, um amigo, que afastais para longe de vós. Então, qual será vosso desespero? O reconhecido no mundo dos espíritos. Desejo que compreendais bem o que pode ser caridade moral. É que cada um pode praticar, a que nada custa materialmente e, entretanto, a que é mais difícil de se pôr em prática. A caridade moral consiste em se suportar uns aos outros. É o que menos fazeis nesse mundo inferior onde estáis encarnados no momento. Há um grande mérito. Crede-me em saber se calar para deixar falar o mais tolo. E ainda aí está um gênero de caridade. Saber ser surdo quando uma palavra de zombaria escapa de uma boca habituada a encarnecer. Não ver o sorriso de desdém que acolhe a vossa entrada entre pessoas que frequentemente e erradamente se creem acima de vós, enquanto que na vida espírita a única real são os... estão algumas vezes bem longe disso. Eis um mérito que não deu o meu

0: agora, por minha vez. Recordai-vos de que Jesus disse que somos irmãos. Pensai sempre nisso antes de repelir o leproso ou o mendigo. Deus, a Deus, pensai naqueles que sofrem e orai.
1: Olá, meus queridos irmãos e irmãs do grupo de estudos do Evangelho das Quartas-feiras, esse estudo que fizemos em áudio há bastante tempo. Hoje, com a graça de Deus, né, com o auxílio de todos os irmãos, com a ajuda de nosso Pai, Jesus, e todos nosso Pai de maior, e Jesus, seu Filho, e todos os nossos amigos espirituais, é claro, todos nos dando apoio. E esses queridos irmãos encarnados que hoje estão aqui prestando também o apoio. Chegamos então ao nosso 154º, meu Deus do céu. Então, hoje saiu o capítulo 13, que a vossa mão esquerda não saiba o que dá a vossa mão direita. O item 9 é a caridade material e a caridade moral. A nossa abertura foi feita pela nossa irmã Mariana, a Marianinha do grupo de jovens. O evangelho lido pela nossa irmãzinha Alice, também do grupo de jovens. Agora faremos um breve comentário e a seguir encerrando com a irradiação e o passe virtual com a nossa irmã Maristela, porque nossos jovens ainda não têm toda essa, né, esse preparo ainda, eles estão se preparando, logo eles vão fazer também irradiação. Né? Então vamos fazer o nosso questionamentozinho de hoje. Qual a diferença entre a caridade material e a caridade moral? Então, enquanto a primeira ocupa-se em atender o necessitado com os bens materiais, a segunda, que nada custa materialmente falando, consiste em se conviver com o próximo, dispensando-lhe o tratamento e as atenções que gostaríamos nos fossem dispensadas. E de que modo a prática do amor ao próximo tornaria o homem mais feliz na Terra? Eliminando o ódio e o ressentimento e amenizando a pobreza. O rico auxiliaria o pobre com o que lhe fosse supérfluo e mesmo com o que lhe fosse necessário. Dar mesmo o que nos sobra não seria estimular a ociosidade do próximo? Não, pois nem todo carente é ocioso. Nossas sobras de hoje poderão ser nossas necessidades de amanhã. Pensemos nisso, sim. Que reflexo terá a ajuda que prestamos ao próximo quando nos encontramos na vida espiritual? Nossa maior alegria será o reconhecimento e a gratidão daqueles a quem tivermos ajudado aqui na Terra. E por que não devemos repelir aquele que nos pede ajuda? Porque repelindo um desses, estaremos talvez afastando de nós um irmão, um pai, um amigo nosso de outras existências. E por que a caridade moral é mais difícil de se praticar do que a caridade material? Porque nos exige um verdadeiro sentimento de fraternidade, espírito de renúncia e tolerância, princípios tão contrários ao egoísmo a que ainda estamos presos, né, irmão? E como podemos exercitar essa caridade moral, então? Pelas pequeninas ações de cada dia, como tolerar o semelhante, não desejar mal ao próximo, não revidar as ofensas, saber calar, ignorar a má palavra e o mau procedimento, começando sempre pelos nossos familiares. Grande mérito há, então, em um homem saber calar, deixando fale outro mais tolo do que ele. Não dar atenção ao mau proceder de outrem é caridade moral. Então, agora, com essas reflexões, vamos passar a nossa irmã Maristela, que fará o encerramento com a irradiação e o passe virtual. Que façamos um bom proveito desse evangelho de hoje, agradecendo a Deus, a toda a espiritualidade, agradecendo a Jesus, nosso Mestre, por mais essa oportunidade. Então fiquem com Deus, que assim seja.
2: Então, nesse momento, vamos passar a irradiação, que é a transmissão de energias através do pensamento. Depois desse momento maravilhoso da passagem, que é a Páscoa, vamos renovar os nossos sentimentos, os nossos pensamentos, trazendo toda essa energia de Jesus, transformando as nossas vidas.

0: que essa energia de luz que sai do coração de Jesus nesse momento encha, preencha e envolva os nossos corações em muita luz, que harmonize todo o nosso ser, trazendo a paz, a alegria, o amor, o perdão, trazendo muita energia de cura para cada um de nós. E assim podemos doar. Vamos doar essa energia, essa alegria, esse amor para todos os seres encarnados e desencarnados que estão precisando de luz nesse momento. Que essas luzes cheguem em abundância em todos os locais onde é necessário. E assim, com toda essa energia de amor, vamos receber agora a energia do passe, mentalizando os benfeitores espirituais. Vamos receber nesse momento toda essa luz divina que chega no nosso corpo físico, no nosso corpo perispiritual e traz o equilíbrio, traz toda essa energia de cura que estamos necessitando. Que possamos receber nesse momento todo esse carinho, todo esse refazimento com que a energia do amor faz em nossas vidas. Com muita gratidão, encerramos esse evangelho agradecendo a todos encarnados e desencarnados que participaram com muito amor desse abençoado evangelho. Que assim seja.
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4: Bem, meus amigos, nós vamos hoje no livro Problema do Ser e do Destino, o capítulo 6. Desprendimento e exteriorização. Projeções telepáticas. Nome bonito, né? Olha, desprendimento e exteriorização. A gente vê uns nomes assim desses complicados, a gente até se assusta. Projeções telepáticas. Então aí a gente vai buscar o significado, né, do que seja esse termo telepatia, telepática, que vem de telepatia. E aí nós vamos no nosso dicionário de filosofia espírita, um dicionário muito bom que foi elaborado pelo nosso querido e saudoso Paliano Júnior. Ele já não se encontra mais encarnado entre nós. E nesse livro, nesse dicionário, ele coloca como telepatia da meta psíquica e aceito pela parapsicologia moderna. que significa transmissão ou comunicação extrasensorial de pensamentos e sensações à distância entre duas ou mais pessoas. Transmissão do pensamento. Então está aí o conceito de telepatia. É a capacidade determinada as pessoas têm de transmitirem seu pensamento e se comunicarem com outras pelo pensamento à distância. E ele coloca aqui para gente fenômenos mediúnicos telepáticos, ou seja, como é que acontece essa telepatia? Como é que acontece essa transmissão desse pensamento? Então ele diz que através da intuição, que é a percepção, interpretação e transmissão de um pensamento pelo médium a um público. E pode ser também pela inspiração, transmissão do estranho ao do médium, sem que este disso se aperceba. E pressentimento, também outro método telepático, que é a vaga intuição de acontecimentos futuros. E profecia, que é o quarto e último, que é a intuação, a informação ou visão de fatos futuros, né? Então, a capacidade que a criatura tem de prever fatos que vão acontecer e fazem lá a profecia. O pressentimento é parecido, não é? Só que é uma vaga intuição. Está mais ligado à intuição, pressentimentos futuros, que não vem assim de maneira muito clara. Às vezes vem pressentimento de coisa boa, mas não identifica o que seja. E às vezes podemos ter pressentimentos de algo não muito bom. Então a gente tem aquela sensação de que vai acontecer algo que não é bom, mas que não fica muito claro para nós o que seja realmente que vai acontecer. Na profecia, né, já é uma maneira mais clara do que vai acontecer, porque vem através da intuição e a informação, com a visão dos fatos que vão acontecer. Então, a criatura tem a capacidade de até ver, através do pensamento, acontecer. A inspiração, que ele diz que é a transmissão de um pensamento estranho ao do médium, sem que este disso se aperceba. São aquelas ideias que vêm para nós e que a gente não tinha nem nunca pensado naquilo. Né? Então a gente recebe as inspirações, né, para poder agir, falar em determinadas situações que nós não tínhamos conhecimento, como ele diz aqui, que o médium nem que disso se aperceba. A intuição, ela é uma percepção já com uma interpretação e a transmissão de um pensamento pelo médium a um público, quer dizer, é o que o médium já tenha conhecimento e que vá falar sobre aquilo, e aí ele pode receber a intuição sobre a maneira de como vai falar. A gente que faz palestra tem muito, eu pelo menos, tenho muito esse processo aqui da intuição. Como assim? Nós temos um tema, preparamos os estudos e vamos lá para a Casa Espírita, ou até aqui mesmo no Pautal, né? A gente prepara todo o estudo dentro daquele tema que nos foi passado diante das informações que a doutrina nos dá, das informações que os livros nos dão. Mas, quando a gente começa a falar sobre aquele determinado... A espiritualidade, isso aí quem faz palestra sabe disso muito bem, a espiritualidade percebe a necessidade real, percebe e vê a necessidade do público que está ouvindo. E muitas das vezes aquilo que nós preparamos, não que esteja errado, mas eles nos intuem em cima daquilo que nós fizemos a falarmos mais coisas, ou seja, amplia mais o nosso estudo, para atender às vezes a necessidade de determinados companheiros que estão ali nos ouvindo e que precisam, de repente, ouvir. né? Daí é que quando às vezes a gente termina a palestra, a pessoa chega para nós e diz assim: nossa, mas parecia que você estava lendo tudo isso que você falou, serviu para mim. Parece até que você me conhecia, né? Isso, Lulu. Mas não é que a gente conhecesse, mas os guias e os mentores estão ali, estão vendo a necessidade dos companheiros, né? Então eles vêm e nos intuem a ampliar o nosso assunto, a falar sobre determinado ponto que a gente conhecia, mas que não tinha marcado para falar. E na hora houve a necessidade. Então, a intuição sempre vem baseada em alguma coisa que você tem o conhecimento, que é diferente lá da inspiração. Bom, então ficou clara essa parte aí, esses conceitos? Vamos agora, então, ver o que que Leon Denis vem dizendo para nós. A Denis, ele vem, fala, explica e cita aqui casos interessantíssimos sobre esse fenômeno da telepatia, né? Então ele diz para nós assim: chegamos agora a uma ordem de manifestações que se produzem à distância sem o concurso dos órgãos, tanto na vigília quanto no sono. Ou seja, esse fenômeno da telepatia, ele pode acontecer mesmo você estando dormindo ou você estando acordado. E ele diz, e não tem assim a influência, a necessidade dos órgãos, é o pensamento. Só o pensamento. Esses fenômenos, conhecido pelo termo um tanto genérico e vago de telepatia, não são, dissemos, atos doentios e mórbidos da personalidade. Quer dizer, quem tem essa faculdade, quem consegue essa comunicação, não tem que achar que está doente, que está louco, que está maluco, que não é nada funesto, não é nada mórbido, não é nada de distúrbio nenhum. É uma faculdade que o espírito tem. E ele diz, como certos observadores o têm acreditado, né? É que naquela época de Leon Denis, que tinham assim, antes do conhecimento da doutrina, as pessoas que tinham essas faculdades mediúnicas, né, e que passavam por essas situações e que faziam determinados fenômenos, elas eram taxadas de loucas. Até hoje, né? Até hoje, em outras crenças religiosas que não aceitam a comunicação do mundo espiritual, que não aceitam a existência de espíritos, a gente vê muitas pessoas que são tratadas, são internadas em manicômios e tratadas como loucas, simplesmente porque têm uma mediunidade um pouco mais ostensiva. Então aquelas criaturas que vêm, né, que convertem, elas são tratadas como doidas, como loucas. E aí, de repente, começam até a ficar mesmo, porque é tanto remédio, né, é tanta coisa que se faz, que se toma, que a criatura começa a ficar mesmo com os seus órgãos cerebrais lesados. Mas no primeiro momento nada mais foi do que apenas uma manifestação de sua mediunidade. Então é isso que Leon Denis está dizendo aqui. Certos observadores, né, acreditavam na época que esse fato telepático, esse fenômeno da telepatia, era uma coisa doentia. Então era coisa de maluco, era coisa de louco, né? E ele diz, mas pelo contrário, casos parciais, rebentos isolados no seio da humanidade, quer dizer, ficavam, né, até isolados, isso que eu falei, eram internados em manicômios, em hospícios, porque eram condenados como loucos. Diz Dani, deve ver-se neles o primeiro aparecimento dos poderes futuros com que um homem terrestre está dotado. Eu achei essa frase aqui muito interessante, porque ele diz assim, olha, deve ver-se neles o primeiro aparecimento dos poderes futuros com que o homem terrestre será dotado. Não é, Luiz? Também, aqui eu me lembrei logo da passagem de Jesus, quando ele diz: vós sois deuses, e podeis fazer o que eu faço e muito mais. Não é? Então a gente lembra isso quando lê uma frase dessa, quer dizer, esses poderes futuros, e nós conhecemos muito bem, que eram os poderes de Jesus, né? Nós vamos ter. Então não é nada de miraculoso, não é nada de fenômeno, né? Não é ninguém privilegiado. Todos nós vamos ter esses, entre aspas, poderes do germinar das nossas potências, que Leon Denis fala muito, e aqui nesse livro, inclusive, ele vem citar. Nós fomos criados lá simples e ignorantes, porém, com todas as potências já dentro desse princípio inteligente, né? Dentro de nós. Simples e ignorante, mas com todas as sementes dessa potencialidade, desses poderes, que Leon Denis fala aqui, já para serem trabalhados, cultivados e assim eles germinarem. Então, quando nós encontramos criaturas, né, por exemplo, como um Chico Xavier, que tranquilamente esses fenômenos, não foi ele privilegiado, nem foi assim escolhido de Deus para ser daquela maneira. Ele trabalhou aquilo, né? Ele, através de várias e muitas reencarnações, ele veio trabalhando aqueles, entre aspas, poderes, né? Que são esses poderes que Leon Denis fala aqui. Daí a condição que ele já tinha de ter uma visão assim mais ampliada e fácil desse mundo espiritual. Por isso, as condições nele estabelecidas já do desenvolvimento de muitas virtudes. Então, por isso já era um homem bom, um homem que amava, um homem que perdoava, um homem que aguentou todas as se revoltar, sem se vingar. Esses são os poderes que Leon Denis está falando aqui, né? E que nós todos temos condições de possuir, quer dizer, vamos possuir, porque está dito aqui. Jesus já tinha dito, né, toda a espiritualidade fala, e a gente está vendo aqui, bem declarado com Leon Denis. Achei essa frase muito bonita e marcante. Marquei ela até aqui com a minha canetinha, né? Deve ver-se neles, quer dizer, antes de você, quando você observa um fenômeno que ainda não é muito natural para nós, em algum companheiro, não olhe como louco, não olhe como um fenômeno, né? Primeiro, você vai observar que são poderes que já estão se desenvolvendo ali. E aí, ele continua dizendo para nós, o exame desses fatos levar-nos-á a conhecer que o eu exteriorizado durante a vida e o eu que sobrevive após a morte são idênticos e representam dois aspectos sucessivos da existência de um único e mesmo ser. Ou seja, o que que Leon Denis está dizendo aqui? Temos a nossa personalidade enquanto encarnados, somos individualidades, personalidade, e ao desencarnarmos, continuamos a ser a mesma coisa. Então, esse eu exteriorizado durante a minha vida, né, esse eu que eu coloco aqui, e todos vocês vão, nós vamos nos conhecendo através dessa exteriorização do que nós somos, não vai ser modificado quando desencarnarmos. Então, quando nós desencarnarmos, continuamos isso aí. O que eu sou agora, eu vou continuar sendo. Não vai mudar. Então, se eu agora adoro música clássica, eu vou adorando música clássica. Se eu adoro e curto lá um funk, eu vou, quando desencarnar, continuar curtindo o funk. Então, os meus valores morais, que eu já conquistei agora, são os que eu vou levar e que vai continuar o mesmo. Então, está bem claro aqui, ó. O eu exteriorizado durante a nossa vida atual, de encarnado, é o mesmo que sobrevive após a morte. Quer dizer, ele diz que são idênticos e representam dois aspectos sucessivos da existência de um único ser. Ou seja, a minha manifestação, a manifestação desse eu agora, enquanto encarnar, exteriorizo, mas eu tenho a limitação do meu corpo material. Então, os meus, vamos dizer, poderes, né, que ele falou aqui em cima antes, os meus poderes, de uma certa maneira, de acordo com a minha necessidade, estão limitados por esse corpo material. Que ao desencarnar, ou seja, ao ficar livre desse corpo, desse limite, os meus poderes se ampliam. É por isso que ele diz aqui, ó, dois aspectos da vida sucessivos da existência de um único ser. Agora, os poderes ampliam, mas eu não deixo de ser eu. A minha mesma. Então, para a gente entender melhor, agora, por exemplo, encarnada, a minha visão é totalmente material. Eu não tenho o dom da dupla vista, nem da clarividência. Estou falando de mim, Beth Rosado, particularmente. Então, eu não tenho a visão desse mundo invisível. Não consigo ver aqui estado de vigília, né, acordada. Mas, ao desencarnar, a minha visão como espírito não vai estar restrita a um órgão, aos meus olhos. Então, eu não vou ter mais, eu não vou ver mais pela retina, pelo globo ocular. Eu já terei condições de ver limitado, quer dizer, ou mais ilimitado. A minha visão vai se ampliar. Eu tanto vejo o mundo espiritual como vou ver o mundo material. Poderei ver os dois mundos. É claro que a gente está falando de uma maneira geral. Mas sabemos que cada caso é um caso, né? Então a gente tem aí que colocar o estágio em que nos encontramos, a evolução do espírito. Então é lógico que se eu sou um espírito ainda bem atrasado, né, bem ignorante das coisas espirituais, eu vou desencarnar, continuar com a minha ignorância. Então eu não terei determinadas condições, ou seja, de utilizar esses poderes que a gente... Então, o que Leon Denis está dizendo aqui para nós é que não mudamos pelo fato de estarmos em situações diferentes. Ou seja, encarnados e desencarnados, nós não modificamos. Continuamos ser o mesmo ser. E aí ele diz que a telepatia ou projeção à distância do pensamento e mesmo da imagem do manifestante faz-nos subir mais um degrau da escala da vida psíquica. Ou seja, quem tem essa faculdade, quem tem essa condição de se comunicar, né, de projetar o pensamento à distância, ou até mesmo que a gente sabe que pode, vai fazer com que esta criatura esteja numa escala um pouco mais elevada. Então, por exemplo, uma pessoa que tem essa condição, tem mais poderes, mais facilidades do que eu, que não tenho essa capacidade, que não consigo me projetar à distância através do pensamento. Não quer dizer que ela está mais evoluída do que eu. Não, é o que ele diz. É um degrau na escala da vida psíquica. Ou seja, tem mais, já desabrochou essa capacidade. Então, nela já desabrochou essa... Né? Aqui, continua Deni, achamos-nos na presença de um ato poderoso da vontade. Por que que Leon Deni cita aqui com um ato poderoso da vontade? Porque Leon Deni coloca a vontade como uma das nossas potências, né? A potência da alma. E é uma das maiores potências. Porque quando a gente tem essa potência desenvolvida, a vontade, a gente consegue fazer coisas que até Deus duvida, né? Falando assim de uma maneira mais light. Podemos fazer coisas que até Deus duvida. Por isso que chamamos-nos na presença de um ato poderoso da vontade. Ou seja, esse processo de telepatia, de transmissão de pensamento, vai depender muito da vontade da criatura. Aí ele diz, a alma comunica-se a si própria e comunicando a sua vibração, o que demonstra a evidência que a alma não é um composto, uma resultante, nem um agregado de forças, mas sim, pelo contrário, o centro da vida e da vontade. Centro dinâmico que governa o organismo e dirige-lhes as funções. Bem claro para nós, né? O que que ele está querendo dizer aqui? Que esta capacidade todos nós vamos poder desenvolver. Basta que a gente tenha despertado em todos nós esta potência que é a vontade. Quando ele diz, por quê? Porque a alma, ela não é esse amontoado aí de forças, mas sim, como ele deixa bem claro aqui, o centro da vida e da vontade. Ou seja, o que eu quero, eu posso. E Jesus disse isso para nós. Quando ele falou novamente lá, eu repito, vós sois... Podeis fazer o que eu faço. E aí, os espíritos amigos vêm dizendo para nós, Emmanuel, André Luiz, todas as obras, Joana de Anjos, então, fala isso mesmo, ela diz lá que nós somos herdeiros de nós mesmos. Então, tudo eu peço quando eu quero, quando eu impulsiono essa potência que é a vontade. Então, desenvolver as minhas potências, desenvolver as minhas, os meus poderes, como ele disse aqui antes, está dentro de mim, depende de mim. Aí a gente lembra de outra passagem de Jesus, eu faço muito os estudos que a doutrina nos esclarece, que esses amigos esclarecem, comparando com os ensinamentos de Jesus. E aí a gente vem ver que a doutrina não veio mudar nada, né? Não foi outra religião que apareceu, mas sim um esclarecimento daquilo que Jesus já tinha nos ensinado. Quando ele disse para nós, conhecereis a verdade e ela vos libertará. Então, quando eu tenho esse conhecimento de todas essas potências que eu tenho dentro de mim, e que eu posso desenvolvê-las, vai depender apenas de quem? De mim. Né? Do trabalho que eu vou ter, da minha transformação, da minha modificação de valores, dos meus atos, das minhas atitudes, do meu trabalho, da minha tarefa no bem, para que eu possa desenvolver essas forças. Porque ele disse aqui no finalzinho, ó, nós somos um centro dinâmico, quer dizer, a alma, né? É um centro dinâmico que governa o organismo e dirige-lhe as funções. É a alma, quer dizer, o espírito encarnado ali naquele organismo que comanda tudo. E ela tem todos esses poderes já com ela. Só que estão ainda, nós todos temos, só que ainda estão adormecidos. Então a gente precisa o quê? Através do estudo, através do esforço, através desse trabalho que a doutrina nos ensina, desenvolvermos essas potências. E aqui nesse livro mesmo, no Problema do Ser e do Destino, Leon Denis vem falando isso para nós quando ele fala lá das potências da alma. É um capítulo que a gente ainda vai estudar. E aí ele continua, né? As manifestações telepáticas não comportam limites. Não existe limite para esta manifestação. O poder e a independência da alma nelas se revelam soberanamente, porque o corpo nenhum papel representa no fenômeno. É aquilo que ele falou lá no início, né, que nós vimos. Não depende de órgão. O meu pensamento, e a gente estuda isso lá no Livro dos Espíritos, o meu pensamento ele é livre. Então, é o que ele está falando aqui. Esse poder que eu tenho, que é o meu pensamento, ele é livre. Ele não está limitado por órgão nenhum. Ele vai para onde eu mandar, para onde eu quiser. E aí ele diz, é mais um obstáculo do que um auxílio. Produzem-se, por esse motivo, ainda com maior intensidade, depois da morte, como a seu tempo veremos. Por que que ele fala depois da morte? Com certeza, mana, com certeza absoluta. É isso mesmo. Mas tudo bem, não tem problema não, a gente vai levando. O que que ele falou lá atrás, né? Que nós encarnados, nós somos limitados pelo corpo. Nós vimos lá. E desencarnados, nós não temos o limite da matéria nos limitando, né, as ações. Aí, continua aqui Leon Denis dando mais algumas ideias, né? Ele diz assim, produzem-se por esse motivo ainda com maior intensidade depois da morte, como a seu tempo veremos. A autoprojeção, né, é o único ato definido que o homem parece capaz de executar tanto antes como depois da morte corporal. Quer dizer, o fato de projetar o pensamento, né? Essa autoprojeção, você projetar o seu pensamento, você pode fazer tanto agora como desencarnado, porque não existe nada que limite o seu pensamento. Nosso pensamento é total liberdade, ninguém e nada pode delimitar o meu pensamento. Ah, você só pode pensar até aqui. Não, eu penso até o outro planeta, meu pensamento viaja pelo universo. E a ligação telepática à distância foi estabelecida por experiências que se tornaram clássicas. Devem citar-se as do senhor Pierre Janet. Agora ele vem com os casos, né? Com os exemplos, com as comprovações de tudo isso que ele está falando até agora. As do senhor Pierre Janet, hoje professor da Sorbonne, e do doutor Gilbert do Havre, no seu sujet, Leone, que eles, de noite, a 1 quilômetro de distância, fazem vir ao seu encontro por meio de chamamentos sucessivos. Aí ele cita aqui a obra onde está esses casos, né? Que é lá no Boletim da Sociedade de Psicologia. Então, esses dois companheiros aí se comunicavam à distância, através do pensamento. Desde então, diz Denis, as experiências se foram multiplicando com êxito constante. Apontemos apenas vários casos de transmissão de pensamento a grande distância. E aí ele diz, né? Os análises de ciências psíquicas em Paris, 1891, na página 26, relatam uma experiência de transmissão de imagem. Olha só que barato, né? Não transmitiu só o pensamento, mas transmissão de imagem mental, 31 quilômetros de distância, de Paris a Redemont. Olha, né? A Karine coloca aí para nós, experiência pessoal. Sonhei com uma mulher médica que pedia que eu dormisse para realizar uma cirurgia em meu abdômen. Fui acordada durante o sonho. 3 dias depois estava em hospital para realizar uma cirurgia de apendicite. É, não deixou de ser aí uma premonição, né, Karine? Como a gente viu aqui no início, nos conceitos que nós vimos, né? Um aviso, né, que você teve uma projeção do seu pensamento para o futuro e você teve condições. Você veja bem que não foi uma coisa muito cara. Não veio dizendo assim, você vai sofrer uma operação. Você sonhou com uma experiência e que aquilo realmente tenha acontecido depois com a operação do apendicite. É o que ele está falando aqui para nós. Bom, e aí ele diz, né, os operadores eram senhores de Box e Leon Henrique. O Daily Express, de 17 de julho de 1903, refere notáveis ensaios de permuta de pensamentos que se efetuaram nos escritórios da Review of Reviews, em Norfolk Street, em Londres. Essas experiências eram fiscalizadas por uma comissão de 6 membros. Faziam parte o Dr. Wallace, de Harley Street, e o eminente publicista W. Steed. As mensagens telepáticas foram enviadas pelo Sr. Richardson, de Londres, e recebido pelo Sr. Frank, de Nottingham, a uma distância de 110 milhas inglesas, né? Ah, sim, tá ok, mano. Claro que pode, né? Pode interagir sim, Alex. O estudo aqui é interativo e todos podem participar, dando aí a sua opinião, fazendo perguntas. Se nós não soubermos responder, a gente encaminha para o nosso atendimento de perguntas e restoespiritismo.net possui, tá bom, meu amigo? Chega, pode participar à vontade. Então aí ele vem, né? Finalmente, o Banner of Light de Boston, no seu número de 12 de agosto de 1905, informa-nos que uma americana, a senhora Burton Johnson, de Des Moines, pode ser, não sei como se pronuncia, conquistou recentemente o recorde desse gênero de transmissão. Olha só que caso interessante. Sentada no seu quarto do Hotel Vitória, recebeu 4 vezes mensagens telepáticas de Palo Alto, da Califórnia, que fica a distância de 3 mil milhas. Trata-se de fatos devidamente comprovados, rigorosamente fiscalizados e que não deixam subsistir dúvida alguma. Então vocês vejam bem, esses fatos sempre aconteceram. Mas antes desse esclarecimento que a doutrina nos trouxe, eles eram tidos, essas criaturas eram taxadas de loucas, de malucas, né? Como? Você conversar pelo pensamento com alguém à distância? Isso é coisa de maluco, não tem como isso ser uma realidade. E está aí, né? A doutrina desvendando e nos mostrando que é possível sim. E muitas coisas nós sabemos que serão possíveis e que ainda não temos a condição e a capacidade de entender. Vai depender da nossa evolução para já seguir entender isso tudo. Por isso que é importante o estudo. Por isso que é importante a gente vir aqui, estudar, participar novamente, quantas vezes forem necessárias, perguntar, para que a gente vá se esclarecendo e entendendo esses processos que acontecem conosco. Para a gente não ficar achando que estamos envolvidos aí por obsessores, ou que estamos sendo alienados, ou que estamos sendo envolvidos por forças ocultas, esses mistérios que as pessoas gostam de fazer, esse sensacionalismo. É capacidade natural do ser encarnado e desencarnado. É capacidade do espírito, que a doutrina espírita veio nos esclarecer. São capacidades que nós possuímos. Alguns já estão assim, já desenvolvidas, em outros não, mas que um dia vão se desenvolver também. Isso não é privilégio de um ou dois, de meia dúzia, de 3 ou 4, não. Isso aí é privilégio de todos nós. Todos nós que fomos criados pelo mesmo Deus. Então ele não deu vantagens para uns e negou a outros, não. Todos nós agora. Isso aí é trabalho individual. Desenvolver essas potências, desenvolver essas capacidades, esses poderes, como Leon Denis diz aqui, é trabalho individual de todos nós. E que nós estamos sendo orientados para isso. Está aqui o estudo nos esclarecendo. Então a gente tem que o quê? Que trabalhar, né? Se movimentar. E ele continua. A transmissão dos pensamentos e das imagens opera-se, dissemos, indistintamente durante o sono como no estado de vigília. Você pode estar acordado ou dormindo e você tem essa condição. Já expusemos vários casos. Serão encontrados outros em grande número nas obras especiais. Mencionemos, por exemplo, o de um médico chamado telepaticamente durante a noite e o de Agnès Paquet, citados por Mier. Mier, né, a gente sabe, Frederic Mier foi um grande estudioso desses fenômenos e que colaborou muito, né, com a doutrina espírita. E ele diz assim, acrescentando a Elger, que estando no Cairo, teve a visão de um amigo que naquele mesmo momento, na Inglaterra, pensava nela ardentemente. E ela percebeu esse pensamento, não é? Ela percebeu que alguém estava pensando nela. Nos últimos dias de sua vida, minha mãe via-me muitas vezes junto de si. Minha mãe via-me muitas vezes junto de si em Tours. Aquele onde ele está falando dele mesmo, né? A mãezinha dele o via muito perto dela. Conquanto eu andasse, então, muito longe dali em viagem pelo... Mas ele se projetava, né? A imagem lá perto da mãe. A mãe via. E ele diz, todos esses fenômenos podem ser explicados pela projeção da vontade do manifestante, que evoca no percipiente a própria imagem do agente. Então vocês vejam aqui, ó, a vontade, uma das nossas potências, aqui entrando em ação. Nos casos que se vão seguir, veremos a personalidade psíquica da alma destacar-se completamente no invólucro corpóreo e aparecer na sua forma de fantasma. A esse respeito, abundam os testemunhos, né? Quantas criaturas que a gente vê, que aparecem para nós e a gente acha que é fantasma. Relatamos em outra obra, lá no livro, e ele cita, né, no livro Depois da Morte, na parte terceira, e no Invisível, no capítulo 11, os resultados dos inquéritos da Sociedade de Pesquisas Psíquicas de Londres. Permitiram eles que se recolhessem cerca de 1000 casos de aparições à distância de pessoas vivas, apoiados por atestados de alto valor. Os testemunhos foram consignados em muitos volumes sob a forma de áudio. Vejam só, meus amigos, como que essas criaturas trabalharam para trazer essas informações para nós. Você veja bem, esse trabalho aqui, tanto de Kardec quanto de Leon Denis e tantos outros aí que deixaram suas informações em formas de livro para que hoje nós pudéssemos estar aqui estudando e adquirindo esse conhecimento, não foi uma coisa fácil, não. A gente tem que respeitar muito esses espíritos. Respeitar, não é endeusar nem adorar, mas respeitar muito e valorizar muito o trabalho que eles tiveram para que hoje nós tivéssemos aqui a tranquilidade de entender isso, que na época deles não era fácil, né, porque eles estavam trazendo e aí pesquisando as informações, e o prontinho, bonitinho, é só estudar e ver a prática. E porque acontece aí à nossa volta. Então a gente tem que valorizar muito o trabalho desses espíritos. Não foi assim uma coisa muito fácil. Você veja bem quantas pesquisas, quantos casos eles tiveram que analisar, de confrontar, observar para ver se realmente era uma verdade, se realmente aquilo era real. Olha que trabalheira que dava. É? Imagine Kardec também, com tantas informações que ele recebia. Ele tem que estudar e comprovar se aquilo tudo era verdadeiro ou não. E aí selecionar o que podia, o que servia e o que não servia. É um trabalho. São espíritos assim que já tinham desenvolvido neles esse amor que a gente precisa começar a desenvolver em nós. Porque fazer isso não só para eles, mas pela humanidade. Então é amor à humanidade. É mais ou menos o que Jesus, mais ou menos, comparando eles com Jesus, o que Jesus também teve. Amor por aqueles espíritos que estavam vindo para esse planeta em completo desequilíbrio, em completo transtorno, e vinham aqui para se reajustar com a lei, para desenvolverem os sentimentos, os sentimentos de amor, das virtudes, e que ele se propôs a cuidar. E somos nós. Estamos aqui nesse processo de busca dessa melhoria, de equilíbrio, de sabedoria. E a gente tem que agradecer muito a esses companheiros, né? Agradecer muito, porque isso foi processo, é exemplo de caridade, é exemplo de amor, daquele amor que Jesus nos ensinou quando aqui esteve entre nós. E aí, para a gente já ir encerrando, que o nosso tempo já está ali caminhando, Leon Denis continua dizendo para nós: os testemunhos foram consignados em muitos volumes sob a forma de autos. Estão assinados por homens de ciência pertencentes a academias ou diversos corpos científicos. Entre esses nomes figuram os de Gladstone. Então vocês vejam que não foram qualquer pessoinhas que fizeram esse trabalho. Eram cientistas, grandes cientistas, homens de renome. Como é que a gente vai hoje, né, escutar criaturas que não têm noção do que foi esse trabalho dizer que a doutrina espírita é coisa do demônio? Que os espíritos que se manifestam, esses fenômenos que acontecem aí com todo mundo, é obra do demônio. Haja poder para esse demônio, né? E Deus não obra em nada? E Jesus não faz nada? Né? E ele diz: atribui-se geralmente a esses fenômenos caráter subjetivo, mas essa opinião não resiste a... Ou seja, provou, comprovou e viu que realmente era verdade. Certas aparições foram vistas sucessivamente por várias pessoas nos diferentes andares de uma casa. Outras impressionaram animais como cães, cavalos, etc. Em certos casos, os fantasmas atuam sobre a matéria. Abrem portas, deslocam objetos, deixam indícios no pó que cobre os móveis, ouvem-se vozes que dão informações a respeito de fatos ignorados, sendo mais tarde essas informações reconhecidas como se foram comprovadas, se foram lá tidas como exatas, que foi o que Kardec fez lá quando ele começou a estudar as mesas girantes. Até então, o que que acontecia? Ninguém explicava o fenômeno, né? Era apenas uma brincadeira entre a sociedade, a socialite francesa. Mas Kardec foi lá observar. E ele não se conteve. Chegou lá, pô, mas peraí, como é que pode uma mesa trazer informações corretas? Como é que pode uma mesa que não tem cérebro, que não raciocina, trazer respostas corretas de assuntos de difícil solução? Tem alguma coisa mais além dessa mesa aqui. E o mesmo Leon Denis fez também, analisou todos os fatos, todos os exemplos, todas as situações que aconteciam e verificou lá a verdade que não deixava dúvida nenhuma, né? No número desses casos, devemos incluir o da senhora Hawkins, cujo fantasma foi visto simultaneamente por 4 pessoas e do mesmo modo. As visões de Mac Alpine, de Carol Stevenson, a de um marinheiro que, estando a velar junto de um camarada moribundo, viu aparecer uma família inteira de fantasmas trajando luto. O caso de Clerc, onde apareceu a uma negra que nunca o conhecera. Então, são casos aí que ele vem citando para comprovar essas verdades, né? Que o mundo invisível, que o mundo espiritual existe. Existe, funciona e está aí e é real. E que é para lá que nós vamos. E vamos continuar a nossa caminhada em função do nosso progresso. É o mundo espiritual interagindo com o mundo material. Então eles vêm aparecer, vêm mostrar para nós, para comprovar essas verdades, para que a gente possa direcionar melhor nossa caminhada, direcionar melhor nossas escolhas, né? Bom, a gente está encerrando por aqui, hoje, até aqui. Na próxima semana nós vamos dar continuidade, quando ele vem citando mais casos e mais comprovações e mais detalhes a respeito desse fenômeno. E espero que vocês compareçam na semana que vem. É uma semana assim meia complicada, né? Semana entre Natal e Ano Novo, que todo mundo ainda está aí meio que envolvido com as comemorações de finais de ano, mas a gente não pode esquecer da nossa responsabilidade, do nosso trabalho, né? Voltar aqui para a gente dar continuidade a esse estudo, desse livro, que traz, assim, coisas importantíssimas para todos nós. Eu não tenho tranquilo. Importantíssimas para todos nós. Leon Denis foi, assim, um espírito que não se conteve em apenas estudar para ele, mas que aproveitou também, fez o mesmo, seguiu o pensamento de Kardec, seguiu a linha de trabalho, de raciocínio de Kardec e veio nos trazer mais informações para ir confirmando tudo aquilo que o nosso codificador já havia nos trazido. E vem esses espíritos agora trazendo mais informações para que a gente não tenha dúvida. Né? Nós não podemos duvidar nunca do que realmente somos. Somos espíritos imortais, meus amigos, graças a Deus. Não vamos acabar nunca. E o nosso destino é o progresso, é a superioridade. O nosso destino é sermos perfeitos como Jesus. Ele é o nosso guia, ele é o nosso modelo. Então, nós não podemos tirar isso da nossa mente, porque é a motivação que a gente tem para enfrentar todas as dificuldades, todas as dores, todos os problemas, todas as complicações que nos surgem, para nos fortalecer, para que a gente tenha a possibilidade de crescer através dessas situações. A cada situação difícil que a gente ultrapassa, nós saímos mais fortalecidos. E o nosso destino é sermos um dia como Jesus. E aí também governando e sendo responsável por espíritos encarnando aí em alguns planetas em progresso, progredindo também. Nós estaremos lá, chegando nesse estágio para ajudá-los, assim como Jesus fez conosco. Isso aqui nos dá motivação para continuarmos aqui firmes, né, seguindo essa doutrina maravilhosa que nos esclarece dentro de lógica, que nos esclarece dentro de uma realidade que não tem por onde escapar, que não tem por onde a gente fugir. É isso que a doutrina nos diz e pronto, está acabado. A gente só tem que vivenciar isso aí, que praticar. Certo? Então a gente já está encerrando aqui, já falei por demais, como dizem os mineiros. Pois é, né, Luiz? Eu também fico assim, maravilhada e emocionada, toda vez que eu me lembro e que falo desse ponto, né? Dessa esperança que a doutrina nos dá de que um dia nós vamos ser perfeitos. Isso nos fortalece muito, muito, diante de qualquer dificuldade que a gente tenha. Porque a gente sabe que a dificuldade está ali, não é para nos castigar. Olha, isso foi um ensinamento que me fortaleceu muito. Nada que nos acontece, mesmo sendo doloroso, não é castigo, não é punição, mas é meio da gente aprender e se fortalecer, porque a gente vai vencer.

Esses companheiros que estão sempre aqui conosco, você, Nina, a Mana, né, o Jota Francis, que também está sempre aí com a gente, nos ajudando nessa tarefa. São companheiros assim, a família Spinetti que está aí firme e forte nesse trabalho. Todos nós aprendemos, Nina, nós aprendemos muito, né, com a dedicação e com o exemplo que os companheiros trazem para nós. E eu aqui já me despeço desejando assim muito muitas felicidades, muitas alegrias a todos vocês. Beijo, beijo.

Prosseguindo com o nosso estudo reflexivo sistêmico das obras de Allan Kardec do Evangelho de Jesus, nós estamos trabalhando o módulo 4, a influência dos Espíritos em nossas vidas. No encontro de hoje, nós trabalharemos a influência dos Espíritos pseudo-sábios no movimento espírita. O objetivo deste encontro é refletir sobre a influência dos Espíritos pseudo-sábios em nosso movimento espírita. Vamos fazer a nossa reflexão inicial, meditando sobre a influência dos Espíritos pseudo-sábios no movimento espírita. Feche os olhos, entre em contato com você mesmo em essência, buscando sentir-se um espírito imortal encarnado, interagindo com outros espíritos imortais, encarnados e desencarnados. Muitos deles bons e outros imperfeitos. Qual o seu grau de consciência da influência dos espíritos pseudo-sábios em sua vida e no movimento espírita? Você tem consciência dessas influências ou crê que tudo que provém dos espíritos é verdadeiro? Deixe fluir os seus pensamentos e sentimentos, evitando qualquer mascaramento num processo de auto-engano. Seja verdadeiro, verdadeira com você, analisando-se com autenticidade.

Gradualmente vamos retornando ao nosso estado de vigília para iniciarmos as nossas reflexões. Nós vamos trabalhar a questão dos espíritos pseudo-sábios que hoje abundam no movimento espírita, exercendo uma influência que o próprio Cristo já previu. Essa influência, nós vamos ver um versículo do Evangelho que ele aborda diretamente a questão, mas antes vamos buscar na escala espírita de O Livro dos Espíritos, onde estão, em que ordem estão os espíritos pseudo-sábios. Dentro do Livro dos Espíritos, nós temos...

0: Estamos no item 101, da terceira ordem, os espíritos imperfeitos. Os caracteres gerais dos espíritos imperfeitos são estas aqui: predominância da matéria sobre o espírito, propensão para o mal, ignorância, orgulho, egoísmo e todas as paixões que eles são consequentes. Então é desta ordem os espíritos pseudo-sábios, que muitas vezes se apresentam com nomes venerandos, e por se apresentarem num processo de uma hipocrisia muito grande, o movimento espírita hoje tem acolhido muitos espíritos dessa ordem como se fossem espíritos benfeitores. E isso é extremamente grave para o nosso movimento espírita. Nós podemos dizer, sem assim estarmos exagerando, que pelo menos hoje 70, 80% do movimento espírita está envolvido, direta ou indiretamente, por espíritos dessa ordem. Muitos centros diretamente, outros indiretamente, a partir de uma literatura pseudo-espírita que tomam conta das livrarias, das bibliotecas, dos clubes do livro, e as pessoas acabam se envolvendo com espíritos desta ordem aqui, né, que tem a predominância da matéria sobre o espírito. E continuemos aqui com a fala de Kardec: tem intuição de Deus, mas não o compreende, por isso o combatem. Nem todos são essencialmente maus. Em alguns há mais leviandade, irreflexão e malícia do que verdadeira maldade. Uns não fazem o bem nem o mal, mas pelo simples fato de não fazer o bem, já denotam a sua inferioridade. Outros, ao contrário, se comprazem no mal e rejubilam quando uma ocasião se lhes depara de praticá-lo. Então, os pseudo-sábios estão nessa última linha desse parágrafo. Por quê? Aqueles que são levianos são os espíritos brincalhões, que não são maus profundamente, mas ainda não despertaram para o bem. Os que não fazem o bem nem o mal são chamados espíritos neutros, que não fazem o mal, mas também não fazem o bem. E só o fato de não fazer o bem, diz a questão 642 de O Livro dos Espíritos, já é um mal. Agora, os que estão na condição de pseudo-sábios, eles se comprazem no mal e rejubilam quando uma ocasião se lhes depara de praticá-lo. E normalmente praticam sob a ordem de outros espíritos muito inteligentes, mas que são tão empedernidos no mal que nem se miscuem diretamente com os encarnados, utilizando dos próprios pseudo-sábios para realizarem as suas ações. Continuando, Kardec diz: a inteligência pode achar-se neles aliada à maldade ou à malícia, que é o caso dos pseudo-sábios. Eles são espíritos extremamente inteligentes, mas não moralizados. Seja, porém, qual for o grau que tenham alcançado de desenvolvimento intelectual, suas ideias são pouco elevadas e mais ou menos abjetos seus sentimentos. Como eles evoluíram no nível do intelecto, mas não no nível moral, as ideias, por mais intelectualizadas que sejam, não são elevadas nem profundas, exatamente por estarem focadas no puro intelecto, que sem a moral não gera a sabedoria do espírito. Quando Kardec fala que a doutrina espírita é a doutrina para desenvolvimento intelecto-moral, é necessário utilizar inteligência e moral ao mesmo tempo. É, sentimento e pensamento conjugados na mesma direção do aprimoramento do espírito. Então, por isso que, no caso, a inteligência é utilizada para a maldade, ou de uma forma maliciosa para criar sofismas e produzir muitas falas hipócritas. Até livros inteiros são cunhados dessa forma. Restritos conhecimentos têm das coisas do mundo espírita, e o pouco que sabem se confunde com as ideias e preconceitos da vida corporal. Não nos podem dar mais do que noções errôneas e incompletas. Entretanto, nas suas comunicações, mesmo imperfeitas, o observador atento encontra a confirmação das grandes verdades ensinadas pelos espíritos superiores. O objetivo deles sempre é de confundir quando se comunicam com os encarnados, seja de forma psicográfica, psicofônica, porque trazem as suas ideias e preconceitos. Muitos deles não fazem isso por deliberação malévola diretamente. Mas os que estão atuando no movimento espírita hoje é a partir de planos muito bem elaborados por espíritos muito inteligentes que dirigem as chamadas trevas, que são essa região do mundo espiritual onde os espíritos empedernidos do mal se localizam. E muitos desses nem sobem até a crosta, porque essa região fica abaixo da crosta terrestre. Mas eles usam espíritos inteligentes, pouco moralizados, para disseminarem essas ideias, como Kardec coloca aqui, cheia de preconceitos e de situações errôneas para que as pessoas possam ser ludibriadas na sua boa fé. Mas como Kardec diz também, mesmo por trás dessas comunicações imperfeitas, as verdades espirituais acabam sobressaindo, no sentido de que a própria imortalidade da alma está ali, implícito, a ideia de Deus e tudo mais, só que eles fazem tudo isso com o objetivo de melhor enganar. Esse é o grande problema de espíritos dessa categoria. Na linguagem de que usa, se lhes revela o caráter. Todo espírito que em suas comunicações trai um mau pensamento pode ser classificado na terceira ordem. Conseguintemente, todo mau pensamento que nos é sugerido vem de um espírito desta ordem. Então, nós trabalhamos no nosso encontro passado a questão das obsessões. A obsessão sempre vai ser promovida por um espírito desta ordem. Qualquer que seja uma comunicação do espírito que traga pelo menos uma ideia falsa de um espírito da segunda ordem, não será. Será sempre um do espírito desta ordem, que é a terceira ordem. A segunda ordem é dos bons espíritos e a primeira ordem dos espíritos puros, dos espíritos perfeitos. Então, muitas vezes as pessoas dentro do movimento espírita dizem assim: ah, mas eu sei, dá para perceber que essa ideia aqui é falsa, mas as outras são muito boas. E por causa das boas, a pessoa engole as falsas, ou passa por cima das falsas, fechando os olhos para ela. São pessoas que ainda não leram ou não estudaram o Livro dos Médiuns. E como acontece muito hoje em dia, quando o espírito Erasto, em O Livro dos Médiuns, diz que é preferível rejeitar 9 verdades do que aceitar uma única mentira que seja. tem a ver exatamente com esta a fala aqui na escala espírita. Se houve 9 pensamentos bons, mas um equivocado, essa comunicação não é de um bom espírito. No espírito da segunda ordem, é sempre da terceira ordem. E qualquer intuição que tivermos, se tiver alguma coisa de mal, é de espírito dessa ordem, da terceira ordem. Eles veem a felicidade dos bons e esse espetáculo lhes constitui incessante tormento, porque os faz experimentar todas as angústias que a inveja e o ciúme podem causar. Então, por que que eles fazem o que fazem? É aquilo que nós já vimos. Por inveja e por ciúme, a felicidade daqueles que já estão se esforçando para se promoverem do ponto de vista intelecto-moral, gera para eles um tormento. E para igualar as pessoas a eles próprios, eles fazem até hoje em dia, escrevem livros e mais livros que são colocados no movimento espírita como verdadeiros. Vejamos agora a décima classe. Dentro da terceira ordem, nós temos 5 classes. A décima classe, nós vamos ver somente duas. Os espíritos impuros, eles são inclinados ao mal, de que fazem objeto de suas preocupações. Como espíritos, dão conselhos pérfidos, sopram a discórdia, a desconfiança, e se mascaram de todas as maneiras para melhor enganar. Ligam-se aos homens de caráter bastante fraco para cederem às suas sugestões, a fim de induzi-los à perdição, satisfeitos com o conseguirem retardar-lhes o adiantamento, fazendo-os sucumbir nas provas por que passam. Então vejamos as características dessa classe. Esses espíritos impuros, que hoje em dia são os fomentadores, inclusive, da comunicação dos espíritos pseudo-sábios. Muitos deles são inteligentes, mas fazem parte dessa décima classe. E são capazes de manipular o verbo, as palavras, têm conhecimento de literatura, sabem escrever muito bem, mas colocam as suas ideias errôneas, como diz Kardec aqui, dão conselhos pérfidos, sopram a discórdia, a desconfiança e se mascaram de todas as maneiras para melhor enganar. Não tenhamos dúvidas que muitas das obras hoje em nossas livrarias que são recebidas por médiuns fascinados, publicados por editoras muitas vezes dos próprios médiuns, eles hoje, muitos deles vivem às custas das próprias editoras que criaram, e o objetivo é de destruir o movimento espírita. É claro que não conseguirão, mas que fazem um estrago enorme, isso eles fazem. Muitas pessoas são enganadas por esses espíritos hoje em dia. Nós vamos ver alguns textos do Evangelho segundo o Espiritismo que mostram muito claramente essa questão. Então, reflitamos bastante nessa fala aqui de Kardec. Como espíritos, dão conselhos pérfidos, sopram a discórdia, a desconfiança e se mascaram de todas as maneiras para melhor enganar. Muitas vezes, nem se comunicam diretamente, insuflam pela inspiração pessoas nesse processo de engano, aproveitando a própria tendência ao autoengano que nós trazemos e fomentam esse engano e as pessoas, de um modo geral. A oitava classe é a dos espíritos pseudo-sábios. Dispõem de conhecimentos bastante amplos, porém creem saber mais do que realmente sabem. Tendo realizado alguns progressos sobre diversos pontos de vista, a linguagem deles aparenta um cunho de seriedade, de natureza a iludir com respeito às suas capacidades e luzes. Mas, em geral, isso não passa de reflexo dos preconceitos e ideias sistemáticas que nutriam na vida terrena. É uma mistura de algumas verdades com os erros mais polpudos, através dos quais penetram a presunção, o orgulho, o ciúme e a obstinação de que ainda não puderam despir-se. Então, essa categoria, dentro da terceira ordem, daquela primeira classe que são os espíritos imperfeitos, nós temos essa subcategoria também dos pseudo-sábios. Por que são chamados pseudo-sábios? Porque têm capacidade intelectual e, como nós falamos, muitos deles têm uma capacidade literária muito grande. Temos visto livros hoje em dia que literariamente são muito bons do ponto de vista literário. Agora, do ponto de vista de conteúdo, é isso que Kardec coloca aqui. Algumas ideias verdadeiras com os erros mais polpudos. Mas como eles escrevem bem e usam nomes venerandos, como Dr. Bezerra de Menezes, Eurípides Barçanufo, Hermance Dufour, que mais? Espíritos conhecidos que... Bom, Joana de Ângeles, Emmanuel, Maria Modesto e outros espíritos que foram conhecidos no movimento espírita, participaram do movimento espírita no passado ou recentemente, no passado remoto ou mais recentemente, o que acontece? Ao utilizar o nome desses espíritos, eles acabam dando um caráter de seriedade e de profundidade àquilo que não é profundo. Engano com uma destreza, com uma capacidade muito grande. Muito grande mesmo. E eles não têm aquilo que Kardec coloca no texto anterior, de uma forma hipócrita, eles não têm, não medem as consequências do que estão fazendo para enganar as pessoas. Se esses espíritos podem utilizar de outros espíritos induzindo ao processo de mistificação, sim. Os espíritos da primeira classe, né, da terceira ordem, da décima classe, os espíritos impuros, é aquilo que nós falamos. Eles são tão empedernidos do mal que eles nem até a crosta vêm. Eles habitam as entranhas do planeta. Muitos deles não sobem até a crosta, alguns deles há milhares de anos. Mas fomentam tudo de mal que acontece na superfície terrestre. Tudo de mal que acontece entre os encarnados só é fomentado por esses espíritos. Então, o que acontece na prática? Esses da décima classe, os espíritos impuros, utilizam os da oitava classe, os pseudo-sábios. Quando... às vezes eles mesclam, porque como essas classes não são estantes, Kardec coloca isso muito claro também no Livro dos Espíritos, muitas vezes eles próprios, os espíritos impuros, eles dão um jeito de manipular de uma forma tamanha, até tomando formas dos espíritos que eles dizem ser, não apenas a forma, mas tentam imitar o estilo. Mas nas entrelinhas nós vamos perceber que são espíritos da terceira ordem, espíritos imperfeitos, tentando se passar por espíritos bons, por espíritos sábios, e na verdade são pseudo-sábios. Esses espíritos vão entrar na categoria, naquilo que Jesus diz no capítulo 24 do Evangelho de Mateus, dos prodígios que esses espíritos fariam no final dos tempos. Daqui a pouco nós voltamos a comentar sobre isso. Nós vamos entender melhor agora no Evangelho segundo o Espiritismo, no capítulo 21, os itens, nós estudaremos os itens 2, 3, 6, 7 e 10, em que Jesus diz o seguinte: guardai-vos dos falsos profetas que vêm ter convosco, cobertos de peles de ovelha, e que por dentro são lobos rapazes. Conhecê-los-eis pelos seus frutos. Podem colher-se uvas nos espinheiros ou figos nas sarças? Então vejamos que Jesus coloca aqui aquilo que Kardec coloca de uma forma não alegórica, né? Pela forma como o espírito se comunica, já se sabe de que ordem ele é. Por quê? Não se colhe uvas de um espinheiro ou figo de uma sarça. Pelos frutos vai se conhecer sempre a árvore. Então os falsos profetas, como eles fazem? Eles são lobos cobertos por peles de ovelha, significando toda a hipocrisia que eles usam para se comunicar e melhor enganar. Assim, toda árvore boa produz bons frutos, e toda árvore má produz maus frutos. Uma árvore boa não pode produzir frutos maus, e uma árvore má não pode produzir frutos bons. Toda árvore que não produz bons frutos será cortada e lançada ao fogo. Conhecê-la-eis, pois, pelos seus frutos. Mateus capítulo 7, versículos 15 a 20. Então vejamos, né? Jesus, já comentamos que a questão de que não se colhe uva de um espinheiro. Então todo fruto bom vem de uma árvore boa. Toda árvore má vai produzir um mau fruto. Jesus está usando a árvore como uma metáfora aqui. As pessoas boas vão produzir coisas boas e as más, coisas más. Aqui Jesus também coloca uma coisa muito significativa e muito importante. Toda árvore que não produz bons frutos será cortada e lançada ao fogo. Vamos trazer essa reflexão do Evangelho para dentro do movimento espírita. A questão de toda onda de mistificação que existe no movimento espírita deve ocupar as nossas mentes, mas não nos preocuparmos com isso. A preocupação é sempre um processo de exagero de tudo aquilo que eles podem fazer. E o próprio Cristo já colocou muito claro: toda árvore que não produz bons frutos será cortada e lançada ao fogo. Significando o quê? Que todos os espíritos, juntamente com seus médiuns, que hoje em dia infestam o movimento espírita de coisas falsas, vão ser, cada um ao seu tempo, cortada e lançada ao fogo. Não tenhamos dúvida disso. Mas por que que nós nos ocupamos disso? Primeiro, para que nós não caiamos em armadilhas para lobos, como diz Erasto. Erasto lhe diz, na mensagem aos bons espíritas, ele diz que só os lobos caem em armadilhas para lobos. Então, que nós nos enchamos de precaução para podermos passar por toda essa onda de mistificação sem nos deixar mistificar. Então, por isso, ocuparmos-nos com tudo isso é muito importante. Outra questão é adquirir o discernimento para separar aquilo que é verdadeiro daquilo que é falso. Recentemente nós lançamos um livro que é as reuniões mediúnicas e os vários tipos de mediunidade, que nós tem um capítulo nesse livro que aborda a questão da psicografia e um subcapítulo dentro desse capítulo que fala sobre a psicografia de livros. Além da psicografia de livros, falamos de como, baseado no livro dos médiuns, como identificar se um espírito é bom, se esse espírito é um espírito pseudo-sábio. Então nós fazemos toda uma reflexão em cima do livro dos médiuns e trabalhamos essa questão e a responsabilidade que nos cabe enquanto dirigentes de centro espírita, participantes do movimento espírita, com relação a essas obras. Desde aquele que se torna médium de espíritos dessa categoria, as editoras que editam esses livros, as distribuidoras que os vendem, as livrarias que também os vendem, as bibliotecas de livro que divulgam essas obras, os clubes do livro que também divulgam essas obras, todos são responsáveis, cada um ao seu, no seu quinhão, com a difusão dessa proposta das sombras. Então, é importante que nós nos ocupemos sem nos preocupar com o futuro do movimento espírita. Por quê? Jesus está presidindo tudo e toda árvore que o Pai não plantou, toda árvore que não produz bons frutos, melhor dizendo, será cortada e lançada ao fogo. Aquilo que não está em consonância com as leis divinas vai ao seu tempo desaparecer. Mas até desaparecer, muito estrago está sendo feito. Muita gente com potencial muito bom tem sido enganada. Mas por quê? É aquilo que Erasto diz: somente lobos caem em armadilhas para lobos. Então cabe a nós desenvolver a virtude, principalmente o discernimento, como nós temos trabalhado, para não cair nessas armadilhas de espíritos dessa categoria. Tá? Se essa frase do Evangelho, toda árvore não produz bons frutos, será cortada e lançada ao fogo, se ela tem uma relação com a questão 642, se nós, que nós devemos fazer o bem no limite das nossas forças, sim, totalmente. Porque não cabe na vida a neutralidade. Né? A neutralidade, os espíritos neutros são da terceira ordem. Então a neutralidade é aquele que não faz bem, mas também não faz mal. Isso já é um mal. Só o fato de não fazer o bem já é um mal. O bem que começa por nós mesmos, né? Então quando Jesus fala aqui de cortado e lançado ao fogo, na verdade não é destruir as pessoas nem tudo aquilo que acontece com essas pessoas, mas tudo aquilo que é malévolo não vai subsistir ao longo do tempo. Na Terra, o mal está com os dias contados. Claro que contados dentro de uma visão profunda de espíritos superiores, espíritos crísticos. Não é contado no nosso ponto de vista. Achamos que daqui a algumas semanas o mal já não vai existir aqui. É na visão dos espíritos superiores. Essa expressão de Jesus, cortado e lançado ao fogo, muitas vezes pode dar a impressão de algo cruel, de algo agressivo, e que os espíritos pseudo-sábios, principalmente nessa fase da transição planetária, vem colocando o verdadeiro terrorismo espiritual. Isso é verdadeiro. Eles têm feito um verdadeiro terrorismo espiritual, colocando a transição planetária como algo punitivo, que muita gente vai sofrer, porque se não fizer isso, vai sofrer aquilo e tal. Ignorando que existe uma lei, que é a lei de misericórdia, e que todas as demais leis estão, elas são se somam, e a lei de misericórdia suaviza todas as demais leis, porque a lei de misericórdia está intimamente ligada à lei de amor, justiça e caridade, que é a lei maior do universo. Jesus está falando aqui, quando ele usa o símbolo do lançado ao fogo, é o símbolo da purificação. Não há mal que cedo ou tarde não vai se transformar num bem. E no caso aqui, ele está falando do mal na terra, que vai chegar um momento que vai cessar realmente. E aqueles que quiserem permanecer no mal, a própria lei de misericórdia vai colocá-los num ambiente adequado para que eles possam viver. Por quê? Se não houvesse a lei de misericórdia juntamente com a lei de progresso, com a lei de responsabilidade e todas as demais leis somadas para nos proteger de nós mesmos, o espírito poderia ficar eternamente voltado ao mal. E isso, dentro do determinismo divino, de que todos nós fomos criados para a felicidade, o que acontece? Esse cortado e lançado ao fogo, do ponto de vista coletivo, é todo aquele que desejar permanecer realizando o mal, vão ser colocados num ambiente propício para a sua evolução espiritual. Um planeta primitivo em que, em corpos primitivos que nem tem como desenvolver a inteligência que os espíritos trazem, porque os corpos ainda são limitados, esses espíritos vão auxiliar na evolução desse planeta, tornando-o de primitivo para expiações e provas, como aconteceu com a Terra, quando a raça adâmica veio para a Terra. Está em a Gênese também sobre isso, fala no livro A Gênese e no livro A Caminho da Luz de Emmanuel também. Então, quando o espírito ele está usando mal o seu livre-arbítrio para impedir a lei do progresso, o livre-arbítrio ele é tolhido momentaneamente, até por uma ação de misericórdia para o próprio espírito, porque naquele ambiente mais embrutecido, ele vai passar a utilizar a sua inteligência para, pelo menos para a sua sobrevivência. Em vez de usar para a destruição, como tem acontecido na Terra, eles vão utilizar da inteligência para trabalhar, num primeiro momento, toda aquela rudimentaridade que existe num planeta primitivo para gradualmente construir a tecnologia, tudo isso que nós temos aqui na Terra. Então, o que faz o espírito? Quando ele está usando a sua inteligência para sobreviver e naquele ambiente inclemente, primitivo, ele canaliza a inteligência de uma forma benéfica. E aos poucos ele vai despertando para a realidade da vida, que é realizar o bem e não o mal. Até aquela questão que nós vimos agora há pouco, da inveja e do ciúme, eles não vão ter quem invejar. Dá para entender isso? Até isso a lei de misericórdia trabalha. Por quê? Aqui eles invejam os bons. Num planeta primitivo, eles vão reencarnar em corpos primitivos e numa população primitiva, que ainda está recém-saída do reino animal para o reino nominal. Então, são espíritos ainda em fase rudimentar, não tem como invejar espírito dessa categoria. E aí, eles começam a pensar no aspecto moral da vida, não apenas o intelectual. Faz sentido, gente? Exatamente isso que é a lei de misericórdia lançando. Que tem aquela outra, na parábola do joio e do trigo, Jesus fala de que o joio seria atado em maços, queimado, e colocado onde haverá pranto e ranger de dente. Dá a impressão também que novamente Jesus ameaçando as pessoas, falando de coisas agressivas e cruéis. Na verdade, não. É todo, claro que um exílio nunca vai ser algo delicioso para o espírito, né? Ah, que ótimo, agora estou sendo exilado, que maravilha. Vai haver pranto e ranger de dentes, porque é o espírito que não quis exercitar o amor, a dor vem. Agora, é preciso ver sempre a lei de misericórdia ali atuando. Porque a lei de misericórdia, juntamente com a lei de causa e efeito, nos protege de nós mesmos, para que o espírito, nessa condição, ele possa encontrar um ambiente propício para evoluir. Ele vai chorar muito, vai ter muito ranger de dentes, simbolicamente falando, né? Mas não será para o mal dele, muito pelo contrário, será para um bem. Porque permanecendo aqui, ele tem muitos espíritos para invejar e muitos para perseguir por causa dessa inveja. Então, isso tudo vai cessar para esses espíritos. Tá? Continuemos aqui. Tende cuidado para que alguém não vos seduza, porque muitos virão em meu nome, dizendo eu sou o Cristo, e seduzirão a muitos. Esse aqui já é um texto do capítulo 24 do Evangelho de Mateus. Aqui Jesus está falando não apenas dos pseudo-sábios desencarnados, mas também dos encarnados, que em nome de Jesus hoje fazem verdadeiros comércios nefandos em nome do Cristo, em nome de Deus, né? Em nome de Jesus e Deus, e seduzem a muitos, milhares e milhares de pessoas estão sendo seduzidas pelos encarnados nas falsas igrejas cristãs hoje em dia. Além disso, temos os desencarnados, que também seduzem a muitos. Na verdade, as falsas igrejas cristãs são fomentadas por esses espíritos empedernidos no mal, que querem fazer com que Jesus e Deus seja ridicularizado. Porque as pessoas buscam essas igrejas milagreiras e tudo mais, e cedo ou tarde vão se decepcionar. Então, o que que acontece? Quando elas se decepcionarem, elas vão se decepcionar com o chefe da igreja? Ou elas se decepcionam com Jesus e Deus? A decepção é transferida para Jesus e para Deus. Esse a artimanha da sombra. Isso em todas as religiões hoje em dia e também no movimento espírita. Fazer com que o máximo de pessoas possíveis se decepcionem, não com os falsos líderes religiosos, mas com Jesus e com Deus. Então, por isso, esse movimento de sedução das pessoas. Isso acontece desde as falsas igrejas até falsos centros espíritas hoje em dia. Hoje em dia, existem muitos falsos centros espíritas. Não apenas pessoas que trabalham falsamente em centro espírita. Existem centros sérios que têm falsos médios, que têm pessoas ali que são envolvidas por espíritos pseudo-sábios. Agora, existem centros inteiros hoje que são espíritas apenas no rótulo colocado na porta de entrada. Mas espiritualmente não são verdadeiros centros espíritas. O verdadeiro centro espírita é aquele que revive o evangelho de Jesus em espírito e verdade. Então, por isso, Jesus já lá há 2000 anos faz essas previsões, né, do que está todo no capítulo do 24 do Evangelho de Mateus. No nosso livro Terra, o Mundo de Regeneração e Você, nós estudamos o capítulo inteiro, o capítulo 24, que várias previsões que Jesus faz estão sendo cumpridas hoje. Levantar-se-ão, veja esse versículo aqui, ó. Levantar-se-ão muitos falsos profetas que seduzirão a muitas pessoas. E porque abundará a iniquidade, a caridade de muitos esfriará. mas aquele que perseverar até o fim se salvará. Então hoje, esse movimento de sedução dos falsos cristos, dos falsos profetas, está tão evidente, tão intenso, que muita gente está entrando num processo de indiferença frente a isso tudo. Indiferença frente à iniquidade que o planeta todo passa, que inclusive no nosso país a gente vê muito isso. Na classe política, os governantes que fazem de conta que governam, né, os funcionários, de um modo geral, empresas públicas que fingem que trabalham e tudo mais. É claro que não é geral isso, mas muita gente faz isso. E aí o que vai acontecendo? Vai ampliando a iniquidade e muitos vão caminho para um estado de indiferença. Mas aí Jesus diz, mas aquele que perseverar até o fim se salvará, né? Perseverança no que isso aqui, gente? Perseverar no bem de si mesmo e bem do próximo, né? Exatamente a questão de não deixar a caridade esfriar em nós. Não é a caridade material do assistencialismo, mas a caridade no nível mais profundo, que é o que está lá no Livro dos Espíritos. Benevolência para com todos, indulgência para com as imperfeições alheias e perdão das ofensas. Isso é a caridade que deve perseverar em nós. Por que que ele usa a perseverança e não a fé? Porque a perseverança é um processo que você envolve a fé também, porque é a continuidade de estar no bem. Porque a iniquidade é tamanha que a pessoa que não persevera, daqui a pouco ela está entrando na indiferença. Então, para perseverar é necessária a fé, está embutida aqui. Não há perseverança sem fé, sem confiança em si mesmo. Eu posso, eu consigo, eu sou capaz, eu tenho todas as condições de seguir em frente. Sim, se você não confiar na vida, você não persevera. Você daqui a pouco você está desanimando e não fazendo o que é para ser feito. Agora vejamos esse versículo aqui, ó. Aqui é ainda mais profundo que o anterior e mais consciencial ainda. Então, se alguém vos disser o Cristo está aqui ou está ali, não acrediteis absolutamente. Porquanto falsos cristos e falsos profetas se levantarão, que farão grandes prodígios e coisas de espantar, ao ponto de seduzir, e se fosse possível, os próprios escolhidos. Então vejamos o que Jesus está querendo dizer aqui, ó. É muito significativo esse versículo. O que são esses prodígios que os falsos cristos e falsos profetas farão? As curas, que mais? Os livros. Livros inteiros, muito bem escritos, como nós falávamos agora há pouco, têm sido produzidos. Isso não é um prodígio? É. Curas são feitas em centros falsos espíritas. Igrejas falsas, quando não são simuladas, né, porque muitos são simulados, aquelas curas lá, quando são verdadeiras, muitas vezes produzidas por espíritos dessa categoria, que não observa a questão da lei de causa e efeito, uma série de coisas, porque eles são inteligentes e capazes de manipular fluidos. Como são capazes de manipular fluidos, recentemente nós tivemos a comunicação de um espírito que agia num centro espírita. Esse espírito, ele manipulava fluidos e ele conseguia curar algumas pessoas sem mérito dessas pessoas, sem ser um trabalho real do bem. Mas por que que fazia isso? São esses prodígios para enganar a muitos. E como Jesus coloca aqui, é tão intrincado e tão intenso o processo que fazem coisas espantar a ponto de seduzirem, se fosse possível, os próprios escolhidos. Por que que não seduz os escolhidos? Quem são os escolhidos? Os escolhidos são aqueles que agem de forma consciencial e têm discernimento, desenvolve o discernimento, né? Porque, por enquanto, Jesus está fazendo uma referência aos trabalhadores de última hora. Quem são os trabalhadores de última hora? Os espíritos que estão trabalhando, né? Porque tem muita gente que só frequenta o centro espírita para receber. Os espíritas que estão trabalhando são trabalhadores de última hora. Agora, nós somos convidados, por enquanto, não somos? Quando é que nós vamos ter certeza que somos escolhidos? No dia do juízo final, no dia da nossa desencarnação, né? No dia que nós formos prestar contas para o nosso juízo, a nossa consciência, que é o dia do juízo final. Que as pessoas pensam que é aquela data especial que Jesus vai voltar com os anjos, não tem nada disso. O juízo final é o dia da nossa desencarnação, que nós vamos prestar conta para a nossa consciência daquilo que fizemos. Então, quando Jesus fala que esses espíritos fazem coisas de espantar a ponto de seduzir, e se fosse possível, os próprios escolhidos, é muito grave o que ele está dizendo aqui. Significa o quê hoje? Como que é isso na prática? Nós temos todo o movimento espírita. O movimento espírita organizado. E esses espíritos tentando se infiltrar em todas as frestas que eles conseguem infiltrar. Muita gente que poderia estar numa condição futura de escolhido, porque tem o potencial para isso, mas que por enquanto, como todo mundo é só convidado, porque não fazem esforços reais de desenvolver o discernimento e também por um processo de vaidade, de presunção, está entrando nessa onda da mistificação. Mistificações muito bem elaboradas, sutis, como verdadeiros prodígios têm sido feitos no movimento espírita e seduzindo realmente a muitos. Por isso que é a questão que nós falávamos agora há pouco. Não é para nos preocupar, porque tudo isso vai passar. O que vai imperar é só o bem, a proposta de Jesus. Não tenhamos dúvida disso. Mas é preciso que nós estejamos atentos de todas as maneiras possíveis. Porque o trabalho que está sendo feito para seduzir os possíveis escolhidos é muito grande e não cessa. Enquanto a Terra não for francamente de regeneração, isso não vai cessar. Porque esses espíritos da terceira ordem, invejando a felicidade dos bons, vão tentar de tudo levar o máximo possível de pessoas com eles. Por que que eles fazem isso? Aquilo que nós já vimos: inveja, ciúme. Então, muitos deles já sabem que vão ser exilados, eles são inteligentes, eles sabem tudo o que está acontecendo. Mas o que que eles querem? Derrubar o máximo possível. É como se alguém tivesse caído, e aí ele vai passando rasteira em todo mundo que passa ali perto, ele dá um jeito de derrubar. Porque se tiver caído do jeito como ele está caído, ele fica satisfeito com o máximo possível de gente fazendo companhia para ele. Então, é o movimento desses espíritos. Por isso, há muita atenção nessa fala de Jesus aqui. Muita atenção mesmo. Todo cuidado é pouco nesses dias de muita sedução por parte desses espíritos. E eles seduzem de uma forma sutil, que o dono do problema nem percebe que está sendo seduzido. De repente ele está lá, já todo envolvido naquilo, e tende, como nós vimos no nosso encontro passado, até se afastar das pessoas que podem lhe auxiliar de alguma forma. Por que que Deus permite que esses espíritos possam fazer curas nas igrejas ou nos falsos centros espíritas? Porque, na verdade, eles estão manipulando fluidos. Eles não fazem curas profundas. Porque a cura profunda, onde que acontece? No espírito imortal. É aquilo que Jesus ajudava as pessoas a fazer. Quando ele dizia, a tua fé te salvou, ele estava falando da cura profunda, que se dá no nível espiritual. Quando esses espíritos, eles atuam no nível das células do corpo físico, e também eles podem chegar nas primeiras camadas do perispírito, o que eles estão fazendo? Estão manipulando fluidos. Isso eles têm capacidade. Eles estão mexendo na lei de causa e efeito?
1: Não.
0: Estão maquiando. Exatamente isso que eles estão fazendo. Eles não estão movimentando a lei de causa e efeito. Porque espíritos dessa categoria não têm condições de movimentar a lei de causa e efeito. O espírito crístico, ele tem condições de movimentar a lei de causa e efeito, porque evoluiu suficientemente para isso. Então ele observa alguém, ele sabe todo o passado dessa criatura, as possibilidades que ele tem de mudar. E aí, por exemplo, um cego de nascença, Jesus teve capacidade de curar. Por quê? Ele consegue, no nível que ele está, movimentar a lei de causa e efeito e colocando um tempo para aquele efeito, como se aquele efeito já foi suficiente para aquele espírito. E aí, interromper um processo de uma expiação, como uma cegueira de nascença, como foi o caso lá no Evangelho. Mas espíritos dessa ordem não têm essa capacidade. Então o que eles fazem? Eles movimentam aquilo que podem. Como não há uma mudança do espírito mortal, o que vai acontecer com essas pessoas, com essa saúde artificializada que elas vão obter? O que vai acontecer com elas? Vai voltar daqui a pouco, mas antes de voltar, o que as pessoas fazem? O que as pessoas que estão querendo essas curas milagrosas de fora para dentro querem? Elas querem continuar abusando espiritualmente do próprio corpo, das próprias condições da vida. Elas voltam para o gozo, né? O gozo do ego lá, o gozo material. O que vai acontecer com elas daqui a pouco? Com elas? Vão ficar mais doentes ainda, porque a doença do espírito vai progredir, vai intensificar, e elas se tornam mais doentes ainda. Então, não acreditemos que esses espíritos têm capacidade profunda de movimentar a lei divina, que não é o caso. Eles, na verdade, eles fazem o que as pessoas, quando possível, que nem todos os casos eles conseguem, vai depender das próprias leis para eles conseguirem ou não, porque existe a lei de permissão. Eles só conseguem fazer isso quando a lei de permissão divina permite que eles façam. Para o quê? Para servir de prova para aquele que está recebendo a pseudoajuda e também para eles mesmos. Todos, no final, aquilo que nós já vimos no nosso primeiro encontro, todos vão, um dia, aprender a lição que oferecida ali naquela situação. Cada um do seu jeito, cada um vai passar pela própria experiência, mas todos aprenderão. Tá? Por isso que a lei de permissão faculta esse tipo de situação. A pergunta é sobre essa palavra escolhido. Deus que nos escolhe? Na verdade, não. Na verdade, Jesus está falando aqui, quando no final da parábola dos trabalhadores de última hora, ele diz assim: são muitos os convidados, poucos os escolhidos. Por quê? Nós já fomos convidados há muitas e muitas vezes. Estamos sendo convidados mais uma vez. Agora, a escolha não é divina. A escolha é de quem? É nossa, é humana. O convite é divino. Todos são convidados a melhorarem. Todos são convidados a evoluir, porque a evolução não é uma obrigação. O trabalho do bem não é uma obrigação. Quem é que se escolhe para evoluir e para realizar o bem? E com o bem evoluir? O próprio autor do seu destino, que é o ser humano. Então não há privilégio algum em ser escolhido. há simplesmente esforço e dedicação. Quando a pessoa se esforça e se dedica

porque já falimos muitas vezes, essa é a realidade. Mais uma vez a misericórdia divina nos convida a realizar o bem que nós negamos a fazer. Essa é a realidade. Se desta vez nós abrirmos os olhos efetivamente e realizarmos o bem, aí sim a nossa consciência estará nos escolhendo. Escolhendo para quê? Para permanecer na terra regenerada. Porque se caso contrário, a própria consciência vai pedir para nós sermos exilados do planeta. Por isso, última hora, né? Não é por acaso que é a última hora. Vejamos agora outro texto do Evangelho. Não creiais em todos os espíritos. É baseado na epístola de João, na primeira epístola de João, capítulo 14, versículo 1. Meus bem-amados, não creiais em qualquer espírito. Experimentai se os espíritos são de Deus, porquanto muitos falsos profetas se têm levantado no mundo. João, epístola 1, capítulo 4, versículo 1. Então vejamos, muita gente fala que comunicação com o espírito é invenção do espiritismo, né? E que João está falando aqui? Da comunicabilidade que havia com os espíritos. Meus bem-amados, não creais em qualquer espírito, experimentais se os espíritos são de Deus. Era muito comum a comunicação, era chamada de profetismo, não de mediunidade ainda, mas já havia um intercâmbio nas igrejas cristãs muito grande. E como existe hoje, havia também mistificações. Havia também espíritos tentando enganar os primeiros cristãos. Eles não eram especiais nem perfeitos. Eram espíritos também em evolução. Por isso, na epístola de João, ele fala do cuidado que nós temos, que somos convidados a ter para evitar essa promiscuidade com os falsos profetas, com os espíritos que não são de Deus. Agora vejamos o texto que Kardec faz comentando esse texto de João. O Espiritismo revela outra categoria bem mais perigosa de falsos cristos e de falsos profetas que se encontram não entre os homens, mas entre os desencarnados. A dos espíritos enganadores, hipócritas, orgulhosos e pseudo-sábios, que passaram da terra para a erraticidade e tomam nomes venerados para, sob a máscara de que se cobrem, facilitar a aceitação das mais singulares e absurdas ideias. Então, esses espíritos, como nós temos comentado, eles usam nomes venerados para poder a colocar as mais absurdas ideias. Isso, as absurdas ideias, tem muito a ver com o século XIX, que muitos espíritos tentaram colocar absurdas ideias, de uma certa forma até hoje. Mas hoje, muitos deles não colocam ideias muito tão absurdas assim. Nas entrelinhas que tem coisas, nuances, que não são próprias de um espírito sábio, nem do bom espírito. Mas por isso são os prodígios que Jesus coloca, né? Eles mascaram de tal forma que enganam muitas pessoas. Continuemos aqui. Antes que se conhecesse as relações mediúnicas, eles atuavam de maneira menos ostensiva, pela inspiração, pela mediunidade inconsciente, audiente ou falante. É considerável o número dos que, em diversas épocas, mas sobretudo nesses últimos tempos, se han apresentado como alguns dos antigos profetas, como Cristo, como Maria, sua mãe, e até como Deus. Na época de Kardec, está lá no Livro dos Médiuns, tem uma mensagem assinada a Deus, né? Deus se comunicava lá psicograficamente, né? Dentro das mensagens apócrifas, lá nas Dissertações Espíritas, tem várias mensagens verdadeiras e várias mensagens falsas. Acho que deve ter uma ou duas de Deus, né? Deus entre aspas, né? Que o Espírito chegou a usar nesse nível. A comunicação.

são mais esdrúxula e assinava Deus. Tem várias assinadas por Jesus. Tem uma única verdadeira, que também foi colocada no Evangelho, que é aquela vem como outrora entre os filhos desgarrados de Israel, mas tem várias falsas assinadas por Jesus. E hoje tem livros assinados por Jesus, livros assinados por Maria. Recentemente, analisando o livro para a nossa livraria, o livro era assinado por Maria, tinha um outro de Paulo de Tarso e outro de Tomé. Claro que nós não precisávamos nem ler as obras, só de curiosidade fomos passando assim, cada página tinha um elogio para o médium. O médium era tão maravilhoso que ela era capaz de psicografar Paulo de Tarso, Maria de Nazaré e outros. São João adverte contra eles os homens, dizendo: meus bem-amados, não acrediteis em todo espírito, mas experimentai se os espíritos são de Deus, porquanto muitos falsos profetas se têm levantado no mundo. O Espiritismo nos faculta os meios de experimentá-los, apontando os caracteres pelos quais se reconhecem os bons espíritos, caracteres sempre morais, nunca materiais. Então aqui Kardec coloca claro, né? O que caracteriza um bom espírito é o seu caráter moral. Esse caráter moral, ele não se trai nunca. Qualquer traição de pensamento, por menor que seja, não vem de um bom espírito. É a maneira de se distinguirem dos maus os bons espíritos que principalmente pode aplicar-se a essa palavra de Jesus. Pelo fruto é que se reconhece a qualidade da árvore. Uma árvore boa não pode produzir maus frutos, e uma árvore má não os pode produzir bons. Julgam-se os espíritos pela qualidade de suas obras, como uma árvore pela qualidade dos seus frutos. Agora vamos estudar, para finalizar o nosso encontro de hoje, um texto muito importante, muito significativo do espírito Erasto. Erasto foi um dos discípulos de Paulo de Tarso. Ele fala sobre os falsos profetas da erraticidade. Vejamos, ele dá várias dicas de como nós nos precavermos com relação a esses espíritos que têm seduzido a muitos em nosso movimento. Os falsos profetas não se encontram unicamente entre os encarnados. Há-os também, em muito maior número, entre os espíritos orgulhosos, que aparentando amor e caridade, semeiam a desunião e retardam a obra de emancipação da humanidade, lançando-lhe de través seus sistemas absurdos, depois de terem feito que seus médiuns os aceitem. Então aqui, o Erasto vem colocando a respeito de que esses espíritos, eles só têm aparência de amor e caridade. Mas o objetivo deles é de semear desunião e retardar a obra de emancipação da humanidade. Então vejamos que eles têm um poder de persuasão a ponto de retardar a obra de emancipação da humanidade. Por isso que nós dissemos inicialmente que o movimento espírita hoje, pelo menos... uma grande parte do movimento está sendo retardada por causa dessas ações dessa categoria de espírito. Eles não têm como impedir o Consolador de brilhar, que o Consolador é a doutrina espírita. Por quê? Por que eles não têm como impedir o Consolador de brilhar? Porque a origem é divina e os autores da doutrina espírita não são encarnados, são os espíritos superiores da Terra, não são? Os médiuns apenas são intermediários. Quem são os autores da doutrina espírita são os espíritos superiores, sob o comando de Jesus, que é o Espírito de verdade. Agora, o movimento espírita é a mesma coisa? Não. O movimento espírita é feito por nós. Então, eles podem o quê? Fazer o que conosco? Eles podem retardar os nossos passos, o nosso progresso.
É aquela questão, como eles seduzem a muitos, muita gente que poderia estar caminhando a passos largos são bloqueadas e não impedidas de caminhar, porque ninguém nos impede, mas muitas vezes bloqueia, dificulta e a gente não caminha como deveria. Isso tem acontecido com o movimento coletivamente e com as individualidades que caem nessas armadilhas deles. E para melhor fascinarem aqueles a quem desejam iludir, para darem mais peso às suas teorias, se apropriam sem escrúpulo de nomes que só com muito respeito os homens pronunciam. Já comentamos sobre isso. São eles que espalham o fermento dos antagonismos entre os grupos, que os impelem a isolarem-se uns dos outros e a olharem-se com prevenção. Isso por si só bastaria para os desmascarar, pois procedendo assim, são os primeiros a dar o mais formal desmentido às suas pretensões. Cegos, portanto, são os homens que se deixam cair em tão grosseiro embuste. Então aqui a Erasto vem colocando questões muito importantes. Quando eles insuflam pessoas a determinadas práticas, por quê? Por mais que eles saibam fazer jogo de palavras, saibam manipular textos, orientações psicofônicas e tudo mais, eles não são sábios. Porque se fossem espíritos superiores ou sábios, eles não se trairiam. Então são pseudo. Mesmo com maior inteligência que for, ele não consegue criar aquilo que ele não tem. Concordam? Não é possível eles criarem situações que eles não dominam. Então, como diz Kardec, só isso já bastaria para os desmascarar. Né, a forma como eles atuam, por exemplo, elogiando pessoas, por exemplo, enaltecendo sutil ou escrachadamente a vaidade delas, né. Tem muitos que são sutis, né, se colocam como espíritos benfeitores, falam que mandaram, que dão recado através dos seus médios para determinadas pessoas. Dão orientações diretas sobre o que elas devem ou não devem fazer. E as pessoas, sem passar pelo crivo da razão, sem fazer o exercício da virtude do discernimento, vão caindo nas armadilhas. Cegos, portanto, são os homens que se deixam cair em tão grosseiro embuste. Vejamos que existe o embuste muito grosseiro do espírito que declaradamente coloca coisas esdrúxulas. Mas é importante refletir que tudo que está aqui nesse texto e que Kardec coloca era bem próprio do século XIX. Nós estamos hoje no século XXI. No século XXI, entra aqueles prodígios dos falsos cristos e dos falsos profetas que Jesus fala, que nós abordamos agora há pouco. Não são tão sutis assim e muitas vezes produzem situações que enganam realmente muita gente. Porque a sutileza é muito grande, mas mesmo na sutileza tem como ser observada a realidade. Mas há muitos outros meios de serem reconhecidos. Espíritos da categoria em que eles dizem achar-se têm de ser não só muito bons, como também eminentemente racionais. Pois bem, passar-lhes os sistemas pelo crivo da razão e do bom senso e vede o que restará. É preciso que nós analisemos qualquer interferência desses espíritos em duas questões. Existe o contexto e o texto. O texto é o que eles falam, seja psicofonicamente ou psicograficamente, o que vem do espírito. Isso é o texto. O contexto é a forma como aquilo chegou.
Muitas vezes o texto não é aberrante. Principalmente para pessoas mais experientes, eles não agem de uma forma aberrante. Agora, o contexto muitas vezes é um contexto assim que sutilmente passa ideias de privilégios que o outro não tem e a gente tem, porque nós, afinal, nós somos muito importantes para o movimento. É isso que eles passam no contexto, nas entrelinhas, muitas vezes. E se passarmos tudo pelo crivo da razão e do bom senso, vamos perceber o contexto. A partir do momento que você percebe o contexto, você vai perceber que há situações no texto que estão equivocadas também. Ou você vai questionar o Espírito e ele se trai. Na hora que houver uma segunda comunicação, ele se trai, se nós contextualizarmos sempre as orientações, as comunicações, no caso daquele que está sendo assediado por um espírito assim. Nós não estamos falando já das obras apócrifas que são publicadas, porque isso aí já está, basta ler com razão, buscar com razão e bom senso, a gente percebe. Mesmo naqueles que usam nomes venerados e que são sutis no escrever. Você percebe nitidamente as questões que fogem da realidade. Pessoas que fazem parte do movimento e que buscam numerologia, tarôs e tudo mais, com certeza não são espíritas, né? Porque participar do movimento espírita basta ir frequentar um centro espírita. Agora, ser espírita, como o livro dos Espíritos fala claramente sobre essa questão das crendices, das superstições, quem nunca estudou isso e vê que esse tipo de coisa não faz sentido, pode frequentar a Santa Espírita, mas espírita não é. Convide, pois, comigo, em que todas as vezes que um Espírito indica como remédio aos males da humanidade ou como meio de conseguir-se a sua transformação, coisas utópicas, impraticáveis, medidas pueris e ridículas, quando formula um sistema que as mais rudimentares noções da ciência contradizem, não podem ser senão um espírito ignorante e mentiroso. Então, isso aqui, essas comunicações ridículas eram muito comuns no século XIX, no século XX, muitas obras ridículas, falando coisas totalmente absurdas do ponto de vista científico. Mas cada vez mais, como nós já repetimos várias vezes, eles estão ficando mais sutis e não tão pueris e ridículos como eram antigamente. Porque eram, na verdade, espíritos pseudo-sábios que comunicavam, passando as suas ideias, sem um propósito de destruir uma obra. Essas mais mais visíveis, os que hoje atuam no movimento, eles atuam um planejamento muito bem urdido para que possam seduzir o máximo possível de pessoas. Por isso que é diferente hoje em dia, porque é uma trama da sombra de escrever para cada obra séria já publicada até hoje, escrever de 4 a 5 livros falsos para cada obra séria. Então, se nós buscarmos as nossas livrarias, bibliotecas e tudo mais, e observarmos nas editoras, né, que nem sempre chega nas livrarias, mas nas editoras que se dizem espíritas, nós vamos encontrar muita obra falsa hoje em dia, competindo com as verdadeiras. Por outro lado, crede que se nem sempre os indivíduos apreciam a verdade, esta é apreciada sempre pelo bom senso das massas, constituindo isso mais um critério. Se dois princípios se contradizem, achareis a medida do valor intrínseco de ambos, verificando qual dos dois encontra mais ecos e simpatias. Fora com efeito ilógico admitir-se que uma doutrina cujo número de adeptos diminua progressivamente seja mais verdadeira do que outra que veja o dos seus em contínuo aumento.
Então aqui a Erasto fala da própria doutrina espírita que aumenta os seus adeptos. Hoje em dia muitos são adeptos porque o espiritismo criou uma credibilidade. Mas como nós falamos, existem muitos falsos centros espíritas hoje. E como existem falsos centros espíritas, existem os chamados falsos espíritas também, né? Porque são aqueles que acreditam que o espiritismo é uma religião a mais, que está aí para competir com as demais, e não o cristianismo redivivo, cujo objetivo é consciencial na vida de todos nós. Querendo que a verdade chegue a todos, Deus não a confia num círculo acanhado, fala surgir em diferentes pontos, a fim de que, por toda parte, a luz esteja ao lado das trevas. O que Erasto falou aqui? Ele falou de um princípio espírita. Universalidade dos ensinos dos espíritos. Então, uma verdade, ela não fica restrita a um grupo apenas. Se um médium se coloca como revelador de uma verdade, e é só esse médium que revela essa verdade é uma mentira deslavada. Porque a verdade, ela é difundida por vários médiums, muitas vezes ao mesmo tempo, sem se conhecerem, e como aconteceu na época de Kardec. Kardec recebia de mais de 1000 núcleos espíritas pelo mundo afora as respostas das perguntas que ele fazia. Ele fazia as perguntas e as respostas vinham em várias línguas. Ele, como poliglota, ele recebia, traduzia para o francês, e muitas dessas respostas acabaram no Livro dos Espíritos, porque elas eram praticamente idênticas. Nem sempre na forma, porque as línguas variam, mas a essência era a mesma. É assim que uma revelação é realizada. Repeli sem condescendência todos esses espíritos que se apresentam como conselheiros exclusivos, pregando a separação e isolamento. São quase sempre espíritos vaidosos e medíocres, que procuram impor-se a homens fracos e crédulos, prodigalizando-lhes exagerados louvores a fim de os fascinar e de tê-los dominados. Então, podemos ter certeza, mesmo os casos sutis, são espíritos inteligentes, buscando poder sobre aquele que entra num movimento ligado à vaidade, na alta exaltação, e aí, fascinados, eles tombam num processo. São convidados ao trabalho do bem, mas não se dispõem verdadeiramente ao trabalho do bem. Por isso que nós temos batido nesse ponto o tempo todo. O trabalho do bem começa dentro de nós, pela prática das leis divinas, desenvolvendo as virtudes. Se nós estivermos sempre nos compenetrando desse ideal, nós vamos criar a fé inabalável, essa fé convicta, centrada na rocha e em valores que nenhum espírito, por mais inteligente que seja, vai conseguir penetrar em nós. É aquela parábola da casa edificada sobre a rocha, diferentemente da casa edificada sobre a areia, né, que qualquer vento desmorona. É o que acontece com esses espíritos que Kardec coloca que são vaidosos e medíocres, mas procuram impor-se a homens fracos e crédulos. Fracos do ponto de vista moral do termo, porque são pessoas inteligentes também, muitas delas, muito inteligentes, mas que moralmente ainda caem nas armadilhas, porque estão buscando enaltecer o próprio ego e não buscando as questões essenciais da vida. São geralmente espíritos sequiosos de poder e que déspotas públicos ou nos lares, quando vivos, ainda querem vítimas para tiranizar depois de terem morrido. Em geral, desconfiai das comunicações que trazem um caráter de misticismo e de singularidade, ou que prescrevem cerimônias e atos extravagantes.
Há sempre, nesses casos, motivo legítimo de suspeição. Hoje é muito comum o espírita mais experiente cair nesse tipo de armadilha. Normalmente são as comunicações mais sutis que se caem. Estais certos igualmente de que quando uma verdade tem de ser revelada aos homens, é, por assim dizer, comunicada instantaneamente a todos os grupos sérios, que dispõem de médios também sérios, e não a tais ou quais, com exclusão dos outros. Nenhum médio é perfeito se está obsidiado, e há manifesta obsessão quando o médio só é apto a receber comunicações de determinado espírito, por mais alto que se procure colocar-se. Já comentamos isso aqui. Conseguintemente, todo médio e todo grupo que considerem privilégio seu receber as comunicações que obtém e que, por outro lado, se submete a práticas que tende para a superstição, indubitavelmente se acham presas de uma obsessão bem caracterizada, sobretudo quando o espírito dominador se pavoneia com um nome que todos, encarnados e desencarnados, devem honrar e respeitar e não permitir seja declinado a todo propósito. Hoje existem médios que estão nessa categoria de receberem comunicações esdrúxulas, falando coisas absurdas, o espírito insuflando malquerença, mas existem também os sutis, que são os mais perigosos, mas muito mais do que esses aí. É incontestável que, submetendo ao crivo da razão e da lógica todos os dados e todas as comunicações dos espíritos, fácil se torna rejeitar a absurdidade e o erro. Pode um médium ser fascinado e iludido um grupo, mas a verificação severa a que procedem os outros grupos, a ciência adquirida, a alta autoridade moral dos diretores de grupos, as comunicações que os principais médios recebam, com um cunho de lógica e de autenticidade dos melhores espíritos, justiçarão rapidamente esses ditados mentirosos e astuciosos, emanados de uma turba de espíritos mistificadores ou maus. Erasto, discípulo de São Paulo, Paris, 1862. Então vejamos que aqui Erasto conclui exatamente abordando aquilo que Jesus fala, né? Toda árvore má, né, será arrancada e levada ao fogo. Então nós não devemos nos preocupar com o futuro do movimento espírita, né, porque o que vai ser desse movimento do jeito como ele está tão fascinado? Preocupar-se, não, mas ocupar-nos, porque, como diz o benfeitor aqui, né, a lógica, a autenticidade dos ensinos dos espíritos superiores, todo o trabalho do bem, mesmo que nesse momento grave que a humanidade está passando, ainda está numa minoria, a grande maioria ainda está envolvida por falta exatamente de desenvolvimento do senso moral, né, dos fatores intelecto-morais, por mais que esteja da forma como está, o bem sempre vai predominar sobre o mal. O próprio Cristo ensina isso na parábola do levedo, né? O pouco de levedo leveda a massa toda. Aliás, é Paulo de Tarso que fala isso. Então, o bem, mesmo em menor quantidade, ele vai prevalecer sobre o mal, não tenhamos dúvida disso. E todo o processo de mistificação vai cessar ao longo do tempo. Vamos fazer a nossa reflexão, avaliação reflexiva. Feche os olhos, entre em contato com você mesmo, em essência. Buscando sentir o conteúdo estudado neste encontro. O que você entendeu do conteúdo que se aplique à sua vida?
conteúdo estudado mudou a forma como você percebe as comunicações espirituais? Caso positivo, que mudança foi essa?

Neste encontro, refletimos sobre o processo de mistificação como um plano das trevas organizadas para obstaculizar o avanço do Consolador. A partir das leis divinas, somos convidados a desenvolver o discernimento, passando tudo o que é publicado no movimento espírita pelo crivo da razão, da lógica e do bom senso. Não apenas aquilo que está sendo publicado de forma escrita, mas tudo aquilo que nos venha a partir de um espírito. Como você se sente desenvolvendo esse discernimento? Como é para você realizar esforços para desenvolvê-lo?

Como você sente a sua vida aplicando o conteúdo estudado? Você sente que ele pode melhorar a sua vida em sua busca de autotransformação, nas suas atividades na prática do bem?

Sinta-se agora um espírito imortal que traz em si mesmo a determinação divina de evoluir até a perfeição relativa, pelo conhecimento pleno e cumprimento das leis divinas, pela prática das virtudes e pela busca da unidade com Deus. Mergulhe profundamente nessa verdade espiritual. Sinta, veja-se desenvolvendo todas as virtudes essenciais da vida ao longo do tempo, buscando o poder real em si mesmo, sentindo a presença amorosa de seu mentor espiritual ou mentora em sua vida.

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1: Retornando então aos nossos estudos, no item 57, Kardec vai colocar a questão em torno: qual seria a autoridade da revelação espírita, já que ela emana de seres de limitada luzes e que são infalíveis como os homens? E Kardec, com todo o seu sentimento, com toda a sua competência, vamos dizer assim, toda a sua experiência e sua envergadura espiritual, vem nos dizendo que, por desconhecermos a natureza do mundo espiritual, às vezes questionamos o porquê de um espírito com grau evolutivo próximo do nosso traria informações. Ele vem nos dizendo: se a doutrina espírita ficasse presa só ao que os espíritos revelam, ela teria muitas dificuldades. Mas o que acontece? Toda a revelação que era feita à época de Kardec, e continua sendo assim nas casas espíritas sérias, elas são analisadas por um grupo de médios, por um corpo doutrinário, para observar até que ponto aquela revelação, aquelas palavras que são trazidas através dos espíritos, estão dentro do corpo doutrinário. Sendo então elas analisadas pelos encarnados, os encarnados são cooperadores dos espíritos, passam a ser cooperadores dos espíritos, e sempre que há dúvidas em relação a algum entendimento, de novo se retorna a questão ao mundo espiritual. E ele vem nos lembrar que homens notáveis que viveram na Terra, grandes filósofos, grandes cientistas, grandes homens que deixaram seus nomes na história por muito ter produzido para a humanidade, claro que eles vão ao mundo espiritual, têm todo um outro aprendizado, têm toda uma outra visão da vida, da ciência ao qual ele se dedicou enquanto no corpo físico, e que muitas vezes retorna à Terra, traz novas informações, e estando no mundo espiritual, por que ele não se comunicaria? Por que ele não traria impressões novas, não é? Nós vamos imaginar Carl Sagan, um grande astrônomo físico, que dedicou-se tanto à pesquisa do universo e que popularizou o conhecimento científico em torno da física, do mecanismo universal, do universo, através da série muito conhecida Cosmos. Segundo seus biógrafos, ele era materialista, ele não acreditava em Deus. E tanta sensibilidade, tanta poesia, tanta beleza, esse espírito chegando ao mundo espiritual, sabemos pela revelação espírita, que de pronto ele não vai dizer: bom, constatei que a vida espiritual existe, não é? Há uma realidade, estou aqui vivo, o meu corpo ficou e eu estou aqui vivo. Isso não quer dizer que de imediato vá aceitar a ideia de Deus, e a lei respeita profundamente. Mas mesmo que ele não aceite a ideia de Deus, por que não receberia essa comunicação de um espírito que traria revelações dentro da sua área, conforme o que a doutrina espírita, todo o corpo doutrinário foi formado? Por que não aceitar, não é mesmo? E dentro dessa ideia, sempre estarmos com coração e pensamentos abertos a compreender, como Kardec diz, o mundo dos espíritos é como o nosso mundo. O nosso mundo é uma cópia muito pálida do que é o mundo espiritual. Então, se no mundo espiritual há diversos graus de compreensão, há diversos graus de intelectualidade, há diversos graus de compreensão moral, o mesmo acontece no nosso mundo, o mesmo acontece no mundo espiritual. E Kardec nos fala dessa riqueza, da riqueza da possibilidade da comunicação com diversos espíritos. Como vemos no céu e inferno, quando estudamos o céu e inferno e vimos lá catalogados tipos de espíritos, espíritos de ex-criminosos, espíritos de ex-suicidas, espíritos de bem, espíritos bons, bons espíritos, espíritos felizes, e cada um dele tendo que trazer algo de ensinamento para cada um de nós, de aprendizado, de como é essa vida após a morte, é uma gama de infinita de profundas riquezas, de profundas informações que nos fazem refletir. Lembrando também a questão 619 do Livro dos Espíritos, quando Kardec vai fazer questões aos espíritos em torno do conhecimento das leis de Deus. Se o homem sempre teve acesso, teve a possibilidade, com esse sempre vamos entender em todas as fases da humanidade, acesso a compreender a lei de Deus? E os Espíritos respondem que aqueles que desejam compreendê-la, pesquisá-la, irá entender a lei de Deus, mas principalmente os homens de bem é que melhor as compreendem. E esse homem de bem, sabemos, passou por experiências, fez escolhas, usou seu livre-arbítrio para conquistar esse sentimento de bondade. E é dentro desse sentimento que Kardec nos diz, essa gama de espíritos que, saídos da vida humana, passam ao mundo espiritual e nos trazem imensas informações, vem nos dizer assim: o mundo espiritual existe. Vamos trazer agora para o nosso dia a dia, nesse final de raciocínio em torno desses ensinamentos de Kardec, em torno dos fundamentos da revelação espírita. No meu dia a dia, né? Por que é importante para mim saber que existe essa gama imensa de informações sobre o mundo espiritual, que aprendo através da doutrina espírita, que temos o que aprender com todos os espíritos? Isso vai depender do nosso estado íntimo, da nossa própria postura íntima. O que eu posso aprender com o espírito que se diz ter vivido em uma condição de extremada miséria, que tenha vivido na rua? Ele vai ter algo para nos ensinar. O que eu tenho a aprender com aquele que teve que lidar com a guerra, como vemos tanto no Livro dos Espíritos, como alguns livros que falam sobre os espíritos que estiveram na guerra? O que eu tenho que aprender com o espírito que trabalhou durante anos dentro de um hospital? Ou seja, sempre teremos algo para aprender. E isso está muito claro na revelação espírita, está muito claro na doutrina espírita. Basta estarmos atentos, porque, segundo a lei, quanto mais eu aprendo, quanto mais eu apreendo as leis, os mecanismos das leis, mais eu tenho possibilidades de acertar, mais eu tenho possibilidades de estar vendo o meu próximo, olhando para o meu próximo, e sem julgá-lo a priori, ter a ideia de estou conhecendo uma pessoa. E quem é essa pessoa? O que eu posso ajudá-la e o que ela pode me ajudar, sempre no sentido fraterno. E sabendo que todos esses espíritos estão à nossa volta, entender que só a doutrina espírita traz essa revelação. Nós também somos responsáveis, muito responsáveis, não só pelo que estamos, a mensagem que estamos enviando com os nossos gestos, com as nossas palavras, para os que estão junto a nós, no corpo físico, mas também todos aqueles que estão nos cercando no mundo espiritual. Se muito temos que aprender com o que eles nos revelam, sabemos que eles também aprendem algo conosco, com a qualidade dos nossos pensamentos, com os nossos julgamentos muitas vezes silenciosos. Às vezes não falamos, mas projetamos para o mundo espiritual pensamentos em torno de algo que vimos, experiência que vivenciamos, leituras que realizamos. Ou seja, é a lei magnânima, misericordiosa, profundamente justa, amorável, em que nós somos responsáveis por tudo aquilo que estamos deixando sair de nós, projetamos para fora de nós. Que esse ensinamento de hoje possamos ficar com essa reflexão e vivo cercada de espíritos, como dizia Paulo de Tarso. Somos cercados por uma nuvem de testemunhas. E os meus próximos passos, o meu próximo minuto, o meu dia seguinte, o próximo mês, o meu futuro, depende da qualidade que cada vez mais eu busque dar ao meu pensamento, à minha intenção, ao meu sentimento, às minhas palavras, aos meus atos. E assim, com muito mais segurança, eu vou seguir o meu dia a dia. Eu vou estar construindo em torno de mim sentimentos, fluidos, vibrações, e tanto temos aprendido com a doutrina espírita, que vai nos tornando seres fortalecidos, fortalecidos na ideia, fortalecidos nos sentimentos, fortalecidos no bem, para estarmos com muito mais prontidão enfrentando as lutas naturais de um planeta de provas e expiações como o nosso, e tendo a certeza absoluta de que, de forma que, ainda que não muito ostensiva, mas bem discreta, colaborando para que esse mundo seja melhor, colaborando para um mundo mais feliz, que é o que todos nós estamos buscando e é o que está na lei do amor de Deus. Que Deus muito nos abençoe, coração.
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2: Bom, falando só um finalzinho do 33, que a razão, mesmo do homem, nesse princípio com tanta dificuldade, a gente vê que a questão das penas eternas, né, que nós agora vamos partir para o 34, é incompatível com a misericórdia infinita de Deus, porque a criatura precisa evoluir, a lei de progresso não permite semelhante coisa. E o que explica, Kardec explica a partir do 34, lembrando-nos, né, que Jesus vai deixar claro a pluralidade das existências, cujo o princípio ele estabeleceu no Evangelho, mas sem entrar em detalhes, sem defini-lo, como muitos outros, porque também faltava, para entrar nesses detalhes, mais entendimento do homem, que aquele período ainda não tinha, embora o povo judeu acreditasse nessa reencarnação, sem entender o processo, o mecanismo. E é a doutrina espírita que vai revelar, nos trazendo, quer dizer, os espíritos nos trazendo, como funciona essa lei, esse mecanismo, né, dessa volta, quer dizer, reassumir um corpo físico, o espírito reassumir um corpo físico. E Jesus deixa que é uma necessidade reencarnar, ele não usou o termo, né? É preciso nascer de novo para chegar até Deus. Isso fica implícito, que é essa realidade e a necessidade para se concluir, se efetivar o nosso progresso como espíritos imortais, que não se faz impossível o homem desenvolver todas as virtudes, todos os talentos numa só encarnação. Por essa lei, o homem explica todas as aparentes anomalias que a vida humana apresenta. Porque como explicar as diferenças das posições sociais, as mortes prematuras, as questões que sem reencarnações tornariam inúteis para esse espírito uma obra, que no conjunto, para chegar a essa posição de um ser pensante, responsável, tendo livre-arbítrio, mas com responsabilidade, como poderia explicar essas desigualdades? Como explicar as aptidões intelectuais, morais, pela antiguidade do espírito que mais ou menos viveu, aprendeu e progrediu e que traz renascendo o que adquiriu em suas existências anteriores? Kardec nos manda ver novamente o item 5 desses fundamentos, porque é uma pergunta básica, né? A gente tem aqui à nossa frente hoje, já com tanta tecnologia, já com intelectualidade, ciência já desenvolvida, até mesmo depois da 150 anos depois da doutrina, ainda reencarnações em que, por exemplo, um pai e mãe altamente intelectualizados pode ter um filho retardado, com limitações mentais, corpos belíssimos e um filho com anomalias físicas, que sem reencarnação não tem como entender, e como Kardec nos faz lembrar essa situação, como se perder, mesmo que uma família constituída, organizada, todos com tendências nobres, né, ou se perder no nada. Isso tudo no, pra, de onde vim, para onde vou? É uma pergunta básica. Portanto, a reencarnação é uma lei justa, até, e não poderia ser de outra forma. Nós, criados por Deus, né, o absoluto, em que criados a sua imagem e semelhança, mas a gente vê que o Pai, do qual descendemos, somos criados por Ele, possui em alto grau, não tem nem como a gente imaginável, exatamente todas as potencialidades, principalmente de amor e justiça. Então, essa sua criatura não poderia, de maneira nenhuma, se perder neste nada. E ficar como todos esses atributos tão duramente e longamente desenvolvidos. Portanto, Kardec novamente reforça, quando o espírito que aprendeu e progrediu e que traz renascendo o que adquiriu em suas existências anteriores, não perdendo, e sim acrescentando. Né? Então vamos ao 35. Portanto, diz Kardec, com a doutrina da criação da alma a cada nascimento, caímos no sistema das criações privilegiadas, que também não está de acordo com justiça do Pai. Criar seres com privilégios. E aqueles, como chamados até almas muito renitentes, foram criadas para todo mal? Impossível. Né? Os homens são estranhos uns aos outros. Nada os une. Nem os laços de família são puramente carnais. Não são de nenhum modo solidários com um passado que não existiam. E aí a gente sabe como a lei de afinidade, sintonia, é tão presente, né, entre nós, solidariedade. Até tem casos, o filho muito mais solidário, sintonizando harmonicamente com o pai, e às vezes a mãe nem tanto. É exatamente o que se explica, porque se fosse genético, simplesmente, não houvesse essa vida anterior, não teria por que haver essas diferenças. Era para estar tudo muito certinho, e no entanto não é assim. Então não são de nenhum modo solidário com um passado que não existiu. E com a doutrina do nada após a morte, todas essas relações obviamente terminaria com a vida. Os seres humanos não são solidários no futuro. O que pela reencarnação, eles são solidários no passado e no futuro. E suas relações se perpetuam no mundo espiritual e no corporal. E a fraternidade tem por base as próprias leis da natureza. O bem tem um objetivo e o mal, suas consequências inevitáveis. Aí a gente diz assim, como pode, às vezes, uma família não haver uma sintonia? Também acontece. Aí, pela lei da reencarnação, também fica patente que este grupo estão reunidos exatamente para restabelecer essa harmonia. Porque se devem, e é muito justo, e só dessa maneira, pela reencarnação, a forma de nos aproximar com o bendito esquecimento, o abençoado esquecimento, para retomar a caminhada, refazer este caminho. Vai, então, de encontro e exatamente com essa lei de amor, a lei de justiça e caridade, que é o resumo da grande lei. Não devemos nos preocupar que eu estou na família errada ou numa situação errada. E, principalmente, relembrando os itens anteriores, a questão do castigo irremissível, sem condição, sem retorno. E a gente vai ver que essa lei de caridade, de amor e solidariedade é tão justa que até mesmo os antigos, lá no passado distante das civilizações, a gente vai ver que, mesmo quando éramos idólatras, os gregos e os romanos já falavam de um céu e de um inferno, mas eles eram, o entendimento deles trazia uma breve esperança de não só do retorno para o bem, mas até sair do que eles chamavam do Tártaro, que é o inferno dos gregos e dos pagãos. E agora vamos ao nosso intervalo.
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1: Bem, estamos de volta, dando continuidade aqui ao estudo do livro Céu e Inferno, de Allan Kardec, no capítulo 3, que fala sobre o céu, dos itens 8 a 12, no dia de hoje. E vamos dar sequência pelo item 10 aqui. E Kardec nos traz um conceito muito interessante, né, da doutrina espírita, quando nos diz o seguinte: no intervalo das existências corporais, o espírito entra por um tempo mais ou menos longo no mundo espiritual, onde é feliz ou infeliz, segundo o bem ou o mal que haja feito. Então aqui já tem uma coisa assim muito interessante, né? Porque quando a gente raciocinava antigamente com uma existência única, e a gente considerava que após essa existência nós seríamos julgados pelos nossos atos e seríamos destinados ou ao céu ou ao inferno, então a gente ficava naquela expectativa: meu Deus do céu, para onde eu vou? Né? E considerando que isso seria pelo resto da eternidade. Né? Aqui a gente já não tem essa espera e essa consideração de que é algo que será definitivo para toda a eternidade. Né? O nosso estado de felicidade ou infelicidade, ele também vai se diluir ao longo de todas as existências. Então, ao final de cada uma delas, é como se eu fizesse uma avaliação, né? Como é que foi esse meu período agora? Como se fosse numa escola, né? Numa universidade, né? Eu faço a avaliação parcial, né? De como é que foi o meu desempenho até ali, né? E isso vai me deixar feliz ou infeliz ao longo de um tempo, em eu recebendo essa avaliação, ou eu fazendo essa avaliação, né? Já que no caso do espírito, essa avaliação é algo que deve ser feita por ele mesmo, né? Então eu mesmo chego à conclusão através da minha consciência. A doutrina espírita nos ensina isso, né? De que as leis de Deus se encontram em nossa consciência. Então nós somos capazes de fazer uma análise de como foi aquela nossa existência, se valeu a pena ou não. Então, em algum momento, a gente considerando aqui o final de cada existência, mas eu posso fazer essa análise e essa avaliação em outros períodos também, dentro da minha própria existência. Mas fazendo a análise após cada existência, eu também vou ter um estado de felicidade ou infelicidade em função daquilo que eu observo, do que foi o meu comportamento, que foi o resultado das minhas próprias escolhas, né? Então, ele continua dizendo que o estado espiritual é o estado normal do espírito, porquanto esse deve ser seu estado definitivo. Em algum momento eu não vou precisar mais reencarnar. E porque o corpo espiritual não morre, o estado corporal é apenas transitório e passageiro. É principalmente no estado espiritual

0: que ele recolhe os frutos do progresso realizado pelo seu trabalho durante a encarnação. É também nesse estado que ele se prepara para novas lutas e toma as resoluções que se esforçará para pôr em prática no seu retorno à humanidade. Então, é interessante isso, porque eu faço uma análise. Eu termino uma determinada existência, né, uma encarnação. Eu faço uma análise, puxa, fui muito bem nisso aqui, poxa, valeu a pena, tive esses acertos, mas também identifiquei aqui esses equívocos e tal, mas Deus é tão bom, né? Porque eu tenho outra existência. Eu posso trabalhar para reparar aquele dano que eu cometi, ou a mim mesmo, ou a outros espíritos que conviveram comigo, né? Então, eu tenho a possibilidade de me preparar para uma nova etapa. Então, é como a gente vê, né? Poxa, nessa matéria aqui, não deu, fiquei em dependência. Então, vamos recomeçar, né? Vamos recomeçar, vamos estudar de novo, vamos colocar em prática esses ensinamentos, fazer as nossas provas relacionadas àquela matéria. É mais ou menos, né, uma comparação assim tosca do que acontece conosco quando a gente tem que retomar uma determinada vida e que temos que colocar em prova mais uma vez aquilo que nós em uma existência anterior não fomos muito bem, né? E na erraticidade, que é esse momento que intermedia uma encarnação e outra, Kardec nos diz: o espírito também progride. Então, olha que legal. Eu tenho, sim, as minhas necessidades de estar em contato com outros espíritos no mundo corporal para poder progredir moralmente. Mas, na erraticidade, o espírito também progride, porque nela ele adquire conhecimentos especiais que não poderia obter sobre a Terra. Suas ideias ali se modificam. O estado corporal e o estado espiritual são para ele a fonte de dois gêneros de progresso solidários um com o outro. Eis porque ele passa alternadamente por esses dois modos de existência. É interessante destacar aqui que quando a gente fala de progresso na erraticidade, é importante que o espírito esteja numa condição tal em que ele queira receber esses conhecimentos que são proporcionados no plano espiritual, né? Porque senão, se ele for rebelde, ele for obstinado no mal, né, e não quiser saber de nada disso, ele vai estar fechando as portas a essa oportunidade de crescimento que também é oferecida no plano espiritual, né? Então vejam só, gente, Deus é maravilhoso com a gente, né? Ele nos dá a oportunidade de crescimento enquanto espíritos imortais que somos, em qualquer situação, em qualquer momento, em qualquer lugar. Então, ele nos abre a porta da felicidade em qualquer lugar e a qualquer momento. A gente não precisa esperar um momento final, né? Não é só depois daquele momento final que eu vou ser feliz, né? Eu tenho essa oportunidade e essa possibilidade a qualquer momento. Basta que nós abracemos essa possibilidade, né? Então, é uma coisa importante que a gente analise, né? Eu estou aproveitando essa oportunidade que me é concedida por Deus? Vamos analisar, né? E ele fala que a reencarnação pode acontecer na Terra ou em outros mundos. E fala, né, que entre os mundos existem aqueles mais avançados e aqueles menos avançados. E que a vida nos mundos superiores já é uma recompensa, porque nele se está isento dos males e das vicissitudes dos quais se é alvo na Terra. Aí eu digo assim: ah, então eu quero ir para um mundo superior. Ótimo, você quer ir para um mundo superior? Trabalhe-se para que você mereça ir para um mundo superior. Isso não é um prêmio, não é um sorteio, né? Para que eu consiga acesso a um mundo superior, eu preciso progredir moralmente e intelectualmente, né? Então, é esse trabalho que o espírito precisa fazer para que ele mereça algo melhor. Né? Então, não existe assim um benefício dado ao acaso. Vamos trabalhar, né, gente? Para que a gente consiga, ou em melhorando também, transformar a Terra num mundo melhor, né? Então, é assim que o espírito, progredindo gradualmente à medida que se desenvolve, chega ao apogeu da felicidade. Porém, antes de haver alcançado o ponto culminante da perfeição, ele desfruta de uma felicidade relativa ao seu adiantamento. Assim como a criança aprecia as diversões da infância, mais tarde as da juventude e, finalmente, as mais sérias da idade adulta. Então, veja só. Gradualmente, a gente vai conquistando o nosso desenvolvimento. Vai chegar um apogeu, que a gente chama de perfeição, né? Ou perfeição relativa, um estado de pureza do espírito. Mas, antes disso, a gente tem os nossos momentos de felicidade relativa. Então, em função do nível que nós nos encontramos espiritualmente, vamos aproveitar esses momentos, né? Porque eles são mais número do que a gente possa imaginar, né? Às vezes, a gente se foca muito no lado ruim. Kardec, então, no item 12, que é o nosso último do estudo de hoje, ele fala o seguinte: a felicidade dos espíritos bem-aventurados não está na ociosidade contemplativa, que seria, como frequentemente se tem afirmado, uma eterna e fastidiosa inutilidade. Então, veja só. E quando a gente chega nesse estado supremo, né, de pureza espiritual, a gente não vai ficar sem fazer nada, só contemplando Deus face a face e tocando arpinha em cima da nuvem. Não é nada disso. Nós não vamos ficar em ociosidade. Nós temos atividades a desenvolver. Nós temos trabalhos a fazer. E Deus nos proporciona isso em quantidade que a gente nem consegue imaginar, né? Então, a suprema felicidade consiste em desfrutar todos os esplendores da criação que nenhuma linguagem humana poderia descrever, que a imaginação mais fecunda não conseguiria conceber. Consiste no conhecimento e na penetração de todas as coisas. Já pensaram? Que legal! Quando a gente tiver acesso a isso tudo, né? Na ausência de qualquer sofrimento físico e moral, em uma satisfação íntima, uma serenidade na alma que nada altera. E aí ele vai descrevendo aqui muito mais coisas que nós conquistaremos quando chegarmos à condição de pureza de espírito, né? E os espíritos puros, ele, Kardec também nos diz, são os messias ou mensageiros de Deus para a transmissão e execução de suas vontades. Eles realizam as grandes missões, presidem a formação dos mundos e a harmonia geral do universo. Os espíritos de ordem mais elevadas são os únicos que participam dos segredos de Deus, inspirando-se no seu pensamento, do qual são os representantes diretos. É, gente, então, essa é a conclusão que a gente pode chegar no estudo de hoje, né? Que, para que a gente tire essa ideia da nossa cabeça, do nosso pensamento, que por um passe de mágica, ou por um momento em que a gente se diz adepto de tal ou qual religião, que a gente estará salvo, teremos a felicidade suprema para sempre, né? A gente precisa ralar muito, de encarnação em encarnação, para conquistar isso, né? Para a gente estar nesse estado que nos diz Kardec de pureza de espírito, junto a Deus, atendendo diretamente às suas ordens, né? Mas não nos iludamos, não é para ficar num estado de ociosidade, é num estado de muito trabalho, mas de trabalho gratificante, de trabalho que nos dignifica, de trabalho que nos coloca numa posição em que entendemos que é necessário sermos solidários uns para com os outros, porque todos somos irmãos, já que somos filhos do mesmo Deus. Não nos esqueçamos nunca, meus irmãos, de trabalharmos pelo nosso aprimoramento moral, porque aí teremos, sim, já até num próximo momento, a partir da próximo momento em que estivermos no plano espiritual, uma felicidade em vermos que valeu a pena nos esforçarmos para nos voltarmos para essas questões espirituais que nos trarão muita alegria. Um grande abraço a todos e na semana que vem nós daremos sequência ao estudo do livro O Céu e o Inferno. Até lá!
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2: Meu nome é Cláudia Galves e estarei aqui com enorme prazer junto com o...
3: Marcos Luiz, estaremos juntos aqui. Que bom estarmos juntos.
2: Bom, meus amigos, estamos estudando sobre a pluralidade das existências e estamos no item sobre a encarnação nos diferentes mundos. Vamos estudar agora a questão 184 do Livro dos Espíritos. Fomos vendo todas essas questões aí da encarnação em diferentes mundos, da necessidade dessa encarnação. E agora nessa questão 184, Kardec perguntou aos espíritos se o espírito pode escolher o novo mundo em que deve habitar. E aí, antes de lermos a resposta, vamos pensar nessa questão. Se nós temos uma pluralidade de mundos, interessante pensar se nós participamos da escolha das provas, que são itens que vamos estudar mais adiante, por que não escolher os mundos, não é, Marcos? Seria bom se nós pudéssemos escolher os mundos, né?
3: Ah, sim, com certeza, né? E certamente escolheríamos os melhores, não?
2: Ah, tem os espíritos, dizem, tem um espírito na Revista Espírita de 1858, que diz que, por exemplo, em Júpiter, lá a temperatura é sempre agradável e amena, os corpos são menos perecíveis. Olha que bacana, as pessoas lá são tranquilas, com paz, amor e harmonia. Seria bom, né?
3: Ah, com certeza. O que a gente precisa fazer para escolher esse mundo?
2: Bem, aí é que está a resposta que os espíritos deram. Acho que vamos ter que suar um pouquinho. Porque eles disseram assim, olha, nem sempre podemos escolher o novo mundo que vamos habitar. Mas pode pedi-lo e pode obtê-lo, caso o mereça. Pois os mundos apenas são acessíveis aos espíritos segundo o grau de elevação destes.
3: Isso. Pedir foi interessante, agora merecer que foi um problema, né?
2: Pois é. E aí, mais uma vez, vem o convite dos benfeitores com essa resposta, porque vão nos estimulando a fazer o esforço do progresso moral, para nos tornarmos cada vez mais semelhantes àquele que foi o nosso maior modelo, continua sendo, Jesus. Ele foi nos dando o caminho. E aí nós é que precisamos pensar no esforço que estamos fazendo para conseguir alcançar essa meta maior, que foi para isso que Deus nos criou, não é, Marcos?
3: Isso, então significa que os nossos esforços vão nos ajudar nesse processo de elevação e aí conseguiremos então escolher, é isso?
2: É, e sempre de acordo com as nossas necessidades, não é? Porque, inclusive, lá no Evangelho, nós vamos vendo no capítulo 3, que fala sobre há muitas moradas na casa de meu pai, que Kardec até nos explica, logo no primeiro item, no segundo, que a casa do pai é o universo e as diferentes moradas são os mundos que circulam o espaço infinito e oferecem aos espíritos encarnados locais apropriados ao seu adiantamento moral. Por quê? Vamos pensar numa escola, por exemplo, né? Temos uma escola, por exemplo, que vai desde lá o jardim maternal, jardim, até lá a universidade. Com pós-graduação, doutorado, enfim, como seria uma criança lá numa turma de mestrado? Primeiro, que ela não iria aproveitar, né? Não iria compreender. E depois, ela poderia até atrapalhar o esforço e o estudo desses que estão querendo se aperfeiçoar. Por isso, assim como na escola, cada série é oferecida de acordo com o adiantamento, com o amadurecimento de cada criança, adolescente e adulto, assim Deus, numa melhor forma ainda, nos deu oportunidade de mundos diferenciados de acordo com as nossas necessidades. Por isso é que, ainda em cada mundo, nós vamos observando diferentes aspectos, pois que um ajuda o outro. E muitas vezes um será o exemplo, será o incentivo para o outro, não é, Marcos?
3: Sim, Cláudia. Isso aí me lembrou uma entrevista que a equipe de medicina espiritual do Centro Espírita Leon Denis fez a um dos benfeitores de nossa casa. E ele disse o seguinte: no mundo em que ele vem, o mais leve pensamento contrário ao irmão faz aparecer uma tarja cinza no alto da cabeça.
2: Ih,
3: olha só, já pensou que problema seria
2: isso? Isso é um problema. E complementando aí, somando ao que você está dizendo, Marcos, esse espírito que fala na Revista Espírita de 1858 sobre o Júpiter, ele diz que lá os corpos são mais transparentes. Mas olha o detalhe, porque os espíritos não precisam se esconder. Ai!
3: Ah, se a gente bota muito poeira de roupa para esconder os defeitos dos corpos, imagina o defeito da alma.
2: Né? Eu posso fazer assim um jeito tão amoroso, carinhoso, e por dentro estar sentindo o oposto, né, Marcos?
3: Então, significa que nós devemos, já no momento aqui na Terra, procurarmos ser os mais sinceros e transparentes possíveis, é isso?
2: Ah, isso é que é o ideal. E para isso nós precisamos, na realidade, é nos conhecermos, né?
3: Ah, sim.
2: O Santo Agostinho nos fala na questão 919A, aqui mesmo no Livro dos Espíritos, mais adiante, que o conhecimento de si mesmo é a chave do progresso individual. Então, quanto mais nos esforçarmos para nos conhecermos, mais facilmente vamos reformar aquilo que precisa de reforma em nós. E o conhecimento da doutrina espírita vai nos ajudando, principalmente, a identificar aquilo que antes, ilusoriamente, achávamos que era uma virtude, né? Mas agora já sabemos o quanto de orgulho, egoísmo e vaidade podemos perceber em nós e o quanto nos atrapalha.
3: Então, é isso aí que os espíritos chamam de grau de elevação. Em verdade, é o nosso patamar de entendimento, de moralidade e o quanto nós estamos aplicando da lei, é isso?
2: Não é, isso mesmo, né? Que todos os exemplos que Jesus nos deu foi para atingirmos esse patamar maior, né? Por isso, calmamente, com tanto carinho, respeitando o nosso desenvolvimento, ele foi nos ensinando passo a passo, principalmente com seu exemplo, aquilo que deveríamos seguir. Agora cabe a cada um os esforços, né?
3: É, né? E aí constantemente estamos sendo estimulados a isso, né? Com a doutrina espírita, entendendo passo a passo do que precisamos fazer, né? Então não tem mais ninguém apontando para nós, não é isso?
2: É
3: isso é que é interessante na doutrina, então ninguém mais aponta, ninguém nos cobra o crescimento. Isso aí parte do entendimento, né? E dessa consciência íntima, não
2: é
3: isso?
2: É, e lembrando que em todas as situações da nossa vida, e os espíritos nos falam que tem um cuidado assim, muito grande no planejamento reencarnatório de um espírito, para que aquelas provas, aquelas situações, o local, o ambiente, o cenário em que ele vai viver aquela existência, seja bem feito, bem organizado, com utilidade para o seu progresso moral. Por isso é que na questão 184A, Kardec perguntou que se o espírito nada pedir, então o que vai determinar o mundo em que ele reencarnará? E mais uma...
3: É uma boa pergunta isso, né? Então, se pede, pode até pedir, mas vai ser de acordo com o merecimento, né? Que seja estabelecido pelo grau de elevação. Agora, se não pedir, o que vai estabelecer isso, hein?
2: Pois é, incrivelmente a resposta também é o grau de sua elevação. Viu, Marcos? Então, na verdade, nós é que precisamos prestar atenção e nos desenvolvermos o quanto antes para habitarmos mundos melhores. Não
3: muito
2: é?
3: Muito bom, muito bom.
2: Então vamos nos esforços. Agora nós vamos dar um intervalinho e daqui a pouco nós voltamos para dar continuidade.
3: Ok, até daqui a pouco, pessoal.
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4: Bom, voltamos agora aqui a conversar sobre o sono e os sonhos. Na pergunta 408, Kardec indaga assim: parece-nos algumas vezes ouvir em nós mesmos palavras pronunciadas distantemente e que não têm relação alguma com aquilo que nos preocupa. De onde isso se origina? Quer dizer, a gente escuta, mas não sabe de onde escutou, né? E vem como resposta: sim, e até frases inteiras, principalmente quando os sentidos começam a se entorpecer. É algumas vezes um fraco eco de um espírito que quer se comunicar contigo. E quem nunca passou por essa, por isso que os espíritos colocam aqui, né? Naquele momento em que a gente está assim, começa a dormir, que ainda não caiu profundamente no sono, mas está naquela fase que não sabe se dorme, não sabe se acorda, ainda não relaxou totalmente. É, a gente tem, às vezes, algumas sensações de ouvir alguma coisa, né? Umas vezes nitidamente, outras vezes a semelhança de uma multidão conversando, de vozes falando, que você não discrimina exatamente o que é. Outras vezes, umas sensações estranhas em relação à locomoção, né? Parece que, de vez em quando, tem assim, mais impressões de que vai cair de algum lugar, estreme, né? E parece que o organismo está fora assim, de prumo, então ele precisa se aprumar outra vez, ele dá assim, uma espécie de um tremor, a gente treme, se balança e volta a cochilar outra vez. Né? Nós sabemos que nós estamos num mundo físico, mas cercados por uma nuvem de espíritos. Né? Espíritos de todas as formas, espíritos conhecidos, espíritos desconhecidos, espíritos familiares, espíritos não familiares, mas nós somos cercados por uma nuvem de espíritos, né? Quando, muitas vezes as pessoas, é muito comum as pessoas falarem isso pra gente, quando elas estão assim num processo de doença, ou estão internadas, ou estão esperando ser submetidas a um procedimento médico, a um procedimento clínico, a um exame, alguma intervenção cirúrgica, qualquer coisa assim. É muito comum as pessoas colocarem isso, né? Durante aquela fase de preparação mesmo, ela vai, parece que ela se desliga um pouco dali, né? Nós sabemos, como falamos anteriormente, nós estamos cercados por essa nuvem de espíritos. Então, é natural, se torna natural, que possamos ouvir, que possamos detectar essas informações que não sabemos de onde é, que não sabemos do que é. E quantas vezes ouvimos coisas que nós pensamos assim: ah, isso não existe, olha só que coisa estranha que eu pensei, o que eu ouvi, que eu estava passando por essa madorna e eu ouvi, né? A gente acorda, desperta, acorda assim um pouco, é estranho, né? Coisa estranha, ou aquele sonho foi estranho, às vezes a gente levanta de manhã e diz: nossa, eu tive um sonho tão estranho, nada bate com nada, nada funciona com nada, uma coisa completamente estranha. Estranha, voltamos a dizer, a afirmar, para o nosso conhecimento, estranha para os nossos sentidos, né? Voltando àquela pergunta anterior ao intervalo, o que que nós conhecemos? O que que nós conhecemos da nossa própria jornada encarnatória? Quais foram os nossos compromissos? Quais foram os compromissos que assumimos ao prepararmos esse mapa reencarnatório, né? Prepararmos esses objetivos encarnatórios para todos nós? O que que foi isso, né? E quantas vezes imaginamos de um jeito, tomamos determinadas resoluções de um jeito, e depois, através dessa comunicação, através do sonho, através dessas madonas, A gente vai recebendo determinadas mensagens que nos levam a pensar sobre isso. Mas que estranho. Eu não estava nem pensando sobre isso, estava imaginando nada sobre isso. Como é que agora me vem essa ideia? Né? Então, é a possibilidade que esses amigos espirituais que estão ali à nossa volta, nos ajudando sempre, nos fortalecendo sempre, nos dando a mão sempre, para que aquilo possa ser refeito, para que aquilo possa ser levado a termo, né? Então, não sabemos, muitas vezes desconhecemos, nós não sabemos o que está acontecendo, mas essa mensagem chega até a gente, né? Essa mensagem chega até a gente. Talvez, no estado de vigília, a gente não tenha condições de entender aquilo que se passou, mas através, muitas vezes através dessas mensagens que chegam para a gente nesse estado de torpor, nesse estado de sonolência, nos desperta determinadas atitudes que precisamos ou que devemos ter em relação à nossa vida do dia a dia, né? Então, mais uma vez, como nos disse Jesus, que nós tenhamos ouvidos de ouvir e olhos de ver, ouvidos de ouvir essas situações que acontecem. Na pergunta 409, Kardec indaga assim: frequentemente, num estado que ainda não é o de sonolência, quando estamos com os olhos fechados, vemos imagens distintas, figuras cujos detalhes mais minuciosos apreendemos. Será isto um efeito de visão ou de imaginação? Resposta: o corpo, estando entorpecido, o espírito procura quebrar suas correntes, transportar-se e ver. Se o sono fosse completo, isso seria um sonho. É a mesma situação, né, da pergunta 408, só que na 408 ele indaga em relação à audição e na 409 ele vem indagando isso em relação à visão. É o mesmo princípio, né? O corpo estando mais adormecido, dando condições para o espírito se desprender com uma facilidade maior, né? Isso não significa que você estejamos dormindo, efetivamente dormindo, podemos estar cochilando, só de olho fechado, né? Mas a gente vai percebendo esses laços vão se tornando mais frouxos, então aquele espírito se torna mais maleável, ele pode perceber essas ligações, perceber essas mensagens de uma forma mais intensa. Como ele diz, o corpo estando entorpecido, o espírito procura quebrar as suas correntes, transporta-se e vê. Se o sono fosse completo, seria um sonho. Então, seria assim, uma amostra de um sonho, né? Seria alguma coisa que acontece, mas quando nós damos essa possibilidade. No estado de vigília, a gente não dá essa possibilidade, por quê? Nós estamos atentos a tudo. Nós estamos atentos ao olhar, nós estamos atentos aos odores, nós estamos atentos aos sons, nós estamos atentos a tudo. Tudo pode desviar a nossa atenção. Né? Tudo pode desviar a nossa atenção. Uma situação que a gente pode viver no dia a dia, que vai exemplificar também isso, é o seguinte: quando se está com um objetivo traçado, quando tem um trabalho a fazer, uma tarefa a fazer, quantas vezes não nos ligamos tanto naquilo que estamos fazendo, que não damos atenção àquilo que está à nossa volta. E quando alguém fala alguma coisa, você diz: ah, desculpa, eu não estava prestando atenção, que eu estava ligado ali. Então, isso seria o nosso estado de vigília. No estado de vigília, nós estamos ligados em tudo. Tudo desvirtua a nossa atenção. Nós estamos ligados numa determinada coisa que não dá atenção ao que pode acontecer. Não tem condição do espírito se emancipar, na grande maioria das vezes, né? Aquelas pessoas que não têm a potencialidade mediúnica. Então, ele não tem como ele se emancipar, não tem como ele se afastar daquele corpo material. E no momento em que nós damos essa condição, ele vai e se afasta. Ele se afasta e entra em contato com essas informações. Tanto as informações que chegam através da audição, através de mensagens, de palavras, de frases, de situações que ele ouve, né? Como através de fatos da visão também, de fatos visuais. Então, nesses estágios de emancipação, o espírito consegue perceber que em vigília, ele estando ligado nos acontecimentos do dia a dia, na sua vida de relação do dia a dia, ele não consegue identificar aquilo. as coisas estão acontecendo, aqueles sons estão sendo emitidos, né? Esses amigos espirituais não vão se aproximar somente quando estamos em estado de sono, sonolência. Eles estão ali ao nosso lado sempre, mas não conseguimos perceber o que está acontecendo. E quando se afrouxa esses laços, que esse espírito livre pode entrar em contato, então nós conseguimos perceber os sonhos, as visões daquilo que é de interesse para a gente, que pode não ser o interesse do momento, mas que é importante para as nossas atividades no dia a dia, e que nos levam, nos trazem esse material para que a gente possa pensar e repensar as nossas existências, as nossas possibilidades que essa existência nos oferece. Nós ficamos aqui por hoje, né? Aproveitando a oportunidade para enviar um abraço a cada um dos ouvintes e que possamos estar de novo juntos numa próxima oportunidade.
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9: Hoje então nós vamos ver a questão 35, onde Kardec começou a questionar os Espíritos a respeito do espaço universal. Ele aqui nesse capítulo, nós estamos falando dos elementos gerais do universo, então ele questiona aqui a respeito do espaço. E na questão 35, ele nos diz assim, ele pergunta, o espaço universal é infinito ou limitado? E os Espíritos responderam, infinito, imagina o limitado, o que haveria além? Então, os Espíritos estão respondendo que o espaço seria infinito. Imagine se a gente colocasse um limite nesse espaço, se ele tivesse alguma coisa que demarcasse esse espaço. E os Espíritos continuam. Isto confunde tua razão, bem o sei. Todavia, tua razão te diz que não pode ser de outra maneira. O mesmo se dá com o infinito em todas as coisas. Não é a vossa pequenina esfera que podeis compreendê-lo. Então, olha só. O que, que os Espíritos estão falando para nós aqui? Nós ainda temos essa dificuldade de entendermos, na realidade, o que seja o infinito. No nosso estágio de evolução, na nossa capacidade de compreensão, para nós é complicado conseguirmos imaginar e colocar na nossa cabeça, no nosso pensamento, o que seja o infinito, porque é uma coisa que não tem fim, que não tem limite. O limitado tem a linha de demarcação, nós temos lá as fronteiras, né, é marcado, mas o infinito não tem, então fica difícil. O infinito não acaba nunca. Então, os Espíritos colocam da nossa dificuldade de entendermos isso. E eles nos dizem que essa dificuldade é em função do nosso estágio, da nossa evolução. No momento, o que nós precisamos compreender é o que eles estão dizendo aqui, que não tem limite, né? Se houvesse esse limite, o que, que haveria além desse limite? É o que eles colocam para nós, né? Então, teria que ter outra coisa. Porque se for limitado ou demarcado, Tem que haver algo depois desta demarcação, desse limite. E aí o que seria? O que teria lá após esse espaço? Alguma coisa, porque o nada não existe. Então, os espíritos, eles estão nos esclarecendo aqui que para nós entendermos isso ainda é um pouco difícil. Nós não temos a condição de avaliarmos a imensidão que é o espaço universal. Nós ainda não conseguimos dimensionar a distância que nos separa dos astros que compõem esse universo e que são milhares no espaço. A gente ainda tem dificuldade de ter a noção completa do espaço aqui mesmo na Terra. Essa ideia, esse conceito de espaço aqui para nós, dentro mesmo na Terra, no concreto, ainda fica em determinadas situações meio difícil. Imagine no espaço essa imensidão que a gente olha assim e não tem algo que nos limite, que nos determine o fim. Essa dificuldade que nós ainda temos de entender a criação, de entender Deus, nos motiva a trabalhar e a evoluir, porque quanto mais evoluirmos, quanto mais nós tivermos conhecimento, nós vamos ter condições de desvendar esses, entre aspas, segredos que por ora nós ainda não temos capacidade. Não existe nenhum mistério nas coisas de Deus. Os espíritos já colocaram isso para Kardec. O que existe é a nossa capacidade, que ainda é pequena, para entendermos determinadas situações, para desvendarmos determinados conceitos. E essa, a do infinito, do espaço, é uma delas. A nossa mente ainda não é capaz de imaginar. Às vezes a gente senta e fica pensando, né? Como se lá no livro A Gênese, né? O conselho que nos é dado: vamos imaginar que a gente está dentro de um avião e vamos em frente, sempre indo, indo, indo. Onde nós vamos parar? O nosso pensamento começa a se perder, né? Um dia, com certeza, nós vamos poder fazer essa viagem e desvendar toda essa beleza, toda essa maravilha que é a criação de Deus. Mas no momento, nosso estágio ainda não nos permite. Por quê? Na situação que nós nos encontramos, nós temos que trabalhar em nós as nossas dificuldades, vencer ainda determinados conhecimentos aqui mais próximos a nós, que ainda nos dificultam a possibilidade de realizarmos essa viagem pelo espaço. Porque um dia nós poderemos, Leon Denis nos esclarece isso muito bem, a respeito dessa condição, da maravilha que é. Mas no momento a gente precisa ainda vencer as nossas tendências, as nossas más inclinações. Então ainda trabalhar esses sentimentos negativos que nós ainda possuímos, orgulho, egoísmo, vaidade por aí, que nos impede de ter esse conhecimento. No momento, entendermos isso, conseguirmos mesmo desvendar toda essa infinidade de conhecimentos que possuem aqui, existem aí para nós, não vai ser útil no momento para nós. Porque o nosso objetivo, no estágio em que nós nos encontramos aqui no planeta Terra, de provas e expiações, é mudarmos a nossa reforma, fazermos a nossa reforma íntima. É mudarmos os nossos conceitos de seres ainda bem atrasadinhos para criaturas mais evoluídas. E o que a gente precisa, em primeiro lugar, para evoluir, é trabalhar justamente a nossa reforma, a nossa transformação. Deixarmos de ser tão matéria e voltarmos mais para a espiritualidade. Começarmos a nos olhar como espíritos imortais que nós somos. Nós ainda não conseguimos entender o que é não ter fim. O que é esse infinito? Falta-nos sentido e até palavras para tal reconhecimento. No momento que nós pudermos, que nós já estivermos prontos, com certeza Deus vai permitir que a gente tenha esse conhecimento. Atualmente, somente os espíritos que já atingiram essa superioridade moral que nós estamos aqui trabalhando para conseguirmos, ou seja, os espíritos puros, só eles conseguem entender esse fato. No planeta em que vivemos, a Terra, é um pontinho, é pequenininho em comparação à vastidão infinita que é esse universo. Nosso planeta quase não existe pelo tamanho que pode apresentar diante da criação de Deus. Não existe vazio na criação, isso nós já sabemos. E o universo está sempre em expansão também, nós já sabemos porque os espíritos já nos informaram. O fluido universal interpenetra tudo como agente da vida, levando a presença de Deus em todos os pontos. Então, isso, no nosso estágio, é o que nós temos condições e precisamos saber, que Deus é a criação de tudo, que Deus está presente em tudo. Esses pontos, que para nós ainda são mistérios, na realidade não são. O intercâmbio entre os espíritos desencarnados e nós encarnados, ele vai acontecendo e vai desvendando aos poucos esses chamados segredos de Deus, que na realidade não é segredo. O que é preciso é que nós tenhamos condições e, principalmente, necessidade para desvendá-los, para entendê-los. E quando chegar o momento em que já estivermos preparados, com certeza nós vamos poder conhecer, porque Deus é amor, Deus nos ama, então Ele não tem segredos nenhum para nós, que não possamos, segredos nenhum que não possamos conhecer. Ao contrário, Ele quer, nós fomos criados para isso, Ele quer que a gente evolua, que a gente cresça para poder conhecer, ter a permissão de conhecer tudo e sermos felizes, que é o nosso destino.

objetivo é refletir sobre a responsabilidade em relação ao livre-arbítrio e as consequências do seu bom ou mau uso. Nós temos refletido sobre as leis, as três leis de liberdade, responsabilidade e causa e efeito. Estudamos nos últimos encontros sobre as provações, as expiações, as causas atuais das aflições, as causas anteriores das aflições, todo o processo que o ser humano utiliza, muitas vezes mal, o livre-arbítrio, e por utilizar mal o livre-arbítrio, cria consequências mais ou menos dolorosas para si mesmo. A partir do nosso encontro de hoje, nós vamos adentrar nas minúcias de como funciona o livre-arbítrio, para que nós possamos, a partir da reflexão de como funciona o livre-arbítrio, desenvolver a virtude do discernimento fundamental para utilizar bem o livre-arbítrio, superando definitivamente as aflições, tanto as causas anteriores das aflições, pelas expiações bem aproveitadas, quanto as causas atuais das aflições, aproveitando o tempo para realmente sermos aprovados e não reprovados nas provações que geram essas reprovações, como nós vimos, geram as causas atuais das aflições. Então, somente com o exercício da virtude do discernimento, nós vamos utilizar do livre-arbítrio, que é um grande instrumento do Espírito, é um atributo do Espírito, mas com responsabilidade, usando bem a lei de liberdade, com responsabilidade e não irresponsavelmente, como é o costume. Então, esse vai ser o objetivo deste e dos próximos encontros deste módulo. Vamos começar com a nossa meditação habitual. Feche os olhos, entre em contato com você mesmo em essência, buscando sentir-se um espírito imortal, filho de Deus, aprendiz da vida, capaz de fazer escolhas, responsabilizando-se por elas e arcando com as suas consequências. Como é para você pensar em seu livre-arbítrio e na responsabilidade que lhe cabe pelas suas escolhas? Como você sente essa realidade? Deixe os seus pensamentos e sentimentos fluírem, evitando qualquer mascaramento num processo de auto-engano. Seja verdadeiro, verdadeira com você, analisando-se com autenticidade. Analise objetivamente com relação a essa díade, livre-arbítrio e responsabilidade. Você tem exercitado o discernimento para fazer bom uso do seu livre-arbítrio?

Gradualmente vamos voltando ao estado de vigília para as reflexões doutrinárias. Vamos começar as nossas reflexões com a questão 843 de O Livro dos Espíritos. Allan Kardec faz uma pergunta muito clara e direta. Tem o homem o livre arbítrio de seus atos? Vejamos a resposta dos benfeitores. Pois que tem a liberdade de pensar, tem igualmente a de obrar. Sem o livre-arbítrio, o homem seria máquina. Então, reflitamos sobre esta resposta. Qual é a base do livre-arbítrio? Os benfeitores colocam aqui a liberdade de pensar, né? Então, o que, que nós temos estudado sobre essa questão do pensamento nos outros encontros desse módulo? O pensamento é a base de quê? Da energia mental. Isso adivinhou, né? O pensamento é a base da energia mental. A energia mental é formada de pensamentos, sentimentos e vontade. Vejamos que a energia mental ela é direcionada por que lei? Qual é a lei que é a base da energia mental? Ou que leis? Responsabilidade, né? Principalmente essas duas leis, liberdade e responsabilidade. Porque se nós temos a liberdade de pensar, esse pensamento vai gerar uma energia que vai produzir uma obra. Por isso que é pensamento, sentimento e vontade o tempo inteiro. Não dá para separar a tríade que gera energia mental. E o que norteia isso sempre é a lei de liberdade. Porque se não fosse assim, o que, que aconteceria? Não teríamos responsabilidade e seríamos o quê? Máquinas, robôs. Na época de Kardec não tinha robô, né? Porque se tivesse, os espíritos colocariam. O homem seria um robô. Uma máquina mecanicamente funcionando sem um direcionamento próprio. Então, o que nos caracteriza sempre são os atos direcionados de onde? Hã? Da energia mental, né? Pensamentos, sentimentos e vontade. A base é o pensamento, mas não é só o pensamento. Pensamento, sentimento e vontade, porque é pelo pensamento que vai se materializar nos atos por meio do sentimento e da vontade. Os atos já estão ligados à vontade do espírito de obrar numa direção. Então, vejamos que é um processo construído na mente do espírito. E de onde vem a energia mental? Questão 621. A mente vem da consciência. O espírito tem consciência de si, e como por ter consciência de si, ele tem pensamentos próprios, sentimentos próprios e vontade. Então ele mobiliza a energia mental com base na sua consciência, e essa consciência, em termos de livre-arbítrio, o que acontece com ela? O que está na consciência que faz com que a energia mental seja bem ou mal direcionada? As leis divinas. Então, se as leis divinas estão na nossa consciência,
O que vai caracterizar o bom ou mau uso do livre-arbítrio? O discernimento para conectar com as leis. Ficou claro isso? Então, quanto mais discernimento tem o espírito para conectar com as leis, mais liberdade de ação. Porque o espírito somente é livre em que condições? Liberdade total. Quando ele se esforça para cumprir as leis divinas. Conhecereis a verdade e a verdade vos libertará. Não é o que ensina Jesus? Então, quanto mais nós conectamos com as leis divinas, mais acontece o exercício profundo do livre-arbítrio. Por quê? Por quê? Tem uma razão. Está ligado a uma outra lei. A lei de causa e efeito. É, nós somos livres e responsáveis por todos os nossos atos. E os nossos atos geram consequências. Se os atos não estão de acordo com as leis divinas, o que, que vai acontecer com o espírito? É o que nós vimos até agora no nosso, nesse módulo. O que, que não acontece com o espírito? Quando os atos deles não estão em sintonia com as leis? As aflições, todas as aflições, o mal sofrer, mensagem de Lacordaire que nós estudamos no nosso encontro passado. Então, todo o movimento do espírito contrariando a lei divina, e todo o movimento do espírito tomando conhecimento profundo das leis divinas para aplicá-las gradualmente em sua vida. E aí, nesse exercício de discernimento, trabalhando em função do bom uso do livre-arbítrio. Vamos voltar um pouquinho no Livro dos Espíritos, na questão 833. Haverá no homem alguma coisa que escape a todo constrangimento e pela qual goze ele de absoluta liberdade? Vejamos, primeiramente vamos refletir sobre a pergunta. Essa liberdade que Kardec está falando aqui, é a mesma liberdade que Jesus aborda quando lhe diz: conhecereis a verdade vos libertará? É a mesma? Não é. Não é. Por que que não é, Leda? Realmente não é. Por quê? Porque Jesus estava falando de uma verdade no sentido mais amplo e a verdade das leis divinas, né? A liberdade que Kardec está falando aqui é uma outra liberdade, que a

Então é dessa liberdade que Kardec está falando aqui. A liberdade de escolha. Agora, em que situação a plena liberdade? Vamos ver a resposta. No pensamento, goza o homem de ilimitada liberdade, pois que não há como pôr-lhe peias. Pode-se lhe deter o voo, porém não aniquilá-lo. Vejamos a profundidade desta resposta. No pensamento, goza o homem de ilimitada liberdade. Nós podemos pensar o que quisermos, até coisas abjetas que contrariam profundamente a lei de amor, justiça e caridade? Sim. Então veja, na base da energia mental está plena liberdade, ilimitada liberdade, como os benfeitores dizem. Agora, essa liberdade vai ser verdadeiramente livre em todos os casos? Não. Por quê? Somente quando estiver em sintonia com as leis divinas na consciência. Por isso conhecereis a verdade e a verdade vos libertará. A liberdade acontece plena quando há sintonia com a verdade. Então, por isso que Kardec diz, Kardec não, os benfeitores, pode-se lhe deter o voo, porém não aniquilá-lo. A lei de causa e efeito detém o voo do espírito? O que que nós vimos no caso daquele espírito que tinha idiotia? Ele estava detido no próprio corpo. Ele fala isso. Agora, no nível do pensamento, ele estava detido? Por quê? Lembra do caso? O que que acontecia com ele? No corpo, o espírito estava mergulhado em que existência? Do idiota ou do libertino anterior? Mas o pensamento do espírito estava bloqueado no corpo e no cérebro? Não estava limitado. Então, do ponto de vista do pensamento, ele não podia ser libertino num corpo de idiota. É possível ser libertino num corpo que está momentaneamente com dificuldades neurológicas graves? Não. Agora, no nível do pensamento, ele poderia continuar libertino? Poderia. O que que ele fez? Escolheu. Que virtudes nós estudamos no nosso encontro passado? Ele escolheu a resignação, a obediência e a resignação, as duas virtudes que fazem com que ele, o espírito, tome consciência da realidade e não se prenda à questão circunstancial e trabalhe existencialmente. Então, a lei de causa e efeito é uma lei de que tipo? Quando, por exemplo, uma pessoa que usou mal a sua inteligência renasce num corpo deformado, um corpo com limitações. Qual é o grande objetivo da lei de causa e efeito? É de punir? Não. É de quê? Ela serve para reeducar, mas ela tem uma nuance muito significativa. Ela serve para nos proteger de nós mesmos. Então, naquele corpo deformado, naquele corpo limitado, o espírito não tinha como continuar a sua libertinagem, o seu processo de libertinagem. Então ele aprende de uma certa constrição, detendo o voo do espírito, no sentido dele não poder fazer o que ele poderia continuar fazendo, mas ao mesmo tempo convidando o espírito a se reeducar. É nesse sentido que a expiação acontece. No nível do pensamento, nada detém o espírito. Nada aniquila, melhor dizendo.

0: dizendo o pensamento do espírito, mas detém as possibilidades de manifestação do pensamento. No caso aí do exemplo que nós estudamos nos encontros passados. Se ele poderia obrar, mas pensar no mal, dentro da visão que nós estamos trabalhando, o pensamento já não é uma obra? Então, não é a obra só material. O que aconteceu com aquele espírito é que ele aprendeu a lição e se tornou resignado. Por isso que ele mudou o pensamento, porque ele se conectou com a lei de amor, justiça e caridade. Boa pergunta, falando da questão da energia mental, que é uma tríade, pensamento, sentimento e vontade. E se aqui os benfeitores não estão falando apenas do pensamento. É importante que nós entendemos que o livro dos Espíritos tem aquelas palavras no sentido estrito e no sentido maior, mais amplo. Né? Pensamento aqui, Adriano, está no sentido estrito ou está no sentido amplo? Na verdade, está aqui no sentido amplo, não está no sentido estrito. No sentido estrito, né, ele fica restrito à questão de só o pensamento. Pensamento aqui é a própria energia mental. Pensamento, sentimento e vontade. Veja, quando a lei de causa e efeito atua e impedindo o espírito de obrar por mim, porque a sua vontade está transitoriamente comprometida, por exemplo, com uma idiotia, para que serve isso? Então, uma proteção para que o espírito aprenda a discernir para bem usar a inteligência. Então, a energia mental dele fica bloqueada ali. Ele próprio cria o bloqueio pelo mau uso da inteligência, né? Da inteligência, do sentimento e da vontade. Quando ele faz isso, claro que o pensamento não vai ser aniquilado, a energia mental não vai ser aniquilada, mas vai ser detida para o bem dele, para que ele não continue a usar mal o livre-arbítrio. Então é sempre o conjunto, nunca separado. Tá? Porque você pensa, imediatamente você sente. E o espírito nunca perde a vontade. Por quê? Nós vimos no exemplo. O que ele fez ao reencarnar no corpo débil mental? Ele não atuou com a vontade para se resignar àquela experiência e crescer com ela? Não é utilizar do pensamento, do sentimento, da resignação, da obediência, das virtudes por meio da vontade? Mesmo num corpo com debilidade mental. Porque tudo isso é atributo de quem? Do espírito. E o espírito, ele paira acima do corpo. O corpo está limitado, mas o espírito não está. Por isso que ele, a todo momento, pode se sintonizar com a verdade e a verdade o liberta. Então aquele espírito estava preso no corpo, não estava? Mas em espírito ele estava preso? Não. Ele estava se libertando. É claro que continuava preso pela existência, mas em espírito ele estava no caminho de libertação. Ele estava nesse movimento de libertar-se dentro do princípio cristão, do conhecer a verdade para que a verdade o libertasse. Então ele fala, naquele exemplo, na fala dele, ele fala de várias leis com base na prática vivida. O Afro faz uma reflexão bastante interessante, baseado no caso do espírito que nós estudamos, o caso dele. A lei de causa e efeito, nos protegendo de nós mesmos, o que fez com aquele espírito? Restringiu as possibilidades de ele fazer o mal para terceiros. O mal para outras pessoas gerou a debilidade mental daquela existência. Mas ao restringir a sua possibilidade de fazer o mal ao outro, o que a lei faz com o espírito? Vejamos que uma misericórdia divina muito grande e a providência, a previdência é tamanha que ela oferece para o espírito, mesmo num cárcere de um processo expiatório desse, todas as possibilidades dele se libertar. Então, quando ele é constrangido, porque, como ele disse, ele não escolheu aquilo, ele foi persuadido a viver aquilo, que é diferente. Ao ficar naquela situação, ele automaticamente é convidado, porque ninguém vai ser obrigado a nada. Ele é convidado mesmo na expiação a um processo de mergulho interior para utilizar aí, já com a liberdade cerceada, né, o voo, deter o voo, na metáfora que os benfeitores usam aqui, com a liberdade cerceada, esse caminho que é o único possível para ele naquele momento, que é o mergulho interior para expiar, para entrar em sintonia com a lei da reparação, que começa no arrependimento que ele já teve, porque aquela existência que ele aceitou da idiotia já é fruto do arrependimento, a expiação da idiotia para a futura reabilitação do bom uso da inteligência no futuro, numa outra encarnação. E aí, cada vez mais, o espírito vai, pela lei de causa e efeito, protegendo dele mesmo, canalizando toda a sua energia mental, direcionada por que lei? Lei de amor, justiça e caridade. Porque foi a defraudação dessa lei de amor, justiça e caridade que gerou o problema. Defraudar a lei de amor, justiça e caridade traz como consequência o mal que o espírito fez ao outro voltando para ele. Isso que é a lei de causa e efeito, para que ele aprenda a não fazer o mal. Então a lei sempre vai convidar o espírito, as leis, né, sempre vão convidar o espírito a esse mergulho interior, seja por livre e espontânea vontade ou por um processo, quando ele recusa por livre e espontânea vontade a acionar a lei, a utilizar da lei por meio das virtudes, aí ele vai, por um processo de mais de constrição, aprender a usar, né, aquilo que não quis usar de livre e espontânea vontade. Se no caso dele não aceitar, ele pode deteriorar o perispírito e perder a forma, ele vai complicando a situação dele, que pode chegar na ovoidização, que André Luiz fala, né, do espírito extremamente ou culpado ou num ódio tamanho, ele chega de deformar o próprio perispírito, criando a ovoidização, que é o mecanismo que de piora do quadro, mas nunca de final do quadro, porque todo espírito vai cair em si e vai mudar cedo ou tarde. Se ele tem consciência que está preso no caso estudado, sim, né? No caso, lembra que o espírito, ele sabia por que estava, sabia da existência anterior, de que aquilo que estava passando era justo. Normalmente o espírito sabe, porque ele fica mergulhado na existência anterior. Agora ele pode se revoltar e não ver aquilo como um ato justo, porque vai depender do nível de rebeldia ou de docilidade que ele se permite. Continuando a questão 834. É responsável o homem pelo seu pensamento? Né? Não precisamos nem ver a resposta para saber que sim, né? Lei de responsabilidade, os benfeitores estão falando aqui. Agora, vamos ver as nuances. É responsável, sim, mas de que forma? Tem tudo a ver com o que nós estamos refletindo. Perante Deus, é. Somente a Deus, sendo possível conhecê-lo, ele o condena ou absolve segundo a sua justiça. Vejamos a profundidade desta resposta. Nós estamos estudando lei de liberdade, lei de responsabilidade e lei de causa e efeito. A pergunta muito clara sobre a lei de responsabilidade. É responsável o homem pelo seu pensamento? Por que que os benfeitores responderam perante Deus é? Nós não somos responsáveis por todos os nossos atos, até socialmente? Por exemplo, se nós queremos usufruir direitos, nós não temos um compromisso com praticar deveres? Isso não tem a ver com responsabilidade? Nós estamos vendo que o pensamento é a base da energia mental. Pensamento, sentimento e vontade sempre, não é separado. Vejamos, vamos, em vez de tentar adivinhar, vamos refletir. Porque o que nós temos aprendido é refletir sobre toda a base do processo para que em outras situações nós saibamos, quando acontecer conosco, nós saibamos refletir. Deus... Nós já vimos aqui ou em outros encontros e nesse mesmo, em outros encontros de outros módulos, até deste módulo aqui que nós estamos trabalhando. Deus se ocupa das minúcias daquilo que acontece conosco o tempo todo. Deus tem a onisciência, mas o tempo todo Ele vai estar auscultando o nosso pensamento. Está pensando errado. Vou condenar você. Está pensando certo, vou absolver você. É assim que funciona? Se nós observarmos ao pé da letra a resposta, não dá para entender que é assim? Deus está fiscalizando o tempo todo o nosso pensamento. E aí, pensou bem, ótimo. Absolvição. Pensou mal, condenação. Segundo a sua justiça. Ao pé da letra não seria isso? Mas de que os benfeitores estão falando? Com certeza não é isso. De que eles estão falando? Da consciência. Porque o que está na consciência? São as leis. Tem como burlar a consciência? Precisa Deus ficar lá, ó, pensou errado, meu filho. Não faz assim. Precisa? Não. Por quê? Porque a lei de amor, justiça e caridade, ela preside tudo. Nós não vimos que não há uma mínima coisa que não fique registrada na consciência? Nós já vimos isso em detalhes. Então, tudo fica registrado segundo a lei maior, lei de amor, justiça e caridade, que os benfeitores simplificaram só como justiça aqui. Mas é a lei completa, amor, justiça e caridade. Então qualquer ato, seja um ato pelo pensamento ou um ato já por meio da vontade materializado, onde vai ficar registrado? Na consciência. Isso que significa perante Deus. Tudo está registrado aqui. A consciência, diz Emmanuel, é a voz de Deus dentro de nós. Não precisa ele ficar lá, olha meu filho, você está fazendo essa coisa errada, não faz assim. Não há necessidade alguma. A própria lei mostra para o Espírito. E tudo nós somos responsáveis. Vamos prosseguir que vai ficar mais claro ainda. Questão 835. Será a liberdade de consciência uma consequência da de pensar? Vejamos que aqui Kardec já levou para um nível mais profundo, baseado na dedução, nas deduções que ele fazia. Ele fazia observações, deduções, pesava as consequências, refazia perguntas, fazia novas perguntas. Isso tudo é o método kardeciano. Nós já estudamos no projeto Espiritizar tudo isso, vai sair oportunamente em livros tudo isso. E aí, gente, será a liberdade de consciência uma consequência da de pensar? De que Kardec está falando? Liberdade de consciência e o pensamento. Qual é a relação que existe entre uma coisa e a outra? É isso que ele está perguntando. Vamos ver a resposta? A consciência é um pensamento íntimo que pertence ao homem como todos os outros pensamentos. Vejamos a profundidade desta resposta também. Novamente, palavras. Palavras no sentido amplo, palavras no sentido estrito. Pensamento aqui está sendo colocado no sentido amplo ou estrito? O primeiro, a primeira palavra, pensamento. Hã? Estrito, a primeira palavra? Temos pensamento no início da frase e pensamentos, plural, no final da frase. Uma tem um sentido, outra tem outro sentido. A primeira é amplo ou o estrito? É amplo. A primeira palavra é amplo. E a segunda? Estrito. Por quê? Vamos ver por quê. Tá? Quando eles colocam que a consciência é um pensamento íntimo que pertence ao homem como todos os outros pensamentos, eles estão falando aqui de algo mais íntimo, mais profundo, mais significativo. E o que é de mais íntimo no ser humano? E a consciência, o que é? As leis que estão nelas, nela, né? As leis que estão nela, consciência. Isso forma um núcleo íntimo no espírito? Forma um núcleo íntimo no espírito. Consciência, onde estão as leis. Todos os pensamentos estão em sintonia com esse pensamento íntimo? Deu para perceber a diferença? Há pensamentos que não estão em sintonia com esse pensamento íntimo, enquanto que outros podem estar em sintonia. Quais os pensamentos que não estão em sintonia e quais os que estão? Então, os pensamentos que estão dentro da lei divina estão conectados com esse núcleo íntimo da consciência, que os benfeitores chamaram aqui de pensamento íntimo. Tudo que está de acordo com a lei, com as leis, principalmente lei maior, lei de amor, justiça e caridade, está em harmonia. Tudo que é contrário às leis, especialmente a lei de amor, justiça e caridade, o espírito está fazendo o quê nesse caso? Nós estamos estudando. Nós estamos estudando o quê? Qual é o tema? Livre-arbítrio. Então vejamos, há duas possibilidades: os pensamentos estarem em sintonia com esse pensamento íntimo, bom uso do livre-arbítrio; os pensamentos estarem em dessintonia com esse pensamento íntimo, mau uso do livre-arbítrio. Vejamos que os benfeitores aqui, a partir da pergunta de Kardec, estão levando para uma questão mais profunda, da consciência do espírito. O espírito pode estar mais ou menos consciente, não é verdade? Qual é a diferença de um espírito mais consciente para um espírito menos consciente? Se a consciência não é igual para todo mundo, todos os espíritos trazem as leis na consciência? Ou tem alguém que está sem lei na consciência? Vejamos, no nível do pensamento íntimo, todos somos iguais. Aí entra que lei? Que preside isso? Lei de igualdade. Seria injusto Deus criar um espírito faltando uma lei que seja. Ele seria um pária no universo. Então, todas as leis estão na nossa consciência. Mas por que que todo mundo não age conforme as leis na consciência? Por causa do livre-arbítrio. Melhor dizendo, por causa do mau uso do livre-arbítrio. O espírito tem capacidade de escolher entre sintonizar com a lei, com as leis, ou não. Sintonizar com os seus pensamentos, com o pensamento íntimo, com esse núcleo íntimo que chamamos hoje de consciência, no nível mais profundo do termo, ou não. Por isso, nós obramos por nós mesmos. A lei constrange o espírito a cumpri-la. A lei divina constrange o espírito a cumpri-la? Não. Se constrangesse, o que, que aconteceria? Não haveria liberdade, não haveria livre-arbítrio. Então a lei convida o espírito, ela convida o tempo todo, estimulando o espírito a cumpri-la, porque é melhor para ele, porque as leis existem para quê? Questão 614 aborda a questão da lei natural, que é a única para, alguém lembra? O texto do Livro dos Espíritos, a única para a felicidade do homem. Está intimamente ligada à questão 115. É pelo conhecimento da verdade, conhecimento das leis, que nós vamos adquirir a pura e eterna felicidade. Então, quando nós estamos plenamente conscientes disso, nós vamos fazer esforços para exercitar o discernimento para cumprir as leis. Vamos canalizar toda a nossa energia mental com base nesse núcleo íntimo, esse pensamento íntimo da consciência. Bom uso do livre-arbítrio. Todas as vezes que fizermos o contrário, nos afastarmos nesse núcleo íntimo, nós estaremos nos afastando também da felicidade. O que gera em nós um círculo vicioso do mau uso do livre-arbítrio? Vamos repetir por parte, porque ela não é fácil de ser respondida. O espírito usando mal o seu livre-arbítrio, o que vai acontecer com ele? Vai entrar nas aflições, que vão ser dolorosas ou sofridas, dependendo do nível de rebeldia do espírito. Por que que muita gente se mantém dessa forma? É a pergunta do Afro, não é? Repetindo padrões que geram sofrimento. Repetindo padrões que geram sofrimento. Apesar do sofrimento, repete, repete, repete. O que está acontecendo com esse espírito? O que caracteriza um espírito assim é a rebeldia. A rebeldia vai gerar o quê? Questão 115 do Livro dos Espíritos. Qual é a grande missão do espírito imortal? Já estudamos várias vezes. Aproximar-se de Deus de que forma? Submissão às leis divinas. Então, o que faz o espírito que mantém um círculo vicioso de mau uso do livre-arbítrio? A insubmissão, a rebeldia produzindo a insubmissão. Agora, por que que acontece isso? Preguiça moral. O Afro falar que é tudo isso, mas tem o mecanismo da culpa. A culpa já é a cristalização da preguiça moral. Por que cristalização? Porque o espírito que repete os mesmos padrões e a lei o convida a evoluir, o que que ele faz? Como ele está num processo de preguiça moral, ele se culpa num processo de julgamento, condenação e punição, numa tentativa, no nível da intenção positiva, de sair dali. Mas a culpa não é um processo de arrependimento. A culpa é um processo simplesmente de criar um círculo vicioso, cristalizando a preguiça moral. A pessoa tem a intenção de se libertar, mas não se liberta, por quê? Tem a ver com a preguiça. Porque libertar-se dá trabalho. Ela não quer se submeter à lei do trabalho. Porque é insubordinada. Exatamente, porque ela é insubmissa às leis, rebelde, contumaz, e não quer se submeter à lei do trabalho. Não querendo se submeter à lei do trabalho, não há progresso. Não havendo progresso, há sofrimento. Até que o espírito se canse desse mecanismo. O Afro comenta a questão do não querer. Ele não quer se submeter às leis. É a vontade, só que a vontade sendo vilipendiada. Porque a vontade, ela provém desse núcleo íntimo da consciência. O pensamento, o sentimento e a vontade na direção evolutiva do espírito provém do núcleo íntimo. Mas aí tem entre os pensamentos egóicos a preguiça moral, que faz com que o espírito se mantenha insubmisso, até que ele se canse das consequências disso tudo. Se o movimento com prazer na culpa é preguiça moral, sim. Porque a pessoa culpada, ela se movimenta na direção da superação do problema? Não. Ela simplesmente se culpa, que é o movimento de auto-julgamento, auto-condenação e auto-punição. Punição não leva ninguém a mudar nada. A justiça divina não é punitiva. A justiça divina é de arrependimento, expiação e reparação. Ela está em sintonia com a lei de reparação. Para que eu possa superar erros, o que eu sou convidado? Aprender com o erro e buscar acertar. Agora, se eu fico me flagelando pelos erros, o que eu estou fazendo? Eu estou estagnado no processo. Estagnado no processo, por que acontece a estagnação? Por causa da preguiça. Sim, não quer assumir a responsabilidade pela superação. Porque na culpa, aparentemente, o espírito está querendo se modificar. Ele se sente culpado, coitado, né? Que ele está ali culpado. Mas é só na aparência. Ele está simplesmente querendo se punir, acreditando, aí entra mecanismos atávicos, seculares, de que a culpa foi estimulada há muito tempo. Aí tem fatores psicológicos muito sérios com relação a isso. Nós não estamos adentrando na questão. Mas é um processo da pessoa acreditar que se punindo, ela se liberta. Não é se punindo, é se reeducando. Se eu agir de forma equivocada, eu devo aprender com o meu erro e buscar agir de forma diferente. Para isso, tudo só é possível de que forma? Em sintonia com que lei? Lei do trabalho. Não há outra forma. Sem trabalhar a nossa intimidade, desenvolvendo as virtudes, cumprindo as leis, como que vai ser possível libertação? Não há. E a pessoa preguiçosa moralmente, ela quer a libertação pela punição, e não pelo trabalho, pelo esforço de se tornar mais virtuosa. E não vai ser possível. Se eu penso que vou precisar fazer esforço, já é o mau uso do pensamento, sim, porque a pessoa ela entra nesse círculo vicioso que o Af falou. Ela nem trabalha e fica ali cultuando preguiça moral, culpa e todo um processo de estagnação e não de transformação interior. Como que o egoísmo e o orgulho estão relacionados à preguiça moral? Na verdade, eles são consequência da preguiça moral. Todos os vícios egóicos, não apenas egoísmo e orgulho, mas todos. Quanto mais preguiçoso for o espírito para se trabalhar moralmente, mais viciações egóicas ele vai vitalizar. E os dois vícios mais graves são o próprio egoísmo e orgulho. Não havendo o exercício da humildade, o exercício da afetividade, do altruísmo, de todo um processo de caridade essencial, o espírito não se liberta disso. Por que ele se mantém? Por preguiça. Todas as viciações, elas são mantidas pela preguiça moral. Quem gosta de sofrer é a pessoa que se culpa. Por quê? O sofrimento é punição. E ela acha que vai se libertar pelo sofrimento, por uma distorção das próprias leis divinas, por motivos muitas vezes religiosos, seja dessa encarnação ou do passado. Questão 836. Tem o homem direito de pôr embaraços à liberdade de consciência? Vamos a outra pergunta bem interessante. Direito de pôr embaraços à liberdade de consciência? Vejamos a resposta. Falece-lhe tanto esse direito quanto com a referência à liberdade de pensar. Por isso, que só a Deus cabe o de julgar a consciência. Assim como os homens, pelas suas leis, regulam as relações de homem para homem, Deus, pelas leis da natureza, regula as relações entre ele e o homem. Aqui aprofundou toda a reflexão que nós estamos fazendo até agora, né? A resposta mostra claramente. Alguém pode chegar para nós e dizer: isso que você está fazendo é contra a sua consciência. A pessoa pode falar, porque ela fazendo mau uso do livre-arbítrio, né? Agora, é possível ela adentrar na consciência do outro para saber se ela está agindo consciencialmente ou não? A questão dela poder no sentido amplo do termo, ela pode. Agora, ela pode auscultar a consciência de alguém para poder dizer isso. O que você está, a forma como você está agindo, é possível? Não. Por isso que ele diz aqui, falece-lhe tanto esse direito quanto com referência à liberdade de pensar. Alguém pode proibir alguém de pensar? Você está proibido de pensar nisso. A pessoa imediatamente pensa. Você pode proibir a pessoa de manifestar exteriormente o pensamento. Amarra ela inteirinha. Você não pode fazer. Ela não vai. Mas pensar em fazer, ela pensa, faz tudo lá na sua frente, até amarrada de cabeça aos pés. Então, se o pensamento não é possível ser cerceado ou ser manipulado dessa forma, no nível profundo, agora imaginemos a consciência. A consciência é algo íntimo da criatura com o Criador. Aí os benfeitores dizem, assim como os homens, pelas suas leis, regulam as relações de homem para homem, então nós temos muitas leis. As leis para regular o funcionamento da sociedade. Essas leis variam de acordo com a evolução da própria humanidade. As leis que nós temos hoje são completamente diferentes das leis que nós tínhamos há 100 anos, 200 anos, 1000 anos e assim sucessivamente. As leis da natureza mudam? Elas são perpétuas, são imutáveis, né? As leis da natureza não mudam. E o que vai regular tudo isso? Veja, que eles colocam aqui é semelhante àquela outra resposta. Deus, só que aqui eles explicitam como funciona o processo. Pelas leis da natureza, regula as relações entre ele e o homem. Por isso que Deus não vai lá, olha, você, meu filho, está fazendo uma coisa errada, não faça assim. Quem é que faz isso por Deus? A consciência. E o que está na consciência? As leis. Então as leis estão na nossa consciência e todas as vezes que nós agimos contrariamente à consciência, o que que acontece? Nós não estamos estudando o livre-arbítrio? A pessoa agiu contrária à consciência. O que acontece? Vocês já estão indo lá para a pessoa que já cristalizou o processo. Um foi para a culpa, o outro já foi para o sofrimento. É assim que funciona? Fez uma coisinha, já vai lá para a culpa, final do processo e sofrendo amargamente. Assim que a lei divina funciona? Não é. Então o que que acontece quando qualquer um de nós pratica um ato usando mal o seu livre-arbítrio, contrário à consciência? A lei é coerciva? A lei é educativa. É a lei de causa e efeito que se manifesta em primeiro lugar? Que lei que é manifesta em primeiro lugar? Lei de amor, justiça e caridade, gente, não é? É a que se manifesta em primeiro lugar, a lei de amor. O espírito praticou um ato de desamor. A lei de amor já vai pôr ele lá sofrendo. E a misericórdia amparando o sofrimento dele. É assim? Não. A lei de amor faz o quê? Ou a lei de amor, justiça e caridade, para falar na tríade. Ela alerta. Honório escreveu um livro inteirinho para falar disso. Vozes alerta. Dá consciência. Tem uma mensagem, não tem, Afro? Uma mensagem. Vozes alerta. As vozes alerta da consciência. Veja, a voz alerta não tem nada a ver com culpa. Não tem nada a ver com sofrimento. É um alerta. Porque, olha o que os benfeitores colocaram aqui. Deus, pelas leis da natureza, regula as relações entre ele e o homem. Olha a palavra regula. Regular. Regular é você orientar, dar diretrizes. Vejamos, isso é coercivo? Isso é punitivo? É reeducativo? Ainda não. Não é reeducativo. É educativo. Reeducativo depois que já reincidiu. Não é o que nós vimos nas causas anteriores das aflições? Reincidiu sistematicamente no erro, aí entra no mecanismo reeducativo. Então ele vai regulando. Esse processo de regular acontece pelas vozes alerta da consciência. Para quê que a voz alerta funciona? A palavra regula é um processo para que o espírito possa tomar consciência do que está acontecendo e regular-se diante daquilo que está praticando. Não é isso o exercício da virtude do discernimento? A virtude do discernimento não é a virtude que ilumina o livre-arbítrio? Então, todo um processo, de que forma que acontece primeiro? Como que é isso? Que sentimento, que virtude profunda é essa que faz tudo isso dessa forma? Fala, amor. Que é a virtude intimamente ligada à lei de amor, justiça e caridade. É um exercício do alto amor para o espírito quando ele se regula dessa forma, em harmonia. Eu agi de uma forma equivocada. O que que eu devo? Aprender com o erro e buscar repará-lo, se possível evitar repeti-lo. Se eu repetir, eu refaço todo o processo novamente, aprendo com o erro, reparo, até que eu assimile a virtude para não errar mais naquela área. E assim nós vamos aprendendo tudo de uma forma regular, de uma forma amorosa, suave e leve. Não é isso que Jesus ensina? O meu jugo é suave e o meu fardo é leve. Agora, o que que gera o jugo perverso e o fardo pesado? O mau uso do livre-arbítrio, a insubmissão às leis. E aí o que que acontece? Em vez de regularidade, nós criamos irregularidade. Em vez de nos regularmos com as leis, o que que nós criamos? Um movimento irregular frente às leis. E aí a nossa relação entre nós e Deus fica de que forma? Deus vai ficar de mal conosco, ou você não comportou direitinho como devia, agora vai ficar de castigo, menininho levado. É assim que Deus faz conosco? Ele fica de mal conosco? Nós praticamos irregularidades, usamos mal o livre-arbítrio. O que que acontece? Aí entramos na reeducação. Lei de causa e efeito, nos protegendo de nós mesmos, cerceando, limitando, em benefício de nós mesmos. Serve para regular também? Serve. Continua regulando. Só que aí já não mais de forma amorosa, pura e simplesmente. É de uma forma amorosa, mas uma forma amorosa mais drástica. Aquela criança levada, rebelde, vai precisar de uma professora mais enérgica. Se for uma professora toda amorosinha, toda, a criança passa por cima dela e faz tudo o que ela quer. Assim é a lei. A lei de causa e efeito, ela vem sempre nesse sentido, quando é para cercear a liberdade de ação do espírito, porque nós infringimos sistematicamente, muitas vezes, a lei de amor, justiça e caridade. Então ela vem para nos proteger de nós mesmos, num processo de regular as ações entre o espírito e o Criador. Por que que acontece isso? Por quê? Tá lá na, a resposta está na questão 115. Na resposta da questão 115 está a resposta dessa pergunta que eu acabei de fazer. Por quê? Por que que acontece isso? Se o espírito age de acordo com a lei de amor, justiça e caridade, acontece um processo. Se ele age com insubmissão à lei de amor, justiça e caridade, a lei de causa e efeito traz os efeitos das ações dele pelo mau uso do livre-arbítrio. Mas essas ações continuam sendo amorosas, só que amorosas de uma forma mais drástica. Uma idiotia para aquele espírito foi um ato de amor ou não? Foi um ato de amor. Quem olha na superficialidade, nossa, 40 anos, idiota, que dó, como que isso acontece, né? As pessoas superficiais veem essas dificuldades como se fosse o fim do mundo. Como que Deus permite uma coisa dessa? Logo com meu filho. Se fosse com o filho dos outros, tudo bem, mas com meu filho, não, de forma nenhuma. Por quê? Muitas vezes até espírita faz isso. Porque é o amor, só que o amor sendo colocado para aquele que não valorizou o amor. Então é o amor com dor. A dor vai convidar o espírito de uma forma mais drástica a se reeducar. Quando ele coloca o amor sobre a dor, ele espia. Como foi eu, aquele espírito que estava passando pela idiotia, espiando. Ele pode colocar a rebeldia sobre a dor? Pode. Aprofundando o processo doloroso e aí criando o sofrimento para futuras encarnações mais drásticas do que aquela. Continua a lei de amor por meio da lei de causa e efeito atuando para proteger o espírito dele mesmo. Por quê? Agora vamos voltar ao porquê. Qual é a destinação do espírito? Todos, sem exceção. A felicidade, a pura eterna felicidade. Então, se não fossem esses mecanismos reguladores, o que aconteceria com o espírito? Se não fossem esses mecanismos reguladores das próprias leis divinas, o espírito ficaria infeliz por toda a eternidade. Haveria essa possibilidade. Porque haveria possibilidade da rebeldia quanto mais? Haveria. Agora, os mecanismos de reguladores, chega um momento que o espírito cansa. Por mais rebelde que ele seja, ele vai cansar desse círculo vicioso. Quando ele cansou, os próprios mecanismos da lei que regulam, não é Deus que vai falar, não, agora você foi bonzinho, então agora eu vou lhe proteger. Deus não protege o tempo todo o espírito dele mesmo pelas leis? Então não é um mecanismo que vem de Deus para o espírito, porque de Deus para o espírito nunca cessa. Isso que é importante a gente refletir. Nunca cessa os mecanismos reguladores que provêm de Deus para o espírito imortal evoluir e crescer por amor. Aí entra o livre-arbítrio do espírito para fazer escolhas amorosas ou não. Se ele faz escolhas amorosas, que bom para ele. Se ele faz escolhas dolorosas, ele vai pela rebeldia, tentando fugir das leis, da lei de amor, justiça e caridade e das demais leis. Os próprios mecanismos das leis regulam isso, para que o espírito não faça isso para sempre. Porque aí sim há uma determinação divina que não se pode fugir, para que todos os espíritos alcancem a pura e eterna felicidade. O Afro faz uma digressão filosófica aqui, vamos resumi-la, né? Foi muito interessante. Quando o espírito ele sistematicamente entra nesse processo de rebeldia, tem a ver com o círculo vicioso que comentamos agora há pouco. Ele pode escolher não querer se submeter milênios, não pode? Milhões de anos, não pode? Bilhões de anos? Pode. Por quê? Porque o espírito é imortal. Agora, ele não tem como deter as consequências desse mal querer dele, desse mau uso do livre-arbítrio dele. Então ele sistematicamente rebelde. A gente vê isso naqueles espíritos ligados às trevas que ficam lá empedernidos no mal milênios, muitas vezes. Milhões de anos nós não temos na literatura que fala de milhões, porque o espírito, os mecanismos reguladores das leis são muito intensos. E o espírito, acho que não haveria espírito que ficasse milhões ou bilhões de anos. Nós colocamos no sentido em tese apenas. Chega um momento que ele cansa daquilo. Quando ele cansa, o ato de querer se livrar do cansaço de sofrer é um ato do bom uso do livre-arbítrio. Minimamente primeiro. Normalmente, como que acontece isso na prática? É um tédio que o espírito começa a sentir das ações do mal que ele está praticando. Desse mau uso da lei, contrariando a lei de amor, justiça e caridade, o que que acontece? Chega um momento que fica tedioso. É tão energeticamente, tão desgastante, ele gera uma aridez que o espírito cansa. Começa a cansar num tédio. Aquele mal que antes fazia com que ele ficasse eufórico com o mal, já não faz mais essa euforia toda. Vai diminuindo, diminuindo. Aí nesse tédio ele cansa do que está tedioso e começa a desejar no primeiro momento. A desejar algo diferente. Para depois vir com a vontade, coadjuvando o desejo, transformando em ação. E se isso acontece por meio do discernimento, num primeiro momento ainda não. Porque o discernimento é virtude. Como o discernimento é virtude, ainda nesse primeiro momento é cansaço do mal. Esse cansaço, a aridez e o tédio que gera, vai fazendo com que ele aí reflita. Nessa reflexão ele começa a exercitar minimamente o discernimento, fazendo comparações. Comparações não, porque ele não tem como comparar nesse momento, mas ele tem como perceber, eu estou cansado disso. E essa percepção já é o prenúncio do futuro desenvolvimento da virtude do discernimento. Porque na virtude do discernimento, o espírito já tem parâmetros. Ele age no bem e sente bem-estar. Ele age no mal e sente mal-estar. Poxa vida, se eu ajo assim, eu sinto isso. Se eu ajo assado, eu sinto aquilo. Aí ele vai aprendendo. Bom, então é melhor para mim agir assim, dessa forma, e não dessa outra que vai gerar o sofrimento, vai gerar esse cansaço. Então, no exercício da virtude do discernimento, já é um processo um pouco mais além desse momento que o Lá falou, desse cansaço, do tédio,
1: do processo do próprio mal que ele está fazendo.
0: Não existe lei quieta do ponto de vista da inatividade. Porque as leis divinas, elas são ativas o tempo todo. Imaginar uma lei inativa seria imaginar Deus inativo. Então, ela não é coerciva, ela é convidativa. E esse convite, ele é incessante para o Espírito. Então, ela não fica quieta, parada, no sentido de parado. Ela fica convidando, mas ela não coage o Espírito. Nem tampouco ela vai ficar ali quieta nesse sentido da palavra. Há uma quietude nesse convite. Quietude enquanto virtude, aí sim. Né? Mas quietinho, como nessa acepção da palavra quietinho, é como se ela ficasse inativa, parada, não fica. As leis sempre convidam o Espírito a evoluir. Todas elas. Agora a evolução vai ser pelo uso do livre-arbítrio dele. Ele que escolhe, aí sim, coadjuvar a força endoevolutiva das leis com a força autoevolutiva do esforço que ele faz para sintonizar com as leis e evoluir. Vamos para a nossa avaliação reflexiva. Feche os olhos, entre em contato com você mesmo em essência, buscando sentir o conteúdo estudado neste encontro. O que você entendeu do conteúdo que se aplique à sua vida?

O conteúdo estudado mudou a forma como você entende o significado do livre-arbítrio em sua vida? Caso positivo, que mudança foi essa?

Neste encontro, refletimos sobre a essência do livre-arbítrio e sobre as responsabilidades que nos cabem frente a ele. Como você se sente em relação às suas escolhas e à responsabilização que tem assumido por elas? Você as tem utilizado para a sua evolução, desenvolvendo as virtudes, cumprindo as leis divinas?

como você sente a sua vida aplicando o conteúdo estudado? Você sente que ele pode melhorar a sua vida em sua busca de autotransformação e nas suas atividades na prática do bem?

Sinta-se agora um espírito imortal, que traz em si mesmo a determinação divina de evoluir até a perfeição relativa, pelo conhecimento pleno e cumprimento das leis divinas, pela prática das virtudes e pela busca da unidade com Deus. Mergulhe profundamente nessa verdade espiritual. Sinta, veja-se cumprindo as leis divinas e desenvolvendo todas as virtudes essenciais da vida ao longo do tempo, sentindo plenamente o objetivo pelo qual você está reencarnado, dádiva para que você conquiste a perfeição.

Amigos, voltando aqui à nossa conversa, vamos ver agora os itens 19 e 20, aqui do Livro dos Médiuns, que diz assim, o item 19, os espíritos maus ou simplesmente imperfeitos ainda se traem por indícios materiais e cujo respeito ninguém se pode enganar. A ação deles sobre o médium é, às vezes, violenta e provoca movimentos bruscos e intermitentes, uma agitação febril e convulsiva que destoa da calma e da doçura dos bons espíritos. Ele diz aqui assim para a gente, né? Esse finalzinho. A ação deles sobre o médium é às vezes violenta e provoca movimentos bruscos e intermitentes, uma agitação febril e convulsiva que destoa da calma e da doçura dos bons espíritos. E por que que eles agem assim? Ele fala lá no início do item. Os espíritos maus ou simplesmente imperfeitos ainda se traem por indícios materiais a cujo respeito ninguém se pode enganar. Ou seja, não é da natureza deles apresentar determinado tipo de comportamento. Eles querem apresentar esse tipo de comportamento, mas não é da natureza deles apresentar esse tipo de comportamento. Se não é da natureza deles, se isso não faz parte deles, em algum momento, em alguma situação, em algum instante, ele vai dar, acabar dando vazão ao que na realidade ele é. Não somos assim? Nós não somos assim? Quantas vezes ao conversar com uma pessoa, que a pessoa vem com discurso e fala determinadas coisas para a gente, que tem um vocabulário bonito, tem uma mensagem bonita, mas quantas vezes não ficamos assim, nossa, alguma coisa ali não condiz, tem uma coisa ali que não está condizente com a outra, parece que soa de uma certa forma, é um tanto quanto falso. Por quê? A aparência é uma coisa, a aparência é uma perspectiva, né, de um todo, e a realidade é outra coisa. É outra coisa. Seria a mesma forma, da mesma forma se alguém chegasse para a gente, chegasse à nossa casa e dissesse assim, eu adoro plantas, eu amo uma planta. Mas ao mesmo tempo em que ela está verbalizando que ama uma planta, que adora plantas, ela se pega macerando, arrancando, destruindo uma planta que tem à sua frente. Eu digo que eu amo plantas, mas eu arranco os galhos, eu tiro as pétalas das flores, eu destruo as flores, eu amasso as folhas, eu destruo aquele vegetal. E ao mesmo tempo que eu estou destruindo aquele vegetal, eu digo, eu adoro uma plantinha, eu amo uma plantinha. Então, alguma coisa não está condizente com a outra. Ou o meu verbo é falso, ou a minha ação é falsa. Então, eu vou precisar analisar, eu vou precisar conhecer, eu vou precisar ponderar os dois tipos de informação que eu tenho, a informação da fala e a informação da atitude, para eu poder saber o que, que na realidade está ocorrendo ali. Se aquela pessoa realmente ama flores e que naquele momento, por alguma razão, ela está destoando desse comportamento, está se desvirtuando desse comportamento, ou se na realidade ela pensa uma coisa, quer mostrar uma coisa que na realidade não é. Então, é assim com os espíritos, não são diferentes. Não podemos esquecer que os espíritos são os homens encarnados de outrora. Que nós somos os espíritos desencarnados de outrora. Nós somos espíritos que passamos uma parte no plano espiritual e outra parte no corpo material. Então, aqueles espíritos que desencarnaram, aqueles seres que desencarnaram, eles vão levar para o plano espiritual a realidade que eles sempre demonstraram no plano material. Então, aquela ideia de beatificação da morte, nós precisamos repensar. Da beatificação do espírito, precisamos repensar. Amar é uma coisa, beatificar é outra.
Nós amamos as pessoas com suas

qualidades e os defeitos. Mas ao negar que essas pessoas não apresentam determinados defeitos, ou determinados comportamentos que eu questiono, eu não estou deixando de amar. Eu não deixo de amar quando eu aponto para o meu semelhante o que ele está fazendo de certo e o que ele está fazendo de errado. Eu não deixo de amar quando eu digo não ao meu amigo, quando eu digo não ao meu companheiro, quando eu digo não ao meu irmão. Eu não estou deixando de amar quando eu mostro qual é o caminho que se deve seguir, quando eu não concordo com as atitudes das pessoas. Eu não estou deixando de amar. Eu amo, eu não estou beatificando. Então, aquela ideia que nós trazemos ainda dentro de nós, né, de que morreu, a pessoa desencarnou, virou um santo, era assim, ou era de um jeito, ou era de outro, nós precisamos repensar isso. Amar, sim. Amar para sempre, desejar o bem para sempre, mas reconhecendo a realidade que se tem à nossa frente. No item 20, diz assim para a gente: muitas vezes os espíritos imperfeitos se aproveitam dos meios que dispõem de comunicar-se para dar conselhos pérfidos. Excitam a desconfiança e a animosidade contra os que lhes são antipáticos, especialmente os que lhe podem desmascarar as imposturas e são objeto da maior animadversão por parte deles. Alvejam os homens fracos para os induzir ao mal, empregando alternativamente, para melhor convencê-los, os sofismas, os sarcasmos, as injúrias e até demonstrações materiais do poder oculto de que dispõem e se empenham em desviá-los na cena da verdade. É o conteúdo de cada um. Todos nós, enquanto espíritos, temos os nossos conteúdos, né? Se os espíritos são bons, nós temos um conteúdo bom. Se os espíritos são inacabados, né, são imperfeitos, né, tem uma série de coisas a reajustar, os nossos conteúdos também precisam ser reajustados. Então, analisar esses nossos conteúdos, quer estejamos encarnados ou desencarnados, é a nossa meta principal. Precisamos analisar os nossos conteúdos. Já não diz a doutrina espírita para a gente? Conhece-te a ti mesmo? Precisamos nos conhecer para que possamos modificar? Nós só modificamos aquilo que conhecemos e aquilo que nos incomoda. Então, precisamos nos analisar com toda a isenção, com a maior isenção possível, para perceber quais são esses nossos conteúdos. Porque quando nós nos deixamos envolver por esses conteúdos que são... não são tão fidedignos à moral cristã, nós precisamos repensar os nossos pensamentos. Precisamos repensar e vigiar os nossos pensamentos. Porque nós somos aquilo que nós pensamos. Então, se pensamos, como ele coloca aqui para a gente, que eles dispõem e se aproveitam dos meios que se dispõem para se comunicar e dar conselhos pérfidos, precisamos, então, reavaliar as nossas intuições. Pensar, repensar, avaliar, reavaliar sempre as ideias que surgem às nossas mentes. Se forem ideias do bem, não esqueçamos de levar em consideração e de aplicar o conhecimento maior que o Cristo nos deixou, que Jesus nos deixou. Faça a teu próximo tudo o que gostarias que fizesse a ti mesmo. Se ao longo de uma ideia, ao longo de uma intuição, se ao longo de uma ideia mesmo que surge em nossas mentes, nós imediatamente aplicarmos esse princípio, será que se fosse comigo, eu gostaria que as pessoas agissem dessa forma? Se aplicarmos esse conceito e a nossa resposta imediata, tem que ser imediata, for sim, nós estamos agindo, estamos dando vazão a ideias legais, a ideias que vão nos ajudar, né, ajudar a trabalhar esse nosso conteúdo. Mas se a nossa resposta for titubeante, nós pararmos para pensar, bom, sim, mas quem sabe, porém, todavia, aí a gente precisa repensar e dar mais atenção a essas nossas intuições. O que, que nós estamos fazendo para que essas intuições cheguem até a gente? De que forma nós estamos alimentando o nosso material, estamos alimentando o nosso terreno espiritual para que essas ideias cheguem até a gente?
Então, vamos repensar, vamos vigiar os nossos pensamentos, vamos selecionar melhor as nossas leituras, as nossas audições, o que nós ouvimos, o que nós conversamos, o que nós falamos, né? Vamos procurar ver como é que está esse nosso terreno. Qual o material que nós estamos semeando esse terreno? Eu estou cuidando da sementeira, mas será que eu estou descuidando a ponto de vez em quando entrar umas ervas daninhas ali no meu plantio? A gente precisa estar atento a isso tudo, porque na medida que nós vamos melhorando o nosso terreno, o nosso conteúdo, as ideias, as boas ideias insufladas pelos espíritos bons estarão surgindo em nossas mentes também. Trabalho de casa para todos nós, vigiar o pensamento e analisar as ideias que nós estamos abraçando no nosso dia a dia. Um grande abraço a todos e até uma próxima oportunidade, se Deus assim o permitir.

0: Olá, boa noite a todos. Sejam todos bem-vindos a mais um Prece pela Vida. Eu sou a Girlane Rino, faço parte da Federação Espírita Pernambucana, também faço parte do projeto Escutatória, em parceria com SOS Preces, e estamos aqui reunidos para mais uma prece pela vida, onde a gente vai unir nossos corações, nossos pensamentos. E quero agradecer já, né, a presença de tantos irmãos aqui, né? Nurimar, Ilza, Nilson, Sandra, Leila. Então, agradecer aí a presença de todos vocês, já pedindo também que providencie aí o copinho com a água para que a gente possa fluidificar ao final, né, da nossa prece, para que a gente possa se conectar ainda mais com o alto, né, com Deus, com Jesus, com Maria, que se faz presente, para nos fortalecer em mais uma prece pela vida. Antes a gente vai fazer a leitura, antes de iniciar, vou fazer a descrição da tela. Eu sou uma mulher branca, cabelos pretos nos ombros, estou com uma blusa azul clara. Ao fundo tenho dois quadros coloridos, com pinturas abstratas, né? E agradecer também a nossa. Que faz aí a Libras, nossa querida Tami, onde ela veste uma blusa preta com pequenas bolinhas brancas e ao fundo branco para que fique mais fácil a leitura, né, das Libras. Então, agradecer a Tami por estarmos nós duas compartilhando essa prece pela vida na noite de hoje. Um dia muito especial, 30 de janeiro de 2022. Domingo, onde a gente se prepara para mais um início de uma semana com muita paz, com muito amor, com muita luz, pedindo pela saúde de todos, né? Então, que já mentalizemos aí. E vou fazer a leitura para nossa reflexão da mensagem do livro Episódios Diários, pelo Espírito Joana de Ângeles, uma psicografia de Divaldo Franco. A mensagem é a 25. E diz assim: necessário e dispensável. O consumismo atual responde por muitos problemas. As indústrias do supérfluo apresentam no mercado da vacuidade um sem número de produtos desnecessários que aturdem os indivíduos. Estimulados pela propaganda bem elaborada, desejam comprar mesmo sem poder o que veem, o que lhes é apresentado numa volúpia crescente. Objetos e máquinas que são o último modelo, em pouco tempo passam para o penúltimo lugar, até ficarem esquecidos em armários ou depósitos de coisas sem valor. No entanto, se não fossem adquiridos naquela ocasião, a vida perderia o sentido para quem os não comprasse. Consumismo é fantasia, transferência do necessário para o secundário. O consumidor que não reflete antes de adquirir termina consumido pelas dívidas que o atormentam. Muita gente faz compras por mecanismos de evasão, insatisfeitas consigo mesmas, fogem adquirindo coisas mortas e mais se perturbando. enquanto grandes números de indivíduos se afogam no oceano do supérfluo, multidões inteiras não possuem o indispensável para uma vida digna. Abarrotados uns com coisas nenhumas e outros vitimados por terrível escassez. São os paradoxos do século e do comportamento materialista utilitarista da atualidade. Confere a necessidade legítima antes de te permitires o consumismo. Coisa de fora não equacionam estados íntimos, distraem atenção por um momento sem que operem real modificação interior. Quando o excesso te visite, reparte-o com a escassez ao teu lado. Controla e dirige a tua vontade, a fim de não seres uma vítima mais do tormento consumista. Reflexão importantíssima para os dias atuais, mas que a gente não está aqui para julgar ninguém, mas para ajudar a refletir, né? Para que a gente possa refletir o que a gente tem feito, o que a gente tem consumido, os excessos. Infelizmente, a gente vê a quantidade de demandas, né, desnecessárias diante desse cenário de redes sociais. E aí a gente vê que uma pandemia dessa vem para nos alertar, para chamar a nossa atenção, e aí a gente repensar a nossa vida num geral, né? Nossos conceitos, nossas ações, nossas atitudes. E se a gente começa visualizando sobre isso, né? Porque a gente tende a deixar essa organização, né? A eliminação dos excessos no final do ano para doações, até porque o Natal acaba favorecendo com que isso aconteça. Mas que façamos isso o ano inteiro, porque há muitos irmãos necessitados do mínimo. E nós podemos sim, né, ajudar, tirar do nosso, não do nosso supérfluo, mas do nosso necessário também. É isso que Jesus nos orienta e nos auxilia, né? Nos apresenta de tantas formas. E que não é somente a caridade material, mas pode também a caridade moral, que a gente tem esse conhecimento de que é até mais importante do que a caridade material. Mas a benfeitora Joana de Ângeles nos orienta, né? Que de fato a gente consiga conter, controlar esse consumismo exacerbado, onde as pessoas tendem a preencher um vazio, que na verdade é um vazio existencial, que pode ser preenchida de tantas formas, e uma delas é a caridade moral. Então, diante disso, vamos agora pedir para que todos, né, já com suas águas, pedindo orações aí por tantos irmãos, né, que estão pedindo aí. Marlene, pede aí para toda a família que nos abençoe. Valda, Maria Auxiliadora, Encarnação, Severino, Neuza, Rita, pede orações. Então, que todos recebam essas bênçãos do alto neste momento. Então, vamos aproveitar, elevar os nossos pensamentos. Vamos agradecer a Deus, nosso Pai, de infinita bondade e tanta misericórdia. a Jesus, nosso mestre, nosso amigo, a nossa Mãe Santíssima, que tanto nos ampara, que tanto nos auxilia, aos nossos anjos guardiões que neste momento estão aos nossos lados, nos auxiliando, nos permitindo que estejamos aqui em oração por tantas aflições, tantas dores no mundo, que possamos unir nossos pensamentos, porque Jesus nos orientou: onde tiver duas ou mais pessoas, ali eu estarei presente. Então, que possamos, de forma mesmo que virtual, unir nossos pensamentos, pedir à espiritualidade amiga que tanto nos auxilia, que derrame todas essas bênçãos neste momento em nossos lares. Que possamos pensar nos nossos familiares, amigos, parentes, vizinhos, comunidade, e pedir por todos os irmãos que neste momento estão nos leitos dos hospitais, nos asilos, nos abrigos, nos presídios, nos hospícios, nas ruas, em todos os recantos deste planeta, que possamos receber esta bênção do alto, essa luz de Jesus que derrama sobre nós, nos fortalecendo, nos curando, nos amparando, que fluidifique nossas águas com todos os remédios necessários para nossa alma, que nos fortaleça, que fortaleça nossa saúde, nossa imunidade, que possamos também diminuir nossas aflições, nossas dores e tirar mais lições, aprendizados, e nos tornarmos mais conscientes da necessidade de estarmos aqui encarnados neste planeta. Que possamos ser e não só ter, que possamos buscar ser pessoas, servir mais ao nosso próximo. Que possamos também sempre dar do nosso necessário, não só do nosso supérfluo. Que possamos contribuir mais com a evolução da humanidade tão necessitada assim como nós. E que assim, em profunda gratidão a Deus por essa existência, por essa vida tão importante, tão necessária para nosso progresso moral, espiritual, intelectual, que possamos fazer valer a pena essa nossa existência, que não deixemos passar nem um minuto sequer de fazermos a diferença na nossa e na vida do nosso próximo. E assim, em profunda gratidão, que possamos finalizar essa prece pela vida com muito amparo do alto. Que Deus nos abençoe cada dia mais. Que Jesus nos ampare. Que Maria nos cubra com seu manto de amor e de mãe. E assim, que possamos iniciar uma semana de muita paz, de muito amor, de muita proteção. Que assim seja. Então, em profunda gratidão, finalizamos essa prece pela vida, lembrando que todos os dias estamos aqui, né, às 18 horas. Então, para fazer essa oração juntos, então continuem sempre, divulguem essa live, né, essa parceria também com o projeto escutatório, com o SOS Preces. Então, a gente convida também você a participar amanhã, também nesse mesmo horário, conhecer o programa Pro Dia Nascer Feliz, transmitido todos os dias pela TV de Luz, às 6 horas da manhã. Então, só temos que agradecer a presença de todos e todos os canais que transmitiram. E eu me despeço com um abraço acolhedor, com alegria de viver e com muita paz no coração de todos vocês. Que assim seja. E uma boa noite. Gratidão, Tam.
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Prosseguindo com o estudo reflexivo sistêmico das obras de Allan Kardec do Evangelho de Jesus, nós estamos vendo o módulo 6, o significado da lei da reencarnação em nossas vidas. Hoje trabalharemos o tema A Programação da Reencarnação, primeira parte desse tema. O objetivo é refletir sobre como acontece a programação de nova reencarnação e que reflexões podemos tirar disso para o aprimoramento de nossas vidas. Vamos, como de costume, fazer a nossa meditação inicial. Feche os olhos, entre em contato com você mesmo em essência, buscando sentir-se um espírito imortal, momentaneamente encarnado em um corpo físico. Qual é para você o significado de saber-se um espírito imortal em evolução, momentaneamente reencarnado para poder evoluir?

Como você sente essa realidade em sua vida? Você sabe dessa realidade e a sente no coração? Deixe os seus pensamentos e sentimentos fluírem, evitando qualquer mascaramento num processo de auto-engano. Seja verdadeiro, verdadeira com você, analisando-se com autenticidade.

gradualmente vamos retornando ao estado de vigília para as nossas reflexões doutrinárias. Vamos começar as nossas reflexões com a questão 330 de O Livro dos Espíritos. Kardec pergunta: sabem os espíritos em que época reencarnarão? Nós temos visto que somos espíritos imortais, que renascemos no corpo, desencarnamos, voltamos para a dimensão espiritual, novamente reencarnamos muitas e muitas vezes para expiar, como nós vimos no nosso primeiro encontro deste módulo, expiar, extrair a pureza de dentro de nós, num processo em que nós vamos nos purificando gradualmente. Nesse processo, nós vimos no nosso encontro passado que o espírito passa mais tempo desencarnado, levando em consideração a sua vida desde o instante que ele foi formado, muito mais tempo desencarnado do que encarnado. As encarnações, elas são todas com um tempo específico, mas somando todo o período de desencarnado, nós vamos ter muito mais anos nessa condição. Quando o espírito está desencarnado, quando é que ele vai reencarnar? Existe alguma coisa que determina o tempo de reencarnação? É isso que Kardec está perguntando, né, de uma outra forma. Vamos ver isso. Pressentem-na, como sucede ao cego que se aproxima do fogo. Sabem que tem de retomar um corpo, como sabeis que tendes de morrer um dia, mas ignoram quando isso se dará. Então aqui, né, existe uma programação da reencarnação. Mas quando é que essa programação vai ser efetivada? E que força é essa que faz com que o espírito deseje a reencarnação? A necessidade de progredir, né? Tem a ver, essa questão aqui tem a ver com a lei do progresso. Deus não nos criou para progredir. Vamos voltar, vamos recordar a questão 115. Qual é o grande objetivo do espírito imortal? O propósito do espírito imortal? Ser feliz, né? Então todos nós fomos criados para a felicidade. Então, o que vai nos impulsionar quando estamos na dimensão espiritual? Que cedo ou tarde, mesmo aqueles espíritos que estão nas regiões inferiores, que ficam séculos sem reencarnar, cedo ou tarde eles sentem um impulso. Que impulso é esse? O impulso para progredir e ser feliz. Mesmo que esse impulso não seja consciente. A maioria dos espíritos num planeta como o nosso não tem consciência. Daqui a pouco nós vamos ver a questão. Mas esse impulso, ele vai surgir no espírito de que forma? Para a maioria. Os que ainda não têm consciência de que nós temos como destinação a felicidade. Quando ele se cansa do estado em que ele se encontra. Normalmente é um tédio que vai surgindo, vai tomando conta do espírito, mesmo que ele esteja numa região trevosa ou numa região umbralina, ele vai sentindo um tédio e um desejo de mudar aquilo. Quando ele sente esse desejo, normalmente, muitas vezes eles já são reencaminhados dessas regiões inferiores para a encarnação. Outros são preparados, vai depender do nível de evolução do espírito. Mas
todos os espíritos vão sentir esse impulso que provém da própria divindade para todos nós. E como o texto diz, da mesma forma que nós sabemos que vamos desencarnar, o espírito desencarnado sabe que vai reencarnar. Mesmo que ele não saiba no sentido cognitivo do termo. Por quê? Tem espíritos que nem sabem como funciona a reencarnação. Não tem noção, não tem conhecimento disso. Mas ele, no nível intuitivo, ele, vamos dizer assim, mais sente do que sabe. Sente que necessita de uma experiência no corpo para poder progredir. Tá? Ficou claro, gente, isso? Vamos para frente. Na questão 330A. Então a reencarnação é uma necessidade da vida espírita como a morte o é da vida corporal? Então a necessidade, a reencarnação é uma necessidade da vida espiritual, do espírito, como morrer no corpo também é uma necessidade nossa? É? Sim, porque o espírito é impelido a progredir para alcançar a felicidade. Então, certamente assim é, é a resposta. 331. Todos os espíritos se preocupam com a sua reencarnação? Aqui já, porque todos, de uma certa forma, sentem que precisam reencarnar e que vão reencarnar, mesmo que não tenham plena consciência. Agora, para que ele se ocupe da reencarnação, o que, que é necessário? A consciência do processo reencarnatório, de que é a reencarnação que vai auxiliá-lo a progredir. Né? Então, a resposta aqui vai ser? Não. Né? Muitos há que em tal coisa não pensam, que nem sequer a compreendem. Depende de estarem mais ou menos adiantados. Para alguns, a incerteza em que se acham do futuro que os aguarda constitui punição. Então, ressignificando o termo punição, que nós já falamos várias vezes. Aqui eles estão falando da lei de causa e efeito. Né? Toda causa tem um efeito. O próprio espírito que se pune no sentido de que ele traz para ele mesmo os efeitos maléficos das causas do equívoco que ele praticou, do mau uso do livre-arbítrio. Então, abstraindo essa questão da punição, que não é uma punição divina, mas uma aplicação da lei de causa e efeito, o que significa isso aqui? Essa incerteza do futuro. Ficou claro aquela primeira parte, né? Que os espíritos eles necessitam ter um certo desenvolvimento intelecto-moral para entender como funcionam os mecanismos da reencarnação. Quando ele não entende, como ele nem sequer compreende, né? Depende do adiantamento, para alguns, a incerteza em que se acha do futuro que os aguarda constitui punição. Constitui uma aplicação da lei de causa e efeito. O que significa isso? De que eles estão falando aqui? Há uma questão do livro dos Espíritos que fala que o espírito empedernido no mal vai chegar à felicidade. Mas as eternidades, lembro dessa questão? Não estou me recordando exatamente qual é a pergunta, mas as eternidades serão maiores para eles. O que significa isso? A eternidade não é uma só? O estado psicológico. Então, quando o espírito está numa região inferior, sofrendo as consequências dos atos dele, de ele ter praticado ações equivocadas, como nós vimos no módulo passado, aqueles casos dos espíritos voltados ao mal que ficavam lá sofrendo
sem vislumbrar um fim ao sofrimento. Qual é o sentido disso? Se ele sabe que vai reencarnar e que vai progredir e que vai melhorar e se tornar um espírito melhor, o que acontece? Para isso é preciso ter um desenvolvimento intelecto-moral, concordam? Se ele não tem esse desenvolvimento, o que ele vai achar? Que o sofrimento é eterno. Daí que originou-se a ideia das penas eternas. Né? Do sofrimento eterno, do inferno eterno, que a pessoa vai para lá e nunca mais vai sair. A pessoa que não tem, o espírito que não tem essa noção global do processo de nascer, do renascer e desencarnar e voltar a nascer quantas vezes for necessária, quando ele se encontra nessa situação de sofrimento, ele crê que aquilo vai ser eterno. E para ele é o quê? Para o espírito que pensa isso, qual é o sentido disso para ele? Para proteger o espírito dele mesmo. Quando ele sente que aquele sofrimento não vai ter fim, o que ele está aprendendo? O que ele está sendo convidado? Ele, é um convite muito importante, muito consciencial que ele está tendo com esse fato. Não existe lei de punição, existe a lei de causa e efeito que nos protege de nós mesmos, né? Todo mundo já entende bem esse conceito. Se ele não está sendo punido de fato, aqui é só uma questão da linguagem do século XIX, o que ele está sendo, a que ele está sendo convidado? A tomar consciência das suas... Ainda não. Isso vem no segundo momento. Tem a ver com ele ver-se como espírito imortal, mas é algo consciencial que acontece em todos nós quando nós praticamos atos equivocados, contrariamos a lei de amor, justiça e caridade, e aí a lei de causa e efeito traz de volta para nós o que nós fizemos. Ao trazer de volta para nós o que nós fizemos, qual é o convite da lei de causa e efeito? O arrependimento. É um grande convite, porque como ele tem essa ideia de que nunca vai terminar o sofrimento, o que ele é convidado, quase que com uma forma, ele é impelido a isso, ao arrependimento. Eu não devia ter feito aquilo que eu fiz. Agora estou sofrendo aqui para sempre. Quando ele entra nesse estado de arrependimento, o que acontece com o espírito? O que gera o tédio, que nós falávamos agora há pouco? O sofrimento gera o tédio. O tédio gera o arrependimento. Arrependimento, expiação, reparação. Os três níveis de mudança para o aprimoramento do espírito mortal. Não é isso que diz lá no livro Céu e Inferno, do Código Moral da Vida Futura? Então o espírito se arrepende de ter agido da forma que agiu. Aí, consciencialmente, o que ele sente impelido? A expiar. Reparar vem depois. É o terceiro estágio. A expiar. E onde que se expia? Na Terra. Na encarnação. Pode ser na Terra ou em qualquer outro planeta. É encarnado que vamos expiar. Melhoramento progressivo da humanidade. Ficou claro, gente? Nós estamos fazendo ponte com aquilo que nós vimos no primeiro encontro deste módulo. O objetivo é expiar. Aqui a expiação é... Em qual sentido? Hã? Específico e amplo ao mesmo tempo. Porque o amplo engloba o restrito. Né?
A expiação no sentido amplo é o aperfeiçoamento do espírito até a sua condição de pureza. No sentido estrito, é a expiação o sofrimento que ele vai sentir pelos desmandos do passado. Então ele estava em sofrimento da dimensão espiritual. Se arrepende e sente uma vontade de mudar isso. Aí ele é trazido a uma nova existência. Essa nova existência pode vir diretamente de uma região inferior para a Terra ou ser levado para uma programação mais específica, mais elaborada nos espíritos de uma condição mediana para cima. Tá? Pergunta se a culpa é uma falta de um arrependimento real dos atos. Sim, exatamente. Por quê? A culpa é como se fosse, entre aspas, um arrependimento improdutivo. A pessoa que se culpa, ela não gostaria de ter feito o que ela fez. Só que, em vez de entrar no processo de expiar e reparar, o que faz a pessoa culpada? Ela se inibe num mecanismo punitivo, né? Consciencialmente ela está se punindo por ter errado. Como ela já entrou nesse estado punitivo na dimensão espiritual, agora ela continua se punindo no corpo físico. Por isso que o arrependimento, diferentemente da culpa, é um processo de convite ao espírito se transformar. O arrependimento ele é estimulado diretamente por quem? As próprias leis divinas, vem diretamente do Criador, especialmente a lei do progresso, né, que vai nos conduzir, vai nos convidar à prática da, de qual outra lei? Lei do trabalho, né? Então, o arrependimento se segue ao trabalho de expiar e reparar. A culpa, a pessoa que se culpa, ela está vinculada à lei do trabalho? Não. A culpa estagna o ser que, em vez de trabalhar pela sua renovação, fica no movimento autopunitivo, acreditando que se ele se punir, ele se libera. Não, não é se punindo que se libera. A pessoa só vai se libertar a partir do momento que ela extrai a pureza, que ela expia e repara. Então, se ela agiu de uma forma contrária à lei de amor, justiça e caridade, o que, que ela vai ser convidada na nova existência? Hã? A cumprir essa lei. E o cumprimento dessa lei começa primeiro com quem? Com a própria pessoa. Então, quando ela se culpa, ela está cumprindo a lei de amor, justiça e caridade? Ela descumpre com ela mesma. Ela vai cumprir com alguém fora dela? Não. Por isso que a culpa é improdutiva, já o arrependimento não. Porque o arrependimento conduz à expiação e à reparação. Você trabalha em função de extrair a pureza, e a pureza é o movimento de você se conectar com as leis divinas, principalmente com a lei maior, a lei de amor, justiça e caridade. Então o espírito, em vez de entrar no mecanismo autopunitivo, ele entra num processo autoeducativo. E aí, cumprindo a lei de amor, justiça e caridade, se acolhendo amorosamente, o que ele faz? Ele vai se sentir impulsionado a fazer isso com os outros. Aí, em vez de ele ficar num movimento autodestrutivo, uma tentativa autodestrutiva, que é a culpa, ele vai ficar no, ele vai partir para um movimento construtivo, dentro dele e fora dele. Que aí já é a terceira etapa, que é a reparação. Então ele entra num processo expiatório e reparatório simultaneamente. Pode já acontecer na mesma existência. Vai depender de cada um. Se a culpa pode significar um atavismo do passado, de que nós somos culpados até que Deus nos perdoe, sim. Além de ser um processo de preguiça moral, porque é mais cômodo se culpar
do que se arrepender, espiar e reparar. Num, nós vamos ser convidados a um amor profundo à lei do trabalho. Na culpa, não. Eu não preciso fazer nada. Eu só preciso me machucar todas as vezes que eu errar. Aí eu me machuco e não faço nada. E me machuco e não faço nada, criando um círculo vicioso. Isso tem a ver com uma noção de culpa inculcada na mente ocidental pelas religiões falseadas que se derivaram do cristianismo, no sentido de que quanto mais a pessoa se sentisse culpada e pagasse regiamente para ser perdoada, ela iria ser perdoada por Deus mediante pagamentos ou penitências e uma série de coisas mais. Então isso foi feito uma lavagem cerebral nas nossas mentes. Nós fizemos lavagem em muita gente e fomos lavados por muita gente, né? Porque é um processo de lá e de cá. E aí o que aconteceu? Durante muitos e muitos séculos nós acreditamos nessa mentira e fizemos outras pessoas acreditar nessa mentira. E de tanto acreditar em mentira, ela se tornou a nossa verdade, verdade falseada, mas se tornou a nossa verdade. Libertar-se disso na sociedade ocidental não é uma tarefa fácil, é bastante trabalhosa. É necessário muito exercício de autoconsciência, que é a virtude que transmuta a culpa juntamente com o auto-perdão, para que a pessoa ela paire acima desse status quo criado principalmente na sociedade ocidental. Porque nas sociedades orientais essa culpa tem um sentido diferente, né? Tem línguas que nem a palavra culpa existe, como a língua tibetana. Não existe a palavra culpa. Não que eles não errem, mas eles têm uma cultura de não cultuar o erro como algo abominável que precisa ser castrado, mas como parte de um processo evolutivo. Porque isso é cultural deles. Nosso cultural é Deus vai castigar e que a gente vai ser que tudo é culpa. Vamos continuar aqui. Então, esse mecanismo punitivo pode, no espírito preguiçoso, futuramente, gerar o autopunitivo da culpa. Questão 332. Pode o espírito apressar ou retardar o momento da sua reencarnação? Sim, pode. Vamos ver. Pode apressá-lo, atraindo-o por um desejo ardente. Pode igualmente distanciá-lo, recuando diante da prova. Pois entre os espíritos também há covardes e indiferentes. Nenhum, porém, assim procede impunemente, visto que sofre por isso, como aquele que recusa o remédio capaz de curá-lo. Então tem a ver com o que nós estamos vendo, né? O espírito sente os impulsos para reencarnar. Esses impulsos provêm de Deus, das próprias leis na consciência dele, estimuladas pelo Criador o tempo todo. Mas Deus nunca impõe nada para nenhum dos seus filhos. Deus convida o tempo todo. É um convite consciencial que reverbera dentro de nós, mas sempre será um convite. Por isso que o espírito pode recusar o convite que ele sente e adiar. Por quê? Por que que ele adia? Preguiça. Preguiça moral. Porque desde o trabalho material para a subsistência até o trabalho espiritual para se aprimorar, é aqui que nós vamos fazer. Nós não vimos lá na primeira pergunta sobre a encarnação, o primeiro módulo, o primeiro encontro, que tem muita gente que só trabalha para não morrer de fome. No mundo espiritual a gente não morre de fome. Então, preguiça. Por isso eles falam aqui, o covarde e o indiferente.
Porque ele se acovarda, porque ele sabe que na vida, no corpo físico, não é fácil. É bastante trabalhosa. Aí, só que o que acontece? Deus não nos obriga. Agora, ele não vai revogar nenhuma das leis porque nós não queremos cumpri-la. Aí o que o Espírito aciona aqui? Hã? Ele não quer o quê? Cumprir qual lei? Assim, hã? Do progresso, do trabalho e qual outra? Amor, justiça e caridade. Com ele mesmo, em primeiro lugar, não é? E aí o que ele aciona? Lei de causa e efeito. A lei da causa e efeito traz de volta para ele o sofrimento. O sofrimento para que eles, mais cedo ou mais tarde, possa aceitar o convite. Porque ninguém foi criado para sofrer eternamente. Ele pode levar milhares ou milhões de anos sofrendo, mas vai chegar um momento que ele vai cansar. E olha que cansar, todo o caminho que deveria já ter acontecido há tempos começa a ocorrer. Como que ficam no caso das encarnações compulsórias, em que espíritos estão sendo trazidos à reencarnação, a maioria delas

0: ele frear o próprio progresso. Alguns casos, porque, veja bem, essa pergunta ela está abordando uma exceção, não a regra. Isso acontece em momentos especiais em que o planeta está numa fase de transição, mudando de categoria. Por exemplo, na Terra, quando a Terra estava iniciando a sua fase de planeta de expiações e provas, o espírito podia ficar 1.000 anos rebelado, 2.000 anos, 3.000 anos, e não querer reencarnar, não querer melhorar? Podia. Havia tempo para isso. Foram milhares de anos da Terra nessa condição. Agora, hoje, o espírito pode chegar e dizer, não, eu não quero me regenerar, eu vou ficar empedernido no mal aqui na Terra.
1: Não.
0: Não. Não há tempo para isso. Por quê? E a lei de liberdade não vai anular a lei de amor, justiça e caridade. Não vai anular a lei do progresso. Não vai anular a lei de solidariedade, a lei de misericórdia. Então, o que vai acontecer? Compulsoriamente, ele vai ser levado para um outro planeta e vai reencarnar num planeta primitivo. Ou virá aqui mesmo, se tiver condições, porque muitos já não têm mais condições, em situações muito dolorosas, aqui mesmo na Terra. Para quê? Por que isso acontece? Para o bem dele e da coletividade. Porque imaginemos se não houvesse isso, e um espírito assumir um karma de frear o progresso de um planeta. Se Deus permitisse isso, seria injusto um espírito ignorante frear o progresso de um planeta inteiro. Não faz sentido? Então, pela lei de solidariedade, a lei de amor, justiça e caridade, a lei do progresso, ele é impedido para o bem dele. Por isso que a lei de causa e efeito é uma lei para nos proteger de nós mesmos. Para o bem dele, ele não vai ser possível frear o progresso de uma coletividade inteira. Então ele é trazido compulsoriamente a uma encarnação no mesmo planeta ou num planeta diferente. Ficou claro? Se o espírito vai ser levado para o plano espiritual daquele mundo inferior sem reencarnar, mas com qual objetivo? Se o objetivo é sempre o progresso, para que ele vai ser transferir o inferno dele aqui para o inferno do outro planeta? Vamos dizer assim, né? Entre aspas. As leis, elas sempre se somam. E o espírito ignorante, alguns momentos ele vai ser tutelado, porque se ele for deixado a ele mesmo, ele vai fazer coisas muito más contra si próprio. Então a lei de misericórdia, juntamente com a lei de solidariedade, tutela o espírito que ainda não é capaz de fazer escolhas conscientes. Então ele vai ser levado para a encarnação, sim, porque é na encarnação, nas agruras de um planeta primitivo, que ele vai sentir, porque ele como espírito imortal, ele vai esquecer o passado, mas intuitivamente ele vai ter as lembranças. É o que gerou, por exemplo, aqui na Terra, o mito do paraíso perdido, que está lá na Bíblia. O que é o paraíso perdido? Emmanuel fala no livro A Caminho da Luz, que é a lembrança dos capelinos que vieram exilados para a Terra. Então, eles trouxeram a lembrança de que saíram num lugar melhor e vieram para um lugar primitivo. Então, quando o espírito encarna num planeta assim, não é para que ele seja punido, mas para que ele aprenda, na dor, a valorizar o amor. Se ele se modifica rapidamente, ele retorna rapidamente para o planeta de origem. Se ele continua rebelde, recalcitrando no mal, ele vai ficar mais tempo e às vezes ele não tem mais condições nem de voltar para o planeta de origem.

0: origem, porque o planeta não vai parar também, né? Então, por exemplo, tem capelinos que estão sendo exilados mais uma vez, que não conseguiram chegar no nível de evolução suficiente para permanecer na Terra, né? Pelo endurecimento que eles têm, né? Já tivemos exemplo de espíritos que foram encaminhados para o exílio, que eles se vangloriavam, chega nesse nível, de se vangloriar de estar sendo exilado mais uma vez. Uma vez nós vimos por uma médium um espírito se vangloriando dessa forma, mais uma vez exilado, como se fosse um trunfo, né? Tal a rebeldia que muitas vezes ele mantém. Então, todos esses processos ligados às leis divinas é sempre para proteger o espírito dele mesmo. Existem muitas leis que Deus criou, não é só a lei de causa e efeito, a própria lei do esquecimento também é uma delas, a lei da misericórdia é para nos proteger de nós mesmos. Porque se nós ficarmos o tempo todo entregues só à lei de liberdade, nós levaríamos, aí sim o espírito poderia teoricamente ficar sofrendo durante quase que uma eternidade. Se houvesse apenas a lei de liberdade, mas existem todas as leis e elas são solidárias e sempre se somam. Portanto, sempre nós vermos isso. Nenhuma lei divina compete com outra e uma não anula outra, mas soma. Se é possível isto, é porque as outras leis estão coadjuvando o processo e ainda é possível. Chega um momento que não é mais. Se considerasse bastante feliz numa condição mediana entre os espíritos errantes e, conseguintemente, não ambicionasse elevar-se, poderia um espírito prolongar indefinidamente esse estado? O que vocês acham que é a resposta? Aqui a pergunta é assim, vamos trocar em miúdos. Um espírito já em condição mediana, que mora, por exemplo, numa colônia parecida com o nosso lar ou uma outra semelhante, e que vive bem lá, numa boa, trabalha suas 8 horas por dia, 5 dias por semana só, tem parques das águas para poder passear, tem tudo isso. E ele já acha que tá tudo, que ele está muito feliz ali e que ele vai ficar ali para sempre. Essa, haveria a possibilidade disso? Não. Por que não? Porque a destinação nossa é a pura eterna felicidade. Não é uma felicidade relativa. Essa felicidade relativa é transitória. A nossa destinação é a pura e eterna felicidade. Cedo ou tarde ele vai sentir vontade de fazer isso. Vamos ver a resposta aqui. Indefinidamente não. Cedo ou tarde o espírito sente a necessidade de progredir. Todos têm que se elevar, esse é o destino de todos. Então, a nossa destinação é a pura e eterna felicidade. Então, uma felicidade mais ou menos funciona durante o período. Chega um momento, não. Eu quero ir para frente. Lembrando aqui, espíritos familiares, espíritos amigos vão progredindo e ele vai ficando para trás. Então, ou não, deixa eu ir junto, porque eu vou ficar aqui nessa felicidade mais ou menos e sem os amores da minha vida? Vamos embora. E aí ele vai. Questão 334. Há predestinação na união da alma com tal ou tal corpo? Ou só a última hora é feita a escolha do corpo que ela tomará? Todas as encarnações são programadas, né? Porque imagina, não sei que corpo esse espírito vai assumir. E sai procurando um corpo para ele. Imaginemos Deus procurando um corpo com espírito. O espírito é sempre de antemão designado. Tendo escolhido a prova que queira submeter-se, pede para encarnar. Ora, Deus, que tudo sabe e vê, já antecipadamente sabia e vira que tal espírito se uniria a tal corpo. Mesmo aquelas encarnações chamadas de espíritos inferiores, que não tem aquela mesma programação bem elaborada, com benfeitores, há uma determinação divina e tudo acontece. Por quê? Que característica que os benfeitores colocaram aqui de Deus? Quais os atributos? Onisciência, onipresença, né? Onisciência e onipresença. Deus está presente em tudo e sabe de tudo. Então, aquilo que é aparentemente fortuito, não é fortuito. Mesmo a encarnação, aquelas encarnações que acontecem, por exemplo, chamadas acidentais. É acidental de quem fez sexo, né? Quem fez sexo achando que não ia acontecer nada, acha que é acidental, mas não tem nada de acidental ali. Havia um óvulo fértil, havia espermatozoide dando sopa, une os dois, corpo para um espírito que vai ser formado ali, que vai ser trazido à reencarnação. Tem um caso muito interessante no livro Trilhas de Libertação. Esse caso é um caso de um espírito que era obsessor de uma moça, e essa moça tinha um processo chamado de histeria, que na verdade é uma doença psicológica que tem como fundo processos obsessivos. E esse espírito induziu o psiquiatra que a cuidava, uma visão freudiana, psicanalítica, a dizer para ela que o problema dela era a falta de sexo. E como ela era virgem e já uma balzaquiana, né, depois dos 30, ele disse que o seu problema é falta de sexo. E que enquanto ela não fizesse sexo, ela não ficaria boa do problema psicológico dela. Ele, na verdade, o espírito estava induzindo o psiquiatra, claro que ele tinha toda a tendência a abusar das clientes, né? E aí ele se candidatou a ser o remédio, né? Vamos dizer assim, se era falta de sexo, então ele estava ali disposto a fazer sexo com ela. Fez sexo com ela dentro do próprio consultório. Na hora do sexo, o espírito, o obsessor, fez sexo junto com o psiquiatra. Foi um sexo a três. O espírito obsessor, o psiquiatra e ela. Ela estava fértil nesse dia. O que aconteceu? O espírito obsessor encarnou. Encarnou por ela e ficou furioso por ter encarnado pela própria... Aí o benfeitor que fala, que estava acompanhando o caso, diz: agora ele volta para os braços dela como mãe, ele aprende a amá-la como mãe e ela aprende a amá-la como filho, Quem olha assim, na verdade foi um estupro psicológico, né? Mas propiciou todo um processo ligado ao bem. Tudo vai ser utilizado pela divindade para do mal surge sempre um bem. Isso é, e se tratando de reencarnações, entre aspas, acidentais, o mal sempre vai acabar produzindo um bem. Muitas encarnações a partir de estupros vêm às vezes até espíritos benfeitores que reencarnam para auxiliar a própria mãe. Se não são abortados, né, como a maioria podem auxiliar a mãe no futuro muito intensamente. Se as deficiências do espírito vão gerar um nível de código para o corpo que vai ter, sim. Daqui a pouco a gente vai falar uma pergunta sobre isso. Tá? Questão 335. Cabe ao espírito a escolha do corpo, é exatamente essa, a escolha do corpo em que encarne, ou somente a do gênero de vida que lhe sirva de prova? E aí? Ele pode escolher o tipo de corpo? Depende do nível do espírito. Mas vamos ver aqui, ó. pode também escolher o corpo, porquanto as imperfeições que este apresente ainda serão para o espírito provas que lhe auxiliarão o progresso. Se vencer os obstáculos que lhe oponha, nem sempre, porém, lhe é permitida a escolha do seu invólucro corpóreo, mas simplesmente a faculdade de pedir que seja tal ou qual. Então depende das necessidades, mas muitas vezes não é o próprio espírito que escolhe, porque ele não tem capacidade de escolha, mas são os próprios benfeitores que colocam determinadas imperfeições no corpo, às vezes até problemas congênitos, para que o espírito aprenda determinadas questões que vão ser importantes para a sua evolução. 335A. Poderia o espírito recusar à última hora tomar o corpo por ele escolhido? Poder pode, não deve? Vamos ver a resposta. Se recusasse, sofreria muito mais do que aquele que não tentasse prova alguma. Significa que pode. Pode recusar e vai sofrer as consequências. É o espírito covarde que nós vimos agora há pouco, que recua diante do trabalho que ele vai ter na dimensão física. Fala de casos de mães que na hora do nascimento tiveram muitas dificuldades com o nascimento do filho. Isso pode ser um indicativo de uma recusa da última hora? Sim, é um indicativo. Agora, não necessariamente que o espírito consiga matar o corpo. Às vezes tem casos que ele consegue matar o corpo. Daqui a pouco a gente vai ter uma pergunta sobre isso. 341. Na incerteza em que se vê quanto às eventualidades do seu triunfo nas provas que vai suportar na vida, tem o espírito uma causa de ansiedade antes da sua encarnação? Há uma ansiedade, uma expectativa. A ansiedade aqui está no sentido de expectativa do espírito. Hã? Há? Com certeza, né? Vamos ver aqui. De ansiedade bem grande, pois que as provas da sua existência ou retardarão ou farão avançar conforme as suporte. Tá? Então vejamos, vamos trazer isso bem para as nossas vidas. Qualquer ansiedade em relação ao futuro, nosso futuro espiritual, o que significa? Quando o espírito vai reencarnar, ele estava na condição de espírito livre e vai ser aprisionado num corpo. Segundo o próprio Livro dos Espíritos, é mais dolorosa a reencarnação do que a desencarnação. Porque a desencarnação o espírito está se libertando. Na reencarnação ele está se aprisionando. Tá. Ele tem duas possibilidades, não tem? Acertar ou errar. Avançar ou ficar retardado no sentido de não realizar as provas que... reprovar nas provas que tem. Nas expiações que tem. A partir do momento que o espírito está reencarnado, qual é a forma dele se manter vigilante, atento às questões conscienciais da vida e evitar esse problema? Foco no aqui e no agora. Por quê? O que faz muitas vezes nós nos perdermos é a ansiedade em relação ao futuro. Quando o espírito está desencarnado, ele tem essa expectativa. Muitas vezes espíritos benfeitores vêm, participam do seu processo reencarnatório, estão ali auxiliando e tal. E ele vem com a expectativa, porque ninguém reencarna, não, eu vou para a Terra para me divertir. Algum espírito reencarna para se divertir? Eu vou para a Terra para festar todos, todas. Né? Eu vou para a Terra para agir no mal. Ninguém faz isso. sempre de agir no bem, sabendo que, por causa do passado espiritual, ele já, como ele na dimensão espiritual, ele tem acesso muitas vezes àquilo que fez no passado, então ele sabe das possibilidades que ele tem de errar, né? Uma vez encarnados, para que nós possamos nos manter libertos da ansiedade de consciência e desse processo estar sempre inquieto em relação ao futuro, a técnica é permanecer sempre focados no aqui e agora. E qual é o método por excelência para que nós foquemos no aqui e agora? De uma forma efetiva, eficaz, é um preceito evangélico. Vigia e ora para não cair em tentação. Porque o que gera o nosso retardamento? Cair nas tentações. É a vigilância que leva com que nós caiamos nas tentações. Quando nós, o tempo todo, fizermos exercícios de vigilância no aqui e agora, aprendendo com os nossos erros e crescendo sempre, precisamos recear o futuro? Se nós estivermos no aqui e agora, realizando ações eminentemente conscienciais, precisamos? Não. Porque o processo é progressivo, né? A evolução é sempre progressiva. Se nós fizermos com toda a consciência hoje um processo assim e continuarmos sempre fazendo esses exercícios de autoconsciência, o nosso futuro está garantido. Não precisamos recear de que lá na frente vai dar uma louca em nós e a gente vai sair fazendo tudo que não fazia antes. Né? Por quê? Porque nós estamos num processo evolutivo ascendente. Questão 350. Uma vez unido ao corpo da criança e quando já lhe não é possível voltar atrás, sucede alguma vez deplorar o espírito a escolha que fez? Se é possível o espírito deplorar a escolha que fez, poxa vida, eu podia ficar aqui descansando no mundo espiritual, esse negócio lá no corpo físico vai ser muito trabalhoso. Sim, poderia. Vamos ver aqui. Ó. Pergunta-se como o homem se queixa da vida que tem? Se desejara que outra fosse ela? Sim. Se arrepende da escolha que fez? Não, pois não sabe ter sido sua escolha. Depois de encarnado, não pode o espírito lastimar uma escolha de que não tem consciência. Pode, entretanto, achar pesada demais a carga e considerá-la superior às suas forças. E quando isso acontece, que o recorre ao suicídio. Então vejamos aqui, a resposta é bem interessante. Como o espírito, ao programar a encarnação, pela lei do esquecimento, o que vai acontecer? Nós não lembramos. Né? Aqueles de nós que já estamos estudando a questão da imortalidade, da reencarnação, podemos ter uma ideia de que nós programamos tudo aquilo que estamos vivendo. E que tudo o que acontece na nossa vida não vem por acaso. Então, quanto mais desenvolvido o intelecto moralmente é o espírito, mais ele vai ter noção disso. Aqui é importante ver essa pergunta nas generalidades. Nas especificidades, ela não é cabível. Por exemplo, pessoas que deixam de ser ignorantes da realidade espiritual, elas sabem que elas sim programaram. A mensagem que está no livro Dias Felizes, dos contratos espirituais do Honório, no livro Dias Felizes, ele mostra, faz toda uma radiografia da preparação que o espírito tem antes de encarnar. Então, se a gente sabe disso, você já deduz. Agora, a grande maioria da população da Terra tem essas noções? Totalmente ignorante. Então, o que acontece com o espírito ignorante? Quando vêm as provas e principalmente as expiações da vida dele. Hã? Ele quer fugir. E aí, o suicídio é aquele, é o recurso do espírito covarde, preguiçoso, dada outra questão. Então, o espírito covarde, preguiçoso, que não reflete o sentido profundo da sua existência, o que, que ele quer? Fugir da existência. E aí ele mata o corpo, achando que estaria matando o sofrimento dentro dele, né? E amplia o sofrimento. Nós vamos ver no próximo módulo, que é, vamos tratar da desencarnação, todo o sofrimento desse tipo de desencarnação. Questão 353. Não sendo completa a união do espírito ao corpo, não estando definitivamente consumada, senão depois do nascimento, poder-se-á considerar o feto como dotado de alma? Com certeza, né? Vamos ver. O espírito que o vai animar existe, de certo modo, fora dele. O feto não tem, pois, propriamente falando, uma alma, visto que a encarnação está apenas em via de operar-se. Acha-se, entretanto, ligado à alma que virá a possuir. Aqui é uma visão da alma dentro do corpo, né? É uma visão bem do século XIX essa. Por quê? Inclusive no Livro dos Espíritos fala meu espírito, né? Hoje os benfeitores têm colocado eu espírito imortal num corpo. Porque nós podemos dizer naturalmente o meu corpo, mas meu espírito fica meio esquisito hoje no século XXI. Mas no século XIX havia o meu espírito, o espírito dos pais, o espírito, a criança, o espírito que vai animar a criança. Na verdade, o espírito que estará no corpo de criança, que estará formando o seu corpo no ventre da mãe. Porque havia aquela noção de ainda do corpo ser o ser real, quando encarnado. E o espírito que vai animar o corpo. Na verdade, o espírito que é o ser real e que utiliza um corpo. Então, na formação do feto, o espírito não fica encarcerado no corpo. Como ele, mesmo na nossa condição, ele não está encarcerado no corpo. Ele utiliza o corpo. Então, ele vai formar o corpo. Mas qualquer processo que acontecer com o corpo reflete no espírito. Tá? Questão 354. Como se explica a vida intrauterina? É a da planta que vegeta. A criança vive a vida animal. O homem tem a vida vegetal e a vida animal que pelo seu nascimento se completa com a vida espiritual. Por que que eles coloca essa resposta aqui? Dá a impressão que o feto não tem alma. Na verdade, ele é uma alma. Ele é um espírito que está formando o corpo, né? Porque nós não temos espíritos. Nós somos espíritos. Então é preciso ver a linguagem do século XIX comparado com a linguagem do século XXI. Nós somos espíritos que temos um corpo. Então o espírito que está formando o feto ali, o feto, ele tem uma vida vegetativa mesmo. É a união de células que vão se multiplicando por todo um processo ligado ao código genético, que naquela época ninguém tinha noção disso. Claro que os espíritos sabiam, mas eles não podiam adiantar a ciência. Então, todo o processo vai se formando e o espírito está ali presidindo tudo. Se não houver o espírito, o que vai acontecer? Vai haver uma morte do feto. Tá? Ele vai ter a vida vegetativa, vai ter todo o processo, pode chegar até o nascimento, mas a criança não viverá. Tá? Por quê? Porque é o espírito que comanda todo o processo. Questão 357. Que consequências tem para o espírito o aborto? O aborto será uma uma existência nulificada, não é? Ele não vai poder utilizar aquela existência. É uma existência nulificada que ele terá de recomeçar. Então, se o objetivo da reencarnação é o aprimoramento do espírito, se o corpo for abortado, ele não poderá nascer e sofrerá as consequências disso. Constitui crime a provocação do aborto em qualquer período da gestação?
1: Sim.
0: Inclusive a tal da chamada pílula do dia seguinte, né? Tem muita gente que acha que a tal da pílula do dia seguinte não é abortiva, é. E o DIU também. Há crime sempre que transgredir a lei de Deus. Uma mãe ou quem quer que seja cometerá crime sempre que tirar a vida de uma criança antes do seu nascimento. Por isso que impede uma alma de passar pelas provas a que serviria de instrumento o corpo que se estava formando. Então, qualquer que seja a forma, há sim aborto e uma transgressão à lei de Deus. DIU, pílula do dia seguinte, ele não impede a fecundação. Ele impede a chamada nidação. A nidação é o embriãozinho se fixar no útero materno para que haja a gestação. Então, é um processo que já aconteceu a fecundação. Daqui a pouco temos uma outra pergunta que fala quando é que o espírito se une ao corpo. Vamos ver aqui, ó, para ficar bem claro. 359. Dado o caso que o nascimento da criança pusesse em perigo a vida da mãe dela, haverá crime em sacrificar-se a primeira para salvar a segunda?
1: Não.
0: É o único caso que o aborto é legal e moral. Preferível esse sacrifício, o ser que ainda não existe, a sacrificar-se o que já existe. Aqui eles estavam falando da vida já encarnada. O ser já existe, mas é desencarnado. Aí está vindo para um novo corpo. A mãe, preservando a vida da mãe, ela poderá ter novos filhos mais para frente, cessado o problema que ela está tendo. Agora, se sacrificar a mãe, vai os dois juntos, muitas vezes, né? Lembra que hoje em dia tem muitas tecnologias que dão suporte à gestante e muitas vezes impede o abortamento. Mas alguns casos ainda o abortamento é a única solução. Não são todos os casos que a tecnologia consegue frear um processo assim. Se o espírito, o que está reencarnando, ele está imerso em um processo ligado à lei de causa e efeito, você está perguntando?
1: Isso.
0: Claro, porque, na verdade, há uma probabilidade dele ser abortado. Não uma, porque senão alguém viria para ser abortadeira, né? Abortista. O espírito tem uma probabilidade. E porque senão, se houvesse inocente de um lado, o que haveria? Injustiça divina, né? E da mesma forma que uma pessoa que é assassinada, ela tem na conta da vida dela um assassínio. Porque senão seria uma injustiça divina permitir que uma pessoa que não tem nada a ver com isso fosse assassinada. O aborto é um assassinato de uma, inclusive um assassinato até mais cruel e mais covarde, né? De um ser que não pode se defender de forma alguma. O assassinato de uma pessoa adulta, a pessoa pode correr, pode se defender, pode fazer. Agora, no aborto, não. Mas o assassinado não é um injustiçado perante a lei divina. Será racional ter-se para com o feto as mesmas atenções que se dispensa ao corpo de uma criança que viveu algum tempo? Se a gente deve ter uma reverência, deve ter um respeito ao feto da mesma forma que uma criança que já nasceu? Claro, né? Vede em tudo isso a vontade e a obra de Deus. Não trateis, pois, desatenciosamente coisas que deveis respeitar. Por que não respeitar as obras da criação, algumas vezes incompleta por vontade do Criador? Tudo ocorre segundo os seus desígnios e ninguém é chamado para ser juiz. Então, respeito ao feto. Hoje tem até o código de proteção ao nascituro, né? Ao nascituro não, ao feto, né? Que ainda não nasceu. Em nossa, questão 201. Em nossa existência, pode o espírito que animou o corpo de um homem animar o de uma mulher e vice-versa? Pode. Por quê? Porque o espírito pode nascer tanto um quanto no outro. De certo, são os mesmos os espíritos que animam os homens e as mulheres. Vai depender da necessidade evolutiva reencarnatória. Questão 202. Quando errante, que prefere o espírito? Encarnar no corpo de um homem ou no de uma mulher? Se for no Afeganistão, né? Acho que o espírito treme das bases para reencarnar como mulher no Afeganistão. Mas, né? Muitas vezes ele fala, não, eu vou evoluir mais rápido como mulher, então vou no Afeganistão mesmo, e vai lá. Isso pouco lhe importa. O que o guia na escolha são as provas por que haja de passar. Todo machão reencarna mulher lá no Afeganistão para aprender. Para aprender a não ser machão na próxima existência. Depois de encarnado, que opta pela mudança de sexo, é um espírito rebelde que não está aceitando as condições divinas da expiação que ele está inserido. Porque o espírito, ele não renasce num determinado sexo por acaso. Às vezes ele renasce com um psiquismo no outro sexo, num sexo que ele acha que é errado. Mas quem que teria errado então? Deus. Deus teria errado, né? Porque colocou ele no corpo errado. E aí ele muda de sexo para ficar certo. Ficou?
1: Não.
0: Do ponto de vista das leis divinas?
1: Não.
0: Não. E aí o que vai acontecer com o espírito? Vai reencarnar de novo numa situação muito mais dolorosa. Muito mais. Porque ele acaba lesando psíquica e emocionalmente o próprio perispírito. E aí, numa próxima existência, a sua expiação vai ser muito mais dolorosa. Normalmente num processo ligado às síndromes genéticas, com retardamento mental, com processos muito mais dolorosos ainda. Se eu conserto, o erro de Deus é. Tem gente que chega a ter esse tipo de presunção, né? Porque são pessoas que não conhecem os mecanismos das leis divinas, porque as leis são sábias e elas são completas. Ninguém renasce numa expiação desse tipo por acaso. É para que a pessoa possa aprender na dor aquilo que ela desvalorizou no passado. Não para que ela continue rebelde quanto mais, permanecendo num processo de rebeldia, falindo mais intensamente ainda. Então nós vamos nascer uma hora na polaridade feminina e masculina para aprender a necessidade de cada sexo. Exatamente isso. Aqui, ó. Os espíritos encarnam como homens ou como mulheres porque não têm sexo, visto que lhes cumpre progredir em tudo. Cada sexo, como cada posição social, lhes proporciona provações e deveres especiais, e com isso, ensejo de ganhar em experiência. Aquele que só como homem encarnasse, só saberia o que sabem os homens. Então é necessário nascer homem, nascer mulher, e vai aprendendo. E no final, o que vai acontecendo com o espírito, quanto mais evoluído ele for? Ele vai unificando as polaridades, que Jung chamou de ânima e de ânimos. Ânimos, polaridade masculina, e ânima feminina. Todos nós temos ânimos e ânima, todos. Porque todos nós já nascemos, homens já nascemos mulheres. E aí, quanto mais evoluído o espírito, mais ele vai unificando essas duas polaridades até tomar uma única do espírito puro. É o que acontecia com Jesus. Jesus, quando encarnado, ele tinha um ânimo extremamente forte e um ânima também extremamente forte. Ele era profundamente maternal, acolhia toda e qualquer necessidade de alguém de forma bastante maternal. E em momentos necessários, principalmente com os fariseus da vida, ele tinha um ânimo extremamente enérgico, diretivo, né, colocando os pontos nos is mesmos, pela necessidade. Então esse é o protótipo do espírito puro, que une as duas polaridades. Por quê? Porque ele já passou por experiências tanto femininas quanto masculinas. Pergunta, aquela que tem ânimos e ânima, mas está em conflito. Quando há algum conflito, é aquilo que nós falávamos agora há pouco, existe um processo expiatório que o espírito aceita ou não. Muitos nessa área têm se rebelado contra as leis divinas. E ao se rebelar em maior ou menor intensidade, os débitos adquiridos vão ser proporcionais à rebeldia do espírito. Não tem nada a ver com o fato de ter encarnado mulher ou encarnado homem. Essas questões dizem respeito à evolução do espírito. Quando ele tem determinados problemas ligados à inversão sexual, o objetivo é aprender a valorizar aquilo que não valorizou. Da mesma forma, por exemplo, uma pessoa que não valorizou a inteligência, pode renascer desprovido dela?
1: Sim.
0: Renasce numa debilidade mental ou numa síndrome genética, como síndrome de Down e outras, e vai aprender na falta aquilo que abusou. Em relação à sexualidade é a mesma coisa. Quando o espírito renasce com algum conflito ligado à questão da polaridade sexual, é porque em algum momento da sua vida ou das suas existências pregressas, vamos dizer assim, melhor dizendo, ele abusou. E aí, ao abusar, reencarna para expiar, para extrair a pureza. Trabalhar para purificar aquilo que ele maculou no passado. E aí é necessário todo um processo, não de rebeldia frente às leis. Quando a Ieda perguntou da mudança de sexo, a maior rebeldia que o espírito, numa condição dessa, pode chegar é simplesmente mutilar o seu corpo para se, entre aspas, adequar aquilo que ele sente psiquicamente. Mas pessoas que fazem isso são pessoas que desconhecem totalmente as questões espirituais da vida e aí acham que realmente estão no corpo errado. Mas o que que está no corpo errado? O que está acontecendo? Será que está no corpo errado ou está no corpo que precisa para aprender a valorizar o próprio corpo, a própria sexualidade? A proposta expiatória será de aprender a valorizar o próprio corpo e a sexualidade. Mas o espírito pode continuar rebelde. É lícito que ele continue rebelde? É ou não? É lícito? É, porque é da lei de liberdade, não é? Se a lei de liberdade preconiza que a pessoa possa continuar, pode. Convém para ele? Não. Por quê? Quando o espírito recalcitra nos erros, o que que ele está fazendo com ele mesmo? Está ampliando futuros sofrimentos. Então, aquilo que ele é convidado a sublimar aqui, ele amplia e vai, claro, ampliando a rebeldia, vai ampliar a necessidade de quê para proteger o espírito dele mesmo? Hã? De dor. A dor vai sendo ampliada para proteger o espírito dele mesmo, porque cedo ou tarde ele vai cansar da dor. Ao cansar da dor, ele vai retomar o amor que ele se afastou e que ele continua se afastando até que a rebeldia seja amansada. O suicídio acontece. Porque ele e muitas pessoas se suicidam por causa desse problema também. Para se livrar do conflito. Mas o que ela faz? Ela amplia o conflito. Porque o conflito não está no corpo. O conflito está no espírito que não valorizou o corpo. Se a pessoa se suicida, ela cria muito mais problemas para ela mesma. Se a pessoa que usa DIU e mesmo assim engravidou, foi uma benção. Foi uma benção, porque ela acabou não abortando, criando microaborto que responderia mais à frente. Porque o DIU produz microabortos. Não há anidação e aí parece que a pessoa menstruou. Mas, na verdade, não menstruou, ela expeliu o ovo fecundado já. É, então, em alguns casos, acontece do DIU não cutucar suficientemente as paredes do útero e a anidação acontece. É chamada falha do método. Né? Mas, muitas vezes, os benfeitores fazem das tripas coração para que essa falha aconteça. Para ajudar o próprio espírito reencarnante e a mãe. Principalmente a mãe não se tornar uma criminosa, sem, às vezes achando que é a coisa mais normal do mundo. Vamos para a avaliação reflexiva. Feche os olhos, entre em contato com você mesmo em essência, buscando sentir o conteúdo estudado neste encontro. O que você entendeu do conteúdo que se aplique à sua vida?

O conteúdo estudado mudou a forma como você entende o processo da reencarnação. Caso positivo, que mudança foi essa?

Neste encontro, iniciamos a refletir sobre o processo da reencarnação, que se constitui uma bênção que Deus nos oferece para evoluir por meio do cumprimento das leis divinas e do desenvolvimento das virtudes. Como você se sente aproveitando essa dádiva divina para conquistar a sua evolução? Você tem se esforçado, utilizando a bênção da reencarnação para progredir enquanto espírito imortal?

como você sente a sua vida aplicando o conteúdo estudado. Você sente que ele pode melhorar a sua vida em sua busca de autotransformação e nas suas atividades na prática do bem?

Sinta-se agora um espírito imortal que traz em si mesmo, a determinação divina de evoluir até a perfeição relativa, pelo conhecimento pleno e cumprimento das leis divinas, pela prática das virtudes e pela busca da unidade com Deus. Mergulhe profundamente nessa verdade espiritual. Sinta, veja-se cumprindo as leis divinas e desenvolvendo todas as virtudes essenciais da vida ao longo do tempo, sentindo plenamente o objetivo pelo qual você está reencarnado. Dádiva para que você conquiste gradualmente a perfeição.

Prosseguindo com o nosso estudo reflexivo sistêmico das obras de Allan Kardec do Evangelho de Jesus, trabalhando do nosso módulo 1, a presença amorosa de Deus em nossas vidas, o sexto encontro, o significado de amar a Deus de toda a nossa alma. O objetivo é refletir sobre o significado de amar a Deus de toda a nossa alma, vivenciando em nossas vidas o significado de sua presença amorosa. Vamos meditar sobre o amor a Deus de toda a alma. Fechando os olhos, entre em contato com você mesmo em essência, buscando sentir Deus dentro de si. Como você o sente? Qual o seu nível de vivência da presença de Deus em sua vida? Você tem dificuldades em entrar em contato com Deus no cotidiano de sua vida ou não? Caso tenha, quais são as dificuldades? Deixe fluir os seus pensamentos e sentimentos, evitando qualquer mascaramento num processo de auto-engano. Seja verdadeiro, verdadeira com você, analisando-se com autenticidade.

mentalmente, vamos retornando ao estado de vigília para as nossas reflexões. Amar a Deus de toda a alma é a dimensão do vivenciar, conquistada pelos exercícios diários na própria vida do que se sabe e sente, de modo a se desenvolver gradativamente, de forma relativa, os atributos divinos em nós mesmos, objetivo primordial de nossas vidas. Então, quando Jesus se reporta que nós somos convidados a amar a Deus de todo o coração, de todo o entendimento e de toda a nossa alma. Então, nós temos no coração o símbolo do sentimento. De todo entendimento é o símbolo do pensamento, e de toda a alma, na amplitude de nosso ser, é a dimensão do vivenciar plenamente a partir daquilo que se sabe, que se pensa e daquilo que se sente em nossas vidas. Quando a pessoa entra nessa dimensão do amar a Deus de toda a alma, ela se movimenta plenamente na tríade, saber, sentir, vivenciar, o tempo todo, formando um triângulo perfeito, saber, sentir e vivenciar. Duas dimensões horizontais e uma vertical, em que nós amamos a Deus de todo entendimento, de todo o coração e de toda a alma. E aí nós lembramos da questão 115 do Livro dos Espíritos, quando Kardec pergunta: dos espíritos, uns terão sido criados bons e outros maus? Deus criou todos os espíritos simples e ignorantes, isto é, sem saber. A cada um deu determinada missão com o fim de esclarecê-los e de os fazer chegar progressivamente à perfeição, pelo conhecimento da verdade, para aproximá-los de si. Nesta perfeição é que eles encontram a pura e eterna felicidade. Então vejamos que a resposta que os benfeitores espirituais deram a Allan Kardec, ela tem a ver exatamente com essa questão da vivenciação plena de Deus em nossas vidas. A partir do saber e do sentir, vivenciar plenamente essa aproximação de nós, criatura, com o Criador da vida. Então, a nossa grande missão qual é? É exatamente de chegar progressivamente à perfeição. Isso só é possível a partir do momento em que nós exercitamos o saber, que é o que os benfeitores colocam aqui como conhecimento da verdade. O conhecimento da verdade, ele começa no nível da reflexão daquilo que se sabe, para que a verdade gradualmente seja internalizada. Então, é um conhecimento no nível mais profundo. Conhecer, sentir e evidenciar. A partir do momento que nós fazemos esse trabalho interior, nós estaremos nos aproximando de Deus. De que forma? Desenvolvendo os atributos dele em nossas vidas. Então, quando Jesus recomenda que nós temos esse compromisso consciencial de amar a Deus de todo entendimento, de todo o coração e de toda a nossa alma, e ao próximo como nós mesmos, todo o processo começa no si mesmo.

115, da resposta da questão 115, nós vemos bem isso. É uma missão, é uma tarefa que nós trazemos gravada na nossa consciência. Vejamos aqui. Passando pelas provas que Deus lhes impõe, é que os espíritos adquirem aquele conhecimento. Uns aceitam submisso a essas provas e chegam mais depressa à meta que lhes foi assinada, outros só suportam murmurando, e pela falta em que desse modo incorrem, permanecem afastados da perfeição e da prometida felicidade. Então é uma meta que nós trazemos assinada na nossa própria consciência. Então, quando Jesus vem e nos ensina que é fundamental amar a Deus nessas três dimensões, do saber, do sentir e do vivenciar, ele está nos convidando a esse conhecimento profundo. Para sentirmos Deus, para sabermos a sua existência, raciocínio, para sentirmos em nossos corações e, consequentemente, a partir do sentimento, vivenciar plenamente a presença dele em nossas vidas. Então, essa meta que nós trazemos assinada na nossa consciência vai gradualmente fazer com que nós nos aproximemos de Deus. Como os benfeitores dizem, nós podemos nos submeter a essa missão ou nos insurgir contra ela. Quando nós nos submetemos, o que vai acontecer? Nós vamos chegar mais rápido à pura e eterna felicidade. Significa o quê? Que nós já podemos sentir a felicidade relativa de estarmos buscando a pura e eterna felicidade. Se nós murmuramos, nos insurgimos contra essa meta que trazemos dentro da nossa consciência, nós vamos permanecer, como eles dizem aqui, afastados da perfeição e da prometida felicidade. Em vez da felicidade relativa, até chegar na felicidade plena, o espírito entra em sofrimento. E se ele entra em sofrimento, cedo ou tarde ele vai cansar de sofrer. Ao cansar de sofrer, ele vai buscar. Porque não é possível fazer com que essa meta deixe de existir em nós mesmos. Porque é uma meta consciencial que Deus nos colocou quando nos criou, ele já colocou essa meta na nossa consciência. Então, o que está referindo aqui na questão 115 não diz respeito a uma existência, exatamente. Ele diz respeito à existência do espírito imortal, num processo de evolução que vai passar por várias existências sucessivas até chegar à pura e eterna felicidade. Mas é uma meta que está trazemos gravada dentro de nós. E quanto mais cedo nós despertarmos consciencialmente para desenvolvê-la, para nos aproximarmos de Deus, melhor para nós. Então, a presença amorosa de Deus em nossas vidas, nós podemos dizer que ele já está em nossas vidas dentro da consciência nessa meta. Quando o Criador cria o princípio inteligente, ele já coloca essa meta naquele protótipo de consciência que, quando chegar no reino ominal, ele vai desenvolver por ele mesmo, pelo uso do seu livre-arbítrio. Então, há essa meta e, gradualmente, o espírito conecta com essa meta e faz de livre, espontânea vontade, ele vai trabalhar pela efetivação dessa meta trazida na consciência. Enquanto ele se insurgir, ele sofre. Na hora que ele se submete, ele começa já a sentir a felicidade futura,
A felicidade futura é

pleno. A felicidade do agora é relativa, mas já começa a sentir essa felicidade, né? Se quando nós estamos no mundo espiritual e nós estabelecemos os nossos contratos espirituais, aquilo que vamos realizar no mundo físico tem a ver com essa meta original? Sim, exatamente. Porque essa é a meta maior, nos aproximar de Deus, desenvolvendo os seus atributos dentro de nós. Dentro dessa meta maior existem uma série de degraus, utilizando uma metáfora, como se essa meta tivesse no topo de uma escadaria enorme. Cada degrau são as metas intermediárias para chegar nessa meta maior. Então nós vamos realizando na vida do corpo, fora do corpo, todo um trabalho interior de buscar a meta assinada na nossa consciência, nos aproximarmos de Deus. Isso é feito pelo desenvolvimento das virtudes, que nós vamos desenvolvendo, trabalhando em função de trazer os atributos de Deus para dentro das nossas vidas. Quando o espírito chega na perfeição relativa, essa meta deixa de ter utilidade, na verdade ela foi alcançada. Então é uma meta até nos tornarmos espíritos puros. A partir do instante que nos tornamos espíritos puros, ela toma uma outra dimensão que nós nem temos como entender. Aí é a unidade com o Criador, que quando Jesus fala eu e o Pai somos um, é uma meta do Espírito Crístico cada vez mais ser uno com o Criador, intensificando essa unidade. Por enquanto, no nosso nível evolutivo, é nos aproximarmos dele por essa meta que trazemos na nossa consciência. Então, refletindo, qual o sentido dessa missão exarada na resposta da questão 115? É o que nós acabamos de refletir, adiantamos um pouco, né? Quais as virtudes necessárias para que possamos aceitar submissos à meta que está assinada em nossa consciência? Exatamente, humildade e mansidão. Mansidão, e além da humildade, mansidão, obediência e resignação. Por quê? Por que que são essas três virtudes as mais significativas? Porque representa a submissão. Quando nós nos insurgimos, nós estamos agindo com rebeldia, orgulho, desobediência, né, e uma resistência à meta. Se a meta é a pura e eterna felicidade, nós estamos resistindo à nossa própria felicidade. Quando nós queremos fazer valer o nosso ego, a nossa vontade, e não a vontade de Deus, como ensina Jesus. Quando nós nos resignamos e nos submetemos à vontade de Deus, gradualmente nós vamos em direção à felicidade. E no Evangelho, segundo o Espiritismo, fala que o orgulho nos afasta de Deus e a humildade nos aproxima dele. Exatamente isso. Porque o orgulho faz com que o nosso ego se insufle e nós queremos fazer que prevaleça a nossa vontade em detrimento da vontade divina. Então aí nós nos afastamos de Deus. Deus nunca se afasta de nós, mas nós nos afastamos dele. Então, consciencialmente, nós ficamos afastados energeticamente, porque essa comunhão maior acaba não acontecendo. A pergunta se é a partir desses três níveis que nós nos aproximamos, sim. A superação da ignorância do não saber, do não sentir e do não vivenciar o amor a Deus plenamente em nós. Então, nós temos... o saber é o primeiro passo, o sentir é o segundo passo e o vivenciar é o terceiro, que complementa todos os demais e fecha os dois anteriores, né? A questão número 10 do Livro dos Espíritos, Kardec pergunta: pode o homem compreender a natureza íntima de Deus? É aí. Lembro da resposta?
A natureza íntima, não, né? Não é possível. Então vejamos o que Jesus vem. Não, falta-lhe para isso o sentido. Não temos como entender Deus na sua intimidade, só o Espírito Crístico é capaz de fazer isso. Será dado um dia ao homem compreender o mistério da divindade? Kardec pergunta na questão número 11. E aí, será dado um dia nós compreendermos? Sim, né? Quando nós nos tornarmos espíritos crísticos. Quando não mais tiver o espírito obscurecido pela matéria. Então, quando, pela sua perfeição, se houver aproximado de Deus, ele o verá e compreenderá. Então, o espírito crístico, ele chega nessa fase de ser uno com o Pai, com Deus, e aí ele o compreende plenamente. Como acontece essa aproximação de Deus, que é a meta que está assinada em nossas consciências? Desenvolvendo as virtudes do coração, né? Então vejamos aqui em Mateus capítulo 5, versículo 48, Jesus dá a dica. Sede vós, pois, perfeitos, como é perfeito o vosso Pai que está nos céus. Então que perfeição é essa que Jesus estava falando? Exatamente o que vocês colocaram, o desenvolvimento das virtudes. É claro que não é uma perfeição idêntica, igual à do Pai. Porque Jesus estava falando isso para pessoas que não entendiam nem muito bem o significado de Deus. Então ele colocou como uma referência, isso Kardec faz até um comentário em Evangelho segundo o Espiritismo. O que é possível para nós é uma perfeição relativa. Então, desenvolver os atributos divinos em nós, através das virtudes, que vão ser trabalhadas de forma relativa em nossas vidas. Em o Evangelho, capítulo 17, item 2, Kardec diz: pois que Deus possui a perfeição infinita em todas as coisas, esta proposição, sede perfeitos como perfeito é vosso Pai Celestial, tomado ao pé da letra, pressuporia a possibilidade de atingir-se a perfeição absoluta. Se a criatura fosse dado ser tão perfeita quanto o Criador, tornar-se-ia ela igual a este, o que é inadmissível. Mas os homens a quem Jesus falava não compreenderiam essa nuance, pelo que ele se limitou a lhes apresentar um modelo e a dizer-lhes que se esforçassem pelo alcançar. Aquelas palavras, portanto, devem entender-se no sentido da perfeição relativa que a humanidade é suscetível e que mais a aproxima da divindade. Então, todas as criaturas, por mais evoluída que seja, ela nunca vai alcançar a perfeição do Criador. Então, a perfeição do Criador é absoluta. Significa o quê em termos evolutivos para o espírito? Se a perfeição do Criador é absoluta, o que significa para o espírito imortal o processo da perfeição? Se não há como alcançar o Criador, sim, ele vai chegar num nível de perfeição em que ele já é um espírito puro. Termina aí? Significa que a perfeição para o espírito, ela é infinita. Infinita, porque por mais que ele evolui, ele nunca vai alcançar o Criador. Então ele evolui para toda a eternidade, do ponto de vista crístico do termo, né? Porque na condição de espírito crístico, ele não para, ele não estagna numa posição e fica para a eternidade nessa posição. Ele evolui cada vez mais infinitamente, porque a perfeição absoluta é só o Criador. Então imaginemos, só para a gente, tipo tudo de uma metáfora, imaginemos Deus aqui. O Espírito, ele vai evoluindo, ele nunca alcança essa posição. Ele vai evoluindo cada vez mais sem nunca alcançar a perfeição absoluta que é a do Criador. Vejamos agora um texto de João, capítulo 17, versículos 21 a 23,
em que João nos, nos coloca, Jesus nos ensinando a essa proximidade com Deus. Ele diz: para que todos sejam um como tu, ó Pai, o és em mim, e eu em ti, que também eles sejam um em nós, para que o mundo creia que tu me enviaste. O que, que Jesus está falando aqui, gente? A comunhão plena com Deus. Então, é aquela unidade com Deus. Quando na questão 115 fala de nos aproximarmos de Deus, é exatamente isso que os benfeitores estão falando. De chegar no momento em que nós somos uno com Deus. Então, quando Jesus fala para que todos sejam um como tu, ó Pai, o és em mim e eu em ti. Então, todos nós estamos sendo preparados para essa comunhão plena com Deus. Né? Primeiro, a comunhão plena com quem? Hã? Consigo mesmo. Depois, com Jesus. E por último, com Deus. Né? Porque primeiro contato pleno conosco para seguir o modelo e guia da humanidade. E aí, a partir desse movimento em que nós primeiro nos espelhamos numa criatura, num ser humano como nós, né, que já passou pela mesma fase que nós estamos passando, nós nos humanizamos plenamente. Por que Jesus diz: eu sou o caminho, da verdade e da vida, ninguém vai ao Pai senão por mim. Exatamente é o que ele coloca aqui, de uma outra forma. Ele é o modelo, nós nos humanizamos por meio de Jesus. E a partir do momento que nós nos tornamos plenamente humanos, nós começamos a nos angelizar, também seguindo o modelo de Jesus, para ser uno com Deus como ele também o é. E eu dei-lhes a glória que a mim me deste, para que sejam um como nós somos um. É praticamente uma continuidade do anterior, né? Do versículo anterior. Então, essa glória de alcançar a pureza espiritual, uno com o Criador. E eu neles, e tu em mim, para que eles sejam perfeitos em unidade, e para que o mundo conheça que tu me enviaste a mim e que tens amado a eles como me tens amado a mim. Então, um desdobramento dos versículos anteriores. Então, essa perfeição e unidade. O que, que é a perfeição e unidade no nosso nível? Perfeição relativa, absoluta, só do Criador. Para que nós manifestemos Deus em nós. Por isso que ele diz: para que o mundo conheça que tu me enviaste a mim e que tens amado a eles como tens amado a mim. Deus manifesta o seu amor por meio do quê? Nessas passagens como essas que gerou a confusão de que Jesus e Deus seriam o mesmo ser, sim. Porque quando ele fala que eu e o Pai somos um, ou como neste aqui, para que sejam um como nós somos um, as pessoas entenderam não em princípio de comunhão, mas como se ele tivesse afirmado que ele era Deus. Jesus nunca afirmou isso. Tanto é que ele fala que eu vou para meu Pai, o Pai é maior do que eu. Isso ele diz no Evangelho de João. Uma pausa para nossa reflexão. Qual o significado da realização desse esforço de aperfeiçoamento em sua vida? O que, que nós alcançamos fazendo esse esforço? A felicidade relativa ou a perfeita alegria, como Francisco de Assis diria. Exatamente isso. Você sente as possibilidades abrirem-se para você a partir das reflexões dessas verdades que Jesus nos ensinou?
quando nós nos identificamos com essas verdades, dá para sentir que é possível a felicidade relativa desenvolvê-la em nossos corações? É plenamente possível, porque nós nos conectamos com a meta assinada na nossa consciência. Na questão 12 do Livro dos Espíritos, Kardec pergunta: embora não possamos compreender a natureza íntima de Deus, podemos formar ideia de algumas de suas perfeições? Vejamos, de algumas sim. O homem as compreende melhor à proporção que se eleva acima da matéria, entrevê-as pelo pensamento. Nós estamos tão distantes da perfeição que compreender a perfeição divina falta até palavras para nós. Os benfeitores dizem que existem virtudes que nós não sabemos nem o nome delas, porque ainda estamos distantes de experimentá-las. Virtudes humanas, ele não está falando de atributos divinos, de virtudes divinas. Se existem virtudes humanas que a gente não sabe nem o nome, é que outros planetas mais evoluídos existem e aqui não existem, imaginemos conceber a perfeição do Criador. Aos poucos, com nossa evolução, nós vamos conseguindo perceber mais essa perfeição. Em a Gênesis, no capítulo 2, item 8, Kardec diz: não é dado ao homem sondar a natureza íntima de Deus. Para compreendê-lo, ainda nos falta o sentido próprio, que só se adquire por meio da completa depuração do espírito. Mas se não pode penetrar na essência de Deus, o homem, desde que aceite como premissa a sua existência, pode, pelo raciocínio, chegar a conhecer-lhe os atributos necessários, porquanto, vendo que ele absolutamente não pode ser, sem deixar de ser Deus, deduz daí o que ele deve ser. Então, nós podemos fazer por dedução, por raciocínio, aquilo que Deus não poderia deixar de ser. Por exemplo, bom, justo, misericordioso. E a partir disso, a gente chega à conclusão do como aquilo que mais próximo corresponde à perfeição do Criador, dentro da nossa possibilidade de conceber tudo isso. Na questão 13 do Livro dos Espíritos, quando dizemos que Deus é eterno, infinito, imutável, imaterial, único, onipotente, soberanamente justo e bom, temos ideia completa de seus atributos? Então, Kardec, ele vai fazendo toda uma reflexão. Aqui ele cita vários atributos baseados exatamente naquilo que Deus não poderia deixar de ser. Vejamos a resposta dos benfeitores. Do vosso ponto de vista, sim, porque credes abranger tudo. Sabei, porém, que há coisas que estão acima da inteligência do homem mais inteligente, as quais a vossa linguagem, restrita às vossas ideias e sensações, não tem meios de exprimir. A razão, com efeito, vos diz que Deus deve possuir em grau supremo essas perfeições, porquanto, se uma lhe faltasse ou não fosse infinita, já ele não seria superior a tudo, não seria, por conseguinte, Deus. Para estar acima de todas as coisas, Deus tem que se achar isento de qualquer vicissitude e de qualquer das imperfeições que a imaginação possa conceber. Então, aquilo que nós já comentávamos. A nosso vocabulário ainda é pobre para exprimir as perfeições de Deus. Mas dentro da nossa limitação, é isso que nós podemos conceber nesse momento evolutivo da humanidade, aqui e agora. Poderíamos dizer, portanto, que a missão de que trata os benfeitores da humanidade na resposta da questão 115 seria aproximar-nos dos atributos que Deus tem em grau supremo e os espíritos puros de forma relativa.
Então essa é a grande meta que nós trazemos assinada na nossa consciência. Desenvolver em nós os atributos do Criador. É esse o propósito maior de nossa vida como espíritos imortais. Então vamos para a nossa avaliação reflexiva. Feche os olhos, entre em contato com você mesmo, essência, buscando sentir o conteúdo estudado nesse encontro. O que você entendeu do conteúdo que se aplique à sua vida?

conteúdo estudado mudou de alguma forma as suas possibilidades de entrega a Deus, de modo a se esforçar para desenvolver em si mesmo os atributos divinos? Caso positivo, que mudança foi essa?

neste encontro, refletimos um pouco mais nas virtudes que nos religam a Deus: a fé e a humildade, bem como nas que fazem com que aceitemos submissos a meta que está assinada em nossa consciência: a mansidão, a obediência e a resignação.

Busque sentir como é para você desenvolver essas virtudes. Como você já as sente dentro de si. A partir do entendimento mais profundo de aproximar de Deus, amando de toda a sua alma, houve uma ampliação da vontade de desenvolver mais ainda essas virtudes. Como é isso para você?

Neste encontro, também refletimos sobre a importância de fazermos esforços para desenvolver os atributos divinos em nós, conforme a orientação de Jesus. Busque sentir essa possibilidade dentro de você. Como você a sente? Como é realizar esses esforços de aproximar-se de Deus cada vez mais, desenvolvendo seus atributos em si mesmo?

Você compreendeu a necessidade de fazer esforços para desenvolver os atributos divinos em sua intimidade, construindo o reino de Deus dentro de si mesmo, de si mesma?

Como você sente a sua vida aplicando o conteúdo estudado? Ele pode melhorar a sua vida em sua busca de autotransformação e nas suas atividades na prática do bem?

Agora lentamente vamos retornando ao nosso estado de vigília, trazendo fixado na mente, no coração, as nossas reflexões.

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1: Olá, amigos internautas. Estamos de volta aqui com mais um estudo de Leon Denis, do livro Depois da Morte. E hoje nós vamos começar o capítulo 6, que fala sobre o cristianismo. Então, lendo esse capítulo, nós começamos assim. Foi no deserto que apareceu, ostensivamente, na história, a crença do Deus único, a ideia-mãe de onde devia sair o cristianismo. Através das pedregosas solidões do Sinai, Moisés, o iniciado do Egito, guiava para a terra prometida o povo para quem o pensamento monoteísta, até então confinado nos mistérios, ia entrar no grande movimento religioso e se espalhar pelo mundo.
2: Então, assim, apareceu ostensivamente, porque já vinha na doutrina secreta, né? Como a gente veio estudando até aqui, né? Na doutrina secreta, essa ideia já era difundida entre os iniciados. Mas, ostensivamente, assim, como uma ideia assimilada e cultivada por todo um povo, né? Vai começar aí, nesse momento, do judaísmo, né, do povo hebreu, que daí surge, dentro desse mesmo povo, Jesus e o cristianismo. Moisés, o iniciado do Egito, então quando a gente estudou o Egito, né, Leon Denis fala desse processo de iniciação, do jovem que tinha contato com os mistérios, que eram mistérios porque não eram difundidos para o povo, né? Então ele vai ser o grande líder, indiscutivelmente, né? Uhum. Que vai propagar essa ideia.
1: O papel do povo de Israel é considerável. Sua história como traço de união que religa o Oriente ao Ocidente. A ciência secreta dos templos, a religião vulgarizada. Apesar de suas desordens e de suas máculas, a despeito do sombrio exclusivismo que é um dos lados do seu caráter, ele mereceu ter adotado, até encarnar ele próprio, esse dogma da unidade de Deus, cujas consequências ultrapassarão suas vistas e prepararão a fusão dos povos numa família universal, sobre um mesmo Pai, sobre uma única lei.
2: Então, assim, essas máculas, esse espírito exclusivista persiste até hoje, né? Infelizmente. E é causa de muito sofrimento, né? Tanto para os próprios judeus, como para os que se lhe opõem, né? Então, apesar disso, era o povo mais preparado para sair daquelas práticas exteriores, sair daqueles cultos e daquelas imagens e daqueles mitos e começar a lidar com essa ideia de um Criador. Tem muito o que comentar, não, né? É uma coisa bem objetiva.
1: Esse objetivo grandioso e distante, apenas os profetas, até a vinda do Cristo, conheceram-no ou pressentiram-no. Mas esse ideal, oculto aos olhos do vulgo, retomado e transformado pelo Filho de Maria, recebeu dele seu esplendor radiante. Seus discípulos comunicaram-no às nações pagãs e a dispersão dos judeus ajudou ainda na sua difusão. Perseguindo sua marcha entre as civilizações decaídas e as vicissitudes dos tempos, permanecerá gravado em traços indeléveis na consciência da humanidade.
2: Olha só, né? Quanta história, né? Quanta coisa que ele abre, né, para o nosso pensamento com um parágrafo.
1: Porque foi de um ponto a outro de uma maneira bem... né? Em um parágrafo só, né?
2: Em um parágrafo só.
1: Já colocou Cristo, já...
2: Então, assim, os profetas, a gente tem trabalhado a palavra ligada à profecia, ligada à previsão do futuro. Mas, pela doutrina espírita, a gente já sabe que não é só isso, né? É toda uma sabedoria, a mediunidade, né? Através da mediunidade, alguns homens, né, muito valorosos, trouxeram revelações para as humanidades, para os povos. Enfrentaram situações muito difíceis, né? Estou me lembrando aqui do Daniel na Cova dos Leões, né? Se afrontar aqueles reis daquela época. Hoje em dia, né, o cara é rei do futebol e já se sente, né? Imagina o cara que se acreditava um próprio Deus encarnado, né, com um direito divino de vida ou morte sobre as pessoas, e alguém ter a coragem de dizer para ele: não, cara, você está errado. Né? Então a gente lê lá aqueles profetas no Velho Testamento, basicamente a missão deles era essa, né? Era falar do Deus único, combater aquelas culturas que tinham práticas desumanas, né? Deus Baal, Moloque, enfim. Até Jesus vieram várias gerações de profetas, não especificamente de preditores do futuro, de espíritos muito valorosos, de médiums muito poderosos, né? Elias, né? Elias tinha um potencial mediúnico. Agora me lembrei de Zé Jorge contando o teste, né? Para provar qual era o Deus verdadeiro, que os sacerdotes de Baal Moloque lá, acho que eram 400, né, teriam que solicitar a seu Deus que acendesse o fogo do altar, né, e os 400 lá evocaram e nada, né. Quando Elias evocou o Deus de Israel, não só acendeu o fogo no altar, como queimou até as pedras, né? E aí o Zé Jorge contava assim, né? Licença poética. Aí os sacerdotes de Baal Moloque ficaram muito passados e foram tentando sair de fininho. E Elias falou assim: não vai sair de fininho, não, decapitar todo mundo, né? E os 400 foram decapitados. Quer dizer, daí ele teria criado o karma da decapitação na reencarnação como João Batista, né? Uhum. Mas eram tempos muito rudes, né? Pessoas muito rudes, muito brutas. E você deixar alguma coisa na memória dessas pessoas, precisavam esses espíritos, agora me lembrei do Altivo, né? Cascudos. Altivo tem uma palestra dele gravada sobre desobsessão, né, que ele falando que você pode fazer uma desobsessão através da evocação, mas você tem que ter médium cascudo. Não pode ser médium daqueles que: ai, tô com uma dor de cabeça. Tem que ser aquele médium que aguenta a dor de cabeça, que ele sabe que vai passar, que é coisa ligada ali ao fenômeno, né? Então, antes de Jesus, que correspondem a todos os livros, né? Jeremias, Isaías, todos esses foram grandes médiums e homens de muito magnetismo, e condutores mesmo, dessa ideia do Deus único, agora saída lá do escondido dos templos, da doutrina secreta, revelada ao povo, né? E um povo que vivia sendo escravizado por um, por outro, né? Todo esse trabalho mesmo de elevação da humanidade, essa fecundação do mundo visível pelo mundo invisível, né? Essa troca. Então aí nesse parágrafo ele desenrolou um panorama imenso, né?
1: Um trabalho meio pesado esse.
2: Muito. É muito, né? Muito pesado.
1: Se hoje já é difícil, imagina naquela época.
2: É muito pesado, porque as pessoas eram muito mais brutas, né? Muito mais brutas. Então, quando ele fala aí, né? Seus discípulos comunicaram às nações pagãs, né? E a dispersão dos judeus, né, que aconteceu depois da, da destruição do Templo de Jerusalém, né? A famosa diáspora, né? Uhum. Os judeus se tornaram cidadãos do mundo, né? Então foram para a Rússia, para hoje conhecidos como, né, Rússia, Alemanha, França, Europa toda, né, mantendo a união através da religião.
3: É, que eles mantêm.
2: Então é como se em cada lar judeu fosse Israel.
3: É.
2: Né? Então é um negócio bacana, é bonito, né?
3: Uhum. Fantástico, né?
2: É.
1: Um pouco antes da nossa era, ao mesmo tempo em que a potência romana cresce e se estende, vê-se a doutrina secreta recuar, perder sua autoridade. Os verdadeiros iniciados tornam-se raros. O pensamento se materializa. Os espíritos se corrompem. A Índia está como adormecida no seu sonho. A lâmpada dos santuários egípcios apagou-se. A Grécia, abandonada aos retóricos e aos sofistas, insulta os sábios, proscreve os filósofos, profana os mistérios. Os oráculos emudecem. A superstição e a idolatria invadiu os templos. A orgia romana desencadeia-se sobre o mundo com suas saturnais, sua luxúria desenfreada, suas embriagações bestiais. Do alto do Capitólio, a loba, saciada, domina povos e reis. César, imperador e Deus, entroniza-se numa apoteose ensanguentada. Você tinha comentado nesse finalzinho, você tinha até falado, né, do imperador e Deus, né?
2: Que
3: descrição fantástica.
2: Agora você vê, né? Um parágrafo toda a história da
3: humanidade.
2: Né? Um panorama assim, né?
3: De uma forma muito clara, né?
2: É. A Índia está sonhando até hoje. Né? A Grécia não tem mais ninguém lá daquele tempo. Tem mais, outro povo. Você sente que não foram esses que fizeram aquilo ali. Né? Não foram esses. Esses aí são muito bons de azeitona. Né? Roma é justamente o que acontece, né? Quando o ser humano pouco evoluído, pouco espiritualizado, se vê com todas as suas necessidades materiais atendidas, ele descamba para o vício, né? Descamba para os excessos, né? Então é uma descrição aí do que aconteceu com a doutrina secreta, aquela que era cultivada entre grupos e passada entre grupos fechados, sobre isso que hoje é livre, a gente tem acesso em qualquer casa espírita.
1: Agora, o interessante de lendo esse parágrafo, se a gente não tomar cuidado, parece que piorou, né? Como ele vai descrevendo aqui, né? Se a gente não tomar cuidado, parece que a coisa... Que era
2: não.
1: Bom e que foi piorando.
2: Não, é uma crise. Né? Ele está descrevendo uma crise. Porque realmente a doutrina secreta, ela tinha o seu momento de ser popularizada. Então, não é que fosse bom, ela era secreta, ela não era popularizada. Não era o povo da Índia que entendia aquele conteúdo. Né? Não era o povo da Grécia que entendia aquele conteúdo. Eram alguns missionários, né, lá entre eles. Quando chega o momento disso ser levado a público, encontra a resistência, encontra a negação, encontra a dificuldade, né? Então é como se essas coisas tivessem que ter ficado muito bem consolidadas na alma de alguns, né? Para eles enfrentarem o embate, né? Aliás, a Sócrates, né? Aquela cena do Sócrates tomando a cicuta, aquela cena é emblemática, né? Do cara iniciado. Profundamente iniciado, profundamente convencido da sobrevivência, consciente da sua missão. Vocês estão chorando para quê? Eu vou encontrar com o pessoal, estão me esperando ali, ó, tá vendo? Estão ali. Né? Estou me encontrando com eles ali. O problema são vocês que vão ficar aí nessa situação mais tempo. Né? Tranquilíssimo, né? De quebra ainda ia se livrar da Xantipa, né? Que não era mole. A Xantipa, coitada, não entendia nada, né? Imagina a mulher de Sócrates, não entendia nada o que ele estava fazendo. Sabe onde eu conheci esse casal? Eu conheci esse casal na obra de Monteiro Lobato. É muito engraçado a Dona Benta contando sobre a história da Grécia e descrevendo, né, que a Xantipa jogava as coisas em cima do Sócrates quando ele chegava em casa, jogava balde d'água em cima dele quando ele chegava em casa. Eu passava o dia inteiro sem fazer nada, andando pela rua.
1: Isso é muito diferente hoje em dia.
2: Não, né?
1: Mas esposa de presidente que quer existir.
2: Pois é. Mas às vezes são os maridos.
1: Também.
2: É. Ai, ai.
1: É, então vamos continuar aqui. Entretanto, às margens do Mar Morto, homens conservam, no recesso, a tradição dos profetas e o segredo da pura doutrina.
2: Ainda não tinham sido encontrados os pergaminhos, hein? Né?
4: É.
2: Do Mar Morto foram encontrados recentemente.
1: Não tinha nem parado para pensar nisso.
2: É. É.
1: Interessantíssimo.
2: É. Com alguns fragmentos, né? Do que eles estudavam lá, do que eles praticavam lá.
1: Leon Denis é sutil, né?
2: Ele é sutil, é médium, é estudioso, ele...
1: De forma delicada, fala algumas coisas.
2: É, né? É, mas eu acho que nem isso ele fala porque ele sabe, né? Ele fala porque ele sabe. A gente é que fica surpreso, nossa, como ele sabia disso, né?
1: É, mas é que fala com uma naturalidade, é. Não fala, ainda irão encontrar, não tem essa vaidade.
2: Não.
1: Simplesmente coloca
2: e
1: vai
2: não.
1: adiante.
2: Isso é informação que ele colheu das leituras que ele fez e da revelação, das revelações que ele tinha, né?
1: Os essênios, grupos de iniciados, cujas colônias se estendem até a Vale do Nilo, abandonam-se abertamente ao exercício da medicina. Mas seu objetivo real é mais elevado. Consiste em ensinar a um pequeno número de adeptos as leis superiores do universo e da vida. Sua doutrina é quase idêntica à de Pitágoras. Admitem a pré-existência e as vidas sucessivas da alma e rendem a Deus o culto do espírito.
2: É. Esse abandonam-se talvez seja mais entregam-se, né? Na tradução eu acho que caberia mais dedicavam-se ao exercício da medicina ou entregavam-se ao exercício da medicina do que abandonam-se.
4: Entrega-se.
5: Entrega-se à medicina, ao exercício da medicina.
2: Medicina, cuidar das pessoas em sofrimento. E ali eles tinham a oportunidade de fazer a propaganda.
4: É.
2: Né?
5: Porque diz, abandona-se abertamente ao exercício da medicina.
2: É.
5: Ele entrega-se ao exercício da medicina.
2: É.
5: A palavra certa seria essa.
2: É, o abandono, né?
5: Abandono aí é meio...
2: É, enfim, mas...
1: É, mas foi bom falar
2: ficou
1: isso,
2: claro.
1: A primeira vez que eu li também ficou...
2: Não é esquisito?
1: Um sentido meio pejorativo.
2: É, né? É.
1: Se abandonou, deixou. Fugiu da missão.
2: E a gente se abandona à preguiça, né? Se abandona à maledicência, se abandona, né? À inveja. Agora, se abandona o exercício da medicina, é meio estranho, né?
1: Neles, como entre os sacerdotes de Mênfis, a iniciação é graduada e necessita de vários anos de preparação. Seus costumes são irrepreensíveis. Suas vidas se desenrolam no estudo e na contemplação, longe das agitações políticas, longe do rastro de um sacerdócio ávido e ciumento.
2: Está lá a referência dele, né?
4: É.
2: Josefa.
4: Faz uma referência aí que tem que
2: e Filon.
4: Dos
2: coisas pra, são coisas para a gente, vale a pena pesquisar na internet, ver quem são esses autores, que livros são esses.
1: A cultura de Denis me fascina.
2: Não, pois é, a gente fica
1: louco, né?
2: Pasmo, né? Fica pasmo.
1: Na época que não tinha internet, né? Na época
2: pois
1: que
2: é.
1: Era no livro ali. No,
2: na unha, tinha que estar em bibliotecas, enfim. Eu cheguei a fazer pesquisa em biblioteca. Era um negócio absurdo, né? Você pegava N livros que poderiam ter alguma coisa referente àquilo que você estava procurando. Aí depois você pegava livro por livro para ver se achava alguma coisa. Às vezes ficava perdido um tempão para achar um parágrafo.
5: E eram muito poucas também, né? Muito poucas bibliotecas.
2: É, sim, municipal, né? Biblioteca de escola, biblioteca estadual, não sei o quê, né?
1: Eu imagino nacional. Que você não tem um cadastro de palavras, né? Para você ir na palavra que você quer e ele
2: Não era por assunto. Como digamos assim, você vai querer falar sobre o cristianismo inicial. Aí você vai pegar, tem verdadeiras coleções sobre esse assunto, né? Mas você vai pegar aquilo tudo para achar o que você quer saber. Então, realmente, a gente hoje tem uma ferramenta espetacular, né? A gente está fazendo agora o estudo do encontro e eu estou pegando referência por referência do Leon Denis, montando uma apresentação. É muita gente. É muita gente que ele cita, é muito livro que ele cita, é muito acontecimento, né? E a gente, mas hoje a gente pode fazer isso, clica lá, recorta, cola, aquilo lá, né?
1: E são de assuntos variados também, né, Luzia? Porque quando você pega o problema do ser, tem muita coisa ali de psicologia. Mas você vem pra cá, tem coisa de história, tem.
2: É.
1: É um negócio
5: não, ele era um homem fantástico, né? É uma coisa assim que. Eu não sei nem descrever o que eu acho dessa como ser humano.
2: Pois é.
5: Porque essa facilidade dele de descrever as coisas.
2: É.
5: E essas informações, meu Deus, ele precisava ser uma cabeça fora do normal.
2: E a gente só precisa aproveitar.
1: E uma vez eu brinquei até com o Vitor, eu falei, cara, Denis até de matemática entendi, porque tem um livro que ele vai dando um conceito de limite, que é uma coisa que a gente estuda na faculdade em cálculo, quando ele vai falar do infinito, não
2: sei o
1: que.
2: Sim, da perfeição.
1: Eu falei, desisti, cara, Denis entendi a matemática, não tem como.
2: Não, na verdade, a universidade era um ensino universal. Então, já você vai estudar o quê? Filosofia, vai para lá. Você vai estudar o quê? Medicina, vem para cá. Não, era filosofia, medicina, arte, todo o patrimônio cultural era transmitido na universidade. Né? Não, estou falando da antiguidade, né? Ao universitário. Era assim, né? Depois é que teve essa divisão, hoje é super, ultra especializado. Até porque a quantidade de informação para ser absorvida é muito grande. Mas faz falta. Eu vi o Niemeyer falando que o médico lá da década de 50, da década de 30, era um homem de muita cultura, geral. O médico era um homem letrado, era um homem que tinha muito conhecimento de tudo, de filosofia, de história, de tudo. Hoje você vê um médico, sabe, aquela coisa rasa. O cara às vezes até sabe muito da ultra super especialização dele, mas não sabe quem foram os grandes autores, os clássicos, os filósofos, não tem esse estofo, né? Então mudou, veio mudando. E bem lá nos primórdios mesmo, a universidade era um lugar onde o filósofo treinava poesia, música, medicina, tudo, né?
1: Que legal.
2: De forma universal.
1: Tanto é que esses filósofos antigos, às vezes, o cara escrevia livros de matemática, de filosofia.
5: O Leon Denis não frequentou faculdade nenhuma, não fez universidade nenhuma. No entanto, ele tinha uma capacidade de aprender, de transmitir, fantástica.
2: É muito de lembrar, né?
5: Hein?
2: Muito de lembrar. Muito de lembrar. Não assim, sentado lá na casinha dele de tour, tomando chá das 5, agora eu vou me lembrar de tudo. Mas a velocidade de conhecimentos que ele conseguiu acessar, tendo que trabalhar para sobreviver, né? Mostra que ele tinha uma bagagem considerável.
5: Bom, isso Porque a infância dele foi uma infância de muita dificuldade, que ele não tinha quase como estudar.
2: Não, infância, juventude.
5: Entendeu? Ele só começou mesmo depois dos 18 anos, né? Dura, né? Quando ele descobriu o espiritismo, que eu acho que ele...
2: Só essa coisa desse sacerdócio ávido e ciumento, a gente os vê, né, de forma muito clara no Evangelho.
6: Ah, é.
2: Né? O diálogo dos sacerdotes com Jesus, a gente vê essa doença moral, né, com muita clareza. Muita clareza.